0: contra e o governo procura consensos à direita, nomeadamente com o Chega e Inês Ameixa.
1: É uma reforma essencial para o país, tem defendido o primeiro-ministro.
2: É uma proposta que tem fundamento e que tem, sobretudo, uma motivação que é alcançável. Um país produtivo, competitivo, com melhores salários.
1: Apesar de ter falhado um acordo na concertação social, o governo quis avançar mesmo assim e discutir o pacote laboral no Parlamento. Uma proposta que contém mais de 50 alterações face ao projeto inicial, das quais 12 por sugestão da UGT, que vai estar presente no debate. Luís Montenegro não vai estar a responder pelo governo, mas sim a Ministra do Trabalho e da Segurança Social, Maria do Rosário Palma Ramalho.
2: A senhora Ministra vai fazê-lo muito melhor do que aquilo que eu seria capaz de fazer, não tenho dúvidas nenhumas.
1: Com o anunciado voto contra da esquerda e do Partido Socialista, que falam numa má reforma para o país, que vai trazer mais precariedade, o Chega pode ser peça essencial para o pacote laboral passar à fase de discussão na especialidade. Apesar de se terem reunido por duas vezes, André Ventura e Luís Montenegro não alcançaram um acordo. A amamentação ou os dias de férias são temas essenciais para o Chega, bem como a descida da idade da reforma, já afastada por Montenegro. Ainda assim,
2: da parte do governo, há disponibilidade para podermos afinar, enriquecer com contributos de todos os partidos.
1: Reforma laboral proposta pelo governo com mexidas nos prazos dos contratos, com o regresso do banco de horas individual ou com o fim da proibição ao outsourcing.
0: O debate no Parlamento começa às 14h. O secretário-geral do PS promete que em breve o partido vai avançar com medidas de maior escrutínio interno, depois de o assessor de imprensa Duarte Moral ter sido constituído arguído no âmbito da operação emergente. Na entrevista na RTP Notícias esta noite, José Luís Carneiro esclarece também que as buscas à sede do PS no final de maio aconteceram por suspeitas de que o próprio partido teria sido lesado.
3: Vamos reforçar o escrutínio interno, estamos em curso um conjunto de medidas e de trabalho que está a ser desenvolvido por uma equipa. Segundo, convém também explicitar duas coisas. Os atos que alegadamente terão sido praticados, sim, foram praticados fora da esfera de responsabilidade do Partido Socialista. São atos individuais, o que está em apreço serão atos que terão sido praticados fora da responsabilidade que tinha com o Partido Socialista. Por outro lado, queria também chamar a atenção de que um dos motivos pelos quais as instâncias judiciárias foram ao Partido Socialista foi para avaliar se o Partido Socialista terá sido lesado com alguns comportamentos e atitudes por parte em concreto de uma candidatura autárquica. Foi a razão pela qual ponderámos a hipótese de nos constituirmos como assistentes do processo.
0: Há 37 arguídos no âmbito da operação emergente e 5 autarcas e ex-autarcas socialistas ficaram detidos durante um dia e libertados com termo de identidade e residência. As comissões de trabalhadores da RTP e da Lusa alertam que o serviço público de notícias pode ficar comprometido de forma séria e consideram que falta objetividade ao governo. Em causa, as declarações do Ministro da Presidência no Parlamento esta quarta-feira, que voltou a referir a necessidade de transformar as duas empresas, João Coraceiro.
4: Para a RTP, Leitão Amaro defende uma reestruturação mais ampla, mas na empresa já há um plano que prevê novas saídas voluntárias. Virgílio Matos, da Comissão de Trabalhadores, questiona.
5: Ainda não se concluiu uma e não se percebe o que é que se pretende com ela e já se está eventualmente a tirar outras para cima dele.
4: Do lado da Lusa, as mesmas dúvidas no processo para transformar as duas empresas, Pedro Jorge Pereira, da Comissão de Trabalhadores.
6: Há uma ideia vaga sobre transformação, mas em concreto, o que há é um ataque aos trabalhadores.
4: E se para o Ministro da Presidência o digital vem como grande aposta do serviço público, os trabalhadores da RTP lembram que não há novos profissionais com esse perfil.
5: No ano passado tivemos 135 saídas, estariam previstas 30 e tal entradas, entretanto, isso foi tudo abortado no pedido que o Ministro fez para revisão do plano de atividades e orçamento.
4: Ao diagnóstico de Virgílio Matos, da RTP, junta-se a posição dos trabalhadores da Lusa.
6: Promover uma coisa chamada digital, que nos aproxima do TikTok, do Instagram. A democracia precisa de notícias para que a democracia seja visível.
4: E Pedro Jorge Pereira lembra que o ministro voltou a confundir renegociação do acordo de empresa com a denúncia do acordo que já aconteceu na Lusa.
6: Denunciando o acordo, o período de negociação fica condicionado a um tempo limitado a um ano.
4: Quanto a RTP, Leitão Amaro volta a afastar o aumento da contribuição para o audiovisual, Virgílio Matos lembra que é uma atualização em linha com a inflação que nunca nunca aconteceu.
5: Está na lei que nunca foi cumprido porque nunca é vertido em orçamento.
4: Depois das declarações de Leitão Amaro, não restam dúvidas para as duas estruturas.
5: Uma tentativa de asfixiar o serviço público.
6: Faz-nos recear que o serviço público possa estar comprometido com este governo.
0: E as duas comissões de trabalhadores da RTP e da Lusa estão disponíveis para dialogar com o governo. Do lado da RTP, já por 3 vezes houve um pedido de reunião com o ministro Leitão Amaro e continua a não haver uma resposta. No Reino Unido, a BBC anuncia que vai cortar 550 postos de trabalho, empregos nas áreas de notícias, programas regionais, conteúdos de televisão e de rádio. É a primeira fase do plano da emissora britânica para poupar 500 milhões de libras em toda a empresa nos próximos 2 anos.
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1: Boa noite e bem-vindos.

Mais uma vez, sejam bem-vindos. São os momentos iniciais desta edição do Agente Provocador na Antena 1. Entre a multidão de acontecimentos, discos e nomes que nos rodeiam, escolhemos uma pequena amostra do som alternativo da classe de 2025. Como um programa de autor, o convite para a descoberta de canções e episódios com afinidades com o presente da cultura indie pop, que não esconde outros tempos, outras agendas, que ajudam aqui a explicar a origem de tantos nomes e carreiras da história mais importante e relevante para depois acertar o radar na busca de um som que espreita o futuro.

0: E esta semana no Agente Provocador, o destaque para uma reveladora conversa com os Mão Morta através de Adolfo Luxúria e Canibal. Os 40 anos da banda e um disco marcadamente político que vamos continuar a descobrir ao longo das próximas emissões. Há um novo disco da semana, desta vez a escolha foi para o novo álbum de Panda Bear, Sinister Grift. É outro dos grandes momentos discográficos deste primeiro trimestre do ano e a sua escuta, naturalmente obrigatória, vem acompanhada de outras marcas da carreira a solo do músico dos Animal Collective. Noah Lennox volta a ser destaque central no Agente e voltamos a provar dessa incrível consciência musical que o músico reflete. As ideias, as palavras, as canções coexistem nos seus incríveis discos. Uma coleção que cresceu livre e iluminada pela luz e também pelos sons de Lisboa. Primeiras notas hoje com Destroyer. Cataract Time é o novo single do próximo álbum de Dan Bejar e a seguir um disco ainda da colheita de 2024 que passou relativamente ao lado das atenções de muitos, os americanos Crueless, no álbum Table 4-1, onde descobrimos esta bela versão para um clássico dos B-52s.
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São as primeiras no Agente Provocador. Este é Andy Bell em 2025. Há um novo disco a solo do guitarrista e compositor dos Ride, um conjunto de novas canções a que chamou de Pinball Wanderer. Psicadelismo pop e várias influências resgatadas da época Manchester, mas no presente a convocar as colaborações de dois músicos que agora fazem a diferença: Dot Ellison e o guitarrista alemão Michael Rother, dos lendários Noé, para uma revisão de um clássico dos Passions, que por aqui assim já passou, I'm in Love with a German Film Star. Hoje, a passagem do novo single de Andy Bell, Panic Attack, sequência a contar com a versão dos americanos, Cruelest, para Love Shack, um dos mais populares temas dos B-52s e ainda um álbum de 2024. À entrada, o novo single do projeto Destroyer, Cataract Time, outro aperitivo para o novo álbum de Dan Bejar. Dance Boogie tem edição marcada para dia 28 de março. E agora, Sinister Grift. Este é o novo álbum de Panda Bear. É o disco da semana no Agente Provocador.

Sinister Grift. Este é o novo álbum de estúdio da Panda Bear, ou seja, do regresso ao seu estúdio de Lisboa, Noel Lennox. Nasce agora um disco que recebe no Agente a distinção de disco da semana, novo desafio ganho e a reunião dos Animal Collective em redor de uma nova coleção de canções sobre a perda, ora mais introspectivo, ora mais expansivo, ultrapassando dias menos luminosos, mas olhando o futuro com menos dúvidas, com menos sombras. Do novo Sinister Grift, a escuta primeiro de Venom's In e depois 50 Milligrams. E a seguir, uma memória de Panda Bear e talvez um dos seus melhores discos. Nesse pequeno estúdio de Noah, em Lisboa, nascia uma síntese sonora de um dos grandes criativos da geração do novo milénio, Tomboy. Este era o tema-título do álbum de Panda Bear, no ano de 2011.

gente, provocador Panda Bear com o disco da semana, o novíssimo Sinister Grift, dá também um mote para a redescoberta de outras marcas e colaborações que encontraram em Noah Lennox o protagonismo e a forma, como foi o caso do que ouvimos agora, Panda Bear com Panther do Prince em Stick to My Side, um tema que descobrimos no álbum Black Noise de 2010, disco do músico alemão e dos muitos exemplos de como o talento de Noah Lennox tocou outros nomes, outros universos, como a música eletrónica. Mais atrás, Tomboy, o tema título do álbum de Panda Bear, em 2011 ali morava um dos melhores discos do ano e um dos mais incríveis documentos de identidade do músico dos Animal Collective. E a seguir, outro dos destaques desta semana no Agente, os Mão Morta. Há um disco novo que vem para celebrar os 40 anos da banda. As canções trazem outras palavras numa conversa com Adolfo Luxúria Canibal.

0: quando nós pegamos nessa ideia, neste perigo real que sentimos, e a melhor maneira, achamos nós, de pegar nisto, seria de alguma forma escalpelizar, olhar, fazer um olhar psicanalítico sobre as traves mestras destes movimentos, seja os regimes onde estes movimentos chegaram ao poder, seja os próprios movimentos onde não chegaram ainda ou que nunca chegarão ao poder. E há traves mestras que são comuns a todos, independentemente de serem os fascismos históricos, ou serem os fascismos contemporâneos, ou os populismos, ou seja o que for.
1: Ou até das geografias.
0: Não tanto a parte económica. A parte económica, há uma grande disparidade de soluções que são propostas. Não é isso que caracteriza os fascismos. Mesmo os fascismos históricos, economicamente eles eram diferentes. O nazismo era diferente do fascismo italiano, né? Mas em termos de controlo da sociedade, do ódio à ciência e ao saber, do controlo dos mass media, do controlo da oposição, das ideias contrárias, da transfiguração da história dos próprios, da ideia de nação, a transfiguração da história da nação, a criação do herói, a mitificação do líder, etc. Tudo isso são traves mestras de todos estes movimentos. Portanto, nós fizemos um bocadinho, a ideia foi trabalhar, fazendo a escalpelização em termos teóricos do que são, criando situações reais ou pseudo-reais, situações possíveis, passíveis de acontecer, que pusessem em prática todas estas estruturas, não é? E simultaneamente o facto de estarmos a trabalhar com couro, utilizamos o couro como uma segunda voz, tipo couro, o velho couro grego, que faz uma espécie de comentário, ou que a outra voz, ou que os protagonistas estão a contar, depois também uma espécie de couro já mais brechtiano, de réplica, de confronto com as duas vozes.
1: Narrativo e depois...
0: Narrativo, contemplativo, interpretativo, etc. E o facto de estarmos a utilizar um corpo possibilitava-nos também trabalharmos harmonicamente, melodicamente, de uma forma que nunca tínhamos trabalhado nos Uma Morta, porque a minha voz não é uma voz melódica, nunca foi. Portanto, não dá para trabalhar esse nível. E aqui dá. Aqui dá, fazendo esse contraponto melódico, explorando novas possibilidades melódicas, novas possibilidades harmónicas, etc. Portanto, tudo isso para nós era essencial em termos musicais para irmos mais longe do que alguma vez tínhamos ido a este nível, né?
1: O Viva La Muerte surge após a celebração, ou na celebração dos 50 anos do 25 de Abril, e nesta outra data redonda que referiste-nos no início desta nossa conversa, os 40 anos de carreira dos Mão Morta, com um disco que chega, que dá no fundo corpo, ou faz uma ligação, se quiseres, direta com o espetáculo. Ambos tornam-se mais relevantes exatamente por essa dialética entre o disco e o...
0: Sim, o disco surge como consequência do espetáculo. Nós pensámos inicialmente apenas no espetáculo para estrear no último trimestre do ano passado, porque devido a um acidente o espetáculo teve que ser adiado, passou para o primeiro trimestre deste ano, 2025, e nós ficamos com um hiato, com um vazio provocado por esse adiamento, e aproveitamos, mudando o que estava planeado, aproveitamos esse vazio para entrar em estúdio, uma vez estava tudo pronto, entramos em estúdio, em vez de apresentarmos o espetáculo, gravamos o disco, né? Portanto, as coisas estão super interrelacionadas. A ideia inicial era fazer o primeiro espetáculo e depois, mais tarde, porventura, fazer um disco. Assim saiu o disco primeiro e o espetáculo vem no seguinte.
1: A estratégia e o resultado?
0: Basicamente é o mesmo.

0: 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Duas horas no continente e na Madeira. Uma hora nos Açores. Edição do jornalista Pedro Guilherme.
1: Os presidentes dos Estados Unidos e do Irão assinaram o memorando de entendimento com o objetivo de terminar com a guerra no Médio Oriente. A confirmação da assinatura por Donald Trump e Masoud Pezeshkian chegou quer da Casa Branca, quer do governo iraniano. O documento foi assinado por Donald Trump esta quarta-feira em Versalhes, após a cimeira do G7. O porta-voz do Ministério dos Negócios Estrangeiros do Irão, Esmail Baghaei, acrescentou que a assinatura foi feita eletronicamente e que não teria sido apropriado realizar uma cerimónia de assinatura. O memorando de entendimento é a primeira fase para um acordo de paz para o Médio Oriente. Durante 60 dias, Washington e Teherão vão sentar-se à mesa para negociações que deverão resultar num acordo final. O acordo preliminar foca-se na paragem imediata dos ataques e na reabertura do Estreito de Hormuz, sem cobrança de portagens nos primeiros 2 meses. O porta-voz do Ministério dos Negócios Estrangeiros do Irão insistiu também nos alertas sobre a ocupação e os ataques de Israel em território do Líbano, que serão considerados a partir de agora violações do acordo. Os líderes da União Europeia reúnem-se até sexta-feira em Bruxelas para debater o apoio à Ucrânia e tentar aproximar posições sobre o próximo orçamento europeu de longo prazo. O presidente ucraniano já está na capital belga para participar na reunião. Volodymyr Zelensky vai apelar aos 27, em jeito de aviso, de que a União Europeia deve estar pronta para a Ucrânia entrar em negociações de paz. André Neves.
2: Zelensky já tinha deixado este apelo na semana informal em Nicósia, que marcou a presidência cipriota do Conselho da União Europeia, e vem reforçá-lo a Bruxelas. Num contexto com uma Ucrânia que já não é vista como estando numa posição de extrema fraqueza, porque Kiev conseguiu aguentar a invasão russa, apesar do corte do apoio dos Estados Unidos, e uma Rússia mais fragilizada, pode surgir uma oportunidade para negociações entre as duas partes. A União Europeia sempre disse que aceitaria a paz que os ucranianos aceitassem, mas a questão, que ainda não tem resposta, é a que se refere a qual vai ser a posição da União Europeia nessas negociações, se avançarem. O Bloco admite que não vai ter uma posição como negociador, mas falta definir o tipo de papel que a União vai desempenhar se essas negociações começarem, ou que está longe de ser decidido. Zelensky vai de novo alertar para a necessidade de um plano de contingência da União Europeia para poder ir a jogo e defender a posição de Kiev. Os 27 vão começar a discutir esta necessidade, mas não se esperam conclusões. A necessidade de uma maior urgência, admitem algumas fontes diplomáticas, está também relacionada com o facto de existir um acordo entre os Estados Unidos e o Irão. Se Donald Trump deixar de ter atenções concentradas no Médio Oriente, pode de novo virar-se para a situação da Ucrânia, e a questão pode mesmo colocar-se mais rapidamente que o previsto.
1: E na sexta-feira, o Conselho Europeu centra atenções no quadro financeiro plurianual, que vai vigorar entre 2028 e 2034. As negociações entram no momento de maior tensão por haver divergências entre os Estados-membros sobre fontes de financiamento da União Europeia. A Assembleia da República discute esta quinta-feira a proposta do Governo de revisão da lei laboral. O debate surge depois de não ter havido acordo em sede de concertação social, num processo que demorou vários meses. Com a oposição garantida da esquerda e do PS, o Governo procura consensos à direita, Inês Ameixa, nomeadamente com o Chega.
3: É uma reforma essencial para o país, tem defendido o Primeiro-Ministro.
4: É uma proposta que tem fundamento e que tem, sobretudo, uma motivação que é alcançável. Um país produtivo, competitivo, com melhores salários.
3: Apesar de ter falhado um acordo na concertação social, o Governo quis avançar mesmo assim e discutir o pacote laboral no Parlamento. Uma proposta que contém mais de 50 alterações face ao projeto inicial, das quais 12 por sugestão da UGT, que vai estar presente no debate. Luís Montenegro não vai estar a responder pelo Governo, mas sim a Ministra do Trabalho e da Segurança Social, Maria do Rosário Palma Ramalho.
4: A Senhora Ministra vai fazê-lo muito melhor do que aquilo que eu seria capaz de fazer, não tenho dúvidas nenhumas.
3: Com o anunciado voto contra da esquerda e do Partido Socialista, que falam numa má reforma para o país, que vai trazer mais precariedade, o Chega pode ser peça essencial para o pacote laboral passar à fase de discussão na especialidade. Apesar de se terem reunido por duas vezes, André Ventura e Luís Montenegro não alcançaram um acordo. A amamentação ou os dias de férias são temas essenciais para o Chega, bem como a descida da idade da reforma já já afastada por Montenegro. Ainda assim,
4: da parte do Governo, há disponibilidade para podermos afinar, enriquecer com contributos de todos os partidos.
3: Reforma laboral proposta pelo Governo com mexidas nos prazos dos contratos, com o regresso do banco de horas individual ou com o fim da proibição ao outsourcing.
5: É o que está previsto na proposta do Governo para rever a legislação laboral e que é discutida no Parlamento. Uma delegação da UGT, liderada pelo secretário-geral Mário Mourão, vai estar nas galerias a assistir ao debate e à porta da Assembleia da República, uma concentração convocada pela CGTP que exige a derrota do pacote laboral. O debate começa às 14h, altura em que a Antena 1 abre uma emissão especial para acompanhar os trabalhos na Assembleia da República. Apesar das críticas ao Governo, o líder do PS mantém a porta aberta ao diálogo e adianta que deve voltar a encontrar-se com o Primeiro-Ministro até ao final do mês, ou mais tardar, no início de julho. Numa entrevista esta noite à RTP, José Luís Carneiro acusou ainda Luís Montenegro e o PSD de cambalhota política. Caso aceitem dialogar com André Ventura, a proposta do Chega para descer a idade da reforma como moeda de troca para aprovar o pacote laboral.
6: Se considerarmos as pensões do regime geral e da Caixa Geral de Aposentações, nós estamos a falar que reduzir em 1 ano e 9 meses a idade da reforma pode significar uma quebra no seu financiamento, um custo que estimamos em cerca de 4,5 mil milhões de euros por ano. Ora, quando o Primeiro-Ministro aceita discutir este tema, o líder de um partido fundador do nosso modelo de Estado Social, isto trata-se de uma cambalhota política de um grande significado.
5: O secretário-geral do PS, José Luís Carneiro, entrevistado esta noite na RTP. Portugal estreou-se no Mundial de Futebol com um empate a um golo frente à República Democrática do Congo. João Neves fez o único golo das esquinas aos 6 minutos. O Issar pôs a igualdade para o Congo ainda antes do intervalo em Houston, no Texas. Apesar do empate, o selecionador nacional diz que está muito satisfeito com a atitude dos jogadores, mas Roberto Martínez reconheceu que a equipa ainda não entrou na rotina do Mundial.
7: Era o primeiro jogo, acho que era o momento onde ainda não temos os hábitos da FIFA. Neste Mundial temos 8 jogadores a fazer flash, ainda não temos o hábito de que precisamos de fazer ao fim do jogo, entrar ao balneário, ir ao flash, ficar no relvado. Estamos também todos tristes, mas vamos tentar apanhar o hábito rapidamente para poder estar todos como um grupo.
5: Com este resultado, Portugal e Congo seguem com 1 ponto no grupo K. O próximo jogo da seleção nacional é na próxima terça-feira, 23 de junho, frente ao Uzbequistão. Nos outros jogos do Mundial de Futebol, no grupo L, o Gana, treinado pelo português Carlos Queiroz, acaba de vencer o Panamá. 1-0 foi o resultado final esta madrugada em Toronto. O golo só apareceu no período de descontos. Já a Inglaterra ganhou 4-2 à Croácia. A seleção inglesa está à frente no grupo L, segue-se o Gana, a Croácia e o Panamá ainda não pontuaram. Daqui a pouco, às 3 da manhã, começa o outro jogo do grupo K, o grupo de Portugal. O Uzbequistão joga com a Colômbia na Cidade do México.
0: Edição do jornalista Pedro Guilherme. 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
5: Caríssimos ouvintes, hoje a Rádio Aurora, a outra voz, tem o prazer de entrevistar o excelentíssimo Sr. Dr. Miguel Paiva, Presidente do Conselho de Administração da ULS de São José.

0: que o recebemos no hospital para uma entrevista que esperemos que seja do seu agrado também.
1: Muito obrigado pelo convite, é uma honra estar aqui convosco.
0: Obrigada.
2: O senhor doutor, eu li uma vez num livro uma definição de economia que me pareceu correta. É, a economia é a ciência humana que estuda o conjunto das atividades humanas relativas à produção, distribuição e consumo das riquezas. Concordo?
1: Concordo naturalmente com essa definição, é uma boa definição. Basicamente, a economia é a ciência que procura, olhando para aquilo que são os recursos que existem disponíveis, procurar reorganizá-los, distribuí-los, geri-los da melhor forma para produzir o maior volume de output, o melhor resultado, a melhor combinação de produção em função da satisfação das necessidades da população, está a ver? E portanto, no fundo é isso que a economia procura fazer, e isso não é fácil, porque nem todos pensam da mesma maneira, não é? Uns acham que se deve organizar com uma determinada forma, outros acham que se deve organizar de outra forma, uns acham que o objetivo final, imagina, há uns que gostam, têm umas noções mais estatistas, ou seja, mais coletivistas, outros valorizam mais a questão individual, portanto há aqui várias questões que têm a ver com a forma de pensar de cada um, mas basicamente a economia é isso, é recursos, os recursos são escassos, como é que nós os organizamos para que o resultado da ação seja o melhor possível?
2: Eu li no livro de filosofia uma frase que dá que pensar, o homem é um animal que negocia, concordo?
1: Sim, o homem é um animal que negocia, o homem é um animal racional, dotado, claro, é um animal racional, dotado de inteligência, e o homem, no desenvolver da sua atividade, compreendendo a esfera do outro, não impõe, mas negocia. Eu vejo nessa função como um aspecto positivo, enquanto que, repara, os animais vivem da caça uns dos outros e que se alimentam nessa forma, os animais não negociam, os animais chegam lá e caçam. É a força, é só a força que vale. E nós, humanos, nós conseguimos ir um bocadinho além disso, ou seja, nós não é por termos mais força, nós entendemos quando nos organizamos em sociedade que faz sentido negociarmos, que há outros valores para além da força que devem ser tomados em consideração.
0: O que pensa do Plano Nacional para a Saúde Mental?
1: Bom, o Plano Nacional de Saúde Mental, eu diria, no fim, não discorrendo de toda a sua amplitude, eu abordarei, enfim, aquilo que é, digamos, a linha geral da orientação desse plano, que eu acho que é muito interessante, que é procurar, tratar, acompanhar a saúde mental de forma a evitar, tanto quanto possível, a hospitalização e procurar inserir o tratamento do doente com patologia mental no seio da comunidade. Essa é a grande linha mestra que orienta este Plano Nacional de Saúde Mental, e eu não posso estar mais de acordo, porque toda a patologia mental tem atrás de si um conjunto de estigmas, etc. E se nós a circunscrevemos ao hospital, não estamos a criar condições da verdadeira reinserção. E, portanto, eu sou muito, concordo muito e muito favorável às linhas gerais da nossa Política Nacional de Saúde Mental.
0: Pensa que o mercado de trabalho terá que sofrer alguma flexibilidade extra para incluir as pessoas com problemas de saúde mental nas suas dinâmicas?
1: Hoje em dia já vemos isso, ou seja, hoje em dia vemos um conjunto de empresas que têm uma componente de responsabilidade social que é muito valorizada. De resto, as grandes tendências da gestão, o ESG, Environment, Social and Governance, o ESG já valoriza isso, ou seja, a componente social é uma das componentes que é muito valorizada para a sustentabilidade das empresas, e nesta componente social está precisamente a capacidade de integração, e a integração de pessoas com deficiência, sejam elas de patologias físicas ou também pessoas com patologia mental, é uma dessas linhas de orientação. Obviamente que há empresas onde eventualmente é mais fácil compatibilizar o cumprimento da sua miss-

0: perguntas para a Cícero.
1: Faz favor.
0: O que mais me fascina no papel presidente do Conselho de Administração da Unidade Local de Saúde de São José? Quais são as principais tarefas do seu cargo para explicar também aos nossos ouvintes? Sabem, Sr. Doutor? Obrigado,
1: muito
0: obrigado.
1: Muito bem, é uma boa pergunta. Eu, como sabem, desempenhei funções nos últimos 11 anos numa outra instituição, do SNS, mais pequena do que esta, e vir para esta fascina-me aqui, vou-lhe dizer, aquilo que realmente me motiva verdadeiramente é o facto, é a dimensão desta organização. Nós somos maior o LS do Serviço Nacional de Saúde, ou se não formos a maior, a segunda ou a terceira maior, das maiores, é a complexidade daquilo que é a nossa atividade, ou seja, nós somos o fim de linha de muitas áreas no Serviço Nacional de Saúde. Há várias áreas, há vários tratamentos tão complexos, tão difíceis, que só se fazem em Portugal, só se fazem na nossa OLS. E ter a oportunidade de gerir uma organização desta complexidade com profissionais tão competentes, tão brilhantes, muitos deles são referências nacionais e internacionais, e alguns são dos melhores médicos mundiais em algumas áreas, isso é verdadeiramente motivador para quem, como eu, gosta de produzir resultados do seu trabalho. Portanto, isso é claramente uma das questões que mais me fascina neste trabalho. Outro é o facto de estarmos neste momento no processo de preparação da construção do novo Hospital de Todos os Santos. O Hospital de Todos os Santos é um sonho muito antigo da cidade de Lisboa, um sonho muito antigo do país e do Serviço Nacional de Saúde. Será o maior hospital português, o hospital mais moderno, um dos mais modernos da Europa, e neste momento ele está em fase de construção e estamos a trabalhar para que ele seja bem construído e seja este processo de transição seja gerido da melhor forma possível. Portanto, isso é claramente um trabalho muito motivador. Quanto àquilo que eu faço todos os dias, bom, o nosso trabalho, nós basicamente o trabalho de um Presidente do Conselho de Administração é tomar decisões, não é? Tomar decisões importantes sobre a estratégia que a organização deve seguir, sobre a contratação, sobre os contratos que fazemos para adquirir os nossos produtos, os nossos medicamentos, essas coisas. Portanto, toda a parte da contratação pública é uma parte muito importante, toda a parte da gestão de recursos humanos, a preparação de projetos de desenvolvimento para o futuro da organização, enfim, é tudo isso, mas essencialmente é trabalhar com pessoas, trabalhar com os nossos profissionais, dirigentes em primeira linha, é claramente algo que me motiva muito.
0: Só mais uma pergunta, desculpe estar a amassá-lo. Pensa que a sociedade em geral discrimina a doença mental? Como a OLS de São José pode contribuir para a melhoria desta situação?
1: Bom, eu quase que me apetecia devolver a pergunta, porque vocês, provavelmente vocês sabem, porque sentem na pele, vocês sentem que a sociedade discrimina a saúde mental?
0: Mas ainda sentimos o estigma, doutor.
1: Pronto, a sociedade tem dificuldade em lidar com a saúde mental, é verdade, porque enquanto que a patologia orgânica, ela é visível, ela é imediata, a pessoa partiu uma perna, a gente vê que ela partiu uma perna, está com dificuldade de caminhar. Muitas vezes a patologia mental, ela é muito subdiagnosticada. Depois há uma dificuldade das próprias famílias em lidarem com os seus doentes que padecem de saúde mental. Muitas vezes os próprios doentes têm dificuldade em aceitar as suas patologias, e a patologia depois revela-se de formas que as pessoas não compreendem, as pessoas não têm capacidade de compreender. E isso é verdade. E como é que se luta para isso? Eu acho que lutar para isso, olha, fazer coisas como a Rádio Aurora, que é conseguirmos demonstrar que as pessoas, por poderem padecer de patologia mental, são pessoas como as outras e são pessoas capazes de fazer as coisas como todas as outras pessoas, e por outro lado também criar uma certa, fazemos literacia na sociedade e nas famílias para que as pessoas saibam lidar com quem padece estes problemas. Isso é importante fazermos, e nós aqui enquanto instituição, obviamente a nossa missão principal é tratar as pessoas, mas o tratar de uma forma global envolve também isso, envolve preparar a sociedade, envolve contribuir para essa literacia e para a desestigmatização da patologia mental aos olhos do cidadão comum.
2: Boa tarde, Dr. Miguel Paiva, é um prazer tê-lo aqui na nossa rádio. Gostaria de lhe fazer uma pergunta. Referiu há pouco tempo que esteve 11 anos numa unidade local de saúde como administrador, concretamente como nós investigámos, como é lógico, antes de preparar esta entrevista, na unidade local de saúde entre Douro e Voga. Referiu que era uma unidade de saúde mais pequena,

0: como é que consegue adaptar, enfim, não só em termos da dimensão da unidade local de saúde, mas também em termos geográficos, em termos culturais, sociais, os seus conhecimentos para uma, pronto, para uma região muito diferente e que, onde nunca tinha estado como administrador hospitalar, onde agora desempenha as funções de presidente do Conselho de Administração da Unidade Local de Saúde de São José.
1: Bom, desde logo esta adaptação faz parte de uma coisa que eu valorizo muito em cada pessoa e em mim próprio, que é, hoje em dia, ninguém é bom em nada que não seja, que não tenha capacidade de mostrar uma boa capacidade de adaptação. Ou seja, o mundo está sempre a mudar, nós mesmo quando estamos no mesmo sítio, nós temos que nos saber adaptar, porque nós podemos estar no mesmo sítio, o sítio ser o mesmo, mas o mundo mudou e, portanto, se nós não acompanharmos essa mudança, não tivermos essa capacidade, nós dificilmente teremos sucesso. E, portanto, eu sempre desenvolvi em mim essa capacidade de adaptação e sou uma pessoa que gosta de desafios difíceis, não é? Sempre eu funciono, eu costumo dizer que eu funciono melhor sob pressão e em ambientes altamente adversos, é onde eu funciono melhor e portanto, não é que aqui seja adverso, de resto, tenho-me sentido muito bem acolhido, mas essa é uma característica que eu acho que depende de cada um, e portanto, na minha parte, estou perfeitamente à vontade para enfrentar este desafio. Por outro lado, há aspectos que são muito importantes. Por um lado, é o facto de ter comigo uma equipa de trabalho absolutamente excepcional, meus colegas do Conselho de Administração, temos criado uma grande coesão entre nós e apoiámo-nos muito uns aos outros, isso é absolutamente fundamental quando vamos para desafios desta magnitude. E depois, uma coisa que eu faço sempre, que é respeitar muito aqueles que trabalham, que estão na instituição. Eu cheguei a esta instituição, mas ela já tem dezenas ou centenas de anos atrás de si, e portanto eu tenho que respeitar esta instituição, tenho que perceber qual é a cultura vigente da instituição e ajustar-me. E este respeito pelas pessoas, esta vontade de trabalhar com as pessoas, de procurar humildemente dar algum contributo para que elas possam melhorar, mas essencialmente também aprendo muito com elas, é o que eu faço para que as coisas corram bem, e felizmente tem corrido bem até aqui.
0: Muito obrigado.
2: Dr. Miguel Paiva, seja bem-vindo. Tenho uma pergunta para lhe fazer. É a seguinte, pensa que a prescrição social vai acontecer em saúde mental?
1: Estava a ver se passava o avião.
2: Quer que eu repita?
1: Não, eu ouvi, eu sou um grande defensor da prescrição social. Nós temos um projeto na OLS de prescrição social em curso, e que o resto é um projeto inovador a nível nacional. E eu acho que uma das áreas fundamentais onde se aplica a prescrição social, ou os benefícios da prescrição social, é exatamente na saúde mental. E portanto nós, não só acredito nisso, como estamos a trabalhar ativamente para o implementar com uma amplitude grande e com grande sucesso. Isto passa, nós temos sucesso aqui, passa por um lado por fazermos um mapeamento dos recursos que existem na comunidade, ou seja, que atividades existem disponíveis na comunidade que nós possamos prescrever. Ou são aulas de dança, ou é desporto, ou é visitas a museus, etc. Enfim, nós temos que mapear todas essas oportunidades que existem. Depois temos que fazer um trabalho muito importante junto dos prescritores, os médicos, para lhes dar a conhecer o que temos, para eles próprios também ganharem uma consciência do que é mais adequado para a situação particular de cada cidadão. E depois fazermos também essa pedagogia junto dos nossos próprios utentes, para que aceitem essas oportunidades e que lhes deem tanta importância como dão às prescrições que vão buscar à farmácia, porque isso também é um processo de consciencialização. Você fez uma pergunta porque acha que é uma coisa importante, mas é capaz de haver muitos cidadãos que são capazes de não saber que isso pode ser uma coisa importante e que tem que ser levada em consideração com tanta seriedade como uma prescrição de um medicamento.
3: Pergunta é: considera que os utentes do hospital deviam estar representados nos órgãos consultivos? E se considera que há benefícios, e quais?
1: Concordo com isso, e de resto o próprio lei que define a gestão dos organismos de saúde em Portugal prevê isso na constituição dos seus conselhos consultivos. Os conselhos consultivos são compostos por um conjunto de pessoas nomeadas pelo Ministério da Saúde, mas depois também por um conjunto de pessoas que são representativas, por um lado, uns representativos dos próprios profissionais e outros representativos da sociedade civil, nos quais se incluem, por exemplo, associações de doentes. E, portanto, eu sou favorável a isso. Entendo que são uma mais-valia, porque nós trabalhamos, nós trabalhamos para os doentes. A nossa missão faz sentido para os doentes. E se nós, muitas vezes, nós, se não tomarmos em consideração aquilo que é a opinião dos doentes, muitas vezes podemos estar a decidir de uma forma incompleta ou de uma forma não tão eficiente como seria se incorporássemos também a voz, a opinião e a participação dos doentes. Portanto, sou completamente defensor disso.
3: Desculpe-me insistir, mas uma vez que é adepto desta medida, poderia talvez tentar elaborar um bocadinho sobre os benefícios a nível de gestão, de participação e de impacto. Qual é que pensa que seria de facto a vantagem em termos esta representatividade?
1: Há várias vantagens. Por um lado, nós apercebermos na plenitude daquilo que são as expectativas e as preocupações dos doentes. Nós temos uma noção, mas nada melhor do que os próprios doentes saberem o que é que valorizam, o que é verdadeiramente importante para eles. E, portanto, digamos que um conhecimento mais aprofundado daquilo que são as expectativas dos doentes só pode vir da própria voz dos doentes. Portanto, nesse aspecto é um aspecto importante. Por outro lado, é também importante para nós, muitas vezes, explicar algumas das limitações ou dificuldades que temos. Se nós conseguimos explicá-las melhor aos doentes, e muitas vezes as próprias, às vezes nós podemos ter uma conversa com um ou com outro doente, com uma ou com outra família, mas não conseguimos falar com todos. E muitas vezes, quando nós falamos através de associações ou de representantes oficiais dos doentes, nós conseguimos fazer chegar melhor a nossa mensagem, porque falamos com alguém que depois vai explicá-la para a mesma linguagem dos próprios beneficiários ou, enfim, dos utilizadores. Então, nesse aspecto, eu considero que são duas grandes vantagens. Nós conhecemos melhor e nós partilharmos melhor as nossas condicionalismos.
4: O que acham mais urgente fazer em prol do utente ao Hospital dos Matos?
1: Há várias coisas que é importante fazer. Desde logo, algo que estamos a investir, que é na valorização das instalações e dos espaços físicos. Portanto, nós, isto é um conjunto de edifícios, alguns deles antigos. Nós tem havido sempre uma preocupação em fazer alguma manutenção, mas alguns deles poderiam ser ainda melhorados e precisam ser melhorados. Esse é um aspecto importante. Outro aspecto importante é nós irmos consecutivamente valorizando o nosso projeto assistencial, ou seja, as intervenções não só médicas, farmacológicas, mas muitas vezes outras intervenções com ateliês, com atividades de integração que possam permitir que os nossos utentes, no fundo, façam uma integração mais ativa, caminharmos para beneficiar o espaço físico à volta, ou seja, mesmo não só os edifícios, mas até o próprio jardim à volta, mas se os jardins fossem mais bonitos, mais bem tratados, poderiam propiciar que até pudesse ser mais usufruídos pelos próprios doentes, e isso dá saúde, esse espaço. E por outro lado, também fazer um apoio aos nossos profissionais para que eles possam consecutivamente melhor apoiá-los na formação contínua, acompanhar aquilo que são as suas necessidades. Isso também é muito importante, porque nós só conseguimos fazer bem a nossa missão se tivermos as pessoas a trabalhar, preparadas, competentes, bem formadas e em número suficiente. E muitas vezes essa é uma das maiores dificuldades também. Temos limitações na contratação de pessoal, mas vamos procurar melhorar isso.
5: E chegamos ao fim de mais um programa da Rádio Aurora Outra Voz. Até para a semana.

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6: Sejam muito bem-vindos. Em destaque esta semana, o evento anual da Comissão Europeia que discute as políticas ambientais. Vamos também conhecer as histórias de três ucranianas refugiadas em Portugal que criaram novos negócios em Lisboa. Terra Europa começa agora aqui na Antena 1 e RTP. Na Green Week, que decorreu em Bruxelas, a Comissão Europeia esteve reunida para debater políticas ambientais. São especialistas de toda a Europa que discutem os mais recentes dados do Eurobarómetro sobre ambiente. A conclusão é que a maioria dos europeus querem que seja a União Europeia a restaurar os danos causados pela atividade humana. Inês Pinto Costa.
7: Durante dois dias, a Green Week regressou a Bruxelas. O evento, organizado pela Direção-Geral do Ambiente da Comissão Europeia, juntou especialistas, agricultores, investigadores e representantes de instituições para perceber o que de melhor se faz e o que ainda falta fazer pela natureza e no combate às alterações climáticas. Astrid Petra Schumacher veio do Canadá e é secretária executiva da Convenção para a Diversidade Biológica, um dos tratados internacionais mais importantes para o meio ambiente. Em Bruxelas, explica à Terra Europa que a cada dia que não lutamos contra a perda de natureza ou as alterações climáticas, os problemas tornam-se mais caros e as economias mundiais acrescentas estão a tornar-se cada vez mais fracas. O tema da Green Week deste ano baseou-se numa premissa: investir na natureza para fortalecer a economia e a resiliência europeias numa altura de particulares tensões no mundo. A Astrid Petra Schumacher refere, no entanto, que é importante levar o debate para fora das conferências europeias.
8: Em conferências como essa, as pessoas que se juntam são as pessoas que acreditam na agenda que está sendo construída.
7: As pessoas que se reúnem nestas conferências já acreditam na agenda verde, explica, e isso é bom, permite fazer uma análise ao progresso global e encontrar soluções diferentes. Por isso, é muito importante que a comunidade interessada se encontre e troque ideias. Mas a Astrid acrescenta, também é importante levar o debate para lá daqueles que já estão convertidos. A Green Week de 2026 contou com uma presença portuguesa no painel sobre desenvolvimento urbano para demonstrar o exemplo da cidade de Guimarães, capital verde europeia deste ano, título atribuído pela Comissão Europeia. Dalila Sepúlveda é diretora executiva de Guimarães Capital Verde.
9: Guimarães tem sido convidado como orador pela primeira vez na Semana Europeia de Bruxelas. É de facto diferente, é importante, é porque somos capital verde europeia, é porque estamos na miragem e no olhar de todos os especialistas e de toda a Comissão Europeia para Guimarães. Não há uma capital verde europeia que não permita deixar um legado que seja a melhoria da qualidade de vida dos seus cidadãos. Melhores transportes públicos, áreas verdes mais próximas da população. E é isso que nós vimos aqui explicar à Comissão Europeia.
7: A Semana Verde da Comissão Europeia fica ainda marcada pelo lançamento do mais recente Eurobarómetro sobre a biodiversidade. 96% dos europeus acreditam ter uma responsabilidade moral de cuidar da natureza, mais de metade querem que seja a União Europeia a restaurar a natureza e a reparar os danos causados pelas atividades humanas.
6: Desde o início da guerra na Ucrânia, Portugal recebeu cerca de 54 mil refugiados. A maioria são mulheres. 4 anos depois de chegarem a Lisboa, algumas destas mulheres criaram empresas inovadoras. O Terra Europa conheceu três histórias de ucranianas que, refugiadas em Portugal, se reinventaram, mas que nunca conseguem esquecer a família e a guerra que continua lá na Ucrânia. A reportagem é de João Damião.
10: Há uma azáfama quase constante no pequeno café 1111 em Belém. A dona, a ucraniana Irina Zashepilo, desdobra-se para ajudar os 9 empregados. Juntos servem pratos da culinária ucraniana, a começar pelo célebre bolo, o Napoleão com geleia de framboesa. Como quase 6 milhões de ucranianos, Irina foi obrigada a fugir com o início da invasão russa em grande escala. A cidade onde nasceu, Kherson, esteve ocupada pelo exército russo durante 8 meses. A casa de Irina foi completamente destruída. Explica que decidiu vir para Portugal porque acredita que Putin pode atacar outros países próximos, como a Moldova, a Eslovénia ou a Polónia. Portugal é mais difícil. Fez por isso uma longa viagem de 10 dias de carro com a filha de 2 anos. Portugal recebeu cerca de 54 mil refugiados ucranianos. Em Lisboa, Irina não cruzou os braços e refez a vida. Tenciona abrir até um segundo café em Marvila. Para isso, conta com o apoio da Ukrainian Hub, uma organização sem fins lucrativos que atua em Portugal desde 2022. A altura em que a fundadora Olesia Malonova mudou-se para Lisboa, vinda de Dnipro. Com experiência na área da gestão, já organizou formações para cerca de 300 mulheres ucranianas empreendedoras.
11: During this 3 months program, we provided...
10: Olesia descreve que criou um programa de 3 meses onde se dá informações sobre os impostos, a legislação portuguesa e sobre o processo de abertura de uma empresa em Portugal. Ao mesmo tempo, dá noções básicas sobre gestão, marketing, vendas e investimentos. Também Victoria Valetova beneficiou desta ajuda para montar em Campolide um salão para cães. O dia-a-dia neste trabalho passa por arranjar as unhas aos animais e cortar-lhes os pelos. Um trabalho que começou ainda em Dnipro, na Ucrânia, de onde partiu com o início da guerra. Em parceria com a Fundação Milênio PCP, o Ukrainian Hub já deu financiamento direto a 12 empresárias com as melhores ideias de negócio. Victoria recebeu um apoio inicial de 3 mil euros. Para Victoria, este dinheiro serviu para comprar todo o equipamento que precisava. Uma ajuda importante, já que todo o investimento pessoal que tinha destinou-se à renovação deste espaço, uma antiga peixaria. Além de gerir o Ukrainian Hub, Olesia também encontrou em Portugal outra paixão, a cerâmica. Em Carnaxide tem um estúdio próprio e dá formação a todos os curiosos. Confessa que a cerâmica é uma terapia, um anti-stress. Moldar algo com as nossas mãos afasta todos os maus pensamentos. Olesia partilha que tem toda a família na Ucrânia e o próprio irmão está a servir no exército. Diz que os ucranianos estão a sofrer muito e a capacidade de continuarem a resistir é bastante baixa. A guerra na Ucrânia provocou o maior fluxo de refugiados na Europa desde a Segunda Guerra Mundial. Em Lisboa, estas mulheres começaram do zero, estabeleceram negócios, geraram empregos, criaram novas rotinas, sem esquecer quem continua na Ucrânia.
6: Termina aqui o Terra Europa com João de Lindo Faria. A coordenação é de Rebeca Abcacis e Miguel van der Kellen. O apoio técnico, como sempre, é de Leon Matos. Pode ouvir o nosso programa também na RTP Mundo e siga-nos nas redes sociais em RTP Europa. Regresse connosco na próxima semana e até lá fique com...

0: 3 horas no continente e na Madeira. 2 horas nos Açores. Edição do jornalista Pedro Guilherme.
1: Os presidentes dos Estados Unidos e do Irão assinaram um memorando de entendimento com o objetivo de pôr fim à atual guerra no Médio Oriente. A confirmação chegou quer da Casa Branca, quer do governo de Teherão. O documento foi assinado por Donald Trump esta quarta-feira em Versalhes, perto de Paris, após a cimeira do G7, que decorreu em França. O porta-voz do Ministério dos Negócios Estrangeiros do Irão, Esmaeil Baghaei, acrescentou que o presidente iraniano, Masoud Pezeshkian, assinou eletronicamente e que já não é apropriado realizar uma cerimónia de assinatura. Não é neste momento claro se está ainda de pé a assinatura formal agendada para sexta-feira na Suíça ou se o encontro entre as partes passa a ser de negociações. Durante os próximos 60 dias, Washington e

0: Irão vão sentar-se à mesa para negociações que deverão resultar num acordo final. O memorando agora assinado foca-se na paragem imediata dos ataques e na reabertura do Estreito de Hormuz, sem cobrança de portagens nos primeiros dois meses. O porta-voz do Ministério dos Negócios Estrangeiros do Irão insistiu também nos alertas sobre a ocupação e os ataques de Israel em território libanês, que serão considerados a partir de agora violações do acordo. Em Portugal, a Assembleia da República discute esta quinta-feira a proposta do Governo de revisão da lei laboral. O debate é resultado da falta de acordo em sede da concertação social, num processo que demorou vários meses. Com a oposição garantida da esquerda e do Partido Socialista, o Governo procura consenso à direita, nomeadamente com o Chega. Inês Ameixa.
1: É uma reforma essencial para o país, tem defendido o Primeiro-Ministro.
2: É uma proposta que tem fundamento e que tem, sobretudo, uma motivação que é alcançável. Um país produtivo, competitivo, com melhores salários.
1: Apesar de ter falhado um acordo na concertação social, o Governo quis avançar mesmo assim e discutir o pacote laboral no Parlamento. Uma proposta que contém mais de 50 alterações face ao projeto inicial, das quais 12 por sugestão da UGT, que vai estar presente no debate. Luís Montenegro não vai estar a responder pelo Governo, mas sim a Ministra do Trabalho e da Segurança Social, Maria do Rosário Palma Ramalho.
2: A Senhora Ministra vai fazê-lo muito melhor do que aquilo que eu seria capaz de fazer, não tenho dúvidas nenhumas.
1: Com o anunciado voto contra da esquerda e do Partido Socialista, que falam numa má reforma para o país, que vai trazer mais precariedade, o Chega pode ser peça essencial para o pacote laboral passar à fase de discussão na especialidade. Apesar de se terem reunido por duas vezes, André Ventura e Luís Montenegro não alcançaram um acordo. A amamentação ou os dias de férias são temas essenciais para o Chega, bem como a descida da idade da reforma já afastada por Montenegro. Ainda assim,
2: da parte do Governo, há disponibilidade para podermos afinar, enriquecer com contributos de todos os partidos.
1: Reforma laboral proposta pelo Governo com mexidas nos prazos dos contratos, com o regresso do banco de horas individual ou com o fim da proibição ao outsourcing.
0: O debate começa às 14h, à altura em que a Antena 1 abre uma emissão especial para acompanhar os trabalhos na Assembleia da República. Apesar das críticas ao Governo, o líder do PS mantém a porta aberta ao diálogo e adianta que deve voltar a encontrar-se com o Primeiro-Ministro até ao final do mês ou mais tardar no início de julho. Numa entrevista esta noite à RTP, José Luís Carneiro acusou ainda Luís Montenegro e o PSD de cambalhota política, caso aceitem dialogar com André Ventura à proposta do Chega para descer a idade de reforma como moeda de troca para aprovar o pacote laboral.
3: Se considerarmos as pensões do regime geral e da Caixa Geral de Aposentações, nós estamos a falar que reduzir em um ano e nove meses a idade da reforma pode significar uma quebra no seu financiamento, um custo que estimamos em cerca de 4,5 mil milhões de euros por ano. Ora, quando o Primeiro-Ministro aceita discutir este tema, o líder de um partido fundador do nosso modelo de Estado Social, isto trata-se de uma cambalhota política de um grande significado.
0: O secretário-geral socialista promete também que em breve o partido vai avançar com medidas de maior escrutínio interno, depois do assessor de imprensa, Duarte Moral, ter sido constituído arguído no âmbito da Operação Emergente. José Luís Carneiro diz, no entanto, que as buscas feitas na sede do PS terão sido motivadas por suspeitas de que um dos lesados era o próprio Partido Socialista.
3: Vamos reforçar o escrutínio interno, estamos em curso um conjunto de medidas e de trabalho que está a ser desenvolvido por uma equipa. Segundo, convém também explicitar duas coisas. Os atos que alegadamente terão sido praticados, sim, foram praticados fora da esfera de responsabilidade do Partido Socialista. São atos individuais. O que está em apreço serão atos que terão sido praticados fora da responsabilidade que tinha com o Partido Socialista. Por outro lado, queria também chamar a atenção de que um dos motivos pelos quais as instâncias judiciárias foram ao Partido Socialista foi para avaliar se o Partido Socialista terá sido lesado com alguns comportamentos e atitudes por parte em concreto de uma candidatura autárquica, que foi a razão pela qual ponderámos a hipótese de nos constituirmos como assistentes do processo.
0: O secretário-geral do PS, José Luís Carneiro, esta noite na RTP. No âmbito da Operação Emergente, há 37 arguídos, 5 autarcas e ex-autarcas socialistas ficaram detidos durante um dia, foram depois libertados com termo de identidade e residência. Portugal estreou-se no Mundial de Futebol com um empate a um golo frente à República Democrática do Congo. João Neves fez o único golo das esquinas aos 6 minutos e o Issa repôs a igualdade para o Congo ainda antes do intervalo. O próximo jogo de Portugal é com o Uzbequistão na terça-feira, 23 de junho, novamente em Houston. Com este resultado, portugueses e congoleses seguem com um ponto no grupo K. Neste momento jogam-se os instantes iniciais do Uzbequistão-Colômbia. O outro jogo do grupo K decorre na Cidade do México. O marcador está 0-0. Já no grupo L, o Gana, treinado pelo português Carlos Queiroz, arrancou uma vitória no período de descontos contra o Panamá. 1-0 foi o resultado final esta madrugada em Toronto. Antes, a Inglaterra ganhou 4-2 à Croácia. A seleção inglesa está à frente no grupo L com 3 pontos, tal como o Gana. O Teatro do Vestido leva ao palco esta quinta-feira, no Centro Cultural de Belém, um trabalho sobre o dia-a-dia na Jordânia. Um projeto pensado em conjunto com a artista palestiniana Tarab, que se chama Exercício de Montagem, Sandy Gageiro.
4: É um exercício, como indica o título.
5: Preciso fazer este exercício.
4: Um filme ao vivo, feito a partir de incursões da criadora Joana Craveira à Cisjordânia, em 2023, 2024 e 2026.
6: Portanto, por isso é que para mim ir à Palestina não fazer nada sobre a Palestina, isso para mim era insuportável.
5: Olha as imagens e é isso.
6: O que é que eu posso fazer? Porque eu tenho um privilégio, não é? Que é, eu posso amplificar algumas vozes. Pronto, mas tenho acesso ao CCB. E neste momento é bastante corajoso, mas também já é mais viável nós estarmos também aqui no CCB a falarmos como estamos a falar sobre estes assuntos, que é sem peias. Tudo o que está aqui é verdade.
4: Contar a verdade, a diretora artística do Teatro do Vestido diz à agência Lusa que nestas viagens deparou-se com pessoas que pediram que contasse como é a vida naquele território. A artista palestiniana Tarab esteve na mesma viagem em 2023. Decidiram fazer um filme sobre o cotidiano na Palestina. A artista fala de um privilégio de poder amplificar, levantar a voz.
7: Também sinto um privilégio. O meu privilégio é diferente, mas mesmo assim sinto uma enorme responsabilidade por estar aqui. Todas as vezes fico um bocadinho ansiosa porque, sabes, estar em palco e não cometer erros e tudo mais não é por causa do espetáculo em si, mas por causa das vozes que vou representar. É sobretudo porque quero que sejam ouvidas como desejam.
4: Paralelamente ao espetáculo, o CCB vai acolher uma conversa entre vozes que não são ouvidas no dia 23, com seis artistas da Cisjordânia que foram convidados a ver a peça e a contarem como têm continuado a fazer cultura no território.
0: Sobe ao palco esta quinta-feira para ser visto até 28 de junho no Centro Cultural de Belém, em Lisboa.
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0: Sejam bem-vindos a mais uma sessão dos Radicais, Radicais Livres de Jaime Nogueira Pinto e Pedro Tadeu, que esta semana querem falar de sardinhas e arraiais. Ou melhor, querem falar da forma como a política se foi apropriando das festas populares. Por cá, como no Estado Novo, com António Ferro, com a sua política do espírito, que Salazar aceitou e beneficiou e que tomou conta da festa. Depois, numa segunda parte do programa, vamos ver como é que foi na Europa, mas para já, Pedro, e hoje começamos por ti, esta política do espírito tomou conta dos santos populares como? Como é que isso aconteceu?
1: Bom, não foi uma coisa original, digamos, a apropriação de festas populares por parte de regimes. É uma coisa, digamos, historicamente recorrente, não é? Mas basicamente tudo começa com uma ideia do António Ferro, que até publica no Diário de Notícias, precisamente um artigo, onde explica o que é que ele entendia por ser a política do espírito, compara, aliás, diretamente com o entendimento que o fascismo italiano e os bolcheviques, os comunistas na União Soviética, faziam, que era aproveitar a arte, a estética, os movimentos mais modernos para consolidar o regime, dar uma identidade própria e fazer disso, digamos, um fator de união nacional, digamos assim, para resumir de uma forma muito, muito, muito breve a questão. E, encostado a isto, claro que ele, quando isto também não foi uma coisa propriamente pacífica dentro do Estado Novo. Havia correntes que achavam, sobretudo a ligação ao folclorismo e esta questão das comemorações populares, porque socorriam de uma música considerada menor, ou porque iam buscar tradições que não eram bem na linha totalmente conservadora de uma parte dos intelectuais do Estado Novo, havia resistências a isso. Mas ele consegue juntar o modernismo, aliás ele tem essa origem, e digamos uma estética muito, muito, muito para a frente, muito, muito avançada.
0: Ele é António Ferro, claro.
1: Sim, a ideias muito, muito conservadoras e até reacionárias, e portanto consegue de uma forma muito inteligente e talentosa fazer isso. Mas depois, digamos, o salto, é evidente que já havia celebrações populares. Há aqui uma tensão permanente em toda a história da festa, se nós quiséssemos fazer a história da festa, entre a festa em que o protagonista é o povo, em que os atores são o próprio povo, e aí o exemplo melhor que temos de festas desse que mantém essa característica é o São João do Porto, em que as pessoas brincam umas com as outras, o alho porro, etc.
2: Os alhos.
1: Não é?
2: Brincam e às vezes brincam demais.
1: Às vezes brincam demais, claro, depois a tendência é que isso cria excesso. O carnaval, por exemplo, teve que ser disciplinado por causa disso, não é? Depois há a atenção com o poder a querer precisamente disciplinar este tipo de festas e a querer mostrar-se. Ia mostrar o seu poder, e isso vem desde, quero que os absolutistas, por exemplo, são o primeiro exemplo mais recente. Provavelmente os romanos também seria assim, não sei.
2: Sim, deve ser.
1: mas em que digamos,
2: os romanos eram um bocadinho mais violentos.
1: É um bocadinho mais violentos. Mas em que a festa assume características de espetáculo de massas, não é? Com cenários que são montados propositadamente para a ocasião, com desfiles organizados, com as classes dominantes, a coordenarem tudo. E desse ponto de vista, aqui nos nossos centros populares, o Estado Novo toma esta ação com as marchas populares em 34. Primeiro o Leitão de Barros, que é a alma, o cérebro desta história em Lisboa, faz um espetáculo de marchas populares organizado no Parque Mayer. E depois em 34 elas são institucionalizadas.
0: E é um êxito, não é? O espetáculo é um êxito.
1: Não havia tradição anterior disto, havia arraiais, havia, não sei se comiam sardinhas ou não, mas, quer dizer, havia, mas digamos, esta festa organizada com elementos em que se canta a glória dos portugueses nas descobertas, onde se canta a originalidade de Lisboa, onde se canta o próprio Império, enfim, tudo isso É esse tipo de festa que mistura o poder com adesão popular, obviamente que sim, e em que se vai buscar populares para também serem protagonistas dessa festa, mas numa forma de exibição para os outros e não propriamente de partilha da própria ação. Tudo isto criou uma tradição que é muito mais recente do que a maior parte das pessoas pensam, mas que depois vai buscar coisas antigas. A devoção pelo Santo António, a própria história portuguesa, o Luís de Camões, até ainda por cima isto que cai em cima agora do 10 de junho, portanto é tudo a relação do poder e das tradições populares. Mistura coisas institucionais com alegria popular genuína. E, portanto, é basicamente isto que se passa nas festas populares. É, para mim, uma representação de uma cultura efetivamente popular, mas que teve uma interferência e uma condução que é determinante no Estado Novo e que depois, aliás, por exemplo, coisas como os casamentos de Santo António, ou as noivas de Santo António, foram também criadas nesta altura. Depois tínhamos toda uma cultura à volta, a própria Igreja Católica, também em 34, porque depois havia aqui o problema do Santo António, que era o santo mais popular, não é? Ter em Lisboa, mas o padroeiro de Lisboa ser o São Vicente, não é? E as pessoas

0: coisa que havia em 1700, que aconteceu depois de 1775, que é um peditório que as crianças faziam na altura por causa...
1: Um testãozinho para o Santo António, não é?
0: Sim, que era para construir a igreja de Santo António e isso depois criou, o Estado Novo criou esta tradição também, aproveitando essa ideia antiga, essa tradição do testãozinho para o Santo António, que tanto acho que se perdeu completamente. Não vejo ninguém a pedir na rua para o Santo António. Mas quando eu era miúdo ainda acontecia. Ainda acontecia.
1: Jaime, foi muito difícil convencer Salazar que esta política do espírito podia ser uma boa forma de também espalhar e também facilitar a adesão ao regime?
2: Não, eu acho que o Salazar tinha um bom entendimento. Eu, por acaso, recentemente foi organizado um livro pela Mafalda Ferro, neta do...
1: Sim.
2: Neta do
0: António Ferro.
2: Do António Ferro.
1: Da Fundação António Quadros.
2: Foi exatamente organizado um livro e, por acaso, ela pediu-me exatamente para eu escrever alguma coisa sobre as relações exatamente entre o António Ferro e o Salazar. O Salazar percebeu, inteligente sobra para isso, que... O Ferro, sendo um modernista e tendo, aliás, o Ferro é que era fascista, ou andava muito perto disso, quer dizer, tinha um entusiasmo grande, tinha visitado o Mussolini, tinha feito duas entrevistas ao Mussolini, tinha feito aquele livro, aquela viagem à volta dos ditadores.
1: Uhum.
2: Era um homem muito, muito internacional, muito, viajava muito, saía muito, tinha estado nos Estados Unidos. E o Salazar percebeu que ele era a pessoa indicada naquela época. E, de facto, o Estado Novo, nesses anos, e até mais adiante, até o princípio dos anos 50, tem muito esse lado modernista, quer dizer, a gente não pode esquecer que o Almada é o grande pintor, é o Almada Negreiros, depois a arquitetura também está muito ligada aos nomes, a Cotinelli e Telmo e outros.
1: Pardal Monteiro.
2: Pardal Monteiro, exatamente. É muito. Portanto, aí até há uma certa cópia daquele monumentalismo que está na época muito ligado, enfim, aos estados fascistas e comunistas e portanto há essa monumentalidade que também é importante. E o Ferro, portanto, aqui também não surpreende. Normalmente a política, é curioso, a política normalmente vai buscar, por um lado, para cima, os grandes pensadores, os grandes artistas, os grandes... E aqui temos o caso, por exemplo, temos o caso do Camões, não é? É um caso muito, muito claro. Aliás, o Camões, atenção, o Camões é os regimes todos, porque são os republicanos que puxam pelo Camões.
0: Na altura do ultimato, não é?
2: No terceiro centenário da morte do Camões, 1880, os republicanos
0: fazem um grande barulho à volta disso, é verdade.
2: Puxam muito por aí. Para quê? Para mostrarem, digamos, a grandeza do Portugal do tempo do Camões e a pequenez do Portugal da monarquia constitucional dos Braganças no século XIX.
1: Lá está a pesada herança, é sempre.
2: Vamos buscar lá a tal pesada herança do coisa. Mas depois os republicanos, quando chegam ao poder, continuam e o Estado Novo também continua, quer dizer. E, portanto, digamos que há uma continuidade, uns mais para aqui, outros mais para lá. Mas, de uma maneira geral, nisso até a República e o Estado Novo são ambas imperialistas, coloniais. Portanto, essa a ideia do Império, do Camões e da expansão e tudo isso está muito fixada nos dois regimes. Mas, quer dizer, e depois há este lado que o Pedro esteve aí a referir, que é este lado do ir também buscar, digamos, dar um certo sentido, aqui neste caso patriótico E oficial também.
1: Mas não de esquerda, não é, Pedro? Vocês é que têm muito patriótico e de esquerda, mas agora não. Não. É, só patriótico.
2: E dar aqui um lado. A esquerda não é assim tão. A esquerda passou a ser
1: não, mas era o slogan. Era o slogan sim, do sim. PCP na altura do Jerónimo de Sousa.
2: Sim, e o. Não, e a República também insistia muito nisso, e com razão, porque a República também subiu muito à custa.

0: do patriotismo magoado do ultimato, não é? Portanto, isso também contava. Agora, e nesse lado é evidente que quer o António Ferro, quer outras personalidades do regime que conheciam exatamente a força que, enfim, até com sobretudo nos estados, nos dois estados mais totalitários, digamos assim, quer dizer, na Alemanha hitleriana, quer na Rússia de Stalin.
1: Mas o Ferro cita a Itália, não cita a Alemanha.
0: Cita, não, pois ele cita. Ele, a Alemanha, não tinha grande. Sim. Até o Hitler, ele fez uma entrevista, eu acho que já falámos aqui nisso, ele fez uma entrevista ao Hitler que durou 3 minutos.
1: Sim, sim.
0: Ainda o Hitler não estava no poder. Sim. E o Hitler.
1: Mais ou menos 5 em 5 anos o DN volta a publicar essa entrevista.
0: O Hitler. O Hitler recebeu, ainda não estava no poder, recebeu. Sim. Em Munique, foi lá um tipo qualquer nazi que depois até desertou para os Estados Unidos, que conhecia o Ferro e que lhe arranjou aquilo, e depois disse, porque o Ferro não falava alemão, claro, disse, epá, você foi a única pessoa que o Hitler aceitou que o entrevistasse em francês, pá, que o Führer não costuma aceitar ninguém que não lhe fale em alemão. E pronto, e o Ferro lá fez a tal entrevista dos 3 minutos. Não, como Solini ele dava-se bem, já tinha estado.
1: Não, mas o texto que ele escreve é todo. É uma odisseia, porque ele relata aquilo como se fosse uma coisa.
0: Não, mas não
1: é? E depois as perguntas realmente são só, e as respostas são curtinhas, não é?
0: Isso do Hitler, pois.
1: É, assim, depois conseguem ser muitos textos com pouca coisa.
0: Claro, claro. Mas o Mussolini.
2: Isso também é um talento, hã?
0: É um talento. Então não é. Então
1: ele escrevia bem, ele escrevia muito bem.
0: Mas isso escrevia muito bem, exatamente. Mas isso é um talento hoje bastante divulgado.
2: Pronto, era mesmo isso que eu estava a pensar.
0: Bastante espalhado, hoje também é um talento.
2: Com pouca coisa.
0: Hoje até escreve-se muito. Até às vezes coisas que ninguém disse aparecem.
2: Sim, mas isso sempre aconteceu, não é? Sempre se inventou.
1: Mas há aqui um aspecto que eu acho que é relevante, que é a mesma institucionalização da festa a nível oficial. Há o Secretariado de Propaganda Nacional, que depois vem dar o SNI, que é logo, o António Ferro inaugura logo isso em 33, e ele toma conta daquilo entre 33 e 49, e é quando todas estas coisas são terminadas. E o próprio cinema dessa época...
0: O cinema, exatamente.
1: Aliás, é promovido por este Secretariado pelo SNI.
0: O cinema que era... Digamos que o regime enfim, já temos tocado nisso, mas o Estado Novo, filmes propriamente políticos, há um de grande propaganda do Estado Ribeiro. Novo, que é o António Lopes Ribeiro, A Revolução de Maio, que é um filme feito em 46, nos 20 anos do 28 de Maio, que é assim um filme político do princípio a fim, podia ser um filme daquele soviético ou alemão para da época, quer dizer, são
1: neste
0: filmes
1: caso era um filme de caça ao comunista,
0: é? Didático, é ao comunista que se converte. Pois.
1: O comunista que depois se converte.
0: O comunista que na última hora...
1: Uma rebelião católica.
0: E amorosa também, amorosa. E patriótica, não é? Porque ele é aquela bandeira e tal. Ele nem é muito religioso, não há ali muita coisa religiosa. E depois é o Scheimit, que é um filme. Sim. Do Bruno do Canto, 51, que é as campanhas de Moçambique, o Caldas Xavier, tudo isso. Mas são os dois únicos diretamente políticos, porque a maior parte é aquela comédia ligeira, aliás, muito bem encenada e muito bem com atores fantásticos, não é? O António Silva...
1: Vinham da revista, não é?
0: Vinham da revista. Sim. Muito bons, muito versáteis e que, de facto, é um sucesso. A gente ainda hoje vê esses filmes que divertidos. E que têm, digamos, uma mensagem subliminar, que é aquela ideia... Não, o que há é bons e maus, há pobres bons e pobres maus, há remediados bons e remediados maus, há ricos bons e ricos maus. Portanto, passa aquela mensagem...
1: Não, mas há uma ideia de passagem da ideia de um país com ordem, com harmonia...
0: Sim, sim, um país com
1: autoridade,
0: ordem, mostram muito, por exemplo, Lisboa, é muito engraçado, porque eles fazem muito aquela Lisboa nova do Duarte Pacheco. Sim, sim, eles fazem às vezes umas digressões
1: que é para o Instituto Superior Técnico, o
0: exatamente, vê-se ali essas coisas todas, digamos, as obras.
1: O bairro ali no Arieiro.
0: Exatamente, as obras do Estado Novo.
2: Eu já não sei em que filme é que é, mas há um desses filmes do António Silva.
0: Que tenho, eles põem-se debaixo de uma coisa, os miúdos todos, é o Vasco Santana, e há um cartaz, uma coisa que por cima diz Salazar, e ele diz para os miúdos, olha, aqui ficas bem seguro, aqui debaixo.
1: Ficas bem seguro.
2: Mas há um outro que é, mais, que é uma brincadeira, que é o António Silva, eu creio que é num alto, num mirador qualquer de Lisboa, a dizer, aqui é que devia ser o Estoril.
0: Ah, eu não sei. Olha que giro.
2: É verdade.
0: Giro. Pois, mas estava o Fausto Figueiredo a fazer o Estoril.
2: Exatamente. Aqui é que devia ser o Estoril.
0: É engraçado. Porque também
1: mas esta ideia de transformar a festa numa coisa, num exercício de poder, não é só do Estado Novo ou do fascismo português. Quando a própria República fez isso. A própria...
0: Tinha que ser.
2: Já está assinalado. Já está assinalado. O Pedro disse fascismo uma vez e o Jaime deu conta.
0: Eu dei conta.
1: Mas estava-me a lembrar na a própria República. Portanto, ainda antes do golpe do 28 de maio, também tentou organizar, digamos, uma cultura à volta das novas ideias,
0: sim.
1: E festas populares às novas ideias. Estou-me a lembrar, por exemplo, no Porto, o Clube dos Fonianos do Porto, que em
0: 1900... Porto, exatamente, sim. É o Clube dos Fonianos, eu lembro.
1: O Clube dos Fonianos,
0: que era da Irlanda, não é?
1: Sim, eles dizem que na sua história que havia um irlandês entre os associados daquilo que sugeriu o nome, associando-o à luta pela República na Irlanda, não é? Porque eles também tinham o
0: era isso, exatamente.
1: Mas eu creio que não, é uma convicção que eu tenho, quando por acaso andei aqui há uns tempos a estudar isso por causa de umas músicas que fiz para panfletos, eu acho que tem a ver diretamente com o Brasil. Porque há uma imigração nesta altura no Brasil que coincide com a modernização do carnaval brasileiro.
0: Sim.
1: Em que o carnaval brasileiro, portanto, a burguesia local, tal como depois vem a acontecer aqui no Porto, tenta disciplinar o carnaval e organiza pela primeira vez desfiles ordenados e controla, por exemplo, proíbe que as pessoas deitem água por cima uma das outras e estabelece as serpentinas.
0: Porque o carnaval era muito violento, sim, em Portugal.
1: E uma das três grandes escolas de que depois vão dar origem, muito mais tarde, às escolas de samba, mas das três entidades que organizavam esse carnaval no Brasil, é precisamente o Clube dos Fenianos do Rio de Janeiro. E houve simultaneamente nessa altura uma imigração de um retorno a Portugal de alguns portugueses que estavam no Brasil por causa da Declaração da República no Brasil, em que há uma tensão ali momentânea e algumas pessoas fogem. E eu creio que tem a ver com isso, que mais do que propriamente haver um irlandês que nunca foi identificado,
0: sim.
1: Mas seja como for, eles fazem exatamente a mesma coisa que se fez no Brasil. Tentam disciplinar o carnaval no Porto e criar um desfile, que aliás há imagens disso, o primeiro em 1905, em que as pessoas se organizam, há carros alegóricos complicadíssimos e faustosos, e depois a própria burguesia bem posta apresentava-se nesses carros alegóricos para a população assistir, não é? Claro que aquilo depois não teve êxito, porquê? Porque eles viram nisto negócio e então aquilo só passava nas ruas onde os comerciantes pagassem para o seu passar. E aquilo ao fim de um tempo acabou, as pessoas não aderiram e havia de facto uma tradição no Porto, e ainda há, das festas de São João e do
0: São João,
1: sim,
0: São João.
1: E de uma igualdade na festa que esta classificação que eles
0: representam. No São João há aqueles alhos, aquelas coisas, as pessoas andam com...
2: Os alhos porros.
0: Já, exatamente. E batiam com aquilo na cabeça uns dos outros.
2: E batem, continuam a fazer.
0: Não, aquilo não faz propriamente muito mal. Porque...
2: Não. Aqueles são de plástico e fazem só um barulhinho.
1: Estes martelinhos só foram criados em 1963, os de plástico.
2: Os de plástico
1: foram criados pelo António Boaventura, da fábrica Estrela do Paraíso.
2: Belo nome para uma fábrica, Estrela do Paraíso.
0: Eu lembro-me em miúdo que eram alhos mesmo, eram mesmo a planta mesmo. mesmo.
1: Sim, sim,
2: que
1: era,
2: é alho francês, não é? Quer dizer, que nós chamamos alho francês. Acho eu que o alho porro é o alho francês.
0: Era.
2: Espero não estar a dizer uma enorme asneira, mas esta coisa do Estoril e do António Silva, já agora, para isto, quando uma pessoa não se lembra, tem maneira de tentar, e espero que esteja certo, que é o Costa do Castelo, em que o António Silva fazia de Simplício Costa, era a sua personagem.
0: É o Simplício.
2: E o Simplício. É, ia ter...
0: Encontrar aquela paixão da vida da infância, da adolescência dele, que é aquela senhora que é aquela aristocrata que vem com uma bengala.
2: É porque dizia a Maria Matos, não era?
0: Eu não sei, ela diz Simplício.
2: Eu acho que era.
0: A avó ou tia do Corrado Ribeiro, que é o galã.
2: Pois, claro, ele fazia sempre de galã. Mas o filme é de 1943 e de vez em quando passa na televisão, portanto há aqui uma altura. Mas é engraçado que a frase é assim: aqui é que devia ser o Estoril, ele está na costa do castelo, portanto está no alto do castelo, e depois diz: mas fazem tudo ao contrário.
0: Pois?
2: Exatamente. Bom, mas perdemos das nossas sardinhas e desta. E como é que foi no resto da Europa? O resto da Europa também, já falámos aqui um pouco, mas havia muita política do espírito.
0: Sim,
2: uma imagem muito marcada, quer no nazismo, quer no fascismo,
1: mas
2: italiano.
1: Ainda
0: quer no comunismo. Pois,
2: ainda hoje há, pois, e no comunismo, claro, sim, na União Soviética.
1: Exemplo,
2: claro.
1: Eu vou dizer aqui uma coisa provocatória. Hoje em dia, não é, na nossa democracia, tivemos eventos que são também afirmações do regime.
2: Claro.
1: Expo 98,
2: o que é que
1: exemplo,
2: foi?
1: Não é?
2: Pois, eu tinha essa pergunta para o Jaime mais daqui a bocadinho.
1: Mas por exemplo, no mundo da globalização, a Web Summit, o que é mais do que uma festa... A glorificar a globalização.
2: Mas aí não é glorificar a arte. Enfim, também um bocadinho, mas quer dizer, é mais a tecnologia e a indústria e a economia,
1: sim,
2: a não é?
1: A tecnologia tem aqui um ponto importante. Por exemplo, o facto do Estado Novo aproveitou-se bem, não é? Como aliás os outros regimes, não é? Das novas tecnologias, a rádio,
0: sim,
1: para popularizar as músicas. O cinema,
0: a televisão
1: e este que modelo cultural que é criado nestas festas espalha-se depois por esses meios de
0: comunicação
1: e tem uma força muito maior.
0: A filosofia é muito engraçado, porque a filosofia do Estado Novo, mas naqueles anos finais, era o que interessa a televisão. Vários ouvi isso da boca de vários dirigentes, sim, não nesse tempo, mas mais tarde. E vê-se pela política.
2: Ainda
0: que
2: hoje.
0: Quer dizer, vê-se pela política. O que interessa a televisão, pá, os livros, isso, pá, os tipos que os leem já se sabe de onde são, ou são de um lado ou do outro, já não vamos converter ninguém. O que interessa é... E é curioso esta mentalidade, porque é não perceberem, de facto, nada do, como dizia um amigo meu, de lutos nacionais, porque é que não perceber nada da coisa, é que as pessoas que, de facto, que leem, é que acabam por ser os à la longue, que demoram um bocadinho, mas são os que fazem as cabeças dos outros, pá, porque as pessoas que leem, que pensam, que refletem, que fazem essas coisas todas. Quer dizer, está bem, pronto, o Gramsci veio dizer isso, mas é uma coisa que os enciclopedistas já sabiam disso, e os contrarreformistas do século XVI também já sabiam. Quer dizer, já se tinha percebido que as ideias, por muito que se proíbam, combatem-se com outras ideias, não é proibir ideias, quer dizer, não é por aí que as coisas funcionam. É as cabeças das pessoas, quer dizer, não.
1: Mas ainda... E há outra coisa, é porque é que os regimes têm necessidade de haver festas, não é? Não é?
0: Sim.
1: Porque é que, seja qual for o regime, há necessidade de haver festas.
2: É o pão
1: festas.
2: E circo, não é? Já vem de longe.
1: Não, sim. Porque cria união, é o momento em que as pessoas sentem unidas, sentem que têm.
2: Olha aí o futebol agora, que vai ser agora uma invasão por causa do Mundial. Já está a ser.
0: A ideia da alegria, quer dizer, a ideia de juntar, a gente, se for ver, por exemplo, esses hinos políticos, quase todos, olha, o próprio hino da mocidade portuguesa, que aliás...
2: Lá vamos cantando e rindo.
0: Lá vamos cantando e rindo.
2: Levados,
0: dizer,
2: levados,
0: coisa,
2: sim.
0: Levados, depois, pela voz do som tremendo das tubas com ângulos sem fim, quer dizer... Eu conheci o autor do poema, foi o Afonso Correia Leite. O poema é bom, quer dizer, dentro do seu
2: dentro
0: espírito,
2: do género, coisa, sim.
0: Do género, patriótico, não sei. Mas lá está, começa por cantando e rindo, não é? E se a gente for ver os hinos comunistas, fascistas, nazistas, tudo isso... Para já, a própria canção. As canções, de uma maneira geral, são canções fortes. Sim. Não são tristes, não, não são... Ai, oh, coitadinho dos mortos.
2: Não é fado.
0: Não é fado, nada fado. É o contrário, são coisas enérgicas e atiradas para a frente e não sei o quê. Isso é uma coisa geral, não é? Que vinha de trás também, por amor de Deus. Quer dizer, a gente vai ver os hinos, as coisas políticas na Revolução Francesa, na Contra-Revolução, tudo isso. Arranjam sempre coisas alegres, motivadoras. Quer dizer, como quem diz, nós trazemos a felicidade também, não é?
1: E a festa legitima por
0: sua vida.
1: Porque as pessoas estão contentes e estão a legitimar o poder. É um momento estruturante da própria unidade social. A comunidade, digamos, fica. Não está a trabalhar, não está a produzir, está a divertir-se. Sim, e encontrar ali uma não sei como é que é dizer, uma essência. Estamos juntos, não é?
0: Criar unidade.
2: Apesar das dificuldades, estamos juntos.
0: Sim.
1: Isso, aliás, é muito importante, não é?
0: É coisas curiosas, por exemplo, a gente vai ver a programação, porque a Alemanha tinha uma grande indústria, a programação dos filmes alemães durante a guerra. Há muito poucos filmes, digamos, patrióticos e políticos. A maior parte são comédias ligeiras, que a ideia é esta. Com cancionetas e coisas, a ideia é esta. Já está tudo farto de guerra, está tudo a vivê-la, não é? Portanto, aqui o que vamos produzir são coisas soltas. E eu, por acaso, não sei como é que isso foi, por exemplo, na Rússia, nessa época, mas dá-me a ideia que essa ideia do produzir...
1: Não, o cinema russo tinha uma componente revolucionária objetiva em quase todos os filmes, não é? E mesmo quando eram histórias de amor, havia sempre uma componente ideológica muito mostrada. Agora, isso foi feito com talentos absolutamente extraordinários, não é?
0: O Vertov, o Eisenstein, aqueles vários são muitos.
1: Mas depois havia outra coisa que também me parece que é relevante nesta altura, portanto, início do século XX, já vinha um bocadinho de trás do século XIX, não é? Que é o poder a mostrar o dinheiro que conseguia arranjar, a Exposição Universal de Paris.
0: Os franceses começaram mais cedo. Os franceses começaram
1: século XIX,
0: fizeram a Torre Eiffel, por exemplo.
1: Fizeram a Torre Eiffel, que era para ser uma estrutura provisória e depois acabou por ficar definitiva. Mostrou uma cidade que as pessoas não conheciam.
2: Isso cá também,
1: era preciso subir uma montanha para ter aquela visão. Não havia ali montanhas nenhumas.
2: Era uma cidade muito plana. Mas cá também, o padrão dos descobrimentos também era para ter.
1: O pavilhão Carlos Lopes era para ser desmontado e ficou
2: da Exposição do Mundo Português. E o padrão dos descobrimentos.
0: Sim, mas isso é mais tarde já.
2: É mais tarde, é verdade.
0: Embora a grande clivagem, não é? E que dá, que marca, é de facto a Guerra de 14-18, que é a grande passagem do tudo o que é século XIX, da uma certa doçar de viver, pelo menos para quem podia. E passar para aquela, de facto, para um tempo em que, se a gente pensar que houve milhões e milhões e milhões de europeus que durante 4 anos acordavam numa trincheira e depois não sabiam se voltavam a dormir lá, não é? Já não deve ser muito agradável a trincheira, não é? Porque havia ratos e umas coisas horríveis. E depois, normalmente, de manhã, às vezes podiam começar a assobios os lá dos sargentos, e eles tinham que sair de baioneta para serem ceifados, massacrados pelas metralhadoras do outro lado, pá, que é das guerras mais estúpidas que alguma vez Deus me deitou ao mundo. Pá.
1: E das mais cruéis para quem a fez, de facto.
0: Sim, pá. Agora, curiosamente, não tem, ao contrário da Segunda Guerra Mundial, que cai muito em cima dos civis, por causa dos bombardeamentos, os civis são relativamente poupados. Os civis são relativamente poupados. Relativamente, porque os civis são parentes dos militares e coitados, portanto, também sofriam com isso. Mas,
2: Pedro, tu para ilustrar esta sessão que estamos a fazer dos radicais sobre a forma como os santos populares influenciaram a política, ou como a política se aproveitou dos santos populares para fazer vingar as suas ideias, foste buscar um registro aqui da Antena 1, de um programa Crónicas da Idade Mídia, do Ruben de Carvalho com a Yolanda Ferreira.
1: Sim, até porque o Ruben é o especialista em Portugal da festa. Porque exatamente. Só porque ajudou a organizar a festa do Avante, como claro. Também teorizou
2: vem
1: muito.
2: Vem aí mais
1: isso,
2: uma, não é? Número 50, em setembro. Primeiro fim de semana de setembro.
1: Exatamente. Mas não só por isso, e sobre isso, aliás, escreveu inúmeros textos para as publicações do Partido Comunista Português sobre a teoria da festa, as razões por que a festa se faz, citando Durkheim, citando.
0: Onde é que isso está? Eu não conheço
1: isso. Está acessível.
2: Tem que ler o Avante. Jaime, tem que ler o Avante, tem que ler as publicações de Abril.
1: E no Militante também, no Militante. E também nas festas de Lisboa de 1990, onde ele pertence a uma comissão que reestruturou as próprias festas.
2: Exatamente.
1: De Lisboa. Publicou.
2: Lisboa 94, não foi?
1: Não, nas festas de Lisboa de 1990. Lisboa 94 foi a seguir. Também teorizou aí, mas digamos, o livro em que ele é mais. E que eu, aliás, utilizei, estudei aqui rapidamente, desfolhei umas folhas antes de vir para aqui.
0: Mas há um livro então.
1: Que tenho aqui cá em casa, em que ele escreve com o Firmino da Costa a teoria. É, Festas de Lisboa, relatório da comissão organizadora, ou qualquer coisa assim deste género, mas onde ele tem uma primeira parte onde explica a origem das festas deste género e onde teoriza-se sobre isto. E, portanto, é um verdadeiro especialista, ao contrário de mim, que sou um mero jornalista que vai recolhendo umas coisinhas e dizendo umas coisas, ele era mesmo um especialista na área da festa. E neste programa com a Yolanda, ele contou, aliás, eles fizeram uma série, dois ou três programas sobre a questão dos santos populares, e ele contou numa dada altura.
2: E está
1: como é
2: tudo
1: que
2: no RTP Play, portanto,
1: está,
2: o ouvinte,
1: não,
2: se quiser.
1: RTP Arquivos, está, este foi no RTP Arquivos.
2: Ah, porque já é 2012, não,
1: sei se,
2: não é?
1: Sim, sim, não sei se está no RTP Play, por acaso não fui lá verificar.
2: Mas pronto, põe no Google e vai lá dar.
1: E ele aqui explica, numa conversa com a Yolanda, como é que o Santo António se tornou o santo popular de Lisboa e secundarizou a figura do São Vicente.
2: Ah, então vamos ouvir.
3: O que é que acontece com o Santo António? O Santo António nasceu em Lisboa, coisa que não tinha acontecido com o São Vicente. Não?
4: É quase injusto, não é?
3: O Santo António nasceu em Lisboa, em 1190.
4: Depois não, é outro drama,
3: de resto não se chamava António, de resto não se chamava António, chamava-se Fernando de Bulhões, de uma família que se chamava, aliás, também Martins. Então,
4: isto... Desculpa, Ruba.
3: Ele adotou o nome de António depois de
4: sim, mas a confusão entrar, tão grande era mais podia escolher uma mais simples,
3: de,
4: não é?
3: De entrar para a ordem dos franciscanos, porque enfim, na vida civil era Fernando de Bulhões. O Santo António está muito, tem um processo de vida em Portugal relativamente longo, entra ainda na vida religiosa em Lisboa, vai depois para Santa Cruz de Coimbra e acaba passa por Marrocos
4: e morre em Pádua, não é?
3: Depois de ter sido recebido pelo próprio São Francisco de Assis na ordem dos franciscanos, de que é, aliás, uma das principais figuras e por cuja atividade é considerado, não foi não só canonizado um ano depois de ter morrido, em 1232, como é considerado um doutor da Igreja, não é? Ou seja, portanto, um sábio da Igreja. Ora, é evidente que o Santo António era de Lisboa. O Santo António era de Lisboa, a população de Lisboa tinha
4: um carinho
3: especial pelo Santo António. Teoricamente sabia-se qual era a casa de onde tinha nascido o Santo António, onde habitava. Era em Alfama. Seria em Alfama, porque é hoje duvidoso, e depois do terremoto, etc., onde é que era. E o Santo António deu origem a uma série de frases. O facto de ele ter morrido em Pádua deu polémica. Deu lugar a uma enormíssima polémica, onde é que se havia de pôr o Santo António, claro. O que deu origem, não é, a uma frase feita, que é o meu Santo Antoninho onde te porei. E, aliás, também da própria palma, De andar com o santo nas palminhas, não é? Por causa de que era de Pádua, palmas, não é? E a importância das palminhas. Há outra, por exemplo, que é um dos milagres que é atribuído ao Santo António, que foi o Alturas Santas, o pai, quando ele estava em Pádua, ter sido acusado injustamente de um crime, e o Santo António, por tal ir ser enforcado, e o Santo António ter vindo cá, ter vindo a Portugal, não é, para demonstrar a inocência do pai, o que deu origem à coisa, não sei, à frase, não é? Estás com uma pressa que vais salvar o pai da forca. Ora bem.
2: Ora bem, uma série de histórias que saudades ouvir o Ruben de Carvalho.
0: É verdade.
2: É verdade. E afinal, o Santo António não se chamava António e até nasceu em Alfama.
1: Presume-se, não se tem
2: pois, certeza. Pois, seria, exatamente. Seria.
1: Mas é um santo que depois ficou, de facto, muito... Muito,
0: muito popular.
1: Muito popular e as pessoas...
2: Absolutamente.
1: Quer na questão dos casamentos, para abençoar as criancinhas, enfim, tudo o que é queriducho, passa a expressão, é atribuído ao Santo António.
2: Queriducho? Disseste queriducho.
1: Okay. Disse queriducho. Okay. Enquanto o São Vicente, coitado, pá, que até
0: é melhor ficou... que ser fofo.
1: O São Vicente, coitado, que é o padrão de Lisboa, ficou muito desprezado com o tempo. Apesar de os corvos terem a ver com ele, não é? Ele, sim, quando morre, é protegido por um corvo que impede. Ele é morto por um... Ou mandam-no matar por causa de um imperador romano. Isto é no século V, salvo erro, e depois o corpo dele é trasladado no tempo do Dom Afonso Henriques para o Algarve, e dizem que os dois corvos também o protegeram, o corpo, e portanto o mito dos corvos tem a ver com isso, e até parece que havia uma tradição em Lisboa das lojas terem corvos à porta, todos eles chamados Vicentes, portanto houve essa moda. Mas o São Vicente perdeu popularidade perante a força do Santo António e a simpatia que as pessoas têm por esse santo.
2: Apesar de o símbolo da Câmara de Lisboa ter lá os corvos...
1: Que é uma recriação do Leitão de Barros, ou seja, aproveita esta história dos corvos do Estado Novo, também aí teve intervenção.
2: E graças ao Santo António, vamos ter a Amália Rodrigues a fechar esta emissão especial dos Radicais sobre os santos populares.
1: Portanto, a primeira, como eu disse há bocadinho no início do programa, a primeira vez que se organizam marchas é em 1932, Leitão de Barros, no Parque Mayer, e a primeira marcha popular que ficou muito conhecida nessa altura é a Lisboa Antiga. Mas eu não fui buscar essa marcha, fui buscar uma outra, que é de 1968, que se chama Lisboa dos Milagres, que é uma canção que ficou muito popular, que não foi cantada originalmente pela Amália Rodrigues, mas que ela depois popularizou numa gravação desse mesmo ano de 1968. A voz inicial foi a Alice Amaro, que desfilou a cantar esta marcha. A canção é de...
2: E com as primeiras estrofes, ou com a primeira frase, vê-se logo qual é que é a música. Eu estava a ver, sim, será sim, que eu sim, conheço sim, a Lisboa,
1: Lisboa
2: Gaiata.
1: Gaiata de chinela no pé, toda
2: pronto,
1: a gente conhece.
2: Toda a gente,
1: toda
2: sabe,
1: a gente lisboeta.
2: E não só.
1: É a grande marcha vencedora de 1968, foi escrita a letra pelo Vilar da Costa e a música é de Nóbrega Sousa, que foi a primeira vez que se meteu a fazer marchas, foi a primeira vez que fez esta colaboração.
2: Mas o Nóbrega Sousa é o topo do topo.
1: Isto é interessante nesta altura, porque de facto esta política do espírito procurou músicas simples, dançáveis, ou que pudessem, ou que pelo menos fizessem agitar o pé, normalmente em compasso binário, a marcha era uma coisa ideal para isso, mas teve talentos melodistas, pessoas conseguiam construir em cima desta estrutura simples musical, que os intelectuais mais elitistas do Estado Novo achavam que era uma coisa muito menor e até criticavam, então contra o fado houve montes de polémicas à volta disto, mas os melodistas, e o Nóbrega Sousa nesta fase é de um grande melodista nesta altura, fez inúmeros êxitos, construíam de facto em cima desta estrutura musical melodias que ficavam no ouvido e que as pessoas decoravam muito facilmente e conseguiam cantar e portanto tinham esse talento e houve uma geração...
2: Esta é facílima, esta toda a gente tem no ouvido, não é?
1: É verdade. Pronto, e este Lisboa dos Milagres foi... encaixou perfeitamente neste imaginário de Santo António, de São Pedro, de São João. Ele aliás faz a citação dos três santos, dos santos populares. Fala dos manjericos, do balão, dos arcos enfeitados, enfim, todo... toda a cenografia montada à volta das marchas populares está aqui retratada nesta canção, faz a síntese, digamos assim, de tudo aquilo que nós fomos falando ao longo deste programa.
2: Começa assim: Lisboa, gaiata de chinela no pé, Lisboa, travessa, que linda que ela é, Lisboa, bailarina, que bailas a cantar, sereia pequenina que nos guarda pelo mar. Depois isto tem algumas alterações à medida que a marcha avança, já é, começa primeiro por ser bailarina e depois é travessa e depois é que é a sereia pequenina. Enfim, é desta forma que fechamos esta sessão dos Radicais Livres, com a Lisboa dos Milagres, de Amália Rodrigues, ou cantada por Amália Rodrigues, com música de Nóbrega e Sousa, letra de Vilar da Costa. É uma marcha de 1968, já estávamos quase na primavera marcelista, e os Radicais Livres, que tiveram a produção de Ana Fernandes, os cuidados de emissão de Francisco Lemos. Os Radicais Livres, Jaime Garapinto e Pedro Tadeu, com Maria Flor Pedroso, voltam para a semana e siga a marcha.

0: Olá, meu nome é Teresa Magalhães, sou médica especialista em medicina legal e professora da Faculdade de Medicina da Universidade do Porto. Já existem muitos estudos desde os anos 90 que demonstram, sobretudo, que as experiências adversas na infância, onde se enquadram também os maus-tratos, são causa do aumento de risco de doenças. Os estudos que temos feito têm sido na OLS de Matosinhos, já alguns com mais de 20 anos, de populações muito grandes, agora chama-se Big Data, e é a partir da análise de todos esses casos que temos constatado, no caso das crianças, verificou-se sobretudo taxas muito mais elevadas relativamente à diabetes tipo 2 e à hipercolesterolemia. Mas também encontramos taxas bastante mais elevadas em relação à asma, em relação a doenças cardiovasculares, em relação a doenças oncológicas, infecções urinárias de repetição, uma série de outras patologias que existem na população, mas que nestes grupos assumem efetivamente valores muito elevados e que por isso são assustadores. Isto em relação às doenças somáticas, em relação à saúde mental, encontramos muitas perturbações a nível de comportamento destas crianças, mas aquilo que era mais óbvio é o consumo de substâncias psicotrópicas, designadamente antidepressivos, que estas crianças, este grupo de crianças consome. Isso é muito grave.
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0: São 5 horas 4 nos Açores.
1: Acordo preliminar entre Estados Unidos e Irão. Os dois países assinaram um memorando de entendimento e dão início a 60 dias de conversações bilaterais para selar um tratado de paz definitivo no Médio Oriente. Em Bruxelas, arranca o Conselho Europeu, que se prolonga até amanhã, sexta-feira. Volodymyr Zelensky vai aproveitar o bom momento na cimeira do G7 para conseguir motivação para que a Ucrânia e Moscovo conversem sobre um acordo de paz.
0: E esta hora com 16 graus no Porto, estão 17 em Coimbra e em Lisboa, Faro com 23 graus nas ilhas, Ponta Delgada com 20 e estão 19 graus no Funchal. A edição das 5, Pedro Guilherme.
1: Os presidentes dos Estados Unidos e do Irão assinaram um memorando de entendimento com o objetivo de terminar com a guerra no Médio Oriente. A confirmação chegou nas últimas horas, quer da Casa Branca, quer do governo iraniano. O documento foi assinado por Donald Trump em Versalhes, após as

0: Primeira do G7, que decorreu em França. O porta-voz do Ministério dos Negócios Estrangeiros iraniano, Ismail Baghaei, acrescentou que o presidente do Irão, Masoud Pezeshkian, assinou eletronicamente e que já não é apropriado realizar uma cerimónia de assinatura. Não é por agora claro se ainda está de pé a assinatura formal, agendada para amanhã, na Suíça, ou se o encontro entre as partes passa a ser apenas de negociações. Durante os próximos 60 dias, Washington e Teherão vão sentar-se à mesa das negociações, com vista a um acordo final. O memorando agora assinado foca-se na paragem imediata dos ataques e na reabertura do Estreito de Hormuz, sem cobrança de portagens nos primeiros dois meses. O porta-voz do Ministério dos Negócios Estrangeiros do Irão insiste também nos alertas sobre a ocupação e os ataques israelitas em território libanês, que serão considerados a partir de agora violações do acordo. Os líderes da União Europeia reúnem-se até amanhã em Bruxelas para debater o apoio à Ucrânia e tentar aproximar posições sobre o próximo orçamento europeu de longo prazo. O presidente ucraniano já está na capital belga para participar na reunião. Volodymyr Zelensky vai apelar aos 27, em jeito de aviso, de que a União Europeia deve estar pronta para a Ucrânia entrar em negociações de paz. André Neves.
1: Zelensky já tinha deixado este apelo na semana informal em Nicósia, que marcou a presidência cipriota do Conselho da União Europeia, e vem reforçá-lo a Bruxelas. Num contexto com uma Ucrânia que já não é vista como estando numa posição de extrema fraqueza, porque Kiev conseguiu aguentar a invasão russa, apesar do corte do apoio dos Estados Unidos, e uma Rússia mais fragilizada, pode surgir uma oportunidade para negociações entre as duas partes. A União Europeia sempre disse que aceitaria a paz que os ucranianos aceitassem, mas a questão, que ainda não tem resposta, é a que se refere a qual vai ser a posição da União Europeia nessas negociações, se avançarem. O Bloco admite que não vai ter uma posição como negociador, mas falta definir o tipo de papel que a União vai desempenhar se essas negociações começarem ou que está longe de ser decidido. Zelensky vai de novo alertar para a necessidade de um plano de contingência da União Europeia para poder ir a jogo e defender a posição de Kiev. Os 27 vão começar a discutir esta necessidade, mas não se esperam conclusões. A necessidade de uma maior urgência, admitem algumas fontes diplomáticas, está também relacionada com o facto de existir um acordo entre os Estados Unidos e o Irão. Se Donald Trump deixar de ter atenções concentradas no Médio Oriente, pode de novo virar-se para a situação da Ucrânia, e a questão pode mesmo colocar-se mais rapidamente que o previsto.
0: Conselho Europeu hoje e amanhã em Bruxelas. A Assembleia da República discute logo à tarde a proposta do Governo de revisão da lei laboral. O debate surge depois de não ter havido acordo em sede de concertação social, num processo que demorou vários meses. Com a oposição garantida da esquerda e do Partido Socialista, o Governo procura consenso já à direita, Inês Ameixa, nomeadamente com o Chega.
2: É uma reforma essencial para o país, tem defendido o Primeiro-Ministro.
3: É uma proposta que tem fundamento e que tem sobretudo uma motivação que é alcançável. Um país produtivo, competitivo, com melhores salários.
2: Apesar de ter falhado um acordo na concertação social, o governo quis avançar mesmo assim e discutir o pacote laboral no Parlamento. Uma proposta que contém mais de 50 alterações face ao projeto inicial, das quais 12 por sugestão da UGT, que vai estar presente no debate. Luís Montenegro não vai estar a responder pelo governo, mas sim a Ministra do Trabalho e da Segurança Social, Maria do Rosário Palma Ramalho.
3: A senhora ministra vai fazê-lo muito melhor do que aquilo que eu seria capaz de fazer, não tenho dúvidas nenhumas.
2: Com o anunciado voto contra da esquerda e do Partido Socialista, que falam numa má reforma para o país, que vai trazer mais precariedade, o Chega pode ser peça essencial para o pacote laboral passar à fase de discussão na especialidade. Apesar de se terem reunido por duas vezes, André Ventura e Luís Montenegro não alcançaram um acordo. A amamentação ou os dias de férias são temas essenciais para o Chega, bem como a descida da idade da reforma, já afastada por Montenegro. Ainda assim,
3: da parte do Governo, há disponibilidade para podermos afinar, enriquecer com contributos de todos os partidos.
2: Reforma laboral proposta pelo Governo, com mexidas nos prazos dos contratos, com o regresso do banco de horas individual ou com o fim da proibição ao outsourcing.
0: O debate começa às 14h, pode acompanhar os trabalhos na Assembleia da República em direto na Antena 1. Apesar das críticas ao governo, o líder do PS mantém a porta aberta ao diálogo e adianta que deve voltar a encontrar-se com o primeiro-ministro até ao final do mês, ou mais tardar, no início de julho. Entrevistado esta noite na RTP, José Luís Carneiro acusou ainda Luís Montenegro e o PSD de cambalhota política, caso aceitem dialogar com André Ventura a proposta do Chega para descer a idade da reforma como moeda de troca para aprovar o pacote laboral.
4: Se considerarmos as pensões do regime geral e da Caixa Geral de Aposentações, nós estamos a falar que reduzir em um ano e nove meses a idade da reforma pode significar uma quebra no seu financiamento, um custo que estimamos em cerca de 4,5 mil milhões de euros por ano. Ora, quando o primeiro-ministro aceita discutir este tema, o líder de um partido fundador do nosso modelo de Estado Social, isto trata-se de uma cambalhota política de um grande significado.
0: O secretário-geral do PS, José Luís Carneiro, entrevistado esta noite na RTP. Portugal estreou-se no Mundial de Futebol com um empate, um gol frente à República Democrática do Congo. João Neves marcou para as quinas aos 6 minutos. Wissar pôs a igualdade para o Congo ainda antes do intervalo. Apesar do empate de ontem à tarde em Houston, o selecionador nacional diz que está muito satisfeito com a atitude dos jogadores. Contudo, Roberto Martínez reconheceu que a equipa ainda não entrou na rotina do Mundial.
5: Era o primeiro jogo, acho que era o momento onde ainda não temos os hábitos da FIFA. Neste Mundial temos 8 jogadores a fazer flash, ainda não temos o hábito de que precisamos de fazer ao fim do jogo, entrar ao balneário, ir ao flash, ficar no relvado. Estamos também todos tristes, mas vamos tentar apanhar o hábito rapidamente para poder estar todos como um grupo.
0: Ainda a afinar estratégias na estreia de Portugal no Mundial de Futebol. O próximo jogo é com o Uzbequistão, na terça-feira, dia 23 de junho, novamente em Houston. O Uzbequistão que perdeu esta madrugada frente à Colômbia no outro encontro do Grupo K. 3-1 foi o resultado final no Estádio Azteca, na cidade do México. A Colômbia lidera o Grupo K com 3 pontos. Portugal e Congo têm 1 ponto.
6: 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Muito bom dia, 5:08 manhã, quinta-feira, 18 de junho, sou José Candeias.
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hoje, cara de espelho, dê de denúncia. Muito bom dia, boa quinta-feira. Essa viagem, trabalho, como se prepara o dia? Fazer um negócio, não é? Seja onde for. Então, hoje, com 2 horas dedicadas ao auditório, venha de onde vier, vamos ao seu encontro. Primeiro inscreva-se, 213820033, 213820034. Sempre também com o intuito e também com uma vontade imensa de receber quem esteja fora do país, também. 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Como fazer? Agora, se então, rapidamente uma inscrição onde estiver a escutar RTP Antena 1, 213820033 ou 0034. Bom dia.

A Riancheira com Canto Daqui, bom dia, 5:16. Esta canção levou-me, sim, ainda ontem eu estava aqui a fazer os planos do que o verão vai trazer e há aí um momento muito alto e associei imediatamente esta canção. Aqui este espanholado, não é? A Campo Maior. A Campo Maior, que este ano eu imagino o que vai ser por aquelas ruas daquela terra magnífica ali perto, ali na Raia. Eu sei que a esta hora ainda deve haver muita gente, porque as coisas este ano vão ter uma envolvência grandiosa, património, material, depois já não se fazia há muitos anos, ou pelo menos acho que eu interregno. E então vai daí, estão a esmerar-se com muitas surpresas. Eu pergunto, a esta hora está alguém acordado em Campo Maior, de forma nem que fosse mandar uma mensagem sonora para aqui

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1: É isso, a sua mensagem de voz escrita, valendo também uma inscrição se quiser vir em direto falando comigo, através então do WhatsApp da RTP Antena 1, o 351, aqui de Portugal, 912-120-501, ou em José Candeias no Facebook.
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1: Você não me diga que já está entusiasmado para ir às duas festas. Bom dia, José Manuel.
3: Bom dia, meu amigo da Candeias. Tudo bem?
1: Por aqui está e por aí.
3: Também, estou para rolar, já começamos a rolar, a comer alcatrão, nossa vida.
1: Veja lá, não coma muito, isso dá indigestão.
3: Ah, exatamente, mas olha, não se ganha pão, não se volta a trão.
1: Eu fiz-lhe uma pergunta, qual é a resposta?
3: Desculpe, não entendi a pergunta, peço desculpa, José.
1: Dizia-se você, portanto, se já está entusiasmado e se vai estar nos dois eventos.
3: Sim, já estou com o pulo atrás da orelha para ir no sábado. Vou estar, não o tempo inteiro, mas vou estar presente. Na noite de São João, não. Temos de trabalhar fora, andamos a trabalhar fora. Não é possível estar presente.
1: Opa! Então qual delas é que você vai estar? Então qual das festas vai estar?
3: Na da espuma vou estar presente.
1: Ai, você vai para a da espuma, seu maroto. Que tal nós dois? Nós dois não, vais tu com o que quiseres. Numa banheira de espuma. Uiça, você já foi a alguma festa de espuma?
3: Não, por acaso não.
1: E vai a esta?
3: Vou ver como é que é, vamos ver.
1: Mas quer que eu lhe diga como é?
3: Diga.
1: É como da espuma?
3: Claro, as ideias são sempre bem-vindas.
1: E depois você
3: claro,
1: vai...
3: Que é como que espuma.
1: Que idade é que você tem?
3: Eu já tenho 58.
1: Ouça, se você lá cair, até pode ouvir. Já tens idade para ter juízo, mas...
3: Exatamente.
1: Mas ouça, eu com 57 anos, na sua idade, também lá iria cair e estava me borrifando para aquilo que me diziam. Agora digo-lhe uma coisa. É assim, se estiver calor, é melhor que você vá de fato de banho.
3: Ah, tem que ser. T-shirt, calção, tem que ser.
1: Ó Zé, estás tu a dizer, eres a missa ao padre. Ó Zé, então vamos lá ver uma coisa. Que festas são estas? Estamos a falar lá da sua terra, da sua zona. Bom dia, Aguda! Para a Praia da Aguda, já se fazem se calhar ao mar. Esta hora já se fazem ao mar ou ainda não? Porque no outro dia houve lá um conterrâneo seu, como é que ele se chama?
3: O João Teira.
1: Exatamente. Que teve a gentileza de ligar para aqui numa chamada fabulosa e iam para a faina. Esta hora é a hora de ida, sabe disso, Zé?
3: É a hora de ida ao amanhecer do dia.
1: Ok.
3: Ao amanhecer do dia, por causa do portinho, eles têm que ver, não é fácil, aquela zona com ondulação, a nascer o dia e é que eles saem para o mar.
1: José, mas...
3: A ondulação, diga.
1: Mas nestas manhãs, agora, uma constante são as neblinas, são nevoeiros. E isso é uma condicionante, José?
3: É muito condicionante o nevoeiro lá. Embora tenha o farol, eles têm as orientações deles, têm o farol, mas é muito complicado lá o nevoeiro.
1: Mas quem anda à pesca, por exemplo, do camarão, que se tem de fazer ali muito mais aos rochedos, o nevoeiro e neblina são traiçoeiros.
3: Muito traiçoeiro. É muito, muito traiçoeiro.
1: Pois é.
3: Muito traiçoeiro.
1: Isto é que dá valor, hein? Mas isso, mas isso não significa que 213820033 não receba uma chamada lá de um conterrâneo. Isso agora é que era muito agir juntar aqui alguém. Ó Zé, então vamos lá. Quando é que é a festa da espuma?
3: A festa da espuma é sábado.
1: Ah, é já este sábado.
3: É esse sábado a partir das 15. Eu já lhe mandei para o WhatsApp, não sei se pode
1: deixar. Está bem, ele está carregando.
3: Claro.
1: E então é lá mesmo no centro da localidade, é isso?
3: Ou fazem... É mesmo na Praia da Aguda.
1: Ah, fazem na areia.
3: Na areia, sim.

0: lado da Lota, por trás da Lota, ali frente à Lota, da Praia da Aguda.
1: Boa. Primeiro esfrega-se com espuma e depois com sal. Está bem, ok. Ou ao contrário. É, boa. Oh, José, e então, falou-me aí no São João, que também é tradicional lá na Praia da Aguda.
0: Sim, fazemos a festinha de São João, há uns anos para cá, na noite de São João, é festa toda a noite. Este ano vai ter um ecrã gigante para ver o Portugal. O Portugal joga neste dia às 6 da tarde. Onde vai haver sardinhada, porto no espeto,
1: ao verde. Ó São João, tu vê lá onde pões a cabeça. Não a desafio do...
0: Jogaram bem e podia ter feito melhor. Mas pronto.
1: José, portanto, o São João também é marcante lá na Praia da Aguda, tirando o evento do futebol, que há alguma tradição, por exemplo, estando a falar na praia de pescadores, a Bela da Sardinha vai lá estar no meio da broa, não?
0: A sardinha e a broa têm que estar, e o polo verde, isso é matemático.
1: E a sardinha e a broa e quê? Ah, e quê?
0: E aí o polo verde.
1: Cordelinha de chouriço, não é?
0: Com a tora. Chamamos nós a tora.
1: Ah, vocês chamam-lhe a tora?
0: É, chouriço do Paulo Verde é tora. Olha, puser esse nome, é tora do Paulo Verde.
1: Ah, também inventam com cada uma à tora. Vejam bem. Olha, ouvintes, veem qual é a dificuldade deste país, que é isso que nos faz ricos. Que é assim, sai o Zé Candeias de Lisboa, chega à Praia da Aguda e diz, ouça, ponha-me aí assim, quero um caldinho verde. E dizem-me, com tora? E eu fico a olhar para a pessoa e digo assim, o que é que você disse? Se é a mesma coisa de a gente chegar ao Porto, olhe uma bica, se faz favor, trazem um cimbalino para este que é de Lisboa.
0: É verdade.
1: Ou mesmo um belo de um feino.
0: Sim, um feino também.
1: Isto é bom, está bom.
0: É um imperial.
1: Exatamente, já, e a canção das duas moceiras dizem isso. Ó José, então o meu amigo este fim de semana então vai estar no São João, retoma o trabalho andando aí a comer alcatrão. O que é que falta dizer mais, meu amigo?
0: Olha, é para o pessoal comparecer, tivemos há 15 dias a festa do Porto no Espeto com o Alguém. Eles tiveram outra... O Porto no Espeto correu muito bem. Eu estive lá até só à 1 da tarde, no dia 10 de junho, porque tive que arrancar de viagem. E o pessoal está a dizer muito. Isto é tudo para garantir dinheiros para a Nossa Senhora Nazaré, que é feita em agosto, a grande festa da Praia da Aguda.
1: Aí falaremos de outra forma. Sim, aí cá estaremos depois para pormenorizar e para chamar mais gente. Portanto, exatamente. Pessoal, temos aí então no próximo sábado à noite a maravilhosa festa da espuma.
0: Sempre... A festa da espuma é às 3 da tarde, a partir das 15 da tarde.
1: Olha, isso é bom à tarde. Pois à tarde é que é muito bom.
0: É para apanhar o pessoal da praia.
1: É, e para o que der e vier. Isto com lusco-fusco, depois, na continuação, vai a para o que der e vier. E depois temos então a noite de São João. Também com aquela animação forte, antecipando aí o jogo de Portugal. Na altura, Portugal vai jogar com quem? Não sabe ainda, ou sabe? Não, essas coisas de futebol são distribuídas.
0: Para cá, não sei. Não sabe.
1: Olha, mas é assim. Jogo com quem jogar, tem que ganhar. E ponto final. Exatamente.
0: Ou não é grande gigante, para o jogo às 6 da tarde, onde vai haver sardinhada, o porco no espeto, o Paulo Verde, vai haver 2 gês e à meia-noite fogo de artifício.
1: Pronto, é isso que se queira. Meu amigo, agora só falta...
0: Toda a noite,
1: é o que der. E agora só falta mesmo cumprimentar, aí desde Espanha, propriamente onde?
0: Andaluzia, Córdoba.
1: Santa Lucia?
0: Andaluzia.
1: Andaluzia. Sei lá, aí a esta hora, que temperatura é que faz?
0: Neste momento são 22 graus. Às 4:30 da manhã acordei, está 23.
1: E já se sabe que mais para a tarde, Andaluzia é quente, vai lá vai, não é, Zé?
0: Sim, eles estão a prever 40 graus. Previam ontem 40 graus e por hoje 40 graus na zona de Andaluzia. Eu venho ali da zona de Múrcia, tínhamos sempre com 33, 35, 34.
1: Meu amigo, há que resguardar, beber muita aguinha e fazer boa viagem. Está bem, meu caro?
0: Muito obrigado, Sr. Zé Candeias. Muito bons quilómetros para todos os motoristas, para todos os caminhoneiros que estão na estrada. Interessa chegar. Não interessa chegar rápido, interessa chegar com calma, com muita calma. está-se a ver muito acidente de caminhão, não sei porquê, uma chamadinha de atenção, para ter muito cuidado. A mercadoria espera, o cliente que espera, porque nós, a nossa vida que anda aqui.
1: Muito bem.
0: Nossa vida que é que anda aqui. E é preciso ter muita, muita calma. Todos os dias acidentes de caminhões, isto está a ficar muito impressionante. Não sei porquê. Nós já analisámos muito isso e deve haver uma razão para isso, mas pronto.
1: Procurem saber qual é a razão real e depois até pode suscitar aqui uma boa conversa entre este, aquele e mais o outro. Meu caro José...
0: A razão real, desculpe lá, José.
1: Diga.
0: A razão real é provavelmente o transporte mais rápido que nós temos hoje em dia é o caminhão via terrestre. O caminhão é o transporte mais rápido que nós temos.
1: E qual é a razão? E qual é que poderá ser a razão?
0: É a pressão sobre o motorista. Okay. Para mim, é a pressão sobre o motorista.
1: Okay.
0: Eu trabalho numa empresa, graças a Deus, não me dão pressão. E se me derem pressão, para mim é igual, o meu trabalho é igual. Eu já disse a alguns chefes de tráfego, quando andava na carga geral, eu agora ando com uma graneleira, ando à sucata com uma chatareira, sucata, cereal, tudo, seja granel. Mas eu uma vez disse a um chefe de tráfego, só diz onde é que está o aeroporto, para me... Já não és tu, eu não vou. E ponto final. E toda a gente tivesse igual, porque não é ter medo de um chefe de tráfego ou de um patronato que nos obriga a andar ou correr, que é o que se vê. O que interessa é chegar.
1: Ok.
0: É chegar agora, chegar daqui a meia hora, não há problema nenhum.
1: Muito bem, percebemos.
0: Chegou atrasado 10 minutos, ah, está atrasado, já não descarrega. Isso não é nada. Como um colega ainda semana passada fez um vídeo. Tinha que chegar até às 2:30 da tarde ao cliente. Chegou às 2, já não me descarregou numa sexta-feira, ficou para a segunda. Isso não é nada. Os patrões que põem pé a isso e que vejam, vem aqui que estão a fazer. Eu peço desculpa se magoou alguém, as minhas sinceras desculpas se eu ofendi alguém, mas isto é a realidade. Interessa é chegar, não sabermos quanto. Eu já disse uma vez ao Sr. José Candeias, eu muitas vezes a minha mulher pergunta, quando é que chegas? Não sei. Eu vivo no primeiro andar, posso estar a subir as escadas, não sei se vou entrar em casa se eu cair. Vou para o hospital esmurrado com uma perna partida. Está a entender? Só a última. Nós trabalhamos com uma bomba na mão. Não mata ninguém. Graças a Deus, isto não mata ninguém. Um caminhão é uma bomba, não mata ninguém. Nós, motoristas, condutores, carroceiros, chamem o que quiser, não me importa. Nós é que nos matamos com ela. Desejo muita boa viagem a todos os motoristas.
1: Um abraço,
0: um bom programa de da cadeia e obrigado por este desabafo.
1: Grande abraço, é isso mesmo,
0: até,
1: que é a rádio. Muito obrigado.
0: Até muito breve, muito obrigado.
1: Um abraço,
0: muito
1: amigo. 5:30, já irei de novo até à estrada. Vamos lá saber do tempo, céu pouco nublado ou limpo, mais nuvens no interior durante a tarde, como ontem, praticamente aguaceiros, trovoadas, temos também neblina pela manhã no litoral norte e centro, e a temperatura máxima até 10. Quanto ao vento, por vezes forte na faixa costeira ocidental, a sul de Lisboa e a partir da tarde. A previsão da Madeira é de um dia de céu muito nublado, até pode haver alguns aguaceiros fracos nas vertentes norte. Para o arquipélago dos Açores, para já temos boas abertas, chuva no fim da tarde no grupo ocidental, aguaceiros fracos pela manhã no grupo central e também no grupo oriental. Quanto a máximas, Évora 37 graus, Beja 36, Castelo Branco 35, Santarém 34, Porto Alegre e Setúbal 33, Bragança, Lisboa e Faro 31, Vila Real e Viseu 30, Braga e Guarda 29, Coimbra 28, Sines 27, Sagres 26, Leiria 25, Penhas Douradas, Funchal, Porto Santo e Horta 24, 23 graus, Viana do Castelo e Angra do Heroísmo, 22, Porto, Santa Cruz das Flores e Ponta Delgada e 21 graus para Aveiro.
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1: Filipa Rafael já foi atriz, mas a medicina falou mais alto. Esta médica ginecologista, especializada em medicina da reprodução, diz ser uma pessoa positiva, que gosta de experiências gastronómicas e aproveita a conversa para deixar um alerta a quem pensa ter filhos. Vamos ouvir, portanto, aqui, neste caso, o que
3: se identifica antes da conversa prevista. Quero aqui ouvir, mas para já parece-me que
4: a mensagem assim está. Para os casais que querem ter filhos é que vão pensando nisto à medida que a vida vai avançando.
5: Mas que não seja um problema, não é?
4: É, que não tem que ser um peso, mas que têm que ter a consciência de que mais um ano é menos um bocadinho de probabilidade de sucesso. E às vezes não é a probabilidade de sucesso de um primeiro filho, não é? A pessoa engravida aos 33 facilmente para um primeiro filho, mas depois se calhar um segundo filho, que também era desejo do casal, aos 37 se calhar já vai ter dificuldade.
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3: Funcionando, convidando 213820033 213820034. Vem à antena Carlos Paulino. Bom dia. Carlos Paulino, bom dia.
7: Bom dia, bom dia, sou Zé Candeias.
3: Meu amigo, no sul do país é Carlos.
7: É sim, senhora.
3: Ainda vai mais para baixo.
7: Sim, com direção ao Algarve. Vou descarregar e precisamente ali na zona industrial do Algoz.
3: Ah, Algoz, muito bem. Por falar nisso, tome cuidado que a seguir há a mar e depois há Marrocos.
7: É isso.
3: Você já foi a Marrocos?
7: Ainda não.
3: Ok, então nunca foi visitar a sua tia Marrocos hip-hop. Pronto, ok. Meu caro amigo, então isto é diariamente é para o Algarve? Como é que está a acontecer hoje? Conte-me lá tudo, Carlos.
7: E ali na zona de Lisboa para o Algarve.
3: Isso é que é aquela distribuição, cargas gerais, é, Carlos?
7: Sim, sim, não. É distribuição.
3: Ok.
7: É grupagem. Hoje calhou uma tiquinha de grupagem.
3: Ah, hoje calhou-lhe isso, foi, Carlos? Isto varia, sim, varia de dia para dia?
7: Sim, varia de dia para dia.
3: Qual é a carga que mais gosta?
7: A carga que eu mais gosto é de carregar cerveja. Que é o que eu mais gosto.
3: Olha que engraçado. Mas você
7: pede-me uma pergunta e responde.
3: Oh, meu amigo, que claro, até foi sincero. Por isso é que eu disse que você é engraçado. É, casos meus. Carlos, mas você de vez em quando costuma carregar cerveja, é, Carlos?
7: Sim, de vez em quando também calha, que há uma caminha de cerveja.
3: Ou seja, você é motorista de uma empresa que, consoante os fretes, qualquer carga vá, assim o caminhão se destina a isso também, não é?
7: Sim, a gente faz tudo.
3: E para qualquer zona de Portugal?
7: Sim, sim.
3: Então também lhe pergunto, há algum trajeto, isto há alturas do ano que se gosta mais de uns trajetos ou não, mas há algum trajeto que prefira mais?
7: Não, é igual.
3: É? E sempre, e as cargas saem todas aqui de Lisboa, então?
7: Sim, sim. Bem, carregamos em Lisboa, carregamos aqui na zona da Gama, também carregamos muita relva para a Espanha, para a zona de Espanha.
3: Então, quer dizer, tem entrepostos onde vocês carregam, sim, assim sim. Sai a carga, ou o tipo de carga, então?
7: Sim, sim, sim.
3: Muito bem, meu amigo, muito bem. Então vai até Algoz e depois é provável que traga algo para cima ou não?
7: Sim, quando eu tiver, precisamente tiver vazio, ligo ao chefe de tráfico e depois ele é que me diz quando é que eu vou.
3: O dia correndo bem para si, como é que era? Era você chegar lá, já ter praticamente tudo pronto com o seu chefe e poder despachar-se o mais rápido possível? Obviamente tendo que fazer o seu descanso, não é, amigo?
7: Sim, tem que fazer o descanso.
3: Uma viagem destas agora até ao Algarve, descansa depois quanto tempo?
7: Ora, a Baleia do Algarve, 3 da manhã, 3 estou aqui mais uma hora e meia, chego ali, encosto, eles descarregam o carro, enquanto descarrego não descarrego, faço ali 45 minutos, e depois ligo ao chefe, e o chefe depois logo me diz para onde é que eu vou, se sigo para cima, se vou para a base.
3: Onde é que é a base?
7: É o Olé.
3: Ah, é a base no Algarve. É. Até o meu amigo é do Algarve ou é do outro lado?
7: Neste momento vou passando aqui à minha Santa Terrinha.
1: Então qual é a sua Santa Terrinha?
7: Santana da Serra.
1: Ah, você é de Santana da Serra, meu amigo. Então é aí que por noite, imaginando que quando terminar o dia, regressa à sua casa aí em Santana da Serra, amigo?
7: Não, estou a sexta-feira ou sábado.
1: E olha, o homem passa por casa, sente-lhe o cheiro e segue de viagem. E nem dá.
7: Às vezes há dias que calha-se a ficar em casa, mas isso é.
1: Olha, se fosse como antigamente, quando, antes de haver autoestrada, parava-se em Santana da Serra porque geralmente comprava-se lá bom pão. Era ou não era?
7: Comprava-se e ainda se compra, que está lá uma boa padaria.
1: Olha, ainda bom. Bem. É, então compra lá algum, compra para mim e para si, homem.
7: Sem problema.
1: Não dá é tempo, não é, Carlos? Não dá tempo.
7: Dá.
1: É.
7: Pode parar, é.
1: Então quer dizer, você vai pela estrada nacional, não vai pela autoestrada?
7: Sim, vou aqui para o nacional.
1: Agora, a partir desta altura, isto circular cargas, os vossos fretes e tudo o que isso envolve, agora nesta altura do verão, alturas em que o meu amigo, se calhar, vê-se e deseja-se com o trânsito ou não?
7: Sim, agora começa as férias, agora vai ser mais complicado.
1: Portanto, a Nacional 125, então, é um pesadelo em algumas zonas, não?
7: Sim, mas agora já está um bocadinho melhor, porque já não se paga a vida infante.
1: Portanto, melhorou. Ainda bem. Ainda bem. Portanto, ainda bem que o fizeram. Oh, meu caro, de resto, olhe, aqui em Lisboa amanhece. Aí também.
7: Aqui também.
1: E isto, nestas horas da manhã, isto quem vai para o Algarve, você é de Santana da Serra, pronto, mas quem vai para o Algarve, há aí uma determinada altura, quando a gente passa à serra, a cor, a luz, é outra, pá. O Algarve tem um brilho muito próprio pela manhã, não é? Não concorda comigo?
7: É isso mesmo, senhor.
1: Caro, e o que é que quer dizer mais aqui ao Zé, que o ouve?
7: Quero deixar aí um abraço aí aos meus colegas aí da empresa.
1: Que empresa? Qual é a sua empresa? Qual é a empresa?
7: Transmarcil.
1: E mais?
7: Quero um forte abraço aí aos meus colegas e todos os colegas da estrada.
1: Uhum.
7: Tenham um dia bom e corra tudo bem.
1: Você tem um bem do Algarve, é mesmo bem.
7: Bem.
1: Amigo, olha, boa viagem, vá. Um grande dia para si, tudo bom. Obrigado por estar com a rádio. E sempre boas viagens, Carlos.
7: Obrigado.
1: Adeus, amigo, adeus, bom dia, muito obrigado. 19 minutos para as 6 da manhã.

0: espetacular, espetacular. Isto é daquelas canções boas para a viagem. E por aqui, 213820033, 213820034.
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0: Bom dia, Aires Ferreira.
4: Bom dia, Zé Candeias.
0: Essa vida, essa viagem.
4: Está tudo a correr bem, graças a Deus. Bom dia, Paulo. Depois vou para Madrid, carreguem, Paulo, descarrego e carrego para Madrid. Madrid, Milão, Milão, Bélgica. E depois entra-se nas férias.
0: É lá, então entra em férias propriamente quando?
4: É no dia 5 que arranco para Portugal, mas no dia 30 tenho uma consulta de rotina, no dia 3 tenho um exame também para fazer aos intestinos de rotina, e depois dia 5 normalmente arranco, tenho que estar aí no dia 7, tenho uma consulta com o Zinho Porto para tratar daqui dos meus dentes, e dia 7 tem que estar aí no Porto, e depois estar aí 3 semanas, e depois vir para cima. Não sei se irem trabalhar ou não, porque estou a tratar da reforma. Este mês será decidido se me dou a reforma ou não, que eu podia antecipada, quer dizer, eu tenho direito a ela, que eu ando a trabalhar aqui desde 1978, e já tenho 48 anos, já chega. E dou a pedir a reforma, pode ser que ela venha, em princípio está a correr tudo bem, é só agora preencher os formulários. E normalmente a partir do mês que vem estarei reformado. Não sei se irei trabalhar ou não, o meu patrão anda aqui de volta de mim, para eu continuar, mas estamos a negociar, vamos ver.
0: Aires, então, mas o meu amigo vive na Bélgica, não é?
4: É, vive aqui na Bélgica.
0: Há quantos anos?
4: Há 15, então eu cheguei aqui no dia 12 de janeiro de 2011.
0: E que idade tem, Aires?
4: Fiz agora 65 este mês, no dia 4.
0: Ih, amigo. E quando vem para Portugal de férias, ou quem sabe mudando de vida, estamos a falar de família, Aires?
4: Sim, além de em Portugal já não tenho muita família, só tenho umas tias e uns primos. A minha boa, os filhos estão aqui na Bélgica também comigo, está aqui tudo na Bélgica, estamos todos aqui. Mas eu irei para Portugal, eu estou com ideias de ir. Além de não tirar a residência aqui da Bélgica, porque só por causa do sistema de saúde que a gente tem em Portugal, toda a gente sabe como é, e aqui isto aqui é só hoje falar, amanhã já estou a fazer exames e operações e outras coisas. Não tirei a residência aqui, mas passarei 3 meses em Portugal, ou 2 meses, ou 3, e venho aqui em cima um mês, mato as saudades com os filhos, enquanto puder vai ser assim, depois vou ir para baixo mais 2, 3 meses. E vou andar abaixo e acima, tenho aqui uma casa também na Bélgica, não sei se ficarei com a casa, se meter residência em casa de algum filho, logo se meter para a altura.
0: Aires, mas quando me diz que aí o serviço de saúde é muito bom, eu penso que percebi que vem a Portugal também fazer alguns tratamentos, há aqui assim alguma diferença, como é que é?
4: Não, é o seguinte, eu aqui nem pago nada para tratar dos dentes, só que eu já estou tão cansado. Ele me reparar, aqui há um sistema de reparar os dentes, eles partem, metem aqui uns ferros, metem uns bocados de lado e fazem-me o dente. Só que eu tenho aqui dois à frente, que me estão sempre a partir, eu já estou cansado de reparar. E não pago nada. Eu, felizmente, aqui na Bélgica, aqui só anda sem dentes quem quer.
0: Então trate tudo aí, se não paga nada, trate tudo aí, homem.
4: Agora vou explicar.
0: É que já agora quer saber a mecânica. Então explique lá.
4: vou explicar. É que eu quero pôr uma placa fixa.
0: Ah, ok.
4: E aqui na Bélgica custa 13 mil euros.
0: Ah, quer implantes, pois claro.
4: Implantes, pois. O implante na Bélgica custa 13 mil euros. A segurança não paga os implantes, esses implantes, compreende?
0: Compreendo. Até aí aqui, então, aqui quem é que os paga?
4: Aqui é assim, eu agora vou, só vou ter que pagar no meu bolso, à volta 7 mil euros. Se quiser mais barato, é só vocês devem ter mais ou menos conhecimento, as placas,
0: têm altos tipos. Às vezes o barato sai caro, sim.
4: É isso, pronto, eu vou pôr das mais caras, fica-me à volta de 7 mil euros.
0: Pronto, mas se não vendo, não é preciso pormenores. Então, mas aqui, você tem algum seguro? O preço é mais barato
4: não,
0: em Portugal?
4: Não,
0: como é que é?
4: Vou pagar do meu bolso, pedir a fatura. Vou pedir a fatura e vou mandar a barra à parede. Mas eles, se me pagarem, dão-me mais de 10.500 ou 2 mil euros,
0: Mas a manda o barra à parede na Bélgica, não é?
4: Na Bélgica,
0: não é? Ah,
4: Bélgica.
0: Pronto, ok. Então, mas se tiver direito a isso, trato. Oh, meu caro, você é de onde?
4: Eu sou de Leiria.
0: Ah, você é de Leiria. Está bem. Leiria, mas na zona de Leiria, arredores de Leiria, Aires.
4: Sim, no Santa Crapalhosa. Já tivemos uma vez há uns anos na Ortigosa.
0: Já sei, sim, senhor.
4: Estamos lá juntos.
0: Muito bem, já sei, Santa Crapalhosa. E agora, então, fazendo então estes percursos para vir uns dias até Portugal, lá está, nesses cumprimentos, mas também uns dias bons, agora que o tempo está para ir bom, para passar, quê? Na praia, com a família, com amigos, é Aires.
4: Este ano vai ser mais com amigos. Eu normalmente tive sempre uma semana para ir para a praia, que eu gosto muito da praia.
0: Eu também.
4: Só que este ano está um bocado complicado, porque eu tenho dois casamentos, um no 11 e outro no 18.
0: Ai, casamentos é do piorio.
4: Claro.
0: Salve seja. E no verão, então? Ok. Então, mas permita-me a pergunta. Vem sozinho, então, é?
4: Não, vou com a minha esposa.
0: Ah,
4: vamos,
0: ok.
4: Os dois, vamos para baixo.
0: Boa, vem os dois.
4: Vamos por aí abaixo das Calmas. Normalmente devo dormir ali para o Bordeus, mas no outro dia arranca-se e ao fim da tarde está-se em casa.
0: Boa, é assim mesmo. Ouça, quantos filhos tem, Aires?
4: Tenho dois, tenho uma filha e um filho. O meu genro deve estar aí a ouvir, que ele está na Alemanha, ele levantou-se cedo, que ele ontem disse-me tinha que se levantar às 5h30 da manhã, deve estar a ouvir, um abraço para ele.
0: Então como é que chama o abraço para ele?
4: É o Pedro, ele costuma falar consigo também, às vezes, o Pedro
0: que
4: está aqui na Bélgica.
0: Oh, Pedro! Ah, ok! Oh. Não tarda muito se cá aqui uma mensagem no WhatsApp. Ó, Pedro, manda aí uma mensagem. O sogro vai ficar todo aqui, todo babado. Então você tem um filho, tem um filho e uma filha, tem um genro e tem alguma nora?
4: Tenho uma filha casada também, tenho a minha nora e...
0: Epá, você tem uma família fantástica. A ti quantos netos tem?
4: Tenho dois, o Pedro tem uma menina. O Pedro tem uma menina na minha filha, que ele também teve outro casamento e tem uma outra filha no outro casamento.
0: Ok.
4: Mas a minha filha tem uma filha e o meu filho tem um menino, não quiseram mais.
0: Opa, você, sei lá, você já viu que a equação está muito bem feita? O equilíbrio, olha, você e a sua mulher, pronto, um filho e uma filha, um neto e uma neta, um genro e uma nora. Está muito equilibrado, muito bem, ó, meu caro amigo. Agora, você é, e todo... Ó, meu caro, e é por essa razão que, dentro das possibilidades, gozando a sua vida, fazendo um cá e lá, porque a família é sempre a família, mas a nossa terra, de vez em quando, também é bom para respirar, não é, meu amigo?
4: Sim, tenho muitas saudades.
0: Embora ali estou aí pelo Pinhal de Leiria, não tenho muito respirar, mas pronto.
4: Tenho os amigos, tenho a casa, tenho tudo ali, custa-me de fato por aqui, mas infelizmente em 2010, com os problemas de 2008, entre 2008 e 2010, os problemas que houve, ainda fui tentar na Espanha, mas os espanhóis estavam igual e subi aqui para
0: cima. Foi aí que você foi para... Oh, meu amigo, fez-se a luta com dois filhos novinhos, na altura, não foi?
4: Sim, tinham 20 e tal anos eles.
0: Ah, já tinham 20 e tal, mas pronto, teve que alterar a vida. Olha, meu caro Aires, agora, então, disse-me que vai para Pau?
4: Pau, França, aqui ali...
0: Aquilo que a gente... É mais o Pô, não
4: é? É Pô, sim, é Pô. Eu é que digo que é Pau, mas é Pô.
0: Eu sei. Isso não fica ali para... ali para aquela zona mais para o sul, Pirineus, para aí fora?
4: Sim, ali perto, fica... fica ali perto entre Toulouse e Irungo e assim.
0: É por aí, exatamente, que até exatamente. É, poupa de lá casa, uma coisa assim, exatamente.
4: Ah, é isso, é isso. Vou me descarregar, carrego, vou a Madrid, Madrid vou a Milão, Milão depois Bélgica.
0: Ainda vai para Milão. É, pá, você vai fazer umas estradas muito giras. Há aí as zonas que são muito bonitas, não há? Oh,
4: sim, sim, sim, sim. Eu adoro isto. Olha, eu estou aqui com 65 anos, a quase há 40 anos aqui nesta vida. Estive ali na Bélgica, no Nacional, que depois também já chegava de Internacional. Tive essa possibilidade, só que o meu patrão vendeu a empresa há 2 anos e acabou com fazer o serviço da ADR e trabalhava numa fábrica de chocolate no inverno.
0: Okay.
4: Acabou isso e tive que vir para aqui para os medicamentos. Isto, 95% do trabalho é medicamentos. E tive que ir novamente para o Internacional. Mas eu, olha, no fundo, foi para acabar agora o resto dos dias, foi para... Eu adoro isto, pronto.
0: Mas, meu amigo, olha, isso pelo menos já é um aliviar e pronto, cada dia é um dia e estes aqui vão passar-se rapidamente para vir até Portugal. Só para terminar, o que é que você, ou eventualmente a sua senhora, qual é a primeira coisa que vos agrada quando chegam a Portugal?
4: Olha, eu convido perto ali da Vieira de Leiria.
0: Queres a ver?
4: Eu sei que o restaurante já abriu, que ele sofreu muito também com a situação onde foi aí o vento.
0: Sim.
4: É ir ao restaurante, que é do meu amigo João, que é o Porto do Dismar. Vou lá comer um arrozinho de marisco. Vai ser à grande.
0: Pronto, oi, se ponho-lhe um bocadinho picante, senão eu não como, que é para ele apurar. Assim,
4: apareça lá que não tem problema nenhum.
0: Ó, João, como é que chama o restaurante?
4: É o Lismar.
0: Ah, Luís Mar?
4: Sim.
0: Luís Mar ou Lismar?
4: Lismar.
0: Que é o rio, Lis.
4: Sim, está ali o rio, está
0: exatamente,
4: ali o rio.
0: Lismar, é exatamente, Lismar, agora bem. Lismar. Do João.
4: João, sim, o amigo João, que é
0: benfiquista,
4: sempre eu sou
0: sportinguista,
4: andamos sempre ali os dois na luta, mas andamos muito bem e muito amigos.
0: Não interessa, eu a comer sou árbitro.
4: Apareço.
0: Amigo, abraço, boa viagem e também uma boa vinda para Portugal e cumprimentos e felicidades para a família. Um abraço, João. João não. Exatamente. Um abraço, amigo.
4: Um abraço,
0: é. E o arroz de mariscais. Mariscais logo tudo de confusão. Ora, está a amanhecer e estamos quase nas 6 da manhã. Faltam 4 minutos.

0: 6 da manhã, desculpa lá, Lena, mas temos que avançar com o tempo. E o tempo para hoje é de céu pouco nublado ao limpo, mais nuvens no interior à tarde, que podem trazer aguaceiros e até trovoadas. Também vento a sul de Cabo da Roca, isto à tarde, nevoeiro também na faixa costeira, dia nublado e pode chuviscar nas vertentes norte, isto na Madeira. Vamos ter boas abertas no grupo ocidental, embora chuva para a tarde, e nos outros grupos chuva pela manhã. Évora 37 graus, Beja 36, Castelo Branco 35, Santarém máxima de 34, Porto Alegre e Setúbal 33, Bragança, Lisboa e Faro 31, Funchal, Porto Santo e Horta 20, Lisboa e Faro 31, Funchal, Porto Santo e Horta 24, Viana do Castelo e Angra do Heroísmo 23, Ponta Delgada 22. São 6 horas, 5 nos Açores.
1: Acordo preliminar entre Estados Unidos e Irão. Os dois países assinaram um memorando de entendimento. Dão assim início a 60 dias de conversações bilaterais com vista a um tratado de paz definitivo no Médio Oriente. Em Portugal, a proposta do governo de revisão da legislação laboral é discutida no Parlamento, com o GT a assistir e uma concentração da CGTP do lado fora da Assembleia da República.
0: A esta hora estão 16 graus no Porto e também em Lisboa. A Coimbra está com 17 graus, Faro com 24. Nas ilhas, Funchal 19 graus, estão 20 em Ponta Delgada e em Angra do Heroísmo. 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
1: Os presidentes dos Estados Unidos e do Irão assinaram um memorando de entendimento com o objetivo de terminar com a guerra no Médio Oriente. A confirmação chegou nas últimas horas, quer da Casa Branca, quer do governo iraniano. O documento foi assinado por Donald Trump ontem, em Versalhes, após a cimeira do G7, que decorreu em França. O porta-voz do Ministério dos Negócios Estrangeiros de Teherão, Ismail Baghaei, acrescentou que o presidente iraniano, Masoud Pezeshkian, assinou digitalmente e que já não é apropriado realizar uma cerimónia de assinatura. Não é claro se está ainda de pé a assinatura formal agendada para amanhã na Suíça, porque tanto iranianos como americanos dizem que não há nenhuma outra assinatura. Certo é que nos próximos 60 dias Washington e Teherão vão sentar-se à mesa para negociações que deverão resultar num acordo final. O memorando agora assinado foca-se na paragem imediata dos ataques e na reabertura do Estreito de Hormuz sem que haja cobrança de portagens durante 2 meses. O porta-voz do Ministério dos Negócios Estrangeiros do Irão insistiu também nos alertas sobre a ocupação e os ataques israelitas em território libanês que serão considerados a partir de agora violações do acordo. Em Portugal, a Assembleia da República discute hoje a proposta do Governo de revisão da lei laboral. O debate é resultado da falta de acordo em sede de concertação social num processo que demorou vários meses. Com a oposição garantida da esquerda e do PS, o Governo procura consenso à direita, Inês Ameixa, nomeadamente com o Chega.
2: É uma reforma essencial para o país, tem defendido o Primeiro-Ministro.
3: É uma proposta que tem fundamento e que tem, sobretudo, uma motivação que é alcançável. Um país produtivo, competitivo, com melhores salários.
2: Apesar de ter falhado um acordo na concertação social, o governo quis avançar mesmo assim e discutir o pacote laboral no Parlamento.

0: Uma proposta que contém mais de 50 alterações face ao projeto inicial, das quais 12 por sugestão da UGT, que vai estar presente no debate. Luís Montenegro não vai estar a responder pelo Governo, mas sim a Ministra do Trabalho e da Segurança Social, Maria do Rosário Palma Ramalho.
1: A Senhora Ministra vai fazê-lo muito melhor do que aquilo que eu seria capaz de fazer, não tenho dúvidas nenhumas.
0: Com o anunciado voto contra da esquerda e do Partido Socialista, que falam numa má reforma para o país, que vai trazer mais precariedade, o Chega pode ser peça essencial para o pacote laboral passar à fase de discussão na especialidade. Apesar de se terem reunido por duas vezes, André Ventura e Luís Montenegro não alcançaram um acordo. A amamentação ou os dias de férias são temas essenciais para o Chega, bem como a descida da idade da reforma, já afastada por Montenegro. Ainda assim,
1: da parte do Governo, há disponibilidade para podermos afinar, enriquecer com contributos de todos os partidos.
0: Reforma laboral proposta pelo Governo com mexidas nos prazos dos contratos, com o regresso do banco de horas individual ou com o fim da proibição ao outsourcing.
2: É o que está previsto na proposta do Executivo para rever a legislação laboral e que é discutida no Parlamento. Uma delegação da UGT, liderada pelo secretário-geral Mário Mourão, vai estar nas galerias a assistir ao debate e à porta da Assembleia da República, uma concentração convocada pela CGTP que exige a derrota do pacote laboral. O debate começa às 2 da tarde, à altura em que a Antena 1 abre uma emissão especial para acompanhar os trabalhos na Assembleia da República. O secretário-geral do PS promete que em breve o partido vai avançar com medidas de maior escrutínio interno, depois do assessor de imprensa, Duarte Moral, ter sido constituído arguído no âmbito da Operação Emergente. José Luís Carneiro diz, no entanto, que as buscas feitas na sede do PS terão sido motivadas por suspeitas de que um dos lesados era o próprio Partido Socialista.
3: Vamos reforçar o escrutínio interno, estamos em curso um conjunto de medidas e de trabalho que está a ser desenvolvido por uma equipa. Segundo, convém também explicitar duas coisas. Os atos que alegadamente terão sido praticados, sim, foram praticados fora da esfera de responsabilidade do Partido Socialista. São atos individuais, o que está em apreço serão atos que terão sido praticados fora da responsabilidade que tinha com o Partido Socialista. Por outro lado, queria também chamar a atenção de que um dos motivos pelos quais as instâncias judiciárias foram ao Partido Socialista foi para avaliar se o Partido Socialista terá sido lesado com alguns comportamentos e atitudes por parte em concreto de uma candidatura autárquica. Foi a razão pela qual ponderámos a hipótese de nos constituirmos como assistentes do processo.
2: O secretário-geral do PS, José Luís Carneiro, entrevistado ontem à noite na RTP, no âmbito da Operação Emergente, há 37 arguídos, 5 autarcas e ex-autarcas socialistas ficaram detidos durante um dia, foram libertados com termo de identidade e residência. Portugal estreou-se no Mundial de Futebol com um empate a um gol frente à República Democrática do Congo. João Neves marcou para as quinas aos 6 minutos. O Issa repôs a igualdade para o Congo ainda antes do intervalo. O próximo jogo da seleção portuguesa é com o Uzbequistão, na terça-feira, dia 23, novamente em Houston. O Uzbequistão, que perdeu esta madrugada frente à Colômbia no outro jogo do Grupo K, 3-1 foi o resultado final no estádio Azteca, na cidade do México. A Colômbia lidera o Grupo K com 3 pontos. Portugal e República Democrática do Congo têm 1 ponto. Para o infinito e mais além, estreia hoje Toy Story 5. No quinto filme de animação de uma das sagas mais bem-sucedidas da Disney, Woody, Buzz Lightyear e companhia entram numa história que questiona a dependência dos brinquedos eletrónicos e dos ecrãs. A Margarida Vaz esteve na antestreia do filme.
4: Ian, Laura e Gonçalo são conhecedores do novo filme Toy Story.
5: Fala sobre os brinquedos.
6: É o filme 5 de Toy Story. Conhece o Woody, o Buzz, a Jessie.
7: São brinquedos que tentam salvar a criança sobre o tablet.
4: Tablet Lilypad é a vilã da história. Conta Júlia Frazão, que dá voz à criança Bonnie.
8: Um brinquedo que não é bem um brinquedo. É um tablet, todos os brinquedos a odeiam.
4: Desta vez, Woody, Jessie e Buzz vão ter de enfrentar a tecnologia. Os irmãos Noah e Matias estão de acordo sobre a importância deste filme.
9: Tecnologia anda a tirar o poder dos brinquedos sobre as crianças estarem sempre a ver os ecrãs. E assim as crianças não fazem amigos.
4: Um rolo de papel higiênico eletrónico está aí entre as novas personagens.
10: Eu agora vou começar a dizer às pessoas que já fiz de papel higiênico. É fantástico.
4: O ator Ricardo Raposo tem uma ligação à saga Toy Story desde a infância.
10: Ir com o meu pai aos estúdios da Matinha, vê-lo fazer o cabeça de batata e ficar fascinado lá sentadinho a vê-lo dobrar esta personagem.
4: Desde o primeiro filme, José Raposo é a voz do Senhor Cabeça de Batata.
11: Há 30 anos, exatamente, que sou o Cabeça de Batata. Há uma frase icónica, que é: sou uma batata casada, sou uma batata casada. Essa ficou, não sei porquê.
4: Há 30 anos também que Miguel Ângelo é a voz do Woody.
12: É engraçado que estamos em 2006 a discutir exatamente esta história, que é um problema muito real. O que é que isto faz às vidas das nossas crianças, esta dependência tecnológica?
4: Aos bonecos tradicionais juntam-se agora aos brinquedos eletrónicos, num frente a frente. É o desafio de Toy Story 5.
13: É bom vê-los a lutar novamente. Podes crer.
2: Um novo capítulo, Toy Story 5, chega hoje às salas de cinema nacionais.
14: 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Bom dia, boa quinta-feira. Sou José Candeias com Fábio Ribeiro e Carlos Mateus.
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14: 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Um ótimo dia, bela manhã que está aqui por Lisboa.

0: São Pedro e Miguel Araújo, Mal, a música morreu, muito bom dia, são 6:12, José Candeias, ponto programa, arroba rtp.pt, se quiser também escrever-nos, e entretanto vamos ouvir.
1: Ora, bom dia, meu amigo José Candeias e todo o auditório. Aqui vou eu, Manel, o José Manel, o mais conhecido como Manel do Euro, aqui vou eu, a caminho da, Pobla, da Feira da Pobla Banhoso. Vamos ver o que é, como é que vai correr hoje. As feiras têm andado um bocado fracas, venham mais à feira. Aqui vamos nós, sempre na luta. Amigos da Candeias, meus clientes, são os seus clientes também. Sempre que me ouvem na rádio falar com o meu amigo José Candeias, pronto, dizem-me sempre que estão sempre com a antena 1. Pronto, passei aqui para deixar um abraço para o meu amigo José Candeias, para toda essa maravilhosa equipa que o acompanha, para todo o auditório, para quem anda aí na luta, uma boa quinta-feira, tudo bom, para quem está de parabéns, muitos parabéns. Um abraço para todos, fiquem bem e luta para a frente.
0: Vamos então à feira.
1: Fiquem bem, um abraço.
0: Um abraço, meu amigo, boas vendas. Próxima.
2: Bom dia, amigo José Candeias. Bom dia, ouvintes, Antena 1. Sou o Pinto dos Ovos. Quero desejar a todos uma excelente quinta-feira. Espero que se encontrem todos bem. A minha ausência não foi por falta de saúde, foi por outros projetos.
0: Oh, meu amigo.
2: Que abracei.
0: De bem.
2: Mas estou sempre convosco. Bom dia. Obrigados pela amizade. E muita saúde para todos.
0: Obrigado, meu caro, tudo bom. Bons dias também, Eduardo Caetano. Uma boa quinta-feira. Também o Bruno Morgado, sempre nas suas confecções, sempre uma beleza na criação, aí na Leirosa, pastelaria. Também o António Correia, passando para desejar um excelente dia, o auditório, o pessoal aí da roda, aquele abraço. Vítor Chipelo, António Correia, Frigodia Transportes, obrigado. Penso que é assim, Frigodia. Se não for andar lá perto, deve ser frio. Muito bem, mais mensagens. Zé Candeias, eu, Marisa Ramos e o meu marido, Ivo Mendes, mandamos um beijo e um abraço e boa viagem aos meus sogros, João Mendes e Cristina Silva, e aos nossos amigos, Marco Pouzeiro e Mónica Fresco. E um abraço para si e para todos os camionistas e para os restantes colegas da Transwhite. Eia, muito bem. O que é que há mais para aqui dar? Zé Candeias, um ótimo programa. Gostei do concerto dos vizinhos. Ai, vi os vizinhos. Ai, vi ver o Porto Sol. Cada vez que me lembro que praticamente não só vi aos vizinhos e que eles falaram aqui na rádio, que eu os surpreendi, Débora, e ainda bem, é bom sinal, venham esses, venham aos vizinhos, a vizinhança, alguns vizinhos. Pois bem, então o Manuel foi ver os vizinhos, neste caso foi a Proença Nova, gostou muito do concerto, diz que teve a oportunidade de estar com eles. Ah, olha, vês, falámos da entrevista há um ano atrás com o David, eles agradecem a tua forte divulgação. Dizem que és uma máquina. Mandaram-te um abraço. Ai, vizinhos, vocês agora é que já não ensaiam lá no peão ou no lampião em Évora, porque isto agora pia mais fino, né? Pois. Até já tem um gin. Ai, Zé, então, estás-te a passar, ok? Mas ainda bem, ainda bem. Olha, isto é bom até para agora, durante o verão. É isto que é a rádio pública e eu gosto destas coisas. Andem em concertos, pessoal de concertos, técnicos, artistas, de um lado para o outro, eu não me importo, vocês vêm até aqui e principalmente vêm divulgar o que se faz. Manuel Gonçalves, muito obrigado, obrigado porque lhes falou, pelo abraço que me trouxe e obrigado sempre aqui também pelas mensagens no 912-120-501, que é por cá o WhatsApp.

0: dou os bons dias ao Francisco Pereira. Olá, Francisco. Olha, acho que o Francisco escorregou. Salve seja. Então, ele está em França. Estamos aqui, então, a querer fazer-lhe o contacto. Vamos então só aí retomar. Entretanto, pronto, isto não se perde. Está tudo a cair. Ai, não, que espera aí que esta... Não. Esta traz outra coisa. Não posso falar. Não posso dizer. Pode acontecer. Vamos lá ver. Esta sim. Esta traz uma... mensagem e vamos lá escutar.
1: Bom dia, Zé Candeias.
0: Olá.
1: Daqui mais um dia na distribuição do pão.
0: Boa.
1: Quero desejar uma ótima quinta-feira a todos e que os portugueses continuem a sonhar com a nossa seleção.
0: Exatamente.
1: Ricardo Padeiro de Santo Cirso.
0: Ok, Ricardo, muito bem. Agora sim, bom dia, Francisco Pereira.
2: Bom dia, Sr. Zé, como é que está?
0: Eu estou bem, e essa viagem em França?

0: Oh, meu amigo, isso eu sei. Epá, mas pronto, o que é que se leva para lá? E são cargas portuguesas, cargas aéreas internacionais?
1: Mais ou menos o meio circuito. Carreguei batata ali na Fajarda, que é só o Lentejano, em seu ponto monogo.
0: Aí você... Para... A batata é Lentejano, é lá da Fajarda?
1: Não, carreguei... Ah. Era só dali. Carreguei ali para uma fábrica de batatas... Carreguei ali no meio do campo, ali um... É para uma quinta, não. É ali ao pé de Cruz, carreguei ali para o pé da Estorga. E ao posto de Santander carreguei ferro para a Alemanha, para dois clientes. E depois mandaram-me carregar isto para Portugal.
0: Então vamos lá ver. Leva batata para a Espanha. De Espanha, aí para essa zona, aí perto da Chequia, ainda na Alemanha, leva ferro. E agora daí para cá, o que é que traz?
1: Isto é uma empresa que é portuguesa, mas está sediada na Alemanha. Isto é material técnico. Isto vai para material elétrico. É para não ser... É umas paletes.
0: Epá, mas
1: vai aqui para o Porto. Isto é para embarcar no avião.
0: Mas se é uma empresa portuguesa aí na Alemanha, é bom de se saber.
1: Pode ser o nome da empresa, se não... Aí é Iberglobal.
0: Iberglobal. Mas a empresa está sediada em Portugal e tem aí, por assim dizer, uma delegação, é?
1: Sim. Eu não sabia. Um abraço aí para o Sr. João Matias, que foi a pessoa... Pronto, ao qual andámos lá a carregar isto e coisa.
0: Ah.
1: Estará ao ouvido.
0: Então, ou seja, é uma empresa Iberglobal que também faz negócio e ao ponto...
1: Não, isto é material elétrico. Pronto, eles fabricam e produzem lá material elétrico.
0: Está bem, mas também não. O Francisco, eles não o dão a ninguém. Eles fazem negócio com isso, não é?
1: Sim, claro.
0: É isso. Então... Vamos lá ver uma coisa. Estamos a falar da Iberglobal, uma empresa de Évora.
1: Vendas novas. É. O São
0: João novas estava, Évora, portanto, exatamente.
1: Estava na zona de vendas novas. Eu não conheço a empresa. Fui lá carregar, pronto, o meu chefe mandaram-me lá carregar, pronto, este material.
0: Em vendas novas, exatamente, é em vendas novas. Estava aqui a chegar a referência em vendas novas. Mas isso é bom de saber, olha, quem diria. Vendas novas, aí com uma representação internacional. E ao meu amigo, vendas novas, Évora, Montemor-o-Novo, você está a jogar em casa.
1: Não, é quando carreguei, pronto, e foi assim. E carreguei batata na zona da Fajarda. Vim para a Espanha. E de Espanha, carreguei novamente em Espanha para a Alemanha.
0: Onde é que você nasceu, homem?
1: Montemor-o-Novo.
0: Então, se estou a falar de Évora, vendas novas, e você é de Montemor-o-Novo, estou a dizer que você joga em casa com isto tudo, amigo?
1: Sim, claro.
0: Ah, boa. Então, isto, se tudo correr bem, quando é que chegamos a Portugal? Quando é que se descarrega, Francisco?
1: Em princípio, amanhã ou sábado, em casa.
0: Portanto, e depois, o fim de semana, por sua conta, lá no seu Alentejo, tranquilo, não é, amigo?
1: Isso é sempre 3, 4 dias, bonito.
0: Como é que se entretém um fim de semana? É também aquele convívio, amigos, obviamente a família, é tudo isso, não é, Francisco?
1: É família, amigos, preparar as viagens, pronto. É o dia a dia de um... Aí, como esse primeiro amigo disse, está aguda, quer ser, ou motorista, ou o que não chamar, pronto. Tentar aproveitar da melhor maneira, pronto.
0: Ouça, vocês preparam viagens? Ou seja, quando diz preparar uma viagem, é a logística própria, pessoal, a comida, aquelas coisas todas que um homem tem que levar, é, Francisco?
1: Sim, foi porque já está há muito sítio que é impossível ir a um restaurante,
0: exatamente.
1: Essas coisas, a roupa, pronto, depois claro.
0: Ó, Francisco, e o Alentejano desenrasca-se bem?
1: Sim, o Alentejano, o português em geral.
0: Mas ó, Francisco, eu sei disso.
1: Sim.
0: Mas um Alentejano faz milagres. Basta duas ou três coisinhas, está uma sopa feita.
1: Ele por acaso na sua... Pá, sei, ajeito mal umas coisas. Mas sim, claro. Ainda agora ali no meio da Alemanha tinha aqui uns queijos que tinha comprado lá.
0: Toma lá que é para aprender. Uns queijinhos?
1: Sim. Epá, dois rapazes do leste, eles ficaram maravilhados, pronto. Queijo com uma festa, ou um pingo à tarde, pronto. Uma garrafa de vinho,

0: comprei, pronto, eu só compinha alentejante. É, pá, os homens ficaram maravilhados.
1: E os rapazes do leste até mudaram de cor ao sopreira.
0: Não, pronto, tudo dentro da amizade e do respeito.
1: Não, obviamente, amigo. Então, mas levam com um queijinho português, um vinhozinho do Alentejo. Então isso é uma maravilha.
0: Pronto, gostamos.
1: Muito bem. Ó Francisco, estamos com bom tempo, temos aí uma manhã bonita aí por França.
0: Eu dormi em Barbazil, estava 22 graus quando saí de lá.
1: E pá, isto agora...
0: E ontem estava 37 quando ali cheguei.
1: Então, meu amigo, olha, isto é o calor que se aproxima, coisa que você não estranha no seu Alentejo. Deixe um abraço, um cumprimento, o que é que falta dizer, Francisco?
0: Queria realçar aí o companheiro, esse colega aí da Ruda disse, para ver os acidentes de caminhões, e ele tem muita razão e compreendi perfeitamente o que ele disse. E devia ser o Sousé disse aí uma grande verdade, que isto anda aqui muito, eu não quero frisar o nome, mas anda aqui muita inconsciência na estrada e muita pressão. Infelizmente, e ele disse uma verdade. Eu, quando o Sousé agora disse que eu chegava a casa, chega a casa quando chegar, interessa-me é chegar bem.
1: Pois claro.
0: E acho que há muita falta de inconsciência. Pá. Isto hoje em dia as pessoas ou estão.
1: Mas, Francisco, mas por aquilo que disse o seu colega, por causa dos horários, do stress, você acha que é mais a pressão da empresa sobre o cumprimento dos horários e a eficiência até ao limite?
0: Eu não tenho medo de falar porque...
1: Diga-me, diga o que puder.
0: Há quem me conhece e coisa. Há das duas partes. Há da parte... Das vias, é verdade, porque isto hoje a vida é muito competitiva, é muito complicado. Isto a gente também tem que dar a mão à palmatória. Isto nem a gente vem para a estrada de não ter consciência nenhuma, pronto. Isto a gente pensa que andar com um caminho que é o mesmo que andar aí com uma trotinete ou com um carro e fora fim. Desculpa a expressão, não é?
1: Pois.
0: E a gente vem aqui às vezes com 40, 41 toneladas, mas às vezes trazemos ferro. Epá, isto podemos matar a gente e podemos matar os outros.
1: Claro.
0: Há muita falta de consciência. A 90 às vezes, em nacionais que é para ir a 70 a hora, é pá, isto é, olha, é uma selva, pronto. Neste momento, eu já estou habituado a isto, já cá ando há 20 e tal anos, já falei com o Zé algumas vezes.
1: Mas tem experiência para falar?
0: Exatamente, pronto, o conhecimento, é pá, pronto, e muita gente que manda não percebe nada disto. Eu não tenho medo de dizer, não percebem, pronto. E muitos me estão a ouvir, sabem aquilo que é isso, se calhar me dão razão, outros estão contra. Isso é como tudo na vida.
1: Meu amigo, eu estou cá para vos ouvir e cada ouvinte fará o contraste e o juízo perante as experientes palavras vossas. Por isso, venho cá, eu estou cá para vos ouvir, está bem?
0: É, pá, mando um abraço, eu não o conheço, mas gostei da palavra dele. Pronto, olha, é assim.
1: Amigo,
0: é isso.
1: Boa viagem, um grande abraço, sempre a estimar-vos. E agora vá lá, um abraço a quem você quer desejar, amigo, força.
0: Vamos lá, a minha família, a minha mulher, as miúdas, ao Carlos, que é o aí do CTT, ele sabe quem é que é, aí ao Jorge Valente da Rodoviária, ao pessoal ali, ao Nuno da Gestampa, ao Marco Custódio, que fala às vezes consigo que é da Tostir,
1: bem.
0: Ao pessoal da empresa que posso referir que é da Patinta, é pá, e olha toda a rapaziada que me conhece, pronto.
1: Boa! Você tem duas filhas?
0: Tem.
1: Que idades têm aí?
0: 18 e 23 anos.
1: E é muito bem. Estão na altura do pai estar a querer saber também tudo bem.
0: Não ligam nada a caminhões. Não ligam nada a isto.
1: Mas liga você a elas, que é isso que é importante. Olha, não. Meu caro amigo, olha, foi um gosto. Boa viagem. Obrigado também pelas palavras e pelas vossas experiências. E um bom fim de semana lá por Montemor. Está bem, meu caro?
0: É só uma coisa. Ainda se lembra dos pezinhos de porco?
1: Você pensa que eu me esqueço facilmente dessas coisas? Olhe, nem de propósito. E ainda há dias, eu fui de expresso para Évora e o expresso parou ali. Ah, pá, eu olhei para o restaurante que fica ali, aquela, com as janelinhas debruadas a azul e disse assim, é pá, foi ali que eu comi os primeiros pezinhos na vida.
0: Ainda não houve no café regional ou no café Sampaio.
1: Depois,
0: já não importa.
1: Você apanha-me lá ao pé da área de serviço da bomba de gasolina e depois seguimos, está bem, Francisco?
0: Exato.
1: Amigo, um grande abraço, foi um gosto. Boa viagem, amigo.
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1: E são 6:30. Aí está o belo do sol e aí está o dia de céu pouco nublado ou limpo. Há nuvens pela manhã na faixa costeira ocidental, até a neblina, nevoeiro. E depois também se prevê no interior, lá para a tarde, no interior norte e centro, também até aguaceiros, às vezes até podem ser fortes e até com trovoada, mais prováveis e intensas até junto à fronteira. O vento também durante a tarde forte, prevê forte na faixa costeira ocidental a sul de Lisboa e a temperatura máxima desce ligeiramente. Na Madeira, o dia é muito nublado, pode chuviscar nas vertentes norte e nos Açores temos boas abertas no grupo ocidental com chuva lá para o final da tarde. Nos outros grupos, embora com algum sol, ainda períodos de aguaceiros fracos pela manhã. Évora, 37 graus, Beja, 36, Castelo Branco, 35, 34, Santarém, 33, Porto Alegre e Setúbal, Bragança, Lisboa e Faro, 31, Vila Real e Viseu, 30, Braga e Guarda, 29, 28 graus, Coimbra, 27, Sines, 26, Sagres, 25 para Leiria, 24 graus, Penhas Douradas, Funchal, Porto Santo e Horta, Viana do Castelo e Angra do Heroísmo, 23, Porto, Santa Cruz das Flores e Ponta Delgada, 22 e 21 graus para Aveiro. Este som significa que destacamos a informação que detalha depois das 7. Agora aqui com a Oriana Barcelos. Olá, Oriana.
7: Bom dia.
1: Bom dia. E hoje tudo se concentra na nova lei do trabalho, não é?
7: Sim, é uma notícia incontornável do dia. A nova lei laboral vai hoje ao Parlamento para discussão. Ainda não tem aprovação garantida e também não tem o acordo dos sindicatos. É uma legislação que tem motivado grande contestação. Chega finalmente à Assembleia. Esta manhã vamos conversar com o politólogo Bruno Ferreira da Costa para perceber que cenários é que se podem colocar então a esta proposta do Governo. Para hoje estão marcados protestos à porta do Parlamento. A CGTP vai concentrar-se à frente da Assembleia. A partida dos autocarros acontece esta manhã. Vamos ter diretos no Porto para acompanhar essa saída. Para além disso, há também greve e uma ação de protesto do STOP, o sindicato de todos os profissionais de educação. Vamos ouvir esta manhã as queixas desses profissionais.
1: Oriana, hoje é dia de Conselho Europeu.
7: É, e é só às 5 da tarde, mas a correspondente da Antena 1 em Bruxelas, a Andrea Neves, traz-nos as ideias centrais do que lá vai ser discutido, com a Ucrânia, claro, a dominar parte do debate. É uma reunião que acontece também depois de ter sido assinado o memorando de entendimento entre o Irão e os Estados Unidos e também vamos acompanhar os desenvolvimentos do que está a acontecer no Médio Oriente. No plano internacional, há ainda outros assuntos que vamos destacar esta manhã. Uhum. A reunião dos ministros da Defesa da NATO e o fim da Conferência de Bona sobre alterações climáticas.
1: E também um beijo no teatro.
7: É, um então. Beijo no asfalto. É a peça que vai estrear hoje no Teatro Nacional São João, no Porto. É um texto do dramaturgo brasileiro Nelson Rodrigues, escrito há mais de 60 anos. E ele fala de temas como o racismo, a desinformação, a homofobia. A jornalista Isabel Cunha Marques conta-nos tudo esta manhã. No Centro Cultural de Belém, em Lisboa, sobe ao palco um trabalho sobre a Cisjordânia. A Sandy Gageiro fala-nos disso também. E a Margarida Vaz traz-nos uma estreia, é o Toy Story 5 que chega hoje aos cinemas.
1: Está dito por agora, detalha-se depois das 7 os destaques com Oriana Barcelos.
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0: dia, bom dia, bom dia, meu amigo Candeias. Grande honra falar contigo novamente. Olha, é um tema muito bom abordado pelo senhor José. É de parabéns pela abordagem, também pelo senhor. Eu creio que todo chefe de tráfego deveria ser motorista pelo menos um ano, para ele entender que avião é avião e caminhão é caminhão. Às vezes acho que eles se esquecem disso e nos apertam tanto, a ponto de muitos motoristas cometerem praticamente suicídio nas estradas, que é o que nós estamos vendo hoje. Um grande abraço. Creio que nós precisamos rever essas leis, porque está chegando a um ponto onde os motoristas estão demasiadamente cansados, e não é só a questão do cartão, as horas do cartão, é o psicológico, está extremamente cansado. Grande abraço a todos, boa rodagem, tchau, obrigado.
1: Muito bom, Elias, muito obrigado. Próxima mensagem antes de irmos ao telefone.
2: Bom dia, José. Fala Viva. Aqui o Mágico do Oeste. Pronto para mais um dia de entrega de medicamentos. Passei para desejar uma ótima quinta-feira e uma chega. Aqui também, nos medicamentos, também há esse stress dos horários. Quer dizer, eu até às 9 horas consigo fazer 10 farmácias à porta fechada. Das 9 até às 11 horas faltam-me 3 farmácias. Ontem cheguei à primeira farmácia às 7 da manhã e o chefe ligou-me a dizer que eu estava com 5 minutos de atraso. Diz que está tudo bem, está tudo ótimo, está tudo, mas é maluco. É assim, até às 9 horas tenho 10 farmácias feitas e um chefe liga-me às 7 da manhã a dizer que estava com atraso. Isto não é normal. Quer dizer, a gente pode ter um percalço no meio, não podemos ir à casa de banho, não podemos beber um café, não podemos... Isto está tudo maluco, está tudo maluco. Isso é uma competição entre armazéns, né? Para ver quem é que tem o melhor serviço. Mas isso é uma estupidez. Isso está para todos. Sou Zé, um grande abraço para o pessoal dos medicamentos. Para todo mundo que esteja a trabalhar agora a essa hora. Um grande abraço, tudo a correr bem. Mágico do Oeste.
1: Muito bem, vamos lá, aí com calma. Já perceberam, ouvintes, como é que são as coisas? Portanto, é bom que se esclareça, é bom que se medite. Próxima.
3: Bom dia, Sr. Zé Candeias. Viva. Fala Jorge Pedrosa, da Vila dos Dois Temperos. É para desejar um bom trabalho a todo o pessoal que vai trabalhar este dia e a todo o pessoal que trabalha no Alcatrão.
1: Okay, fazer.
3: A todos o Manhaja e a todos os chofés.
1: Muito
3: bom
1: bem.
3: Dia.
1: Muito obrigado, um grande abraço, amigo. Desde a Catalunha a fazer umas viagens de quê? De sal? À espera do mês de agosto para ir até Portugal, a Vieira do Minho. Um abraço, Zé Candeias. É o Nuno Moraes que escreve, grande Nuno. E falta mais uma. Esta diz, bom dia, Zé Candeias, divulgue. As grandes festas de São João Batista estão de volta a Felgueiras, Rezende, de sexta a domingo e também no dia 24. A tradição sai à rua. Tome nota. Na sexta, a banda Inovação 3, DJ William. Sábado é dia da mítica sardinhada às 4 da tarde. Concertos com replay e os grandes diapasão. E um fantástico fogo de artifício à meia-noite. O domingo fica marcado pela música da banda de São Cipriana Velha. Missa solene e procissão. No dia 24, celebra-se o padroeiro. Não faltem. Felgueiras Rezende espera por si para o melhor São João da região. Diz o Jorge Duque. E a grande Jorge. Ah, sim, senhora. Portanto... estas mensagens aproveitem para promoverem. Há mais uma, sim senhor, esta diz, bom dia desde Viana do Castelo, sou todos quando estão a ouvir este maravilhoso programa, um abraço do António Parente. E a grande foto, a ponta antiga, e lá em baixo havemos de ir a Viana, esse cá vou.
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1: Olá, bom dia, Fernando Domingues.
5: Olá, bom dia, José Candeias. Como é que vai isso por aí? Bom dia para você e para todas as pessoas que me estão a ouvir neste momento.
1: Cara, meu amigo, então, ouça lá, a rádio deu-lhe a ouvir um conterrâneo?
5: Pois, bati mais 5 da manhã, fui tomar banho ali na área de serviço de trabalhos, ainda na parte espanhola, Apá, cheguei ao carro e pronto, como sempre a esta hora, quando posso, estou na Antena 1, e quando ouço o senhor Aires a dizer, estou da Carpalhosa, Ortigosa, eu disse, pô, senhora, Ortigosa é a minha terra, pá.
1: Mas você conhece, então, não o conhece?
5: Apá, não, apá, até se calhar até posso conhecer, mas... Porque nós, Sota Carpalhosa, Ortigosa, aliás, ainda agora antes das últimas eleições, nós éramos a União de Freguesias, Sota Carpalhosa, Ortigosa. Pronto, primeiro houve a freguesia de Sota Carpalhosa, depois há cerca de 60 e tal anos, a Ortigosa ficou freguesia, depois houve aquela situação na anexação das freguesias, voltamos a Sota Carpalhosa, Ortigosa, e agora houve a desanexação e somos outra vez a freguesia da Ortigosa.
1: Olhe, nunca se sabe, isto é, mas ele já está há alguns anos fora, mas isto até estremeceu. É, isto é muito pequenino. Então é lá também onde você mora, Fernando?
5: Exatamente, eu nasci lá, pois os meus pais emigraram para a França e eu passava uns anos em 80, em 70, 75 mais ou menos, fomos para a França também, eu e meus irmãos. Depois, em 81, regressámos para Portugal, pronto. Andei lá sempre na escola, tirei lá a carta de pesados na altura, e depois regressámos à Ortigosa, pronto, e lá estou até hoje.
1: Então o meu amigo é motorista ou chofer?
5: Não, eu sou motorista, pá, eu sou motorista. Pá, eu sou como, sou como aquele amigo. Eu, quando era pequenito, quando era mais novo, eu estava na França, e havia na RTL francesa um programa que era do Max Vigne.
1: Ah, sim, sim.
5: Que morreu aquele, pronto, que ele é Routier São Sampar.
1: Exatamente.
5: E na altura o meu pai ofereceu-me um rádio pequenininho, com aqueles auriculares, né, nos anos 70. E eu ia para a cama e punha aquilo, ouvir o Max Vigne, pronto, é pá, aí foi aí, a minha paixão pelos caminhões começou por aí.
1: E ouça, e naquela altura, esse programa da Rádio Luxemburgo proporcionava, e os caminhonistas davam muita boleia, o pessoal telefonava para a rádio, era feita uma ligação, isto era tudo muito seguro, e que davam boleia de um lado para o outro, principalmente na altura do verão, à Malta Nova. Lembra-se disso?
5: Sim, sim, havia o Calversoni, que era uma empresa, e você ligava para lá, você tinha um furo, tinha uma avaria, tinha um problema qualquer, você ligava para a rádio, o Max Menia transmitia, passado pouco tempo, poxa, na altura tinha 11 anos, mais ou menos, pá. E passado poucos tempos estava tudo a ajudar, pronto, era...
1: Oh, meu amigo, é, exatamente, e isso era uma rubrica... que na altura penso eu que se chamava Pide la Parole, e que da Rádio Luxemburgo, e olha, então eu posso dizer-lhe que foi o lançamento em Portugal da Rádio Interajuda e da Rádio SOS, que recebi e resolvi, eu e a minha equipa na altura na Renascença, resolvemos milhares de circunstâncias baseado nessa ideia. Ou seja, ainda me lembro, um estudante que procurava um livro que não conseguia encontrar, e em 5 minutos houve alguém que lhe o forneceu. Fantástico. A Rádio Interativa. E ao Fernando, e aquilo agora você fez-me recuar. Então, meu amigo, deixaram França, ficou na sua zona e hoje é motorista e anda pela Europa fora, é, Fernando?
5: Rapaz, é assim, eu durante 30 anos fiz a Europa toda, pronto. Mas agora, coisa de um ano e meio, só faço é ibérico. Uhum. Porque, pá, a gente cansa-se e então só trabalho agora de segunda a sexta, faço só Portugal-Espanha, Espanha-Portugal. E a primeira vez que eu falei consigo foi no dia 29 de abril de 1997. Foi no dia que nasceu a minha filha mais nova.
1: E você daí nunca mais falou comigo?
5: Sim, depois eu, durante uns tempos, eu falava consigo mais ou menos ou no dia 29 de abril, ou antes de férias, pronto.
1: Ok.
5: Mas agora há uns, 12, 13 anos, já tentei algumas vezes. Mas não é possível, pode-se.
1: Oh, meu amigo.
5: Já estou a ver o programa.
1: Haja vida, e isso é que é importante, e haja audição. Sim, senhor, meu caro. Então, estando na zona de Bragança, quer dizer que já vimos para o sul, o fim de semana vai ser na zona de Leiria, é isso, Fernando?
5: Sim. Agora vou descarregar a Gondomar e na Maia, e depois alguma coisa lá para a zona de Leiria, e depois é o fim de semana, pronto. Que é uma coisa que eu durante 30 anos tive poucos, mas agora os fins de semana são todos na... já lá na zona, pronto.
1: Ok.
5: Mas há uma coisa que eu queria... Ah pá, pronto, agora tenho visto aqui esses colegas por causa dos horários. Ó, Sr. Zé, a lei existe. Portanto, nós temos é que a cumprir. Eu sou como aquele amigo que diz que não tem medo. Ah pá, eu não sou nenhum santo, porque não há santos, a não ser os de nome. Mas aquele colega que diz... estou a descarregar e faço 45 minutos de descanso. Epá, isso é proibido. Ou se está a descarregar a carregar ou se está a fazer descanso.
1: Não, mas ele não, eu acho que o que queria dizer era enquanto se descarregavam, porque lá na zona onde descarregava, aproveitava para fazer o descanso. Não era ele que descarregava.
5: Não pode.
1: Ah, ok.
5: A partir do momento, você está a gostar de um cais. Ou fazer, você está a descarregar ou está a carregar, não está a fazer descanso.
1: Ah, está bem.
5: Inclusive, agora, nós temos que pôr que se temos a descarregar ou a carregar. Depois tira-se o carro do cais e faz o descanso de 45 minutos.
1: Ok, muito bem, sim senhor.
5: Isso é que eu digo, as leis existem.
1: Agora há que cumprir e fazê-las cumprir também, não é, amigo?
5: Exatamente. Eu sei que o CFTAR e estas coisas agora do GPS, dos computadores, sabe onde é que nós estamos, isso tudo, mas é assim, as estradas não vão para ti. Isso é como aquele amigo disse, a gente quando chegar chegou.
1: E nunca se sabe, há um trânsito, há um problema, portanto isto, lá está, é a pressa de chegar, olhe, tudo está ligado, porque é assim, já não é a primeira reclamação que me chega aqui a outros níveis, se é o padeiro que não chega a horas, se é o leiteiro que não chega a horas, se é aquele que se atrasa só por causa da encomenda, começam logo a refilar. Portanto isto, ao fim e ao cabo, parece-me que estamos a caminhar a todos os níveis para uma incompreensão, para um stress, para uma impaciência. Ó, meu caro Fernando, olhe, uma boa viagem, continuação até casa, foi um gosto ouvi-lo. Epá, e não demora tanto tempo, quero cá mais vezes, está bem, ó, Fernando Domingos?
5: Eu vou tentar
1: dizer. Um abração, amigo, boa viagem, tudo bom para si, obrigado pelas suas palavras.
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8: Bom dia, mais uma vez, José Manuel da Praia da Aguda. Muito obrigado por esse colega alentejano pelo entender as minhas palavras. Mas a vida, é a nossa vida, é isto. Temos de ter calma. E esses motoristas jovens, tenham calma, que não acelerem tanto. Querem chegar rápido. Um é chegar rápido. O interesse é chegar bem e chegar bem com a nossa nave, com o nosso caminhão.
1: Exatamente.
8: Levar a peça, a ferramenta do nosso trabalho em condições à base, ao nosso destino. E chegamos. Vamos chegar hoje, chegamos amanhã, chegamos às 5, chegamos às 6, chegamos às 7, chegamos às 8.
1: É isso mesmo, Zé Manel, exatamente. Estas palavras vieram acrescentar. Ora, Zé Candeias, daqui fala o Vádio, a caminho de Múrcia, buscar umas melancias. Epá, é isso, adoro melancia. Era para mandar um abraço a todos os colegas da estrada, em especial ao pessoal da Joani Frute. E etc. Oh, Rui, até melancias. Epá, isto pelo verão. Um suco de melancia é do melhor. Boa quinta-feira, muito obrigado, também para si. E penso que praticamente está tudo dito. Estamos a 9 minutos das 7 da manhã. Não estou aqui, estava aqui só a tentar aqui uma chamada, mas não me está a dar. Mas entretanto, então, terminando aqui com a última mensagem. Esta vem do Pedro Gaspar. Última mensagem, a não ser que caia aqui mais alguma. Portanto, em José Candeias no Facebook ou aqui no WhatsApp, o 912-120-501. Mas esta mensagem não tem resposta do outro lado? Não. Bem, estávamos a tentar porque as coisas eram diferentes e isto, quando o cumprimento é mais dirigido, mais fácil se torna. Então é assim. A última vem com 24 graus, diz que está na Alemanha. Um beijo para os meus avós que estão a ouvir. Pena não vir o nome dos avós e dizer onde é que eles estão a ouvir. Mas pronto, fica o beijo para os avós e fica do Pedro Gaspar, que está na Alemanha.

0: Susana Félix. Quase nas 7 da manhã. Bom dia, Miguel Freitas.
1: Olá, bom dia.
0: Comandas depois das 7. E o que é que vamos ter aí?
1: Olha, vamos ter, por exemplo, extraterrestres no anfiteatro. Estamos a falar do novo filme de Steven Spielberg. Hoje o Ricardo Sérgio vai falar desse mesmo filme. Chama-se O Dia da Revelação. Não sei se acreditas em extraterrestres ou não. Pronto, que é lazai, não é lazai, não é?
0: Prefiro acreditar em bruxas.
1: É mais as bruxas.
0: É, pelo menos sempre andam numa vassoura.
1: Olha, e como é que é a nível de chapéu de sol à frente das áreas concessionadas?
0: Em princípio, não vou para esses sítios porque eu gosto é de paz e sossego.
1: Ah, pronto. Não, é que há uma resposta por parte da inteligência artificial a quem se debate com esse problema, nomeadamente os concessionários. Estão à procura de respostas para evitar que os banhistas se coloquem justamente à frente. Como já se percebeu, pronto, não é nada ilegal, mas pronto, há quem...
0: Isto só pensar quanto...
1: Enfim, e o nosso especialista em cibersegurança, o nosso, do Portugalex, vai dar a resposta.
0: Ah, imagino. Está dito por agora, então?
1: Está, sim, senhor.
0: Porque o detalhe vem depois das 7 da manhã. Aqui o Miguel Freitas e a equipa que se junta, o Diogo Miguel Pereira. E eu volto amanhã, depois das 5. Fico bem, até amanhã.

0: E assim que estamos a chegar às 7 da manhã desta quinta-feira, dia de céu pouco nublado ao limpo no continente, mas atenção que há mais nuvens na previsão para o interior durante a tarde, com aguaceiros e até trovoada. Madeira com possibilidade de aguaceiros fracos na vertente norte, Açores com aguaceiros fracos também nos grupos central e oriental, chuva a partir do fim da tarde no grupo ocidental de ilhas. 37 graus, temperatura máxima prevista para Évora, 36 para Beja, 35 para Castelo Branco, 34 para Santarém, máxima de 33 graus para Porto Alegre e Setúbal, 31 para Bragança, Lisboa e Faro, 30 para Vila Real e Viseu, 29 para Braga e Guarda, 28 para Coimbra, 25 para Leiria, 24 para Ponhas Douradas e Funchal, 23 graus para Viana do Castelo, 22 para Porto e Ponta Delgada, 21 para Aveiro.
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0: Bom dia, são 7 horas no continente e na Madeira, 6 nos Açores. Está a começar o programa da manhã desta quinta-feira na RTP Antena 1. Diogo Miguel Pereira, bom dia. Acordo
2: Olá, Miguel,
0: assinado entre Estados Unidos e Irão.
2: E com efeitos imediatos, foi assinado ontem por Donald Trump e foi já assinado também pelo presidente iraniano Pezeshkian. Agora é tempo de negociar, vem aí 2 meses de conversas para um acordo de paz que seja final. A ministra do Trabalho vai hoje ao Parlamento para tentar convencer os partidos a darem luz verde às alterações que o governo quer fazer na lei laboral. O STOP vê esta insistência como uma provocação, porque diz que as duas greves gerais deveriam ser motivo para o governo não avançar. Por isso, hoje há uma greve nacional de educação.
0: Agora estão 15 graus no Porto, 16 em Coimbra, 18 em Lisboa, 22 graus em Faro, nas ilhas 15 graus no Funchal e 19 em Ponta Delgada. As notícias, edição de Diogo Miguel Pereira.
2: Está assinado um memorando de entendimento entre os Estados Unidos e Irão. Era para acontecer só amanhã, mas as duas partes anteciparam essa assinatura. Pezeshkian, o presidente iraniano, publicou uma foto com o documento na mão, já com a assinatura de Donald Trump no documento. Rosário Salgueiro.
3: Afinal, tudo se passou à distância. Donald Trump jantava no Palácio de Versalhes quando assinou a versão em papel do memorando de entendimento com o Irão para acabar com a guerra no Médio Oriente. O próprio presidente norte-americano gritou a confirmação no momento de regressar a Washington.
4: Assinou o acordo?
5: Sim, foi assinado aqui em Versalhes.
3: Do lado de Teherão, antes de fazer o mesmo, antes de ratificar este acordo, o chefe de Estado iraniano quis ver a imagem do documento, já assinado por Trump. Foi a surpresa da noite. Os suíços tratavam da cerimónia de assinatura para esta sexta-feira, com a presença de norte-americanos e iranianos. Emmanuel Macron saúda o momento de paz.
6: Acredito que este acordo ajudará a pôr fim ao conflito, a tornar a paz possível e a permitir a reabertura do Estreito de Hormuz sem portagens. Abrir-se-á agora um prazo de 60 dias para concluir um acordo sobre questões nucleares, mísseis balísticos e atividades regionais. Vamos continuar a trabalhar, mas este é, acima de tudo, um momento para a paz.
3: O protocolo de entendimento estipula a cessação imediata e permanente das operações militares em todas as frentes, incluindo no Líbano. Teherão está também autorizada a retomar as suas vendas de petróleo a partir de agora. O documento estabelece um prazo de 60 dias prorrogável desde que ambos queiram para a negociação e conclusão de um acordo final. Teherão compromete-se a diluir os seus estoques de urânio enriquecido sob a supervisão da Agência Internacional de Energia Atómica. Os Estados Unidos, por seu lado, comprometem-se a facilitar o desbloqueio de 300 mil milhões de dólares para a reconstrução e o desenvolvimento do Irão e a suspender as sanções em caso de acordo nuclear definitivo. Por último, o acordo final necessitará de ser ratificado por uma resolução vinculativa do Conselho de Segurança das Nações Unidas.
2: São os principais dos 14 pontos que fazem parte deste documento. Ouvimos a reportagem aqui da enviada da Antena 1, da correspondente da Antena 1 em França, Rosário Salgueiro, a dar conta da assinatura desse documento. Uma assinatura que motivou já uma reação há instantes do secretário-geral da NATO, Mark Rutte, veio dizer que falta esclarecer como vai acontecer a navegação no Estreito de Hormuz. Ainda assim, o líder da NATO não tem dúvidas de que os Estados Unidos fizeram um bom acordo com os iranianos.
7: ucranianos. Penso que o Presidente Trump conseguiu um bom acordo. É importante porque o que este acordo faz é reduzir a capacidade nuclear. Foi isso que os Estados Unidos fizeram desde o final de fevereiro, garantir que a capacidade nuclear é reduzida no Irão. O mesmo se aplica à capacidade em mísseis balísticos, que representam uma ameaça não só para o Médio Oriente, mas também para a Europa e outras partes do mundo. Mas restabelece também a liberdade de navegação. Como viram na declaração do G7, os líderes do G7 estão, sem dúvida, a ponderar o que podem fazer para ajudar a garantir que a liberdade de navegação seja assegurada. Isto não diz diretamente respeito à NATO, mas se a NATO puder desempenhar um papel, é claro que estamos dispostos a ajudar.
8: Para que todos possam navegar no sentido da paz, Mark Rutte há instantes numa primeira reação a este memorando de entendimento assinado entre Estados Unidos e Irão. A assinatura deveria acontecer formalmente amanhã na Suíça, tinha sido isso que anunciado ao longo dos últimos dias. Ora, ainda não há uma posição clara de que se amanhã vai ou não acontecer esse tipo de algum tipo de cerimónia oficial para marcar esse entendimento. Um comunicado tanto do lado iraniano como do lado norte-americano dão conta de que haverá uma cerimónia, mas ainda falta esclarecer também a parte da Suíça, que ainda não confirmou se amanhã haverá algum tipo de assinatura formal. O preço do petróleo também já sentiu os efeitos dessa assinatura, continua a descer, está esta manhã cerca de 77 dólares por barril. Mais de 500 drones caíram esta noite na Rússia, foram lançados pela Ucrânia. A Rússia refere que quase 200 tinham como destino Moscovo, a capital do país. Outros atingiram também uma refinaria pela segunda vez esta semana. Não há para já qualquer relato de feridos. A Ucrânia, que hoje é tema central em Bruxelas, há Conselho Europeu logo à tarde, às 5, com a Hungria sentada novamente à mesa, os 27 reúnem-se também com o presidente ucraniano para se tentar definir, André Neves, uma posição europeia relativamente ao conflito.
9: Zelensky já tinha deixado este apelo na semana informal em Nicósia, que marcou a presidência cipriota do Conselho da União Europeia, e vem reforçá-lo a Bruxelas. Num contexto com uma Ucrânia que já não é vista como estando numa posição de extrema fraqueza, porque Kiev conseguiu aguentar a invasão russa, apesar do corte do apoio dos Estados Unidos, e uma Rússia mais fragilizada, pode surgir uma oportunidade para negociações entre as duas partes. A União Europeia sempre disse que aceitaria a paz que os ucranianos aceitassem, mas a questão que ainda não tem resposta é a que se refere a qual vai ser a posição da União Europeia nessas negociações se avançarem. O Bloco admite que não vai ter uma posição como negociador, mas falta definir o tipo de papel que a União vai desempenhar se essas negociações começarem ou que está longe de ser decidido. Zelensky vai de novo alertar para a necessidade de um plano de contingência da União Europeia para poder ir a jogo e defender a posição de Kiev. Os 27 vão começar a discutir esta necessidade, mas não se esperam conclusões. A necessidade de uma maior urgência, admitem algumas fontes diplomáticas, está também relacionada com o facto de existir um acordo entre os Estados Unidos e o Irão. Se Donald Trump deixar de ter atenções concentradas no Médio Oriente, pode de novo virar-se para a situação da Ucrânia, e a questão pode mesmo colocar-se mais rapidamente que o previsto.
8: O essencial desse Conselho Europeu, que vai começar logo à tarde, às 5 horas, um Conselho Europeu que vai também servir para definir o orçamento de longo prazo da União Europeia. Por cá, o pacote laboral vai ser debatido no dia de hoje. A proposta que o Governo tem para mudar essa lei não está fácil de obter um sim dos outros partidos, especialmente os da esquerda, e por isso a Inês Ameixa, o Governo vai tentando arranjar um parceiro à direita.
10: É uma reforma essencial para o país, tem defendido o Primeiro-Ministro.
11: É uma proposta que tem fundamento e que tem, sobretudo, uma motivação que é alcançável. Um país produtivo, competitivo, com melhores salários.
10: Apesar de ter falhado um acordo na concertação social, o Governo quis avançar mesmo assim e discutir o pacote laboral no Parlamento. Uma proposta que contém mais de 50 alterações face ao projeto inicial, das quais 12 por sugestão da UGT, que vai estar presente no debate. Luís Montenegro não vai estar a responder pelo Governo, mas sim a Ministra do Trabalho e da Segurança Social, Maria do Rosário Palma Ramalho.
11: A Senhora Ministra vai fazê-lo muito melhor do que aquilo que eu seria capaz de fazer, não tenho dúvidas nenhumas.
10: Com o anunciado voto contra da esquerda e do Partido Socialista, que falam numa má reforma para o país, que vai trazer mais precariedade, o Chega pode ser peça essencial para o pacote laboral passar à fase de discussão na especialidade. Apesar apesar de se terem reunido por duas vezes, André Ventura e Luís Montenegro não alcançaram um acordo. A amamentação ou os dias de férias são temas essenciais para o Chega, bem como a descida da idade da reforma, já afastada por Montenegro. Ainda assim,
11: da parte do Governo, há disponibilidade para podermos afinar, enriquecer com contributos de todos os partidos.
10: Reforma laboral proposta pelo Governo com mexidas nos prazos dos contratos, com o regresso do banco de horas individual ou com o fim da proibição ao outsourcing.
8: Esse debate arranca às 14h, altura em que a Antena 1 terá também uma emissão especial para acompanhar esses trabalhos na Assembleia da República. Como ouvimos na reportagem da Inês Ameixa, o PS tem no bolso o voto contra para esta matéria, mas ainda há tempo para negociar, disse ontem à noite na RTP o líder do PS, José Luís Carneiro, adiantou que deve voltar, inclusive, a encontrar-se com o primeiro-ministro até ao final deste mês, ou o mais tardar no início do mês de julho, porque é necessário discutir temas centrais da vida do país. Ainda assim, José Luís Carneiro acusou Luís Montenegro e também o PSD de uma cambalhota política, caso aceitem dialogar com André Ventura. A proposta do Chega para descer a idade da reforma como moeda de troca para o Chega aprovar o pacote laboral do Governo.
12: Se considerarmos as pensões do regime geral e da Caixa Geral de Aposentações, nós estamos a falar que reduzir em um ano e nove meses a idade da reforma pode significar uma quebra no seu financiamento, um custo que estimamos em cerca de 4,5 mil milhões de euros por ano. Ora, quando o primeiro-ministro aceita discutir este tema, o líder de um partido fundador do nosso modelo de Estado Social, isto trata-se de uma cambalhota política de um grande significado.
8: Com as contas ficarem no vermelho, no entender do líder do PS, José Luís Carneiro, em entrevista ontem na RTP. Quem também não gosta da negociação da lei laboral agendada para hoje é o STOP, o Sindicato de Todos os Professores. Considera que continuar a querer negociar esta mudança, mesmo depois de duas greves gerais, é uma provocação. Por isso, marcou para hoje uma greve nacional de educação, do pessoal docente e não docente, de escolas em monodocência. São os jardins de infância e primeiro ciclo do ensino básico e são as escolas onde ainda há aulas nos dias de hoje. Daniel Martins, o dirigente do STOP, explica que esta reforma penaliza os trabalhadores em geral e o pessoal das escolas em particular, deixando à Antena 1 alguns exemplos.
13: Por exemplo, a questão da parentalidade e da amamentação, sabendo que no setor da educação cerca de 80%, 75% dos trabalhadores na educação são mulheres. A par disso, ainda juntar medidas como o próprio banco de horas individual, que ainda que não afete diretamente, vai pressionar a alteração da Lei Geral de Trabalho em Funções Públicas, ou medidas como, por exemplo, o prolongamento dos contratos a prazo, que isso sim vai influenciar também diretamente. Hoje em dia é muito complicado já de si, temos ainda agora os técnicos superiores da educação, técnicos especializados a querer vincular, e o Governo prepara-se para incluir e aumentar ainda mais o prazo de contratos a prazo, ou seja, de por quanto tempo os contratos a prazo podem se prolongar.
8: O Sindicato de Todos os Professores, o STOP, marcou para esta manhã, às 9 horas, um plenário e uma concentração de professores e não docentes no Jardim de Infância da Ameixoeira. O Teatro do Vestido leva ao palco hoje, em Lisboa, no Centro Cultural de Belém, um trabalho sobre o dia-a-dia na Cisjordânia. É um projeto pensado em conjunto com a artista palestiniana Tarab. Chama-se Exercício de Montagem, Sandy Gageiro.
14: É um exercício, como indica o título.
15: Preciso fazer este exercício.
14: Um filme ao vivo, feito a partir de incursões da criadora Joana Craveira à Cisjordânia em 2023, 2024 e 2026.
16: Portanto, por isso é que para mim ir à Palestina não fazer nada sobre a Palestina, isso para mim era insuportável.
15: Olha as imagens e é isso.
16: O que é que eu posso fazer? Porque eu tenho um privilégio, não é? Que é, eu posso amplificar algumas vozes. Pronto, mas tenho acesso ao CCB. E neste momento é bastante corajoso, mas também já é mais viável nós estarmos também aqui no CCB a falarmos como estamos a falar sobre estes assuntos, que é sem peias, né? Tudo o que está aqui é verdade.
14: Contar a verdade, a diretora artística do Teatro do Vestido diz à agência Lusa que nestas viagens deparou-se com pessoas que pediram que contasse como é a vida naquele território. A artista palestiniana Tarab esteve na mesma viagem em 2023. Decidiram fazer um filme sobre o cotidiano na Palestina. A artista fala de um privilégio de poder amplificar, levantar a voz.
17: É
16: sofrendo privilégios.
17: Também sinto um privilégio. O meu privilégio é diferente, mas mesmo assim sinto uma enorme responsabilidade por estar aqui. Todas as vezes fico um bocadinho ansiosa, porque, sabes, estar em palco e não cometer erros e tudo mais, não é por causa do espetáculo em si, mas por causa das vozes que vou representar. É sobretudo porque quero que sejam ouvidas como desejam.
14: Paralelamente ao espetáculo, o CCB vai acolher uma conversa entre vozes que não são ouvidas no dia 23, com 6 artistas da Cisjordânia que foram convidados a ver a peça e a contarem como têm continuado a fazer cultura no território.
8: Exercício de montagem sobe ao palco hoje, fica até ao próximo dia 28, depois do CCB vai circular pelo país. A fechar, no futebol, a Colômbia venceu esta madrugada o Uzbequistão por 3-1, está assim na liderança do Grupo K, que é o mesmo grupo da seleção portuguesa. Portugal ontem, recordo, empatou frente ao Congo 1-1, foi o resultado.
0: Diogo Miguel Pereira com as notícias na RTP Antena 1, também na RTP Antena 1 Açores e RTP Antena 1 Madeira, sem esquecer a RTP Mundo. 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
19: São 7:15, esta é a manhã da RTP Antena 1 de quinta-feira, 18 de junho. Eu sou Luís Reis, tenha bom dia.
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Música de Elton John na manhã da RTP Antena 1. Já daqui a pouco, daqui a 3 minutos, as notícias com o Diário Regional. Tenha bom dia.

Música do Enigma, na manhã de quinta-feira, 18 de junho. Para hoje, períodos de céu muito nublado, aguaceiros fracos na vertente norte, o vento fraco a moderado de norte-nordeste. A temperatura máxima prevista para o Funchal, 24 graus também para o Porto Santo. Estado do mar na costa norte, ondas de noroeste com 1 metro, e na costa sul, ondas inferiores a 1 metro, e a temperatura da água do mar 22 graus.

0: Portugal não foi além de um empate a uma bola no jogo de estreia no Mundial, frente à República Democrática do Congo. Os adeptos ficaram desiludidos com o desempenho da Seleção Nacional e de Cristiano Ronaldo. Foram identificados casos de gripe A entre doentes e profissionais de saúde no Serviço de Medicina Interna do Hospital dos Marmoleiros. O pagamento do subsídio de mobilidade através das lojas do CTT será prorrogado até o dia 30 de junho de 2027.
1: Diário Regional, com assistência técnica de Fábio Bettencourt. A edição é de Sérgio Freitas Teixeira.
0: Portugal não foi além de um empate a uma bola no jogo de estreia no Mundial, frente à República Democrática do Congo. No final do jogo, os adeptos estavam desiludidos com o desempenho da seleção e de Cristiano Ronaldo.
2: Eu achei que foi muito, muito fraquinho. Os nossos jogadores pareciam que estavam com medo de entrar na área. Ah, muito fraco. Desiludida. Muito desiludida. Acho que tinham entrado o Cristiano Ronaldo também. Ele precisava descansar. Nós que demos o nosso melhor.
3: Foi um jogo bastante bem disputado pela parte da República do Congo. Não estávamos à espera que ficasse empatado, estávamos à espera de um resultado em que Portugal estivesse a liderar, mas não correu tão bem para Portugal e esperamos que os próximos corram melhor. Cristiano Ronaldo, pronto, ele joga muito bem, ele é um jogador de alto nível, mas eu acho que às vezes tem de ser substituído para dar lugar a jogadores mais frescos.
4: Não foi tão bom como nós queríamos, mas também não podemos dizer que foi assim tão mal. Empatamos, não foi o resultado mais desejado, mas não há problema, não podemos deixar de ter fé, não podemos deixar de acreditar nem de apoiar e vamos até o fim. Para mim é sempre muito emocionante ver o Cristiano, já o acompanho há muitos anos e é sempre uma emoção muito grande. Fico sempre a desejar que ele marque, que ele tenha uma boa exibição, mas mesmo não estando nos melhores dias, não deixo de apoiar, nem de gostar dele. Acredito sempre no Cristiano.
0: Adeptos ouvidos pelo repórter Emanuel Soares, no Largo da Restauração, onde se concentraram milhares de adeptos. Já o selecionador nacional Roberto Martínez não tem dúvidas que é preciso jogar mais nos próximos jogos.
5: Nós precisamos de melhorar, nós precisamos de ter muita autocrítica, avaliar o jogo. A sua avaliação é a avaliação de 96 minutos, o jogo não é assim. Há momentos, antes do golo, depois do golo, quando começamos a segunda parte, duplas, ligações, espaços onde nós procuramos, todos os adversários são diferentes. Então, a nossa responsabilidade é avaliar o jogo, autocrítica e melhorar. E é isso o processo que já falei, que é o Mundial da fase de grupos. E nós continuamos e percebo que a atitude dos jogadores é extraordinária e é isso. Acredito muito naquilo que podemos fazer.
0: E o próximo jogo é no dia 23, frente ao Uzbequistão. Foram identificados casos de gripe entre doentes e profissionais de saúde no Serviço de Medicina Interna do Hospital dos Marmoleiros. Em comunicado, o Cesarame informou que foram ativadas medidas de prevenção e controle de infecção, incluindo o isolamento dos casos, reforço das condições de segurança e monitorização clínica, assim como a restrição de visitas. Apesar dos casos detectados, o funcionamento dos serviços mantém-se regular, sem impacto na resposta assistencial aos utentes, sublinha o Serviço Regional de Saúde. O primeiro-ministro voltou a criticar a alteração ao subsídio de mobilidade aprovada no Parlamento. Luís Montenegro defende que a medida traz efeitos económicos altos.
6: É verdade que também ficou demonstrado quando já no âmbito de governos destes últimos 2 anos nós aumentámos a comparticipação e alterámos as regras de funcionamento do subsídio social de mobilidade, conseguimos detectar mais fraudes, mais aproveitamentos indevidos, o que nos permite também ter depois a correspectiva verba para podermos valorizar mais o nosso apoio. E foi esse princípio sempre que nós tivemos disponibilidade para trabalhar com a Assembleia da República. O que o Sr. Ministro da Presidência disse é que ao acabar o teto para a candidatura a este subsídio de mobilidade, o efeito que é pernicioso que pode acontecer é o aumento significativo das tarifas e as viagens se ficarem a preços incomportáveis para quem reside nas regiões autónomas e para quem as quer visitar.
0: Críticas de Luís Montenegro, questionado pelo deputado do JPP sobre o subsídio de mobilidade para os residentes nas regiões autónomas. Filipe Sousa apela a uma solução justa e urgente para madeirenses e açorianos.
7: Senhor Primeiro-Ministro, deixa aqui um apelo de cerca de 500 mil de portugueses que residem nas ilhas,
8: nomeadamente 250 mil madeirenses e 240 mil açorianos. E de uma forma objetiva e sem rodeios, peço uma resposta direta. Qual é a data, o prazo e a solução concreta que o Governo apresenta para resolver, de uma vez por todas, o problema da mobilidade aérea entre a Madeira, Porto Santo e os Açores e o território continental?
0: Declarações no debate quinzenal com o Governo na Assembleia da República. E o pagamento do subsídio social de mobilidade através das lojas CTT vai ser prorrogado até o dia 30 de junho de 2027. O Governo Regional já recebeu a garantia do Ministro de Estado e da Presidência que o reembolso poderá ser feito nos balcões físicos do CTT, enquanto a plataforma eletrónica não disponibilizar todas as funcionalidades necessárias decorrentes das alterações introduzidas na lei. Os pedidos que possam ser tramitados através da plataforma devem, todavia, ser apresentados por essa via. O diploma que permite a prorrogação por mais um ano dos reembolsos via CTT deverá ser assinado em breve. O Porto do Funchal voltou a consolidar-se como o principal porto de cruzeiros do país e houve um impacto de 60 milhões de euros de forma direta na economia regional, segundo o secretário da Economia, José Manuel Rodrigues.
9: O Porto do Funchal voltou a ser o principal porto de cruzeiros do país, 2025-2026, ultrapassando 1 milhão de passageiros e tripulantes, no caso concreto 1 milhão e 80 mil passageiros. Aumentámos o número de passageiros, aumentámos o número de tripulantes, aumentámos o número de escalas e aumentámos também o início e final de cruzeiros na cidade do Funchal. Isto representa, em termos económicos, um impacto de cerca de 60 milhões de euros, mais de 60 milhões de euros, na economia regional de forma direta, se bem que indiretamente. Estas companhias de cruzeiros também já se começam a abastecer de produtos regionais, o que não deixa de ser também um bom reflexo económico.
0: A região continua a ter sazonalidade nos cruzeiros, contrariá-la é o desafio que se coloca, segundo o secretário.
9: É esbater a sazonalidade que nós temos de verão. De inverno temos muitas escalas, muitos passageiros, muitos tripulantes. De verão temos que procurar novos caminhos, no sentido de que chamemos à região novos circuitos turísticos marítimos e possamos, de alguma forma, potencializar esta infraestrutura que é o Porto do Funchal.
0: O secretário da Economia esteve a visitar o navio Ventura, um dos paquetes habituais do Funchal. Paula Ferreira, diretora de operações da Blandi, que agencia muitos dos cruzeiros, explica que o desafio é fazer as companhias perceberem que a Madeira também pode ser atrativa no verão.
10: Já sentíamos isso antes, portanto, quando começou a guerra na Ucrânia, e agora com esta questão do Estreito de Hormuz, nós temos vindo a sentir um aumento do impacto positivo, vamos dizer assim, no número de escalas aqui na Madeira. Sendo que a Madeira continua a ser, mesmo sem estas questões internacionais, a Madeira continua a ser um destino muito popular entre os cruzeiristas. Temos que convencer os armadores que não é só do Mediterrâneo que se vive nos cruzeiros, nem Mediterrâneo e Norte da Europa, que efetivamente a Madeira continua a trazer benefícios e que a temperatura continua amena, tal como é no inverno, e que a nossa oferta cultural é rica e continua a ser rica no verão e não só no inverno. Talvez aliar um bocadinho aos eventos que temos, a Festa da Flor em maio, o Festival do Atlântico em junho, depois mesmo os arraiais em agosto, aliar um bocadinho estes eventos à visita dos cruzeiros.
0: A região ultrapassou 1 milhão de turistas desembarcados em navios de cruzeiro, tendo um crescimento de 6%. Os complexos balneares do Funchal contam com mais 34 nadadores salvadores, 13 dos quais a tempo inteiro, fazendo 60 nadadores salvadores que vão vigiar a segurança dos banhistas nas praias do Funchal. Foi hasteada a bandeira azul nos complexos da Frente Mar, o que para o presidente da Câmara do Funchal, Jorge Carvalho, atesta a qualidade das águas balneares.
11: Voltamos aqui na Ponta Gorda, na Praia Formosa, no Lido e na Barreirinha a hastear a bandeira azul. Este galardão é o reconhecimento de todo o trabalho que é realizado por parte de um conjunto de pessoas, mas acima de tudo também de várias entidades. Porque a qualidade das nossas águas começa em terra, começa com os cuidados que todos nós temos no nosso dia-a-dia. Realçamos aqui o facto de a Praia Formosa passar a ser vigiada todo o ano.
0: A Praia Formosa está entre as praias do Funchal, que tem nadadores salvadores o ano inteiro, uma praia que ostenta o galardão Ouro da Quercus, juntamente com o Lido, a Ponta Gorda, a Barreirinha e São Tiago. A época balnear vai até meados de setembro. Olhar agora as capas dos jornais de hoje com a jornalista Isabel Nóbrega Sá.
12: Com a foto repleta de adeptos, o Diário escreve na capa: depois da festa veio a desilusão. Já no JTM, o destaque para Cristiano Ronaldo ao lado de Diogo Costa, com o título Entrada em Falso. No jogo de estreia no Mundial, Portugal não foi além do empate a um golo frente ao Congo. Já na manchete do jornal, esse Albuquerque vai rejeitar cargos no PSD Nacional. Madeirense deixa de ser presidente da mesa e do Conselho Nacional em ruptura com a liderança de Luís Montenegro como primeiro-ministro. Já o Diário de Notícias escreve na manchete: 95% não conseguem comprar um estúdio. O salário médio de um trabalhador madeirense cobra apenas 32% do rendimento necessário para aceder ao crédito de habitação para adquirir um T0 no Funchal. Nas breves, o JTM destaca a reabertura do percurso entre o Pico Ruivo e a Boca das Torrinhas, e na Ribeira Seca, Padre Martins vai ter um memorial no adro da igreja.
0: Para hoje está previsto céu muito nublado, as temperaturas máximas são 24 graus para o Funchal e também para o Porto Santo.

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4: Ficamos a 18 minutos das 8 da manhã e já daqui a pouco a informação desportiva na manhã da RTP Antena 1.

0: Eros Ramazzotti na manhã da RTP Antena 1. Mário Silva da Costa, vamos à informação desportiva.
1: A seleção portuguesa empatou 1 com a República Democrática do Congo. João Neves abriu o marcador aos 6 minutos, mas a seleção congolesa chegou à igualdade em cima do intervalo. Depois do jogo, Roberto Martínez desdramatizou a entrada no Mundial com o empate.
2: É um Mundial, é um torneio que isso acontece. Há momentos que os desempenhos não estão ao nível. Relembrar no Mundial de Qatar, a Argentina perde contra a Arábia Saudita, depois ganha o Mundial. Em 2010, a Espanha perde contra a Suíça e ganha o Mundial. E esses não foram desempenhos de equipas que podem ser ganhadoras, mas foram. É um processo. Poder dizer de ganhar o Mundial, provavelmente é uma emoção que não ajuda a ganhar jogos.
1: O selecionador nacional deixou também elogios ao comportamento dos jogadores dentro do campo.
2: A atitude dos jogadores foi extraordinária. Tentamos mexer o padrão de ataque. Chegamos à baliza mais frequentemente, mas não ao nível que nós precisamos, com a qualidade que nós temos. E isso faz parte dos jogos no Mundial. Tentamos até o fim e há aspectos muito importantes, que são a atitude, todo o esforço dos jogadores, que permite agora construir para o segundo jogo.
1: Portugal soma um ponto no grupo K, assim como a República Democrática do Congo. No outro jogo do grupo, a Colômbia bateu o Uzbequistão por 3-1. Luís Soares, do Sporting, foi titular. Richard Rios, do Benfica, entrou na segunda parte. A Colômbia lidera o grupo K. O Gana de Carlos Queiroz venceu o Panamá no primeiro jogo no Mundial. Triunfo por 1-0 com o golo da vitória ganesa marcado já nos descontos. Com este triunfo, Carlos Queiroz tornou-se o treinador mais velho a vencer um jogo no Mundial. Esta foi uma partida do grupo L. No outro encontro do grupo, a Inglaterra venceu a Croácia por 4-2 com bis de Harry Kane. O Benfica voltou a vencer o Sporting no segundo jogo da final do play-off do Campeonato Nacional de Hóquei em Patins. Triunfo encarnado por 5-2. Destaque para Zé Miranda, que apontou 3 golos. O Benfica está agora a uma vitória de sagrar campeão nacional de Hóquei em Patins. No final do jogo, aliás, o técnico do Benfica, Edu Castro, afirmou que o objetivo é conseguir esse triunfo já no próximo encontro.
3: Todos fizeram um partido memorável. O que temos de fazer é aprender dos dois jogos que jogamos contra o Sporting para tentar repetir aquelas coisas que fizemos melhor en estos dois jogos, corregir aquelas que ainda podemos fazer melhor, saber que temos diante un rival buenísimo e que temos de voltar a fazer a un bom jogo para, se podemos fecharlo en 3, que eso nos ha intensado evidentemente.
1: Do lado do Sporting, o treinador Edo Bosch garante que a equipa vai lutar até final pelo campeonato.
4: Jogamos em ambientes piores, já fizemos grandes resultados em ambientes piores e, bueno, e nós temos isso no nosso ADN, de lutar até o final. Esta equipa tem isso e vamos a fazer isso já este sábado. Logicamente hoje é um dia que estamos a recuperar e a curar um bocado as feridas de hoje.
1: O Benfica soma 2 vitórias em 2 jogos na final do play-off. Sábado tem lugar o jogo 3 desta eliminatória que decide o campeão nacional de hóquei em patins.
0: Mário Silva da Costa com informação desportiva na manhã de quinta-feira, 18 de junho. E ficamos praticamente a 9 minutos das 8 da manhã. A hora certa vamos ter notícias. Tenha bom dia, se está na estrada, boa viagem.

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1: E para esta quinta-feira, períodos de céu muito nublado, aguaceiros fracos na vertente norte. O vento fraco a moderado de norte-nordeste, a temperatura máxima para o Funchal e Porto Santo, 24 graus. O estado do mar na costa norte, ondas de noroeste com 1 metro e na costa sul, ondas inferiores a 1 metro. A temperatura da água do mar, 22 graus. Muito bom dia, tenha atenção às notícias.
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2: Bom dia, são 8 horas no continente e na Madeira, 7 nos Açores. Depois de assinado o acordo, agora é tempo de Estados Unidos e Irão se sentarem à mesa, Diogo Miguel Pereira.
3: Com negociações à vista ao longo dos próximos 2 meses, esse memorando de entendimento já foi assinado ontem à noite em Versalhes por parte de Donald Trump. O presidente iraniano também já fez o mesmo. Estava previsto que essa assinatura acontecesse apenas amanhã, sexta-feira. O líder da NATO já saudou esta manhã o acordo, mas pede que sejam clarificadas questões, como por exemplo, como fica a navegação do Estreito de Hormuz. Em dia de discussão do pacote laboral, a CGTP vai estar à porta da Assembleia da República em protesto contra a insistência do governo sobre o tema. Esta manhã vamos acompanhar a saída dos autocarros.
2: Agora estão 16 graus no Porto, 17 em Coimbra, 18 em Lisboa, 26 graus em Faro, nas Ilhas, 19 no Funchal, estão 21 graus em Ponta Delgada. As notícias, edição de Diogo Miguel Pereira.
3: Está assinado um memorando de entendimento entre Estados Unidos e Irão, uma assinatura que aconteceu antes do tempo anunciado. Era para ser feita apenas amanhã, na Suíça, mas as duas partes, Rosário Salgueiro, anteciparam em 2 dias essa assinatura.
4: Afinal, tudo se passou à distância. Donald Trump jantava no Palácio de Versalhes quando assinou a versão em papel do memorando de entendimento com o Irão para acabar com a guerra no Médio Oriente. O próprio presidente norte-americano gritou a confirmação no momento de regressar ao Washington.
5: Assinou o acordo?
6: Sim, foi assinado. Foi assinado aqui em Versalhes.
4: Do lado de Teherão, antes de fazer o mesmo, antes de ratificar este acordo, o chefe de Estado iraniano quis ver a imagem do documento, já assinado por Trump. Foi a surpresa da noite. Os suíços tratavam da cerimónia de assinatura para esta sexta-feira, com a presença de norte-americanos e iranianos. Emmanuel Macron saúda o momento de paz.
7: Acredito que este acordo ajudará a pôr fim ao conflito, a tornar a paz possível e a permitir a reabertura do Estreito de Hormuz sem portagens. Abrir-se-á agora um prazo de 60 dias para concluir um acordo sobre questões nucleares, mísseis balísticos e atividades regionais. Vamos continuar a trabalhar, mas este é, acima de tudo, um momento para a paz.
4: O protocolo de entendimento estipula a cessação imediata e permanente das operações militares em todas as frentes, incluindo no Líbano. Teherão está também autorizado a retomar as suas vendas de petróleo a partir de agora. O documento estabelece um prazo de 60 dias prorrogável desde que ambos queiram para a negociação e conclusão de um acordo final. Teherão compromete-se a diluir os seus estoques de urânio enriquecido sob a supervisão da Agência Internacional de Energia Atómica. Os Estados Unidos, por seu lado, comprometem-se a facilitar o desbloqueio de 300 mil milhões de dólares para a reconstrução e o desenvolvimento do Irão e a suspender as sanções em caso de acordo nuclear definitivo. Por último, o acordo final necessitará de ser ratificado por uma resolução vinculativa do Conselho de Segurança das Nações Unidas.
3: Esse acordo final deverá ser assinado só no fim das negociações, que estão previstas durarem cerca de 2 meses. A assinatura que estava prevista para amanhã, portanto, já aconteceu no dia de ontem. Ainda assim, o governo suíço afirma que, para já, o plano agora passa pelos Estados Unidos, Irão, Paquistão, Catar e outros países envolvidos viajarem na mesma para a Suíça amanhã para arrancarem com as negociações sobre a implementação do acordo de paz. Este é um tema que vamos também abordar mais daqui a pouco, a seguir ao noticiário no Ponto Central. Uma reação esta manhã a essa assinatura veio do secretário-geral da NATO, Mark Rutte. Veio dizer que falta esclarecer como vai acontecer a navegação no Estreito de Hormuz, mas não tem dúvidas de que este foi um bom acordo.
8: Penso que o presidente Trump conseguiu um bom acordo.
6: acordo. É importante porque o que este acordo faz é reduzir a capacidade nuclear. Foi isso que os Estados Unidos fizeram desde o final de fevereiro, garantir que a capacidade nuclear é reduzida no Irão. O mesmo se aplica à capacidade em mísseis balísticos, que representa uma ameaça não só para o Médio Oriente, mas também para a Europa e outras partes do mundo. Mas restabelece também a liberdade de navegação. Como viram na declaração do G7, os líderes do G7 estão, sem dúvida, a ponderar o que podem fazer para ajudar a garantir que a liberdade de navegação seja assegurada. Isto não diz diretamente respeito à NATO, mas se a NATO puder desempenhar um papel, é claro que estamos dispostos a ajudar.
3: Posição deixada por Mark Rutte esta manhã à entrada do encontro da NATO em Bruxelas com os ministros da Defesa. O secretário-geral da Aliança Atlântica explicou também que os norte-americanos precisam de lidar com várias ameaças e não podem dispersar os recursos que têm neste momento. Mark Rutte disse que é imediato o corte das contribuições dos Estados Unidos para as forças da NATO.
6: Ontem surgiu a pergunta, isto é imediato ou não? É imediato. Mas a razão pela qual estou um pouco relutante em dizer isto é porque se trata de uma ferramenta de planeamento. Então, o que aconteceria na realidade se acontecesse uma guerra? Todos os aliados, incluindo os Estados Unidos, farão tudo o que estiver ao seu alcance para garantir que possamos travar a guerra. Temos de ter em conta que os Estados Unidos estão a reduzir a sua contribuição, que continua a ser relevante, mas um pouco inferior. O que se vê aqui é que os europeus estão agora a compensar essa lacuna.
3: Declarações de Mark Rutte. Também o secretário de Defesa dos Estados Unidos avisa que ainda há países europeus que precisam de contribuir mais para a NATO. À chegada para esse encontro da Aliança Atlântica, Pete Hegseth considerou que é preciso que se faça uma nova força na organização.
8: A NATO 3.0 é o reconhecimento pós-Guerra Fria de que é preciso voltar a uma aliança militar realmente firme, com capacidade militar reais, capazes de dissuadir aqui no continente e de assumir a liderança na defesa convencional da Europa. Muitos países seguiram o compromisso da Cimeira de Haia, outros ainda precisam de fazer mais. Seremos sinceros quanto a isso em público e em privado. Acho que isso é importante, os amigos serem sinceros com os amigos, garantindo que conseguem dar o seu melhor.
3: Declarações do secretário da Defesa norte-americano. É preciso investir mais na NATO para criar uma aliança atlântica mais forte. Ainda lá fora, mais de 500 drones caíram esta noite na Rússia, foram lançados pela Ucrânia. A Rússia dá conta de que quase 200 tinham como destino Moscovo, a capital do país. Outros atingiram uma refinaria pela segunda vez esta semana. Não há, no entanto, relato de feridos. Hoje é dia de voltar a falar sobre o pacote laboral. O governo quer alterar a lei do trabalho, mas tem estado sozinho no assunto, pelo menos até agora. Por isso, logo, a Ministra do Trabalho vai ao Parlamento tentar arranjar um parceiro político para o Governo sobre o tema. Contra isso está, no entanto, a CGTP. Logo à tarde, tem inclusive marcado uma concentração em frente à Assembleia da República. É por volta de 1:30 da tarde, juntará pessoas de todo o país, conta a Central Sindical. Ora, na cidade do Porto, é hora de partida, rumo à capital do país. Seguimos em direto para Campanhã. Vamos ao encontro da repórter Sara Araújo de Almeida. Sara, há muita gente para essa concentração?
9: São cerca de 500 pessoas, divididas por 9 autocarros, estão quase a partir, já estão aqui 6 autocarros, isto é em frente à Casa Sindical em Campanhã, muito perto da estação. Estão aqui a postos, com lancheiras e vários cartazes enrolados, vão entrando nos autocarros aos poucos. Ao meu lado está a Paula Gonçalves. Começo por perguntar-lhe, está preocupada com este pacote laboral?
10: Sim, estou muito preocupada com este pacote laboral, porque se este pacote for para a frente, o nosso país vai ficar um como, porque não só para nós, trabalhadores, mas principalmente para todos os jovens que começam a trabalhar agora e os que já estão a trabalhar, este pacote não pode ir para a frente.
9: Qual é a medida que a preocupa mais?
10: Olha, são várias medidas, mas uma delas é o nosso direito à greve e outra também que acho que é o como é o nosso governo querer o trabalho precário sempre, porque nós jovens e os nossos trabalhadores podem andar uma vida inteira a trabalhar e nunca ficam afetivos a um tempo de trabalho precário e isto não pode acontecer. Este pacote não pode mesmo ir para a frente. É uma das medidas, como o banco de horas, e não só, são muitas, são cento e poucas medidas que a gente está contra.
9: Muito bem, muito obrigada, Paula Gonçalves, que vai se juntar agora aos colegas no autocarro para ir para a concentração. Eles partem mesmo daqui a nada, do Porto, em direção a Lisboa, para a concentração de hoje à tarde, em frente à Assembleia da República.
3: Está marcada um pouco antes desse debate arrancar na Assembleia da República. Bom dia, Bruno Ferreira da Costa, politólogo da Universidade da Beira Interior. São cerca de 500 pessoas que vão partir do Porto, certamente mais também de outros pontos do país. É uma última tentativa por parte dos sindicatos para que esse tentar convencer o governo a não avançar com este pacote?
11: Muito bom dia. É essencialmente uma forma de demonstrar este descontentamento e a discordância total em relação a este pacote laboral. Ou seja, parece-me que de facto a CGTP ou o GT já não terão grande expectativa relativamente a um recuo por parte do governo, mas procuram aqui uma demonstração de força, ou seja, mais do que uma declaração pública isolada do líder da central sindical, procuram demonstrar aqui um movimento de trabalhadores precisamente a discordar e a contestar um conjunto de medidas apresentadas pelo governo.
3: Tem sido imune o governo a essas críticas, a essas posições defendidas?
11: Tem sido pelo menos inflexível e de facto as negociações não correram bem com as centrais sindicais. Havia inicialmente uma expectativa de uma porta aberta com a UGT, essa porta aberta foi imediatamente fechada. Com a CGTP certamente o governo já teria a expectativa de não haver essa margem de negociação. No entanto, todas as propostas alternativas, mais até no âmbito de uma apresentação pública das mesmas do que numa negociação direta, essa negociação direta foi muito ténue, acabaram por cair e, portanto, o governo demonstrou aqui alguma inflexibilidade, mas também, diria eu, uma estratégia política de certo modo, forçar o avanço desta proposta. E este forçar da proposta parece-me que tem essencialmente um objetivo. Em primeiro lugar, é o objetivo do governo demonstrar essa capacidade reformista, ou seja, a capacidade de alterar a forma como o trabalho está gerido em Portugal, até para ganhar depois um argumento muito forte caso este plano não seja aprovado. Ou seja, se houver aqui um bloqueio na Assembleia da República, o governo passa a utilizar este chumbo por parte dos partidos políticos e esta recusa também por parte das centrais sindicais como uma justificação para não conseguir dinamizar a economia portuguesa, aumentar, sim, a competitividade. Eu não estou a referir que isto é automático, ou seja, que as medidas vão garantir isto. Estou a certo modo, cimentar a posição do governo numa narrativa que será criada caso de facto não consiga a aprovação do plano laboral, precisamente na Assembleia da República.
3: Precisa também da ajuda dos partidos. O primeiro-ministro ontem apontou inclusivamente, por exemplo, ao LIVRE, deixando também uma espécie de moeda de troca, já o tinha feito o mesmo com o Chega. O PS parece estar mais distante. Como é que está a ver toda esta movimentação do governo? Está à procura mesmo de um parceiro, independentemente de venha de onde vier, digamos assim?
11: Sim, o governo tem adotado uma estratégia clara do ponto de vista daquela que é a sua negociação parlamentar de não excluir parceiros dessa negociação e, portanto, está a colocar em cima da mesa todas as cartas e, portanto, permitindo precisamente negociar medida a medida, nomeadamente na especialidade. A moeda de troca que o governo pede é a aprovação geral do plano laboral, precisamente hoje o debate, amanhã a votação. A moeda de troca é uma negociação específica, medida a medida na especialidade, podendo incorporar algumas das propostas apresentadas pelos partidos políticos.
3: É vantajoso.
11: Agora, parece-me
3: para o próprio
11: que a estratégia
3: governo,
11: não é? Sim, e parece-me que a estratégia do governo, apesar de tudo, provocou algum afastamento do Partido Socialista e de José Luís Carneiro, tendo em conta as sucessivas reuniões de Luís Montenegro com André Ventura. Governo pode assumir que está a negociar com todos, no entanto, em termos de visibilidade mediática, pareceu haver aqui uma clara aproximação e um maior entendimento com o Chega relativamente a esta negociação, pese embora André Ventura tenha referido que há um conjunto de bandeiras vermelhas relativamente relativamente a esta lei laboral que não chegaram a acordo. E, portanto, parece-me que, de facto, é muito difícil para o Governo conseguir a aprovação. Talvez por isso também é esta sinalização ao líder do LIVRE de que o que está aqui em causa é uma visão mais geral e depois pode negociar medida a medida na especialidade das propostas dos diversos partidos.
3: A ver, vamos. Obrigado, Bruno Ferreira da Costa, politólogo da Universidade da Beira Interior. A discussão do pacote laboral começa logo às 14h. Antena 1 tem uma emissão em direto a acompanhar esse debate.
2: Notícias, edição de Diogo Miguel Pereira, simultâneo RTP Antena 1 com a RTP Antena 1 Açores, Madeira e também RTP Mundo. 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
1: 8 horas 16 minutos, manhã da RTP Antena 1 de quinta-feira, 18 de junho. Sou Luís Reis, tenha bom dia e já de seguida o João Canada nesta manhã de quinta-feira.
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17: 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Hoje saltamos para a década de 80, onde selecionamos um hino épico sobre a genialidade. Estamos em 1985. Os sucessos surgem a nível internacional com uma rapidez e criatividade supersónica. O Reino Unido continua sendo o centro do mundo discográfico, contrastando agora com a América, que optara pelo breakdance em 1983 e pelo freestyle. Em 1985, o rock e o indie sound começam a ecoar por toda a Europa. As editoras independentes continuam galgando terreno até que apareça um grande êxito que leva as bandas a assinarem por uma major label. Lançada em 1985, The Wall of the Moon dos Waterboys é de facto um hino épico sobre a genialidade.
18: Factos históricos.
17: O ano de 1985 dividiu águas a nível mundial e nacional, marcado pela assinatura da adesão de Portugal na CIE, o fim da ditadura militar no Brasil e a ascensão de Mikhail Gorbachev na União Soviética, e os icónicos concertos Live Aid. Em 1985, o Reino Unido concordou formalmente em devolver o território de Hong Kong à China, que aconteceria anos depois, em 1997. A Nintendo lançou o jogo Super Mario Bros. No Japão, revolucionando a indústria dos videojogos. Na Fórmula 1, o piloto brasileiro Ayrton Senna conquistou a sua primeira vitória na carreira. Foi no Grande Prémio de Portugal, sob chuva torrencial no Estoril.
19: Condenada para ele, Ayrton Senna! Ayrton Senna vem do Grande Prémio de Portugal, em 1985!
17: Na Madeira, 1985 é o ano que iria mudar o desporto em Portugal para sempre. A 5 de Fevereiro, nasceu no Funchal, na freguesia de Santo António, aquele que viria a tornar-se num dos maiores jogadores de futebol de todos os tempos e a figura madeirense mais conhecida do planeta, Cristiano Ronaldo.
20: Cristiano!

grandiosos arranjos de sopro, trompetes e saxofone e uma enérgica secção rítmica. Apesar de ter sido um sucesso moderado na época do lançamento, esta tornou-se na canção de assinatura dos Waterboys. A música foi reeditada em 1991, já em plena época indie, transformando-se num clássico absoluto e elogiado pela crítica e pelo público, mantendo-se até hoje como uma das músicas mais emblemáticas dos últimos 50 anos. I pictured a rainbow.

0: Os Waterboys são uma banda escocesa de rock fundada em 1981 pelo vocalista e compositor Mike Scott. Depois do rock alternativo inicial, os Waterboys evoluíram para música tradicional irlandesa e escocesa. A mudança radical influenciou gerações de músicos, misturando rock com violinos, acordeões e bandolins. A banda mantém uma ligação muito forte com o público português, atuando com regularidade no nosso país, em salas emblemáticas e festivais. Voltamos na próxima semana com mais histórias de 50 anos de músicas na RTP Antena 1 Madeira. 50 anos de músicas. João Canada na manhã da RTP Antena 1.
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sempre ausente e o António Variações na manhã da RTP Antena 1. Para esta quinta-feira, períodos de céu muito nublado, aguaceiros fracos na vertente norte e o vento fraco a moderado de norte-nordeste. Temperatura máxima prevista para o Funchal e Porto Santo, 24 graus. E o estado do mar, na costa norte, ondas de noroeste com 1 metro. Na costa sul, ondas inferiores a 1 metro. E a temperatura da água do mar, 22 graus.

0: Nos primeiros 5 meses deste ano, a PSP já sinalizou 38 idosos na Madeira por se encontrarem em isolamento social, mas também por serem vítimas de crimes. Portugal não foi além de um empate a uma bola no jogo de estreia no Mundial frente à República Democrática do Congo. Os adeptos ficaram desiludidos com o desempenho da Seleção Nacional e de Cristiano Ronaldo. A Associação de Promoção da Madeira organiza hoje à noite um jantar na casa do embaixador de Portugal dos Estados Unidos, o Toast to America, um evento que implicou um investimento de 500 mil euros.
1: Diário Regional, com assistência técnica de Fábio Bettencourt. A edição é de Sérgio Freitas Teixeira.
0: Nos primeiros 5 meses deste ano, a PSP já sinalizou 38 idosos na Madeira, os mesmos que no mesmo período do ano passado. São sinalizados por se encontrarem sobretudo em isolamento social, mas há também quem seja vítima de crimes, como as burlas. Os números têm reduzido nos últimos anos, resultado do programa Idoso em Segurança da Polícia. Em 2024 foram sinalizados 125 idosos, já em 2025 foram 90. Marco António Sousa.
2: Até maio deste ano foram sinalizados pela PSP 38 idosos, vítimas de crime ou de isolamento social, números iguais ao mesmo período do ano passado e revelados pelo subintendente José Catenho.
3: Em 2024 nós tivemos no Comando Regional da Madeira 125 idosos sinalizados, em 2025 tivemos 90 idosos sinalizados e que foram acompanhados, houve aqui uma diminuição. Contudo, em igual período, em 2026 e 2025, ou seja, nos primeiros 5 meses do ano, tínhamos 38 idosos sinalizados.
2: Apesar de alguns destes idosos serem vítimas de crime, como é o caso das burlas, a principal razão é outra, revela o subintendente.
3: Eu estou a crer que a maior situação de sinalização é, de facto, o isolamento social e os idosos não terem qualquer companhia do que propriamente terem sido vítimas de crimes. A questão da parte criminal não é fácil porque muitas vezes os crimes ocorrem em seio familiar e muitas vezes também quem comete os crimes é quem também tem a função de proteger. Portanto, o idoso muitas vezes tolera o crime ou a agressão que está sendo vítima por forma a não perder aquela companhia diária.
2: Os dados revelados pelo Comando Regional da PSP são resultado do programa Idoso em Segurança.
3: Visitas regulares a estes idosos que estejam em situação de vulnerabilidade. Também desenvolvemos ações de sensibilização, nomeadamente sobre as novas burlas, sobre os falsos técnicos da Segurança Social que lhes batem à porta, sobre cartas fraudulentas para efetuar pagamentos e, não menos importante, a polícia também, há uns anos esta parte, desenvolveu um projeto que é, como existe para as crianças, também existe para os adultos, que é as pulseiras do programa Estou Aqui Adultos.
2: José Catenho, subintendente da PSP, nos primeiros 5 meses deste ano foram sinalizados 38 idosos vítimas de crime ou de isolamento social na Madeira.
0: Números até os primeiros 5 meses, então, deste ano. Portugal não foi além de um empate a uma bola no jogo de estreia no Mundial frente à República Democrática do Congo. No final do jogo, os adeptos estavam desiludidos com o desempenho da Seleção Nacional e de Cristiano Ronaldo.
4: Eu achei que foi muito, muito fraquinho. Os nossos jogadores pareciam que estavam com medo de entrar na área. Ah, muito fraco. Desiludida. Muito desiludida. Acho que tinham tirado o Cristiano Ronaldo também. Ele precisava descansar. Nós que demos o nosso melhor.
5: Foi um jogo bastante bem disputado pela parte da República do Congo. Não estávamos à espera que ficasse empatado, estávamos à espera de um resultado em que Portugal estivesse a liderar, mas não correu tão bem para Portugal e esperamos que os próximos corram melhor. Cristiano Ronaldo, pronto, ele joga muito bem, ele é um jogador de alto nível, mas eu acho que às vezes tem de ser substituído para dar lugar a jogadores mais frescos.
4: Não foi tão bom como nós queríamos, mas também não podemos dizer que foi assim tão mau. Empatamos, não foi o resultado mais desejado, mas não há problema, não podemos deixar de ter fé, não podemos deixar de acreditar nem de apoiar e vamos até o fim. Para mim é sempre muito emocionante ver o Cristiano, já o acompanho há muitos anos e é sempre uma emoção muito grande. Fico sempre a desejar que ele marque, que ele tenha uma boa exibição, mas mesmo não estando nos melhores dias, não deixo de apoiar, nem de gostar dele. Acredito sempre no Cristiano.
0: Adeptos ouvidos pelo repórter Manuel Soares, no Largo da Restauração, onde se concentraram milhares de adeptos. Já o selecionador nacional Roberto Martínez não tem dúvidas que é preciso jogar mais nos próximos jogos.
6: Nós precisamos de melhorar, nós precisamos de ter muita autocrítica, avaliar o jogo. A sua avaliação é a avaliação de 96 minutos, o jogo não é assim. Há momentos, antes do golo, depois do golo, quando começamos a segunda parte, duplas, ligações, espaços onde nós procuramos, todos os adversários são diferentes. Então, a nossa responsabilidade é avaliar o jogo, autocrítica e melhorar. E é isso o processo que já falei, que é o Mundial da fase de grupos. E nós continuamos e percebo que a atitude dos jogadores é extraordinária e é isso, acredito muito naquilo que podemos fazer.
0: E o próximo jogo é no dia 23, frente ao Uzbequistão. Foram identificados casos de gripe A entre doentes e profissionais de saúde no Serviço de Medicina Interna do Hospital dos Marmoleiros. Em comunicado, o Sazarame informou que foram ativadas medidas de prevenção e controle de infecção, incluindo o isolamento dos casos, reforço das condições de segurança, monitorização clínica e restrição de visitas. Apesar dos casos detectados, o funcionamento dos serviços mantém-se regular, sem impacto na resposta assistencial aos utentes, sublinha o Serviço Regional de Saúde. O Primeiro-Ministro voltou a criticar a alteração ao subsídio de mobilidade aprovada pelo Parlamento. Luís Montenegro defende que a medida traz efeitos económicos altos.
7: É verdade que também ficou demonstrado quando já no âmbito de governos destes últimos 2 anos nós aumentámos a comparticipação e alterámos as regras de funcionamento do subsídio social de mobilidade, conseguimos detectar mais fraudes, mais aproveitamentos indevidos, o que nos permite também ter depois a correspectiva verba para podermos valorizar mais o nosso apoio. E foi esse princípio sempre que nós tivemos disponibilidade para trabalhar com a Assembleia da República. O que o Sr. Ministro da Presidência disse é que, ao acabar o teto para a candidatura a este subsídio de mobilidade, o efeito que é pernicioso, que pode acontecer, é o aumento significativo das tarifas. E as viagens, se ficarem a preços incomportáveis para quem reside nas regiões autónomas e para quem as quer visitar.
0: Críticas de Luís Montenegro, questionado pelo deputado do Juntos pelo Povo sobre o subsídio de mobilidade para os habitantes das regiões autónomas. Filipe Sousa apela a uma solução justa e urgente para madeirenses e açorianos.
8: Senhor Primeiro-Ministro, deixa aqui um apelo. Um apelo de cerca de 500 mil de portugueses que residem nas ilhas, nomeadamente 250 mil madeirenses e 240 mil açorianos. E de uma forma objetiva e sem rodeios, peço uma resposta direta. Qual é a data, o prazo e a solução concreta que o Governo apresenta para resolver, de uma vez por todas, o problema da mobilidade aérea entre a Madeira, Porto Santo e os Açores e o território continental?
0: Declarações no debate quinzenal com o Governo na Assembleia da República. O pagamento do subsídio social de mobilidade através das lojas CTT será prorrogado até 30 de junho de 2027. O Governo Regional já recebeu a garantia do Ministro de Estado e da Presidência que o reembolso poderá ser feito nos balcões físicos dos CTT, enquanto a plataforma eletrónica não disponibilizar todas as funcionalidades necessárias decorrentes das alterações introduzidas na lei. Os pedidos que possam ser tramitados através da plataforma devem, todavia, ser apresentados por essa via. O diploma que permite a prorrogação por mais 1 ano dos reembolsos via CTT deverá ser assinado em breve. A Associação de Promoção da Madeira organiza hoje à noite um jantar na casa do embaixador de Portugal nos Estados Unidos. O evento chama-se A Toast to America e promete levar até Washington durante 3 horas. Os cerca de 500 mil euros gastos têm sido alvo de críticas, mas a organização Marco António Sousa garante que o investimento tem retorno.
9: Nós trouxemos a Madeira aos Estados Unidos e, portanto, quem cá está vai ter a possibilidade de viver a Madeira. Viver a Madeira em cerca de 3 horas de evento.
2: Tempo suficiente para promover a Madeira e brindar aos 250 anos da independência dos Estados Unidos, celebrada em 1976 com o vinho Madeira. Sara Marota, diretora executiva da Associação de Promoção, descreve o Toast to America.
9: A cerimónia conta com cerca de 400 convidados. Vamos ter a presença do embaixador, naturalmente, portanto, o embaixador Francisco Duarte Lopes, do nosso presidente do Governo Regional, Miguel Albuquerque. Estamos à espera da indicação, por questões de segurança, ainda não temos a identificação do representante do governo dos Estados Unidos da América, que também irá estar presente. Nós temos, portanto, a região vai oferecer portanto, uma recordação que tem uma edição também especial de vinho madeira, uma peça de bordado de madeira, dois copos estilizados com o logotipo do Toast to America 250 anos. Portanto, este ano vamos proporcionar aos convidados uma celebração da gastronomia através de um menu especialmente definido para esta ocasião.
2: Os cerca de 500 mil euros gastos no evento nos Estados Unidos da América têm sido alvo de críticas, mas Sara Marote garante que vai trazer retorno.
9: É um investimento. É um investimento. Nós vamos ter a presença de cerca de 40 jornalistas, influencers, que irão naturalmente, a partir deste evento, fazer o seu trabalho de promoção, não só através de publicações, que, portanto, o evento não se fecha em si.
2: Sara Marote, diretora executiva da Associação de Promoção da Madeira, as companhias TAP e United Airlines também vão estar presentes no evento, esta noite, em Washington.
10: Um evento que na totalidade custa €500 mil. O Porto do Funchal voltou a consolidar-se como o principal porto de cruzeiros do país e houve um impacto de €60 milhões de forma direta na economia regional, segundo o secretário da Economia, José Manuel Rodrigues.
11: O Porto do Funchal voltou a ser o principal porto de cruzeiros do país. 2025-2026, ultrapassando 1 milhão de passageiros e tripulantes, no caso concreto 1 milhão e 80 mil passageiros. Aumentámos o número de passageiros, aumentámos o número de tripulantes, aumentámos o número de escalas e aumentámos também o início e final de cruzeiros na cidade do Funchal. Isto representa, em termos económicos, um impacto de cerca de mais de 60 milhões de euros na economia regional de forma direta. Se bem que, indiretamente, estas companhias de cruzeiros também já se começam a abastecer de produtos regionais, o que não deixa de ser também um bom reflexo económico.
10: A região continua a ter sazonalidade nos cruzeiros, contrariá-la é o desafio que se coloca, segundo o secretário.
11: É esbater a sazonalidade que nós temos de verão. De inverno temos muitas escalas, muitos passageiros, muitos tripulantes. De verão temos que procurar novos caminhos no sentido de que chamemos à região novos circuitos turísticos marítimos e possamos de alguma forma potencializar esta infraestrutura que é o Porto do Funchal.
10: O secretário da Economia visitou o navio Ventura, um dos paquetes habituais no Funchal. Paula Ferreira, diretora de operações da Blendy, que agencia muitos dos cruzeiros, explica que o desafio é fazer as companhias perceberem que a Madeira também pode ser atrativa no verão.
12: Já sentíamos isso antes, portanto, quando começou a guerra na Ucrânia, e agora com esta questão do Estreito de Hormuz, nós temos vindo a sentir um aumento do impacto positivo, vamos dizer assim, no número de escalas aqui na Madeira. Sendo que a Madeira continua a ser, mesmo sem estas questões internacionais, a Madeira continua a ser um destino muito popular entre os cruzeiristas. Temos que convencer os armadores que não é só do Mediterrâneo que se vive nos cruzeiros, nem no Mediterrâneo e Norte da Europa, que efetivamente a Madeira continua a trazer benefícios e que a temperatura continua amena, tal como é no inverno, e que a nossa oferta cultural é rica e continua a ser rica no verão e não só no inverno. Talvez aliar um bocadinho aos eventos que temos, a Festa da Flor em maio, o Festival do Atlântico em junho, depois mesmo os Arraiais em agosto, aliar um bocadinho estes eventos à visita dos cruzeiros.
10: A região ultrapassou 1 milhão de turistas desembarcados em navios de cruzeiro, teve um crescimento de 6%. Um olhar agora às capas dos jornais de hoje com a jornalista Isabel Nóbrega Sá.
13: Com a foto repleta de adeptos, o Diário escreve na capa: depois da festa veio a desilusão. Já no JTM, o destaque para Cristiano Ronaldo ao lado de Diogo Costa, com o título Entrada em Falso. No jogo de estreia no Mundial, Portugal não foi além do empate a 1 golo frente ao Congo. Já na manchete do jornal, esse Albuquerque vai rejeitar cargos no PSD Nacional. Madeirense deixa de ser presidente da mesa e do Conselho Nacional em ruptura com a liderança de Luís Montenegro como primeiro-ministro. Já o Diário de Notícias escreve na manchete: 95% não conseguem comprar um estúdio. O salário médio de um trabalhador madeirense cobra apenas 32% do rendimento necessário para aceder ao crédito de habitação para adquirir um T0 no Funchal. Nas breves, o JTM destaca a reabertura do percurso entre o Pico Ruivo e a Boca das Torrinhas e na Ribeira Seca, Padre Martins vai ter um memorial no adro da igreja.
10: Para hoje está previsto céu muito nublado, as temperaturas máximas são 24 graus para o Funchal e também para o Porto Santo.

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3: Muito bom dia. Ficamos a 14 minutos das 9.
4: No momento em que gravamos, não sabemos o resultado do jogo de ontem entre Portugal e o Congo. Sabemos apenas que quem ouviu na rádio soube primeiro o que aconteceu, porque a televisão é mais lenta.
5: E sabemos também que Cristiano Ronaldo foi muito criticado quando ainda estava em Miami, desta vez por ter ido para a praia de cuecas em vez de calções de banho. A irmã, Cátia Aveiro, já veio em sua defesa.
6: É preciso ser muito infeliz e muito mal amado para vir criticar o meu mano por causa disso. Ele esqueceu-se de pôr os calções de banho na mala e decidiu ir dar um mergulho em cuecas, porque os fatos de banho em Miami são caríssimos. Ainda andou à procura de uma loja chinesa para comprar uns calções baratos, mas não encontrou. Azar! Hashtag invejosas, hashtag naturales, mano.
5: Obrigado, Kátia, mas parece que o nosso enviado especial, Nuno Luz, tem outra versão. Alô, Nuno?
7: Alô, dizer que falei com o Ronaldo e ele explicou que aquilo que pareciam cuecas eram, na verdade, calções de banho da nova coleção da Prada. São 100% licra orgânica dos Himalaias e têm Bluetooth e estofos em pele na zona das nádegas para quando se senta. A dizer que os pobres não percebem porque nunca tiveram sequer um porta-chaves da Prada.
5: Obrigado, Nuno. E por falar em Bluetooth, voltamos hoje a ter em estúdio o professor Cavaco Silva com o seu modelo de esperteza saloia artificial, que vai responder a questões dos ouvintes. Ora viva!
8: Muito bons dias! A primeira questão chega-nos do concessionário de uma praia em Vila Moura, que diz assim: como é que eu posso impedir os pobres de porem os seus chapéus de sol da Decathlon à frente das camas balinesas que os meus clientes alugam por 150 euros por dia? Vamos ouvir a resposta da esperteza saloia artificial.
9: Essa é Canja Laranja. Basta continuar a contratar DJs para pôr em música Sunset Lounge Crazy Ibiza Remix na praia o dia todo. Em princípio, ninguém quer estar a ouvir aquela porcaria, só mesmo os influencers, que são obrigados porque têm parcerias com marcas.
8: Ah, e se mesmo assim os pelintras quiserem ficar ali, hein? Perguntou o ouvinte.
9: Nesse caso é arranjar alguém para se pôr aos gritos a dizer que estão a oferecer amostras de aperitivos de queijo ou de outra porcaria qualquer no outro lado da praia. Os pobres não perdem uma amostra grátis.
8: Aí está! Como vê, a esperteza saloia artificial tem solução para tudo. E temos outra questão, também relacionada com as praias. Cá vai. Agora dizem que podemos ser multados se deixarmos o chapéu de sol a marcar lugar na praia de um dia para o outro. Como evitar a multa?
9: Espete uma placa na areia a dizer: cuidado, zona de Minas, ou atenção, esteve aqui uma pessoa com ébola. Vai ver que ninguém se aproxima.
8: É brilhante, como sempre. Qual inteligência artificial? O que nos vai salvar é a esperteza saloia artificial.
4: Claro que sim, muito obrigado por mais esta demonstração.
3: Manuel Marques e António Machado com o Portugalex na manhã da RTP Antena 1, edição de quinta-feira, 18 de junho. Ficamos a 10 minutos das 9 da manhã. À hora certa vamos ter notícias. Tenha bom dia e se está na estrada, boa viagem.

0: Os Extreme a caminho das 9 da manhã. Para esta quinta-feira, períodos de céu muito nublado, aguaceiros fracos na vertente norte, o vento fraco a moderado de norte-nordeste. Temperatura máxima prevista para o Funchal e Porto Santo, 24 graus. E o estado do mar na costa norte, ondas de noroeste com 1 metro, na costa sul, ondas inferiores a 1 metro. A temperatura da água do mar, 22 graus. Muito bom dia, tenha atenção às notícias.
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2: Bom dia, são 9 horas no continente e no Madeira, 8 nos Açores. Em destaque a esta hora, a carta aberta dos imigrantes portugueses ao Presidente da República e ao Primeiro-Ministro, Diogo Miguel Pereira.
3: Tem mais de 120 subscritores e neste dia de discussão da lei laboral, estes imigrantes pedem que a alteração que o Governo quer fazer não seja aprovada, porque isso irá resultar em mais gente a abandonar o país e não a voltar, como tem pedido António José Seguro. Nesta edição, vamos também saber como acordam hoje os mercados depois da assinatura ontem à noite do memorando de entendimento entre Estados Unidos e o Irão.
2: Agora estão 16 graus no Porto, 17 em Coimbra, 21 em Lisboa, 29 em Faro, nas Ilhas, 19 graus no Funchal, 21 em Ponta Delgada. As notícias, edição de Diogo Miguel Pereira.
3: Em dia de debate sobre o pacote laboral, surge um apelo dos portugueses que estão emigrados em vários países. Numa carta aberta ao Presidente da República e ao Primeiro-Ministro, dizem estar tristes e revoltados com o apelo para que regressem a Portugal, quando para já continua a ser um país onde a precariedade ainda manda. Nesta carta, estes imigrantes pedem o chumbo do pacote laboral, porque dizem no numeral que as alterações vão expulsar ainda mais portugueses.
4: No início da carta, os subscritores, mais de uma centena, dizem encarar o apelo de Montenegro e António José Seguro para que os imigrantes, com E, regressem a Portugal com tristeza e revolta.
5: Eles têm a possibilidade de mudar e, em vez de mudar e gerar razões para a gente que realmente nos façam voltar, não, geram razões para não voltar ainda mais, não é? E, portanto, aí o enquadramento com o pacote laboral.
4: Daniela Pamplona é professora universitária em França há 10 anos, fala na degradação dos serviços de saúde e de educação em Portugal e no aumento do custo de vida.
5: O custo de vida em Portugal nos últimos 2, 3 anos particularmente explodiu. É uma coisa que é praticamente inacreditável.
4: E diz que, dando voz à carta aberta, o apelo do Presidente e do Primeiro-Ministro não colhe.
5: Obviamente, não vamos para Portugal para ter um contrato precário, para ser precários. Não dá. Temos uma família, temos as nossas condições mínimas de vida.
4: Por isso apelam ao chumbo do pacote laboral. Se avançar, escrevem, vai expulsar ainda mais portugueses do país.
5: Claro, claro. Da mesma maneira que eu saí, vão ver outros que vão sair. A questão da precariedade, a questão da habitação, quer dizer, o pacote laboral tem a ver com as razões do trabalho, não é? O aumento da possibilidade da precariedade, o aumento dos contratos a 2, 3 anos repetidos durante 5 vezes. Obviamente as pessoas cansam. Não há qualquer razão para eu pensar que um português de 20 anos vá pensar de uma maneira diferente de como eu pensei quando tinha 20 anos.
4: Terminam estes imigrantes pedindo ao governo que não só trave a imigração, como permitam o regresso a um país que se quer justo, desenvolvido e soberano.
3: E esse regresso, no entender destes imigrantes, só poderá acontecer caso o pacote laboral não avance. O governo quer aplicar essa alteração na lei do trabalho, mas tem estado sozinho no assunto, pelo menos até agora. Logo à tarde, a Ministra do Trabalho vai ao Parlamento para tentar arranjar um parceiro político para o Governo relativamente ao assunto. Tem estado a procurar Inês Ameixa, especialmente à direita.
6: É uma reforma essencial para o país, tem defendido o Primeiro-Ministro.
7: É uma proposta que tem fundamento e que tem, sobretudo, uma motivação que é alcançável. Um país produtivo, competitivo, com melhores salários.
6: Apesar de ter falhado um acordo na concertação social, o Governo quis avançar mesmo assim e discutir o pacote laboral no Parlamento. Uma proposta que contém mais de 50 alterações face ao projeto inicial, das quais 12 por sugestão da UGT, que vai estar presente no debate. Luís Montenegro não vai estar a responder pelo Governo, mas sim a Ministra do Trabalho e da Segurança Social, Maria do Rosário Palma Ramalho.
7: A senhora Ministra vai fazê-lo muito melhor do que aquilo que eu seria capaz de fazer, não tenho dúvidas nenhumas.
6: Com o anunciado voto contra da esquerda e do Partido Socialista, Socialista, que falam numa má reforma para o país, que vai trazer mais precariedade. O Chega pode ser peça essencial para o pacote laboral passar à fase de discussão na especialidade. Apesar de se terem reunido por duas vezes, André Ventura e Luís Montenegro não alcançaram um acordo. A amamentação ou os dias de férias são temas essenciais para o Chega, bem como a descida da idade da reforma, já afastada por Montenegro. Ainda assim,
7: da parte do Governo, há disponibilidade para podermos afinar, enriquecer com contributos de todos os partidos.
6: Reforma laboral proposta pelo Governo com mexidas nos prazos dos contratos, com o regresso do banco de horas individual ou com o fim da proibição ao outsourcing.
3: Ouvido pela Antena 1, Bruno Ferreira da Costa, politólogo da Universidade da Beira Interior, refere que a votação de hoje no Parlamento serve para o Governo mostrar capacidade reformista, mesmo que não tenha sido muito receptivo nas negociações.
8: O Governo mostrou aqui alguma inflexibilidade, mas também, diria eu, uma estratégia política de certo modo, forçar o avanço desta proposta. E este forçar da proposta parece-me que tem essencialmente um objetivo. Em primeiro lugar, é o objetivo do Governo demonstrar essa capacidade reformista, até para ganhar depois um argumento muito forte, uma justificação para não conseguir dinamizar a economia portuguesa, aumentar, sim, a competitividade, numa narrativa que será criada caso de facto não consiga a aprovação.
3: Bruno Ferreira da Costa, ouvido esta manhã aqui na Antena 1. Esse debate sobre a lei laboral está marcado para as 14h. Há emissão especial aqui na Antena 1 para acompanhar em direto. Estados Unidos e Irão assinaram ontem à noite um memorando de entendimento, dois dias antes do que estava previsto. São 14 pontos que prevêm, por exemplo, o fim dos ataques e também prevêm uma reabertura do Estreito de Hormuz. Seguem-se agora 60 dias de negociações. Por isso, nesta edição, às 9h, vamos perceber, com a ajuda de Ricardo Jesus Silva, jornalista do Jornal de Negócios, como é que acordaram os mercados hoje, depois deste anúncio. Bom dia, Ricardo. Reagiram bem as bolsas?
9: Olá, bom dia. Ao contrário do que seria de esperar com a assinatura deste acordo, o otimismo está a ser limitado e as bolsas europeias estão aqui a negociar divididas entre ganhos e perdas. Esta manhã, os investidores não estão a mostrar um grande maior apetite pelo risco, preferindo apostar noutros tipos de ativos mais seguros, como é o caso do ouro. Isso pode explicar por duas grandes razões. Em primeiro lugar, os mercados já tinham, de certa forma, incorporado nos preços o fim da guerra no Médio Oriente e esta reabertura completa e sem portagens do Estreito de Hormuz. E por outro lado, há também aqui o efeito do Banco Central dos Estados Unidos, a Fed, que apesar de ter mantido as taxas de juros inalteradas na reunião de ontem, acabou por adotar uma postura mais cautelosa, indicando mesmo uma subida nos juros já este ano. As ações ligadas à energia são das que mais perdem esta manhã, impedindo que uma boa parte das praças europeias, o que inclui aqui a Praça Lisboeta, negociem em território positivo. Estas empresas estão aqui a seguir a tendência de alívio dos preços do petróleo no mercado internacional, seguem a desvalorizar pela quarta sessão consecutiva esta semana. Estamos a falar de uma queda de 2% esta manhã. Foi o barril de referência para a Europa a negociar nos 78 dólares, apenas 5 dólares acima dos níveis pré-guerra.
3: Uma manhã tímida relativamente às bolsas, apesar dessa assinatura. Ouvimos aqui a explicação de Ricardo Jesus Silva. Obrigado, Ricardo, é jornalista do Jornal de Negócios, a ajudar-nos a perceber também aqui os impactos nos mercados dessa assinatura feita ontem à noite entre Estados Unidos e o Irão. Ouvido no Ponto Central, aqui na Antena 1, o antigo ministro da Defesa, Azeredo Lopes, especialista em Direito Internacional, refere que a estratégia dos Estados Unidos para esta guerra falhou em toda a linha. Já a do Irão tem resultado, especialmente depois da assinatura do acordo.
10: Eu acho que, infelizmente, o Irão está a dominar, quer do ponto de vista da narrativa, aquilo a que hoje nós gostamos muito de chamar as percepções sobre quem tem, quem está na mão de cima neste processo, como também no próprio resultado do processo. Os 14 pontos que agora já estão consolidados, uma vez que até foram divulgados pelos Estados Unidos, confirmam, no fundo, aquilo que eram as piores previsões do ponto de vista norte-americano. É literalmente uma derrota estratégica, aquela de que nesta altura estamos a falar em relação aos Estados Unidos. Eu lembro-me que no início de março, a 6 de março deste ano, Donald Trump tinha dito que não vai haver acordo com o Irão, a não ser aquele que se traduza numa rendição absoluta.
3: Agora é tempo de negociações. Estão previstos 60 dias para essas negociações acontecerem, mas Azeredo Lopes considera que esse prazo será ultrapassado.
10: Não acredito que seja nestes 60, nem nos próximos 60, nem nos 60 subsequentes, e vamos ver se vai haver acordo. Eu acho que nesta altura aquilo que era crucial para os Estados Unidos era arranjarem uma saída numa altura em que a questão estava apodrecida e cada vez pior, mesmo do ponto de vista político interno. Os mais apaniguados, desculpe-me a expressão, de Israel, sonham em que os Estados Unidos retomem as hostilidades, ou, no fundo, rasguem este memorando de entendimento e invoquem a incapacidade do Irão cumprir as suas obrigações em matéria de desnuclearização dos seus esforços, não é? E, portanto, tudo está à espera, e já quem aponte para o período posterior às intercalares americanas, para se recomeçar tudo.
3: Análise de Azeredo Lopes, antigo ministro da Defesa, especialista em Direito Internacional, ouvido no ponto central aqui da Antena 1. Um dos pontos deste memorando de entendimento está relacionado com a redução de estoques de urânio de que o Irão tem, uma redução que será feita com a supervisão da Agência Internacional de Energia Atómica. Ora, a agência veio já dar conta esta manhã de que está pronta para começar a definir as medidas concretas que sejam necessárias para esse processo arrancar. Também a China reagiu há pouco, aplaudiu a assinatura desse acordo, apelou agora ao consenso nas negociações. A NATO, ao início da manhã, falava num bom acordo. Mark Rutte, o líder da Aliança Atlântica, avisou ainda assim que é preciso esclarecer o quanto antes questões como, por exemplo, a do Estreito de Hormuz, como é que vai ficar a funcionar a partir de agora. O Teatro Nacional São João, no Porto, estreia hoje uma nova produção própria, chama-se O Beijo no Asfalto. É uma peça da autoria do dramaturgo brasileiro Nelson Rodrigues. A peça foi escrita há 60 anos, mas mantém temas atuais como o racismo, a desinformação ou a homofobia. Em palco, o texto ganha vida através de atores brasileiros e a jornalista Isabel Cunha Marques foi já espreitar os bastidores.
11: Casa de Selminha no Grajaú.
12: A peça gira à volta da família de Selminha.
11: Presentes, o pai de Selminha, seu aprisco e a própria mãe.
12: Aparentemente, parece mais uma história feliz de uma família, mas há um episódio com o marido Arandir que muda o rumo da cena.
13: Teu marido assistiu a um acidente, quer dizer, nós assistimos, eu também estava lá.
14: Mas o que foi que ele fez?
13: Beijou.
12: É daquele beijo no asfalto entre dois homens que a peça atinge o auge.
15: Pois a gente não sabe o que é que, se foi verdade ou não.
12: Quem o revela é o encenador Tonakito.
15: O beijo só acontece porque foi notícia de jornal.
12: Notícia essa que ganha uma maior escala por o protagonista ser negro.
15: Levanta também a questão de racismo.
12: Mas esta não é a única reflexão.
15: Da homofobia que já está na peça, porque é toda uma sociedade que espreme aquele homem.
12: Além de querer alertar para as notícias falsas.
15: Mas isto acontece na prática hoje. Portanto, eu acho que por isso é que este texto faz sentido fazer.
12: Ainda que se tenham passado mais de 60 anos, o texto original é do dramaturgo e jornalista brasileiro Nelson Rodrigues.
15: Não estamos propriamente a fazer um teatro realista. Aqui nós também usamos as didascálias que o Nelson escreve. Ele escreve imensas didascálias, portanto, indicações do que é que os atores deveriam fazer em cena.
12: Atores esses que também foram escolhidos a dedo.
15: Que é um projeto feito com atores brasileiros, imigrantes residentes em Portugal.
12: Agora, pelo Teatro Nacional São João, o encenador garante apenas de que esta é uma peça imprópria para sensíveis.
16: Papai! Coração!
3: E há também um aviso para a idade mínima para assistir a esta peça é de 14 anos. O Beijo no Asfalto marca também o encerramento da temporada do Teatro Nacional São João no Porto. Esta peça vai permanecer até ao dia 5 de julho.
2: Edição de Diogo Miguel Pereira, simultâneo RTP Antena 1 com a RTP Antena 1 Açores, Madeira e também RTP Mundo. 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
0: Nove e 14 manhã da RTP Antena 1 de quinta-feira, 18 de junho. Eu sou o Luís Reis, tenha bom dia.
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0: Hoje feito no More, na manhã da RTP Antena 1. Agora a crónica de Francisco Sena Santos. Bom dia.
1: Viva, bom dia. É sabido que para Donald Trump o que é bom é em ouro. E assim, todo o ouro do Palácio Castelo de Versailles para celebrar a evolução de Trump para uma postura mais de parceria com os europeus. Todo o fausto, todas as pompas de Luís XIV, Rei Sol, prenda do presidente francês, ceia, ontem à noite, oferecida por Emmanuel Macron a Donald Trump, a fazer o presidente dos Estados Unidos sentir-se como um Rei Sol do tempo atual. Uma mestria diplomática a celebrar o fim da guerra com o Irão. Está para se ver se Netanyahu não vai pôr tudo em causa. Tudo para celebrar o regresso do barril de petróleo à casa dos 70 dólares. Fechou o dia de ontem a 79. Estava em 73 em fevereiro, quando a guerra foi desencadeada. A celebrar também, enfim, a viragem de Donald Trump para um alinhamento mais próximo das posições europeias na questão da Ucrânia. Oficialmente foi o começo da celebração em Versalhes dos 250 anos da fundação dos Estados Unidos da América. De facto, foi a celebração de alguma unidade de propósitos entre os aliados ocidentais, Europa, Estados Unidos, Canadá. O que está a acontecer nestes dias é uma viragem nas posições de Donald Trump. Aproxima-se de Zelensky, afasta-se um pouco de Putin, embora sem hostilizar, sendo que há uma outra novidade.

0: reservada no verão para os atuais mandantes no Irão, que vão voltar a ter acesso a alguns dos fundos iranianos que estavam congelados. Vão também receber, se se portarem bem, diz a gente de Trump, vão receber uma compensação pelo estrago sofrido com a guerra. Fará sentido perguntar se alguém ganhou com esta guerra ao regime iraniano. Parece evidente que ninguém. Todos saem, de facto, saímos perdedores e com mais incertezas, até sobre a consistência do acordo de cessar-fogo, que tem como ponto principal a reabertura do Estreito de Hormuz, um problema que não existia quando a guerra foi desencadeada.
1: A crónica de Francisco Sena Santos, na manhã da RTP Antena 1.
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Delfins de Miguel Ângelo na manhã da RTP Antena 1. Para esta quinta-feira, períodos de céu muito nublado, aguaceiros fracos na vertente norte, o vento moderado de norte-nordeste. A temperatura máxima prevista para o Funchal e Porto Santo, 24 graus. O estado do mar na costa norte, ondas de noroeste com 1 metro e na costa sul, ondas inferiores a 1 metro. A temperatura da água do mar, 22 graus.

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1: Bom dia, são 9:30.
2: Nos primeiros 5 meses deste ano, a PSP já sinalizou 38 idosos na Madeira por se encontrarem em isolamento social, mas há também quem seja vítima de crimes como as burlas. A Associação de Promoção da Madeira organiza hoje à noite um jantar na casa do embaixador de Portugal nos Estados Unidos. O Toast to America implicou um investimento de 500 milhões de euros. Foram identificados casos de gripe A entre doentes e profissionais de saúde no Serviço de Medicina Interna do Hospital dos Marmoleiros.
1: Diário Regional, com assistência técnica de Fábio Bittencourt, a edição é de Sérgio Freitas Teixeira.
2: Nos primeiros 5 meses deste ano, a Polícia de Segurança Pública já sinalizou 38 idosos na Madeira, os mesmos que no mesmo período do ano passado. São sinalizados por se encontrarem sobretudo em isolamento social, mas há também quem seja vítima de crimes como as burlas. Os números têm reduzido nos últimos anos, resultado do programa Idoso em Segurança da PSP. Em 2024 foram sinalizados 125 idosos, já no ano passado foram 90. Marco António Sousa.
3: Até maio deste ano foram sinalizados pela PSP 38 idosos vítimas de crime ou de isolamento social, números iguais ao mesmo período do ano passado e revelados pelo subintendente José Catenho.
4: Em 2024 nós tivemos no Comando Regional da Madeira 125 idosos sinalizados, em 2025 tivemos 90 idosos sinalizados e que foram acompanhados, houve aqui uma diminuição. Contudo, em igual período, em 2026 e 2025, ou seja, nos primeiros 5 meses do ano, tínhamos 38 idosos sinalizados.
3: Apesar de alguns destes idosos serem vítimas de crime, como é o caso das burlas, a principal razão é outra, revela o subintendente.
4: Eu estou a crer que a maior situação de sinalização é, de facto, o isolamento social e os idosos não terem qualquer companhia do que propriamente terem sido vítimas de crimes. A questão da parte criminal não é fácil porque muitas vezes os crimes ocorrem em seio familiar e muitas vezes também quem comete os crimes é quem também tem a função de proteger. Portanto, o idoso muitas vezes tolera o crime ou a agressão que está sendo vítima por forma a não perder aquela companhia diária.
3: Os dados revelados pelo Comando Regional da PSP são resultado do programa Idoso em Segurança.
4: Visitas regulares a estes idosos que estejam em situação de vulnerabilidade. Também desenvolvemos ações de sensibilização, nomeadamente sobre as novas burlas, sobre os falsos técnicos da Segurança Social que lhes batem à porta, sobre cartas fraudulentas para efetuar pagamentos e, não menos importante, a polícia também, há uns anos esta parte, desenvolveu um projeto que é, como existe para as crianças, também existe para os adultos, que é as pulseiras do programa Estou Aqui Adultos.
3: José Catenho, subintendente da PSP, nos primeiros 5 meses deste ano foram sinalizados 38 idosos vítimas de crime ou de isolamento social na Madeira.
2: E no ano passado tinham sido 90. Foram identificados casos de gripe A entre doentes e profissionais de saúde no Serviço de Medicina Interna do Hospital dos Marmoleiros. Em comunicado, o Cesarame informou que foram ativadas medidas de prevenção e controle de infecção, incluindo o isolamento dos casos, reforço das condições de segurança, monitorização clínica e restrição de visitas. Apesar dos casos detectados, o funcionamento dos serviços mantém-se regular, sem impacto na resposta assistencial aos utentes, sublinha o Serviço Regional de Saúde. Portugal não foi além de um empate a uma bola no jogo de estreia no Mundial frente à República Democrática do Congo. No final do jogo, os adeptos estavam desiludidos com o desempenho da Seleção Nacional e de Cristiano Ronaldo.
5: Eu achei que foi muito, muito fraquinho. Os nossos jogadores pareciam que estavam com medo de entrar na área. Ah, muito fraco. Desiludida. Muito desiludida. Acho que tinham tirado o Cristiano Ronaldo também. Ele precisava descansar. Nós que demos o nosso melhor.
6: Foi um jogo bastante bem disputado pela parte da República do Congo. Não estávamos à espera que ficasse empatado, estávamos à espera de um resultado em que Portugal estivesse a liderar, mas não correu tão bem para Portugal e esperamos que os próximos corram melhor. Cristiano Ronaldo, pronto, ele joga muito bem, ele é um jogador de alto nível, mas eu acho que às vezes tem de ser substituído para dar lugar a jogadores mais frescos.
5: Não foi tão bom como nós queríamos, mas também não podemos dizer que foi assim tão mau. Empatamos, não foi o resultado mais desejado, mas não há problema,
7: podemos deixar de ter fé, não podemos deixar de acreditar, nem de apoiar, e vamos até ao fim. Para mim é sempre muito emocionante ver o Cristiano, já o acompanho há muitos anos e é sempre uma emoção muito grande. Fico sempre a desejar que ele marque, que ele tenha uma boa exibição, mas mesmo não estando nos melhores dias, não deixo de apoiar, nem de gostar dele. Acredito sempre no Cristiano.
2: Adeptos ouvidos pelo repórter Emanuel Soares no Largo da Restauração, onde se concentraram milhares de adeptos. Já o selecionador nacional Roberto Martínez não tem dúvidas que é preciso jogar mais nos próximos jogos.
8: Nós precisamos de melhorar, nós precisamos de ter muita autocrítica, avaliar o jogo. A sua avaliação é a avaliação de 96 minutos, o jogo não é assim. Há momentos, antes do golo, depois do golo, quando começamos a segunda parte, duplas, ligações, espaços onde nós procuramos, todos os adversários são diferentes. Então, a nossa responsabilidade é avaliar o jogo, autocrítica e melhorar. E é isso o processo que já falei, que é o Mundial da fase de grupos. E nós continuamos e percebo que a atitude dos jogadores é extraordinária e é isso. Acredito muito naquilo que podemos fazer.
2: E o próximo jogo é no dia 23, frente ao Uzbequistão. A Associação de Promoção da Madeira organiza hoje à noite um jantar na casa do embaixador de Portugal nos Estados Unidos. O evento chama-se A Toast to America e no global custou 500 mil euros, um valor que tem sido alvo de muitas críticas, mas a organização, Marco António Sousa, garante que o investimento tem retorno.
9: Nós trouxemos a Madeira aos Estados Unidos e, portanto, quem cá está vai ter a possibilidade de viver a Madeira. Viver a Madeira em cerca de 3 horas de evento.
3: Tempo suficiente para promover a Madeira e brindar aos 250 anos da independência dos Estados Unidos, celebrada em 1976 com o vinho Madeira. Sara Marote, a diretora executiva da Associação de Promoção, descreve o Toast to America.
9: A cerimónia conta com cerca de 400 convidados. Vamos ter a presença do embaixador, naturalmente, portanto, o embaixador Francisco Duarte Lopes, do nosso presidente do Governo Regional, Miguel Albuquerque. Estamos à espera da indicação, por questões de segurança, ainda não temos a identificação do representante do Governo dos Estados Unidos da América, que também irá estar presente. Nós temos, portanto, a região vai oferecer portanto, uma recordação que tem uma edição também especial de vinho Madeira, uma peça de bordado de Madeira, dois copos estilizados com o logotipo do Toast to America 250 anos. Portanto, este ano vamos proporcionar aos convidados uma celebração da gastronomia através de um menu especialmente definido para esta ocasião.
3: Os cerca de 500 mil euros gastos no evento nos Estados Unidos da América têm sido alvo de críticas, mas Sara Marote garante que vai trazer retorno.
9: É um investimento. É um investimento. Nós vamos ter a presença de cerca de 40 jornalistas, influencers, que irão naturalmente, a partir deste evento, fazer o seu trabalho de promoção, não só através de publicações, que, portanto, o evento não se fecha em si.
3: Sara Marote, diretora executiva da Associação de Promoção da Madeira, as companhias TAP e United Airlines também vão estar presentes no evento, esta noite, em Washington.
2: Um evento que custou ao Governo Regional 500 mil euros. Começa hoje o Festival Internacional de Cinema Ambiental e Sustentabilidade. Ao longo de duas noites vai ser exibida uma seleção internacional de filmes provenientes de vários países, unidos pela mesma preocupação, o futuro do planeta e o papel que cada um de nós pode desempenhar na sua transformação. Rafael Santos, diretor do festival, explica o conceito.
10: Este FICAS é basicamente pretende-se constituir como uma plataforma internacional para a exibição de obras cinematográficas, naturalmente, curtas-metragens, que promovam a tal reflexão sobre o ambiente, sobre as alterações climáticas, sobre a biodiversidade, a conservação da natureza, energias renováveis, agricultura sustentável e todas as temáticas que possam ter a ver com a sustentabilidade. É porque acreditamos que através do cinema, através do poder da imagem, conseguimos inspirar mudanças positivas. E de algum modo, pretendemos também reforçar a ligação entre a cultura, a educação ambiental e a participação cívica.
2: O festival inclui ainda uma competição internacional de 14 curtas-metragens, oriundas de 12 países. Os trabalhos são apresentados hoje e amanhã, como descreve Rafael Santos.
10: naquilo que é a competição internacional, temos obras de quatro continentes, temos obras de Portugal, do Brasil, da Colômbia, do México, dos Estados Unidos da América, do Reino Unido, da Índia, da Turquia, da Bélgica, Itália e até da Federação Russa. E todas estas obras abrangem as quatro categorias em competição, que se, além da sustentabilidade tem a categoria de documentário, de ficção e animação. E toda a temática destas categorias estão todas ligadas naturalmente ao ambiente, à biodiversidade, ao território, à sustentabilidade e à transformação social. Portanto, são nove obras a serem exibidas no dia 18 e no dia 19 será a sessão das produções europeias, com Portugal muito bem representado por três curtas-metragens e depois teremos de imediato a entrega de prémios.
2: A terceira edição do FICAS decorre hoje e amanhã no Museu Casa da Luz, com exibições de entrada livre entre as 7 e as 8h30 da noite. Para hoje está previsto céu muito nublado, as temperaturas máximas são 24 graus para o Funchal e também para o Porto Santo.

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4: Ficamos a 18 minutos das 10. Já de seguida temos prevenção rodoviária.
5: Olá, sejam bem-vindos à edição desta semana da rubrica Prevenção Rodoviária. Como sempre, temos em estúdio o Nélio Olim, o delegado regional da Prevenção Rodoviária Portuguesa. E desta vez abordamos um assunto que ainda confunde muita gente: circular nas rotundas. Nélio, nós sabemos ou não circular nas rotundas?
6: Eu gostava de dizer que sabemos, mas efetivamente é uma questão que não é consensual para todos os condutores e pela forma como utilizam as rotundas, portanto, e como utilizam as vias lá existentes. Vou fazer um primeiro parênteses, já que nós, como terra que vive do turismo, nós temos várias culturas rodoviárias a circular nas nossas estradas, mas isto não pode ser uma desculpa para o nível de sinistralidade que nós temos a nível regional, particularmente a sinistralidade que está associada aos acidentes em rotundas, em cruzamentos ou em troncamentos. Portanto, uma rotunda é um local onde o trânsito se processa em sentido giratório, num único sentido, em torno de uma placa central. Temos que terem atenção que, para ser considerada uma rotunda, é necessário que esteja devidamente sinalizado com uma placa de sentido giratório obrigatório. O conceito das rotundas surgiu com alguns principais objetivos. O maior deles será para melhorar a fluidez de trânsito, mas também para resolver conflitos com a interseção das vias, reduzir a velocidade praticada em determinadas zonas urbanas, reduzir o risco dos acidentes e reduzir a violência dos impactos. O que é importante neste momento, e é um ponto-chave que a Prevenção Rodoviária Portuguesa relembra sempre, é que existem rotundas com várias configurações, com várias dimensões, e aí o condutor deve adotar um conjunto de normas específicas. Primeiro, ao aproximar-se de uma rotunda, o condutor deve reduzir a velocidade e, sempre que existem duas ou mais vias de trânsito, utilizar a via de trânsito mais conveniente ao seu destino. Ao entrar numa rotunda, o condutor deve ceder a passagem a quem nela circula, seja qual for a categoria ou o tipo de veículo. A circulação em rotundas deve ser feita sempre pelo interior, exceto se se pretende sair na primeira saída.
5: Isso é o que confunde mais.
6: É o que confunde mais, mas é uma regra básica, simples de perceber e que deverá ser praticada mais vezes. Ou seja, quando eu estou a entrar numa rotunda que tenha duas vias, portanto, se eu pretendo sair logo na primeira saída, eu devo me manter na faixa à direita. Se eu pretendo sair na segunda, na terceira ou na quarta saída, devo tomar a faixa central, contornar a rotunda até um pouco antes da saída que pretendo sair, sinalizar, que é um aspecto muito importante, usar o pisca, usar lá aquela setinha que nós temos no carro que muita gente se esquece de utilizar, portanto, sinalizar com antecedência, mudar a via em que circulamos e sair na saída que nos é mais conveniente. É preciso termos atenção que existem veículos que irão circular sempre pelo exterior da rotunda. O Código de Estrada permite que os veículos de tração animal, os velocípedes e os automóveis pesados possam circular pelo exterior, mas normalmente quando estes veículos circulam pelo exterior, eles também sabem que devem facilitar a saída de veículos que circulem pelo interior. Portanto, e havendo aqui uma coexistência entre estes tipos de veículos, deve haver um mínimo de bom senso e evitar-se sempre o acidente. É importante, como já referi, usar o pisca. Portanto, sempre que precisamos de sinalizar as manobras, usar o pisca. Não realizar manobras bruscas de mudança de via. Usar a via de trânsito sempre mais adequada à circulação e ao tipo de veículo que nós estamos a nos fazer transportar. E, em caso de acidente, se ele por infortúnio acontecer, ser cortês e dialogar por forma a tentar solucionar rapidamente e de forma legal aquele acidente. Se este conceito for percebido, eu penso que com cuidado e prudência ao volante poderemos circular em segurança, já que todos nós temos que ser agentes de segurança rodoviária, porque segurança rodoviária somos todos nós.
5: Fica a mensagem então, Nélio Olim, delegado regional da Prevenção Rodoviária Portuguesa, em estúdio para falarmos então da circulação nas rotundas. Nós regressamos dentro de 15 dias com mais temas de interesse. Até lá, conduza em segurança.
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7: Uma oportunidade para aumentar a coleção de plantas.
8: Eu sou o Luís Reis, tenha bom dia.
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1: Bom dia, são 10 horas no continente de Madeira, 9 nos Açores. Vamos às notícias a esta hora com Diogo Miguel Pereira. Em destaque, os imigrantes pedem que o pacote laboral seja chumbado.
2: Fazem esse pedido numa carta enviada ao Presidente da República e ao Primeiro-Ministro. Tem mais de 150 subscritores. Alertam que se o pacote laboral avançar, mais portugueses serão obrigados a deixar o país. A lei laboral vai ser discutida hoje na Assembleia da República. Os mercados acordaram receosos, apesar da assinatura do acordo entre Estados Unidos e Irão. Aconteceu ontem à noite. Algumas bolsas abriram hoje, mesmo no vermelho. Ainda assim, houve uma descida no preço do petróleo.
1: Agora estão 17 graus no Porto, 19 em Coimbra, 24 em Lisboa, 28 em Faro, nas Ilhas. Estão 21 graus no Funchal e em Ponta Delgada. As notícias, edição de Diogo Miguel Pereira.
2: Em dia de debate sobre o pacote laboral, surge um apelo dos portugueses emigrados em vários países. Numa carta aberta ao Presidente da República e ao Primeiro-Ministro, dizem estar tristes e revoltados com o apelo para que regressem a Portugal, quando, para já, este ainda é um país onde a precariedade ainda manda. E nesta carta pedem também o chumbo do pacote laboral, explicando que as alterações vão expulsar ainda mais portugueses no Amaral.
3: No início da carta, os subscritores, mais de uma centena, dizem encarar o apelo de Montenegro e António José Seguro para que os imigrantes, com E, regressem a Portugal com tristeza e revolta.
4: Eles têm a possibilidade de mudar e, em vez de mudar e gerar razões para a gente que realmente nos façam voltar, não, geram razões para não voltar ainda mais, não é? E, portanto, aí o enquadramento com o pacote laboral.
3: Daniela Pamplona é professora universitária em França há 10 anos, fala na degradação dos serviços de saúde e de educação em Portugal e no aumento do custo de vida.
4: O custo de vida em Portugal, nos últimos 2-3 anos particularmente, explodiu. É uma coisa que é praticamente inacreditável.
3: E diz que, dando voz à carta aberta, o apelo do Presidente e do Primeiro-Ministro não colhe.
4: Obviamente, não vamos para Portugal para ter um contrato precário, para ser precários. Não dá. Temos uma família, temos as nossas condições mínimas de vida.
3: Por isso apelam ao chumbo do pacote laboral. Se avançar, escrevem, vai expulsar ainda mais portugueses do país.
4: Claro, claro. Da mesma maneira que eu saí, vão ver outros que vão sair. A questão da precariedade, a questão da habitação, quer dizer, o pacote laboral tem a ver com as razões do trabalho, não é? O aumento da possibilidade da precariedade, o aumento dos contratos a 2-3 anos repetidos durante 5 vezes. Obviamente as pessoas cansam. Não há qualquer razão para eu pensar que um português de 20 anos vá pensar de uma maneira diferente de como eu pensei quando tinha 20 anos.
3: Terminam estes imigrantes pedindo ao governo que não só trave a imigração, como permitam o regresso a um país que se quer justo, desenvolvido e soberano.
2: E tudo isso está deixado numa carta aberta enviada ao Primeiro-Ministro e também ao Presidente da República. O governo quer alterar a lei do trabalho, tem estado sozinho nesse assunto, pelo menos até agora, e mais logo a Ministra do Trabalho vai ao Parlamento tentar encontrar uma aprovação, uma parceria política para esse tema. Ouvido pela Antena 1 esta manhã, Bruno Ferreira da Costa, politólogo da Universidade da Beira Interior, refere que a votação de hoje do pacote laboral serve para o Governo mostrar capacidade reformista, apesar de até agora não ter sido muito receptivo nas negociações.
5: O Governo mostrou aqui alguma inflexibilidade, mas também, diria eu, uma estratégia política de certo modo, forçar o avanço desta proposta. E este forçar da proposta parece-me que tem essencialmente um objetivo. Em primeiro lugar, é o objetivo do governo demonstrar essa capacidade reformista, até para ganhar depois um argumento muito forte, uma justificação para não conseguir dinamizar a economia portuguesa, aumentar a competitividade, numa narrativa que será criada caso de facto não consiga a aprovação.
2: Se a discussão da lei laboral acontece logo à tarde, às 14h, há uma emissão especial da Antena 1 para acompanhar precisamente essa discussão da lei laboral. Cá fora, a CGTP tem prevista uma concentração em frente à Assembleia da República enquanto decorre essa discussão do pacote laboral. Foi uma reação diferente da que se estaria à espera. Os mercados e as principais bolsas continuam receosos, apesar do acordo assinado entre Estados Unidos e Irão. Acordo assinado ontem à noite. Ricardo Jesus Silva, é jornalista do Jornal de Negócios, fala numa manhã receosa por parte dos mercados.
6: O otimismo está a ser limitado e as bolsas europeias estão aqui a negociar divididas entre ganhos e perdas esta manhã. Em primeiro lugar, os mercados já tinham, de certa forma, incorporado nos preços o fim da guerra no Médio Oriente e esta reabertura completa e sem portagens do Estreito de Hormuz. E, por outro lado, há também aqui o efeito do Banco Central dos Estados Unidos, a Fed, que, apesar de ter mantido as taxas de juros inalteradas na reunião de ontem, acabou por adotar uma postura mais cautelosa, indicando mesmo uma subida nos juros já este ano. As ações ligadas à energia são das que mais perdem esta manhã, entrando uma boa parte das praças europeias, o que inclui aqui a Praça Lisboeta, negociem em território positivo, o barril de referência para a Europa a negociar nos 78 dólares, apenas 5 dólares acima dos níveis pré-guerra.
2: O preço do barril do petróleo desceu, mas ainda assim, toda esta manhã está a ter uma reação tímida por parte dos mercados mundiais após a assinatura desse acordo entre Estados Unidos e Irã. Ouvido no ponto central da Antena 1, o antigo ministro da Defesa, Azeredo Lopes, fala que a estratégia dos Estados Unidos nesta guerra falhou em toda a linha. A do Irão tem dado resultado. Agora é tempo de negociar, mas Azeredo Lopes considera que 60 dias é um prazo que será ultrapassado.
7: Não acredito que seja nestes 60, nem nos próximos 60, nem nos 60 subsequentes, e vamos ver se vai haver acordo. Eu acho que nesta altura aquilo que era crucial para os Estados Unidos era arranjarem uma saída numa altura em que a questão estava apodrecida e cada vez pior, mesmo do ponto de vista político interno. Os mais apaniguados, desculpe-me a expressão, de Israel sonham em que os Estados Unidos retomem as hostilidades ou, no fundo, rasguem este memorando de entendimento e invoquem a incapacidade do Irão cumprir as suas obrigações em matéria de desnuclearização dos seus esforços, não é? E, portanto, tudo está à espera, e já quem aponte para o período posterior às intercalares americanas para se recomeçar tudo.
2: Azeredo Lopes, ouvido esta manhã no ponto central aqui na Antena 1. 16 pessoas ficaram feridas depois dos ataques ucranianos em Moscovo. O número foi deixado há pouco pelo governador da capital russa. A Ucrânia lançou mais de 500 drones na última noite. Grande parte atingiu também uma das refinarias da Rússia. A principal foi atingida. Isso mesmo também disse esta manhã Volodymyr Zelensky. Hoje há Conselho Europeu. Começa logo à tarde, às 5. A Ucrânia estará em destaque nesse encontro. É apresentado hoje um manual de apoio e glossário contra o discurso de ódio. São cerca de 90 páginas que vão estar disponíveis online para todos. É uma iniciativa coordenada pela APAV, a Associação Portuguesa de Apoio à Vítima, com o Centro de Investigação e Intervenção Social do ISCTE. Rita Guerra, uma das investigadoras, explica que este manual é uma ferramenta para ajudar a sociedade civil a combater o discurso ao ódio.
8: Nós refletimos um bocadinho sobre o que é que o conhecimento científico nos diz sobre este fenómeno, sobre o discurso de ódio, que é muito complexo, como é que ele opera, como é que ele se manifesta, quais é que são os impactos que ele tem na sociedade, não só nas pessoas alvo do discurso de ódio, mas na sociedade como um todo, e o que é que podemos fazer para o combater. E, portanto, no fundo, foi tentar criar um recurso, não necessariamente para um público académico, mas para a sociedade em geral, que seja informativo e baseado em evidência científica para compreender este fenómeno.
2: Esse manual passa a estar disponível online para todos, tem 90 páginas, é contra o discurso de ódio. Termina hoje a conferência de Bona. Ao longo das últimas duas semanas, foi nesta cimeira que se definiu quais serão as prioridades para a COP31, a cimeira do clima da ONU que acontece na Turquia. A proposta de aumentar a utilização de eletricidade na procura de energia não tem criado grande resistência, mas na conferência há receio, o Gonçalo Costa Martins, de que vários países deem um passo atrás no financiamento climático.
9: Esse foi um compromisso que vinha do passado, os países menos desenvolvidos serem apoiados na transição climática. Mas o diretor técnico da La Clima, que está a participar na conferência, diz que há países que querem apostar menos nesse financiamento climático. Fala de um movimento geral.
10: O problema é que esses países desenvolvidos, eles não querem se comprometer de uma maneira tão firme com esse financiamento. E, na verdade, nos últimos anos, né, nos últimos meses, isso tem ficado mais complicado, né? O mundo tem passado por problemas, né, de guerra, Os países têm aumentado o seu orçamento em defesa.
9: Uma das conversas tem sido apostar num financiamento privado em vez de público. André Castro defende que isso traz menos compromisso e lembra um fantasma norte-americano.
10: Os Estados Unidos também saíram do Acordo de Paris e com isso eles tiraram o dinheiro, a parte deles do dinheiro que era suposta que eles aplicassem. Isso pressionou outros países envolvidos a preencher essa lacuna deixada pelos Estados Unidos.
9: A União Europeia assumiu outro papel de destaque. André Castro aponta que, ao contrário de outros países, o Bloco Europeu não está contra a evidência científica. Outro tema, a presidência turca da COP31 quer aumentar a participação da eletricidade na procura final de energia de pouco mais de 20% para 35% até 2035. Aqui existe um movimento de dois sentidos.
10: Alguns países têm boa parte da sua economia dependente da venda desses produtos, né, desses recursos que estão ali nos seus territórios. Mas imagino que esse é o tipo de meta, né, que não vai gerar resistência.
9: Implementação e financiamento têm sido alguns dos temas discutidos em Bona, na Alemanha, nesta ronda preparatória antes da COP31.
2: Que vai acontecer a 9 de novembro na Turquia. A fechar, o Partido Socialista vai voltar a propor o nome de Luísa Neto como candidata a provedora da Justiça, com o apoio do PSD. A notícia está a ser avançada pela agência Lusa, que cita fonte oficial do grupo parlamentar do PS. Luísa Neto tinha falhado essa eleição para provedora da Justiça, ficou a 7 votos dos necessários. Os dois partidos, PS e PSD, querem que a votação decorra a 3 de julho.
1: Diogo Miguel Pereira, notícias em simultâneo com a RTP Antena 1 Madeira, Açores e RTP Mundo. 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

0: Bom dia, retomamos hoje a emissão do programa Hora 10. Vamos aqui estar até perto das 11 horas. Vamos ter o controle técnico da emissão assegurado por Miguel França. Eu sou Marta Cília e deixo o convite para que nos acompanhe nos próximos minutos. Vamos falar de cinema. A Associação do Filme, Televisão e Multimédia da Madeira realiza mais uma edição, a terceira, do FICAS, Festival Internacional de Cinema Ambiental e Sustentabilidade. Começa hoje, decorre até 20 de junho. Vamos dar a conhecer o programa do FICAS, desde já convidando todos a associarem-se, a participarem nas sessões que vão acontecer, no caso da exibição das películas no Museu da Eletricidade Casa da Luz e uma no exterior. Connosco está Rafael Santos, é co-diretor e produtor do FICAS e diretor executivo da Associação do Filme, Televisão e Multimédia da Madeira. Antes de mais, muito bom dia e obrigada pela presença aqui.
1: À Marta e para todos aqueles que nos ouvem.
0: Agradeço até porque este é um dia cheio de trabalho, suponho, não é, Rafael Santos?
1: Alguma intensidade, pelo
0: menos. De ultimar os pormenores para que tudo seja concretizado até logo à tarde.
1: Sim,
0: às 19 horas. Às 7 horas. Falemos um pouco, enfim, do que é a Associação do Filme, Televisão e Multimédia da Madeira, que não é uma associação criada recentemente, já tem alguns anos, mas o Rafael Santos estará, com certeza, na posse dos elementos que nos permitem entender quando é que surgiu, porquê é que surgiu.
1: Muito bem. A nossa associação surge em 2012, fruto de uma, na altura, preocupação e de um interesse naquilo que seria, no fim de contas, uniformizar uma estratégia de criação daquilo que é as condições, as melhores condições para acolhimento de produções audiovisuais na região, portanto, tratar a Madeira enquanto destino de filmagens e, nesse sentido, procurar fazer com que essa informação fosse sintetizada, resumida e da melhor forma divulgada e gerida. Aquilo que nós fizemos desde o início, portanto, já em 2013, fizemos uma proposta ao Governo Regional, assumimos a Madeira Film Commission, enquanto, porque era uma marca do Governo Regional, e nós fizemos a gestão dessa marca, sobretudo para fazer esse, no fim de contas, criar o universo,
0: condições,
1: ou as condições para podermos ter a Madeira divulgada e constituída como um destino de filmagens.
0: Reconhecendo a potencialidade, desse destino ambiental. O que é que reconhece na Madeira
1: para
0: que tal aconteça?
1: Há muitas características que fazem da Madeira um destino de filmagens muito interessante, nomeadamente em termos daquilo que é a acessibilidade face à Europa, ao centro da Europa. Estamos nitidamente próximos, apesar de estarmos no meio do Atlântico, estamos próximos do centro da Europa, em 3, 4 horas estamos cá e temos aquilo que muitas vezes a Europa não tem em grande parte do ano, que é um clima ameno, fácil de trabalho, temos uma latitude de cor muito boa, temos serviços, e aí sim há que reconhecer que aquilo que o turismo trouxe a esta região acaba por ser mesmo um ativo, porque temos boa restauração, temos bons hotéis. Não vamos colocar aqui nenhuma consideração extra sobre a qualidade desses mesmos serviços, compete a outros que não nós falar sobre isso, mas seja como for, há que reconhecer que face a outros destinos temos efetivamente essa qualidade, e essa qualidade há que ser tida em conta. Depois, em termos das acessibilidades internas, também felizmente a Madeira teve uma melhoria significativa nos últimos 30 anos, e portanto tudo isso concorre para que a Madeira tenha algumas condições distintas de outros destinos. Agora, como se sabe, nada é perfeito. Temos
0: meios humanos com conhecimento técnico,
1: mas sobretudo temos outras dificuldades que vão acrescentando alguns desafios a tudo isto, que tem nomeadamente a ver com o reverso da medalha do aumento do retorno económico que o turismo está a proporcionar neste momento, que é a gestão dessas mesmas pessoas num território que é curto.
0: A pressão sobre o território.
1: Sim, a pressão sobre o território. É precisamente um desses. É precisamente por causa disso que nós tivemos a ideia de fazermos uma oficina itinerante, porque depois teremos a oportunidade, sim, provavelmente, de falar sobre isso. Porque temos consciência que o território precisa de ser bem compreendido e precisa ser bem gerido, uhum, para poder permitir efetivamente que haja esta atividade económica e sem que cause efetivamente danos nesse, uhum, próprio ambiente. Assim.
0: 10 anos depois da criação da associação, mantém os mesmos objetivos?
1: Repara, a nossa associação, eu costumo dizer que tem um já o nome já pressupõe que é de uma abrangência muito grande.
0: Muito grande. E ainda filme, também... televisão, multimédia.
1: E precisamente por isso temos algo, às vezes, eu costumo falar com pessoas desta área e dizer, bem, olha, bem, vamos falar de cinema, vamos falar de televisão, vamos falar de multimédia, portanto, há tanta coisa que está aqui na calha para poder ser desenvolvido e, portanto, aquilo que temos vindo a fazer nos últimos tempos, para além daquilo que é sempre uma atenção sobre aquilo que é a área da produção audiovisual e que nós vamos retomar agora com outra força. Temos vindo nos últimos anos, desde 2023 em particular, a trabalhar na agenda mobilizadora do eGames, portanto, da agenda mobilizadora eGames Lab, peço desculpa, em que tivemos a fazer, temos a contribuir juntamente com os nossos parceiros no desenvolvimento do tal ecossistema criativo e tecnológico associado ao sector do audiovisual, videojogos e conteúdos multimédia. Portanto, a ideia é tornar
0: viabilizar
1: a Madeira. Sim, é tornar a Madeira, já que falamos de território, pensar o território em termos emergentes para o sector da inovação e da produção digital. E essa. A nossa participação, portanto, foi sobretudo naquilo que é o compreender, no fim de contas, mapear as competências e compreender bem qual seria ou quais seriam as oportunidades concretas para o desenvolvimento de um hub de produção multimédia.

0: da produção virtual e, portanto, é no sentido de reforçar, portanto, e perceber qual é a oferta, qual é a procura. E perceber como é que esta ligação entre empresas, ensino, formação e desenvolvimento de talento especializado poderiam funcionar.
1: Porque é um setor também em grande crescimento.
0: Enorme crescimento. O sector do gaming, propriamente dito, ultrapassa largamente tudo aquilo que é o rendimento neste momento do sector do cinema. Estamos a falar de indústrias muito fortes, que não têm expressão na Madeira, naturalmente, ainda, mas estamos a falar de sectores como Hollywood e Bollywood, que não conseguem a rentabilidade que neste momento a indústria dos videojogos tem. E isso é significativo, tanto mais que a própria agenda mobilizadora, portanto, a nível daquilo que foi o PRR, reconheceu isso e criou e proporcionou esta agenda do eGames Lab, e portanto penso que estamos num bom caminho. Vamos ter dentro de muito pouco tempo um hub de videojogos cá na região. Um trabalho está a ser feito por um dos nossos parceiros, a ACIF. Portanto, eles melhor do que eu poderão falar sobre
1: disso.
0: Isso, naturalmente. Mas acho que é importante nós percebermos que a convergência entre o cinema e os videojogos é possível, já acontece muito. Aliás, fizemos uma mostra de eGames on Film precisamente para isso, para percebermos como é que havia esta transformação das narrativas audiovisuais pela influência dos videojogos e que experiências interativas estão a acontecer. E tivemos a felicidade de contar com alguns especialistas internacionais, nomeadamente o professor Kelly Lusley, que é uma das referências na área da animação a nível mundial, e está muito a par desta área, não só pela parte da animação, faz parte também do sector, mas sobretudo pelos seus colegas a nível da sua universidade no Utah, porque são nomeadamente os parte dos alunos que saem desses cursos de animação são os técnicos que desenvolveram produções muito conhecidas, tão como o Jurassic Park, não só
1: no cinema também.
0: No cinema e também para a área dos videojogos. Mas dizia eu, portanto, isto é o que nós fizemos no eGames. Portanto, nós fizemos e estamos a concluir agora o projeto, mas temos em mãos também uma outra área que temos vindo a potenciar, portanto, a criar alguma sinergia entre os resultados do eGames e uma preocupação crescente no nosso domínio, que também é alvo deste ecossistema que temos aqui do FICAS, que tem a ver com a produção audiovisual sustentável.
1: Sim. E que disse, penso, era isso que se referia quando dizia que retomarão em breve a produção audiovisual.
0: Sim,
1: era
0: a parte da produção audiovisual sustentável, nós não vamos fazer produção, vamos é refletir sobre que critérios deve ter a produção num território como a Madeira, nomeadamente tendo em conta a sustentabilidade. E é esse o trabalho que estamos vindo a fazer, se calhar de uma forma muito low profile, porque é o nosso...
1: Sem divulgar muito.
0: Sim, sempre foi a nossa forma de estar, mas não deixamos de fazer as coisas, e é aquilo que vamos propor e apresentar em breve às entidades públicas é uma proposta concreta. Aliás, já tivemos a oportunidade de conversar com dois municípios na região, o município de Machique e do Funchal, sobre esta temática. E o que nós gostaríamos de ver acontecer era a possibilidade de termos não só os municípios a trabalhar num projeto piloto com o Governo Regional, mas achamos que é fundamental, e com aquilo que nós temos aqui desenvolvido, nomeadamente no estudo que fizemos do Green Rating, Green Film Rating, temos a possibilidade de, com essa interação, com essa colaboração, podermos desenvolver, adaptado, naturalmente, um sistema para a produção audiovisual sustentável num território como a Madeira, que acha essencial. Isto é uma iniciativa que acontece já em muitos sítios. A questão não é porque nós estamos interessados em fazer isto, a questão é que cada vez mais
1: a procura também o determina.
0: Sim, e os próprios produtores são.

0: Portanto, quando
1: quando
0: vão fazer um filme, têm os seus próprios sponsors, ou os seus patrocinadores, os promotores das suas produções, que têm preocupações ambientais.
1: Quem financia, sustentabilidade,
0: exatamente. Porquê? Porque eles respondem depois aos seus próprios critérios de ODS. Portanto, não podem estar de maneira nenhuma a promover ou a suportar ou a financiar uma produção que ela própria não cumpra com os critérios de sustentabilidade. E aquilo que nós queremos é aproximar estas duas situações, fazer com que a Madeira não perca portanto, o desenvolvimento que está a acontecer a nível europeu e mundial, e sobretudo criar, fazer as coisas no seu devido tempo, que é, antes que seja necessário remediar, criarmos algo que permita funcionar na região, tendo em conta a sua realidade muito específica. Por isso há entidades com quem temos vindo a colaborar já neste FICAS e que nos parecem extremamente importantes para este trabalho, nomeadamente o Instituto das Florestas e Conservação da Natureza, a Direção Regional do Ambiente e do Ambiente e Mar, peço desculpa, estava agora a tentar lembrar, porque me mudaram de nome recentemente.
1: Ou a mais recente designação.
0: Isso é a nível das entidades públicas, depois não só, claro, as empresas do sector, e também outras entidades como a Associação do Caminho Real, com quem vamos fazer esta oficina.
1: O Museu de Fotografia também.
0: O Museu de Fotografia da Madeira tem sido parceiro do FICAS e da FTM desde a edição passada do FICAS, e vamos aproveitar, portanto, toda esta sinergia que temos vindo a conseguir para acolher um encontro de regiões do Atlântico.
1: No futuro, então.
0: Sim. Em outubro será as sessões das escolas. E nós não colocámos o nome FICAS Escolas, nem FICAS Atlântico, porque vamos, de uma forma muito suave, vamos fazer uma transição do nome, do branding do FICAS para outra designação, que seja mais abrangente, porque no fim de contas o que nós estamos aqui a fazer são vários níveis. São um festival em que é um ato de sensibilização, não é? Depois temos um encontro de regiões que no fim de contas é para debater todos os desafios que as alterações climáticas estão a provocar nos nossos meios insulares, que normalmente que são de ter em conta. Mas, esses desafios face àquilo que é a produção audiovisual, naturalmente. E, portanto, nós queremos fazer isso, e depois queremos que, com todo este know-how que está aqui a ser gerado, possamos também dar o aporte para o tal sistema de green filming, pelo menos uma estratégia para que isto basicamente poderíamos dizer que é que... Como é que podemos filmar de forma responsável para respeitar o ambiente?
1: Num território que é uma ilha, ainda por cima.
0: Exatamente.
1: O ambiente e a sustentabilidade estão sempre presentes.
0: Sim.
1: No caso do FICAS, tem a ver um pouco também com a sua formação de base, de licenciatura em Biologia.
0: Claro. Dá-se esta feliz circunstância. Eu estava a desenvolver trabalho já há algum tempo na AFTM, e temos sempre uma preocupação no sector da educação, não via ser desse sector, e portanto faço sempre o possível para que essa área seja importante. Aliás, porque as gerações futuras são aquelas que vão tomar conta disto, e portanto nós temos que ter muita atenção para que eles possam de alguma maneira estar o mais preparados possível para assumir essa mesma gestão. Portanto, a parte da educação e a parte da biologia acabou por ser aqui uma feliz circunstância, um feliz casamento, não é? Portanto, eu juntei a uma área que sempre tive muito interesse, mas agora com a biologia em papel principal, quase, pelo menos na reflexão que me faz trabalhar nesta área.
1: Falemos então do festival, do FICAS,
0: claro.
1: Festival Internacional de Cinema Ambiental e Sustentabilidade. Já referi que são em dois dias, começa hoje, amanhã a nova sessão, depois no dia 20, enfim, esse tal percurso na natureza, falemos mais à frente. Esta preocupação está em cada filme, em cada curta-metragem que é exibida no âmbito do FICAS.
0: É isso mesmo. Nós portanto, promovemos este festival em plataformas internacionais, e felizmente temos tido bastante uma resposta bastante significativa por parte daqueles que produzem filmes e curtas-metragens nestas temáticas.
1: Esta é a terceira edição, tem vindo em crescendo essa...
0: Não necessariamente em crescendo em termos de número, mas crescendo em termos de quem são os candidatos, é que se pode dizer.
1: Quem se candidata, então.
0: Quem candidata. Nós neste momento temos já aqui um misto de novos realizadores, novos produtores, com cineastas já muito experientes, portanto, há aqui uma heterogeneidade de candidatos, é que se pode dizer, com boas produções, mas apesar de tudo temos mais de 160 curtas-metragens que foram admitidas para serem analisadas, portanto a curadoria é um trabalho complexo.
1: Difícil.
0: É difícil. E ainda bem que são curtas, porque se fossem longas, como eu dizia, morríamos na praia, é mesmo muito trabalho e teríamos que ter uma equipa bem maior. Mas dessas 160 obras conseguimos fazer uma seleção destas 14 e que depois foram avaliadas por um júri. Que nós costumamos...
1: Um júri regional.
0: Sim, um júri regional que convidamos, portanto, pessoas que nós reconhecemos em diferentes áreas e, portanto, aquilo que nós fazemos sempre é convidar pessoas com experiência em ambiente, em património, em audiovisual, para que nos ajudem os diretores do festival, que no fim de contas fizeram a primeira seleção, portanto, separar o trigo do joio, e depois ajudarem-nos a fazer a avaliação completa das obras em causa. Isto porquê? Porque as áreas da biologia, da educação e da sensibilização ambiental carecem de uma revisão científica interessante e específica. Portanto, contamos com isso que a doutora Isabel Freitas, do Instituto das Florestas e Conservação da Natureza. Depois temos o Marco Gonçalves, que é um colaborador de algum tempo, é ligado às artes visuais, está no Museu da Fotografia da Madeira, neste momento, e ao Serviço Educativo. E depois também, isto porquê? Também porque estas obras depois serão as obras que vão constituir o leque daquelas obras que vão ser trabalhadas junto às escolas. Portanto, também convém que
1: esta
0: nós
1: ligação,
0: tenhamos...
1: Então.
0: Sim, sim. Porque depois dentro, os prémios é uma coisa, portanto, eu sei que o competitivo do festival é uma coisa, depois teremos na parte educativa, que não está de modo algum relacionada com a parte de competição, é para nós fazermos, portanto, o molde daquilo que temos vindo a fazer com o Fica Escolas é levar algumas obras e no final da sua visualização, nunca passa de uma hora, mas a ideia é fazermos uma visualização de algumas obras e depois termos um leque de convidados para um debate em que promovemos a interação e falamos sobre as temáticas que tivemos a ver.
1: Temos então
0: mas peço desculpa só para esquecer
1: de vários países, exato.
0: Sim, não queria esquecer-me do último elemento, porque é talvez
1: do júri
0: dos que mais, há mais tempo colabora connosco e ele merece uma palavra especial, que é o Flávio Joaquim, que é o fundador da plataforma Location Scouting Portugal, que é fotógrafo, que é scouter e que tem bastante experiência internacional em várias
1: produções
0: que para cá passaram, como Star Wars, como a BBC e outras campanhas, nomeadamente agora que estamos na altura do Mundial, falarmos sobre a campanha que aconteceu sobre o CR7 e que fez com que fosse melhorada uma infraestrutura desportiva aqui na região. E isso foi tudo acompanhado por nós, pela FTM. Aliás, a Star Wars, que felizmente foi uma realidade cá na região, teve um trabalho prévio de quase 2 anos em que nós fizemos um trabalho sobre as...
1: de reserva, muito reservado.
0: Sim, os acordos de confidencialidade que nos obrigam a cumprir fazem com que nós não possamos falar assim tanto daquilo que andamos a fazer. Mas já tivemos aqui e já recebemos aqui imensas propostas que procuraram a Madeira para fazer filmes. Estamos a falar do Star Wars, mas podemos falar do 007, podemos falar de Fast and Furious, de filmes da Warner.
1: Nem sempre se concretizam.
0: Aliás, se nós contássemos o número de locais em que eles visitam antes de decidirem pelo boulevard final, há todo um conjunto de fatores que fazem com que se decida para um sítio ou para outro.
1: Portanto, o júri é Isabel Freitas, Marco Gonçalves e Flávio Joaquim.
0: Sim, e o Flávio Joaquim. O Flávio Joaquim é um colaborador desde a primeira hora do Ficas, é um só que nós estimamos muito. E este ano tem a dupla missão de não só ser júri, como também aceitou ser um dos oradores da oficina. E portanto, por isso é que a minha ressalva, Marta, para poder dar conta dessa parte, porque é um colaborador desde a primeira hora e que nos merece muito respeito e estima.
1: Temos então as duas sessões com a exibição de várias curtas.
0: Sim, primeiro dia, hoje. Vamos ter uma sessão dedicada, é quase uma sessão, a dita sessão internacional. Ainda ontem estávamos a falar na apresentação oficial do Ficas. Nós pronto, de uma forma muito natural, acabamos por reunir todas as obras internacionais fora da Europa, não é? Naturalmente, num primeiro dia. E, portanto, nós temos obras do Brasil, da Colômbia, do México, dos Estados Unidos, do Reino Unido, da Índia, da Turquia e da Federação Russa. Portanto, conseguimos juntar os Estados Unidos e a Federação Russa no mesmo dia, que também não está assim tão mal.
1: A exibição começa às 7 da tarde, não é?
0: Sim. Esperemos que isto também contribua para a concórdia entre os povos e que se tenha mais paz, que é tão necessária. Mas, dizia eu, o primeiro dia é um dia mais internacional, com mais obras, com cerca de 9 obras, que misturam as diferentes categorias que nós temos. Nós temos filmes desde os documentários, desde a ficção, desde a animação e muito boa animação. E aqui um destaque também para uma animação cuidada, usando aquilo que está agora um pouco na moda, que é a inteligência artificial, mas que foi considerada por nós como, não pelo sentido mais técnico naquilo que foi a geração da obra, mas sobretudo na feliz circunstância de conseguir, com essa inteligência artificial, criar uma mensagem muito forte em termos, nomeadamente, dos plásticos nos oceanos.
1: Sim. É o homoplásticos.
0: Não. Esse também está
1: também
0: muito
1: é
0: interessante.
1: O tema, não é?
0: Sim. É o single use da Bioetasaura das da Índia, portanto, que tem esse pormenor. Temos depois em nível daquilo que é os danos que o lixo e os plásticos causam nos oceanos, temos o plano de inconsequente do Melchior Moraes, do Brasil. Temos também uma obra muito interessante, que é o After the Silence, que é depois do silêncio, da Eliana Lafona, da Colômbia, que tem a ver com a questão da regeneração de um espaço natural e a vinda dos seres que habitavam esse espaço. E é muito interessante, porque esta realizadora focou-se naquilo que é a relação entre as pessoas que vivem nesse espaço e o reconhecimento que elas têm através do som dos animais que povoam essas florestas. E com a regeneração disso, voltaram alguns animais. E ela, há um destaque nessa obra sobre o reconhecimento que ela tem, porque ela até repete e imita o som do pássaro.
1: De alguns pássaros.
0: Que é bastante interessante.
1: Portanto, algumas películas são de denúncia de questões ambientais. Outras
0: são
1: de sensibilização.
0: Sim, de sensibilização, de alerta. Mas também há um toque de esperança, nomeadamente na forma como, por exemplo, uma obra que nos trouxe o Kevin Doyle dos Estados Unidos, sobre o que fazer com, por exemplo, os resíduos da atividade da pesca. Ele agarra isto não querendo ser um spoiler, como agora normalmente se diz. Ele recupera as redes de pesca e transforma-as, e isto num local que não estamos à espera de ver isto acontecer. É uma obra muito interessante nesse domínio, portanto, sobretudo na questão da forma como foi encontrado esse processo de recuperação
1: das redes,
0: porque é uma atividade económica. Portanto, não, nem sempre a limpeza do oceano ou de qualquer meio pode ser uma atividade que apenas é um gasto de dinheiro, é sempre um investimento, mas neste caso até tem retorno para as populações.
1: Temos um olhar sobre o mar, sobre os oceanos, mas também sobre os ambientes terrestres.
0: Sim, de conservação, temos a Laura Bornman do Reino Unido, traz-nos o Sob Ameaça, que é o Under Threat, que é o trabalho que está sendo feito em África, na área da proteção de uma população de rinocerontes. Bastante interessante, até um pouco forte. Nós temos imagens um pouco mais fortes, nomeadamente naquilo que é os resultados da caça ilegal.
1: Sim, por causa dos
0: chifres do rinoceronte. Sim, e portanto, e como é que eles têm feito a proteção? Portanto, normalmente já se sabe, portanto, normalmente cortam o chifre para que não seja alvo de.
1: Para que o animal
0: não seja morto só por causa disso. E depois temos a ironia do Homo Plásticos, que é um filme, aliás, uma curta muito interessante, trazida pela Jimena Ayala, do México, que é irónico, mas fala de alguma maneira da questão da plastificação do mundo. Depois temos a Olga Baulina com o Orange Tree, que também é uma obra bastante interessante, de animação.
1: O tal da
0: Federação Russa. A Olga Baulina é uma cineasta muito experiente, tem longos anos de trabalho e traz-nos uma obra muito refinada que merece ser vista. Depois vem a poesia, se é que se pode dizer, o poema em imagem do Black Amber, que é da Turquia. Este Kadir Özdemir, que tem assim um nome um pouco estranho, traz-nos aqui uma obra interessante que não, nem sequer precisa de legenda, é fácil, mas que merece ser vista. E depois, continuando naquele sinal da esperança, Not So Food, ou Nós da Madeira, que tem a ver com a expedição feita à Amazónia, e no sentido de percebermos como é que é possível a fruição a exploração saudável ou sustentável de uma floresta. E é isto que eles procuram mostrar com este filme.
1: A Amazónia, então, a floresta.
0: Sim, mas no sentido não da destruição, do foco da destruição, mas sim de como é que é feito, como é que é possível fazer a gestão de uma área florestal como aquela, ou florestal, tanto uma área preciosa para o planeta, mas dando pistas sobre como é que se pode fazer uma verdadeira fruição desses espaços, fazendo com que a exploração daquilo que a natureza nos dá seja sustentável, isto é, que não destrua por completo e que permita até, por exemplo, aqui dar um sinal da possibilidade que é, numa floresta densa, haver em alguns sítios a possibilidade de um crescimento diferente de plantas pelo simples critério de abater uma árvore, apenas uma árvore, numa área imensa, e a rejuvenescimento que acontece com esse processo.
1: É um olhar diferente.
0: É um olhar diferente, mas é um olhar de esperança, porque nós todos temos que ter a noção que é da partilha das experiências, dos conhecimentos, no fim de contas da informação, que depois se transforma em conhecimento, como nós podemos crescer.
1: Aliás, é o lema desta edição do FICAS, dos olhos que veem nasce a semente da mudança.
0: Sim, aliás, esse é um lema desde o primeiro
1: desde a primeira edição,
0: por simples noção que nós temos que, sobretudo, aproveitar o potencial da imagem que o cinema nos dá, para precisamente fazer a mudança.
1: Sim,
0: e a mudança tem a ver sobretudo nas atitudes que temos para com o resto. Em relação a isso, tenho aqui uma noção que é: nenhuma imagem vale mais que o território que a torna possível. Portanto, as imagens são ótimas, mas o território é mais importante.
1: E
0: neste caso, no caso do FICAS, no seu todo, aquilo que queremos é, se virmos, talvez possamos fazer a tal mudança nas nossas atitudes, e influenciar as atitudes dos outros, provavelmente. Não é?
1: Temos então neste primeiro dia, logo a partir das 7 da tarde, a exibição de 9 curtas-metragens. É uma sessão de 1h30 com entrada livre.
0: Sim, entrada livre. Aliás, os dois dias do festival são sempre de entrada livre.
1: Também no segundo dia é assim.
0: Sim, no segundo dia temos uma sessão
1: amanhã.
0: Um pouco mais... Sim, amanhã temos uma sessão um pouco mais curta, mas com especial interesse, dado que são as produções europeias que estão em destaque, e neste caso, ao contrário de ontem, Portugal ganha de certeza, porque são 3 produções e outras 2, uma da Bélgica e outra da Itália, portanto, pelo menos nisto já estamos a ganhar, já não é mau. Esperemos que tenha, que seja um estímulo para o resto.
1: Chama é a primeira curta-metragem e tem a ver com os incêndios.
0: Sim, sim, são do Lucas Milhões de outra. É uma obra muito, muito interessante. Mas não só, portanto, também temos aqui uma animação do Tiago Miguel, o Pierre is Wind to Wind, e também temos uma ode à produção da uva e daquilo que é o sector vinivitícola, para que, ao contrário que nós possamos pensar, também é importante, e então numa região como a nossa é bastante importante naquilo que é a conservação dos solos agrícolas e das áreas produtivas, e que de alguma maneira tem reflexo num dos principais sponsors nossos, que não terei que referi-lo aqui, mas que todos, convido a todos a ver. Por exemplo, o Instagram do Ficas Film, e perceberão logo quem será a entidade que está
1: atrás.
0: Também é um dos sponsors desde a primeira hora deste festival. Aliás, essa é uma das preocupações que nós temos, porque nós, quando acabamos o festival, a primeira coisa que fazemos é procurar todas as evidências para, de alguma maneira, perceber qual foi o impacto que nós fizemos. E é para isso que, muito provavelmente, ainda este ano teremos novidades nesse domínio, porque estamos a desenvolver um trabalho juntamente com uma empresa que também é a nossa parceira no IGAMS e que vai, de alguma maneira, nos ajudar a trabalhar nesse cálculo desse impacto, e também criar a tal ponto com o Green Rating Film e o Green Film, a estratégia Green Film. E, portanto, essa preocupação é sempre forte, e até porque, por exemplo, isto agora só para dar a noção de como é que as coisas estão, os nossos sponsors também nos pedem os relatórios face à área da sustentabilidade, porque eles próprios têm essas preocupações como responsabilidade social. E, portanto, nós temos esse... Aliás, é um prazer fazê-lo, porque também é uma forma de nós percebermos o que é que teve menos bem e o que é que teve bem. E felizmente tem sido um trabalho que dá trabalho, como costuma dizer, mas é um bom trabalho, porque nos permite crescer.
1: Temos então essas 2 produções de Portugal, há uma terceira, Deep.
0: O Profundo é uma obra, portanto, é um documentário da Sandra Duarte Cardoso e do Tiago Yuri, e que tem a ver com uma situação muito especial de interação entre cetáceos e uma população num sítio muito longe daqui. Sim. Mas dá para perceber como é que alguns seres neste mundo conseguem interagir, porque percebem qual é a relação que têm uns com os outros. E é bastante interessante.
1: E depois temos
0: outros. O Deep
1: é de profundidade. Temos depois um da Bélgica e outra curta da Itália.
0: Sim, o da Bélgica é o tal da parte do vinho. E o The Keeper of the Lake, que é uma obra muito, muito, muito boa. Aliás, todas são muito interessantes, mas esta tem uma particularidade, é que tem uma filmagem muito boa e tem a ver com aquilo que é um guardião de um espaço, de um lago, neste caso, italiano, e a forma como ele faz esse trabalho diário. E por isso é que é o guardião do lago. E vale a pena ver. Convido todos a ver.
1: Na sessão de amanhã há entrega de prémios?
0: Sim, a partir das 8h30 nós teremos a entrega. Portanto, dentro destas 14 obras, como eu disse, estão em competição. Foram, com o trabalho do júri e da nossa experiência, enquanto minha e da Noélia Rodrigues, já estão identificados os melhores de cada categoria, das quatro categorias em competição. E serão anunciados, serão apresentados nessa altura e depois teremos um pequeno madeira de honra para celebrar o fim desta parte da sessão do FICAS de competição.
1: De competição.
0: Tudo o resto continua.
1: Depois, no dia 20, temos então uma oficina.
0: Sim.
1: No Caminho Real.
0: Exatamente. O nosso parceiro Caminho Real, da Associação Caminho Real da Madeira, vai realizar, né, portanto, neste sábado, a quarta caminhada cultural. E essa quarta caminhada cultural será na zona do Caminho Real 23, em Ponta Delgada e São Vicente. E o que nós fizemos foi desafiar a Associação, que é a nossa parceira desde o ano passado, há uma maneira a associar-se, a integrar dentro desta caminhada uma oficina itinerante. E o que é que nós vamos fazer é, precisamente, vamos não só... Aquilo que foi visto durante os dois dias permite-nos refletir, mas depois vamos ao nosso próprio
1: território
0: falar sobre cinema, sobre tecnologia, sobre produção audiovisual e percebermos como é que um território em que há, que é caracterizado por séculos de interação, apesar de curto, mas há aqui uma relação muito importante, nomeadamente sobre como é que nós ocupamos o território, como é que desenvolvemos o território e como é que isto tudo aconteceu muito antes de uma câmara aqui chegar. Portanto, nós, uma câmara de filmar chegou mais tarde, não
1: mais
0: é?
1: Tarde.
0: Mas essa realidade existe, tem que ser feita a sua devida percepção, isto é, compreendemos bem esse território, porque é esse território onde nós vamos filmar e onde é que nós vamos proporcionar oportunidades de filmagem para quem nos visita.
1: Portanto, vão caminhar, parar, olhar.
0: Sim, algumas observar. Paragens estratégicas, cerca de 5 minutos, em cada. Portanto, o objetivo é basicamente estarmos.
1: Em
0: cada uma dessas paragens a ideia é percebermos para já o território, percebermos que aspectos é que têm, que são inerentes a uma produção audiovisual, perceber como é que podemos filmar aqui e como é que podemos filmar aqui de forma responsável. Portanto, como é que podemos filmar é uma coisa.
1: Sim.
0: Era a resposta. Dá sempre. Como é que podemos filmar aqui? Isto é muito bonito, como vamos filmar aqui. E agora é, como é que podemos filmar de forma responsável? É esta o shift, que a mudança que nós temos que fazer.
1: Contributos do próprio Rafael Santos. Sim, aqui está, mas não
0: pequeno,
1: só.
0: No meu pequeno e humilde contributo vai ser naturalmente reforçado com a participação da doutora Isabel Freitas, que é membro do nosso júri, mas que amavelmente estará em representação do engenheiro Manuel Filipe do Instituto das Florestas, e a doutora Isabel vai-me ajudar na primeira parte. Isto são três, aliás são praticamente quatro, tínhamos previsto quatro áreas, quatro paragens, mas que são praticamente, se calhar, se reduzir a três, porque temos depois o almoço convívio que está a ser preparado pela Confraria Enogastronómica da Madeira. É o trabalho de parceria com a Associação do Caminho Real. Mas, portanto, basicamente aquilo que temos pensado foi fazemos a caminhada e depois fazemos uma paragem sobre território, ecossistema e ética de filmagem, a primeira. Depois, o olhar do secator no terreno. Contamos com o Flávio Joaquim para, de alguma maneira, demonstrar como é que, perante uma identificação num local que tenha potencial de filmagem, o que é que podemos fazer, como é que podemos valorizar esse espaço, tendo em conta a diminuição do impacto dessa própria produção. Depois teremos a economia circular na prática, portanto, porque esta atividade também gera portanto, naturalmente gera resíduos. Os resíduos, e esses resíduos têm que ser percepcionados como é que são possíveis de gerir, nomeadamente a questão dos 6 R's, do repensar, o recusar, o reduzir, o reutilizar, reciclar e recuperar, mas como é que nós podemos fazer essa gestão em contexto rural e natural. Portanto, aí contamos com a doutora Cláudia Sá, que é engenheira de ambiente na Direção-Geral de Ambiente e Mar, e, portanto, aí está a tal colaboração que eu ainda há pouco tinha, no início desta conversa, estávamos a falar. E, portanto, terminamos depois no solado do aposento, na Ponta da Algada, no tal almoço proporcionado pela confraria. Claro que nós estamos a integrar isto numa caminhada. A caminhada é da Associação do Caminho Real da Madeira, que embora organizou isto numa altura que nos proporcionou esta junção entre a competição oficial e isto, e portanto nós estamos muito satisfeitos e muito contentes com esta oportunidade. Agora,
1: mas é possível participar também?
0: Sim, é possível participar. Já não é possível, provavelmente, participar no almoço porque o almoço tinha naturalmente uma logística diferente, mas é possível participar no passeio. O passeio é livre, o almoço é que tem um custo. Que é normal.
1: Rafael Santos, temos poucos minutos até ao final.
0: Eu acredito, eu também falo de uma maneira
1: mas muito. Mas já referiu que o festival se prolonga para além destes dias do Ficas, e já fez essa referência breve, mas de qualquer forma há este aspecto que eu gostava de referir, que tem a ver com esse prolongamento, que é o encontro entre regiões insulares e especificamente as sessões educativas nas escolas.
0: O encontro é basicamente um dia em que nós vamos procurar juntar alguns convidados das regiões e fazer uma primeira abordagem a estas temáticas, no sentido das regiões insulares, que todas elas se enfrentam aos desafios das alterações climáticas, e falarmos sobre isso face àquilo que é a produção audiovisual sustentável. A ideia é fazermos no final de setembro esse encontro. É algo que está a ser trabalhado ainda muito, é muito
1: embrionário, talvez, está no início.
0: Sim, é embrionário, porque é a primeira vez que se organiza, embora a ideia que nós tenhamos é grande. É em relação às sessões educativas.
1: No próximo ano letivo.
0: Em setembro, portanto, nós mudámos o Ficas Escolas para outubro, para permitir uma maior e melhor participação das escolas, porque os alunos nesta altura, naturalmente, estão preocupados com os exames e
1: com
0: o final do ano, e portanto nós em outubro provavelmente poderemos ter uma melhor experiência para os alunos, que também é o nosso objetivo.
1: Portanto, exibição e depois discussão destas temáticas, para os quais os jovens estão sensibilizados?
0: Sim, há alguma sensibilização, alguma atenção, algum cuidado. Agora, naturalmente, temos que fazer com que isso seja cada vez mais uma realidade, e que possamos, de alguma maneira, com o poder do cinema e do audiovisual, possamos lembrar e fazer com que essas atitudes mudam, porque é mesmo isso que a gente quer, é ver a mudança. E pronto, é isso.
1: Rafael Santos, vou agradecer a sua presença aqui no
0: Nós é que agradecemos a oportunidade.
1: Da RTP Antena 1 Madeira, Rafael Santos, co-diretor e produtor do Ficas e diretor da Associação. Vai
0: do filme,
1: ajudar-me
0: televisão
1: do filme,
0: e multimédia. Como eu digo, é quase um 4 em 1, mas pronto.
1: Muito obrigada e muito bom dia.
0: Eu que agradeço a oportunidade. Muito obrigada.
1: Ficou este programa sobre o Ficas, o Festival Internacional de Cinema Ambiental e Sustentabilidade. Vá até ao Museu da Eletricidade, Casa da Luz, sessões hoje e amanhã, a partir das 19 horas, com entrada livre, e certamente ficará satisfeito e sensibilizado pelas películas, curtas-metragens que vão ser exibidas.
0: Em relação ao passeio, o passeio começa na Ponta da Algada às 8h30, portanto, para os madrugadores aqui fica o desafio.
1: Estejam lá, no ponto de encontro. Fechamos por hoje. Agora às 11 há notícias, depois o programa Antena Aberta. A todos desejo, então, a continuação de um excelente dia. 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O programa volta amanhã, depois das 10 horas, como é habitual.
2: São 11 horas da manhã no continente e na Madeira, 10 horas da manhã nos Açores. Vamos conhecer os títulos desta edição.
3: O Chega está em negociações com o Governo no que respeita às alterações à Lei do Trabalho. Já o PS vai votar contra estas propostas na Generalidade. e o antigo ministro Pedro Duarte considera que a reforma laboral não é uma questão decisiva. A Rússia e a Suíça aplaudem o memorando de entendimento assinado entre o Irão e os Estados Unidos. E há mais um reforço para José Mourinho, defesa central Konaté deixa o Liverpool e assina pelo Real Madrid.
2: Notícias com edição de Frederico Moreno.
3: Em dia de debate no Parlamento sobre o pacote laboral, o deputado do Chega, Bruno Nunes, adianta que continuam a decorrer negociações com o Governo sobre esta matéria. Há pouco, aqui na Antena 1, no programa Entre Políticos, o deputado do Chega salientou que existem várias linhas vermelhas de que o partido não abdica, mas referiu que o diálogo está em curso no que respeita às propostas de alteração do Código do Trabalho.
4: O que sabemos é que Luís Montenegro finalmente percebeu que tem que falar com o líder da oposição, que é André Ventura, e com o partido mais representativo na Assembleia da República, que a seguir ao PSD é o Chega, que é quem pode viabilizar ou não. Portanto, há questões em relação, nós sempre acreditamos que existe uma necessidade de uma reforma laboral, agora nós temos linhas vermelhas, para nós são claras e interpretamos que à hora que aqui estamos continuam a existir negociações, há uma cedência de parte a parte para existir pelo menos uma perspectiva que seja boa para os trabalhadores, para as empresas e não excluir as empresas, porque o tecido empresarial tem que estar sempre muito presente também nas nossas negociações.
3: O Chega está a negociar com o Governo depois de Luís Montenegro ter recebido André Ventura no Palácio de São Bento e de ter afirmado que fará tudo para que este pacote laboral seja aprovado na Assembleia da República. Também aqui na Antena 1 esta manhã o deputado do PS, Miguel Cabrita, anunciou o voto contra dos socialistas na Generalidade e definiu as propostas do Governo como inaceitáveis para os trabalhadores.
5: O PS não está a assistir de bancada. O PS disse desde o início que esta proposta era negativa, era injusta e no sentido contrário àquilo que nós precisamos. Nós não precisamos de mais contratos a prazo para os jovens. Nós não precisamos de mais horários de trabalho, horários mais longos, quando já temos um dos horários mais longos da Europa. Nós não precisamos de bancos de horas individuais que vão transformar a vida das pessoas numa incerteza em relação àquilo que é a sua vida cotidiana e a poderem trabalhar até 50 horas por semana. Nós não precisamos de praticamente nada do que está nesta proposta. Nós precisamos de mais formação e mais qualificação, mais tecnologia nas empresas, uma política económica consistente que o Governo não tem.
3: Partido Socialista com os argumentos para se opor a estas propostas do Governo. Já a deputada do PSD, Isaura Moraes, manifesta-se surpreendida pela falta de contributos do PS e do PCP para o pacote laboral, uma vez que foram os únicos partidos que não apresentaram propostas de alteração.
6: Com a proposta de lei existe um conjunto de partidos que apresentam propostas de lei, portanto, arrastadas à proposta de lei do Governo, à exceção do Partido Socialista e à exceção...
3: Ficou surpreendida?
6: Fiquei. E à partida, e à exceção também do PCP, que também não. São os únicos dois partidos que não apresentam nenhum projeto de lei arrastado hoje para discussão.
3: Também aqui no programa Entre Políticos, com a moderação do jornalista João Alexandre, esteve esta manhã o deputado do PCP, Alfredo Maia, que não poupou nas críticas às medidas que o Governo pretende implementar.
7: Este pacote, que está a ser amplamente rejeitado pelos trabalhadores, pelo mundo académico, por ambos os setores da sociedade, tem mesmo de ser derrotado. E, portanto, a nossa contribuição para essa derrota é continuar esta insistência na rejeição de pacote. E por isso temos dito de forma clara, inequívoca e com palavras muito breves: o único destino deste pacote laboral é mesmo o caixote de lixo.
3: Posição dos partidos políticos esta manhã na Antena 1. O antigo ministro dos Assuntos Parlamentares, Pedro Duarte, considera que a reforma laboral não é decisiva. No dia em que o tema vai a debate no Parlamento, o atual presidente da Câmara do Porto afirma, em entrevista ao Expresso, que acredita que o próprio governo considera que as propostas de alteração à lei do trabalho não são decisivas. Pedro Duarte, que integrou o primeiro governo de Luís Montenegro, acrescenta que a crítica que pode ser feita ao Executivo é ter negociado durante demasiado tempo. O antigo ministro considera que o PS está a tentar bloquear o governo e que a decisão da UGT de não aprovar este pacote laboral já estava tomada desde o início das negociações. A caminho de Lisboa já estão dezenas de autocarros com pessoas que vão participar na concentração organizada pela CGTP para esta tarde em frente à Assembleia da República, um protesto que vai acontecer no momento em que estará a ser discutida a legislação laboral no Parlamento. A repórter Sara Araújo de Almeida esteve esta manhã na partida de 9 autocarros do Porto e ouviu a opinião de uma das trabalhadoras que vai participar no protesto. Paula Gonçalves admite estar preocupada com este pacote laboral.
8: Estou muito preocupada com este pacote laboral, porque se este pacote for para a frente, vai ser, o nosso país vai ficar um como. Porque não só para nós, trabalhadores, mas principalmente para todos os jovens que começam a trabalhar agora e os que já estão a trabalhar, este pacote não pode ir para a frente.
9: Qual é a medida que a preocupa mais?
8: São várias medidas, mas uma delas é o nosso direito à greve e outra também que acho que é o como é o nosso governo querer o trabalho precário sempre, porque nós jovens e os nossos trabalhadores podem andar uma vida inteira a trabalhar e nunca ficam afetivos a um tempo de trabalho precário e isto não pode acontecer. Este pacote não pode mesmo ir para a frente. É uma das medidas, como o banco de horas, e não só, são muitas, são cento e poucas medidas que a gente está contra.
3: CGTP tem manifestação marcada para 13h30 em frente à Assembleia da República para exigir a derrota do pacote laboral. Nova tentativa, o PS vai voltar a propor o nome de Luísa Neto para o cargo de Provedora de Justiça. Depois de uma primeira tentativa falhada de eleição, o Partido Socialista insiste nesta candidata e conta com o apoio do PSD. Os dois partidos pretendem que a segunda votação decorra no dia 3 de julho. Portugal está sem Provedor de Justiça há mais de um ano, desde a saída de Maria Lúcia Amaral para o cargo de Ministra da Administração Interna. O secretário-geral da Agência Internacional de Energia Atómica saudou o entendimento entre Estados Unidos e Irão. Rafael Grossi sublinha o facto de o papel de monitorização da agência ser reconhecido no memorando de entendimento, mas não quis adiantar muito sobre a forma como o Irão vai desenvolver um programa nuclear civil, porque esse trabalho técnico começa agora.
10: I think at this point, speculating would not be a good idea.
11: Acho que neste momento não seria uma boa ideia estar a especular. Há trabalho a fazer. Acreditamos que o facto de o papel indispensável da Agência Internacional de Energia Atómica ser reconhecido é um ponto de partida sólido. E agora cabe-nos reunir com os nossos colegas americanos e iranianos e começar a formular os passos concretos que terão de ser dados. Acho positivo que o memorando tenha sido assinado. Agora começa o trabalho técnico.
10: Então, acho que é bom que o memorando esteja lá e agora o trabalho técnico starts.
3: É a altura de negociar os termos do desenvolvimento do programa nuclear civil do Irão, diz o responsável máximo da Agência Internacional de Energia Atómica. A Suíça já veio aplaudir a assinatura do memorando de entendimento entre os Estados Unidos e o Irão. Um dia depois dessa assinatura, o governo suíço refere em comunicado que o plano previsto é que representantes iranianos e norte-americanos se possam reunir a partir de amanhã na estância alpina de Burgenstock, perto de Lucerna. Neste encontro também estarão presentes mediadores do Qatar, do Paquistão e de outros países envolvidos para negociações que se devem prolongar por 60 dias. Também esta manhã a Rússia reagiu com satisfação ao entendimento alcançado que prevê o fim das hostilidades, quer em território iraniano, quer no Líbano. Prevê também este documento a reabertura do Estreito de Hormuz. O presidente do Conselho Europeu manteve contactos diplomáticos breves com o Kremlin para discutir a abertura de canais de comunicação, informação avançada por um responsável europeu que justifica estes contactos de António Costa com a capacidade da União Europeia poder defender interesses específicos nesta questão. Daniel Belo.
11: Esta iniciativa de António Costa foi revelada à agência France Press por um responsável da União Europeia que falou sob anonimato e que indicou que nas últimas semanas houve breves trocas a nível diplomático sobre a abertura de canais de comunicação, mas nada de substancial foi discutido. As discussões sobre a retoma da comunicação da União Europeia com Moscovo aconteceram numa altura em que as negociações mediadas pelos Estados Unidos estavam estagnadas e em que o presidente ucraniano Volodymyr Zelensky, que participa hoje no Conselho Europeu, repetia apelos para que a União Europeia possa ter um papel mais ativo nas tentativas de resolução do conflito. O responsável europeu que falou com a France Press sublinhou que em qualquer cenário futuro a União Europeia tem interesses específicos que devem ser defendidos e que por isso é importante estabelecer canais diplomáticos com os russos, mas sem assumir o papel de mediadora, porque Bruxelas está claramente comprometida com o apoio à Ucrânia. Esta fonte sublinhou ainda que António Costa está a agir em estreita coordenação com os líderes europeus sobre qual o modelo dessas possíveis futuras relações com a Rússia e sobre outras questões que serão discutidas a seu tempo.
3: O presidente do Conselho Europeu manteve contactos diplomáticos breves com o Kremlin. A intenção é a abertura de canais de comunicação.
12: A próxima Cimeira do Clima, prevista para novembro deste ano na Turquia, está a ser preparada, mas existem receios de que vários países possam dar um passo atrás no financiamento climático por causa da guerra. Ideia partilhada na Conferência de Bona, que termina hoje na Suíça e que serve de preparação para essa COP31. Ouvido esta manhã pela Antena 1, André Castro Santos, diretor técnico da La Clima, Instituto de Juristas que trabalham políticas climáticas, confirma que há um movimento geral para que seja quebrado esse compromisso de maior financiamento climático.
13: O problema é que esses países envolvidos, eles não querem se comprometer de uma maneira tão firme com esse financiamento. E, na verdade, nos últimos anos, né, nos últimos meses, isso tem ficado mais complicado, né? O mundo tem passado por problemas, né, de guerra. Os países têm aumentado seu orçamento em defesa, né? Então, os Estados Unidos também saíram do Acordo de Paris e com isso eles tiraram o dinheiro, a parte deles do dinheiro que era suposta que eles aplicassem. Isso pressionou outros países envolvidos a preencher essa lacuna deixada pelos Estados Unidos.
12: Receios partilhados por André Castro Santos sobre o financiamento climático, ou seja, o compromisso dos países mais desenvolvidos de apoiarem as nações menos desenvolvidas na transição climática, é o receio presente nos encontros preparatórios da COP31, que vai decorrer em novembro na Turquia. Há mais um reforço para José Mourinho no Real Madrid. O defesa central Ibrahima Konaté deixa o Liverpool, onde estava há 5 épocas, e assina pelo clube merengue. O Real Madrid emitiu um comunicado oficial hoje a informar dessa contratação de Konaté por 4 temporadas. O defesa fica com contrato até junho de 2030.
2: As notícias com edição de Frederico Moreno, simultâneo com a RTP Antena 1 Madeira, Açores e RTP Mundo. 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Muito bom dia, quinta-feira, 18 de junho, daqui a instantes o programa Antena Aberta. Vamos olhar para o desempenho da Seleção de Portugal ontem, diante do Congo. Para já, Sandra Pereira, qual é a situação do trânsito agora?
14: Bom, neste momento a circulação está mais tranquila, embora ainda haja algumas dificuldades, sobretudo na segunda circular, no sentido Benfica-Aeroporto, porque temos indicação de um acidente junto ao Campo Grande e há já muita demora a partir de Benfica. Já no sentido Aeroporto Benfica, e muito devido à curiosidade, há paragens a partir do Campo Grande e até ao local do acidente. Quanto ao IC19 de Sintra para Lisboa, também já foi resolvido o acidente que tinha ocorrido junto à curva do Palácio de Queluz. Já foi resolvido, ainda assim há paragens na reta dos comandos da Amadora. A A5 de Cascais para Lisboa, para Centro, Estádio Nacional e Miraflores, e do Alto de Monsanto em direção às Amoreiras. Atenção à Ponte Vasco da Gama, há demora nos dois sentidos da Ponte Vasco da Gama, no sentido Montijo-Lisboa, já com filas a partir da área de serviço, devido a trabalhos, e também no sentido inverso, em direção ao Montijo, o trânsito a fazer-se também com alguma lentidão nesta zona. Quanto ao Porto, a VCI Rábida Freixo para-se de Canidelo até à Boa Vista, Freixo Rábida de Bonjoia até à saída para as Antas, e a A28 Viana do Castelo Porto, com paragens na Avenida AEP.
2: Muito bom dia, boa viagem. Passam nesta altura 14 minutos das 11 horas da manhã.
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2: Portugal entrou ontem no Mundial com um empate. Vai começar o programa Antena Aberta.
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2: E perguntamos se a estreia da Seleção Nacional no Mundial deixou ou não um sentimento agridoce. Antena Aberta tem edição do jornalista António Jorge.
18: Olá, bom dia. 822-0101, 822-0101 é o nosso número de telefone gratuito pelo qual pode inscrever-se para participar e partilhar aqui a sua opinião sobre o desempenho da equipa portuguesa ontem. A Seleção Nacional não foi além de 1-1 frente à República Democrática do Congo no arranque do Grupo K, um resultado de alguma forma inesperado para uma equipa que partia como favorita e até entrou melhor. João Neves marcou cedo, logo aos 6 minutos, depois de um bom cruzamento de Pedro Neto, mas o jogo mudou. Portugal perdeu intensidade, teve muita bola mas pouca criatividade e acabou por permitir o empate congolês ainda antes do intervalo, já nos descontos da primeira parte. Na segunda parte, a seleção tentou reagir, mas revelou dificuldades para criar perigo consistente, esbarrou numa equipa adversária organizada que soube defender e sair em contra-ataque. 822-0101 é o nosso número de telefone gratuito para participar neste programa. Se está fora de Portugal, o número é outro. Terá, por favor, que marcar o 22-33-99956. Este empate frente ao Congo é um acidente ou um sinal de alerta? Portugal entrou bem e depois desapareceu. O que é que falhou? O que é preciso corrigir? São algumas das perguntas. Bom dia, Luís Cristóvão, comentador de futebol da Antena 1. Este empate, do teu ponto de vista, é uma surpresa ou, olhando para o jogo, acaba por fazer sentido?
19: Bom dia. É uma surpresa, porque a expectativa era a de ver a Seleção Nacional entrar de outra forma nesta competição, mas olhando para o jogo, é um resultado perfeitamente justo e apropriado ao que se passou em campo. E até alinhando com o que disse o selecionador e vários jogadores, Portugal poderia ter conseguido uma vitória, mas também poderia ter perdido o jogo porque houve tão poucas oportunidades, quer para a seleção portuguesa, quer para a seleção congolesa, que um qualquer pormenor poderia ter definido a vitória para qualquer dos conjuntos. Portugal entra bem na partida, faz, na minha opinião, o mais difícil, que é conseguir chegar à vantagem tão cedo frente a uma seleção que era reconhecidamente uma seleção com capacidade para, no momento defensivo, colocar dificuldades, mas ao ver-se em vantagem, Portugal não foi capaz de manter a mesma intensidade do jogo, de manter a mesma energia na partida.
18: E o que é que explica, do teu ponto de vista, a quebra ao longo da partida? Foi um problema físico, mental ou estratégico?
19: Sobretudo estratégico. Portugal, na forma como desenha o seu 11, teve algumas lacunas que, no meu entender, não permitiram à equipa portuguesa manter durante mais tempo essa dinâmica ofensiva que se assistiu nos minutos iniciais. Precisava-se ter maior desequilíbrio a partir do flanco direito, onde o Bernardo Silva não conseguiu dar isso. Precisa ter muito mais ligação com o espaço do ponta de lança, e Cristiano Ronaldo também não conseguiu dar movimentação nem referências para que Portugal pudesse ameaçar mais o bloco da República Democrática do Congo. E com o crescendo de confiança da seleção adversária, que mais uma vez tem na defesa o seu ponto forte, e foi nesse ponto que se foi desenvolvendo ao longo da partida para criar mais dificuldades a Portugal, Portugal foi sempre esmorecendo e nunca encontrou soluções, nem sequer a partir do banco.
18: E Roberto Martínez, mexeu bem na equipa ou já reagiu tarde demais?
19: Acabou por não colocar em campo jogadores que à partida teriam condições de poder ajudar mais a seleção nacional. A entrada de Francisco Conceição ao intervalo é, no fundo, uma correção de um erro que vinha do início da partida, a colocação de Bernardo Silva como extremo. Francisco Conceição trouxe algumas coisas para a equipa, porque é um jogador que individualmente cria o tal espalha-brasas, cria movimentos que permitem alguma ruptura no jogo, mas depois Rafael Leão, quando entra, já não entra muito bem e já encontra uma situação congolesa demasiado fechada. o não ter recorrido nem a João Félix, nem a Francisco Trincão, também acaba por denunciar aqui alguma passividade da parte de Roberto Martínez, porque estes são dois jogadores muito fortes, não só com o momento com bola, mas nos momentos em que conseguem, através de movimentações curtas, sobrepor a organização defensiva adversária, e Portugal nunca foi uma equipa muito forte nesse território, acabando por dar trunfos ao seu adversário, porque Roberto Martínez não mexeu bem na equipa.
18: E Cristiano Ronaldo continua a fazer a diferença a este nível ou já não?
19: As palavras de Mazuaco, lateral esquerdo da seleção congolesa, são singulares e claras nesse sentido. Não havia da parte da seleção congolesa nenhum plano especial para Cristiano Ronaldo, porque é um jogador que não traz grande ameaça na frente, é um jogador já demasiado lento, e nas oportunidades que foi tendo percebeu-se que está com pouca apetência para conseguir remates que cheirem a golo.

0: no máximo das suas capacidades. Tudo isso pode soar anormal, mas há que retificar rapidamente, porque são apenas 3 jogos nesta fase de grupos e é preciso ganhar os próximos 2 jogos para garantir o primeiro lugar. E é nisso que Portugal tem que se focar. Trazer os alertas do jogo de ontem, daquilo que não correu bem e daquelas que foram as fragilidades da seleção nacional, para estar mais perto do seu melhor já no jogo de terça-feira frente ao Uzbequistão.
1: Fica-se muito com a ideia de que a seleção ontem foi muito lenta. Concordas?
0: Sim, sim, sem dúvida. Foi uma equipa lenta, muitas vezes desligada na sua organização coletiva. Aliás, eu diria que é o coletivo é o que está em causa aqui, não são as exibições individuais deste ou daquele jogador que farão mais mostra, é o coletivo, nessa lentidão, nessa passividade em muitos momentos do jogo, que acaba por estar em causa, e é também pelo coletivo que Portugal terá que começar a sua transformação.
1: Muito obrigado, Luís Cristóvão, pela colaboração na Antena Aberta. Um bom dia. Vamos escutar, através do 822-0101, o nosso número de telefone gratuito, o primeiro ouvinte a ter voz no programa. Trata-se de João Mendes, está connosco no Seixal. Bom dia, João.
2: Olá, muito bom dia.
1: Então,
2: bom
1: para dia, si, desde... como é que foi o jogo?
2: Desde já, muito obrigado pela oportunidade que dão aos ouvintes de podermos manifestar a nossa opinião. E falando do jogo, é impossível não falar de Cristiano Ronaldo. Torna-se impossível não falar dele, que apesar de eu considerar ele dos melhores atletas de sempre da história do futebol, o futebol vive é do presente. Porque a partir do momento que, quando o nosso capitão dá entrevistas a dizer que não tem que provar já nada a ninguém, já conquista tudo o que tinha a conquistar, isso demonstra um ego e uma vaidade muito grande que, na minha opinião, está a estragar o fim da carreira dele. Então é ele que dê oportunidade, tem que dar oportunidade a pessoas então que querem mostrar o seu valor, que querem jogar e que querem conquistar. Da mesma forma, quando há comentadores desportivos que justificam as más exibições de Ronaldo nos últimos jogos da seleção, a dizer que, mas ele tem 41 anos... e tem muitas horas nas pernas, talvez seja essa uma das razões também de dar oportunidade a esses jogadores. Assim, nunca vamos saber o valor do Guedes, do Ramos na seleção, se tivermos sempre 90 minutos um capitão que já disse que não tem que demonstrar nada a ninguém. E eu acho que a mesma ambição que lhe vai dar muita coisa a Portugal, esta ambição está-se a transformar em algo que está a desgastar o plantel. E, na minha opinião, que vale o que vale, ter um jogador que está-se a gastar durante 90 minutos dentro da seleção, durante um jogo, e não dá oportunidade a outros que estão no banco, que têm muito para dar, eu sinto que isso também desgasta, mesmo a nível psicológico, todos os que estão lá dentro a jogar. Sinto que o Cristiano Ronaldo podia dar muito a nível de balneário, a entrar nos últimos 15, 20 minutos, como as grandes lendas do futebol fizeram no final da sua carreira. Sinto que ele podia ser uma grande ajuda neste sentido. Mas que o seu ego e a sua vaidade não estão a permitir que isso aconteça.
1: João, já está claro o seu pensamento. Muito obrigado por ter ligado. Um bom dia para si. João Mendes falava a partir do Seixal. Vamos centrar-nos agora no centro do país. Passa a repetição, porque é exatamente na cidade das Rotundas onde está o José Lopes, que vai entrar em campo. Bom dia, José.
3: Muito bom dia, António Jorge, peço desculpa, e obrigado por esta oportunidade. Eu vou ser breve, vou apenas dizer 2 ou 3 notas. É inevitável que a nossa seleção está recheada dos melhores jogadores do mundo, mas também não é menos verdade que muitos deles estão em baixo de forma.
1: Cansados
3: e em baixo de forma, não estão a render aquilo que é normal. E admira-me que o nosso selecionador não tenha tido até hoje coragem de colocar muitos jogadores, nomeadamente o Cristiano Ronaldo, que foi sempre o nosso melhor jogador, mas que realmente não está no seu momento muito melhor. Eu e mais alguns que parece terem lugar cativo na seleção, mas que realmente não estão a render aquilo que deviam render, e substituí-los por outros, talvez nomes menos sonantes, mas que estarão em melhores condições para dar o seu melhor pela seleção.

0: Também penso que há uma lacuna grande nos centrais da nossa seleção. Portanto, será o setor, para mim, mais frágil, que entra em pânico quando a equipa adversária ataca e muitos golos surgem por falta de realmente categoria dos nossos centrais, nomeadamente agora sem o Bruno Silva, que está ausente, para mim seria o melhor central que temos. E, portanto, é preciso, na minha opinião, fazer uma revolução nesta seleção, porque não são os números das camisolas que jogam, não são as pernas, tenho dito.
1: Obrigado, José Lopes. Vamos fazer uma substituição. Sai de campo o José. Entra Cândido Martins a partir de Odivelas. Bom dia. Vamos ouvi-lo, Cândido.
2: Ora, muito bom dia, Sr. António Jorge.
1: Olá, bom dia.
2: Está tudo bom por aí? Está
1: tudo ótimo.
2: Então é para saber, para dar opinião sobre o jogo, não é?
1: Pois, exatamente.
2: Então eu vou dizer que ontem não houve jogo de Portugal. Eu estou à espera que a seleção jogue. À espera que haja uma segunda parte ou uma coisa qualquer, porque ninguém, salvo o Chico teve alguns pormenores, de resto ninguém esteve ao nível dos que estiveram em campo, ninguém mesmo, pronto, mesmo, inclusive o guarda-redes, pronto, não sei o que é que se passou, eu ainda acredito em tudo, na mesma, nós vamos ser primeiros do grupo, na mesma, da mesma maneira, mas ontem não houve futebol.
1: E está dito, obrigado Cândido. O Cândido Martins ligou 822-0101, que é o número de acesso ao programa, para partilhar aqui a sua opinião, como vai fazer agora. O Nelson Ferreira, que liga de Tondela. Bom dia, Nelson. Está triste? Está surpreendido com o resultado? O que é que acha que falhou? O que é que acha que esteve bem, esteve mal?
3: É assim, triste, acho que somos todos, que somos portugueses, mas não há dúvida nenhuma que estamos tristes. Surpreendido um pouco também. Acho que não, para já há uma coisa que eu não compreendo e realmente reconheço a coragem do nosso selecionador, porque entrar a jogar com 10, portanto quem entrar a jogar com 10 não até dá-me só um segundito, se
1: é ironia por causa do Cristiano Ronaldo, é isso que me está a dizer?
3: Só um minuto.
1: Não posso aguardar, peço desculpa, mas não pode ser. Vamos ouvir se calhar outra participação, o Faustino de Sousa, que liga de Lolé. Bom dia.
4: Bom dia.
1: Força, Faustino.
4: Bom dia. Então é o seguinte, Portugal à partida entrou em campo logo em diminuição numérica. Quando joga com 10 mais 1, que é o Ronaldo, que é uma estátua, logo aí o país, a seleção fica partida. Para já, os jogadores não jogam com alegria, porque têm de chegar todos com o Sr. Ronaldo, que foi um excelente jogador, foi, já não é, agora é um jogador mediano, mas como tem toda a gente tem que estar a vossa laje, o Sr. Ronaldo, nomeadamente o Sr. Roberto Martins e a Federação, não sei qual é o negócio que têm com eles, portanto, Portugal parte à partida. Se Portugal quer, de facto, passar a fase de grupos, tem que deixar o Ronaldo no banco. O Ronaldo é um excelente jogador, foi um excelente jogador, no banco, sim senhor, pode entrar eventualmente, vamos à partida, as equipas adversárias não se amedrontam com o Ronaldo. O Ronaldo nada faz, não defende, não marca, é egoísta, é vaidoso. Thank you.
1: Obrigado, Faustino, pela sua colaboração. Ligava-nos de Lolé. O Faustino inscreveu-se pelo 822-0101, que é o número de acesso a este programa. Vamos agora até Vila Nova de Famalicão, é lá que está Eugénio Dias. Bom dia, Eugénio.
5: Estou sim, bom dia.
1: Bom dia.
5: Estou?
1: Estou a ouvi-lo.
5: Bom dia. Eu o que quero dizer é um bocado um voto de protesto, porque ontem Antena 1 começou às 3h30 a emitir o futebol, deu até que horas não sei, e hoje continuamos na mesma. Hoje vai ser discutido para a Assembleia da República, além do trabalho.
1: Pois vai, nós já discutimos aqui na Antena Aberta, na passada terça-feira, e fica registado o seu protesto. O Eugénio Dias, que falava de Famalicão, que apesar de se inscrever num programa que está dedicado hoje a analisar e dar voz aos nossos ouvintes relativamente ao desempenho da seleção portuguesa ontem, durante o jogo com o Congo, quis deixar aqui, enfim, uma perspectiva diferente, o que não deixa de ser aceitável, mas é um pouco deselegante. Fica a nota que sucede esta intervenção de Vila Nova de Famalicão por parte do Eugénio Dias. Vamos ouvir agora Francisco Dias. Bom dia, Francisco.
6: Não sou Dias.
1: Então, Martins, peço desculpa.
6: Sou Martins, ok. Então é o seguinte, eu como todos os comentadores de TV...
1: E fala de Viana do Castelo, não é?
6: Exatamente. Eu sou treinador de bancada, como você e toda a gente.
1: Sim, claro.
6: Não conhecemos o futebol por dentro e, portanto, quer dizer, mas só tem a criticar aquelas paixões exacerbadas das pessoas em posições elevadas neste país que, portanto, já davam Portugal como vencedor, não é? Mas, epá... antes de criticar a equipa, temos de ponderar nas táticas do treinador. Uma é lentidão estratégica, adormecer o adversário sem cair de sono. Outra é marcação telepática, concentrar-nos na bola e nos pés do adversário até ela sozinha fugir na nossa direção. Uhum. Depois tem outra que é psicologia de passe. Dar três passos para a frente com a bola, olhar para a esquerda, depois para a direita e passar a bola para trás. É claro, isto é infalível, não é? Ora bom, marcar gols é secundário, o que importa é participar, não é? Agora, é inevitável falar do Ronaldo, não é? O Ronaldo, ele podia sair por cima, mas não. Ele quer ser o novo Dom Sebastião, não é?
1: Deixa-me só notar, Francisco, porque há eventualmente ouvintes que não estão muito atentos àquilo que está a dizer, mas está carregado de ironia o seu discurso.
6: Pode estar, olha, nem eu reparei nisso, veja bem. Mas é um facto que a montanha pariu um rato, meu caro, e com esta me acabo. Muito obrigado.
1: Obrigado nós pela sua colaboração. Vamos agora até o Algarve, concretamente em Olhão, porque é lá que está o Luís Duarte. Bom dia, Luís.
7: Bom dia, António Jorge. Eu vou ser rápido e objetivo, para não perder muito tempo. É assim, o futebol, ao contrário de um grande universo, onde estão incluídos adeptos, comunicação social, treinadores, jogadores, todo o universo que tem paixão e que se dedica a ver, a assistir e a jogar futebol, acha que o futebol é uma coisa cientificável. Desculpe o neologismo.
1: Mas gosto da ideia.
7: Não é. O futebol é autenticamente o reino do imponderável. O futebol e a maioria dos jogos que se jogam com uma bola redonda. Isto era a primeira coisa que eu queria dizer. Segunda e última. Enquanto Portugal jogar com 10, ou 10 e meio, vá 10 e um terço, 10 e um quarto, às vezes, é complicado para enfrentar adversários que jogam com 11, com boas pernas e muito pulmão. Era tudo que eu queria dizer, António Jorge. Muito bom dia.
1: E está dito, eu agradeço-lhe ter vindo e ter tido a coragem de vir partilhar o seu pensamento. Fica aí essa ideia que o nosso ouvinte Luís Duarte de Olhão deixou, ou seja, o futebol é o reino do imponderável. Sendo assim, não sei se o Henrique Costa, que está em Lisboa, também concorda com esta ideia.
8: Olá, bom dia, Sr. António.
1: Bom dia.
8: Concordo, de certa forma concordo. Agora, queria dizer o seguinte, eu estava a ver que íamos ganhar o jogo, Sr. António Jorge. Estava mesmo a ver que íamos ganhar o jogo. Mas, Sr. António Jorge, esta seleção não é a seleção de Portugal, infelizmente, é a seleção da Federação e do Cristiano Ronaldo, porque o Cristiano Ronaldo tem que estar consciente de si. Tudo que começa, acaba. E ele já não está nas capacidades totais da sua vida, nem do seu corpo. Portanto, ele tinha que ter algum como é que ia dizer, alguma reflexão sobre o que se está a passar, porque ele já não tem lugar nesta seleção. E é uma pena que seja ele a mandar na seleção, e por isso nós não vamos a lado nenhum. Infelizmente é verdade. Eu ainda ontem estive a ouvir o vosso programa de manhã, e houve alguém, já não me lembro quem foi um dos vossos comentadores, que disse: ah, o Messi marcou 3 gols, está aberta a porta, o Ronaldo está a marcar 4, tem que marcar 4. Ele não marca um gol na seleção desde 22. Ou seja, estamos já, isto é a realidade. Não estamos a criticar o Ronaldo, porque, não, sem dúvida nenhuma, o Ronaldo deu-lhes tudo e mais alguma coisa, deu muito à seleção, tudo isso. Tá, mas francamente, já chega. Eu ponho um ponto final na carreira, porque ele assim ainda consegue sair por cima. De contrário, não vai sair por cima, o que é muito desagradável para ele, porque tudo aquilo que ele fez vai por água abaixo ao longo destes anos todos. Portanto, é uma pena que nós não consigamos ganhar sequer. Há uma seleção que nós vimos, pronto, que há 25 anos ou não sei quantos não vai um campeonato do mundo, e por acaso até empatámos o jogo, mas podíamos ter perdido, porque se esta seleção fosse um bocado mais experiente, tiveram a oportunidade para marcar os 2-1 e até o 3-1.
1: Mas o Henrique está completamente desiludido, ou seja, não acredita que a coisa pode dar a volta já no jogo com o Uzbequistão?
8: Eu não acredito, sabe porquê, Sr. António Jorge? Porque infelizmente, é como estava a dizer, a seleção não é a seleção de Portugal, é a seleção da Federação, daquele senhor que é o Martínez não sei quantos, que não dá nada ao futebol, está sempre tudo bem, gostou da atitude, gostou de não sei de quê, mas no fundo não fez nada para que pudéssemos ganhar o jogo. Portanto, eu tenho algumas dúvidas que a gente consiga dar a volta a isto. Até porque estão grandes seleções lá, como a gente já viu, tipo, até inclusive a própria Colômbia, está a ver? Portanto, eu não estou a ver a nossa seleção a dar a volta. Mas pronto, olha, se derem, melhor ainda, não é?
1: A ver, vamos, a ver, vamos. Henrique, obrigado por ter ligado, obrigado por ter ligado 822-0101, que é o nosso número de telefone. Se está fora do país, o número é o outro, é o 2233-99956, com o custo de uma chamada internacional. Paramos agora em Setúbal e, a partir da Península de Setúbal, vamos ouvir o pensamento de Augusto Fernandes. Augusto, bem-vindo.
9: Muito obrigado, António Jorge.
1: Bom dia.
9: Bom dia. Dizer que, no fundo, isto foi um alerta para a nossa seleção e para quem faz comentários sobre o futebol neste país. Porque partimos como os grandes candidatos a sermos campeões do mundo e tivemos que descer à nossa realidade. O futebol, hoje em dia, não é aquilo que a gente pensa. Não há 3 ou 4 equipas que se sobrepõem ao resto do mundo do futebol.
1: E, aliás, já temos tido exemplos disso mesmo neste Mundial. Basta pensar no caso da Espanha e de Cabo Verde.
9: Exatamente. Olha, e por falar em Cabo Verde, já agora, Vozinha tem 41 anos, joga no Chaves, e veja a exibição que ele fez. Quer dizer, isto criticar individualmente cada um dos nossos jogadores é fácil. O que eu acho na nossa seleção é não jogar em equipa. Quer dizer, o Cristiano Ronaldo, é verdade que não está num bom momento de forma, mas o Cristiano Ronaldo joga sozinho ali no meio de 4-5 defesas, e quem é que joga atrás do Cristiano Ronaldo para abrir o jogo para os laterais e para os laterais fazerem os cruzamentos para Cristiano Ronaldo aparecer isolado frente ao guarda-redes e poder marcar golos? Note-se, ontem, por exemplo, as grandes oportunidades, que não foram muitas, mas grandes, pequenas oportunidades, pertenceram ao Cristiano Ronaldo e a um remate do Bruno Fernandes. Eu pergunto, Bernardo Silva, Vitinha, Bruno Fernandes, outros jogadores, o que fizeram para engrandecer o nome de Portugal? Portugal tem que fazer muito mais se quer passar à fase seguinte. Eu penso que vai passar à fase seguinte, até porque os terceiros lugares dão oportunidade a que se possa passar à fase seguinte, mas se continuar a jogar assim, não passa depois nos jogos, no mata-mata, como se diz. E eu só queria deixar ficar um pensamento que tive, que é o seguinte, e isto faz-me lembrar uma outra frase que já foi dita há muitos anos. Isto é um país onde todos encheram a barriga de Cristiano e onde Cristiano há de morrer, não de fome, mas crucificado. Muito obrigado, António Jorge.
1: Obrigado nós por ter ligado, Augusto. Até uma próxima oportunidade. Voltamos ao Algarve. E Elvino, é assim o seu nome? Elvino Basílio? Alô?
10: Sim, boa tarde. Olha, bom dia.
1: Ainda é bom dia.
10: ainda, bom dia.
11: Bem, o assunto é sempre o mesmo. Parece que esta seleção tem um problema congénito.
1: Olha, nós estamos aqui com outro tipo de problema que não é congénito, mas que podemos resolver. É que o Elvino tem que baixar o volume do seu rádio, porque senão fica aqui um eco generalizado e nem conseguimos ouvir nem a mim nem a si. Elvino, baixe o volume do rádio, por favor, para... Obrigado.
11: Bem, em relação ao Ronaldo, que é o problema principal neste momento na seleção, para além do treinador, que são sempre treinadores, não sei como é que os escolhe, mas enfim, eu levo de anos e anos assistindo ao mesmo espetáculo da seleção nacional. Falha por isto, falha por aquilo, enfim, lá tivemos um milagre em França. Em relação ao Ronaldo, um grande jogador, mas que chegou o seu tempo, tem que saber retirar-se e tem que haver coragem de dizer que os interesses da seleção se sobrepõem aos interesses próprios do Cristiano Ronaldo. Ok, deem-lhe 20 minutos, deem-lhe meia hora. Eu faço uma pergunta muito simples. Neste momento, qual o clube de topo na Europa, ou mesmo tirando a Arábia, onde ele realmente ainda faz uns milagres e tal, bem apoiado e bem auxiliado, mas qual é o clube na Europa que neste momento pagaria para que o Ronaldo fosse para avançar de centro ou para, pronto, como para o ataque das suas equipas? Falando das grandes equipas europeias, Real Madrid, Barcelona, blá. Ninguém se interessa para o Ronaldo. Ele mereceu e merece todo o louvor, todos os aplausos que lhe foram dados e eternamente será um grande campeão. Mas chega um momento e temos que ser lógicos. E o que falta um bocadinho é lógica. É lógica ao poder, aos interesses que sempre minam a seleção nacional. Porque de resto, tudo bem. Não está em causa o empate de ontem. Pronto, foi um acidente, a Espanha também os tem e podemos até ser eliminados. Mas não há jogo, não há equipe, não há querer, falta ali qualquer coisa, e há coisas que realmente são visíveis. O Ronaldo uma outra situação. Por favor, deem lugar aos jovens, e o Ronaldo 20 minutos para jogar, meia hora quando muito, tá? É tudo, tenho a dizer. O resto
1: fica para outro participante, no caso o Frederico Neves em Barcelos. Não sei se tem alguma visão que de alguma forma coincida com isto que temos estado a ouvir. Bom dia, Frederico.
12: Olá, bom dia. Sim, eu acho que também não vou trazer assim grande novidade, mas no entanto, queria só acrescentar que nós aqui estamos a tentar combater uma marca, porque o Cristiano Ronaldo neste momento é uma marca e é uma popstar na seleção. E isto tentado aqui é contrariar ver de jogadores que nós temos para poder fazer uma equipa que fosse vencedora.
1: Basta ver e lembrar aquela cor dominante ontem no estádio em Houston, no Texas, completamente vermelha, e as camisolas do número 7.
12: Exatamente, e que vimos à entrada os adeptos, mesmo os que não eram portugueses, sempre a gritar por Ronaldo, mas querem ver uma estrela de bloco e não uma seleção completa, e é isso que está a minar a nossa seleção de jogadores fantásticos. Temos uma estrutura do PSG que deveria ter sido mais e deveria ser mais atrapassada, e eu aqui recordo o Scolari não precisou de inventar a roda para fazer um campeonato excepcional em 2004, aproveitando a estrutura do Porto, e aqui teria sido mais por esse caminho. E falando novamente do Scolari, que teve a coragem na altura de deixar o Romário de parte, e aqui não digo que temos de deixar o Ronaldo de parte, mas é verdade que alguns ouvintes já disseram que estamos aqui a desmoralizar a equipa que tem que jogar em prol deles. O Francisco Conceição entrou com o Slica, mas se repararmos as jogadas brilhantes que ele fez, tinham que terminar, em vez de um remate à baliza, que ele teve pelo menos duas oportunidades que podia ter feito e que já fez gol dessa maneira, mas teve que terminar a meter a bola para o Cristiano Ronaldo. E fez dois falhanços, não se tem estado a falar dos falhanços do Cristiano Ronaldo. Ele já foi um grande jogador, é verdade, todos devemos de muito, mas ele só ganharia mais tendo outro tipo de postura e ser eu próprio a dizer ao treinador, epá, deixa-me jogar só na segunda parte, vou aproveitar que os adversários já estão cansados e eu consigo estar ao nível deles durante meia hora ou mesmo os 45 minutos. Era isso que eu queria acrescentar. Obrigado.
1: Obrigado nós por ter ligado a partir de Barcelos. Era Frederico Neves e agora descemos no mapa, na Amadora, é o lugar onde está o Pedro Santos. Bom dia, Pedro. Gostou do jogo?
10: Muito bom dia. Primeiramente, achei um jogo muito fraco. Acho que a nossa seleção tem um potencial para mais. Não podemos...
1: E há aqui uma confusão qualquer de linha, está aqui um pipipi intermitente, vamos lá ver se ele desaparece. Pedro, pode continuar? Bom, parece que houve aqui um erro qualquer e o Pedro já não está em linha. Vamos ver se é possível recuperar essa chamada. Não sei se, entretanto, é possível ouvir o João Azevedo, que liga de Coruche. Bom dia, João, está a ouvir-me? Não está o João Azevedo em Coruche, nem sequer o Pedro Santos. Portanto, neste momento não é possível imediatamente trazermos aqui nenhum destes dois ouvintes que estavam em linha. Pode ter sucedido um problema qualquer com a nossa central técnica, nunca se sabe. Vamos ver se isso pode ser reposto muito rapidamente, de forma a darmos continuidade a este programa e continuar aqui a colecionar opiniões sobre o jogo de ontem, em que Portugal empatou, como sabemos todos, por 1-1 frente à República Democrática do Congo. O jogo foi um pouco estranho porque Portugal começou a marcar de forma expedita, ou seja, logo aos 6 minutos, mas depois a coisa mudou muito de figura e, portanto, acabou por ser este o resultado final. Julgo que já temos um ouvinte em linha. É o João Azevedo. Bom dia. João, em Coruche? Será possível? Não é possível o João Azevedo? O Pedro Santos? Pedro Marques, afinal, é o Pedro Marques. Bom dia.
13: Bom dia. Eu só queria aqui só dizer duas ou três coisas acerca do jogo de ontem. De facto, Portugal, como eu já ouvi-te anteriores dizer, jogou com menos um elemento na prática. Cristiano Ronaldo foi uma estátua, como já foi apelidado na internet por vários analistas. Mas... aquilo que me apraz dizer vai um bocadinho além. Portugal está condicionado por aquilo que são interesses de agentes de futebol e por aquilo que são interesses de patrocinadores e de venda de camisolas. Era notório que não havia para o Martínez margem para não colocar Cristiano Ronaldo de início. Ele não tinha como fazer isso. Portanto, ele esteve sempre limitado nas suas escolhas.
1: Mas isso é péssimo.
13: É péssimo, mas basta olharmos um bocadinho mais para trás e vermos, por exemplo, o que aconteceu a Fernando Santos quando começou a optar por substituir Ronaldo antes do fim do jogo, e Ronaldo saía visivelmente contrariado, e o que lhe aconteceu foi ter um fim prematuro daquilo que era o seu contrato com a Federação Portuguesa de Futebol. Portanto, a seleção está nas mãos de agentes de jogadores e de patrocinadores, e o Roberto Martínez, enfim, eu não concordo muito com as escolhas táticas dele, mas também compreendo ou percebo que ele está condicionado nos jogadores que tem que pôr em campo no início do jogo. E não havia dúvidas nenhumas na análise e nos 11 que iam sendo avançados pela comunicação social. Nenhuma da comunicação social pôs em causa a entrada de Ronaldo no início. E isso é sintomático. É sintomático. De facto, não há alternativa, por causa das pressões financeiras e das gentes que existe à volta da federação, a colocar Ronaldo no início do jogo. E eu temo que, mesmo depois daquilo que se passou ontem, que vai acontecer no próximo jogo a mesma coisa. Ronaldo vai começar de início no jogo sem alternativa nenhuma. E é mau para jogadores como o Gonçalo Ramos, como o Gonçalo Guedes e outros que podiam ser alternativa e que têm capacidade e que não têm forma de mostrar aquilo que valem dentro de campo, porque não lhes é dada essa oportunidade. E é mau para os outros jogadores que estão em campo, que sentem a obrigação de jogar para o Ronaldo, porque o Ronaldo tem que bater o recorde de golos, o Ronaldo tem que bater os recordes todos e mais alguns, porque só olha para o seu próprio umbigo. E eu não acho que deva partir do Ronaldo essa iniciativa de dizer que ai, ponham lá outros a jogar, eu já não consigo e tal. Não, há pessoas com essa responsabilidade, que têm que assumir essa responsabilidade, a começar pelo selecionador. Pronto, era só o que eu queria dizer. Obrigado.
1: E não foi pouco... Claro, bem pelo contrário, foi muito elucidativo expor aqui o pensamento. Foi Pedro Marques, falava-nos do Porto. O João Azevedo em Coruxo, vamos lá ver se é desta vez que o conseguimos ouvir. João, bom dia.
14: Muito bom dia, António Jorge. Está-me a ouvir?
1: Estou, sim, senhor.
14: Muito obrigado. Em primeiro lugar, é a primeira vez que participo e agradeço muito a oportunidade que me estão a dar.
1: Seja bem-vindo, então.
14: Muito obrigado. Em relação ao jogo de ontem e à seleção, o que tenho a dizer é que, primeiro, em relação ao Cristiano e o que tenho ouvido, não sei se concordo muito. Apesar do Cristiano estar na idade que tem e tem já algumas dificuldades, como nós todos percebemos, o futebol da seleção não é um futebol direcionado para o Cristiano e portanto a culpa não será muito dele também, porque quando temos uma seleção que tem um modelo de jogo no fundo baseado num quase tiki-taka, como se viu ontem, apesar de lento demais, porque foi muito lento, porque aquele sistema de jogo tem que funcionar muito mais rápido, se não houver rapidez não há, as soluções não entram. E depois para o Cristiano, na forma que ele já está, que é um jogador da área, e quando não há cruzamentos diretos para a área, é difícil para ele. Portanto, eu concordo também que sim, de facto, se calhar podia começar do banco, mas era, se era para ter um jogador da área, levava-se outro também, que dava uma ajuda, se calhar, que era o Paulinho. Mas isso são outros 500.
1: E são outros 500, o Paulinho nem sequer foi convocado.
14: É isso mesmo que eu estou a dizer. Em relação ao jogo... E acabei de dizer, acho que jogámos muito lento, mas eu acho que devemos ter a esperança de que os jogadores pensem que a abordagem aos jogos tem que ser de uma forma diferente. Eu acho que ontem entrámos com muita soberba, entrámos muito bem no jogo, mas depois a soberba, a seguir ao primeiro golo, entrou a soberba, ou seja, outra vez o tiqui-taca, toma para aqui, dá para ali, e não se conseguiu fazer uma coisa que é roda-se a bola. Quando se joga com blocos baixos, eu joguei muitos anos de futebol, e até na primeira divisão, portanto, quando se joga contra blocos baixos, a bola se vai para a direita, não entra para a direita, chega-se ao centro, volta-se para a esquerda. E se for preciso, fazem-se passos a cruzar para a esquerda ou para a direita, porque os blocos baixos estão confortáveis, estão confortáveis porque têm 11 jogadores atrás da bola. E nós, quando andámos ontem dessa forma, era muito difícil. Mais valia aí sim tirar o Cristiano muito mais cedo, era logo tirá-lo muito mais cedo, e colocaram um Gonçalo Guedes ou o Ramos, qualquer um desses, porque são jogadores que conseguem vir abaixo. Faz rodar muito mais o futebol. E depois, o Chico entrou muito bem, o Francisco Conceição entrou muito bem no jogo, mas eu não sei se seria melhor, num caso daqueles, e temos esse exemplo no caso do Sporting, tirar o Bernardo Silva, que eu, para mim, ele não deve jogar nunca encostado a uma linha, e pôr lá o Trincão, porque está habituadíssimo a isso, está habituado a jogar na linha, entrar para dentro, fazer aquelas trocas todas e remata muito bem de fora. Mas pronto, é o que é, isto vai ser uma maratona, acho que já estamos habituados a Portugal assim nesta forma, e acho que só jogamos bem contra seleções grandes.
1: E depois estamos habituados a outra coisa, que vamos muito rapidamente de bestas a bestiais, pode ser que aconteça isso também desta vez.
14: Diga, não entendi, desculpa.
1: Estamos também muito habituados a que vamos de bestas a bestiais.
14: É verdade,
1: possa também ser isso que aconteça desta vez.
14: É verdade,
1: vez.
14: António Jorge, até porque já jogou futebol. E ontem estava mesmo a ver, até estava a ver futebol, estava já a minha mulher. Na tarde muito, anda-se nisto, tiqui-taca, tiqui-taca, tiqui-taca, daqui a um bocadinho. O Congo vai lá acima e marca um gol, pimba, foi em cheio. Porque já jogou futebol, percebe isto, sente-se, estas coisas sentem-se. E depois, quando se quer recuperar contra um bloco baixo, é uma complicação, porque é sempre uma complicação. Agora, eu acho que temos de ter esperança, tem que haver outra atitude dos jogadores, não podem andar tão devagar, que eles andam, parece que estavam a lanchar. E é mesmo isso, é atitude, mais nada. Agora, eu acredito que eles vão lá, porque são jogadores com grande nível. E portanto, eu tenho essa esperança, mas vamos ver.
1: Vamos ver se eles aprenderam. Ou não? Vamos ver que lições é que tiraram. Obrigado, João, por ter ligado. Foi um prazer ouvi-lo. O João Azevedo falava de Coruxo. Vamos agora ficar na Quinta de Conde, em Sesimbra, com o Carlos Mateus. Bom dia, Carlos. Seja também bem-vindos, têm estendido o tapete vermelho para entrar no programa, Carlos.
15: Bom dia, obrigado. O que eu tenho a dizer sobre o jogo de ontem é que o Cristiano Ronaldo é sempre culpado quando a gente ganha, é sempre culpado quando a gente perde, nunca se apontam os erros ao treinador e ontem o treinador...
1: É uma espécie de peão das nicas.
15: Exatamente, é mesmo isso. É que o treinador ontem também não... Nunca se criticou o treinador ontem trocou aos 72 minutos um lateral por outro lateral. O que é que a gente ganha com isso, estando empatado 1-1 com uma equipa que é francamente inferior a nós, já toda a gente sabia aqui jogar com bloco baixo. Tínhamos que pôr os criativos, o João Félix a jogar atrás do ponta de lança e pôr o Trincão que joga encostado à linha toda a vida, não é o Bernardo Silva, todo jogou sempre encostado à linha. Não, em vez de termos os criativos, o único que ainda entrou bem foi o Chico Conceição. E assim, a bola não chegando ao Ronaldo, como é que o Ronaldo pode marcar? Ainda fez lá dois remates, mas o que é que eu posso fazer com a bola não chegando lá? A gente sabe que ele tem quase 41, que ele tem 41 anos, mas sinceramente é sempre o Ronaldo, Marcar amanhã no próximo jogo com os Batistão, dois gols ou três, voltaremos a falar do Ronaldo. E é sempre o Ronaldo, coitado. É só isso.
1: Obrigado, Carlos. Um bom dia. Vamos escutar ainda mais uma opinião. João Maria, bom dia para si. João está em viagem, não sei exatamente em que zona do país. Também só o dirá se quiser. Bom dia e bem-vindo.
16: Bom dia, António Jorge. Posso dizer, estou aqui na zona de... Já para baixo de Salamanca, a caminho de Vila Formosa, enquadro-me em Espanha. Pronto, sobre o jogo. O que é que poderemos dizer sobre o jogo? Já tudo foi dito, é verdade, já tudo foi dito. O que poderemos dizer mais é que o Martini tem que beber menos cerveja, porque o homem realmente não percebe nada de futebol. Ou os jogos são muito burros, porque ele tem que ter atitude. O Ronaldo não pode estar 96 minutos sem seguir em campo. O Ronaldo tem 41 anos. Não é um Vitinha que tem 26. Não é? O Ronaldo está cansado. E acho que temos soluções no banco para fazer o lugar do Ronaldo. Agora, contra o resto do jogo, já se sabia. Acho que as pausas aos 22 minutos mataram o jogo. Foi quando foi a pausa, Portugal deixou de jogar. E pronto, e acabou ali o jogo, recebemos um gol, vai lá, conseguimos um empate. A esperança, digo mesmo, sou sincero. Acho que ficamos por aqui. Fazemos os três jogos e arrumamos as malas e viemos da América para Portugal, que é a melhor coisa que fazemos. Ontem também vi num canal televisivo a dizer que Martínez no final do Mundial vai embora e faz ele se não vem, porque se ele não está lá para mandar, se a seleção mete o treinador e o treinador não pode mandar, é preferível ir embora. Já aconteceu isso com o Fernando Santos. Agora, já se fala no Jorge Jesus, mas o Jorge Jesus vai lá estar um anito ou dois e depois vai embora porque ele não gosta de ser mandado. Ele gosta de mandar uma equipa, não gosta de ser mandado. E pronto, espero que Portugal, que eu me engane, e que Portugal passe em frente e que chegamos à final e tragamos o caneco para cá, mas não me acredito.
1: Bom, são sentimentos muito contraditórios, João. Vamos lá ver e continuação de boa viagem em direção a Portugal. E agora ainda rapidamente uma paragem em Barcelos para escutar o Óscar Costa. Bom dia, Óscar.
17: Olá, bom dia. Antes de mais, parabéns pelo programa. É a primeira vez que participo. E gostava de salientar um aspecto que não está relacionado diretamente com o Cristiano Ronaldo, mas com o selecionador nacional. Aquilo que os últimos anos demonstram com este selecionador é que ele não tem princípios coletivos de um treinador de topo. A equipa, ao longo destas duas qualificações para o Mundial, demonstra problemas táticos clamorosos e que o único princípio dele é apresentar um discurso redondo em que não explica nada.
1: Vamos ter que ficar por aqui porque o nosso tempo, olha, vai mesmo terminar, vai aí o pi do meio-dia.
18: Meio-dia no continente e na Madeira, 11 horas da manhã nos Açores. Os títulos do Jornal do Meio-Dia.
19: O antigo ministro Pedro Duarte considera que a reforma laboral não é uma questão decisiva. Já o Chega assume estar em negociações com o governo no que respeita às alterações à lei do trabalho. O presidente do Irão já saudou o entendimento alcançado com os Estados Unidos. Masoud Pezeshkian classifica de histórico este acordo para suspender a guerra. O cowboy Woody e o astronauta Buzz estão de volta. Estreou hoje nos cinemas Toy Story 5, um filme que aborda a dependência dos ecrãs por parte das crianças.
18: Notícias, a edição é de Frederico Moreira.
19: O antigo ministro dos Assuntos Parlamentares, Pedro Duarte, considera que a reforma laboral não é decisiva. No dia em que o tema vai a debate no Parlamento, o atual presidente da Câmara do Porto afirma, em entrevista ao Expresso, que acredita que o próprio governo considera que as propostas de alteração à lei do trabalho não são decisivas. Pedro Duarte, que integrou o primeiro governo de Luís Montenegro, acrescenta que a crítica que pode ser feita ao Executivo é ter negociado durante demasiado tempo. O antigo ministro considera que o PS está a tentar bloquear o governo e que a decisão da UGT de não aprovar este pacote laboral já estava tomada desde o início das negociações. Em dia de debate sobre o pacote laboral, o deputado do Chega, Bruno Nunes, adianta que continuam a decorrer negociações com o governo sobre esta matéria. Esta manhã, aqui na Antena 1, no programa Entre Políticos, o deputado do Chega salientou que existem várias linhas vermelhas de que o partido não abdica, mas refere que o diálogo está em curso.
20: O que sabemos é que Luís Montenegro finalmente percebeu que tem que falar com o líder da oposição, que é André Ventura, e com o partido mais representativo na Assembleia da República, que a seguir ao PSD é o Chega, que é quem pode viabilizar ou não. Portanto, há questões em relação, nós sempre acreditamos que existe uma necessidade de uma reforma laboral, agora nós temos linhas vermelhas, que para nós são claras e interpretamos que à hora que aqui estamos continuam a existir negociações, há uma cedência de parte a parte para existir pelo menos uma perspectiva que seja boa para os trabalhadores, para as empresas, e não excluir as empresas, porque o tecido empresarial tem que estar sempre muito presente também nas nossas negociações.
19: O deputado do Chega pede também ao governo que faça uma escolha clara, ou negocia com o PS ou com o partido de André Ventura.
20: É impensável para nós que, se quiserem negociar com o PS, negociem com o PS. Têm toda a legitimidade de o fazer. Portanto, nós não colocamos linhas vermelhas com quem o governo deve falar. O governo fala com quem entender, se quiser falar com o PCP.
21: Mas no entender do Chega tem de haver aqui uma escolha.
20: Agora, tem que haver uma escolha, obviamente.
19: O Chega está a negociar com o governo depois de Luís Montenegro ter recebido há dias André Ventura no Palácio de Belém e de ter afirmado que fará tudo para que o pacote laboral seja aprovado na Assembleia da República. Também aqui na Antena 1 esta manhã, o deputado do PS, Miguel Cabrita, definiu as propostas do governo como inaceitáveis para os trabalhadores.
22: O PS não está a assistir da bancada. O PS disse desde o início que esta proposta era negativa, era injusta e ia no sentido contrário àquilo que nós precisamos. Nós não precisamos de mais contratos a prazo para os jovens. Nós não precisamos de mais horários de trabalho, horários mais longos, quando já temos um dos horários mais longos da Europa. Nós não precisamos de bancos de horas individuais que vão transformar a vida das pessoas numa incerteza em relação àquilo que é a sua vida cotidiana e a poderem trabalhar até 50 horas por semana. Nós não precisamos de praticamente nada do que está nesta proposta. Nós precisamos de mais formação e mais qualificação, mais tecnologia nas empresas, uma política económica consistente que o governo não tem.
19: Os argumentos do Partido Socialista para se opor a estas propostas do governo, já a deputada do PSD Isaura Moraes manifesta-se surpreendida pela falta de contributos do PS e do PCP para o pacote laboral, uma vez que estes foram os únicos partidos que não apresentaram propostas de alteração.
23: Com a proposta de lei existe um conjunto de partidos que apresentam propostas de lei, portanto, arrastadas à proposta de lei do governo, à exceção do Partido Socialista e à exceção...
21: Ficou surpreendida?
23: Fiquei. Fiquei. E à partida, e à exceção também do PCP, que também não, são os únicos dois partidos que não apresentam nenhum projeto de lei arrastado hoje para discussão.
19: No programa Entre Políticos com a Moderação, do jornalista João Alexandre, esteve também esta manhã o deputado do PCP, Alfredo Maia, que não poupou nas críticas às medidas que o governo pretende implementar.
24: Este pacote, que está a ser amplamente rejeitado pelos trabalhadores, pelo mundo académico, por ambos setores da sociedade, tem mesmo de ser derrotado. E, portanto, nós, a nossa contribuição para essa derrota é continuar esta insistência na rejeição do pacote. E, por isso, temos dito de forma clara, inequívoca e com palavras muito breves. O único destino deste pacote laboral é mesmo o caixote de lixo.
19: Posição dos partidos políticos esta manhã aqui na Antena 1. Neste momento estão a caminho de Lisboa dezenas de autocarros com pessoas que vão participar numa concentração de protesto organizada pela CGTP para esta tarde em frente à Assembleia da República. Um protesto que vai acontecer no momento em que estará a ser discutida a legislação laboral no Parlamento. A repórter Sara Araújo de Almeida esteve na partida de 9 autocarros do Porto esta manhã e ouviu a opinião de uma das trabalhadoras que vai participar no protesto. Paula Gonçalves admite estar preocupada com o pacote laboral.
25: Estou
0: estou muito preocupada com este pacote laboral, porque se este pacote for para a frente, vai ser, o nosso país vai ficar um como, porque não só para nós, trabalhadores, mas principalmente para todos os jovens que começam a trabalhar agora e os que já estão a trabalhar, este pacote não pode ir para a frente.
2: Qual é a medida que a preocupa mais?
0: São várias medidas, mas uma delas é o nosso direito à greve. E outra também que acho que é o cúmulo é o nosso governo querer o trabalho precário sempre, porque nós jovens e os nossos trabalhadores podem andar uma vida inteira a trabalhar e nunca ficam afetivos a um tempo de trabalho precário e isto não pode acontecer. Este pacote não pode mesmo ir para a frente. É uma das medidas, como ao banco de horas, e não só, são muitas, são cento e poucas medidas que a gente está contra.
19: CGTP tem manifestação marcada para 13h30, em frente à Assembleia da República, para exigir a derrota do pacote laboral. Nova tentativa, o PS vai voltar a propor o nome de Luísa Neto para o cargo de Provedora de Justiça. Depois de uma primeira tentativa falhada de eleição, o Partido Socialista insiste nesta candidata e conta com o apoio do PSD. Os dois partidos pretendem que a segunda votação decorra no dia 3 de julho. Portugal está sem Provedor de Justiça há mais de um ano, desde a saída de Maria Lúcia Amaral. Israel mantém tropas no sul do Líbano, apesar do memorando de entendimento assinado entre o Irão e Israel, que prevê o fim das hostilidades naquele território. O exército israelita confirmou esta manhã a presença de soldados no Líbano, numa zona de segurança a cerca de 10 quilómetros da fronteira. Israel justifica esta operação com necessidades operacionais e afirma que as tropas vão manter-se naquela região. Esta manhã, a Suíça aplaudiu a assinatura do memorando de entendimento entre os Estados Unidos e o Irão, o mesmo fez a Rússia, e há minutos o presidente iraniano também veio saudar o entendimento alcançado com Washington. Masoud Pezeshkian classifica de histórico este acordo para suspender a guerra, que prevê também a reabertura do Estreito de Hormuz. O secretário-geral da Agência Internacional de Energia Atómica diz que é importante o papel de monitorização da agência, que foi reconhecido no texto assinado por Teherã e Washington. Rafael Grossi não quer, no entanto, adiantar muito sobre a forma como o Irão vai desenvolver um programa nuclear civil, porque esse trabalho técnico começa agora.
3: I think at this point, speculating would not be a good idea.
4: Acho que neste momento não seria uma boa ideia estar a especular. Há trabalho a fazer. Acreditamos que o facto de o papel indispensável da Agência Internacional de Energia Atómica ser reconhecido é um ponto de partida sólido. E agora cabe-nos reunir com os nossos colegas americanos e iranianos e começar a formular os passos concretos que terão de ser dados. Acho positivo que o memorando tenha sido assinado. Agora começa o trabalho técnico.
3: Então, acho que é bom que o memorando esteja lá. E agora o trabalho técnico.
19: Rafael Grossi, da Agência Internacional de Energia Atómica, acrescenta que a agência esteve sempre em contacto com as autoridades iranianas, mas acrescentou que Teherã deve permitir mais inspeções e uma monitorização sem restrições. Percepções erradas sobre insegurança. Os habitantes de várias nações europeias acreditam que os crimes estão a aumentar no país onde vivem. Ideia que não corresponde à realidade, Cláudia Guerra Rodrigues, já que a taxa de criminalidade tem estado a diminuir desde os anos 90 do século passado.
5: A pesquisa feita pela YouGov no Reino Unido, Dinamarca, França, Alemanha, Itália e Espanha conclui que a maior parte dos países confia na Polícia Nacional, com destaque para a Dinamarca, onde 74% dos entrevistados disse ter muita ou bastante confiança. Mas o Reino Unido foi em exceção, revelando índices de desconfiança. Questionados sobre se tinham a percepção de que os crimes violentos estavam a aumentar, as respostas foram semelhantes. Dinamarca, Grã-Bretanha, Itália e França acreditam que houve sim um aumento, mas pouco significativo. Na Inglaterra prevalecem os crimes com faca, na França as drogas e o tráfico são o maior problema, juntamente com os tumultos e a desordem pública. Os espanhóis e os italianos destacam a corrupção. Na Dinamarca são os crimes financeiros e económicos os mais comuns. Na Itália o crime organizado apresenta os maiores índices. Já os alemães consideram o tráfico de drogas e a violência de gangues um problema menor.
19: Muitos europeus convencidos de que há mais crimes do que no passado, apesar dos dados oficiais dizerem precisamente o contrário. Não foi só nos telhados e nas florestas. As tempestades de inverno em Portugal também deixaram marcas nas praias. No concelho de Almada, por exemplo, o mar revolveu o areal durante o inverno e na zona da Fonte da Telha passaram a existir dois agueiros permanentes, o que significa um aumento do perigo para os utilizadores, e resultado disso mesmo, Paulo Averan, são os salvamentos no mar que dispararam.
25: Desde a última semana de maio,
6: Até ao dia de ontem fizemos 12 salvamentos, coisa que não se verificou nas últimas 4 épocas.
7: Armando Abelho, nadador salvador, coordenador da Âncora, a Associação de Nadadores Salvadores da Fonte da Telha, explica à agência Lusa que o mar mudou muito nos últimos invernos. Conheceu o mar como as palmas da mão e hoje tudo é diferente. Daí o alerta para as necessidades de os banhistas respeitarem os avisos.
6: Fonte da Telha foi sempre uma praia tranquila, uma praia de referência em termos de segurança. Contudo, com o último temporal que se verificou neste inverno, alterou profundamente o fundo do mar e toda a orla costeira. Infelizmente, o que acontece é dois aguares que se têm mantido permanentes.
7: Mas nem tudo é mau. Este ano, tudo indica que vai haver um maior controle no estacionamento numa zona muito caótica. A autarquia de Almada garante que, a partir de julho, há novas regras de acesso às praias da Fonte da Telha. Painéis informativos com a lotação do estacionamento, cancelas e um sistema de controle de acesso que impeça a entrada de carros na Fonte da Telha quando já não houver capacidade para receber mais viaturas. Sara Coelho, proprietária de um restaurante, está confiante que estas medidas vão melhorar e muito a circulação na Fonte da Telha.
8: E vai ajudar as pessoas a também circularem melhor, mais segurança. Se acontecer uma emergência, temos como sair, temos como chegar às pessoas em segurança.
7: Uma tentativa de pôr fim à atual situação caótica no trânsito e no estacionamento na zona de acesso às praias da Fonte da Telha.
19: Este ano é preciso estar mais atento aos perigos que o mar esconde. As tempestades de inverno recolheram os areais, há agueiros que são autênticas armadilhas para os banhistas. É um tema para ouvir com mais detalhe no Portugal em Direto de hoje, com a jornalista Cláudia Costa, que vai para o ar depois das notícias da 1 da tarde na Antena 1. Agora vamos até ao mundo dos brinquedos, que ganham vida quando ninguém está a olhar. Estreia hoje o 5º filme da saga Toy Story. O filme de animação aborda uma questão bastante atual, a dependência das crianças em relação aos ecrãs e aos brinquedos eletrónicos. A jornalista Margarida Vaz foi ao encontro dos fãs e das vozes da versão portuguesa.
9: Yann, Laura e Gonçalo são conhecedores do novo filme Toy Story.
11: Fala sobre os brinquedos.
25: É o filme 5 de Toy Story. Conhece o Woody, o Buzz, a Jessie.
26: São brinquedos que tentam salvar a criança sobre o tablet.
9: Tablet Lilipad é a vilã da história. Conta Júlia Frazão, que dá voz à criança Bonnie.
27: Um brinquedo que não é bem um brinquedo. É um tablet que todos os brinquedos odeiam.
9: Desta vez, Woody, Jessie e Buzz vão ter de enfrentar a tecnologia. Os irmãos Noah e Matias estão de acordo sobre a importância deste filme.
28: A tecnologia anda a tirar o poder dos brinquedos sobre as crianças estarem sempre a ver os ecrãs. E assim as crianças não fazem amigos.
9: Um rolo de papel higiênico eletrónico está entre as novas personagens.
29: Eu agora vou começar a dizer às pessoas que já fiz de papel higiênico. É fantástico.
9: O ator Ricardo Raposo tem uma ligação à saga Toy Story desde a infância.
29: Ir com o meu pai aos estúdios da Matinha, vê-lo fazer o cabeça de batata e ficar fascinado lá sentadinho a vê-lo dobrar esta personagem.
9: Desde o primeiro filme, José Raposo é a voz do Senhor Cabeça de Batata.
30: Há 30 anos, exatamente, que sou o Cabeça de Batata. Há uma frase icónica, que é: sou uma batata casada, sou uma batata casada. Essa ficou, não sei porquê.
9: Há 30 anos também que Miguel Ângelo é a voz do Woody.
31: É engraçado que estamos em 2006 a discutir exatamente esta história, que é um problema muito real. O que é que isto faz às vidas das nossas crianças, esta dependência tecnológica?
9: Aos bonecos tradicionais juntam-se agora aos brinquedos eletrónicos num frente a frente. É o desafio de Toy Story 5.
32: É bom vê-los a lutar novamente. Podes crer.
19: Toy Story chega ao 5º filme para ver a partir de hoje nas salas de cinema.
18: Foi o Jornal do Meio-Dia, edição Frederico Moreno. 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

0: Boa tarde, bem-vindos para mais uma sessão das Tardes da UN nesta quinta-feira, 18 de junho. Na abertura, a Pedra Filosofal, na voz de Agir. Ora, e é então assim que chegamos ao meio-dia, 20 minutos, vamos então à síntese informativa regional.
1: Estão suspensas as visitas no Hospital dos Marmeleiros, depois de terem sido identificados 15 casos de gripe A em doentes e profissionais de saúde no Serviço de Medicina Interna. A Secretária Regional da Saúde e Proteção Civil, Micaela Freitas, garante que foram ativadas as medidas de prevenção e controlo de infecção necessárias.
2: A equipa responsável pelo programa de controlo das infecções está a acompanhar. Nós reforçamos as medidas, a utilização da máscara, a desinfecção das mãos, a restrição de visitas e a situação está identificada. É importante que esteja identificada e está a ser acompanhada para ficar contida.
1: Apesar dos casos detectados, o funcionamento dos serviços e os cuidados aos doentes mantêm-se regulares. As visitas vão ser retomadas logo que haja condições. O relatório final para estimar o custo da terceira e última fase do novo hospital ainda não está concluído. O secretário regional dos Equipamentos e Infraestruturas, Pedro Rodrigues, refere que já existem pareceres, mas ainda faltam alguns ajustes quanto à unidade de saúde do Porto Santo. Já tem visto do Tribunal

0: 8 idosos na Madeira foram sinalizados pela PSP nos primeiros 5 meses deste ano, por se encontrarem sobretudo em isolamento social. Há também quem seja vítima de burlas, mas com o programa Idoso em Segurança da Polícia de Segurança Pública, tem havido uma diminuição dos casos. A saída de Ricardo Miranda da presidência da Associação Desportiva da Camacha pode ainda ser revertida, apesar de não se ter recandidatado dentro do prazo para a entrega de listas. O dirigente admite à rádio que pode voltar atrás na decisão caso a Câmara Municipal de Santa Cruz demonstre nos próximos 30 dias disponibilidade para o diálogo.
1: Eu não posso voltar a me candidatar com uma mão cheia de nada. E digo-lhe uma coisa, e essas garantias, para mim, até bastam ser garantias pessoais. Se a Presidente da Câmara tiver uma reunião comigo e me disser que o caminho é este e o que nós vamos fazer é isto, eu vou ser sincero. Essa palavra para mim basta, mas essa palavra nunca me chegou.
0: Ricardo Miranda explica que a falta de entendimento com a Câmara Municipal de Santa Cruz foi determinante para a decisão de deixar a liderança da Associação Desportiva da Camacha. De acordo com o regulamento interno, sem qualquer lista candidata aos órgãos sociais do clube, os atuais dirigentes mantêm-se em funções durante os próximos 30 dias. Terminado esse prazo, o presidente da mesa da Assembleia Geral deve convocar novas eleições. Tem início hoje o Festival Internacional de Cinema Ambiental e Sustentabilidade. Vai ser exibida uma seleção de filmes de vários países. As películas alertam para o papel de cada cidadão na proteção do planeta. O festival inclui ainda uma competição internacional de curtas metragens de 12 países. Os trabalhos estão apresentados hoje e amanhã. O evento decorre no Museu Casa da Luz.
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Agora estamos sobre o meio-dia e 28 minutos, sabendo que ao meio-dia e meia temos Jornal de Desporto. Musicalmente, este foi o som dos Bala com Outro Futuro e vamos continuar com a Naifa. É precisamente com esta música que vamos até o Jornal de Desporto.

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1: Portugal lamba as feridas do empate com a República Democrática do Congo na estreia lusa no Mundial. Neste jornal, as críticas de dois ex-internacionais à exibição da seleção e o que é preciso mudar. Já na terça-feira, Carlos Queiroz leva Gana à vitória na jornada inaugural. Mais um reforço galáctico para Mourinho no Real Madrid. A polémica nas eleições do Vitória de Guimarães e ainda as últimas sobre hóquei em patins, ciclismo, handball de praia e esgrima.
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1: O empate que chocou Portugal está a ter reflexo um pouco por todo o mundo. O resultado, mas mais do que isso, a exibição da seleção ontem diante da República Democrática do Congo está a motivar um tsunami de críticas que vai essencialmente na direção de Cristiano Ronaldo e Roberto Martínez. O capitão e o selecionador são os nomes mais visados quando chega a hora de atirar as culpas pelo falso arranque no Mundial. Na Antena 1, Petit, que vestiu a camisola das esquinas em 57 ocasiões e esteve nos Mundiais da Coreia e Japão em 2002 e no Alemão em 2006, admite que a seleção entrou bem no jogo, mas considera que a equipa perdeu intensidade com o passar dos minutos, o que acabou por condicionar o resultado.
2: Tivemos muita posse de bola, mas poucas finalizações, até acabámos de fazer o primeiro golo no início do jogo, mas depois fomos muito previsíveis, muito lentos com bola, muito jogar para o lado, para trás, e a equipa do Congo, a seleção do Congo ficou muito confortável, mas não foi um jogo muito apático, com pouca criatividade. E é um resultado, para nós não era aquilo que nós queríamos, pela qualidade que nós temos, pela seleção que nós temos.
1: O antigo internacional português não castiga a exibição de Cristiano Ronaldo, mas diz que é preciso mudar o chip para os próximos jogos.
2: Ronaldo é um jogador sempre que nos dá qualquer coisa na área, mas também precisa de ser servido. Nós também muitas vezes tínhamos só o Ronaldo na frente, com depois o Francisco Conceição aberto e o Rafael Leão também aberto. Os médios não conseguiam chegar e juntar-se a ele. Depois a 10 minutos ou 8 minutos do fim tentou juntar o Gonçalo Ramos, mas já era tarde. Mas é um abre-olhos para a nossa seleção, para aquilo que nós queremos. Queremos trazer a taça. Temos que mudar o chip e sermos muito mais intensos.
1: Já a pensar no próximo jogo, Petit explica que a solução de Portugal passa por aumentar a circulação de bola e dar mais dinâmica ao jogo ofensivo.
2: Ser uma equipa mais rápida, mais intensa na circulação de bola. Nós temos que ser mais intensos, porque a qualidade nós temos que ser mais agressivos no último terço e jogamos para trás, para os lados, e sermos tão passivos e previsíveis, fica difícil conseguir ganhar um jogo mundial.
1: Petit assistiu ao jogo de ontem no hotel da cidade do Porto, na companhia de outro ex-internacional, o luso-brasileiro Diego Souza, vencedor da Liga das Nações em 2019, justifica a igualdade diante do Congo com o nervosismo que o jogo de estreia provoca aos jogadores.
3: Eu acho que é o peso, o primeiro jogo, o nervosismo, isso pesa sempre um pouco, independente de a gente ter jogadores experientes, vemos um pouco ansiosos ali na criação, mas agora é se soltar e já pensar nos próximos jogos que tem pela frente, e com certeza vamos sair bem, vamos passar e vamos conquistar o objetivo que é buscar esse título para Portugal.
1: O avançado que representou Portugal em apenas dois jogos acredita que a seleção precisa de concretizar mais e transformar o domínio em golos.
3: A seleção é fazer gol, mas sabemos que o futebol não é assim hoje em dia e é sempre difícil, mas como eu já disse, somos favoritos, temos que demonstrar isso em campo e com certeza nos próximos jogos a gente vai fazer isso.
1: Flávio Meirelles, jogador e diretor desportivo do Vitória de Guimarães, também assistiu ao jogo na companhia de Petit e Diego Souza. O atual comentador televisivo e embaixador da Liga Portugal olha para o empate como um sinal de alerta e frisa que num campeonato do mundo não há jogos fáceis.
4: Acho que é um sinal de alerta para aquilo que devemos encontrar nos próximos jogos. As expectativas estavam altas, mas isto é o campeonato do mundo e todas as equipas estão preparadas, vai ser equilibrado, isto não vai ser um passeio como se calhar muita gente podia pensar, e isto serve um sinal de alerta para aquilo que vamos encontrar no futuro.
1: Flávio Meirelles, Diego Souza e Petit, declarações exclusivas à Rádio Pública. A maioria dos portugueses não gostou do que viu no Texas, mas depois do encontro, Roberto Martínez desdramatizou o empate e diz que este não é jogo para olhar para as estatísticas.
5: Não é um jogo para ver as estatísticas, porque não são boas, não está ao nível que nós precisamos, mas o importante é refletir, avaliar e poder ajustar para o próximo jogo poder chegar ao nível que já mostramos os últimos meses.
1: O selecionador nacional aponta ao histórico de dois campeões do mundo para acalmar as hostes portuguesas.
5: É um mundial, é um torneio que isso acontece. Há momentos que os desempenhos não estão a um nível. Relembrar no Mundial de Qatar, a Argentina perde contra a Arábia Saudita, depois ganha o Mundial. Em 2010, a Espanha perde contra a Suíça e ganha o Mundial. E esses não foram desempenhos de equipas que podem ser ganhadoras, mas foram. É um processo. Poder dizer de ganhar o Mundial, provavelmente é uma emoção que não ajuda a ganhar jogos.
1: As comparações de Roberto Martínez, ainda no rescaldo do jogo, Gonçalo Ramos, que entrou a 7 minutos do fim para o lugar de Vitinha, é apontado pela crítica como um dos nomes que mereceria mais minutos na frente de ataque. O avançado do Paris Saint-Germain explica o que lhe pediu, naquela altura, o técnico espanhol.
6: Pediu-me, acima de tudo, para jogar atrás do Cris, ajudar também a defender no meio campo, mas na parte final do jogo não estava propriamente um jogo à nossa imagem, estava um jogo mais partido, não é o tipo de jogo que nós queremos jogar, porque ficamos mais expostos, é o tipo de jogo que se calhar interessa mais às outras equipas, porque conseguem ferir-nos em qualquer jogada, em qualquer momento. Nós queremos um jogo em que tenhamos o controle total, e na parte final já não era um jogo benéfico, e isso também acabou por tirar-nos um bocadinho do jogo. Mesmo a mim que entrei, não tive as oportunidades que queria.
1: A equipa das Esquinas realiza hoje uma sessão de recuperação, mas já no hotel de estágio em Palm Beach, para onde viajou após o encontro de ontem, não estão previstas declarações aos jornalistas. Portugal virá a página para um encontro com o Uzbequistão na próxima terça-feira, dia 23. Os uzbeques perderam na última madrugada diante da Colômbia por 3-1. No final do encontro, o selecionador Fábio Cannavaro alertou para a necessidade da equipa ser perfeita contra seleções como a Colômbia. O Portugal.
7: Quando te vas a afrontar com equipas como Colômbia em Portugal.
8: Quando se defrontam equipas como Colômbia ou Portugal, não é fácil ganhar. Claro que pode acontecer, mas temos de ser perfeitos. Contra a Colômbia pagámos bem caro os erros que cometemos.
7: Algum falho, lemos pagado muito caro.
1: O treinador italiano que orienta o Uzbequistão espera que a equipa falhe menos num jogo em que Portugal está obrigado a ganhar.
7: Cada partido vai ser distinto.
8: Cada jogo é distinto. Agora vamos defrontar Portugal, que tem de vencer sim ou sim. Falhar menos é a lição que tiro desta derrota com a Colômbia.
7: Seguramente temos que falhar menos.
1: Na Colômbia, o sportinguista Luís Suárez foi titular, saiu aos 80 minutos sem marcar, enquanto Richard Rios saltou do banco também aos 80 para render Gustavo Puerta, médio do Racing Santander, que roubou a titularidade ao benfiquista. A Puerta já olha para o jogo dos cafeteiros com a República Democrática do Congo como o jogo da qualificação, porque o empate entre Portugal e os africanos foi como mel para a Colômbia.
9: Nós sempre pensamos em nós mesmos.
10: Pensamos sempre primeiro em nós, mas claro que o empate entre Portugal e a República Democrática do Congo foi bom. Sabíamos que tínhamos de começar o Mundial com o pé direito, com os 3 pontos, e assim foi. Agora vamos desfrutar e depois pensamos no jogo com a República Democrática do Congo, que nos pode dar a qualificação.
1: Gustavo Puerta, médio da Colômbia, a seleção portuguesa desiludiu, mas este Mundial teve na última noite uma vitória portuguesa. O Gana, a equipa orientada por Carlos Queiroz, venceu o Panamá por 1-0, com o gol da vitória marcado já na compensação da segunda parte. Queiroz, o único técnico português na prova, destacou a inteligência na exibição do Gana.
8: Começámos a controlar o jogo e a colocar mais pressão no Panamá. Forçámos-los a errar e conseguimos encontrar o melhor caminho para a vitória. Primeiro sofrer, depois lutar, e conseguimos expressar a qualidade dos nossos jogadores e do nosso futebol.
1: Esta foi uma partida do Grupo L. No outro encontro do grupo, a Inglaterra venceu a Croácia por 4-2 com um bis de Harry Kane. Hoje começa a segunda jornada da fase de grupos. Às 5 da tarde, a Chequia joga frente à África do Sul, no Grupo A. Já no Grupo B, Suíça, Bósnia às 8 da noite e Canadá, Qatar às 11. Por último, também para o Grupo A, México, Coreia do Sul às 2 da manhã. Ainda pelo Mundial, por falta de visto, o internacional costa-marfinense Eli Aoui não vai poder jogar frente à Alemanha no próximo sábado. A informação é avançada pela Federação de Futebol da Costa do Marfim. Isto porque o jogo se realiza no Canadá, em Toronto, e Aoui, que na última temporada representou os franceses do Nice por empréstimo do Eintracht de Frankfurt, não foi autorizado a viajar para solo canadiano. O encontro entre germânicos e costa-marfinenses está marcado para sábado, dia 20, às 9 da noite, hora portuguesa. Fechado o capítulo mundial, na atualidade dos clubes por Espanha, José Mourinho continua a receber reforços depois de marca Cucurelli e Bernardo Silva, o Real Madrid oficializou esta manhã a contratação do defesa francês Ibrahima Konaté. Em final de contrato com o Liverpool, o vínculo do francês com os merengues é válido até 2030. No Vitória de Guimarães, o triunfo por 2 votos de diferença de Rui Rodrigues sobre a lista de Viriato Sampaio nas eleições do último fim de semana ainda dá que falar. O Conselho de Jurisdição dos Vimaranenses já se pronunciou sobre a polémica, como aqui lhe conta o jornalista Ricardo Pinheiro.
11: Ponto final na discussão em Guimarães. O Conselho de Jurisdição confirmou a validade do ato eleitoral e rejeitou o pedido feito na segunda-feira de averiguação da regularidade do sufrágio pela lista C. A decisão surge após um exame minucioso de todo o processo eleitoral, onde o Conselho de Jurisdição do Emblema Minhoto anunciou em comunicado ao final da noite desta quarta-feira válida a eleição dos órgãos sociais, não tendo sido detectada qualquer irregularidade. Sobre as dúvidas quanto aos votos por correspondência, preocupação da lista liderada por Viriato Sampaio e em relação à qual considerou que se podia tornar indispensável repetir o ato eleitoral, o Conselho de Jurisdição explicou que foram validados 49 pedidos até ao prazo estatutário de 29 de maio, mas foram recebidos apenas 33 até à data limite de recepção. O referido órgão sublinha o trabalho rigoroso e dedicado dos colaboradores do Vitória nas operações de voto por correspondência, trabalho que foi determinante para a regularidade do ato eleitoral e que não merece, em circunstância alguma, o descritério e a suspeição que lhe foram lançados no requerimento em apreço. De igual forma, o Conselho Vitoriano subscreve o parecer do Conselho de Jurisdição e, noutro comunicado, confirmou não ter identificado qualquer irregularidade no processo realizado. Em conclusão, o processo eleitoral do último sábado, que elegeu Rui Rodrigues como novo presidente do Vitória Sport Clube de Guimarães, por uma diferença de 2 votos em relação a Viriato Sampaio, decorreu mesmo em conformidade com os estatutos do clube vimaranense.
1: O parecer do Conselho de Jurisdição do Vitória Sport Clube de Guimarães, Rui Rodrigues, novo presidente do clube. No Hockey em Patins, o Benfica voltou a vencer o Sporting no segundo jogo da final do play-off do Campeonato Nacional, triunfo encarnado por 5-2. Destaque para Zé Miranda, que apontou 3 golos. O Benfica está agora uma vitória de sagrar campeão nacional. No final, o técnico Edu Castro afirmou que o objetivo é conseguir esse triunfo já no próximo jogo.
12: Todos fizeram um partido memorável. O que temos de fazer é aprender dos 2 jogos que jogamos contra o Sporting, para tentar repetir aquelas coisas que fizemos melhor en estos 2 jogos, corregir aquelas que ainda podemos fazer melhor, saber que temos diante un rival buenísimo e que temos de voltar a fazer a un bom jogo para, se podemos fecharlo en 3, que isso nos ha intensado, evidentemente.
1: Do lado do Sporting, o treinador Edu Bosch garante que a equipa vai lutar até a final pelo título de campeão.
13: Jogamos em ambientes piores, já fizemos grandes resultados em ambientes piores e, bueno, e nós temos isso no nosso ADN de lutar até o final. Esta equipa tem isso e vamos a fazer isso já este sábado. Logicamente hoje é um dia que estamos a recuperar e a curar um bocado as feridas de hoje.
1: O Benfica soma 2 vitórias em 2 jogos na final do play-off. Sábado há o jogo 3 desta eliminatória que pode decidir o campeão nacional de hóquei em patins. Portugal vai participar a partir da próxima semana no Mundial de Handball de Praia, que se vai realizar na Croácia. A seleção nacional disputa o Grupo A juntamente com a Espanha, o Irão e os Estados Unidos da América. Esta semana a equipa esteve em estágio em Leiria e Pedro Serrano, o selecionador nacional, garante uma equipa preparada.
14: O estágio correu muito bem. Tivemos a oportunidade de fazer o jogo com uma equipa local. Tivemos tempo de preparar tudo a fazer o jogo.
1: O capitão Ricardo Castro eleva a fasquia para esta competição.
15: Nunca podemos esquecer que este será apenas o 3º Mundial em que Portugal vai participar e contando com a qualidade que nós reconhecemos a nós próprios, com as boas sensações que tivemos nos estágios, não temos qualquer medo de assumir que o grande objetivo será ser campeão do mundo, sabendo que isso pode não acontecer, mas temos jogadores para isso, temos equipa para isso e, acima de tudo, temos mentalidade e acreditamos que isso é possível.
1: Mundial de Handball de Praia de 23 a 28 de junho, já na próxima semana, na Croácia. No ciclismo, Tadej Pogacar venceu a primeira etapa da volta à Suíça. O esloveno terminou com mais de 2 minutos de vantagem vantagem para o segundo classificado. A Pogacar lidera neste momento a classificação geral. Afonso Eulálio, o único português em prova, ficou no lugar 124. Hoje vai para a estrada a segunda etapa, com partida e chegada a Lucarno, num total de 157 km mais 700 metros. Na volta à Bélgica, Rui Oliveira foi ontem décimo classificado na primeira etapa da prova, ganha ao sprint pelo etíope Biniam Girmay. Hoje os ciclistas vão percorrer 197,6 km praticamente planos entre Marelbeck Mele e Knokke Aist. A fechar, nota para a esgrima. Estão neste momento a decorrer os europeus em França e esta manhã Maria Alvim passou à fase eliminar as melhores 64 em espada, mas não conseguiu passar aos oitavos de final ao perder com a letã Sofia Prozina. Recordamos que já tivemos neste europeu o sétimo lugar de Filipe Frazão, também em espada. Amanhã, a seleção portuguesa de esgrima volta a competir em espada, mas por equipas.
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0: Agora estamos a 9:01, é precisamente à hora certa que teremos mais uma edição do Diário Regional. Depois o Portugal em Direto, mas ainda antes da uma, há sempre um pouco de humor na rubrica Portugalex.
1: No momento em que gravamos, não sabemos o resultado do jogo de ontem entre Portugal e o Congo. Sabemos apenas que quem ouviu na rádio soube primeiro o que aconteceu, porque a televisão é mais lenta.
2: E sabemos também que Cristiano Ronaldo foi muito criticado quando ainda estava em Miami, desta vez por ter ido para a praia de cuecas em vez de calções de banho. A irmã, Cátia Aveiro, já veio em sua defesa.
3: É preciso ser muito infeliz e muito mal amado para vir criticar o meu mano por causa disso. Ele esqueceu-se de pôr os calções de banho na mala e decidiu ir dar um mergulho em cuecas, porque os fatos de banho em Miami são caríssimos. Ainda andou à procura de uma loja chinesa para comprar uns calções baratos, mas não encontrou. Azar! Hashtag invejosas, hashtag naturales, mano.
2: Obrigado, Kátia, mas parece que o nosso enviado especial, Nuno Luz, tem outra versão. Alô, Nuno?
4: Alô, dizer que falei com o Ronaldo e ele explicou que aquilo que pareciam cuecas eram, na verdade, calções de banho da nova coleção da Prada. São 100% licra orgânica dos Himalaias e têm Bluetooth e estofos em pele na zona das nádegas para quando se senta. A dizer que os pobres não percebem porque nunca tiveram sequer um porta-chaves da Prada.
2: Obrigado, Nuno. E por falar em Bluetooth, voltamos hoje a ter em estúdio o professor Cavaco Silva com o seu modelo de esperteza saloia artificial, que vai responder a questões dos ouvintes. Ora viva!
5: Muito bons dias! A primeira questão chega-nos do concessionário de uma praia em Vila Moura, que diz assim: como é que eu posso impedir os pobres de porem os seus chapéus de sol da Decathlon à frente das camas balinesas que os meus clientes alugam por 150 euros por dia? Vamos ouvir a resposta da esperteza saloia artificial.
6: Essa é Canja Laranja. Basta continuar a contratar DJs para pôr em música Sunset Lounge Crazy Ibiza Remix na praia o dia todo. Em princípio, ninguém quer estar a ouvir aquela porcaria, só mesmo os influencers, que são obrigados porque têm parcerias com marcas.
5: Ah, e se mesmo assim os pelintras quiserem ficar ali, hã? Perguntou o ouvinte.
6: Nesse caso é arranjar alguém para se pôr aos gritos a dizer que estão a oferecer amostras de aperitivos de queijo ou de outra porcaria qualquer no outro lado da praia. Os pobres não perdem uma amostra grátis.
5: Aí está! Como vê, a esperteza saloia artificial tem solução para tudo. E temos outra questão, também relacionada com as praias. Cá vai. Agora dizem que podemos ser multados se deixarmos o chapéu de sol a marcar lugar na praia de um dia para o outro. Como evitar a multa?
6: Espete uma placa na areia a dizer: cuidado, zona de Minas, ou atenção, esteve aqui uma pessoa com ébola. Vai ver que ninguém se aproxima.
5: É brilhante, como sempre. Qual inteligência artificial? O que nos vai salvar é a esperteza saloia artificial.
1: Claro que sim, muito obrigado por mais esta demonstração.

Agora estamos a 2 minutos, menos de 2 minutos da uma. A hora certa vamos então ter aqui o Diário Regional, depois o Portugal em Direto.

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2: O Governo Regional estima que o relatório final para calcular o custo da terceira e última fase do novo hospital esteja concluído daqui a uma semana. A Ordem dos Enfermeiros na Madeira estima que nos próximos 5 anos se aposentem 400 profissionais, pelo que considera urgente a contratação de mais enfermeiros. Ricardo Miranda assume em declarações à Rádio Pública que bastaria ter a garantia da Presidente da Câmara de Santa Cruz do apoio à Associação Desportiva da Camacha para ser recandidato dado à presidência do clube.
1: Títulos em desenvolvimento na edição do Diário Regional desta quinta-feira, 18 de junho. O controle técnico é de Miguel França, a edição de Celina Faria.
2: As visitas no Serviço de Medicina Interna no Hospital dos Marmeleiros estão limitadas depois de terem sido identificados 15 casos de gripe A em doentes e profissionais de saúde. A Secretária Regional da Saúde e Proteção Civil, Micaela Freitas, garante que foram ativadas as medidas de prevenção e controlo de infecção necessárias nestes casos.
3: A equipa responsável pelo programa de controlo das infecções está a acompanhar. Nós reforçamos as medidas, a utilização da máscara, a desinfecção das mãos, a restrição de visitas e a situação está identificada. É importante que esteja identificada e está a ser acompanhada para ficar contida.
4: Essas restrições de visitas decorrem até quando? Tem algum prazo?
3: Até que a equipa entenda que estão reunidas as condições para novamente abrirmos as visitas em segurança para todos, para os profissionais, para os doentes e para os familiares também.
2: Apesar dos casos detectados, o funcionamento dos serviços e os cuidados aos doentes mantêm-se regulares. O Serviço Regional de Saúde vai ter mais enfermeiros especialistas. A abertura do procedimento interno está para breve. Uma informação da Secretária Regional da Saúde, Micaela Freitas.
3: Temos uma bolsa de recrutamento ativa que vai até início de 2027 e a nossa ideia é ir reforçando, de acordo com o planeamento e também de acordo com aquelas que são autorizações de quem gera também o orçamento integral da região autónoma da Madeira. Nós, cada contratação que fazemos, também temos que pedir autorização a quem gera o orçamento, que no fundo é a Secretaria Regional de Finanças, e é esse trabalho que nós temos feito. E vamos, já estamos a desencadear internamente a abertura de um concurso, de um aviso, para contratar mais enfermeiros especialistas. Não, no fundo não é contratar, é promover enfermeiros a enfermeiros especialistas.
4: Quantos?
3: O que a lei permite é que 25% dos enfermeiros sejam enfermeiros especialistas, e o que nós queremos é atingir essa cota dos 25%.
2: Micaela Freitas esteve na abertura do Congresso de Enfermagem Madeira-Porto Santo e adiantou que 200 profissionais previstos para o Serviço de Saúde, 114 já foram contratados. A Presidente da Ordem dos Enfermeiros na região, Teresa Espírito Santo, considera que são necessários ainda mais, tendo em conta as saídas previstas para os próximos anos por motivos de aposentação.
5: Nós também calculamos este número de acordo com as expectativas de enfermeiros que irão para a reforma nos próximos 5 anos. Pelos cálculos dos enfermeiros inscritos na Ordem com mais de 60 anos, nós temos cerca de 400 enfermeiros que para breve irão para a reforma. Portanto, nós temos que renovar urgentemente estes quadros, porque os novos enfermeiros também precisam de modelos, de mentores, também para a sua integração. E isso tem que ser feito antecipadamente, previamente, para já estarmos preparados para essas situações.
2: A falta de profissionais e os desafios da carreira de enfermagem são temas em debate no Congresso de Enfermeiros Madeira-Porto Santo, que decorre até depois de amanhã no Fórum Machico. O relatório final para estimar o custo da terceira e última fase do novo hospital ainda não está concluído. O secretário regional dos Equipamentos e Infraestruturas, Pedro Rodrigues, refere que já existem pareceres, mas ainda faltam ajustes.
6: Neste momento estamos a analisar tudo aquilo que todos os parceiros que temos tido. Já temos o parceiro do projetista, uma análise feita pelo projetista da obra. Estamos a analisar isso, estamos a analisar os preços também de mercado, fazendo algumas análises, comparando preços com outras obras. Portanto, estamos a concluir esse processo e penso que dentro de uma semana temos este processo concluído para anunciar que passo, qual será o próximo passo.
2: Quanto à unidade de saúde do Porto Santo, já tem visto do Tribunal de Contas e a obra vai ter início nas próximas semanas. Pedro Rodrigues visitou no Caniçal uma obra prometida há quase 20 anos, uma nova ligação no centro da freguesia. O secretário descreve a importância da intervenção em curso.
6: É uma circularidade à circulação rodoviária aqui no centro da freguesia para tentarmos reorganizar também esta via. Portanto, isto dá a ligação aqui do caminho da Igreja Velha onde estamos ao caminho da Palmeira e vem facilitar todo este acesso e a acessibilidade aqui à zona baixa da freguesia do Caniçal com esta via. Criaríamos também cerca de 25 estacionamentos, lugares de estacionamentos, também para regularizar o trânsito nesta zona, portanto é uma nova acessibilidade até por questões de segurança aqui no centro da freguesia do Caniçal.
2: A nova estrada tem um prazo de execução de 15 meses. 38 idosos na Madeira foram sinalizados pela PSP nos primeiros 5 meses deste ano por se encontrarem sobretudo em isolamento social. Há também quem seja vítima de burlas, mas com o programa Idoso em Segurança da Polícia de Segurança Pública tem havido uma diminuição dos casos, Marco António Sousa.
7: Até maio deste ano foram sinalizados pela PSP 38 idosos vítimas de crime ou de isolamento social, números iguais ao mesmo período do ano passado e revelados pelo subintendente José Catenho.
8: Em 2024 nós tivemos no Comando Regional da Madeira 125 idosos sinalizados, em 2025 tivemos 90 idosos sinalizados e que foram acompanhados, houve aqui uma diminuição. Contudo, em igual período, em 2026 e 2025, ou seja, nos primeiros 5 meses do ano, tínhamos 38 idosos sinalizados.
7: Apesar de alguns destes idosos serem vítimas de crime, como é o caso das burlas, a principal razão é outra, revela o subintendente.
8: Eu estou a crer que a maior situação de sinalização é, de facto, o isolamento social e os idosos não terem qualquer companhia do que propriamente terem sido vítimas de crimes. A questão da parte criminal não é fácil porque muitas vezes os crimes ocorrem em seio familiar e muitas vezes também quem comete os crimes é quem também tem a função de proteger. Portanto, o idoso muitas vezes tolera o crime ou a agressão que está sendo vítima por forma a não perder aquela companhia diária.
7: Os dados revelados pelo Comando Regional da PSP são resultado do programa Idoso em Segurança.
8: Visitas regulares a estes idosos que estejam em situação de vulnerabilidade. Também desenvolvemos ações de sensibilização, nomeadamente sobre as novas burlas, sobre os falsos técnicos da Segurança Social que lhes batem à porta, sobre cartas fraudulentas para efetuar pagamentos e, não menos importante, a polícia também, há uns anos esta parte, desenvolveu um projeto que é, como existe para as crianças, também existe para os adultos, que é as pulseiras do programa Estou Aqui Adultos.
7: José Catenho, subintendente da PSP, nos primeiros 5 meses deste ano foram sinalizados 38 idosos vítimas de crime ou de isolamento social na Madeira.
2: Em 2024 tinham sido sinalizados 125 idosos e em 2025 foram 90. O Exame Nacional de Biologia e Geologia do 11º ano foi realizado esta manhã por 980 alunos na Madeira, o que representa uma participação de 90% em relação ao número de estudantes inscritos. A saída de Ricardo Miranda da presidência da Associação Desportiva da Camacha pode ainda ser revertida, apesar de não se ter recandidatado dentro do prazo para a entrega de listas. O dirigente admite à rádio que pode voltar atrás na decisão caso a Câmara Municipal de Santa Cruz demonstre nos próximos 30 dias disponibilidade para o diálogo e para o apoio ao clube.
9: Eu não posso voltar a me candidatar com uma mão cheia de nada. E digo-lhe uma coisa, e essas garantias, para mim, até bastam ser garantias pessoais. Se a Presidente da Câmara tiver uma reunião comigo e me disser que o caminho é este e o que nós vamos fazer é isto, eu vou ser sincero, essa palavra para mim basta, mas essa palavra nunca me chegou. Até nesta situação, nós andamos, eu já nem sei o comunicado quando é que saiu, isso foi há uma semana e meia. E sabe qual foi o contacto que eu tive até hoje da Câmara Municipal para isto? Nenhum, zero. E isto demonstra, para mim, demonstra a preocupação que eles têm tido com a Camacha, tem sido zero.
2: Ricardo Miranda explica que a falta de entendimento com a Câmara Municipal de Santa Cruz foi determinante para a decisão de deixar a liderança da Associação Desportiva da Camacha.
9: Não consigo e custa-me perceber esta posição do meu município. Havia um apoio para o pagamento da água e da luz, foi-nos retirado. Haviam dois funcionários camarários que estavam destacados, foi-nos retirado. Uma série de promessas que nunca foram concretizadas, desde o alargamento do campo sintético, desde um apoio aos clubes que tivessem representatividade nacional. Ou seja, tudo isto ao longo de vários anos chega a uma altura em que nós temos que dizer basta.
2: Declarações de Ricardo Miranda à jornalista Isabel Nóbrega Sá, agora de acordo com o regulamento interno. Sem qualquer lista candidata aos órgãos sociais do clube, os atuais dirigentes mantêm-se em funções durante os próximos 30 dias. Terminado esse prazo, o presidente da mesa da Assembleia Geral deve convocar novas eleições na Associação Desportiva da Camacha. O percurso da Vereda da Encomiada reabriu parcialmente, quase 2 anos depois de ter sido encerrado. Devido ao grande incêndio, é possível agora voltar a percorrer o troço entre o Pico Ruivo e a Boca das Torrinhas. Permanece encerrado o trajeto entre a Boca das Torrinhas e a Boca da Encomiada. Tem início hoje o Festival Internacional de Cinema Ambiental e Sustentabilidade. Vai ser exibida uma seleção internacional de filmes de vários países. As películas alertam para o papel de cada cidadão na proteção do planeta, como explica o diretor Rafael Sá.
10: Este SICAS é basicamente uma, pretende-se constituir como uma plataforma internacional para a exibição de obras cinematográficas, naturalmente, curtas-metragens que promovam a tal reflexão sobre o ambiente, sobre as alterações climáticas, sobre a biodiversidade, a conservação da natureza, energias renováveis, agricultura sustentável e todas as temáticas que possam ter a ver com a sustentabilidade. É porque acreditamos que através do cinema, através do poder da imagem, conseguimos inspirar mudanças positivas. E de algum modo, pretendemos também reforçar a ligação entre a cultura, a educação ambiental e a participação cívica.
2: O festival inclui ainda uma competição internacional de 14 curtas-metragens de 12 países. A edição do FICAS deste ano decorre hoje e amanhã no Museu da Casa da Luz. As entradas são grátis e as exibições são às 7 da tarde e às 8:30 da noite.

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Agora o relógio assinala 1 hora 13 minutos. O som do Snapa com Amor que Morre e dentro de instantes, o Portugal em Direto.

0: está a começar o Portugal em Direto. É a edição para esta quinta-feira. Hoje é dia 18 de junho. E que temas estão em destaque no programa, Cláudia Costa?
1: As tempestades de inverno mudaram o desenho de algumas praias portuguesas. Na Fonte da Telha, em Almada, dois agueiros permanentes transformaram-se em armadilhas para os banhistas e os salvamentos dispararam um alerta neste início da época balnear. São uma imagem de marca de Portugal e um dos elementos mais fotografados por quem nos visita. Mas por detrás da beleza dos azulejos há uma realidade menos visível. Furtos, destruição e tráfico de peças históricas que continuam a ameaçar uma herança que atravessa séculos. Associações de defesa do património dizem que o problema persiste e pode mesmo estar a agravar-se. Vamos perceber adiante a dimensão deste fenómeno com Marta Mendes, do Movimento de Ação para a Proteção do Azulejo, o MAPA. Quem disse que a matemática é difícil? Em Bragança, dezenas de participantes com deficiência provaram o contrário. As Olimpíadas de Matemática do Centro de Educação Especial cresceram, atraíram instituições de vários pontos do país e transformaram os números numa ferramenta de inclusão. O repórter Afonso de Sousa acompanhou a iniciativa, foi perceber como se resolvem problemas e se vencem preconceitos para ouvir adiante na emissão de hoje do Portugal em Direto.
0: Que começa agora com a edição da jornalista Cláudia Costa.
1: Num país em que um terço das freguesias não tem caixa multibanco, o governo estuda a possibilidade de as juntas de freguesia passarem a ter dinheiro para entregarem aos fregueses. O método pode ser semelhante ao que acontece já numa farmácia ou restaurante, quando fazemos um pagamento, só que, neste caso, os habitantes fazem uma operação numa máquina TPA e os funcionários das autarquias locais entregam-lhes o dinheiro. A Associação Nacional de Freguesias diz que o projeto pode, de facto, atenuar um problema sentido, sobretudo no interior, mas aponta algumas limitações, como os horários no numeral.
2: Mais de um terço das 3.258 freguesias do país não têm caixas de multibanco.
3: De acordo com um estudo do Banco de Portugal, que serão cerca de 1.200 freguesias que não têm ATM e que não têm naturalmente disponibilidade de dinheiro vivo para conseguir fazer face às necessidades da população.
2: O presidente da Associação Nacional de Freguesias, ANAFRE, Francisco Brito, diz que o problema sente-se mais no interior despovoado, de norte a sul do país, e lembra que a instalação de ATMs é muito dispendiosa.
3: Aquilo que efetivamente resolve o problema é instalar ATMs. Portanto, as máquinas de multibanco normais, porque permite um funcionamento 24 horas por dia. Sabemos que é uma questão muito cara, portanto, a instalação de uma ATM custa muitos milhares de euros.
2: Francisco Brito lembra que o projeto de multibancos solidários ou sociais já vem dos governos de António Costa, não avançou porque houve eleições antecipadas. Se desta vez for para a frente, as juntas têm de ter uma máquina multibanco, semelhante à de um restaurante, café ou supermercado, e muito dinheiro em cofre. O freguês faz o pagamento e os funcionários da junta entregam dinheiro vivo. Os horários é que são um problema, lembra o presidente da ANAFRE.
3: Este projeto permite que possa haver essa mobilidade, possa haver esse serviço nessas aldeias, mas por outro lado tem aqui o problema de só funciona quando a junta de freguesia funcionar ou quando a junta de freguesia definir que o serviço pode funcionar. Portanto, tem limitações.
2: Mesmo com essas limitações, a ANAFRE diz que a solução pode atenuar este problema que afeta 1.200 freguesias, expõe, no entanto, uma reserva.
3: Em relação à componente legal, porque todos os serviços da junta de freguesia é registado, portanto está num sistema contabilístico, tem um procedimento, e este tipo de serviço, sendo um serviço paralelo, portanto tendo um ambiente próprio, nós não temos a certeza se podemos ou não fazer.
2: Por isso a ANAFRE pediu ao governo que solicitasse um parecer à Direção-Geral das Autarquias Locais para perceber se as juntas de freguesia podem ou não fazer este serviço.
1: E ainda não há uma data definida para a entrada em funcionamento deste sistema. No país ainda há 1.200 juntas de freguesia que não têm caixa multibanco, sobretudo no interior. A Câmara de Ourém vai transferir para 14 freguesias cerca de 500.000 de euros. É um apoio extraordinário para ajudar a minimizar os estragos na sequência da depressão Christine. O autarca Luís Albuquerque diz que, ao contrário dos municípios que têm algum apoio com a transferência de verbas por parte do governo, as freguesias não tiveram ajudas.
4: Estamos a falar de edifícios, não só edifícios, mas também edifícios, casas mortuárias, cemitérios, parques de lazer. Muitas freguesias têm também património público, que foi severamente também afetado, e ao contrário dos municípios, que têm tido pouco, mas têm tido algum apoio por parte do Governo, com a transferência de algumas veras para o ressarcimento desses custos que tivemos com a intempérie, ajudas de freguesia, que eu saiba, não tiveram qualquer tipo de apoio. E todos nós sabemos que hoje os orçamentos das ajudas de freguesia são diminutos.
1: Por isso, o Executivo, liderado por Luís Albuquerque, pediu às juntas de freguesia para fazerem um levantamento dos danos causados pela tempestade em edifícios e espaços públicos do Conselho de Ourém.
4: Nós pedimos um levantamento dos danos causados a edifícios públicos, edifícios e espaços públicos pela tempestade, e que nos foram reportados mais de 1 milhão de euros de prejuízos. Nós analisámos esses mapas que nos foram enviados e houve algumas situações que não foram consideradas, porque entendíamos e entendemos que não se justificava. Encontramos ou selecionamos como sendo elegíveis para o apoio municipal 995 mil euros. E desse valor propusemos à Câmara, e agora terá que ir à Assembleia Municipal, um apoio de 50% para cada junta de freguesia, de acordo com esse reporte que nos foi facultado.
1: Das 16 juntas e uniões de freguesia do Conselho de Ourém, gravemente afetado pela depressão Christine, em 28 de janeiro, apenas duas

0: no anterior ano letivo entraram para o ensino superior mais de 300 alunos. Por isso estamos a falar de uma medida que vai abranger com toda a certeza mais de 1000 jovens, isso é certo, anualmente, ou seja, este cheque será entregue a todos, é uma medida universal todos os anos. E tendo em conta o aumento da população aqui no concelho, que a população está a aumentar bastante, está, quer em construção, muitas famílias virem para cá, é muito provável que este número, infelizmente, como é óbvio, vá aumentando ano após ano. Decidimos lançar para apoiar os nossos jovens universitários por uma razão simples, não só no concelho, mas também no país. Há um problema gravíssimo, que há jovens que estão a não ir para a faculdade por questões financeiras.
1: A Câmara de Passos de Ferreira, da zona do Tâmega e Sousa, tem inscrita para esta medida uma verba a rondar os 500 mil euros anuais. Vai assim atribuir todos os anos um cheque de 500 euros aos alunos que frequentem o ensino superior. As tempestades de inverno também deixaram marcas nas praias portuguesas. No concelho de Almada, por exemplo, o mar revolveu o areal durante o inverno e na zona da Fonte da Telha passaram a existir dois agueiros permanentes que são autênticas armadilhas, o que significa um aumento do perigo para os utilizadores e o resultado, Paulo Averã, foi o número de salvamentos que disparou.
2: Desde a última semana de maio até ao dia de ontem fizemos 12 salvamentos, coisa que não se verificou nas últimas 4 épocas.
3: Armando Abelho, nadador salvador, coordenador da ANCRA, a Associação de Nadadores Salvadores da Fonte da Telha, explicava à agência Lusa que o mar mudou muito nos últimos invernos. Conhecia o mar como as palmas da mão e hoje tudo é diferente. Daí o alerta para a necessidade de os banhistas respeitarem os avisos.
2: A Fonte da Telha foi sempre uma praia tranquila, uma praia de referência em termos de segurança. Contudo, com o último temporal que se verificou neste inverno, alterou profundamente o fundo do mar e toda a orla costeira. Infelizmente, o que acontece é dois agueiros que se têm mantido permanentes.
3: O areal nas praias da Fonte da Telha, no concelho de Almada, também mudou com as tempestades deste inverno. O mar cavou a areia e deixou um declive de 3 metros. Os concessionários viram-se obrigados a contratar empresas com máquinas, diz Sara Coelho, proprietária de um dos restaurantes da Fonte da Telha.
4: O impacto ao nível do nosso areal, nós realmente ficámos com uma altura de 3 metros que não tínhamos antes. A nossa praia sempre foi assim a descair, mas não com essa diferença de altura. E tivemos que nos adaptar. Tivemos que fazer investimento privado e contratar máquinas para podermos alisar de alguma forma o areal.
3: Mas nem tudo é mau. Este ano tudo indica que vai haver um maior controle no estacionamento numa zona muito caótica. A autarquia de Almada garante que a partir de julho há novas regras de acesso às praias da Fonte da Telha. Painéis informativos com a lotação do estacionamento, cancelas e um sistema de controle de acesso que impeça a entrada de carros na Fonte da Telha quando já não houver capacidade para receber mais viaturas. Sara Coelho está confiante que estas medidas vão melhorar e muito a circulação na Fonte da Telha.
4: Vão entrar, penso que é à volta de 800 carros. A partir daí só entra quando sai alguém. Isso vem ajudar muito. Mais segurança. Se acontecer uma emergência, temos como sair, temos como chegar às pessoas em segurança.
3: Uma tentativa de pôr fim à atual situação caótica no trânsito e no estacionamento na zona de acesso às praias da Fonte da Telha.
1: E este ano é preciso estar mais atento aos perigos que o mar esconde. As tempestades de inverno revolveram os areais e há agueiros que são autênticas armadilhas para os banhistas. Uma situação que de resto se verifica em várias praias do país. Ainda não há um serviço de autocarros de ligação para a Lagoa do Fogo, na Ilha de São Miguel, nos Açores. O concurso público para o shuttle deveria ter arrancado em maio, mas ainda não está disponível. A Antena 1 Açores sabe que concorreram 3 empresas, mas das 2 que não foram selecionadas apresentaram reclamação. Inês Linhares Dias.
5: O arranque da operação estava marcado no caderno de encargos para maio, mas a meio de junho ainda não há shuttle de transporte para a Lagoa do Fogo. Até agora tem sido operado pela Atlantic Energy, empresa que voltou a apresentar proposta, a mais barata das 3 a concurso. Também a Vale do Ave avançou, mas não foi selecionada. Ambos os concorrentes reclamaram do resultado. A operação foi atribuída à Autoaviação Miquelense, que apresentou a candidatura com o custo mais elevado. A Direção Regional do Turismo confirmou estas informações à Antena 1 e adiantou que decorre até sexta-feira o prazo para entrega da documentação. Depois de avaliadas as propostas e tomada a decisão final, é preciso ainda aguardar pelo visto do Tribunal de Contas para dar início ao transporte.

0: Transporte para a Lagoa do Fogo. Este serviço foi criado há 3 anos para evitar a concentração de viaturas rentacar junto aos miradouros e pontos de acesso. No acesso a este importante ponto turístico de São Miguel, lê-se que o serviço começa a 15 de junho e termina a 30 de setembro.
1: O certo é que ainda não há um serviço de autocarros de ligação para a Lagoa do Fogo na ilha de São Miguel.
2: Os parabéns podem também ser dados ao Adérito de Bragança, vencedor o ano passado. Faz quase tudo bem.
3: Faço, já o ano passado também fui eu.
2: O melhor.
3: Sim.
2: O ano passado foram cerca de 60 participantes, todos do Distrito de Bragança. Este ano, mais de 150 embrulharam-se nas contas da matemática. Isabel Lopes trouxe uma comitiva do Supé da Serra da Estrela.
4: Eles gostam tudo o que seja para participar fora, eles estão sempre de acordo, estiveram a preparar-se.
1: Os azulejos são uma das marcas mais distintivas da identidade portuguesa. Estão nas fachadas das cidades, contam histórias, preservam memórias e fazem parte do património cultural do país. Mas o certo é que continuam também a ser alvo de furtos, vandalização e desaparecimento. As associações de defesa do património alertam para um problema que acreditam estar longe de ser resolvido e que, em alguns casos, poderá mesmo estar a agravar-se, impulsionado pela procura turística, pela falta de fiscalização e pela existência de um mercado paralelo de venda de peças históricas. Boa tarde, Marta Mendes, pertence ao Movimento da Ação para a Proteção do Azulejo, o MAPA. Muito obrigada por estar em direto connosco. Marta, quando falamos de furtos de azulejos históricos em Portugal, qual é hoje a verdadeira dimensão do problema?
5: Boa tarde, obrigada pelo convite. A verdadeira dimensão, não temos verdadeira noção dela, mas assiste-se diariamente à perda de azulejos de fachadas e inclusive é através de denúncias que são feitas por pessoas que já estão atentas e sensibilizadas, vão-nos fazendo chegar queixas relacionadas com a questão do desaparecimento de azulejos de fachada, quando se vê que são precisamente alvo de furto.
1: E em que zonas do país? Nas grandes cidades ou está também disseminado pelo resto do país?
5: Sobretudo nas grandes cidades, Lisboa, Porto, mas não deixa de estar presente nas cidades mais pequenas, de menores dimensões. Inclusive é por vezes de interior de edifícios. Também
1: no interior de edifícios?
5: Sim, no interior de edifícios.
1: Portanto, para além de Lisboa e Porto, as duas grandes cidades, de duas áreas metropolitanas, temos também, por exemplo, em Braga, temos no interior do país roubo de azulejos que são património e que marcam muito do nosso território?
5: Sim, sim, podemos assistir a esse problema relacionado com a salvaguarda dos azulejos em todo o país. E no interior dos edifícios, muitas vezes começa... ou quando as pessoas que andam atrás desse tipo de material sabem que têm conhecimento que vai haver alguma obra, uhum. E em que se começa a haver movimentação dentro das casas, ou quando estão mesmo em estado de ruína e se percebe que não há qualquer problema de se entrar e retirar o que se pretender, temos conhecimento de azulejos de revestimentos quase integralmente retirados do interior de edifícios.
1: Uhum. E estamos a falar sobretudo de peças isoladas, padrões antigos ou de painéis completos?
5: Do interior muitas vezes saem painéis completos ou por vezes tentam retirar a parte figurativa central quando se tratam de azulejos figurativos e dão prioridade à parte figurativa e por vezes deixam a moldura que enquadra normalmente os painéis figurativos.
1: Oh, Marta, quando falamos de um painel completo, pode ter qual é a dimensão? Quantos metros é que pode ter?
5: Ai, depende. É variado. No interior de igrejas, por exemplo, onde também já se assistiu e muito recentemente a furtos no interior de igrejas e bem, bem importantes.
1: Uhum. Quer-nos dar um exemplo? Um ou outro exemplo?
5: Creio que dissesse de Porto Alegre, mas não sei precisar, foi uma igreja que faz parte da Sé de Porto Alegre, encontra-se na nossa página do Facebook, mas eu não sei precisar, uhum. Penso que é do Sé de Porto Alegre.
1: Eu quando lhe faço esta pergunta da dimensão dos painéis completos, porque tem vários metros, não é uma coisa que passe propriamente despercebida, não é?
5: Não passa nada despercebida. E às vezes há, já, às vezes, por exemplo, houve um caso em Lisboa, há cerca de 2 anos, em que retiraram os azulejos. O edifício estava a ser visitado por técnicos que iriam intervencionar, quer ao nível da construção civil, quer ao nível da arquitetura, portanto estavam em fase de projeto, e os azulejos desapareceram em poucos dias, porque eles tinham estado lá e tinham verificado que estavam, e passado 2 ou 3 dias desapareceram na íntegra. E portanto teve que ser uma ação muito consultada,
1: claro,
5: e muito objetiva, e que foi realizada em pouco tempo. Portanto, foi uma grande quantidade.
1: E aqui batemos de frente com a questão da fiscalização, que tem sido uma das críticas recorrentes do mapa. O que é que está a falhar na prática, Marta?
5: Bom, na fiscalização começa por ser a lei número 79 de 2017, que é, para além de não ser aplicada, até há muita dificuldade em aplicar a lei.
1: Porquê? Porque é que esta legislação, a legislação específica para proteger fachadas azulejares, de azulejos, não tem conseguido travar o problema?
5: Bom, nós no mapa acreditamos que um dos problemas é que as câmaras municipais, que são em quem é delegada a responsabilidade de fazer esse papel de salvaguardar o azulejo, não têm capacidade a nível de, quer de recursos humanos, quer de disponibilidade, porque sobretudo Lisboa, Porto ou qualquer grande cidade tem muitos conjuntos azulejados em fachadas e não têm mãos a medir, não têm técnicos suficientes, têm muitas coisas a acontecer e não estão a conseguir.
1: Então, como é que se pode, no seu entender, como técnica, como uma pessoa que olha para este tema com outros olhos e outra preocupação, como é que se poderia resolver o problema? Há uma legislação que não está a conseguir travar o problema, a fiscalização é pouquinha, é pouquinha, como é que se pode conseguir travar o problema?
5: Eu penso, para começar, a lei devia de ser reforçada do ponto de vista jurídico, porque há muitas coisas que escapam ou que são omissas na lei atual, como por exemplo a questão dos azulejos de interior não estão salvaguardados nessa lei. E depois falta haver uma sensibilização de todos os técnicos intervenientes e dos proprietários e até mesmo dos agentes imobiliários, portanto todas as pessoas que podem ter alguma relação com esse tipo de acontecimento, que é uma obra de reabilitação que implica vários técnicos, todos esses técnicos deveriam estar também sensibilizados para essa questão. E aí depois era muito mais fácil, porque os próprios donos de obra ou os proprietários muitas vezes não sabem o que é onde fazer.
1: E a Marta tem referido, aqui o movimento MAPA tem referido muitas vezes, ou algumas vezes, que muitas vítimas nem sequer apresentam um queixa à entidade competente. Esta falta de denúncia tem consequências na investigação destes crimes?
5: Claro que sim, porque eu não sei a pessoa correta para responder a isso, mas da experiência que já temos, a denúncia de furtos de azulejos, no caso, ou mesmo de atentados contra património cultural, deve ser feita à Polícia Judiciária, porque é da sua exclusiva competência este tipo de crimes. E o que acontece é que as pessoas muitas vezes socorrem-se da primeira força policial que encontram. Nos casos mais rurais, talvez a GNR, e nos casos mais urbanos, a polícia, a PSP. Pois. E depois, o que acontece é que, como eles não têm essa competência e não vão desenvolver nenhum tipo de investigação, a não ser tomar conta da ocorrência, que depois será transmitida. Fica por ali, ou
1: fica por ali.
5: Mesmo, não, mesmo que transmitida à Polícia Judiciária, tem um percurso mais longo do que se a denúncia for feita diretamente na Polícia Judiciária, que tem uma
1: Portanto,
5: brigada.
1: Fica aqui esta alerta que a denúncia deste crime, porque estamos a falar de um crime, deve ser feita à Polícia Judiciária. Vamos agora olhar um bocadinho para as causas, para aquilo que possa estar a montante, Marta. O crescimento do turismo e a transformação do azulejo em objeto decorativo ajudaram a alimentar este mercado?
5: Claro que sim. Claro que sim, de certa forma, porque também não estão sensibilizados as pessoas que nos visitam não estão, vêm muitas vezes pelos nossos azulejos, mas não percebem que podem estar a levar um azulejo que vai fazer falta
1: numa
5: qualquer fachada. Pois. E em simultâneo, o crescimento do turismo e a consequente necessidade de reabilitação urbana que se tem assistido também, obviamente que faz um ciclo que não abona em nada a salvaguarda do azulejo.
1: Aliás, o MAPA nasceu, este movimento, precisamente da preocupação com a destruição de fachadas durante as obras de reabilitação. Mas hoje, os maiores riscos, podemos dizer, que vêm dos furtos ou das intervenções urbanísticas. Qual é o maior risco?
5: Eu creio que serão um meio-meio, porque as operações urbanísticas são, pronto, assistimos ainda a muitos levantamentos integrais dos azulejos que depois desaparecem e por isso simplesmente revocam a fachada, ou mesmo a substituição integral por réplicas, o que também não é uma solução, porque o azulejo original tem muito mais valor, sobretudo patrimonial, do que uma réplica. Além de que tem toda a questão da tecnologia de produção associada aos revestimentos originais, que é muito mais rica em termos patrimoniais do que réplicas feitas atualmente.
1: Oh, Marta, e quando há pouco falávamos do crescimento do turismo, da transformação do azulejo em objeto decorativo, que estão a ajudar a alimentar este mercado, quando um turista compra um azulejo antigo numa feira ou num antiquário, consegue perceber se aquela peça tem uma origem legítima?
5: Não, apenas só se, obviamente que quem está a vender não vai como é que eu ia dizer,
1: revelar
5: essa questão,
1: não é?
5: De ter sido uma
1: e se calhar
5: operação...
1: quem está a vender também pode não saber, porque depois pode ser interposto às pessoas e tal. E aqui o que é que poderia ser feito para colmatar esta falha, outra falha?
5: Bom, nós propomos que haja alguma restrição para já, porque como prova de proveniência dos azulejos que são transacionados, quer em Portugal, quer fora de portas, devia haver um controle, e esse controle seria possível através da prova de proveniência dos azulejos quando uma pessoa tenta adquiri-los, não é? Que em vários países onde existem problemas de tráfico ilícito de bens culturais, já há algumas leis que conseguem...
1: Portanto, defende que deveria ser obrigatória uma prova de proveniência para a venda de azulejos históricos.
5: Sim, creio que sim. Era um passo muito importante. Sim.
1: E isto é muito moroso, seria muito burocrático. Para se chegar aqui, o que é que era preciso fazer?
5: Bom, lá está. Voltando atrás, a lei que foi a lei
1: a
5: que...
1: A tal lei que existe, mas que não protege nada, nem trava o problema, não é?
5: Exatamente. A tal lei devia de ser reforçada. Também pensamos que a criação de um estatuto diferenciado ao nível da proteção dos azulejos e da azulejaria portuguesa seria essencial, porque isso travaria não só o azulejo de qualquer o nosso azulejo português. Pronto, no fundo não vale a pena estar a elencar, porque é todo o nosso azulejo que realmente é único a nível internacional, é só o nosso é que é o nosso.
1: É uma herança, é uma herança, Marta, que atravessa séculos, sim. Não é?
5: Exatamente.
1: Quando se fala em marcas de Portugal, o azulejo é, no seu entender, aquela marca que obrigatoriamente está lá?
5: Está. Acho que cada vez mais, sim. Cada vez mais.
1: Quando desaparece um painel ou uma fachada inteira, como há pouco nos falou, estamos perante uma perda patrimonial recuperável ou há casos em que o dano é mesmo irreversível?
5: Bom... Normalmente, se estivermos a falar de furto, pode ser recuperável, no caso de haver uma ação que recupere os azulejos do ponto de vista criminal, vá, e que sejam devolvidos ao proprietário, há sempre forma de fazer o restauro do painel e tentar repô-lo ao local de origem com alguma facilidade. No caso de ser uma operação urbanística, muitas vezes assiste-se mesmo à destruição dos azulejos e aí é muito difícil, porque já vamos estar à procura de agulha em palheiro, porque por vezes vê-se misturado com entulho restos de azulejos que são retirados sem qualquer cuidado das fachadas e mesmo do interior dos edifícios.
1: Portanto, no seu entender, para além desta legislação de tornar-se realmente eficaz, deveria haver aqui toda uma sensibilização e um cuidado maior a falar de um património que é único, é identitário, que nos distingue?
5: Sim, claro que sim. Acho que a sensibilização era uma das questões que se devia apostar mais. A Lei 79/2017 também prevê o Dia Nacional do Azulejo, que se comemora a 6 de maio, também está prevista a criação de uma espécie de comissão que seria muito importante para realmente para ver quais são as, os problemas e as soluções que temos que procurar na salvaguarda do azulejo. E os técnicos, sobretudo, os próprios proprietários, até nas escolas.
1: Estamos aqui a falar de proprietários, Marta, estamos a falar de privados, mas também do Estado, não é? De muitos edifícios que são do Estado. Estamos a falar aqui de tudo. E o próprio, os próprios edifícios do Estado têm outra proteção ou estão ao mesmo nível dos edifícios que constam dos azulejos que constam de um edifício privado?
5: A nível legal, se estivermos a falar de um edifício classificado, é mais fácil que o azulejo seja acautelada qualquer ação nefasta para os revestimentos, se o edifício for classificado. Se não for, fica em pé de igualdade com um proprietário privado. No entanto, esperava-se que nos edifícios públicos houvesse um maior cuidado, mesmo que não classificado, e muitas vezes não é o que se verifica. Verifica-se estados de degradação muito avançados em muitos edifícios públicos.
1: Oh, Marta, de que se recorde, qual é aquele furto ou aquele crime, entre aspas, que envolve azulejos que mais a chocou? Ou dos que mais a chocaram?
5: Esse edifício que eu falei ainda há pouco sobre, que foi feito há cerca de 2 anos em Lisboa, que foram... Eu creio que foram entre 5 mil a 8 mil azulejos que desapareceram num único ato, ou num ato que demorou o mínimo tempo possível e que foi retirado do interior do edifício no centro de Lisboa.
1: O mínimo tempo possível é que é minutos?
5: Não creio que seja tão pouco, mas foi uma operação cirúrgica, muito bem planeada, tipo cirúrgica mesmo. Quando digo cirúrgica é...
1: Sim. É muito
5: com
1: bem planeada.
5: Fatores,
1: com todas as pontas ali a cozer umas com as outras. E não há notícia de devolução ou de se encontrar esses azulejos?
5: Até o momento não tenho conhecimento sobre isso. Mas lá está, a PJ realiza muitas investigações que não chegam ao comum do cidadão, pronto. E muitas vezes consegue desfechos bem favoráveis.
1: Mas se conseguisse
5: isso,
1: também saberia, não é? Seria uma notícia.
5: Pois, não sei, porque às vezes depois pode ter implicações noutros casos e às vezes não é assim tão linear que se possa estar a dar. É complicado.
1: Marta, já percebemos,
5: já
1: percebemos que temos aqui um problema entre mãos, um problema grave. Estamos a falar de património português. E para sintetizar um bocadinho e para fecharmos a nossa conversa, se a Marta pudesse escolher duas ou três medidas urgentes para proteger este património azulejar português, quais seriam as prioridades imediatas?
5: Pois eu já falei um bocadinho em todas elas, mas
1: sintetizando
5: facto,
1: aqui
5: mim...
1: uma ou duas.
5: Sintetizando, por exemplo, o reforço da lei é essencial. A restrição e fiscalização do comércio, igualmente. A criação de bancos de azulejo em todos os municípios para salvaguardar os azulejos que são removidos e que possam ser acondicionados até alguém reclamar ou necessitar deles para compor os seus painéis. As ações de sensibilização, obviamente. E a criação do tal estatuto jurídico de proteção do azulejo ou mesmo a elevação do azulejo ao património da humanidade. Portanto,
1: isso seria a cereja no topo do bolo?
5: Claro,
1: estaria
5: sim,
1: mais protegido como património da humanidade?
5: Com certeza. Neste momento não está protegido.
1: Mas isso está a ser equacionado? Essa candidatura, eventual candidatura a património da humanidade, do azulejo?
5: A candidatura, ao que sei, na minha consciência, é uma miragem. Porque sei que houve movimentações nesse sentido, que houve trabalho nesse sentido. Não sei se ainda está a haver, porque também não é divulgado, mas sim, seria uma...
1: Um fator de proteção, uma espécie de escudo neste caso. Muito bem,
5: pois,
1: Marta Mendes.
5: Exatamente.
1: Marta Mendes, no Movimento de Ação para a Proteção do Azulejo. Muito obrigada por ter estado connosco, a ajudar-nos a perceber melhor um problema que continua a ameaçar uma das expressões mais emblemáticas do património português. Boa tarde e muito obrigada, Marta.
5: Obrigada, boa tarde.
1: Segundo ano consecutivo, o Centro de Educação Especial de Bragança realizou as Olimpíadas de Matemática. Este ano, o número de participantes quase triplicou e das 26 instituições participantes, 3 são de fora do distrito. É um dia para mostrar habilidades e trocar experiências entre profissionais e utentes. O repórter Afonso de Sousa foi perceber como é que as pessoas com deficiência fazem contas de cabeça e resolvem problemas.
2: Susana veio de Pinhel. está compenetrada.
6: A fazer a prova.
7: Que prova é esta?
6: É para ver a sequência.
7: E já acabou?
6: Sim.
7: E está tudo certo?
6: Este tenho a certeza que sim.
7: É?
6: É.
7: É fácil?
6: É.
7: E agora, já está aí a ensinar aos seus colegas ou não?
6: Eu disse-lhes o resultado.
2: Susana partilhou com os colegas da mesa parte da prova. Faz parte. Vânia veio de Macedo Cavaleiros. A matemática não é muito para ela, mas está a tentar perceber tudo.
8: Ah, mais ou menos.
2: Parabéns.
8: Obrigada.
2: Os parabéns podem também ser dados ao Adérito de Bragança, vencedor o ano passado. Faz quase tudo bem.
3: Faço, já o ano passado também fui eu.
7: O melhor.
3: Sim.
2: O ano passado foram cerca de 60 participantes, todos do Distrito de Bragança. Este ano, mais de 150 embrulharam-se nas contas da matemática. Isabel Lopes trouxe uma comitiva do Sopé da Serra da Estrela.
4: Eles gostam tudo o que seja para participar fora, eles estão sempre de acordo, estiveram a preparar-se e uma das atividades dele é mesmo saber se isto faz parte do dia-a-dia deles. Neste momento estão a tentar decifrar ali como resolver aquele pequeno problema.
2: A Clara Santos é técnica na Sercimac de Macedo Cavaleiros.
9: Eles também são capazes, tentam estimular a memória, a concentração, não é? Gostam de fazer exercício, gostam de estar em silêncio, pensar e realizar o exercício, sim.
2: Luís Alves é o professor do Centro de Educação Especial de Bragança que prepara as provas.
10: A prova é constituída por 10 exercícios. Este ano, com uma particularidade, um dos exercícios é prático, também para eles poderem treinar a motricidade fina, a pinça, estender molas no estendal, também um estendal adaptado.
2: Para pessoas entre os 26 e 86 anos, com os mais diferentes tipos de necessidades especiais. Nestas Olimpíadas de Matemática, cabem também outras atividades, salienta Miguel Monteiro, da direção da Santa Casa da Misericórdia de Bragança, que coordena o centro.
11: Temos também as atividades da prática desportiva, em que eles fazem diferentes modalidades e, inclusivamente, presenciarmos com uma dança e com a parte da ginástica acrobática.
2: Anabela Pires é a diretora do Centro de Educação Especial e destaca a vontade de fazer alguma coisa de novo na deficiência e, com estas atividades, mostrar também o que fazem os diversos agentes, famílias e técnicos das instituições.
12: Transmitir, partilhar, poder interagir com diferentes formas de atuação, perceber outras realidades, precisamente para dar algo de novo àquilo que ainda não se faz no âmbito da deficiência e da doença mental.
2: As Olimpíadas de Matemática foram especiais e um sucesso. Todos venceram, acima de tudo, porque foi mesmo um dia diferente.
1: Dezenas de participantes com deficiência provaram em Bragança que afinal a matemática não é assim tão difícil. A promoção da madeira em territórios externos é uma prática corrente, o mercado americano é apetecível e esta noite a Associação de Promoção da Madeira organiza um jantar na casa do embaixador de Portugal dos Estados Unidos em Washington. O evento designado Toast to America vai custar €500.000, um valor que tem sido alvo de muitas críticas, mas a organização garante, Marco António Sousa, que o investimento tem retorno.
13: Nós trouxemos a madeira aos Estados Unidos e, portanto, quem cá está vai ter a possibilidade de viver a madeira. Viver a madeira em cerca de 3 horas de evento.
14: Tempo suficiente para promover a madeira e brindar aos 250 anos da independência dos Estados Unidos, celebrada em 1976 com o vinho madeira. Sara Marotte, a diretora executiva da Associação de Promoção, descreve o Toast to America.
13: A cerimónia conta com cerca de 400 convidados. Vamos ter a presença do embaixador, naturalmente, portanto, o embaixador Francisco Duarte Lopes, do nosso presidente do Governo Regional, Miguel Albuquerque. Estamos à espera da indicação, por questões de segurança, ainda não temos a identificação do representante do Governo dos Estados Unidos da América, que também irá estar presente. Nós temos, portanto, a região vai oferecer portanto, uma recordação que tem uma edição também especial de vinho madeira, uma peça de bordado de madeira, dois copos estilizados com o logotipo do Toast to America 250 anos. Portanto, este ano vamos proporcionar aos convidados uma celebração da gastronomia através de um menu especialmente definido para esta ocasião.
14: Os cerca de €500.000 gastos no evento nos Estados Unidos da América têm sido alvo de críticas, mas Sara Marotte garante que vai trazer retorno.
13: É um investimento. É um investimento. Nós vamos ter a presença de cerca de 40 jornalistas, influencers, que irão naturalmente, a partir deste evento, fazer o seu trabalho de promoção, não só através de publicações, que, portanto, o evento não se fecha em si.
14: Sara Marote, diretora executiva da Associação de Promoção da Madeira, as companhias TAP e United Airlines também vão estar presentes no evento, esta noite, em Washington.
1: Um jantar de promoção da Madeira que está a ser alvo de críticas pelo valor envolvido, 500 mil euros. A Rádio Cova da Beira, a rádio local do Fundão, comemora hoje 40 anos. É voz de uma região que se mantém firme e a pensar no futuro, apesar das dificuldades, Paulo Brás, que afetam o jornalismo regional.
15: Há 40 anos entre a Beira e o mundo, um sonho que deu voz a uma região que agora chega a todo o mundo através da internet. 4 décadas de sucesso, mas também de muita resiliência. O paradigma mudou, as dificuldades aumentaram, mas a voz da Cova da Beira não deixa de se ouvir.
16: Com uma vontade enorme de poder continuar a servir a região, a ser uma das vozes da região, no sentido de chegar, digamos, a quem governa, perceber que aqui também há gente a viver e que precisa de apoios, não é?
15: Continua a valer a pena, portanto, fazer este trabalho, desenvolver este trabalho na região.
16: Muito a pena. São 40 anos muito positivos, com muitas dificuldades, repito, mas muito, muito, muito positivos.
15: Para Paulo Pinheiro, o diretor de informação, esse é um esforço compensado pela receptividade que a rádio local do Fundão continua a ter passados todos estes anos.
16: Muitos ouvintes que nos ligaram deram-nos nota de que somos uma companhia, ou seja, para além da informação, para além da programação, constituímos um dos elementos da família e, portanto, isso é a melhor medalha que podemos ter, não é?
15: Para além da programação generalizada, a informação continua a ser um dos principais trunfos desta estação de rádio, com principal enfoque no jornalismo de proximidade, como explica o jornalista Nuno Miguel Santos.
17: As pessoas têm a necessidade de saber aquilo que se passa à sua volta, aquilo que a rodeia, as decisões que são tomadas pelos órgãos autárquicos, sejam a nível municipal, sejam a nível de freguesia, seja também tudo aquilo que diz respeito, por exemplo, às coletividades que lhes estão mais próximas, a coletividade do seu bairro, o clube da sua cidade, e cada vez mais o jornalismo de proximidade assume um papel importante exatamente para que as pessoas possam estar cada vez mais informadas.
15: Mais do que uma celebração, os responsáveis garantem que o momento é também um compromisso com o futuro, nomeadamente em conseguir uma melhor capacidade financeira e sem perder a sua isenção, como refere Miguel Nascimento, o presidente da direção.
18: E tem que ser uma voz do interior, dos seus problemas, das pessoas que cá estão, das que resistem, das que fazem coisas, e esse trabalho tem que ser um trabalho sempre livre, com capacidade de resposta, isento, plural, próximo das pessoas, das instituições, e para isso precisamos desta capacidade financeira para que as rádios locais não dependam nem do poder local, nem de nenhuma estrutura económica em particular, que seja absolutamente uma rádio livre e ao serviço de todos.
15: Desafios para escrever novos capítulos da história desta rádio local que hoje, a partir da Beira Interior, apaga 40 velas com um sopro que começa na Beira e se espalha pelo mundo.
1: Uma rádio que é voz numa região, a Rádio Cova da Beira, a rádio local do Fundão, comemora hoje 4 décadas. O Teatro Nacional São João, no Porto, estreia hoje também uma nova produção própria, chama-se O Beijo no Asfalto. A peça é da autoria do dramaturgo brasileiro Nelson Rodrigues, foi escrita há mais de 60 anos, mas mantém temas atuais como o racismo, a desinformação ou mesmo a homofobia. A jornalista Isabel Cunha Marques foi espreitar os bastidores.
19: Casa de Selminha no Grajaú.
20: A peça gira à volta da família de Selminha.
19: Presentes o pai de Selminha, seu aprisco e a própria mãe.
20: Aparentemente parece mais uma história feliz de uma família, mas há um episódio com o marido Arandir que muda o rumo da cena.
21: Teu marido assistiu a um acidente, quer dizer, nós assistimos, eu também estava lá.
22: Mas o que foi que ele fez?
20: É daquele beijo no asfalto entre dois homens que a peça atinge o auge.
23: Pois a gente não sabe o que é que, se foi verdade ou não.
20: Quem o revela é o encenador Tonakito.
23: O beijo só acontece porque foi notícia de jornal.
20: Notícia essa que ganha uma maior escala por o protagonista ser negro.
23: Levanta também a questão de racismo.
20: Mas esta não é a única reflexão.
23: Da homofobia que já está na peça, porque é toda uma sociedade que espreme aquele homem.
20: Além de querer alertar para as notícias falsas.
23: Mas isto acontece na prática hoje. Portanto, eu acho que por isso é que este texto faz sentido fazer.
20: Ainda que se tenham passado mais de 60 anos, o texto original é do dramaturgo e jornalista brasileiro Nelson Rodrigues.
23: Não estamos propriamente a fazer um teatro realista. Aqui nós também usámos as didascálias que o Nelson escreve. Ele escreve imensas didascálias, portanto, indicações do que é que os atores deveriam fazer em cena.
20: Atores esses que também foram escolhidos a dedo.
23: Que é um projeto feito com atores brasileiros, imigrantes residentes em Portugal.
20: Agora, pelo Teatro Nacional São João, o encenador garante apenas de que esta é uma peça imprópria para sensíveis.
0: E também por isso a idade mínima para assistir à peça é 14 anos. O Beijo no Asfalto vai permanecer no Teatro Nacional de São João até ao dia 5 de julho. A terminar, digo-lhe que o presidente da Câmara de Castelo Branco opõe-se à instalação de uma central fotovoltaica na Serra da Gardunha, caso esta ocupe áreas protegidas, ocupe solos agrícolas ou tenha um forte impacto na paisagem. Na sessão pública do Executivo realizada esta manhã, Leopoldo Rodrigues informou os vereadores de que reuniu com um promotor que pretende instalar um parque eólico e solar nas proximidades da Serra da Gardunha, no concelho de Castelo Branco, cujo investimento ronda os 1,2 mil milhões de euros. É tudo. Chegamos ao fim de mais uma edição do Portugal em Direto, o programa que liga o território de uma ponta à outra, liga o norte e o sul, o litoral e o interior, o continente e as ilhas. Voltamos amanhã ao terreno, ao território. Contamos com a sua escuta. Até amanhã. Fique bem.
5: Boa tarde, Cláudia Costa, no Portugal em Direto desta quinta-feira.
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5: Estamos a poucos segundos das 14h. Daqui a pouco há notícias por aqui. Queria só relembrar que para amanhã estão previstos 22 graus para o Porto e Aveiro, 26 para Leiria, 28 para Coimbra, 29 para a Guarda, também para Braga, 30 máxima esperada amanhã para Vila Real e Viseu, 31 para Lisboa e Faro, 32 graus previstos para Bragança e também para Setúbal, 33 para Santarém, 34 para Porto Alegre, Castelo Branco pode chegar amanhã aos 35 graus, Beja aos 36, Évora aos 37. Estamos a chegar às 14h. Há notícias já a seguir.

0: Boa tarde, são 2 horas no continente e na Madeira, 1 da tarde nos Açores. 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
1: Começa daqui a instantes no Parlamento o debate sobre as alterações ao Código do Trabalho. A proposta do Governo vai ser votada amanhã na Generalidade. Esta tarde a discussão vai decorrer em simultâneo com uma concentração de protesto convocada pela CGTP junto à escadaria da Assembleia da República. A Antena 1 transmite o debate em direto já a seguir a esta síntese de notícias. Por causa do risco elevado de incêndio, não utilizem os tradicionais balões de São João. Foi o apelo lançado hoje pelo Ministro da Administração Interna, no final de uma reunião extraordinária do Centro Coordenador Operacional Nacional, na sede da Autoridade de Emergência e Proteção Civil, Luís Neves pediu à população para evitar práticas negligentes e pediu especificamente para que não sejam lançados balões de mecha acesa nos próximos dias, tendo em conta as previsões de muito calor. Portugal admite participar em operações de desminagem no Estreito de Hormuz, foi o que afirmou esta manhã em Bruxelas o Ministro da Defesa, Nuno Melo, que participou numa reunião da NATO. O ministro português assumiu que o país pode dar um contributo nos trabalhos para tornar o Estreito de Hormuz mais seguro para as embarcações que ali circulam. Foi detida pela PJ uma mulher suspeita de homicídio de uma criança de 8 anos em Valpaços, distrito de Vila Real. A Polícia Judiciária refere em comunicado que recaem fortes indícios sobre esta mulher, que era a madrasta da vítima. A menina de 8 anos terá sido alvo de agressão violenta, da qual resultou a morte, ao que tudo indica, por asfixia. Para além deste crime, a madrasta é também suspeita de profanação de cadáver. O corpo da criança foi ocultado e abandonado numa zona florestal em Vila Pouca da Guiar. A detida será presente à autoridade judiciária competente para primeiro interrogatório judicial e para aplicação das medidas de coação. Já terminou no Vaticano a reunião solicitada pelo Grupo Vita para pedir mais transparência nas decisões da Igreja Católica em relação aos casos de abuso sexual. Em comunicado, o grupo criado pela Conferência Episcopal Portuguesa para acompanhar estas denúncias refere que esteve reunido com uma equipa da Comissão Pontifícia para a Proteção de Menores. O Grupo Vita adianta que neste encontro foram apontadas preocupações sobre casos concretos e acrescenta que estes reparos foram acolhidos com atenção e sentido de responsabilidade por parte da Comissão do Vaticano. O grupo, liderado pela psicóloga Ruth Agulhas, tinha pedido esta reunião para questionar decisões de arquivamento de denúncias de abuso sexual que não foram devidamente fundamentadas, realçando que estas situações dificultam o processo e aumentam a frustração das vítimas. Cabo Verde faz história. Pela primeira vez, o país lusófono vai ter uma mulher como presidente do Parlamento. Chama-se Janira Opfer Almada e a eleição para o cargo acontece em hoje.
0: Informação em síntese na Antena 1 com Frederico Moreno. Lembro que a informação está também em permanência em noticias.rtp.pt. Três minutos depois das 2 da tarde, vamos olhar para o trânsito. Retomamos as informações agora com o Paulo Galvão. Boa tarde, Paulo.
2: Olá, Filomena. Boa tarde. Uma boa quinta-feira para todos. Começamos na região de Lisboa, apenas com demora na A1, no sentido Lisboa-Porto, com uma viatura avariada à chegada à Vila Franca de Xira, com 3 quilómetros de trânsito sujeito a demora. Cidade do Porto sem grandes dificuldades. Centro do país, A23, junto à saída para Torres Novas. Há um pesado despistado. Está tombado em direção à A1 e o trânsito está muito condicionado.
0: 821-0101 é o número de telefone que pode utilizar para troca de informações. Faça uma boa viagem, boa tarde também.
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0: Passam 4 minutos das 2 da tarde. Ora, o pacote laboral vai ser discutido esta tarde na Assembleia da República. Para lá que vamos agora em direto para acompanhar o debate com a Natália Carvalho. Boa tarde.
4: Olá, viva! E hoje é dia de debate parlamentar sobre o pacote laboral. Ainda não sabemos o fim da história. Este trabalho 21 chega ao plenário depois de ter naufragado na concertação social, depois do Partido Socialista ter virado costas e com uma certeza para o Governo, sem o Chega não há maioria. E é com esse pano de fundo que vamos ter o debate desta tarde. Pelo lado do Governo será a Ministra do Trabalho a defender as alterações e do lado do Executivo a lembrar-nos que Montenegro apresenta esta proposta como uma modernização necessária. Do lado da oposição, a palavra tem sido precariedade e algures no meio disto temos André Ventura, que sabe muito bem o que tem nas mãos e que tudo vai depender dele. É um percurso que dura há já quase um ano, começou em julho, não passou na concertação social, sobreviveu ao veto dos sindicatos e chega ao Parlamento sem maioria garantida. A votação na Generalidade é amanhã, sexta-feira, mas hoje então temos esta discussão e há muito a discutir com a Ministra do Trabalho, Palma Ramalho, a dar o pontapé de saída neste debate de hora e meia, é o que está a previsto na grelha.
5: Peço à sala que dê condições para que possamos
4: ainda
5: ouvir a senhora
4: ruído,
5: ministra.
4: Teresa Moraes a pedir silêncio, porque de facto há muitos deputados ainda de pé e ainda há grande ruído na sala. Como eu dizia, as exigências de André Ventura são conhecidas, quer os 25 dias de férias, os 3 dias retirados pela Troika de volta, quer uma licença para avós que cuidam dos netos, quer proteção
5: senhores
4: para as trabalhadoras.
5: Senhores deputados, continua a haver muito ruído na sala.
4: Em amamentação e para quem trabalha por turnos, e quer acima de tudo, o que é mais difícil, a descida da idade da reforma para os 65 anos ou para quem complete 40 anos de descontos. E é esta última exigência que está a travar
5: tudo. A nossa ordem
4: tudo.
5: De trabalhos é longa,
4: trabalho,
5: não podemos perder tempo com este tipo de demoras.
4: Incomportável esta exigência de André Ventura. Luís Montenegro também ontem já dizia que não era uma proposta do Governo, mas o certo é que o líder do Chega insiste e o relógio esse continua a contar a votação.
5: Faz favor, senhora ministra.
4: É amanhã. E agora sim, vamos
6: senhor
4: ouvir a ministra
6: senhoras
4: neste
6: senhores
4: início
6: deputados,
4: do debate.
6: Hoje o Parlamento é chamado a escolher. A escolher entre velhas receitas ou a coragem para mudar. O Governo solicitou este debate para apresentar a proposta de reforma Trabalho 21. Uma reforma inscrita no nosso programa, validado por este Parlamento, que cumpre também o programa eleitoral da AD e que materializa o acordo de concertação social assinado no dia 1 de outubro de 2024. Senhoras e senhores deputados, o país habituou-se à estagnação, habituou-se a pensar pequeno, à cauda da Europa, a ser ultrapassado por países que entraram na União Europeia muito depois de nós. Países que tinham uma qualidade de vida inferior à nossa, mas que hoje nos superam. A Chequia, a Eslovénia, Malta, Chipre, a Lituânia, a Estónia, Polónia, Hungria e agora a Roménia. O país habituou-se ainda a ouvir um certo partido garantir que os últimos anos foram de um crescimento áureo, mas agora que está na oposição, subitamente tudo está mal. Pois bem, vou dar-vos uma notícia. O país nunca esteve bem e o partido que governou 20 dos últimos anos, 8 dos últimos 10, não pode, por isso, deixar de ter responsabilidade direta no estado atual do país.
4: A primeira farpa para o Partido Socialista, que ontem o Luís Montenegro dizia
6: que... A questão que se coloca neste debate é, portanto,
4: mais
6: só
4: radical.
6: Uma. A de saber se, para além dos partidos que nos governaram até 2024, há ou não há, neste hemiciclo, outros partidos com tiques ideológicos de empobrecimento, de conflito, de colocar por sistema trabalhador contra empregador e empregador contra trabalhador, de fascínio...
4: As palmas são PSD, Iniciativa Liberal e CDS a olharem para a esquerda.
6: De fascínio, tiques de fascínio pela luta de classes, de se apresentar com a retórica da defesa dos trabalhadores, mas na prática mantendo os seus salários onde já estão, 35% abaixo da média europeia. O PS pede ao Governo que deite a sua reforma fora e comece de novo. O PCP, por seu turno, pede que a rasgue. É um dueto nostálgico, senhoras e senhores deputados, que tem consigo evidentemente o histórico da geringonça, logo do neomarxismo e, dizê-lo mesmo, do marxismo-leninismo. Ora, o Governo está aqui para provar que o país pode mais e deseja mais. E por desejar mais, recusa cair nas armadilhas do passado. Porque, e volto a dizer, é um erro fazer a mesma coisa muitas vezes, mas esperar resultados diferentes. É um erro exigir maior convergência com os salários e as condições de vida do resto da Europa, mas rejeitar as lições que a Europa nos oferece para atingir exatamente esse objetivo. E é um erro diabolizar o mundo empresarial quando 96% das nossas empresas são microempresas. Já a AD tem consigo a outra parte da história, senhoras e senhores deputados. Aquela que em 2024 resultou no maior aumento real dos rendimentos das famílias portuguesas entre os 38 países da OCDE. E também a história da qual, curiosamente, a esquerda se esqueceu numa amnésia seletiva. Por isso, faço questão de recordar aos portugueses que nos escutam. Em 52 anos de democracia, as reformas laborais que verdadeiramente alavancaram ciclos de crescimento e com isso melhoraram as condições de vida das pessoas, têm só uma assinatura, que é a assinatura da AD. A reforma laboral de Cavaco Silva... A reforma laboral de Cavaco Silva, que acelerou o crescimento do PIB e desceu o desemprego para os 4%. A reforma de Durão Barroso, num período em que o PIB recuava quase 1% e passou a crescer perto de 2%. E a reforma laboral de Passos Coelho, cujos efeitos, é preciso dizê-lo, nos sustentam até hoje. Uma reforma feita quando o PIB se afundava mais de 4%, na herança de uma pré-bancarrota deixada pelo Partido Socialista e que devolveu o país a um crescimento de 2%. Relativamente ao trabalho 21, só temos a lamentar a irresponsabilidade daqueles que, no debate público sobre o futuro de todos nós, optaram por desinformar. Por isso, deixo aqui uma mensagem a todos os portugueses e trabalhadores. Fiquem tranquilos. Fiquem tranquilos. Ao contrário do que vos quiseram convencer, não há nenhum corte dos direitos dos trabalhadores nesta reforma. Pelo contrário, eles são reforçados.
4: A mensagem de apelo, diria eu, aos trabalhadores.
6: Esta é a reforma que traz os jovens para o mercado de trabalho, que regula os impactos da inteligência artificial nas relações de trabalho, que concilia a vida familiar com o sucesso profissional, que promove a igualdade entre mulheres e homens trabalhadores e que aumenta, em muitíssimos casos, as compensações devidas ao trabalhador. Mas os portugueses devem também ficar esperançosos, porque esta é uma reforma para romper com a ideologia do empobrecimento que nos trouxe até aqui e para relançar o país. Naturalmente, o verdadeiro progresso é reforçar direitos, mas é também garantir que o trabalho seja mais produtivo e que as empresas sejam mais competitivas, porque só empresas competitivas, senhores deputados, podem pagar melhores salários. Este é o único caminho. O caminho faz-se em democracia. O Parlamento é soberano e terá que decidir. Decidir se prefere o empobrecimento, o conflito, a cauda da Europa, que trilhámos até aqui, ou aquilo que nos permitirá finalmente progredir, com reforço de direitos, empresas competitivas e salários europeus. Naturalmente, os portugueses avaliarão as escolhas que emanarem desta Câmara. Se velhas receitas em novas máscaras, se a genuína coragem para mudar. O Governo assume de que lado da história quer ficar. Muito obrigada.
4: A intervenção primeira da Ministra do Trabalho e Segurança Social, aplaudida de pé pela bancada do PSD e CDS, com duas palavras-chave, tranquilidade e esperança. Fiquem tranquilos, diz a Ministra, para os trabalhadores. Não há corte dos direitos. A escolha hoje é entre velhas receitas ou a coragem para mudar, e é um erro, diz ela, diabolizar o mundo empresarial. Fortes ataques ao Partido Socialista, que governou 20 dos últimos 30 anos, lembra a ministra, 8 dos últimos 10, não pode, por isso, diz Palma Ramalho, deixar de ter responsabilidade direta no atual estado do país. Está aberto, então, este debate, como disse...
5: Muito obrigada, Sra. Ministra. A Sra. Ministra tem 10 pedidos de esclarecimento.
4: Argumentos, exatamente, entre
5: a mesa aguarda
4: os pedidos dos partidos...
5: É
4: Três a três é a indicação que o Ministro dos Assuntos Parlamentares dá para a mesa do Parlamento. Hoje
5: o primeiro pedido de esclarecimento é da Sra. Deputada Isaura Moraes, do PSD. Se faz favor, Sra. Deputada.
7: Muito obrigada, Sra. Presidente. Saúde os membros do Governo, senhoras e senhores deputados. Saúde também todos os trabalhadores e empregadores deste país, que são o motor económico e social deste país e a quem esta lei se dirige. Não posso também deixar de registar a presença do UGT a assistir de bancada e a CGTP lá fora de megafone em punho, como fez ao longo destes últimos tempos.
4: Uma manifestação frente
7: e
4: ao Parlamento.
7: E também lamento a presença ou a posição do Partido Socialista, que também o Partido Socialista assiste de bancada, de braços cruzados, a algo que é tão importante para o mercado de trabalho e para o nosso país. Senhora Ministra, a questão que lhe coloco é se é ou não é verdade que um dos maiores desafios económicos e sociais do nosso país é o aumento de salários. E sabemos que o aumento de salários impacta diretamente na qualidade de vida dos trabalhadores e das suas famílias, mas também na retenção de talento e na atração de talento jovem para o nosso mercado laboral. Senhora Ministra, sabemos que os salários aumentam por via do aumento da produtividade e da competitividade, como também referiu na intervenção inicial. Por isso, Sra. Ministra, pergunto-lhe que se é ou não é verdade que, sendo o aumento de salários uma das maiores aspirações dos portugueses, considera que esta reforma laboral constitui um instrumento decisivo para a valorização salarial, mas também para aproximar os salários dos portugueses da média europeia. Muito obrigada.
4: Falta ouvir a resposta da Ministra, que no fundo é conhecida, ou seja, competitividade.
5: Muito obrigada,
4: das empresas.
5: Tem agora a palavra para um pedido de esclarecimento do Sr. Deputado Alfredo Maia, do PCP. Se faz favor.
8: Muito obrigado, Sra. Presidente, Srs. Deputados. Sra. Ministra, começo por confirmar-lhe uma notícia. A luta de classes existe mesmo e este pacote laboral, que também é liberal, é uma violenta expressão deste facto. Ainda agora ouvimos a Sra. Ministra justificar o pacote de malfeitorias contra os trabalhadores e os seus direitos com a necessidade de aumentar primeiro os lucros das empresas para ser possível depois aumentar os salários. Já agora não fundamentou nenhuma das afirmações que aqui fez. Mas eu gostaria, Sra. Ministra, que nos explicasse qual é o artigo do Código do Trabalho em vigor que impede a Galp, com 1 milhão de euros de lucro, os bancos, a Jerónimo Martins, a Sonae, a Brisa, e com tantas centenas de milhões de euros de lucro e de dividendos distribuídos ao longo de anos, porque é que elas não aumentam os salários de forma digna para os seus trabalhadores? E porque é que os 30 milhões de euros de lucro por dia das principais empresas, e cuja produtividade, Sra. Ministra, é inquestionável, porque é que não são devolvidos em proporção justa aos trabalhadores que criam essa riqueza? Muito obrigado.
5: Muito obrigada, Sr. Deputado. Tenho agora a palavra para um pedido de esclarecimento do Sr. Deputado Paulo Núncio, do CDS. Faz favor.
9: Muito obrigado, Sr. Presidente, Sra. Ministra, Sr. Ministro, Sr. Deputado de Estado.
8: temos uma legislação laboral rígida e cristalizada que prejudica fundamentalmente os jovens e os desempregados. Ontem, no debate quinzenal com o Primeiro-Ministro, a esquerda mostrou uma vez mais que tem uma enorme dificuldade em perceber o que quer que seja nesta matéria. Mas eis não quando, à 25ª hora, o PS chama o pensionista Mário Centeno para a discussão da reforma laboral. E o que pensava Mário Centeno, quando ainda trabalhava, sobre o mercado de trabalho neste seu livrinho? Preparem-se, senhores deputados, porque são autênticas pérolas. Dizia Centeno: os interesses cristalizados nas leis laborais são os mais difíceis de alterar e, por isso, a reforma deveria estar iminente. Mas Portugal parece resistir a esta lógica. Para começar, nada mal. Continuava Mário Centeno: a excessiva proteção e rigidez das relações laborais limita a criação de emprego produtivo. Continua na linha certa. Mas dizia mais: não se pode pensar que a flexibilização da legislação laboral transforma as relações laborais em favor de empregos de curta duração. Leia-se precariedade. Porque isso seria ignorar
4: e começam os ruídos muitos à parte
8: extraordinário.
4: Esquerda,
8: e finalmente acabava com uma chave de ouro: as reformas estruturais têm que ditar o nosso futuro. Só elas nos permitirão crescer e desenvolver. Nem parece um socialista a falar.
4: Paulo Núcio com legendas, ou seja, com cartazes, com essas frases.
8: É certo que esta é muita informação que o PS tem que apreender até amanhã, à hora da votação. E por isso eu pergunto-lhe, Sra. Ministra, Mário Centeno, quando ainda trabalhava, defendia menos rigidez e maior flexibilidade. O que pensa o PS sobre esta matéria? Muito obrigado.
4: Fortes protestos de alguns deputados socialistas a esta intervenção de Paulo Núcio.
5: Muito obrigada, Sr. Deputado. Eu não quis interromper o Sr. Deputado Paulo Núcio, mas é muito evidente que o nível de ruído da sala não é suportável. Portanto, agradeço às senhoras e aos senhores deputados que durante cada intervenção tenham a serenidade de ouvir os oradores. Tenho agora a palavra para responder a este conjunto de pedidos de esclarecimento da Sra. Ministra do Trabalho, Solidariedade e Segurança Social. Tem 3 minutos, Sra. Ministra, se faz favor.
4: Foi o primeiro bloco de 3 perguntas.
9: Muito obrigada, Sra. Presidente. Muito obrigada, Srs. Deputados. Sr. Deputado Alfredo Maia, o Sr. Deputado tem memória curta. Foi este governo que alterou os salários e que o fez subir, nomeadamente, o salário mínimo, para além do que estava previsto na Constituição Social, e imagine-se com o voto contra da CGTP. Portanto,

0: PS a fazer a reforma que nós já estamos a propor.
1: As ruidosas palmas do PSD, esta afirmação de Palma Ramalho.
2: Senhora deputada Isaura Moraes, o objetivo essencial desta reforma é dar melhores condições de vida aos portugueses que trabalham. E isso passa, obviamente, pelo aumento dos salários. E é isso que estamos a tentar com esta reforma. Esse é o objetivo último. Mas, como sabemos, não podemos prosseguir esse objetivo sem permitir que a produtividade hora seja maior em Portugal. Ainda ontem vieram relatórios revistos da Europa a dizer que ainda descemos mais a nossa produtividade por hora de trabalho relativamente à média europeia. E, portanto, sem essa produtividade, as empresas, porque não são competitivas, não poderão pagar mais. Evidentemente que não basta mexer na legislação laboral e por isso este governo tem mexido noutras matérias, na reforma fiscal, na inovação tecnológica, na reforma do Estado. Mas qualquer um destes pés, deste tripé, não chega por si só. E, portanto, temos que mexer também na reforma laboral. Aliás, é fazer a reforma laboral. Aliás, é isso que dizem os estudos da OCDE, e não só da OCDE, também da União Europeia, sobre o grau de rigidez, e ligam isso com a produtividade e logo com o aumento dos salários. Isso será muito importante, designadamente, para manter aqui os jovens, porque os jovens, senhores e senhores deputados, não vão para fora por causa da duração dos contratos. Vão para fora porque com contratos igualmente a termo ganham o triplo lá fora. Muito obrigada.
1: A resposta de Maria do Rosário Palma Ramalho a este primeiro
3: Muito obrigada, Sra. Ministra. Vamos passar ao segundo grupo de pedidos de esclarecimento. Para o primeiro tem a palavra o Sr. Deputado Paulo Seco, do Grupo Parlamentar do Chega. Se faz favor.
4: Sra. Presidente, senhores membros do Governo, senhoras e senhores deputados, dizia o Hotel de Saraiva de Carvalho que queria acabar com os ricos. Depois, Olavo Palme vem dizer que queria era acabar com os pobres. Senhora Ministra, começo com uma pergunta muito simples. Esta reforma laboral, afinal, é para acabar com quem? É que nós andamos todos os dias na rua e a realidade passa por isto. Os nossos trabalhadores, os nossos pensionistas, muitas vezes questionam-nos para que efeito esta reforma laboral serve. E falamos propriamente no despedimento. O despedimento que poderá tornar-se ilícito e na própria reintegração de trabalhadores, tornou-se um bar aberto. Gostaria-se a saber se a própria Senhora Ministra reconhece que isto é uma má medida e está disponível para a corrigir. Falamos também da questão dos trabalhadores por turnos. Falamos de quase 1 milhão de trabalhadores. Será que esta reforma laboral foi feita para este tipo de pessoas que abdica muitas vezes de estar na sua família para conseguir ter todos os dias pão na mesa? Esta é a pergunta-chave. No nosso entendimento, e para o Partido Chega, é difícil aprovar uma reforma destas quando não se valoriza este tipo de pessoas que trabalham por turnos de forma noturna. Estão disponíveis para negociar todas estas condições que não abonam em nada com os trabalhadores portugueses? Isto vai em conta e contra os trabalhadores portugueses. Nós necessitamos que eles sejam salvaguardados, nós necessitamos de uma reforma laboral que reforme exatamente e dignifique o trabalho de todos os portugueses. É isso que nos pedem na rua, é isso que nos pedem todos os dias, cada vez que contactam connosco. Acho que a Senhora Ministra devia tomar consciência e lembrar-se. O Partido Chega está para ajudar, os portugueses necessitam de ajuda e urgentemente o país precisa de uma salvação, onde o PS nos deixou muito mal. Muito obrigado.
1: Apesar das críticas, aí está esta declaração do deputado Chega. O Chega está aqui para ajudar.
3: Muito obrigada, Sr. Deputado. Vamos passar a palavra para sinais o próximo no fim do dia. O Chega vai viabilizar
1: esta proposta de alteração de alterações do governo ao Legislativo.

0: legislação laboral poderá passar na generalidade para baixar para a especialidade e aí sim então sofrer alterações ou não consoante as propostas que faria avançando. E lembro que só o Partido Socialista e o PCP é que não apresentaram propostas de alteração.
1: Junta de Freguesia de Seixedo, um grupo de 52 cidadãos da Junta de Freguesia de Vilar de Mouros, aliás, Vilar de Moinhos, um grupo de alunos e professores do Colégio João Paulo II de Braga, um grupo de 90 dirigentes da UGT, um grupo de trabalhadores
0: com
1: do PRR,
0: o PRR, seu olhar, como está
1: e um
0: atenção
1: grupo de
0: para
1: dirigentes
0: as galerias,
1: da CGTP.
0: Porque parte destes alunos são de uma escola onde está o filho do líder parlamentar, e o filho está ali nas galerias.
1: Sejam bem-vindos à Assembleia da República.
0: A aplaudir com um sorriso, orelha a orelha, a aplaudir esta presença do Colégio do Filho aqui.
1: Passamos agora ao segundo pedido de esclarecimento deste grupo. Tem a palavra a senhora deputada Mariana Leitão, da Iniciativa Liberal. Se faz favor.
0: Já de pé.
2: Muito obrigada, senhora Presidente. Senhora Ministra, nós queremos reformas estruturais. O país precisa dessas reformas estruturais e há muito tempo que não só impomos um sentido de urgência nessa necessidade, como inclusivamente temos proposto várias reformas em várias áreas essenciais. A verdade é que esta proposta da AD não se pode propriamente considerar uma reforma estrutural, mas já vai no caminho certo. É claro que em matéria de Código do Trabalho, qualquer coisa que se tente mexer, por mais ínfima, uma vírgula, a esquerda insurge-se logo e vem a luta de classe, a luta dos trabalhadores e os empregadores mausões que só querem explorar as pessoas. A verdade é que o vosso mercado de trabalho o que dá é ter metade da população a ganhar 1000 euros por mês. Senhora Ministra, eu gostava de lhe perguntar algumas coisas simples, porque a proposta que a AD apresenta, a proposta que o Governo apresenta, tem alguns pontos com os quais concordamos, mas fica aquém noutros. E eu gostava de lhe perguntar se está disponível para incorporar algumas das propostas da IELC, nomeadamente as propostas que estão relacionadas com direitos na parentalidade, em que aumentamos esses direitos, porque temos um problema de natalidade no nosso país, em que garantimos verdadeira igualdade entre pai e mãe, em que defendemos os direitos das famílias monoparentais, coisa que o Governo esqueceu-se por completo, e noutra matéria muito relevante também, a matéria dos trabalhadores independentes, se está disponível para acompanhar-nos em darmos verdadeiros direitos a essas pessoas que muitas vezes dependem de um cliente único, não são sequer verdadeiros trabalhadores independentes, estão numa situação de dependência, e se está disponível para os legislar já, darmos já esses direitos às pessoas que tanto deles precisam. E também nas várias propostas de flexibilidade, nomeadamente nas modalidades de contratação, para finalmente conseguirmos ter um mercado de trabalho mais próximo das nossas necessidades, mais próximo da realidade que vivemos do século XXI. Muito obrigada.
1: Muito obrigada, senhora deputada. Tem agora a palavra para o pedido de esclarecimento nesta ronda a senhora deputada Helga Correia, do PSD. Se faz favor.
0: Que está já de pé.
3: Muito obrigada, senhora Presidente. Cumprimentar os seus membros do Governo, senhoras e senhores deputados. Senhora Ministra, saudar a coragem reformista deste Governo. Como referiu, é preciso ter coragem para mudar. E ter coragem para mudar porque precisamos de uma economia dinâmica e capaz de gerar riqueza. Gerar riqueza para, porque só assim é possível criar oportunidades e oportunidades de emprego e criarmos possibilidade de pagar melhores salários. Com a proposta do Governo passa, Sra. Ministra, a ser possível o banco de horas por acordo expresso entre o empregador e o trabalhador. O trabalhador pode trabalhar mais 2 horas semanais, até 150 horas anuais, e ao fim desses 6 meses poder optar pelo descanso compensatório ou em alternativa para receber mais 25% das horas trabalhadas. Por isso, Sra. Ministra, importa saber se é ou não é verdade que esta medida é mais compensadora e mais vantajosa para muitos trabalhadores e mais do que tem sido aqueles que são os acordos feitos com os sindicatos. Depois, estamos também a falar de uma medida que permite uma maior conciliação do trabalho. Depois perceber, Sra. Ministra, também se é ou não é verdade que a proposta do Governo, com essa proposta, os trabalhadores têm mais 2 dias de férias. E se é ou não é verdade, Sra. Ministra, o aumento do valor das compensações a que os trabalhadores têm direito em caso de despedimento. É ou não é verdade, Sra. Ministra, que passa a ser possível aumentar a pensão, acumular a pensão de reforma com o rendimento do trabalho? E por fim, Sra. Ministra, perceber se é ou não é verdade e se esta proposta prevê o alargamento dos serviços mínimos em setores vitais, como o setor do cuidado das pessoas com deficiência, doença, para também terem atenção à questão dos idosos e também das crianças. Muito obrigada.
1: Muito obrigada, Sra. Deputada. Tem agora a palavra a Sra. Ministra para responder. Tem até 3 minutos. Se faz favor, Sra. Ministra.
4: Muito obrigada, Sr. Presidente. Muito obrigada, Srs. Deputados. Sr. Deputado Paulo Seco, o objetivo desta reforma é, como do resto da ação do Governo, é promover a riqueza, o aumento da riqueza de todos os portugueses e a diminuição do número de pessoas que dependem do Estado. Que deve ser também o nosso objetivo, através de uma coisa, das duas coisas. Portanto, melhorar a vida das famílias e dos portugueses e a sua autossuficiência. Naturalmente, nesta proposta, o Governo tem em atenção várias categorias específicas de trabalhadores que merecem particular cuidado. Os jovens, os séniores, os trabalhadores com deficiência, os trabalhadores das plataformas digitais, etc. E naturalmente terá disponibilidade para integrar aqui também a análise sobre os trabalhadores por turnos, pela particular penosidade da sua atividade. Onde não posso concordar consigo é que haja aqui um bar aberto para os despedimentos, como o Sr. Deputado viu pela nossa proposta. Foi alterada uma norma em matéria de despedimento sobre reintegração e uma outra, imagine-se, para aumentar o valor das indemnizações por despedimento coletivo. Portanto, não posso concordar com o Sr. Deputado aqui, nesse ponto. Respondendo à Sra. Deputada Mariana Leitão, quero agradecer as suas perguntas, dizer que o partido do Governo, enfim, está na disponibilidade de negociar com todos os partidos que entendam viabilizar a passagem desta proposta à discussão e, portanto, os problemas que colocou podem ser, obviamente, trabalhados na especialidade, de forma a aprimorar esta proposta. Sra. Deputada Helga Correia, tudo o que disse efetivamente está na proposta do Governo. Esta proposta aumenta e muito várias compensações ao trabalhador, aumenta o tempo associado às férias, permite acumular a pré-reforma com rendimentos de trabalho, naturalmente alarga os serviços mínimos e estabelece a obrigatoriedade de que eles sejam sempre decretados nas greves em setores sociais vitais, porque há que conciliar o direito fundamental à greve com outros direitos fundamentais de ir para o trabalho, de ir a uma consulta, de levar as crianças à escola, e as greves recentes bem têm demonstrado como isto é importante, e também consagra o banco de horas de uma forma muito equilibrada, que tanto permite ao empregador adequar o trabalho às exigências empresariais e de produção, como permite aos trabalhadores a socorrer-se desse regime para conciliar com as suas necessidades familiares, mas se no final recebendo efetivamente em acréscimo, se não tiver, se tiver ainda crédito. Muito obrigada.
1: As respostas da Ministra Maria do Rosário Palma Ramalho.
5: Muito obrigada, Sra. Ministra. Vamos passar ao último grupo de pedidos de esclarecimento.
1: 35 minutos.
5: O primeiro é da Sra. Deputada Sofia Pereira, do Grupo Parlamentar do Partido
1: debate.
5: Socialista. Se faz favor, Sra. Deputada.
6: Obrigada, Sra. Presidente. Sra. Ministra, hoje sentado na sua secretária, encenando, como de resto é habitual, numa pose de estadista, o Sr. Deputado de Soares diz-nos num vídeo épico-dramático que é um dia decisivo. Decisivo para saber se os trabalhadores terão melhores salários, decisivo para a conciliação familiar e profissional, decisivo para a competitividade da economia. Sra. Ministra, a sua reforma laboral é mesmo muito má, mas deixe-me dizer-lhe que que mandar o Sr. Deputado Hugo Soares promovê-la é ainda pior, uma péssima ideia. Porque repare, como é que esta reforma laboral é decisiva para a conciliação da vida profissional e familiar? Decisiva porque reduz as possibilidades de teletrabalho. Decisiva para os pais que ficam sem saber se podem ir buscar os seus filhos por causa do banco de horas. Para os salários é decisiva como? Por promover o outsourcing. É decisiva porque aumentam a possibilidade de contratos a prazo. Eu compreendo que tenham de dar um mortal à retaguarda. Não o façam, por favor, é com a estar angelicado quem mente e sabe que o faz para aprovar uma legislação que não é benéfica para um trabalhador no nosso país. Aliás, Sra. Ministra, aliás, na reforma que anunciam como decisiva, nenhuma das políticas que querem implementar para este governo será assim tão decisiva. Porquê que a esconderam? Porquê que não a anunciaram no programa eleitoral? Enganaram os portugueses. Este governo engana os portugueses e está contra o país. Contra quem quer contrair um crédito para comprar uma casa, mas precisa de ser efetivo. Contra os pais que querem ter filhos, mas que precisam de um código laboral que os proteja. Contra as mães que querem amamentar, mas que veem na Ministra do Trabalho uma polícia da amamentação. Senhora Ministra, este governo é um pouco como os vídeos do Sr. Deputado Hugo Soares. Fingem ser grandes estadistas, mas sem jeito e sem nenhuma verdade.
0: Hugo Soares, que neste momento está ausente do plenário.
5: Muito obrigada, Sra. Deputada. Tem agora a palavra a Sra. Deputada Isabel Mendes Lopes, do Livre, se faz favor.
7: Muito obrigada, Sra. Presidente. Senhoras e senhores deputados, quero cumprimentar também os cidadãos nas galerias, em particular a UGT e a CGTP. Sra. Ministra, nós sabemos de onde nasce este pacote laboral, que não estava no programa eleitoral do Governo, não estava no programa do Governo também não, e sabemos porque é que não estava explicitamente, porque se estivesse explicitamente, o Governo sabe que não teria sido eleito. Esta contrarreforma do Governo nasce da crença da Sra. Ministra que a legislação laboral está desequilibrada a favor dos trabalhadores. Como é que está desequilibrada a favor dos trabalhadores? Neste país onde mais horas se trabalha, onde os pais e mães não conseguem buscar os seus filhos, onde as crianças passam tempo demais na escola, onde temos as maiores taxas de precariedade, como é que isto está a favor dos trabalhadores? A Sra. Ministra conhece as vidas das pessoas em Portugal? É que não conhece. Nós temos aqui mais de 100 testemunhos de vidas, de precariedade, de abuso dos direitos laborais, de desalento, de dificuldade nos seus trabalhos, Sra. Ministra, e vamos-lhe entregar o nosso mural laboral onde tantas pessoas partilharam consigo a dificuldade que têm em trabalhar e em conseguir ter uma vida de qualidade em Portugal. Mas a Sra. Ministra tem razão numa coisa que disse, é que as reformas têm de se fazer através do consenso e não numa lógica de oposição de uns contra os outros. Mas é exatamente isso que a Sra. Ministra faz. A Sra. Ministra diaboliza as mães que amamentam. A Sra. Ministra diaboliza as pessoas pobres, inclusive dando números de fraude que depois não são reais. Faz das representações sindicais o mal da fita. Cria um clima de crispação entre trabalhadores e empregadores. Escolhe dialogar com o único partido que é o verdadeiramente polarizador em Portugal. Sra. Ministra, a Sra. Ministra é a Ministra do Trabalho, da Solidariedade e da Segurança Social. E a minha pergunta é... é este o legado que a Sra. Ministra quer deixar ao país? Um país polarizado, onde o diálogo é impossível, onde poucos ganham à custa da vida, do tempo, do salário, das crianças, da família, de tantos outros. É este o legado que a Sra. Ministra quer deixar em Portugal?
0: Falta ainda uma pergunta para
5: fechar
0: o bloco, creio.
5: Muito obrigada, Senhora Deputada. Passamos ao próximo pedido de esclarecimento, que é do Sr. Deputado Fabián Figueiredo, do Bloco de Esquerda. Se faz favor.
8: Obrigado, Senhora Presidente. Senhora Ministra, pergunto-lhe o que se pergunta lá fora. Para onde vai o salário? Porque Portugal é um país onde se trabalha muito por pouco salário. E o Governo achou... por bem apresentar um pacote laboral que agrava este problema, que puxa os salários para baixo, quando nós precisamos de legislação que os puxe para cima. Portugal é um país que se põe de pé porque há milhões de pessoas que trabalham todos os dias para pôr a economia a funcionar, para pôr os serviços públicos a funcionar, e a Senhora Ministra acha que tratando pior quem garante que o país avança é introduzir modernidade em Portugal. É exatamente o contrário, Senhora Ministra. Mas a Senhora Ministra não está sozinha. Nós ouvimos durante meses o Chega a berrar contra o pacote laboral. Escandalizado, indignado, a dizer que o iria chumbar. Bom, apresentar uma proposta que tem 48 alterações ao Código do Trabalho. Primeiro, em 48 propostas de alteração não se encontra a linha vermelha do Sr. Deputado André Ventura, que é a redução da idade da reforma. A linha era vermelha, era vermelhaça, era vermelhão e agora, de repente, evaporou-se. Por isso eu quero parabenizar a Sra. Ministra. Sai deste debate com uma proposta do Chega que podia ter saído do seu gabinete. Ou seja, com 30 deputados do Chega em cada um dos bolsos, Sra. Ministra. Mas o que o país precisa, na verdade, é de uma alteração à lei do trabalho que garante direitos para quem trabalha por turnos. Quem mete o país a funcionar quando a boa parte do país está a dormir. Que garante que se respeita quem mete o país de pé todos os dias. E isso, Sra. Ministra, não podia estar mais distante da proposta que a Sra. Ministra aqui hoje traz. E que, lamentavelmente... Não...
9: Ficou sem tempo. O microfone desligou-se.
5: Muito obrigada, Sr. Deputado. Tem agora a palavra para o último pedido de esclarecimento a Sra. Deputada Carla Barros, do PSD. Se faz favor.
9: Já de pé também. Houve um à parte que levou a um sorriso.
10: Muito obrigada, Sra. Presidente, senhores, senhoras e senhores deputados, Sra. Ministra. A esquerda já entrou em debate e com a mesma receita. A falta de ambição. A falta de ambição para o crescimento dos salários, a falta de ambição para a competitividade da economia e o mesmo cinismo de sempre. Fazem de conta que defendem os direitos dos trabalhadores e não são capazes de acompanhar esta proposta do Governo, que precisamente vem reforçar e defender os direitos dos trabalhadores. É esta, Sra. Ministra, a incoerência da esquerda que o país já percebeu. E por isso, Sra. Ministra, vamos ver se é verdade ou não é verdade que esta reforma aumenta a licença de parentalidade para 6 meses pagos a 100%. Vamos ver, Sra. Ministra, se é ou não é verdade que esta reforma propõe a jornada contínua de forma a que o trabalhador pare menos tempo na hora de almoço, na pausa de almoço, para ter mais tempo para a família. Sra. Ministra, é ou não é verdade que as pessoas em situação de pré-reforma com esta proposta podem acumular rendimentos do trabalho? E, Sra. Ministra, vamos aos jovens. É ou não é verdade que cria esta proposta o Estatuto do Estudante Trabalhador, a par do trabalhador estudante que já existe, para que os jovens nas pausas escolares possam tranquilamente também trabalhar? E diga-me, Sra. Ministra, se é ou não é verdade que esta proposta acaba com a proibição das empresas recorrerem ao outsourcing em processos de reestruturação, uma invenção criada pelo Partido Socialista que bloqueou a atividade económica e diz-nos claramente que o Partido Socialista prefere encerrar as empresas do que continuar a criar emprego para que o país possa prosperar. Muito obrigada, Sra. Ministra.
9: É a intervenção final da deputada do PSD. Segue agora a
5: Muito obrigada,
9: Sra.
5: Deputada. Para responder a estes 4 pedidos de esclarecimento, tem a palavra a Sra. Ministra, que tem...
9: 4 minutos.
5: Até 3 minutos. Muito obrigada.
9: Estava previsto 4, mas 3 minutos. Demorar?
11: Muito obrigada, Sra. Presidente. Muito obrigada, Srs. Deputados. Sra. Deputada Sofia Pereira, fica-lhe mal e fica mal ao PS ficar pessoalmente ofendido com um vídeo ou com 2 ou com 3 de um deputado de outra bancada. Aliás, esta tem sido a marca do PS, que é, acha que ainda está no governo quando já não está, e considera-se pessoalmente ofendido porque o partido ou os partidos que estão no governo querem pensar, querem fazer de forma diferente para o que estão legitimados pelas eleições, coisa que... Respondendo à sua pergunta, porque responde às perguntas, incluindo às observações que fazem, a reforma laboral estava anunciada no programa eleitoral, no programa do governo e, sobretudo, está...
9: Protestos por parte da bancada socialista.
11: Peço aqui...
5: Eu peço que suspendam a contagem do tempo, por favor. Vai ser preciso repor 3 segundos no tempo do governo, por favor.
9: É difícil, e de facto o relógio não está a obedecer.
5: Peço ao serviço que reponha o tempo do governo para esta resposta, por favor.
9: No ecrã aparece tudo a zeros e sem isso a ministra não pode começar a falar, porque hoje em dia os tempos são muito rígidos aqui no Parlamento. O ruído, entretanto, vai-se continuando a ouvir. E, nesta altura, nas galerias, as crianças que estavam a assistir aqui ao debate já se preparam para abandonar as galerias, foram dizendo adeus, vão dizendo adeus, e alguns deputados também vão dizendo adeus, e, portanto, estamos ainda num intervalo de recreio. Os deputados do Chega muito felizes e contentes com os seus adeuses também. E as
5: Senhora
9: crianças
5: ministra,
9: vão respondendo.
5: Peço-lhe só um minuto de paciência até que os serviços reponham o seu
9: Pronto.
5: Tempo. Está reposto?
9: Não está reposto, porque afinal continuou o mesmo tempo que estava. Portanto, faltam uns tais 3 segundos. Ah, voltou a zeros, novamente. E os serviços não conseguem acertar o relógio. E, portanto, estamos aqui neste compasso de espera desta discussão sobre as reformas de pacote laboral, com argumentos que até agora não trouxeram absolutamente novidade nenhuma, são argumentos já conhecidos, mas com a ministra a vir dizer que esta
5: não
9: reforma...
5: Não podem ser 3 minutos e 44, porque a senhora ministra
9: não,
5: só tinha 3 minutos
9: claro.
5: Para responder aos pedidos de esquecimento. É preciso descontar o tempo já gasto e acrescentar 3 segundos. É esta a operação
9: Portanto,
5: que tem que ser feita.
9: Teria que ficar com 2 minutos e 1 segundo. Contas feitas. Pois, o ministro da Presidência, ministro dos Assuntos Parlamentares protesta. Os apartes ali atrás continuam. E continuamos a aguardar pelos serviços do Parlamento que não acertam na hora. Está feito este compasso de espera, como eu dizia, discussão até agora sem trazer novidades e segue em tom morno. André Ventura tem assistido, mas em silêncio, a esta discussão. O mesmo acontece com os líderes parlamentares, de lideranças só. Mariana Leitão, da Iniciativa Liberal, falou. Fez uma pergunta à ministra. No resto...
5: Peço aos serviços que corrijam o tempo. Os 3 minutos e 41 não estão certos.
9: Pois... alguém nos serviços não sabe fazer contas ou não está a conseguir fazer as contas. E, portanto, mais valia que Teresa Moraes explicasse quanto tempo tem a ministra. Talvez assim fosse mais fácil de acertar nos ponteiros do relógio. Neste caso é um relógio digital. Fosse mais fácil 2 minutos e 4. Ah, generoso, diria eu. Os serviços deram mais 6 segundos. Mas talvez se contentem com este tempo e agora sim se possa começar. Não, o ministro dos Assuntos Parlamentares contesta qualquer coisa, está a tentar dialogar com Teresa Moraes, mas ainda não se chegou a acordo sobre quantos segundos foram perdidos no ruído. Agora o ministro fala ao telefone, deve ser mais fácil para explicar a Teresa Moraes o que é que se está a passar, e portanto continuamos neste compasso de espera até que se acerte ou não, ou se aceite este tempo que está nos quadros digitais, nos grandes ecrãs, a marcar 2 minutos e 4, o tempo que falta para a ministra, que entretanto se sentou e que aguarda o Ministro dos Assuntos Parlamentares, lá explicou não sei bem o quê, mas continuamos neste impasse de relógio e o tempo parado e o plenário parado neste debate sobre a proposta que o Governo traz ao Parlamento de alterações à legislação laboral, uma reforma que, diz a Ministra, visa romper com a ideologia do empobrecimento e a trazer aquilo que são duas palavras-chave da mensagem dela esta tarde: tranquilidade e esperança. Esperança de melhores salários, do aumento de salários, tranquilidade, porque, garante a Ministra, esta reforma não traz cortes dos direitos dos trabalhadores. Pois, dificuldades nos serviços, dificuldades técnicas, dificuldades de compreensão, não sei bem. A verdade é que agora está novamente o relógio a zero e, portanto, estamos neste pé de impasse. Eu lembro que ontem o Primeiro-Ministro, no debate quinzenal, veio ao Parlamento fazer...
5: Ora, bora, agora sim.
9: Dois minutos e quatro, mas já estava. Portanto, eu não percebi qual
5: Senhora
9: foi
5: Ministra,
9: de facto...
5: Senhora Ministra,
9: se
5: faz favor.
9: Mas nas minhas contas é um tempo generoso, ainda assim.
11: Obrigada,
9: pouco importa.
11: Obrigada,
9: teremos muito mais tempo nesta paragem.
11: Respondendo diretamente à pergunta do Partido Socialista, não só esta reforma está prevista no programa eleitoral e no programa do Governo, como está prevista no capítulo 5º do Acordo de Valorização Salarial e Crescimento Económico, subscrito por todos os parceiros e nomeadamente subscrito pelo UGT. Ora, os senhores deputados do PS têm até pessoas do UGT aqui nesta bancada, deveriam saber. Senhor deputada Isabel Mendes Lopes, dizer-lhe que esta reforma não nasce de uma crença da ministra. Nem sequer nasce de uma crença do Governo. Nasce, sim, da verificação por relatórios internacionais, OCDE 2020, Comissão Europeia 2024, FMI 2024, de que a competitividade em Portugal está a ser prejudicada por baixa produtividade e muita rigidez da regulamentação. Está aqui, posso-lhe mandar os relatórios se quiser. E as reformas, senhora deputada, não, eu também gostava que fossem por consenso, mas sabe, o Governo, ao contrário do que os senhores fizeram na agenda do trabalho rígido, esteve a tentar o consenso durante 9 meses na Consultação Social.
9: Ruído e palmas
11: não
9: do PSD, palmas da IEL, palmas do CDS.
11: Naturalmente,
9: ruído
11: o Governo não se demite da sua responsabilidade, que é governar, e é isso que está aqui a fazer. Senhor deputado Fabián Figueiredo, só lhe deixo uma pergunta. Como é que, a fazer o que os senhores queriam que se fizesse, que era nada, conseguimos resultados diferentes do que aqueles que temos? O senhor deputado, se me conseguir responder a isso, talvez eu lhe possa dar razão no que disse. Até agora não. Não, lamento, não. Senhor deputado Carla Barros, é verdade, tudo o que disse está na nossa reforma e tudo conjugadamente contribui para que o Governo, para que se consiga reforço dos direitos, aumento da produtividade e maior competitividade para Portugal, para pagar melhores salários. Muito obrigada.
9: Pronto, esta parte do debate está concluído.
5: Muito obrigada, Senhora Ministra. Uhum. Vamos passar às intervenções.
9: Exatamente.
5: Dos grupos parlamentares.
12: Senhor
5: deputado Miguel Cabrita pede a palavra para que efeito?
9: Interpelação.
13: Senhora Presidente, para interpelar a mesa para distribuir documentos.
5: Faça o favor.
9: Desde ontem que a estratégia.
13: Senhora Presidente,
9: queria
13: solicitar distribuir o programa eleitoral da AD e o acordo de concertação a que faz referência à Senhora Ministra, para demonstrar que não está em sítio nenhum escrito expedimentos mais fáceis, banco de horas individual, beneficiar as empresas que usam trabalho clandestino, prejudicar os trabalhos mais frágeis, etc, etc. Não está lá
5: já
13: nada.
5: Já percebemos o ponto de vista, Sr. Deputado. Distribuirá os documentos que entenda fazer chegar à mesa. Muito obrigada.
9: Alguns deputados do Partido Socialista ruidosos nos aplausos e eu também de pé a aplaudir esta
5: interpelação. Seguimos com as intervenções. Está inscrito para uma intervenção, Sr. Deputado.
9: Muito ruído.
5: Sr.
1: Sr. Deputado André Ventura, pede a palavra para que efeito?
12: Para uma interpelação à mesa, Sr. Presidente.
1: Se faz favor.
12: Muito ruído.
9: Ruído por parte dos deputados das últimas filas do PS. Senhor
12: Presidente, no seguimento da intervenção do deputado Miguel Cabrita, eu gostava de pedir também a distribuição do programa eleitoral do Partido Socialista das últimas eleições, para ver se estava lá previsto o aumento do salário dos políticos ou se não estava.
9: Não houve aumento do salário dos políticos.
1: Muito bem, Sr. Deputado. Pode fazer chegar à mesa o documento que anuncia. Muito obrigada.
9: O que houve foi a reposição dos salários antes da Troika, ou seja, os políticos eram ainda a única classe que tinha esse corte, e portanto esse corte foi eliminado. Lá fora continua a manifestação da CGTP, numa altura.
1: Senhoras e senhores deputados, Paulo vamos
9: lá fora
1: repor alguma ordem na sala, até porque não estou certa de que a nossa claraboia consiga resistir a tantos gritos.
9: A sala, o teto deste plenário tem uma claraboia.
1: Para a próxima intervenção tem a palavra o Sr. Deputado Filipe Sousa, do JPP. Se faz favor.
9: Filipe Sousa, que não fez nenhuma pergunta nesta primeira parte do debate, vem agora fazer uma intervenção à tribuna. Traz um papel, imagino que seja uma intervenção escrita. Os ruídos continuam, os à partes, eu tenho dificuldade em ouvi-los, como é
1: o óbvio. O Sr. Deputado Filipe Sousa não tem neste momento condições para fazer a sua intervenção. Agradeço às senhoras e aos senhores deputados que façam silêncio.
9: A resposta é mais ruído.
14: Muito obrigado.
1: Se faz favor.
14: Sr. Presidente, senhoras e senhores deputados, senhores membros do Governo, Portugal enfrenta um dos maiores desafios da sua história demográfica. Todos os anos nascem menos crianças, todos os anos a população envelhece e todos os anos ouvimos novos diagnósticos sobre uma realidade que ninguém contesta. Mas há uma pergunta.
9: Três horas no Continente e Madeira, menos de uma hora nos Açores, debate sobre as alterações ao pacote laboral, a emissão especial daqui
14: a continuamos a dificultar a vida de quem os quer ter. Hoje muitos jovens e muitos casais trabalham, descontam e contribuem para a segurança social, mas continuam a sentir insegurança quando decidem constituir família. Sentem receio de perder rendimento, de não conseguir conciliar a vida profissional com a vida familiar ou simplesmente de não ter tempo para acompanhar os primeiros meses da vida dos seus filhos. E a verdade é simples, uma criança não nasce apenas numa maternidade. Uma criança nasce dentro de uma família. E as famílias precisam de tempo. Tempo para cuidar, para criar laços, para acompanhar e para estar sempre presentes. É também por isso que olhamos com preocupação para qualquer opção política que aumente a instabilidade laboral. Porque a instabilidade das famílias começa na estabilidade do emprego. O jovem que vive preso à incerteza dificilmente encontrará a segurança para constituir família e para ter filhos. E qualquer política que enfraqueça essa confiança estará inevitavelmente a dificultar o combate ao inverno demográfico. E aquilo que apresentamos hoje é uma escolha política clara. Entendemos que os primeiros meses de vida de uma criança não são um privilégio, são uma prioridade nacional. Porque nenhuma criança deve ter menos oportunidades em função da realidade familiar em que nasce. E porque nenhum pai ou mãe deve ser penalizado por assumir uma das maiores responsabilidades e mais importantes da sua vida. Poderá haver quem veja nesta proposta apenas uma despesa. Nós vemos, acima de tudo, um investimento. E deixo uma pergunta. Quanto custa continuar a adiar soluções? Quanto custa uma geração que adia ou renuncia ao projeto de ter filhos? E quanto custa um país que perde nascimentos, perde jovens e compromete o seu futuro? E o verdadeiro custo é não agir, porque apoiar as famílias não é uma despesa. É uma estratégia para o futuro do país, é investir em Portugal, é investir nas famílias e é, acima de tudo, investir no futuro da nossa comunidade nacional. Disse.
9: A intervenção. Obrigada, Sr. Deputado. Filipe Sousa, do JPP. Seguir-se-á.
1: Tem agora a palavra para uma intervenção o Sr. Deputado Inês Sousa Real, do PAN. Se faz favor, Sr. Deputado.
9: Por ordem crescente, segue Inês Sousa Real. Cruzam-se os dois deputados. Inês Sousa Real, agora a caminho da tribuna. para essa sua intervenção. Como disse, este debate
15: muito obrigada,
9: está
15: Senhora
9: a ser
15: Presidente,
9: muito
15: morno. Senhoras e senhores deputados, Senhora Ministra e demais membros do Governo. Liberal até dizer chega. Poderia ser o mote desta reforma que o Governo aqui nos traz hoje. Uma reforma que faz jus a 9 meses de negociações.
9: E os aplausos são de alguns deputados do Partido Socialista, do LIVRE também.
15: Em que vimos um jogo do empurra para este Parlamento, com ónus agora de fazer aprovar aquilo que, nas suas palavras, é uma revisão profunda da legislação laboral. Mas, Senhora Ministra, precisamente porque falamos desta dimensão de profundidade, é um processo que não pode ser feito nem de costas voltadas para a sociedade civil, nem para todo o hemiciclo que representa todos os portugueses nesta Assembleia da República. E tampouco adianta agora o Governo vir dizer que as alterações ao Código de Trabalho que propõem vêm melhorar a vida dos trabalhadores, porque todos sabemos que este pacote laboral apenas vem dificultar a vida a quem trabalha. Mas falemos não apenas de dados, casos concretos, Senhora Ministra, porque em Portugal um jovem não é à toa que demora mais de quase 30 anos para sair da casa dos pais. Somos um dos países com a média mais alta da União Europeia, em que os jovens não conseguem sequer ter acesso à habitação, em que inclusivamente os estágios profissionais não são colmatados de forma remunerada com esta reforma que aqui nos traz. Vamos à desigualdade de género, uma desigualdade estrutural no nosso país. O que é que o Governo nos trouxe? A diabolização das mães, a diabolização de quem amamenta, quando sabemos que não só continuamos a ter mulheres que dão à luz, neste caso nas ambulâncias, atentando a toda a sua dignidade, como depois, no momento de terem que colocar o filho na creche, não há vagas na creche feliz, e não podemos ignorar que este Código do Trabalho não pode ser dissociado de todos os instrumentos que neste momento o Governo tem promovido, mas que atentam gravemente aos direitos das mulheres. E é por isso, Senhora Ministra e Senhoras e Senhores Deputados, que não podemos olhar para uma reforma que, limitando direitos à greve, direitos à igualdade, que exigem declarações a mães que amamentam, que o Governo vai ganhar a confiança de quem trabalha em Portugal. Esta confiança só se faz se tivermos a seriedade de perceber para que, sermos competitivos, não podemos diabolizar direitos. Temos de olhar de forma séria para aquilo que propomos quando queremos um futuro melhor, a começar para os direitos da parentalidade, cujo PAN inclui também na sua proposta, em particular também do luto gestacional, porque não podemos dar um passo atrás numa matéria da maior sensibilidade, ou até mesmo garantir que quem tem filhos até aos 2 anos possa, de facto, trabalhar menos de 2 horas por dia sem perda de direitos. Por outro lado, proteger também as vítimas de violência doméstica, porque não se combate uma sociedade desigual sem olharmos também para mecanismos mais flexíveis que acomodem estas pessoas. Para o PAN, isto inclui também todos os membros da família, como é o caso dos animais de companhia. Agora, uma agenda laboral de progresso, Senhora Ministra, não se faz de costas voltadas e por isso mesmo esperamos...
9: Ficou sem som, ou seja, gastou o tempo e o microfone.
5: Tem agora a palavra para uma intervenção pela Iniciativa Liberal, a Sra. Deputada Mariana Leitão, se faz favor.
9: Que também ela vai fazendo o percurso até à tribuna, porque estas intervenções estão a ser feitas a partir da tribuna e, portanto, estes tempos que em rádio parecem sempre muito... são o tempo que os deputados levam a percorrer o espaço entre as cadeiras,
5: obrigada,
9: entre as bancadas para chegar à tribuna.
5: Senhores membros do Governo, senhoras e senhores deputados, em Portugal falar de reforma laboral exige uma coragem que a maioria dos partidos não tem. A esquerda passou décadas a convencer os portugueses de que flexibilidade é sinónimo de exploração, que qualquer mudança nas regras do trabalho é um ataque aos trabalhadores e que o melhor sistema é o que existe, por piores que sejam os resultados. É uma mentira politicamente rentável. Rentável para partidos que vivem dos interesses instalados, rentável para centrais sindicais que existem para defender os interesses dos seus dirigentes e profundamente injusta para os milhões de portugueses que pagam a fatura.
9: As palmas que acabam por parecer tímidas porque são poucos os deputados.
5: E a fatura é pesada, senhores deputados. Portugal trabalha mais do que a média europeia e ganha 37% menos. A produtividade por hora trabalhada é 35% abaixo da média da União Europeia. 1 em cada 5 jovens está desempregado. Dos que trabalham, 4 em cada 10 estão encontrados precários. Mais de 73% ponderam emigrar. O salário mínimo em Portugal é 91% do salário mediano. Metade dos trabalhadores portugueses recebem menos de 1.000 euros por mês. É isto que os senhores não querem mexer em nada.
2: Este é o resultado previsível de décadas de um mercado de trabalho contaminado pelas ideias da extrema-esquerda, gerido por quem beneficia do status quo e vendido como proteção aos trabalhadores. A ligação entre flexibilidade e salários não é uma teoria liberal. É o que os dados europeus mostram há décadas. Os países com mercados de trabalho mais flexíveis têm os salários mais altos. É um mecanismo simples, senhores deputados, eu vou explicar. Quando as empresas podem adaptar a sua estrutura às necessidades reais do negócio, investem mais em quem contratam, porque contratam quem realmente precisam. Quando os trabalhadores se podem mover livremente para onde valem mais, o talento vai para setores mais produtivos e os salários sofrem por pressão do mercado. Quando a mobilidade é alta, as empresas competem pelos melhores trabalhadores, em vez de os ter cativos por inércia do sistema. É isto que a esquerda nunca explicou aos portugueses. A rigidez não protege os trabalhadores, não protege os salários. Mantém-nos baixos. Mantém os trabalhadores presos em setores de baixa produtividade, em empresas que não investem num sistema que confunde estagnação com estabilidade. Portugal é o país dos salários de 1.000 euros e esse é o legado da esquerda e das suas centrais sindicais. A Iniciativa Liberal recusa esta lógica e por isso o que propomos é uma mudança de paradigma. Um mercado onde a flexibilidade e a segurança se complementem. Onde contratar não é um risco que as empresas evitam, mas uma decisão que tomam com confiança. Onde mudar de emprego é uma oportunidade para evoluir na carreira. Existe um modelo que faz isso. Chama-se Flexisegurança. Funciona na Dinamarca, nos Países Baixos, na Alemanha. Quando as pessoas sabem que perder um emprego não significa perder a saúde, a casa e a dignidade, deixam de se agarrar a postos de trabalho que já não fazem sentido. O talento move-se para onde vale mais, a produtividade sobe, os salários sobem. E Portugal? Portugal tem o pior dos sistemas. Um sistema que apenas produz rigidez, estagnação, baixos salários e precariedade para os jovens. As nossas políticas deveriam estar direcionadas sempre para o trabalhador, não para o posto de trabalho. O mercado está em constante evolução, os trabalhos mudam e deveríamos estar totalmente focados em dar ferramentas aos trabalhadores para se adaptarem a um mercado em constante evolução. Chegar lá exige um código do trabalho que permita às empresas adaptar-se sem terem medo de contratar e aos trabalhadores mudar de emprego livremente. Reformar o subsídio de desemprego, investir a sério em formação profissional e aliviar a carga fiscal sobre o trabalho. Exige, no fundo, deslocar o centro de gravidade do sistema, da proteção do vínculo para a proteção da pessoa. A Iniciativa Liberal apresentou propostas concretas para um Código do Trabalho que caminha nessa direção. Há centenas de milhares de falsos independentes que trabalham com a subordinação de um empregado, mas sem os direitos de um. Esta realidade foi construída ao longo de décadas pela rigidez dos contratos formais. A IEL resolve isto pela raiz. Define os direitos destes trabalhadores diretamente na lei, sem remetê-los para a legislação futura que já sabemos que nunca chega. Férias, descanso, retribuição mínima, proteção na parentalidade. E calibra a proteção para quem precisa dela de verdade, por ter baixos rendimentos e depender de um único empregador, não para quem tem poder negocial suficiente para dispensá-la. Na parentalidade, propomos uma licença até 240 dias, 42 dias obrigatórios para o pai, famílias monoparentais incluídas e o custo da despesa para cuidados de bebê transferidos para a segurança social, porque enquanto for das empresas, haverá sempre um motivo para não contratar mulheres em idade fértil. Se os senhores deputados não querem perceber isto, é um problema dos senhores deputados. Criámos o Banco de Horas com verdadeiras garantias para os trabalhadores, o regime de prevenção, os contratos à chamada, a compensação por alto desempenho e tornamos o teletrabalho uma forma normal de trabalhar. Senhores deputados, os salários sobem quando a produtividade sobe. A produtividade sobe quando a lei para de confundir estagnação com estabilidade. A esquerda tentou o caminho dos decretos e dos travões durante décadas. O resultado está no recibo de vencimento de cada português. Está na hora de tentar o caminho que funciona, onde trabalhar compense, onde o esforço seja reconhecido e onde os portugueses não precisem de emigrar para ter a carreira e o projeto de vida que merecem. Muito obrigada.
9: A intervenção de Mariana Leitão, a líder da Iniciativa Liberal, vai seguir-se, creio, o...
5: Tem agora a palavra para uma intervenção pelo Grupo Parlamentar do Chega, o Sr. Deputado André Ventura. Chega. Se faz favor, Sr. Deputado.
12: Muito obrigado, Sra. Presidente.
9: Que não sobe à tribuna, fala do lugar.
12: Queria começar nesta apresentação da proposta de alteração à legislação laboral do Chega por dizer duas coisas que parecem evidentes. Uma é que esta é uma proposta que resulta de trabalho, de dedicação e de tentativa de verdadeiramente mudar aquilo que foi feito erradamente pelo Governo desde o início. Sejamos sérios e francos, o Chega fez o que o PS devia ter feito também e não fez neste Parlamento, que era trabalhar em prol dos trabalhadores e trabalhar em prol de quem precisa. O Chega fez aquilo que o PS durante 8 anos não fez, mas que também agora voltou a não fazer. E preferiu, como disse o deputado Paulo Núncio, chamar o pensionista Mário Centeno para tratar da reforma laboral. Mas que fique claro também o evidente que deve ficar perante todos. Sra. Deputada Mariana Leitão, o Chega não concorda que se possa despedir toda a gente de qualquer maneira. O Chega não concorda que se queira acabar com artigos como o da prestação do trabalho ou dos direitos e deveres dos trabalhadores. Sra. Deputada Mariana Leitão, quando se acaba com um artigo com o nome Direitos e Deveres dos Trabalhadores, nós estamos a dar ao país a mensagem de que quem trabalha não tem direitos. Quem trabalha tem direitos. Quem trabalha tem direitos. Quem trabalha tem direitos. E não, Sra. Deputada, nós não podemos permitir que quem é despedido ilegalmente não seja reintegrado. Porque se é ilícito o despedimento, dizer que se ele é ilegalmente despedido e mesmo assim não é ou não tem direito a ser reintegrado, a mensagem que estamos a dar ao país é esta. Qualquer um destes homens e mulheres despedido por qualquer razão arbitrária não tem direito a voltar ao seu posto de trabalho. É errado. E por isso devemos distinguir que tipo de empresas estão envolvidas nestas situações. Não podemos criar a cultura de que despedir é bom, de que despedir é fácil, de que estes homens e mulheres são descartáveis. Eles não são descartáveis em Portugal. Não são descartáveis em Portugal. Por isso a proposta do Chega é clara. Nós queremos corrigir, Sra. Ministra, aquilo que foi um erro na política de amamentação. E queremos voltar a proteger quem, como mãe trabalhadora, tem direito a amamentar. Nós queremos fazer uma correção histórica que o PS devia ter feito. As férias. Nós queremos garantir que os cortes que se fizeram na Troika devem hoje ser devolvidos à população. E por isso fomos mais longe e propusemos que a reposição das férias para 25 dias base seja aplicada quer no setor privado, quer no setor público. Fazer o que o PS andou a palrar durante anos com uma diferença. Uns falaram, nós fizemos, está aqui, está nesta proposta de Código Laboral. E sim, queremos criar o subsídio de pagamento, de reforço de pagamento dos trabalhadores por turnos. E eu vou-vos dizer porquê. É quase 1 milhão de portugueses que todos os dias, como já foi dito, todos os dias, prescindem da sua vida familiar, pessoal, íntima, para poder dar ao país esse tal contributo que lhe pedimos. Íntima também. Porque quer dar ao país esse contributo que lhe pedimos. Sacrificam-se nas horas, no local e no tempo. Mais uma vez, o Chega propõe um reforço, um pagamento ao subsídio de turnos para fazer o que durante 8 anos a esquerda falou, mas não fez. E mais uma vez fica claro isto. Enquanto uns andaram em conversas intermináveis, enquanto outros andaram com bandeiras lá fora a dizer a terra a quem trabalha, nós fizemos o que essas bandeiras diziam. Trabalhámos e vamos conseguir para os trabalhadores a maior vitória das últimas décadas em Portugal.
9: Isto é um pré-anúncio daquilo que já se sabe, ou seja, o Chega vai viabilizar o pacote do Governo para a especialidade.
5: Muito obrigada, Sr. Deputado. O Sr. Deputado tem 2 pedidos de esclarecimento. A mesa pergunta como pretende responder, 1 a 1. Não, em conjunto.
9: Em conjunto.
5: Então, o primeiro pedido de esclarecimento é do Sr. Deputado. Hugo Oliveira, do Partido Socialista. Se faz favor, Sr. Deputado.
16: Muito obrigado, Sra. Presidente, Sras. e Srs. Deputados. Sr. Deputado André Ventura, esta proposta do Governo procurava aumentar a flexibilidade. E a verdade é que durante este processo o Governo não encontrou maior flexibilidade do que a posição do Chega sobre esta matéria. No verão passado diziam que queriam ser parceiros do Governo. Depois veio a questão da amamentação. Bom, isso não. Tudo o resto sim, mas isso não. Veio uma greve. Dizia o senhor deputado que essa greve não fazia sentido. Apelidou até os sindicatos de serem sanguessugas. Mas depois veio a greve. A greve teve uma forte adesão. E o que veio logo dizer o senhor deputado? Não, isto não pode ser. Temos que proteger o emprego, temos que proteger os jovens. Disse até, isto é um bar aberto para os despedimentos. Ó, senhor deputado, se isto é um bar aberto, temos que crer que o melhor cliente desse bar tem sido o Chega e o senhor deputado. Também é a confusão e os zigue-zagues têm feito. Porque, no entretanto, já deram a mão ao Governo para despenalizar os empregadores incumpridores que recorrem à mão de obra ilegal. Tem na sua proposta um banco de horas individual. Portanto, a pergunta que se faz hoje é, Sr. Deputado, vão dar a mão a esta proposta? É esta proposta que abre a porta a um bar aberto a despedimentos? É que se fizer isso, todos os trabalhadores vão perceber que a sua indignação não passou de uma conversa de balcão.
9: O ataque do Partido Socialista ao Chega, André Ventura. Toma nota.
5: Obrigada, Sr. Deputado. Tem agora a palavra para o segundo pedido de esclarecimento da Sra. Deputada Mariana Leitão, da Iniciativa Liberal. Se faz favor.
17: Muito obrigada, Sr. Presidente. Sr. Deputado André Ventura, eu percebo que para a sua narrativa seja muito interessante vir para aqui com demagogia e até mesmo mentiras. Olha, eu vou-lhe dizer relativamente ao reforço de direitos. Sr. Deputado, estou a falar. O reforço de direitos.
9: Uau! Isto foi uma resposta.
5: Vamos
9: a uma
5: suspender o tempo, por favor.
9: Pois, porque entretanto começaram os protestos, claro. Os deputados do Chega não perdoam.
17: Eu vou só. Posso, Sr. Presidente?
5: Não, faz favor, pode começar, senhora. Mas ainda estamos a ver se é possível.
17: Muito obrigada, senhora Presidente. Eu vou referir só aqui a alguns dos direitos que são reforçados na proposta da Iniciativa Liberal. Os direitos relativamente à parentalidade, os direitos das famílias monoparentais, os direitos dos trabalhadores independentes, compensações por alto rendimento, alta performance, as férias por assiduidade, que o senhor deputado André Ventura aí tanto reivindica como matéria sua, nós também propomos, banco de horas com salvaguardas efetivas para os trabalhadores. Portanto, senhor deputado André Ventura, que o senhor deputado André Ventura tenha andado a fazer cambalhotas em toda esta negociação, é um problema seu. Se o senhor deputado André Ventura é essa a sua forma de trabalhar, é a sua. Não venha a mentir em relação àquilo que a Iniciativa Liberal faz. Muito obrigado.
9: A intervenção.
5: Muito obrigada, senhora deputada.
9: Mariana Leitão.
5: Sr. Deputado André Ventura,
9: reclamar para si
5: para responder
9: parte
5: a este pedido de esclarecimento, se faz favor, até 3 minutos.
9: Das propostas. E agora André Ventura.
18: Muito obrigado, senhora Presidente. Sr. Deputado Hugo Oliveira, eu acho que o PS precisa de uma resposta à altura neste debate, que é, de facto, um pouco caricato ver o Partido Socialista, que aprovou a agenda do trabalho digno sem ir à concertação social e a trouxe aqui, conseguiu fazer o que queria e que agora disse que não ia fazer. Mas eu quero lhe perguntar, Sr. Deputado Hugo Oliveira, acha que aumentar um subsídio de turnos não é uma vitória dos trabalhadores? Acha que pagar mais a quem trabalha por turnos não é uma vitória dos trabalhadores? Acha que conseguir os dias de férias que os senhores tiraram? Não, que, desculpem lá. Quem é que assinou o morando da troca? Foi o vosso primeiro-ministro que está preso. Foi o vosso primeiro-ministro que está preso. Desculpem lá. Devia estar. Foi o vosso primeiro-ministro. Vocês é que o tiraram. Tiraram os dias de férias às pessoas. Nós queremos repô-los. Olha, sabe o que é que eu gostava, Sr. Deputado Hugo Oliveira? Gostava mesmo que falasse com cada um destes senhores que estão aqui hoje. Com cada um. Alguns até são, se calhar, socialistas. E lhes perguntasse assim: quer ou não ter de volta aos 25 dias de férias? E eles diriam, provavelmente, que querem. Mas sabe o que é que eles diriam também? É que eles queriam ter, mas o PS foi completamente incompetente. Nós é que conseguimos fazer isso.
9: Já dá, certo.
18: Sr. Deputado, a licença parental tem de aumentar.
9: Esta
18: e o Sr. Deputado Soares e o Primeiro-Ministro disseram que estiveram à espera da proposta do PS. Na verdade, todos estivemos à espera da proposta do PS, só que ela até agora é isto, é uma folha em branco que nem quem sabe o que é.
9: Neste caso, amarela,
18: por
9: porque é o que
18: Ventura
9: mostra, é uma folha amarela.
18: E por isso, sim, se o PS...
9: Sem nada escrito, é verdade.
5: Vamos suspender o tempo, por favor.
9: Mais uma vez. Os ruídos... os deputados aproveitam estas pausas para fazer ainda mais ruídos.
5: Senhoras e senhores deputados, vamos criar condições para podermos prosseguir, se faz favor.

0: nós nunca conseguimos fazer na vida. Aliás, o Chega fez em duas semanas o que 40 anos de bandeiras vermelhas não serviram para fazer em Portugal. 40 anos de bandeiras vermelhas não serviram para fazer em Portugal. Senhora deputada Mariana Leitão, há um mar de diferença entre nós. A proposta da Iniciativa Liberal quer despedir com facilidade os trabalhadores e não os reintegrar. E não... Sr. Deputado, não pode pedir silêncio e ficar
1: Leitão
0: aos gritos quando alguém fala. Não pode fazer isso. Calme-se lá, fique lá com calma e hoje.
1: As lições de André Ventura.
0: Quer uma proposta que não permita reintegrar os trabalhadores. E eu faço-lhe o mesmo convite que estava a fazer ao Sr. Deputado. Pergunto a algum destes homens e mulheres se aceitaria ser despedido ilegalmente, do seu posto de trabalho, ilegalmente, e que proibissem a sua reintegração. Sr. Deputado, não...
1: E ficou sem som. Quando ele dizia estes homens, estava a referir-se a quem, homens e mulheres que assistem nas galerias a este debate. Os aplausos são dos deputados do Chega.
2: Muito obrigada, Sr. Deputado. O Sr. Deputado Miguel Cabrita pede a palavra para que efeito?
1: Interpelação.
3: Senhora Presidente, é uma interpelação à mesa, claro, para distribuir documentos, por favor.
2: Só por favor, identificar os documentos que quer distribuir.
1: Desde ontem que tem sido essa estratégia?
3: Senhora Presidente, gostaria, por seu intermédio, de distribuir à Câmara o diploma em que o Governo do Partido Socialista repôs os quatro feriados que o partido do deputado André Ventura cortou durante o período da Troika. E um segundo documento é o acordo de concertação social assinado em 2018 sobre matérias laborais, que mostra que durante o governo do PS houve concertação para fazer avanços em matérias laborais em Portugal. Muito obrigado.
2: Faça chegar os documentos à mesa, Sr. Deputado, se faz favor.
1: Agora é Pedro Pinto do Chega para a réplica.
2: Sr. Deputado Pedro Pinto, pede a palavra para que efeito?
4: Para a minha intervenção à mesa, Sr. Presidente, sobre a condição dos trabalhos.
2: Se faz favor.
4: Sr. Presidente, nós ouvimos ontem o Partido Socialista usar pelo menos por quatro vezes esta figura regimental. Nós ficámos à espera dos documentos todos que o Partido Socialista disse que ia entregar e não enviou. E agora hoje continuamos à espera. É uma fraude, é a treta do Partido Socialista sempre a funcionar.
1: Pedro Pinto, jurar que ainda não recebeu os documentos. É que ontem foi de facto, agora é Eurico Brilhante Dias.
2: Muito obrigada, Sr.
1: Que pede a palavra.
2: Sr. Deputado Eurico Brilhante Dias, pede a palavra para que efeito?
1: Uma interpelação à mesa.
5: Senhora Presidente, para uma interpelação sobre a condução dos trabalhos, eu ia pedir à mesa que se certifique que os documentos que foram entregues pelo Grupo Parlamentar do Partido Socialista. Muito obrigado.
1: Zero, diz Pedro Pinto.
2: A mesa pedirá aos serviços que verifiquem se os documentos foram entregues. Muito obrigada.
1: E pronto, é palavra contra palavra.
2: Temos agora inscrita para uma intervenção a senhora deputada Isabel Mendes Lopes do Livre. Se faz favor, senhora deputada.
1: Agora sim, é o Livre. Eu há pouco tinha alterado a ordem de intervenção. A Isabel Mendes Lopes, a caminho da tribuna, para fazer então essa intervenção. E entretanto, lá vão discutindo os deputados do Chega com os do PS e tirando piropos de um lado ao outro. Portanto, vamos assistindo a ruído. Para mim é ruído, porque eu não consigo distinguir, na maior parte dos casos, o que é que cada um diz. Mas Isabel Mendes Lopes continua à espera que se acalmem.
2: Senhores deputados, a nossa agenda de hoje é muito longa e era bom se conseguíssemos prosseguir. De resto, todos os grupos parlamentares têm tempo, se quiserem, para voltarem a inscrever-se e dizerem o que têm a dizer. Agora vamos ouvir quem se inscreveu, por favor. Se faz favor, senhora deputada.
6: Muito obrigada, senhora Presidente, senhora Ministra, senhor Ministro, senhoras e senhores deputados, caros cidadãos nas galerias. O que está hoje em causa e o que hoje discutimos é a escolha de qual o caminho que queremos para o país. Porque há vários caminhos possíveis. Não há apenas o caminho de regressão pelo qual o Governo nos quer levar. Nós queremos um país competitivo, sim, produtivo, sim, e sabemos que isso não se faz à custa dos trabalhadores, mas sim com os trabalhadores. E essa é uma grande diferença das propostas que estão aqui em cima da mesa. E esta é a proposta alternativa que o trabalho, que o LIVRE tem para o trabalho com futuro para Portugal. Vamos então falar do trabalho no século XXI. Porque neste século que nós vivemos, nós temos de olhar para o que nós sabemos sobre nós e sobre o tempo que vivemos e temos de refletir isso na nossa legislação laboral.

0: Nós hoje sabemos que o impacto do trabalho por turnos na saúde tem um enorme impacto na saúde. E por isso temos de ser justos. Só deve existir trabalho por turnos quando é mesmo necessário. E quem trabalha por turnos deve ter mais apoio e deve ter direito a uma reforma antecipada. Hoje sabemos que a infância é preciosa e que, sobretudo, os primeiros anos de vida de uma criança são essenciais para o vínculo e para o seu desenvolvimento. Então, se o sabemos, temos a obrigação de garantir que pais e mães têm mais tempo com as suas crianças, com o alargamento da licença no primeiro ano, com os primeiros 6 meses paga 100%, independentemente de quem a goze, e com uma redução do horário de trabalho até aos 3 anos, independentemente das crianças serem amamentadas ou não. E isto, claro, com um enorme incentivo para partilha entre homens e mulheres, porque este também deve ser o século da igualdade. Olhemos também para tudo o que já alcançámos com a evolução tecnológica. Hoje demoramos segundos a fazer o que antes fazíamos em semanas. E como é que não ganhámos todos mais tempo? Pelo contrário, nós vivemos a mil sem tempo para nada. As 40 horas semanais, os 5 dias de trabalho são conquistas do século XX. Para o século XXI queremos mais. 35 horas de trabalho, 25 dias de férias pelo menos e caminhar para uma semana de 4 dias, sim. Olhemos também para a revolução tecnológica que hoje vivemos e que tanto vai transformar o trabalho e as nossas vidas nos próximos anos. Temos de precaver os riscos e temos de aproveitar da melhor forma a automação e a inteligência artificial para que todos vivamos melhor. O LIVRE defende a criação de um fundo de transição tecnológica para a formação dos trabalhadores e reconversão profissional. Mas também no local de trabalho, o trabalhador tem de saber quais são os sistemas usados pelo empregador e as decisões automatizadas sobre avaliação, progressão, sanção disciplinar e despedimento têm de ser limitadas ou mesmo proibidas. É preciso também garantir mecanismos de participação dos trabalhadores na definição destas mudanças. E é também preciso garantir que todos os trabalhadores tenham acesso equitativo às ferramentas de produtividade, seja de automação, seja de inteligência artificial, para que ninguém seja deixado para trás. Olhemos também para este século de fenómenos extremos. Estamos agora a entrar numa onda de calor. Em que é que a proposta do Governo protege os trabalhadores desta onda de calor? Não protege. O LIVRE defende faltas justificadas em casos de calamidade, como tivemos no comboio de tempestades, e adaptação de tarefas ou licenças pagas em dias em que estes, como estes que se aproximam, para que ninguém arrisque a sua saúde ou mesmo a sua vida a trabalhar ao ar livre a 40 ou 50 graus. E por fim, olhemos para a importância do envolvimento, da participação, da democracia também no local de trabalho. Os trabalhadores têm de ter acesso a mais informação, a participação, incluindo assento nos conselhos de administração das empresas. Tudo isto permite melhores salários, mais tempo, mais qualidade de vida e também melhores empresas. São propostas para um trabalho com futuro, para um país competitivo, produtivo, para todas e para todos nós. Está aqui o caminho a seguir. Espero que nos acompanhem.
1: A intervenção.
2: Muito obrigada, Sra. Deputada.
1: LIVRE.
2: Temos agora a inscrição do Sr. Deputado Paulo Raimundo, pelo
3: não
2: PCP, se faz favor.
3: Pedidos de esclarecimento. E agora é Paulo Raimundo, secretário-geral do PCP, que há pouco foi lá abaixo, lá fora, à manifestação da CGTP e que já regressou ao plenário.
4: Obrigado, Sr. Presidente, Srs. Deputados, Srs. Membros do Governo, a Sra. Ministra. Registro para além de uma arrogância crescente, arrogância, entenda-se, política, que não foi capaz, aliás, como em todo o debate temos estado a realizar sobre esta matéria, de sustentar e relacionar uma única medida do pacote laboral com estas promessas que faz de crescimento, produtividade, salários e por aí fora. Há um aspecto que falou que é verdade, é a hora, de facto, a hora da verdade. Cada deputado e cada partido terá que decidir se vota contra ou apoia ainda mais precariedade, ainda mais regulação dos horários de trabalho e da vida, ainda mais pressão sobre os salários, se apoia ou está contra a liberalização dos despedimentos ou o trabalho extraordinário não pago com a introdução do banco de horas. Cada deputado e cada partido terá de decidir se vota contra ou apoia o pacote laboral que está inequivocamente rejeitado pelos aqueles que já hoje enfrentam grandes dificuldades nas suas vidas com salários baixos, os que já hoje vivem entre contrato a prazo, desemprego, trabalho temporário, falsos recibos verdes, trabalho à peça, que já hoje enfrentam longas, contínuas e desreguladas jornadas de trabalho. Cada deputado e cada partido terá decidido se está com os trabalhadores ou se está com o Governo e com aqueles que se acham donos disto tudo. E não aceitamos as armadilhas para onde querem empurrar os trabalhadores. A armadilha de pôr às costas de quem trabalha, trabalha tantas e tantas horas, a armadilha de pôr às costas desta responsabilidade da produtividade e da competitividade, e era só o que faltava, sendo agora os trabalhadores os responsáveis pelos seus baixos salários. Não aceitamos a armadilha do tem que ser, quando não há nada que obrigue ou justifique ter que optar entre um ataque brutal ou um brutal ataque aos trabalhadores. Aliás, a solução para resolver este falso dilema é fácil. É votar contra e mata-se o mal pela raiz. A armadilha dos que não querem, daqueles que querem, fica tudo na mesma. Se há quem sabe, experiência própria, por vida vivida, sabe que é urgente uma mudança e uma ruptura com a atual situação, são mesmo os trabalhadores. E é por isso que exigem o aumento dos salários e uma mais justa distribuição da riqueza que só eles é que queriam. É por isso que exigem trabalho igual a salário igual, pondo fim à discriminação salarial, desde logo dos jovens, mas de forma particular das mulheres. É por isso que exigem que uma necessidade de trabalho permanente corresponda sempre um contrato efetivo de trabalho, pondo fim à precariedade a que estão sujeitos milhares e milhares e milhares de trabalhadores. É por isso que exigem a valorização profissional, a valorização das suas carreiras, e é por isso que querem pôr fim, justamente, a esse CIADAP. É por isso que exigem a redução do horário de trabalho num tempo de tanta evolução tecnológica, mas ainda assim há quem queira aumentar a jornada de trabalho. Os trabalhadores são aqueles que não querem que fique tudo na mesma, pelo contrário, querem respeito, dignidade, direitos e uma vida justa, tudo ao contrário de um pacote laboral inspirado no século XIX, que não resolve nenhum problema de hoje e que só agrava os problemas de quem trabalha. Nada disto serve o país, os trabalhadores e a juventude. O único caminho possível é a sua derrota e, para isso, é preciso votar contra. Os direitos e vidas dos trabalhadores não estão à venda, nem são moeda de troca de nada, muito menos negociatas e manobras. E quem viabilizar este pacote laboral é responsável por cada uma das medidas contra os trabalhadores, e os trabalhadores tiram daí as conclusões dessa opção. E quem pensa que o processo termina amanhã deve saber que a luta dos trabalhadores, tal e qual como está a acontecer hoje às portas da Assembleia que daqui saudamos, é uma luta que vai continuar e que não vai largar. Abriram a caixa de Pandora da luta contra os trabalhadores, vão ter que levar com os trabalhadores até à derrota final do pacote laboral. Disse.
1: Ameaça a promessa de Paulo Raimundo a dizer que os trabalhadores não vão desistir da luta.
2: Muito obrigada, Sr. Deputado. Temos agora a inscrição do Sr. Deputado Miguel Cabrita, do Grupo Parlamentar do Partido Socialista. Se faz favor.
1: Também para uma intervenção e que segue para a tribuna naquele percurso habitual dos deputados que têm que subir à tribuna ou que optam por fazer a intervenção a partir daqui.
5: Senhora Presidente, senhores membros do Governo, senhores deputados, chegámos à hora da verdade. A hora de saber quem vai votar para pôr fim a este pacote laboral e quem é que vai afinal dar a mão ao Governo e prejudicar milhões de portugueses. Um pacote laboral que não estava em nenhum programa eleitoral, que o PSD escondeu e apresentou à traição logo após as eleições, que o Governo tentou impor, mas que sindicatos e portugueses rejeitam de forma esmagadora, até com duas greves gerais. O Governo diz que quer mais produtividade, competitividade de salários, mas faz tudo ao contrário. Quando o emprego está em máximos históricos, despedimentos sem reintegração. Quando Portugal ainda tem precariedade acima da média, mas está a recuperar, querem voltar atrás, aos contratos a termo, menos salários, mais incerteza para os jovens. Quando Portugal é um dos países em que se trabalha mais horas, o Governo quer voltar ao banco de horas individual, horários instáveis, trabalhadores coagidos a trabalhar até 50 horas por semana. Precisamos de soluções para um futuro melhor e não de voltar ao passado, mas o Governo atira ao alvo fácil os trabalhadores e os seus direitos. Nós já vimos este filme, só que já não estamos em 2012. Estamos em 2026 com o emprego em máximos e a receita do Governo é exatamente igual à da Troika. E agora, por pura convicção ideológica, insensibilidade, ideias fixas, dar mais poder a quem já o tem e retirar direitos, condições e perspectivas aos jovens, às famílias e aos trabalhadores. O Primeiro-Ministro prometeu e jurou não é não. Mas agora governem cada vez mais áreas com a extrema-direita. Não é só nas bandeiras e nas burcas. Agora também é no ataque aos pobres, aos jovens, às famílias, aos trabalhadores. A senhora Ministra do Trabalho escolheu abdicar do princípio fundador do direito do trabalho, reequilibrar as relações laborais em favor da parte mais frágil. Escolheu abdicar do seu papel de ministra na concertação em favor de um papel inquinado, porque não foi tripartido esse processo. Escolheu desde o primeiro dia um dos lados e agiu como verdadeira negociadora patronal. Escolheu ficar na história como a governante que traz a este Parlamento o pacote laboral mais agressivo, mais regressivo e mais radical da história da nossa democracia. E agora o Governo prepara-se, imagine-se, para dar à extrema-direita concessões que recusou obstinadamente meses e meses aos sindicatos. Tudo para impor a sua vontade e para impor estes retrocessos aos trabalhadores e ao país. Vai fazê-lo com a cumplicidade da extrema-direita e do seu líder, que já disse tudo e o seu contrário. Que perante a força da greve e da opinião pública jurou não aceitar recuos de direitos. Que anunciou o voto contra este pacote laboral há menos de um mês. Mas agora, na hora da verdade, está nos bastidores a negociar com os direitos dos trabalhadores. O Chega já entregou uma proposta de laboral que tem banco de horas individual para pôr a trabalhar as pessoas até 50 horas semanais. Já entregou uma proposta que escancara a porta a mais e mais contratos a prazo para os jovens. Já entregou uma proposta que alarga os despedimentos sem reintegração. A troco de 2 ou 3 dias de férias ou de outra coisa qualquer, vão tornar a vida dos trabalhadores e dos jovens no inferno em todos os outros 362 dias do ano. A troco do futuro das nossas pensões, as linhas vermelhas do Chega são afinal linhas muito laranja e vão ser cúmplices do Governo a prejudicar jovens, famílias, classe média, trabalhadores. O PS honrará a sua palavra e a sua história. Votaremos contra, porque precisamos de mudar para melhor. Recuo nos direitos e desequilíbrio ainda maior das leis laborais? Não. Mais contratos a termo para os jovens em vez de melhores perspectivas de vida? Não. Mais horas de trabalho e horários instáveis em vez de mais tempo para a família? Não. E se este pacote laboral radical for mesmo viabilizado com a conivência do Chega, cá estaremos para o corrigir e para o mudar.
3: Preto no branco, o voto contra do Partido Socialista à proposta do Governo de alteração ao pacote laboral, deputado agora a ser aplaudido de pé pelos colegas de bancada. E fica, portanto,
6: muito obrigada ao Sr. Deputado. Tem dois pedidos de esclarecimento. Informa, por favor, a mesa de como é que pretende responder em conjunto. O primeiro é do Sr. Deputado Francisco José Martins, do PSD. Se faz favor.
7: Muito obrigado, Sr. Presidente, Sra. Ministra do Trabalho, Sr. Ministro, Sr. Secretário de Estado, Sras. E Srs. Deputados. Sr. Deputado Miguel Cabrita, a mensagem que o Partido Socialista aqui trouxe, aludindo inclusive àquilo que é o seu passado, eu não estranho. Eu não estranho porque acompanhei, e hoje tivemos a oportunidade de ouvir até um histórico muito bem feito pela Sra. Ministra, daquilo que foi a história do PSD ao longo dos anos, aquilo que foram as virtualidades das mudanças ao nível laboral que o Partido Social Democrata fez, e portanto é claro, é inequívoco aquilo que é a nossa proposta. O Governo entendeu, e bem, que é preciso mudar, mudar para melhor. É porque as empresas têm que ser mais competitivas, mas sempre e sempre sublinhando, naturalmente, que os trabalhadores estão na primeira linha das atenções. E foi assim que se estudou aquilo que foi o projeto, que levou a esta proposta de lei, depois de horas e horas de concertação e sempre sentando à mesa aqueles que são os interlocutores privilegiados. E vem uma proposta que assenta, de resto, naquilo que é o paralelismo com os países modernos da Europa. E é a primeira questão que eu coloco ao Sr. Deputado. Acaso a proposta de lei que está em cima da mesa observa ou não observa, está ou não está em consonância com aquilo que é a legislação dos países da Europa, onde as suas economias e a resposta aos trabalhadores em termos de salários são devidos? Mas a opção, mais do que isso, a opção por dizer não, por pôr em causa, é tanta que até se esquece, critica tudo, que nesta proposta de lei estamos a transpor uma diretiva comunitária sobre aquilo que é o mundo digital, a era digital e as condições de melhoria das condições de trabalho. Omite todos os direitos aqui que são levados a essa proposta de lei dos trabalhadores. Omite tudo, horários de trabalho, jornada contínua, férias, tudo, isso é irrelevante. Só é relevante dizer não, porque não. Sr. Deputado, nós temos que mudar, e temos que mudar a favor dos trabalhadores. Se os senhores realmente omitem isso, têm que o assumir. E este é o momento certo, perante os portugueses. Ou têm coragem para realmente fazer alguma coisa de útil, ou estão, isso sim, a voltar as costas aos portugueses. Muito obrigado.
3: Não foi propriamente uma pergunta, mas sim mais uma intervenção do deputado.
6: Muito obrigada, Sr. Deputado. Tem agora a palavra para um pedido de esclarecimento da Sra. Deputada Felicidade Vital do Chega. Se faz favor.
8: Muito obrigada, Sr. Presidente. Sr. Deputado Miguel Cabrita, hoje vou falar-lhe de audácia, de ousadia, determinação, numa palavra, coragem. Coragem para mudar este país. Coragem, um sentimento que os senhores não têm, nem nunca tiveram. O Partido Socialista quer tudo exatamente como está. PS a ser PS. Não muda nada, não reforma nada, não arrisca nada. Mas luta desesperadamente para conservar o sistema, pois esse sistema alimenta sindicatos, alimenta burocracia, alimenta-vos aos senhores, senhores deputados. E o que dizem aos portugueses? Habituem-se a ser pobres e votem em nós. Enquanto o PS se acomoda, o Chega faz o seu trabalho, pois é para isso, senhores deputados, que os contribuintes nos pagam. Trabalhamos e apresentamos propostas, coisa que estamos a fazer hoje e os senhores não fizeram. Apresentaram zero, não apresentaram proposta nenhuma. Então, a pergunta que lhe faço é simples. Onde estão essas propostas? Onde estão as vossas ideias para responder aos desafios da família, da natalidade, da produtividade, da modernização, das relações laborais? Zero, zero, não apresentam nada. O PS prefere manter o país preso a um modelo ultrapassado, burocrático e incapaz de responder aos desafios do século XXI. São os dinossauros da lei do trabalho. Ignoram a crise da natalidade, a valorização do país, a modernização das relações laborais, a proteção dos trabalhadores perante a revolução tecnológica. O Chega não aceita esta resignação. Queremos mudança e coragem. E sim, assusta-os, porque os portugueses percebem que há uma alternativa e os senhores estão a ver os votos.
3: Ficou sem tempo. Felicidade Vital, a deputada do Chega, que também não fez nenhuma pergunta, mas um discurso.
6: Muito obrigada, Sra. Deputada. Tem agora a palavra o Sr. Deputado Miguel Cabrita para responder. Tem até 3 minutos, Sr. Deputado.
5: Senhores deputados, muito obrigado pelas vossas perguntas. Deputado Francisco José Martins, eu ouvi-o, mas olhe que Silva Peneda não concorda consigo. Bagão Félix não concorda consigo. Nem a senhora Ministra do Trabalho ali sentada concorda consigo por tudo o que disse e escreveu sobre o banco de horas individual, por exemplo. Mas o meu lamento quando ouço a vossa bancada, senhor deputado, é mesmo pelos trabalhadores sociais-democratas. Pelos vossos militantes, trabalhadores sociais-democratas, que foram enxovalhados e humilhados por vossas excelências e pelos muitos trabalhadores sociais-democratas que votaram em vós e se sentem hoje enganados à traição pela reforma que aqui apresentaram. Senhora deputada Felicidade Vital, é de facto preciso coragem, audácia, ousadia para fazer este discurso e apresentar aqui as propostas que o Chega está a apresentar nas costas dos portugueses. Porque sabe, dinossauros já não existem, mas serpentes sim, e são os senhores.
3: E não precisou dos três.
6: Muito obrigada, Sr. Deputado. Está inscrito para uma intervenção, Sr. Deputado Hugo Soares, pelo Grupo Parlamentar de PSD. Se faz favor, Sr. Deputado.
3: Aguardar-se para o fim, Hugo Soares, que calmamente vai fazendo o percurso em direção à tribuna, prepara-se para uma intervenção de improviso, porque não leva nenhuma nota, nenhum papel com ele. Deteve-se ali numa piada com um deputado do Chega e irá, ele que hoje no final da reunião do grupo parlamentar do PSD dava como certa a viabilização desta proposta do Governo e acusava o PS
9: obrigado,
3: de ser uma força de bloqueio da governação.
9: Senhora Presidente, Senhora Ministra, Senhor Ministro, Senhor Secretário de Estado, Senhoras e Senhores Deputados, uma palavra evidentemente para cumprimentar aqueles que hoje nas galerias acompanham os nossos trabalhos, designadamente aqueles que representam os sindicatos e a representação também evidentemente das empresas, que também provavelmente cá estarão, e dizer-lhes que é assim a festa da democracia. Na rua, uns manifestam-se contra aquilo que nós aqui queremos discutir e aprovar. Aqui no Parlamento, uns concordam, outros discordam. Mas a democracia é isto mesmo. Eu queria mesmo dizer isto de forma direta para aqueles que representam os sindicatos em Portugal. Com a mesma legitimidade que os senhores protestam lá fora, é a mesma legitimidade que as senhoras e os seus deputados representantes do povo têm para hoje discutir e amanhã aprovarem as alterações que entenderem ser melhor para o país. É exatamente a mesma. Com uma agravante, se quiserem, é que as senhoras e os seus deputados estão aqui em representação do povo e a exercer o mandato que lhes foi conferido pelas portuguesas e pelos portugueses. Ora, digo isto para, em primeiro lugar, falar da legitimidade que o Governo e o Parlamento têm para hoje discutirem e amanhã aprovarem as alterações à legislação laboral. Vamos ver se fica claro de uma vez por todas. A legitimidade do Governo advém de ter colocado no programa eleitoral da AD que íamos revisitar a legislação laboral. Advém do programa de governo que trouxe a este Parlamento e que os senhores não votaram contra e permitiram que entrasse em execução. E advém do acordo tripartido que assinou com os parceiros sociais. Posso, por isso, dizer que a legitimidade para estarmos aqui hoje a fazer esta discussão não é uma, não é duas, é tripla. Advém da vontade do povo, advém do Parlamento e advém dos parceiros sociais. Poderão dizer que discordam daquilo que é a proposta que o Governo fez ao Parlamento. Poderão dizer que não concordam com esta, com aquela medida ou até com todas. Poderão dizer o que quiserem nessa matéria. Não ponham em causa a legitimidade desta discussão e desta proposta. E por isso, senhoras e senhores deputados, o Governo começou no sítio certo. Começou na consultação social. Sei bem que há partidos como a Iniciativa Liberal que entendem que foi demasiado tempo, que o Governo devia ter vindo mais rápido para o Parlamento. Também estou absolutamente certo que outros quereriam que na concertação social mais tempo se arrastasse esta proposta. Ou até alguns que, na prática habitual, por eles, nem a proposta tinha ido à concertação social, não fossem tratar a concertação social como uma feira de gado. Para o PSD, cumprimos aquilo que era a nossa obrigação. Fomos ao limite a negociar na consultação social, da mesma forma que faremos no Parlamento, com quem quis negociar. Não foi possível haver um acordo na consultação social. Pois bem, é o Parlamento que tem agora a decisão, tem o poder na mão de decidir. E vamos à questão política daquilo que hoje está aqui a acontecer. O que está a acontecer aqui hoje e que já percebi está a causar uma urticária tremenda ao Partido Socialista é a possibilidade da reforma, desta reforma tão importante, já lá vou dizer porque é que é importante, poder amanhã ser aprovada. Para o Partido Socialista, que andou nas televisões estes meses todos a dizer e a alimentar uma ideia que era esta, o Governo está incapaz de governar. O Governo não vai conseguir aprovar a reforma da legislação laboral. Porque aquilo que verdadeiramente queria o Partido Socialista era tentar demonstrar ao país que o Governo não era capaz de transformar. O Partido Socialista, eu até vou dizer, Sr. Deputado Zé Luís Carneiro, creio que vou dizer algo que lhe passa pela cabeça, mas que nunca foi capaz de dizer. Eu vou conceder que o Partido Socialista está mais perto desta nossa proposta do que aquilo que eles dizem. A questão é meramente tática. Para o Partido Socialista, queria mesmo era demonstrar que o Governo não tinha condições de governar e não era capaz de transformar. Essa é que é a razão deste não, é não, é não, é não do Partido Socialista. Portugal sabe que na campanha eleitoral a AD disse que não é não. Não é não ao acordo de governação com o Chega, não é não ao acordo escrito de governação ou de apoio maioritário no Parlamento. Portugal conhece o nosso não é não. Coisa bem diferente para que se perceba de uma vez por todas. para que se perceba de uma vez por todas, aqui no Parlamento e lá fora, é a obrigação que nós, enquanto deputados, temos de poder dialogar com todos os partidos que têm representação parlamentar e aprovar em cada momento e em cada instante com os partidos que querem transformar Portugal. Mas Portugal hoje, se conhecia o nosso não é não, Portugal hoje sabe que há outro não é não em Portugal. Não é só o não é não do PSD relativamente a um governo de coligação com o Chega ou um acordo de governação no Parlamento com o Chega. O não é não que Portugal conhece hoje é o não é não do Partido Socialista às portuguesas e aos portugueses. O Partido Socialista a tudo que tem que ver com a melhoria de vida dos portugueses diz não, diz sempre não e não quer mudar nada. Esta forma, Senhora Ministra, Senhora Presidente, é verdadeiramente importante. Vamos falar uma linguagem que, creio, as portuguesas e os portugueses entendem todos. Alguém acha, passa pela cabeça alguém, que um governo queira castigar os trabalhadores? Vamos lá ver. Vamos lá ver.
10: É. Alguns risos nas bancadas e muitas partes ou reações por parte dos deputados.
6: Senhoras e senhores deputados, vamos, por favor, criar condições para que o senhor deputado possa prosseguir.
10: O Soares aguarda.
9: A intenção de qualquer governo é governar, transformar a vida das pessoas, apresentar-se a eleições e, creio eu, no seu bom juízo, poder ter a confiança de novo dos eleitores. Ora, se este é o propósito de um governo, só um governo masoquista transformaria a lei laboral num castigo para os trabalhadores. É ao contrário, senhores deputados. E os senhores deputados deviam ter a responsabilidade, a maturidade democrática que o Partido Socialista não demonstra, de esperar pelos resultados da reforma para depois fazer essa avaliação. Sabem porquê, senhores deputados? Porque esta reforma é uma reforma amiga da competitividade da economia. Amiga da economia, da economia e da sua competitividade para fazer aquilo, é verdade, que disse o seu deputado do Partido Comunista Português. Sabe, seu deputado, é que precisamente para aumentar salários é primeiro preciso criar riqueza. É preciso termos uma economia mais forte porque o objetivo desta reforma é mesmo aumentar salários. É mesmo aumentar salários. Esta reforma tem três razões de ser. Uma é pelos jovens de Portugal para que possam ter futuro cá dentro. Outra é pelos trabalhadores para que possam ter melhores salários. E por último, é para que as famílias possam compaginar a vida pessoal com a vida profissional. É este o nosso objetivo e por isso, por muito que vos custe, amanhã esta proposta vai ser aprovada.
10: A certeza do Hugo Soares, esta proposta vai ser aprovada, uma esperança que ele tinha manifestado de manhã e que agora transforma em certo, aliás, em certo, queria eu dizer, e não incerto, para que se perceba o que eu estou de facto a afirmar. Mas de facto os sinais estão cá todos, o Chega aproximou-se muito desde a conversa de André Ventura com o Luís Montenegro.
6: Muito obrigada, senhor deputado. Porque a mesa não tem neste momento mais inscrições. Peço às direções das bancadas se ponderam inscrever mais alguém, caso contrário,
10: há tempos, é
6: passaremos
10: verdade,
6: ao encerramento.
10: Mas, exatamente, há ainda o encerramento, mas de facto já não há inscrições, mas vários ao telefone, o Hugo Soares com o Ministro dos Assuntos Parlamentares, muito bem, há mais conversas, Paulo Raimundo também ao telefone, portanto tenta-se perceber qual vai ser a tática
6: ou
10: a estratégia.
6: Eu peço alguma celeridade na decisão.
10: Pois, e Teresa Moraes pede isso. Pede
6: ninguém que, se inscreveu, portanto vamos inscreveu. Passar ao encerramento. A senhora ministra está em
10: silêncio
6: dois minutos.
10: Não, diz o ministro dos Assuntos Parlamentares, há mais qualquer coisa. O quê?
6: O tempo remanescente de 1 minuto e 31 segundos.
10: Quem é que pediu?
6: O senhor deputado Paulo Núncio, teve tempo Paulo suficiente Núncio. Para se inscrever antes de eu anunciar o encerramento,
10: pois,
6: não é verdade?
10: É verdade, mas estava ao telefone, portanto isto é preciso...
6: Estava a ligar para a mesa e não conseguiu, foi isso? Se faz favor.
10: Acho que sim. Pronto,
6: peço então... desculpa ao Governo, temos que aguardar então pela intervenção do senhor deputado Paulo Núncio e de mais alguém que se lembre entretanto de se inscrever.
11: Senhor Presidente, senhora Ministra, senhores e senhores deputados... Há debates em que a divergência está nos factos. Este não é um deles. Os factos são todos conhecidos. A economia portuguesa tem baixa produtividade, tem baixa competitividade e, por isso, tem baixos salários. E os diagnósticos estão todos feitos. E o país não precisa de mais diagnósticos. O país precisa é de decisões, o país precisa é de reformas e por isso é que o país votou na Aliança Democrática. É precisamente esta uma reforma estrutural que é apresentada pelo Governo neste Parlamento. Uma reforma para modernizar e flexibilizar o Código do Trabalho. Uma reforma para promover uma melhor conciliação entre a vida privada e a vida profissional. E uma reforma, sim, para tornar a economia mais competitiva, mais produtiva e capaz de pagar melhores salários. Senhores deputados, num país que continua a perder talento qualificado, num país que continua a ter um desemprego jovem elevadíssimo, num país que continua a ter salários abaixo da média europeia, alguém acredita que é possível tornar a nossa economia mais produtiva sem mexer nas leis laborais? Evidentemente que não, claramente que não. Senhores deputados da esquerda, se uma política falhou, porquê insistir no erro? É porque não aprendem nada. E, de facto, a esquerda continua sem aprender nada na legislação laboral.
10: Ao Parlamento, como já foi dito,
11: cabe tomar uma decisão.
10: No final mesmo, já do debate sobre o pacote laboral,
11: ou reformamos para crescer, ou estagnamos na mediocridade. E qual é a vossa opção, senhores deputados? O que vão dizer aos portugueses que querem melhores salários? Reforma ou estagnação? O que vão dizer aos jovens que querem mais emprego? Reforma ou estagnação? O que vão dizer aos portugueses que querem passar mais tempo com a sua família? Reforma ou estagnação? Esta é a hora da verdade. Esta é uma reforma que não pode ser mais adiada. E era importante que escolhessem os portugueses. Era importante que escolhessem os jovens. Era importante que escolhessem o reformismo que Portugal precisa. Não só que Portugal precisa, mas que Portugal escolheu quando escolheu a Aliança Democrática para governar o país. Muito obrigado.
10: Última intervenção.
6: Muito obrigada, Sr. Deputado. Inscreveu-se, entretanto, para uma intervenção a Sra. Deputada Ana Paula Bernardo, do Grupo Parlamentar do Partido Socialista.
10: Aqui ainda há tempo. Muito obrigada, o PS ainda tem 5 minutos.
12: Sr. Membros do Governo. Ontem e hoje o Governo desafiou-nos para que escolhêssemos um lado. O lado do imobilismo ou o lado do reformismo. Entenda-se quando fala na reforma laboral proposta pelo Governo. Pois bem, o Partido Socialista rejeita essa falsa escolha. O Partido Socialista escolhe hoje, como sempre, estar do lado das pessoas. Bem. Estamos do lado da valorização dos salários, dos direitos dos trabalhadores, da proteção laboral. Como provamos em 2018 e com a reforma feita no âmbito da Agenda do Trabalho Digno. Sim. Porque o Partido Socialista, quando o país precisa, também reforma. Quando a palavra reforma é usada para disfarçar a redução de direitos, o aumento da precariedade, a desregulação dos horários e a liberalização dos despedimentos, então não estamos perante uma reforma, estamos perante um retrocesso. E é isso que o Governo nos traz aqui hoje, insistindo no velho mito de que o nosso mercado de trabalho é excessivamente rígido. Mas a ideologia do costume esbarra mais uma vez nos factos. Para além dos dados do emprego e do desemprego, os dados do INE também nos mostram que só em 2025 mais de 465 mil pessoas mudaram de emprego em Portugal. Um aumento de 3,7% que demonstra bem o dinamismo e a reafetação económica do emprego. O mercado não está parado, senhores deputados. O problema não é a falta de dinamismo. O verdadeiro problema é que a mobilidade em Portugal ainda é feita demasiadas vezes, sem proteção, com baixos salários e com vínculos precários. E era aí que o Governo deveria ter atuado, na qualificação dos trabalhadores, na proteção social, na valorização do trabalho, na inovação. Contudo, o Governo escolheu o caminho inverso. Resolveu fragilizar quem trabalha, dar mais poder a quem emprega. E não contente de atacar os direitos individuais, o Governo avança também contra os sindicatos. Tenta limitar a sua intervenção na negociação coletiva, no direito constitucional à greve e na sua ação nas empresas. Porquê? Porque sabe bem que a relação entre trabalhador e empregador não é uma relação de forças iguais. Sabe que enfraquecer os sindicatos é o caminho mais rápido para atingir o propósito desta reforma, desvalorizar o trabalho e embaraçar os custos de trabalho. Ouvimos muitas vezes falar é nos modelos nórdicos, mas é que convém ler o livro até ao fim, senhores deputados. Os países nórdicos não construíram economias modernas, produtivas e competitivas, precarizando o emprego ou excluindo os sindicatos. Bem. Fizeram exatamente o oposto. Fizeram com uma contratação coletiva forte, sindicatos fortes, aposta na formação, aposta na segurança. Este é o modelo do futuro, mas não é este o modelo que o Governo nos traz aqui hoje. E, portanto, poderão contar com o Partido Socialista para continuar a valorizar o trabalho e não para o destruir. Foi isso que o Partido Socialista sempre fez e é isso que continuará a fazer. Muito obrigada.
10: A última intervenção do Partido Socialista, a explicar no fundo...
13: Obrigada, Sra. Deputada. Inscreveu-se, entretanto, Sr. Deputado Rui Tavares, do Livre. Se faz favor, sentar.
10: Também tem tempo. 1:37.
14: Muito obrigado, Sra. Presidente, caras e caros colegas, caros concidadãos nas galerias. O Governo anunciou, pela voz do Secretário de Estado do Trabalho, que viria ao Parlamento para fazer a discussão de apenas uma proposta e que todos participassem nela. Mas hoje não foi isso que a Ministra aqui fez. Logo na primeira intervenção, a Ministra apresentou-se para cavar trincheiras, fazer uma caricatura da esquerda, porque acham que isso neste momento é... No momento em que os portugueses veem que lhes estão a roubar direitos, é com caricaturas que as pessoas se entretêm ou são enganadas, e vir dizer que ou era apenas a sua proposta ou a de mais ninguém, não teve uma palavra a dizer sobre as outras propostas de lei apresentadas hoje neste Parlamento, incluindo a do LIVRE, que apresenta um pacote para o trabalho com futuro. Isso porque já sabe que há quem tenha apresentado uma proposta que basicamente tenta maquilhar este monstro. Diz-se às vezes que o diabo está nos detalhes, mas aqui com o projeto de lei número 666 do Chega, o diabo não está nos detalhes, está escarrapachado na primeira página. A desfaçatez de quem votou sempre contra os dias de férias está na primeira página. As cambalhotas estão na cara. Aqueles que apresentam uma proposta que permite implementar a diretiva da União Europeia sobre a transparência no trabalho, está a falar das vacinas, já está a perder, a gente sabe. E depois, no fim, apresenta uma isenção que dispensa a grande maioria dos trabalhadores de serem cobertos por esses apoios. Vai ser preciso muito TikTok para disfarçar esta cambalhota. Vai ser preciso.
10: Rui Tavares a acusar o Chega de cambalhota, dizendo que vão precisar muito,
13: obrigada,
10: do TikTok.
13: Obrigada, Sr. Deputado. Está inscrito
10: pelo
13: Grupo Parlamentar do Chega o Sr. Deputado André Ventura. Se faz favor, Sr. Deputado.
10: Ainda tem tempos também. Chega tem 3 minutos e... quase 3 minutos e meio. Isso. Não, voltou a sentar-se. Então. Não, vem à tribuna. André Ventura. E trocam galhardetes os deputados do PS com o Chega, ou melhor, com o LIVRE, de um lado para o outro, do plenário.
13: Senhores deputados, vamos por favor dar condições para o Sr. Deputado fazer a sua intervenção, sendo que uma boa parte do ruído vem da sua própria bancada.
10: É,
13: portanto,
10: verdade.
13: Por favor.
10: Disciplina, os deputados, terá pensado a Teresa Moraes sem concluir a frase.
13: Senhores deputados, podemos prosseguir? Este debate devia ter 90 minutos. Reparem nas horas que são e vejam
10: exatamente
13: há quanto tempo estamos com este debate.
10: Há duas
13: horas e dez.
10: Talvez
13: isto seja um argumento para nós começarmos a rentabilizar o tempo.
10: 2:10, já lá vão.
13: Senhores deputados, volto a pedir que façam silêncio. Uhum. Senhor deputado, se faz favor.
15: Muito obrigado, Senhora Presidente. Senhora Ministra, senhores deputados, ainda não sabemos, a esta hora, o que acontecerá com a reforma laboral que o Governo aqui apresenta?
10: O riso geral dos deputados da esquerda.
13: Senhores deputados, têm de ouvir, por favor. E depois, sendo caso disso, fazem pedidos de esclarecimento ou inscrevem-se para intervenções, porque ainda têm tempo. Está bem? Muito obrigada. Só chuva, Senhor Deputado.
15: Ainda não sabemos, obrigado, Senhor Presidente, ainda não sabemos o que vai acontecer amanhã na reforma laboral que o Governo apresenta. Mas sabemos uma coisa. Sabemos que há um partido que desde o início disse isto: esta reforma não é boa para Portugal. E disse também isto: o que é que os trabalhadores, aqueles por quem aqui estamos, os pensionistas, quem sustenta esta economia todos os dias, vão ver quando amanhã terminarem as votações no Parlamento.
16: quererão conversa, quererão gestos para um lado ou para o outro, quererão TikToks. Não. Quererão saber o que é que na vida deles melhorou, ainda que seja um pouco. Hoje o hemiciclo divide-se em dois hemisférios. Um hemisfério que sabe que não é o ideal, mas quer alcançar alguma coisa para quem trabalha. E um outro hemisfério que quer deixar tudo igual. Porque, na verdade, apesar de décadas e anos a falarem de férias, apesar de décadas e anos a falarem de licença parental, apesar de décadas e anos a falarem do trabalho por turnos, apesar de anos a falar da amamentação, o que lhes custa mesmo muito é não ter sido nenhum deles, mas o Chega a alcançar a grande vitória dos trabalhadores em Portugal. Amanhã, quando este tempo terminar, as pessoas perguntar-se-ão: quem nos conseguiu mais dias de férias? Foi o LIVRE? Foi o PCP? Foi o PS? Não, foi o Chega. Quem conseguiu corrigir um erro na amamentação e nos direitos das mães? Foi o LIVRE? O PCP? O PS? Não, foi o Chega. Quem nos conseguiu pagamento por turnos a 1 milhão de pessoas que trabalham por turnos neste país? Foi o PCP, foi o PS, foi o LIVRE? Não, foi o Chega! Foi o Chega que conseguiu esta vitória. Amanhã, os portugueses podem perguntar-se: quem falou de um teto para reformas milionárias neste país? Quem quis acabar com o bar aberto de se continuar a receber milhares e milhares de euros como hoje? Como hoje vimos, de um gestor a acumular 12 mil euros, enquanto estes homens e mulheres ganham 600, é errado, é profundamente errado. E nós vamos corrigir o que é errado, é profundamente errado. Quem vai acabar com todas as subvenções vitalícias neste país? Foi o LIVRE? Foi o PCP? Foi o Bloco? Não, foi o Chega! Foi o Chega! E é o Chega que acabará com todos eles. Quando ao fim do dia o país se perguntar, e de toda esta discussão e de toda esta gritaria, o que é que conseguimos nas férias, nos lutos, na proteção do trabalho, na licença parental, eles saberão que não foi nem o PS, nem o LIVRE, nem o Bloco, foi o Chega, e temos muito, muito orgulho em fazer isto por Portugal, pelos trabalhadores e pelos pensionistas deste país.
10: E os deputados do Chega, galvanizados, em pé, a aplaudir a André Ventura, que diz que não sabe o que vai acontecer, mas ao mesmo tempo faz este discurso de quem já garante a aprovação da proposta do Governo. Hugo Soares a esconder o sorriso, mas ele próprio já dá como certa a passagem do pacote laboral para a especialidade. E os deputados do Chega continuam neste aplauso, em pé.
6: Muito obrigada, Sr. Deputado. Está inscrito para uma intervenção do Partido Socialista o Sr. Deputado Eurico Brilhante Dias.
10: Ainda sobra tempo ao PS, tem 2 minutos e vai falar da tribuna. Lá vai ele, para a tribuna, para não deixar que seja o Chega a encerrar este, ou fechar este debate antes do encerramento, e, portanto, com os minutos que sobram, Eurico Brilhante Dias a fazer a defesa, no fundo, da honra do Partido Socialista. Trabalhadores meus, quem nos defende melhor? É basicamente isto que está em causa.
17: Senhora Presidente, senhoras e senhores deputados,
10: e a esquerda,
17: uma saudação muito particular aos membros da CGTP e da UGT que nos acompanham. Mas também uma saudação muito particular aos trabalhadores sociais-democratas, que nos últimos meses foram pressionados como nunca, resistiram, mantiveram a unidade, e hoje o conjunto dos sindicalistas está unido a dizer que está contra esta reforma laboral. Os trabalhadores sociais-democratas são para nós uma inspiração, porque mesmo perante a maior das pressões, a presidente dos TSD, Lucinda Damas, a quem faço a minha vénia, resistiu, manteve a unidade e disse aquilo que era claro: esta reforma laboral é um retrocesso que só pode ser viabilizada pela extrema-direita. E a extrema-direita, ao longo dos últimos meses, foi dizendo foi dizendo, quando era conveniente, que era contra a reforma laboral, foi dizendo, quando era mais conveniente, que era a favor, enganou o Sr. Deputado André Ventura, os seus eleitores, durante as eleições presidenciais, dizendo que era contra a reforma laboral, e hoje, perante a reforma laboral, os democrata cristãos, os sociais-democratas, os verdadeiros sociais-democratas, os do socialismo democrático, todos aqueles que defendem o trabalho estão contra esta reforma laboral. Não há outro caminho. A extrema-direita hesita, mas no fim faz aquilo que nós esperamos dela. Escolhe a agenda dos seus financiadores, é ela que prevalece. É ela que prevalece sempre. E por isso, Sr. Deputado André Ventura, amanhã este Governo aprovará a reforma laboral contra os trabalhadores deste país. É um retrocesso civilizacional, é um retrocesso nas leis laborais, é, acima de tudo, a sua traição aos trabalhadores de mão dada com Luís Montenegro.
10: É um retrocesso laboral, é uma traição aos trabalhadores, diz Eurico Brilhante Dias, este dar a mão do Chega ao Governo. Está garantida então a passagem do pacote laboral, tudo indica que sim.
6: Obrigada, Sr. Deputado. Sr. Deputado André Ventura fez sinal à mesa. Interpelação.
15: Para fazer um pedido de defesa da honra, Sr. Presidente.
10: Defesa da honra.
6: Isso. Sr. Deputado, se faz favor, explicará então.
15: Obrigado, Sr. Presidente. O Sr. Deputado Eurico Brilhante Dias disse aqui e disse na sua intervenção duas coisas particularmente graves. Uma é de que este partido, esta bancada, traiu os seus eleitores e traiu a sua população. A segunda é que está a fazer vontades a financiadores ou a doadores. E eu vou lhe dizer, Sr. Deputado Eurico Brilhante Dias, quem diz o que quer, agora vai ouvir o que não quer. Mas vai mesmo ouvir o que não quer. Porque se há partido que tem um líder a ser julgado por financiamento do seu partido, é o do Partido Socialista. É o do Partido Socialista. E, portanto, não nos venha dar lições de moral. Aliás, o Sr. Deputado queria trazer isso para aqui. Não foi no Chega que a PJ esteve há pouco tempo. Foi lá no Partido Socialista, onde estiveram bem a ver de onde é que a coisa vinha. E, por isso, Sr. Deputado, eu não lhe admito. Eu posso lhe admitir o debate político, mas não lhe posso permitir, desculpe lá, que se há partido que nos dê lições de integridade, seja o Partido Socialista nesta Câmara, o mais corrupto de todos os partidos nesta democracia. O mais corrupto de todos os partidos nesta democracia. E depois, Sr. Deputado, a traição ao eleitorado. Este partido, de facto, dos presidenciais, teve um candidato. Não era o vosso caso que era o candidato que não queriam. Que não era o candidato de quem não gostavam e que era o candidato que expulsaram da liderança do vosso partido. Foi um candidato que assumiram como seu e que tiveram orgulho nos resultados que tiveram. E por isso, Sr. Deputado, porque os resultados falaram por si, esta Câmara e este partido têm aquilo que é o melhor de legitimidade na resposta ao PS. É que nós temos 60 deputados, os senhores têm 58, porque o povo português quis. A próxima vez que nos quiser dar lições de moral, lembre-se disto. O melhor que o PS faz é olhar-se ao espelho e ver aquilo que tem dentro de si.
10: Vamos ver se o Partido Socialista pede também alguma intervenção. Não dá sinais disso.
6: Pergunto se o Sr. Deputado Eurico Brilhante Dias, enquanto autor das alegadas ofensas, pretende responder.
10: Claro.
6: Só chamou o Sr. Deputado, tem 2 minutos.
17: Senhor Deputado André Ventura, Senhor Deputado, repare numa coisa. O Senhor Deputado tem um problema neste debate. E eu percebo que tem, e é por isso que foge para outros temas. Por exemplo, Vossa Excelência vem dizendo que reconquistou os 25 dias de férias. Vamos ver. Mas devo dizer que esses 25 dias de férias, os 3 dias adicionais, foram cortados pela Troika, por um governo que o senhor apoiava. E por isso, Vossa Excelência, está hoje aqui.
10: Grandes protestos, enormes protestos. E do
6: vamos
10: lado
6: suspender
10: do outro,
6: o tempo, por favor.
10: Bom, isto isto hoje está difícil, de facto. De um lado e do outro, acho que ninguém se ouve, é só ruído. Mas gritam de um lado para o outro, apontam o dedo, apontam o braço. Isto é um recreio completo.
13: Deputado, o tempo está suspenso, vamos aguardar que tenha condições para continuar.
18: É normal, esta emoção toda.
10: A emoção é dos dois lados.
18: Não se preocupe, não se preocupe. Eu retomarei de imediato quando puder.
13: Posso tomar? Por favor, Sr. Deputado.
18: E deixe-me dizer mais. E foi o governo do Partido Socialista que, ao contrário daquilo que o senhor defendia, repôs os 4 feriados que foram cortados às pessoas. Mas deixe-me dizer mais. O senhor fala de pensões vitalícias. As pensões vitalícias foram mesmo eliminadas, cortadas, precisamente por um governo do Partido Socialista. O senhor está só a fazer de conta. Mais, com os financiadores, quanto a financiadores, deixe-me dizer. Eu, quanto a esse ponto, deixe-me dizer, recomendo a leitura atenta de um livro que se chama Por Dentro do Chega, Miguel Carvalho. E aí, Vossa Excelência encontrará uma parte dos seus financiadores. Senhor Deputado, o senhor disse que os sindicalistas eram sanguessugas. Depois disse que era contra a reforma laboral. E hoje, por um punhado de coisas que não colocam travão às linhas mestras, às traves mestras que apresentou a senhora ministra, o senhor vendeu o seu eleitorado e traiu o seu eleitorado. O senhor traiu o seu eleitorado nas presidenciais e traiu o seu eleitorado nas legislativas.
10: Eurico Brilhante Dias, Ventura traiu o eleitorado do Chega, diz o líder parlamentar do PS, e agora há um pedido por parte de Pedro Pinto, líder parlamentar do
13: Chega.
10: Para uma
13: intervenção está inscrito o senhor deputado Hugo Soares.
10: Continuamos a prolongar este debate fora do tema.
13: Senhor deputado Pedro Pinto, pretende a palavra para que efeito?
10: Defesa da honra. A interpelação.
19: Muito obrigado, Sr. Presidente. Para uma intervenção à mesa sobre condições de trabalho, Sr. Presidente.
13: Se faz favor.
19: Apenas para distribuir uma notícia de 6 de abril de 2021. Da RTP, em que diz fez 10 anos que o governo Sócrates chamou a Troika a Portugal. Portanto, agora já faz 15, que isso já foi em 2021. Foi o Partido Socialista que chamou a Troika o governo de José Sócrates. Portanto, deixem de mentir aos portugueses.
13: Faça chegar a notícia à mesa, Sr. Deputado, faz favor. Sr. Deputado Hugo Soares, está inscrito para uma intervenção?
9: Sra. Presidente, eu inscrevi-me para uma pergunta ao deputado Eurico Brilhante Dias.
10: Essa figura não existe.
13: Houve, entretanto, um incidente de pedido de defesa da honra. Portanto, o senhor deputado pode perfeitamente pedir agora o seu pedido, fazer agora o seu pedido de esclarecimento.
10: Já nos tínhamos esquecido da intervenção inicial do Eurico.
9: Sr. Deputado, Sr. Deputado Eurico Brilhante Dias, ficou para mim absolutamente claro aquilo que andamos a dizer há alguns dias, que ontem disse no debate quinzenal e que hoje procurei dizer daquela tribuna. O Partido Socialista está mesmo absolutamente radicalizado. E eu queria perguntar-lhe o seguinte. Infelizmente, uma parte do PS e até da UGT foram contaminados pelo vírus neomarxista da geringonça. Quem é que disse isto, Sr. Deputado?
10: Não pode responder, não tem tempo.
13: Muito obrigada, Sr. Deputado. A palavra para responder o Sr. Deputado Eurico Brilhante Dias, o Partido Socialista beneficiou de uma cedência de tempo do Bloco de Esquerda. Se faz favor.
18: Sr. Deputado Hugo Soares, o momento é grave. Vossas Excelências fizeram um acordo com o Chega ou não que levará necessariamente ao corte de pensões em 10%, 4,5 milhões de euros. Volto-lhe a pergunta.
10: Já não tem mais tempo e não sei, mesmo que este bate-papo continue, quem é que vai ceder mais tempo
13: ao PS? Está inscrito para uma intervenção, Sr. Deputado André Ventura?
10: Não, pois.
13: Só chover, Sr. Deputado?
10: Peço, ainda tenho 3
19: obrigado,
10: segundos.
19: Obrigado, Sr. Presidente. Sr. Deputado, eu acho que é preciso ter muita falta de vergonha falar da Troika quando foi precisamente o vosso Primeiro-Ministro que chamou a Troika. Mas também lhe vou dizer uma coisa. Se houvesse um livro chamado
16: por dentro do PS, nós sabemos uma coisa, não seria um livro, seria uma enciclopédia deste tamanho, com processos de corrupção, assim deste tamanho, era um livro assim.
10: Pronto, já estou tudo. E os aplausos são dos deputados do Chega.
6: Obrigada, Sr. Deputado. Está inscrito para uma intervenção o Sr. Deputado Hugo Soares.
10: Intervenção? 3 segundos? Sim, pois. Tem 3 segundos.

0: entretanto, para uma intervenção, o Sr. Deputado Rui Tavares, do Livre. Se faz favor,
1: tem um segundo. Bom, isto de facto, quando parecia que os partidos não iam esgotar os tempos, não só esgotam, como vão ao segundo.
2: Muito obrigado, Sra. Presidente, Sras. E Srs. Deputados. A trincheira que estão a cavar não é entre esquerda e direita nesta casa, é com a vida dos trabalhadores lá fora. De cada vez que alguém for despedido, ganhar em tribunal e não for reinstituído, vão saber de quem foi a culpa. Antes fizeram com a troika, agora fazem sem troika.
1: E acabou mesmo o tempo. Antes fizeram com a troika, agora fazem sem a troika. Última frase de Rui Tavares. E eu creio que
0: terminaram as intervenções, porque de resto terminou o tempo dos grupos parlamentares e Estados Unidos. Vamos, portanto, passar ao encerramento. O Governo, para além dos 2 minutos do encerramento, tem 1 minuto e 31 do tempo remanescente do debate.
1: Portanto, fica com 3 minutos e meio. A Ministra pergunta se pode ir à tribuna.
0: Para encerrar o debate, tem a palavra a Sra. Ministra do Trabalho, Solidariedade e Segurança Social. Só chegou, Sra. Ministra.
1: Já lá está. E aguarda que lhe peçam.
0: Senhor Deputado, a Sra. Ministra já está aqui para fazer o encerramento.
1: Fez sinal de que.
0: Uma interpelação à mesa sobre a condução dos trabalhos, certo?
3: Sr. Presidente, é mesmo uma interpelação à mesa sobre a condução dos trabalhos e para que depois não haja por lá, eu quero dizer que eu contribuo para aquilo que eu vou dizer muitas vezes. Hoje, por vicissitudes várias, teve aqui um colégio onde o meu filho estuda a assistir ao debate que estávamos aqui a fazer. E eu fiz uma coisa que nunca fiz. Estive nas galerias e aproveitei para ver das galerias o espetáculo que nós aqui damos. E eu estou-me a incluir nisso. Quero dizer, Sra. Presidente, pedir-lhe a si, mas pedir por si a todas e a todos os seus deputados. Nós devemos mesmo ter outro cuidado. O exemplo que nós estamos a dar ao país e a quem assiste
1: no final do debate
3: é
1: vem este apelo.
3: Tenebroso! Tenebroso!
1: Pois, provavelmente que sim, mas de facto todos contribuem. E, de facto, também o que se faz...
0: Senhor deputado, eu concordo consigo. Sucede que já muitas vezes eu pedi que houvesse mais contenção e mais tranquilidade no debate, várias vezes, e, portanto, a questão que o senhor deputado aqui coloca não é novidade.
1: Pois não.
0: Em todo caso, está feito o registro. Muito obrigada. Senhora Ministra, se não se importa, para encerrar...
1: E agora volta a Ministra, que tinha regressado ao lugar, volta a ir para a tribuna, de onde irá fazer então o tal encerramento,
0: se faz
1: que
0: favor.
1: Tem 3 minutos e meio. Mas ainda continuam os...
4: Senhora Presidente,
1: os apartes.
4: Senhoras e senhores deputados, este foi um debate...
1: Ainda há
4: este apartes. Foi um debate com perfume a geringonça, em que se viu, uma vez mais, o PS no seu habitat neomarxista que recuperou nos últimos anos e que recusa mudar, em que recusa mudar o que quer que seja pelo simples facto de não ter sido proposto pelo Partido Socialista, em que se verificou a ideologia de empobrecimento do PCP ao lado da flotilha do Bloco de Esquerda.
1: Também
4: da flotilha do Bloco de Esquerda e do trincheirismo belicista do Livre. O parceiro.
1: Uma linguagem dura que Maria do Rosário Palma Ramalho traz.
4: O parceiro do governo são os portugueses. E neste caso serão todas as bancadas que entendam viabilizar a descida à especialidade da proposta do Governo. E convido os senhores deputados do Livre a fazê-lo na mesma para que possamos discutir as vossas. O interesse do Governo é o interesse do país. E a responsabilidade do Governo continua a ser a mesma, que é reformar. Por isso, reitero os objetivos da reforma Trabalho 21. Primeiro, reforçar os direitos dos trabalhadores nas relações de trabalho da era digital, porque

0: Nesta reforma não deixaremos ninguém para trás. Reforçar os direitos em matéria de parentalidade, conciliação, trabalho e família, compensações, impactos de inteligência artificial nas relações de trabalho, proteção de todas as formas de trabalho, garantias retributivas, proteção de trabalhadores específicos como os jovens, os séniores, os portadores de deficiência, as mães, entre outros. Em segundo lugar, dinamizar a contratação coletiva à semelhança das melhores economias europeias para que ajude Portugal a crescer em vez de impedir que Portugal cresça e conciliar melhor o direito fundamental à greve com outros direitos fundamentais dos cidadãos. E terceiro, mas não último, flexibilizar os regimes laborais mais rígidos, de forma a termos empresas mais fortes e competitivas. E estamos aqui a falar de banco de horas por acordo, outsourcing, teletrabalho, vários modelos negociais, layoff, transmissão de estabelecimento, etc. Porque só estas empresas mais competitivas podem pagar melhores salários. Senhoras e senhores deputados, o Governo assumiu hoje por inteiro o seu propósito de mudança. Por isso o Parlamento terá que decidir se prefere manter o caminho que nos trouxe até aqui ou o caminho que nos permitirá finalmente progredir com direitos reforçados, empresas competitivas e salários europeus. Muito obrigada.
1: Intervenção de encerramento de Maria do Rosário Palma Ramalho, nesta altura aplaudida de pé pelo CDS e PSD. Eu devo dizer que este debate foi um debate com profunda geringonça, palavras muito duras para a esquerda, mostrar que o governo desistiu de diálogo com o Partido Socialista e com os outros partidos da esquerda. Está feito o acordo com o Chega. Hugo Soares a dizer que
2: muito obrigada, Sra. Ministra, terminamos assim o ponto 1 da nossa ordem do dia.
1: E chega ao fim esta discussão sobre a apresentação aqui no Parlamento da proposta do Governo de alteração à legislação laboral, uma votação que vai ocorrer amanhã, mas que está certa, já se viu a passagem deste pacote à discussão na especialidade. E termina aqui também esta emissão especial da Antena 1.
3: Estamos de volta.
4: 16 horas 32 minutos. Concluímos a transmissão do debate desde a Assembleia da República relativo ao pacote laboral. Seguimos na tarde da rádio. É o regresso a casa desta quinta-feira, dia 18 de junho. Já passamos pelas 4h30, temperaturas a rondarem os 21 graus no Funchal, 23 no Porto Santo. Adventure of a Lifetime, os Coldplay na abertura. Daqui a pouco, 50 anos de músicas com João Canada. Boa tarde.

0: nota musical inicial nesta sessão de quinta-feira do Regresso a Casa, aqui da sua RTP Antena 1 Madeira, Adventure of a Lifetime, a banda britânica de Chris Martin, os Coldplay. Como já havia anunciado, temos a seguir 50 anos de músicas com João Canada, esta semana numa viagem a 1985.
1: 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Hoje saltamos para a década de 80, onde selecionamos um hino épico sobre a genialidade. Estamos em 1985. Os sucessos surgem a nível internacional com uma rapidez e criatividade supersónica. O Reino Unido continua sendo o centro do mundo discográfico, contrastando agora com a América, que optara pelo breakdance em 1983 e pelo freestyle. Em 1985, o rock e o indie sound começam a ecoar por toda a Europa. As editoras independentes continuam galgando terreno até que apareça um grande êxito que leva as bandas a assinarem por uma major label. Lançada em 1985, The Wall of the Moon dos Waterboys é de facto um hino épico sobre a genialidade. Factos históricos. O ano de 1985 dividiu águas a nível mundial e nacional, marcado pela assinatura da adesão de Portugal na CEE, o fim da ditadura militar no Brasil e a ascensão de Mikhail Gorbachev na União Soviética. E os icónicos concertos Live Aid. Em 1985, o Reino Unido concordou formalmente em devolver o território de Hong Kong à China, que aconteceria anos depois, em 1997. A Nintendo lançou o jogo Super Mario Bros. No Japão, revolucionando a indústria dos videojogos. Na Fórmula 1, o piloto brasileiro Ayrton Senna conquistou a sua primeira vitória na carreira. Foi no Grande Prémio de Portugal, sob chuva torrencial no Estoril.
2: Condenada para ele, Ayrton Senna! Ayrton Senna vem do Grande Prémio de Portugal, em 1985!
1: Na Madeira, 1985 é o ano que iria mudar o desporto em Portugal para sempre. A 5 de Fevereiro, nasceu no Funchal, na freguesia de Santo António, aquele que viria a tornar-se num dos maiores jogadores de futebol de todos os tempos e a figura madeirense mais conhecida do planeta, Cristiano Ronaldo.
3: Cristiano! Obrigado! Cristiano Ronaldo! O melhor do mundo, marca!
1: 50 anos. Lançada em 1985, The Wall of the Moon dos Waterboys é de facto um hino épico sobre a genialidade. Escrita por Mike Scott, a música celebra figuras visionárias com C.S. Lewis e Jimi Hendrix, que veem a lua inteira, enquanto o narrador vê apenas uma parte. Mike Scott revelou que The Wall of the Moon não se refere a uma pessoa específica, mas sim a um grupo de artistas visionários. A letra da música alude a gênios que brilharam intensamente e queimaram cedo demais o cérebro, como Jimi Hendrix e Syd Barrett. O single faz parte do álbum This Is The Sea. A produção destaca-se pelo arranjo vibrante, misturando sintetizadores pesados com grandiosos arranjos de sopro, trompetes e saxofone e uma enérgica secção rítmica. Apesar de ter sido um sucesso moderado na época do lançamento, esta tornou-se na canção de assinatura dos Waterboys. A música foi reeditada em 1991, já em plena época indie, transformando-se num clássico absoluto e elogiado pela crítica e pelo público, mantendo-se até hoje como uma das músicas mais emblemáticas dos últimos 50 anos.

0: Water Boys são uma banda escocesa de rock fundada em 1981 pelo vocalista e compositor Mike Scott. Depois do rock alternativo inicial, os Water Boys evoluíram para a música tradicional irlandesa e escocesa. A mudança radical influenciou gerações de músicos, misturando rock com violinos, acordeões e bandolins. A banda mantém uma ligação muito forte com o público português, atuando com regularidade no nosso país, em salas emblemáticas e festivais. Voltamos na próxima semana com mais histórias de 50 anos de músicas na RTP Antena 1 Madeira. 50 anos de músicas.
1: A edição desta semana dos 50 anos de músicas com João Canada, no destaque à banda de Mike Scott, os escoceses Water Boys. Estamos a 15 minutos das 5, avançamos na hora, regresso a casa desta quinta-feira, dia 18 de junho.
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1: Vamos para o que falta desta hora, para já com o Supertramp. Deixamos este Goodbye Stranger.

Ficamos praticamente a 5 minutos das 5, é o final da primeira de 4 horas. Regresso a casa desta quinta-feira, dia 18 de junho. Aqui ao som do Simple Minds, Somewhere in Summertime. O som que vai correndo, então, na direção das notícias às 5. Antes ainda, Supertramp com Goodbye Stranger. E para o final, a dupla Björk e também David Arnold com Play Dead. Som que propomos no final desta hora.

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1: 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Cinco horas no continente e na Madeira, 4 nos Açores. Olá, Susana Barros, bem-vinda.
2: Olá, boa tarde, Karina.
1: Vamos a isso, vamos começar este programa da tarde, pelo menos no que toca à atualidade. Quais são os principais títulos a esta hora?
2: Está praticamente garantida a aprovação do pacote laboral proposto pelo Governo com os votos do Chega. O debate decorreu esta tarde no Parlamento. A esquerda insistiu no retrocesso. O Ministério da Educação reconhece uma falha objetiva no exame de português do 12º ano e mandou abrir um inquérito, um caso inquietante, diz o Governo. O Ministro da Administração Interna afirma que estão a ser preparados espaços para receber idosos sem condições para aguentarem o calor dos próximos dias.
1: Estão 20 graus em Ponta Delgada e também no Porto, 22 no Funchal, 25 em Coimbra, 29 em Faro e 30 em Lisboa. Edição das 5 no programa da tarde com Susana Barros.
2: Com aprovação à vista no Parlamento, em Bruxelas, há pouco o Primeiro-Ministro garantiu disponibilidade absoluta para aprofundar a reforma laboral com os contributos dos partidos. Foi há pouco à chegada ao Conselho Europeu em Bruxelas.
3: É relevante e que já foi transmitido pelo Governo. É uma disponibilidade absoluta para podermos aprofundar os termos desta reforma com os contributos dos partidos políticos, nomeadamente daqueles que estiverem disponíveis para viabilizar a nossa proposta na Assembleia da República. As negociações do PSD com os restantes partidos da oposição têm estado sempre aberta e, portanto, não é exclusivo deste processo legislativo. Tem acontecido noutros processos legislativos, alguns que já foram aprovados e outros que não foram aprovados. Como de resto, também tem havido disponibilidade para o Chega negociar com o Partido Socialista. Também já tem acontecido.
2: Luís Montenegro, há pouco à chegada a Bruxelas, depois de um debate que decorreu esta tarde na Assembleia da República, que a reforma laboral vai a votos só amanhã, mas a aprovação do pacote laboral é praticamente certa. O Parlamento discutiu esta tarde a proposta do Governo, que se mostrou disponível para negociar o trabalho por turnos e os direitos dos pais na fase de discussão na especialidade, e tudo indica que vai poder o Executivo contar com os votos do Chega para conseguir passar a nova legislação. Inês Ameixa.
4: Com o voto contra do PS, está nas mãos do Chega permitir que o pacote laboral siga para a discussão na fase de especialidade. O Governo, pela voz da Ministra do Trabalho, Palma Ramalho, admite negociar temas como o trabalho por turnos e os direitos de parentalidade.
5: O partido do Governo, enfim, está na disponibilidade de negociar com todos os partidos que entendam viabilizar a passagem desta proposta à discussão e, portanto, os problemas que colocou podem ser, obviamente, trabalhados na especialidade de forma a aprimorar esta proposta.
4: E parece haver sintonia com o Chega. André Ventura abre a porta a viabilizar a proposta do Governo e já fala no pós.
6: As pessoas perguntar-se-ão, quem nos conseguiu mais dias de férias? Foi o LIVRE? Foi o PCP? Foi o PS? Não, foi o Chega. Quem conseguiu corrigir um erro na amamentação e nos direitos das mães? Foi o Chega. Foi o Chega que conseguiu esta vitória.
4: Também os liberais querem discutir a revisão laboral na especialidade, mas irredutível está o Partido Socialista, que vota contra. Miguel Cabrita acusa o Governo de negociar nos bastidores com a extrema-direita.
7: O Primeiro-Ministro prometeu e jurou não é não, mas agora governa em cada vez mais áreas com a extrema-direita. As linhas vermelhas do Chega são afinal linhas muito laranja e vão ser cúmplices do Governo a prejudicar jovens, famílias, classe média, trabalhadores.
4: Já o LIVRE acusa o Governo de diabolizar as mães que amamentam e os mais pobres. O PCP só vê a derrota de um pacote que diz ser um brutal ataque aos trabalhadores. Nas galerias, a assistir ao debate, estiveram representantes da UGT e da CGTP.
2: Com aprovação à vista amanhã no Parlamento da proposta do Governo que altera as leis do trabalho. O Ministério da Educação reconhece uma falha no enunciado do exame de português do 12º ano e decidiu abrir uma auditoria ao Instituto de Educação, Qualidade e Avaliação. Está em causa uma questão que afinal já constava de um manual de estudo, motivando críticas de professores. Em comunicado, o Ministério de Fernando Alexandre anunciou esta tarde uma inspeção inspeção ao processo, reconheceu que o Instituto deu informação errada ao Governo e prometeu tirar as devidas consequências. No final do Conselho de Ministros, António Leitão Amaro falou num caso inquietante.
0: É uma questão, obviamente, inquietante. Eu creio que o Ministério da Educação, Ciência e Inovação emitiu um comunicado há minutos a explicar não apenas o pedido da auditoria, mas a informação mais recente que recebeu sobre a sequência de cada um dos factos. Eu remeto integralmente para o comunicado do Ministério da Educação, reiterando o que ele diz, que foi pedida a informação, foi pedida uma avaliação, uma auditoria, reconhece que essa situação carece de um esclarecimento e medidas serão tomadas em função do esclarecimento resultado da auditoria.
2: Isabel Cunha, também é isso que fica claro do comunicado divulgado esta tarde pelo Ministério da Educação.
8: Afinal, não se tratou de um acaso, como chegou a dar a entender o Ministério da Educação, que ordena agora uma auditoria à Inspeção-Geral da Educação e Ciência à elaboração dos enunciados do exame português. Uma das perguntas que saiu na prova nacional, realizada na passada terça-feira, consta de um livro de exercícios da editora Leia, publicado há um ano. O Ministério da Educação escreve em comunicado que a utilização da imagem, um cartoon, devia ter sido evitada pelo Instituto de Educação, Qualidade e Avaliação e que houve uma falha objetiva da equipa responsável pela elaboração do exame. O Ministério, liderado por Fernando Alexandre, pede ainda que nas conclusões da auditoria sejam apontadas medidas corretivas e pede um parecer técnico sobre eventuais efeitos desta situação na equidade entre os alunos que realizaram a prova.
2: O Ministério da Educação quer uma auditoria. O presidente da Associação de Professores de Português, João Pedro Aido, aplaude a decisão.
9: Por ter esclarecido esta coincidência infeliz entre o item da prova que foi escolhido pelos autores do IAF para o exame de final nacional de português do 12º ano e um item que foi encontrado num livro de apoio para o exame, uma vez esclarecido que se trata apenas de uma coincidência infeliz, parece-nos importante que o Ministério averigue se há alguma implicação, nomeadamente na equidade em relação aos alunos que fizeram a prova, entre os que tiveram eventualmente acesso a esse exercício proposto nesse livro e os que não tiveram.
2: O presidente da Associação de Professores de Português, polémica com o Exame Nacional de Português do 12º ano. O ministro da Educação mandou abrir um inquérito. Preocupado com o calor dos próximos dias, Luís Neves, o ministro da Administração Interna, pede comportamentos responsáveis e diz mesmo que o governo está preparado para encontrar espaços para receber os mais velhos que não tenham condições para estar em casa. Luís Neves participou esta manhã numa reunião extraordinária do Centro Coordenador da Autoridade Nacional de Proteção Civil. No final, alertou para o perigo das altas temperaturas.
10: Até agora, face às condições climatéricas que temos tido, não tem ocorrido um aumento do número de mortos derivado destas condições. Mas a previsão é que haja esse aumento que seja significativo. Por isso, também em nome do Governo, que é aqui que estamos nesta fase, queria dar esta nota às famílias dos mais idosos, àquelas franjas de população mais vulnerável, que tem que haver esse cuidado de proteção dos mais idosos, dos mais protegidos, dos mais vulneráveis. O Governo, a área da saúde, está preparada, se de facto as condições climatéricas vierem a ser extremas, de encontrar espaços preparados para receber pessoas que infelizmente não têm condições de habitabilidade para poderem estar resguardados destas ondas de calor que vêm.
2: Por causa do elevado risco de incêndio, Luís Neves pediu responsabilidade. Não devem ser utilizadas máquinas no campo, não devem ser feitas queimas e queimadas. O fogo de artifício também deve ser evitado. Não utilizem os tradicionais balões de São João, pede o Ministro da Administração Interna.
10: Não utilizem os balões de mecha acesa. Vão existir circunstâncias complicadas. Não utilizem esse fogo de artifício neste período. Haverá outros momentos em que será possível, faz-se-á tudo isso depois, mas agora não.
2: O apelo do Ministro da Administração Interna para a onda de calor que aí vem, só o Algarve deverá escapar às temperaturas acima dos 40 graus. Alexandra Fonseca, meteorologista do IPMA, o Instituto Português do Mar e Atmosfera, afirma que é a partir de sábado que o tempo vai aquecer, ainda sem saber por quantos dias.
11: Uma semana, diria uma semana. Isto tudo com uma grande incerteza no número de dias. Porquê? Porque é uma situação que se vai dever a uma aproximação de uma depressão em altitude e neste momento os modelos ainda nos mostram muita incerteza na posição e deslocamento dessa mesma depressão. Essa incerteza e a posição que essa depressão irá ter na semana que vem vai ditar quão elevadas serão as temperaturas.
2: O alerta para a onda de calor a partir de sábado. Ficam em prisão preventiva os responsáveis pelas 9 casas que funcionavam como lares clandestinos encerrados na terça-feira em Lousada. 7 pessoas suspeitas de maus tratos a idosos. O Tribunal de Instrução Criminal de Penafiel determinou hoje também a proibição de contacto com as vítimas, dos suspeitos e as famílias dos idosos. Deixam ainda estas pessoas detidas de poder exercer a função de cuidadores. Os detidos, 6 mulheres e um homem, têm idades entre os 25 e os 65 anos. De acordo com a GNR, que fechou as residências ilegais, estas não reuniam condições de salubridade, higiene e o número adequado de cuidadores para garantir o bem-estar e a segurança dos utentes. Já abriu o primeiro centro de intervenção para o tratamento do vício do jogo em Lisboa. O espaço vai dar consultas e funcionar como tratamento de grupo. A coordenadora, Cristina Mesquita, explica que o centro vai destinar-se ao apoio de pessoas com problemas relacionados com o jogo a dinheiro.
12: Focacionados para o gambling, ou seja, perturbação de jogo, que implica jogo com dinheiro, com apostas online, presencial.
13: Não estamos a falar de videojogos?
12: Não, isso é o gaming.
13: Certo. Só para fazer aqui a diferença.
12: Então, estamos dirigidos ao gambling. E então estamos à espera de pessoas que tenham a vida desorganizada, que já tenham, que tenham consciência do seu problema, maiores de 18 anos para já, apesar de estar aqui ainda em negociações com o nosso conselho jurídico, e pessoas que percebam que tenham um problema de jogo. Abrimos a hipótese de ser uma família a pedir ajuda, ou seja, uma família tem um membro jogador que não admite, que está a léguas, e ele pode pedir ajuda, e para essas pessoas nós também vamos ter uma abordagem familiar.
2: Vamos conhecer já a seguir este centro com uma reportagem mais alargada da Rita Fernandes.
14: Fica combinado, é às 5h20. 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
2: Três minutos agora, depois das 5. Boa tarde, bem-vindos a mais uma hora aqui na rádio, na RTP Antena 1 Madeira. Avançamos para esta segunda de 4 horas com Mr. Bob Marley e a sua banda de sempre, The Wailers. Waiting in Vain, é o que propomos às boas-vindas. Boa tarde.

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Avançamos nesta hora, 17 aqui no Som da Rádio, regresso a casa de quinta-feira. Começamos com Bob Marley and the Wailers. De Kingston, Jamaica, Waiting in Vain foi o que escutamos. Ainda Mano Chao com Clandestino. Os Cossum de Lola dançam no Ambo também, foi outra das propostas. E aqui Lura com Sabi de Mas. Daqui a pouco mais de dois minutos, temos a síntese da atualidade e do desporto, simultâneo com a RTP Antena 1 Lisboa. Para já, Ana Bacalhau traz-nos este fósforo.

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1: 5:30, hora de Diário do Mundial com David Carvalho.
2: Cai o pano sobre a primeira jornada deste Campeonato do Mundo. Entra em cena a segunda ronda no Grupo A.

0: República Checa vai batendo a África do Sul por 1-0. Estamos com meia hora de jogo nesta partida, que marca também o arranque da segunda jornada deste Mundial. Tempo agora para as notas atribuídas pelo comentador da Antena 1, Luís Cristóvão, com destaque para a Inglaterra, para o campeão em título, a Argentina de Messi, ainda a desilusão ibérica e um herói improvável. Tudo após a primeira jornada deste Mundial.
1: Eu diria que a grande confirmação chegou neste último dia, a Inglaterra, uma grande exibição frente à Croácia, num jogo que já poderia ter sido um jogo de quartos de final ou de meias finais. Tivemos também a Argentina a confirmar todo o seu potencial frente a uma seleção da Argélia, que veremos se pode ter mais nível ou não. Depois, no campo de algumas revelações, apesar de terem sido semifinalistas há 4 anos, Marrocos a estar muito bem sobre o Brasil, e as seleções asiáticas, Coreia do Sul com uma grande vitória, a Austrália com uma grande vitória, e o Japão com um empate muito interessante frente aos Países Baixos. No campo das desilusões, Espanha e Portugal, acima de tudo, porque duas seleções que vêm com muita atenção sobre aquilo que podem fazer e acabam por não conseguir vencer a sua primeira partida, e havendo espaço para os heróis é a seleção de Cabo Verde, que faz uma grande estreia no Mundial, conseguindo aqui um empate frente à Espanha.
0: Luís Cristóvão, o comentador da Antena 1, numa análise à primeira jornada deste Mundial. Agora venha a segunda ronda, que já está aí.
1: Haver muitas surpresas numa primeira jornada de Mundial, eu diria que é mais ou menos normal. A partir da segunda jornada começa-se a estabelecer a história do Mundial, e eu creio que para estas seleções que tiveram exibições que desiludiram, Brasil, Espanha, Portugal, a segunda jornada é muito importante para começar já a virar a sua história.
0: Luís Cristóvão, comentador da Rádio Pública. Depois do empate com a República Democrática do Congo no arranque do Mundial, e que gerou criticismo à escala global, a Rádio Pública escutou também Petit, antigo internacional, presente em dois Mundiais, 2002 e 2006, com a camisola da seleção portuguesa. Não aponta propriamente o dedo a Cristiano Ronaldo, mas deixa o alerta: é preciso mudar a atitude para o que falta da prova.
2: Ronaldo é um jogador sempre que nos dá qualquer coisa na área, mas também precisa de ser servido. Nós também muitas vezes tínhamos só o Ronaldo na frente, com depois o Francisco Conceição aberto e o Rafael Leão também aberto, os médios não conseguiam chegar e juntar-se a ele. Depois a 10 minutos ou 8 minutos do fim tentou juntar o Gonçalo Ramos, mas já era tarde. Mas é um abre-olhos para a nossa seleção, para aquilo que nós queremos. Se queremos trazer a taça, temos que mudar o chip e sermos muito mais intensos.
0: E já a pensar no próximo jogo, Petit explica qual a solução para o conjunto português.
2: Ser uma equipa mais rápida, mais intensa na circulação de bola. Nós temos de ser mais intensos, porque a qualidade nós temos de ser mais agressivos no último terço, e jogamos para trás, para os lados, e sermos tão passivos e previsíveis, fica difícil conseguir ganhar um jogo mundial.
0: Petit, antigo internacional português, em declarações à Rádio Pública. O próximo passo da seleção nacional é defrontar a equipa do Uzbequistão na terça-feira, dia 23. A formação da Ásia Central perdeu na estreia com a Colômbia, de Luís Suárez e de Rios, por 3-1 nesta madrugada. E o selecionador Fábio Cannavaro já salientou que a equipa terá de ser perfeita com Portugal.
3: Quando te vas a afrontar com equipas como a Colômbia em Portugal,
4: quando se afrontam equipas como Colômbia ou Portugal, não é fácil ganhar. Claro que pode acontecer, mas temos de ser perfeitos. Contra a Colômbia pagámos bem caro os erros que cometemos.
3: Algum falho, lhe hemos pagado muito caro.
0: O antigo campeão do mundo pela Itália espera menos falhas do conjunto uzbek. Faça uma equipa portuguesa que vai dar tudo pela vitória.
3: Cada partido vai ser distinto.
4: Cada jogo é distinto. Agora vamos defrontar Portugal, que tem de vencer sim ou sim. Falhar menos é a lição que tiro desta derrota com a Colômbia.
3: Seguramente temos que falhar menos.
0: Na Colômbia, o sportinguista Luís Suárez foi titular, saiu aos 80 minutos sem marcar, enquanto que o benfiquista Richard Rios saltou do banco também aos 80 minutos para render Gustavo Puerta, médio do Racing Santander. Puerta salienta a importância do empate entre Portugal e os congoleses para as contas dos cafeteros.
5: Nós sempre pensamos em nós mesmos.
6: Pensamos sempre primeiro em nós, mas claro que o empate entre Portugal e a República Democrática do Congo foi bom. Sabíamos que tínhamos de começar o Mundial com o pé direito, com os 3 pontos, e assim foi. Agora vamos desfrutar e depois pensamos no jogo com a República Democrática do Congo, que nos pode dar a qualificação.
0: Gustavo Puerta, médio da Colômbia. O Gana, equipa orientada pelo português Carlos Queiroz, venceu o Panamá por 1-0 com golo da vitória já na compensação da segunda parte. Carlos Queiroz, único treinador português na prova, destacou a inteligência dos jogadores ganeses.
7: Começámos a controlar o jogo e a colocar mais pressão no Panamá. Forçámos-los a errar e conseguimos encontrar o melhor caminho para a vitória. Primeiro sofrer, depois lutar, e conseguimos expressar a qualidade dos nossos jogadores e do nosso futebol.
0: Carlos Queiroz, partida do grupo Elo. No outro encontro do grupo, a Inglaterra venceu a Croácia por 4-2 com bis do capitão Harry Kane para os ingleses. Neymar volta a ficar de fora, desta vez no encontro do Brasil com o Haiti, isto depois de ter regressado aos treinos após lesão. A Confederação Brasileira de Futebol anunciou hoje que o avançado não vai integrar a comitiva da segunda jornada do grupo C. Continua a recuperar da lesão muscular na perna direita em New Jersey. A CBF conta que Neymar possa estar disponível para o terceiro e último encontro da fase de grupos frente à Escócia, agendado para a próxima quarta-feira em Miami. Hoje começa a segunda jornada da fase de grupos, como já lhe disse. Às 5 da tarde iniciou-se o Chequia-África do Sul. Os checos continuam a vencer por 1-0. Já estamos com 37 minutos de jogo. Já no grupo B, Suíça-Bósnia, é às 8 da noite, com a particularidade de ser o jogo que marca a estreia do árbitro português João Pinheiro, e o Canadá-Catar às 11 da noite. Por último, para o grupo A, México-Coreia do Sul, é já às 2 da manhã desta sexta-feira. Termino com o avançado da Costa do Marfim, Eli Wahi, que foi impedido de viajar para o Canadá, vai falhar o jogo com a Alemanha devido a uma investigação sobre manipulação de resultados que decorre na Liga Francesa. O jogador do Nice foi titular na segunda-feira na vitória frente ao Equador por 1-0 em Filadélfia. Está a ser investigado após a Liga Francesa ter detectado um volume invulgar de apostas internacionais para que o avançado visse um cartão amarelo no jogo entre o Nice e o Metz em maio.
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0: nomes mais entusiasmantes da pop nacional dos nossos dias. Maru. Aqui o som do genérico do novo disco. Chama-se So Much Has Changed. Ficamos praticamente a 15 minutos das 18 e do final de mais uma hora. Ficamos ainda com o som de Leva-me a Dançar, Joana Espadinha. Foi outra das canções que descolou da Antena 1 Madeira. Vamos para os encontros com a Marta Cília.
1: A Associação do Filme, Televisão e Multimédia da Madeira realiza o FICAS, Festival Internacional de Cinema Ambiental e Sustentabilidade. Hoje e amanhã, a partir das 19 horas, decorrem as sessões públicas no Museu de Eletricidade Casa da Luz, no Fonchal. Serão exibidas 14 curtas-metragens. De 12 países que abordam desafios ambientais contemporâneos. Uma oficina itinerante acontecerá no sábado, dedicada à relação entre cinema, paisagem, território e sustentabilidade, e está integrada na 4ª Caminhada Cultural da Associação do Caminho Real da Madeira, num percurso em troço do Caminho Real 23, na Ponta Delgada. Na Fortaleza de São João Batista, Fonchal, prossegue a 3ª edição da Ópera no Pico, iniciativa integrada no Festival do Atlântico. Em parceria com o Conservatório Escola de Música da Madeira, amanhã tem lugar a récita A Nova Geração Lírica. Será às 21 horas. No sábado, à mesma hora, espetáculo Ópera, Amor e Confusão, do trágico ao cómico, com os solistas Patrícia Modesto, Christian Lorient e Alberto Sousa. Na manhã de domingo, às 11 horas, estreia o espetáculo para a infância e jovens A História Encantada da Flauta Mágica, com Rhys Jenkins e Alberto Sousa, Leda Pestana, Cláudia Sousa, Patrícia Modesto, Christian Loyan e Carla Isabel Muniz. Os bilhetes estão disponíveis no posto de turismo Avenida Arriaga, na loja da Direção Regional da Cultura, na Rua dos Ferreiros, e no Fórum Madeira, no Balcão Central. A Associação Eleutérios Coros realiza o concerto Entre Santos, uma celebração dos santos populares, amanhã, às 19h30, na varanda da Biblioteca Municipal de Câmara de Lobos. Música com história no Convento de São Bernardino, em Câmara de Lobos, na sexta-feira. Um projeto dedicado à valorização do Convento de São Bernardino e da sua Capela de São Francisco. O repertório do concerto, que tem início às 21 horas, percorre diferentes épocas e estilos, com obras de Vivaldi, Mounier, Eterardi e outros compositores. Poderá ainda realizar uma visita guiada ao convento às 20 horas. Os bilhetes estão à venda no local do evento. Iniciativas do Conservatório Escola das Artes. Amanhã, às 18h30, na Torre do Capitão, Núcleo Histórico e Museológico de Santo Amaro, concerto de flauta de Bizel. Direção artística de Carla Abreu e Sara Faria. Concerto ainda no Museu de Arte Sacra do Fonchal, no sábado, às 17 horas, com Ninfas do Atlântico. Direção artística de Zélia Gomes, piano por Paulo Silva. No sábado, às 19h30, no edifício da Reitoria da Universidade da Madeira, Colégio dos Jesuítas do Fonchal, realiza-se um concerto do coro da Universidade da Madeira, com a participação especial do grupo coral da Casa do Povo da Camacha, direção artística da maestrina Maria dos Anjos. A Escola de Dança do Fonchal celebra o 20º aniversário com uma gala comemorativa amanhã, às 19 horas, no Centro de Congressos da Madeira. A primeira parte da gala revisita algumas das produções mais marcantes da história da Escola de Dança. Na segunda parte é apresentada em estreia a coreografia Seeds of Greatness, uma criação de Alex Cross, interpretada pelo Balé Júnior da Madeira. Bilhetes à venda nas lojas do Diário e online.
0: Ficamos com a edição desta quinta-feira dos Encontros, as propostas culturais na rádio, na voz da Marta Cília. Avançamos para as 6, temos 10 minutos até lá, voltamos à música, trazemos chutos e pontapés. E um tema que vem a propósito, chama-se Na América.

Ficamos a menos de um minuto das notícias às 18. É o final de mais uma hora. O regresso a casa desta quinta-feira, dia 18 de junho. Ficamos com Slow Time Love, os Blind Zero, também Chutos e Pontapés. Recordamos na América, tema vindo dos anos 80. Vamos para as notícias às 6.

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1: Seis da tarde no continente e na Madeira. 5 nos Açores. Voltamos aos termómetros. Estão 18 graus no Porto, por esta altura 20 em Ponta Delgada, 22 no Funchal, 25 em Coimbra, 29 em Faro.

0: 8h30 em Lisboa. E voltamos também à atualidade com a Susana Barros. Susana, no topo, o que é que temos?
1: As centrais sindicais voltam a falar em greve geral. As alterações às leis do trabalho do governo estão praticamente garantidas com os votos do Chega. A votação é amanhã. O debate decorreu esta tarde no Parlamento. A ministra da Saúde diz que há mais meios disponíveis para responder ao calor, a uma onda de temperaturas altas prevista para os próximos dias. Inquietante, diz o Governo, sobre a falha no enunciado do exame de português do 12º ano. O Ministério da Educação já mandou abrir um inquérito.
0: É a edição das 6 no programa da tarde com Susana Barros.
1: Vai a votos só amanhã, mas a aprovação do pacote laboral é praticamente certa. O Parlamento discutiu esta tarde a proposta do Governo, que se mostrou disponível para negociar o trabalho por turnos, também os direitos dos pais na fase da discussão na especialidade, e tudo indica que vai poder contar com os votos do Chega para garantir a nova legislação. Inês Ameixa.
2: Com o voto contra do PS, está nas mãos do Chega permitir que o pacote laboral siga para a discussão na fase de especialidade. O Governo, pela voz da Ministra do Trabalho, Palma Ramalho, admite negociar temas como o trabalho por turnos e os direitos de parentalidade.
3: O partido do Governo, enfim, está na disponibilidade de negociar com todos os partidos que entendam viabilizar a passagem desta proposta à discussão e, portanto, os problemas que colocou podem ser, obviamente, trabalhados na especialidade de forma a aprimorar esta proposta.
2: E parece haver sintonia com o Chega. André Ventura abre a porta a viabilizar a proposta do Governo e já fala no pós.
4: As pessoas perguntar-se-ão, quem nos conseguiu mais dias de férias? Foi o LIVRE? Foi o PCP? Foi o PS? Não, foi o Chega. Quem conseguiu corrigir um erro na amamentação e nos direitos das mães? Foi o Chega! Foi o Chega que conseguiu esta vitória!
2: Também os liberais querem discutir a revisão laboral na especialidade, mas irredutível está o Partido Socialista, que vota contra. Miguel Cabrita acusa o Governo de negociar nos bastidores com a extrema-direita.
5: O Primeiro-Ministro prometeu e jurou não é não, mas agora governa em cada vez mais áreas com a extrema-direita. As linhas vermelhas do Chega são afinal linhas muito laranja e vão ser cúmplices do Governo a prejudicar jovens, famílias, classe média, trabalhadores.
2: Já o LIVRE acusa o Governo de diabolizar as mães que amamentam e os mais pobres. O PCP só vê a derrota de um pacote que diz ser um brutal ataque aos trabalhadores. Nas galerias, a assistir ao debate, estiveram representantes da UGT e da CGTP.
1: As centrais sindicais já falam, inclusive, nesta altura, em greve geral. O secretário-geral da UGT, Mário Mourão, assistiu nas galerias ao debate no Parlamento e criticou a forma como os deputados debateram o pacote laboral, falando mesmo num espetáculo degradante. À saída do Parlamento, Mário Mourão afirmou ainda que o debate deu razão às dúvidas da UGT e avisou que a central sindical continua a admitir avançar para uma greve geral, mesmo depois de não ter aderido à paralisação convocada pela CGTP no passado dia 3 de junho. Mário Mourão considera ainda que o Governo já escolheu um parceiro para negociar.
6: O não é não já foi passado. Agora o futuro e o presente é o sim é sim. E, portanto, não tenho dúvidas que aquilo que eu me apercebi é a preparação de um cenário para aprovarem a lei, tal como o Governo apresentou. Aliás, quem vai mudar é o Chega, não é o Governo vai manter as suas traves mestras, mas o Chega vai ter que mudar para viabilizar, porque é essa a vontade que o Chega tem neste momento. A greve geral é algo que está sempre presente, ainda temos tempo para a greve geral. Portanto, não está excluída a convocação de uma greve geral pela UGT. Isso nunca estará excluído, ainda vamos ter algum tempo. Amanhã vão seguir as cartas para pedir as audiências aos partidos políticos e, portanto, depois a seguir vamos definir qual as lutas que vamos adotar. Portanto, não está excluída a greve geral.
1: Mário Mourão, da UGT. Também a CGTP assistiu ao debate no Parlamento. O secretário-geral Tiago Oliveira afirma que o debate acabou por dar razão a quem convocou a greve no passado dia 3 de junho e admite agora avançar para uma nova paralisação.
7: O Governo antecipou o debate para hoje e já deu início hoje à discussão na Assembleia da República do pacote laboral. A greve geral do dia 3 de junho foi mais um momento de afirmação dos trabalhadores de se manifestarem mais uma vez contra o pacote laboral.
8: Fazer uma greve geral daqui para a frente já será em perda, na opinião da CGTP?
7: Nada está em perda. Todas as formas de luta estão em cima da mesa. Aquilo que a CGTP disse quando se avançou com a greve geral para o dia 3 de junho é que o pior que podíamos fazer era andar a correr atrás do prejuízo. O governo tem demonstrado que está com pressa, demonstra querer andar com o processo e mais uma vez aquilo que a CGTP tinha de visão no momento em que anunciou a greve geral de 3 de junho. Confirma-se hoje e a CGTP aquilo que diz hoje é que todas as formas de luta continuam a estar presentes no futuro.
1: Tiago Oliveira, entrevistado pelo jornalista João Alexandre. Em Bruxelas, o primeiro-ministro reforçou a ideia de que o governo tem disponibilidade absoluta para aprofundar os termos da reforma laboral com todos os partidos.
9: É relevante e que já foi transmitido pelo Governo, é uma disponibilidade absoluta para podermos aprofundar os termos desta reforma com os contributos dos partidos políticos, nomeadamente daqueles que estiverem disponíveis para viabilizar a nossa proposta na Assembleia da República. As negociações do PSD com os restantes partidos da oposição têm estado sempre aberta e, portanto, não é exclusivo deste processo legislativo, tem acontecido noutros processos legislativos, alguns que já foram aprovados e outros que não foram aprovados. Como de resto, também tem havido disponibilidade para o Chega negociar com o Partido Socialista. Também já tem acontecido.
1: E é com o Chega que amanhã deverá ser aprovada a proposta do Governo de alteração às leis laborais. A Ministra da Saúde afirma que o país está hoje mais preparado para responder à época de calor, graças ao reforço dos meios disponíveis. Ana Paula Martins adianta que ainda hoje houve uma reunião que juntou várias áreas no âmbito do plano de verão. A Ministra sublinhou ainda que há agora uma resposta mais coordenada entre os diferentes setores. Palavras a poucos dias de uma onda de calor estar prevista.
10: Como sabem, o plano de verão já está feito há algum tempo. A grande diferença, se me permitem, é que nós, desde 2024, temos vindo a fazer algo que efetivamente era mais difícil de encontrar. Nós trabalhávamos de forma fragmentada. Hoje, o Governo, de facto, e as nossas instituições trabalham de forma coordenada. E hoje mesmo houve uma reunião que juntou todas as áreas, já no âmbito do plano de verão, que integra também a área da saúde, e é por isso que hoje podemos dizer, sim, que estando nós tão em contacto, nomeadamente também através da Proteção Civil, temos condições para prevenir, sobretudo na área habitacional e na área da pobreza energética e das dificuldades exatamente dos mais séniores, que são aqueles que descompensam de forma sistémica com mais facilidade, temos capacidade para estar, digamos, temos uma maior capacidade de resposta.
1: A Ministra da Saúde, depois do Ministro Luís Neves, da Administração Interna, ter dito esta manhã que o Governo estava preparado para encontrar espaços nos próximos dias para receber as pessoas mais velhas que não tenham condições para estar em casa, isto porque se antecipa para os próximos dias uma onda de calor. Só o Algarve deverá escapar às temperaturas, acima dos 40 graus. A meteorologista do IPMA, o Instituto Português do Mar e Atmosfera, Alexandra Fonseca, afirmou à RTP Antena 1 que é a partir de sábado que o tempo vai aquecer.
11: Uma semana, diria uma semana. Isto tudo com uma grande incerteza no número de dias. Porquê? Porque é uma situação que se vai dever a uma aproximação de uma depressão em altitude e neste momento os modelos ainda nos mostram muita incerteza na posição e deslocamento dessa mesma depressão. Essa incerteza e a posição que essa depressão irá ter na semana que vem vai ditar quão elevadas serão as temperaturas.
1: O Instituto Português do Mar e Atmosfera a antecipar, a partir de sábado, uma onda de calor para os próximos dias. Não se sabe durante quanto tempo é que vai durar essa temperatura, as temperaturas mais elevadas. O Ministério da Educação reconhece uma falha no enunciado do exame de português do 12º ano e decidiu abrir uma auditoria ao Instituto de Educação, Qualidade e Avaliação. Está em causa uma questão que afinal já constava de um manual de estudo, motivando críticas de professores. Em comunicado, o Ministério de Fernando Alexandre anunciou esta tarde uma inspeção ao processo, reconheceu que o Instituto deu informação errada ao Governo e prometeu tirar as devidas consequências. No final do Conselho de Ministros, António Leitão Amaro falou num caso inquietante.
12: É uma questão, obviamente, inquietante. Eu creio que o Ministério da Educação, Ciência e Inovação emitiu um comunicado há minutos a explicar não apenas o pedido da auditoria, mas a informação mais recente que recebeu sobre a sequência de cada um dos factos. Eu remeto integralmente para o comunicado do Ministério da Educação, reiterando o que ele diz, de que foi pedida a informação, foi pedida uma avaliação, uma auditoria, reconhece que essa situação carece de um esclarecimento e medidas serão tomadas em função do esclarecimento resultado da auditoria.
1: E estas palavras de António Leitão Amaro foram escutadas no final da reunião do Conselho de Ministros, em que o Ministro da Presidência afirmou ainda não ter informação que permita antecipar uma eventual descida dos preços dos combustíveis em Portugal na sequência da assinatura do acordo entre os Estados Unidos e o Irão. Ainda assim, Leitão Amaro avisou que é normal que a situação demore ainda algum tempo a estabilizar. Declarações na conferência de imprensa do Governo depois da reunião de hoje. Já abriu o primeiro centro de intervenção para o tratamento do vício do jogo em Lisboa. O espaço vai dar consultas e funcionar com tratamentos de grupo. A coordenadora Cristina Mesquita explica que o centro destina-se a apoiar pessoas com problemas relacionados com o jogo a dinheiro. Na inauguração desta unidade, acompanhada pela repórter Rita Fernandes.
13: O ambiente é calmo e acolhedor num espaço cedido pela Câmara de Lisboa que foi até melhorado para garantir isolamento do som nas salas e, por isso, mais privacidade, explica a coordenadora Cristina Mesquita. Há várias salas de consultas individuais e uma de grupo.
14: Geralmente um grupo terapêutico tem esta posição das cadeiras em círculo. As experiências de cada um vão tocando nos outros, todos participam.
13: Que pessoas e que perfis é que esperam ajudar e tratar aqui?
14: Nós estamos focacionados para o gambling, ou seja, perturbação de jogo, que implica jogo com dinheiro, com apostas online, presencial. Abrimos a hipótese de ser uma família a pedir ajuda. As pessoas podem se dirigir para elas próprias.
13: Aqui ao centro?
14: Aqui. Podem vir pelo médico de família. Mas também abrimos a hipótese, por exemplo, de serviços sociais de empresas. Percebemos que desportistas estão a ter algum problema com o jogo.
13: Que especialidades é que vão ter aqui?
14: Psiquiatria, psicologia, assistente social, um contabilista, porque estas pessoas têm muitas dívidas e muitas coisas, e uma administrativa.
13: A intervenção em equipa com várias especialidades médicas é a principal vantagem deste centro, explica também o diretor clínico, o psiquiatra João Reis. O centro está unicamente centrado no tratamento da adição ao jogo a dinheiro.
15: A parte nuclear é o apoio psicológico, a depressão, a ansiedade e ideação suicida que está associada a estes quadros.
13: O centro vai analisar os pedidos de tratamento e funciona a partir de hoje e durante cerca de um ano no espaço Lisboa Jovem em Marvila. Depois passa para outro edifício, no Restelo, que ainda está a ser reabilitado.
1: O primeiro centro de ajuda às pessoas viciadas em jogo abriu esta tarde em Lisboa.
0: Susana Barros na edição das 6, no programa da tarde, também em simultâneo com a RTP Antena 1 Açores e com a RTP Mundo e, já sabem, permanência online em notícias.rtp.pt.

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2: 15 minutos depois das 18, mais uma hora na rádio, vamos até às 8 no regresso à casa desta quinta-feira, dia 18 de junho.
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2: Aproveitamos os primeiros minutos nesta hora para falarmos com Raquel Lombardi, é professora de Educação Especial na escola do Covão e da Vargem, penso que estou a referir bem. Boa tarde, bem-vinda aqui à Antena 1. Vamos falar a propósito do Dia do Orgulho Autista, que é assinalado no dia de hoje, no dia 18 de junho. Seja bem-vinda aqui à RTP Antena 1 Madeira. Sei que há uma série de iniciativas previstas para assinalar esta, digamos que esta data. Que iniciativas são essas?
3: Boa tarde e obrigada pela oportunidade. Também boa tarde a todos os ouvintes que nos estão a ouvir. Hoje celebramos o Dia do Orgulho Autista. É muito importante celebrar este dia ou analisar na escola do Covão e Vargem, porque é uma maneira de promover e sensibilizar para a aceitação das pessoas com autismo, neste caso das crianças com autismo na escola. E isto, com esta celebração, queremos que todos tenham consciência da diversidade e que a aceite com normalidade.
2: Uhum. A escola no global tem quantos alunos?
3: Tem aproximadamente 160 alunos. Sim. Em que 35% são alunos com necessidades específicas e 5% são alunos com autismo. Hoje celebramos na escola uma exposição chamada Cores Próprias. Tivemos a participação do Clube Judo Brava, que veio fazer uma atividade com todos os alunos de judo para promover os valores e a inclusão. Também tivemos o professor Crispim Rodrigues, que esteve a fazer uma atividade com balões. Nas salas tivemos também vídeos, jogos, para que as crianças estivessem sensibilizadas para esta temática.
2: Para esta temática. A escola dispõe de instalações específicas para estes alunos?
3: Neste momento não, mas pensamos que no futuro iremos ter, porque foi-nos prometido pela Câmara Municipal de Câmara de Lobos que iria nos ajudar a ter uma sala estruturada, e ao qual deixamos aqui o nosso grande agradecimento ao Presidente da Câmara e a toda a sua equipa, porque pensamos que para o próximo ano teremos uma sala adaptada para este tipo de crianças.
2: Sim. Nos casos mais críticos, digamos assim, mais acentuados, não tendo essas instalações, há necessidade de encaminhar esses alunos para outras escolas?
3: Ou... Alguns alunos são encaminhados porque achamos que uma sala estruturada é muito importante neste classe de alunos, porque irão muito beneficiar. Mas já temos uma equipa multidisciplinar, todas as escolas têm, e que trabalham com terapeutas da fala, terapeutas ocupacionais, com professores da educação especial. Os professores estão todos também mais sensibilizados sobre este tema. Temos tido um aumento de casos, não só na nossa escola, mas também em toda a região. E isto faz com que...
2: Um aumento de número de casos de autismo?
3: De autismo. Significativo, e também. Sim. A nível de todo o mundo.
2: Peço desculpa, o que explica esse aumento?
3: Gostaria de saber propriamente falar sobre isso, que não tenho esse conhecimento. Mas eu acho que, na minha opinião, É também, porque a intervenção precoce é maior, nós estamos mais sensibilizados e temos equipas nas escolas e podemos direcionar os alunos para os centros de saúde e o Cesaram. Também pode ser muitos por causa da tecnologia. Eu acho que a tecnologia vem influenciar também muito este aumento, porque as pessoas convivem muito pouco, falam muito pouco entre si também, e neste sentido também os sinais não vêm rapidamente, porque uma criança que chega aos 3 anos sem falar, alguma coisa acontece. Uma criança que não relaciona-se com os outros, com outras crianças, alguma coisa está a falhar. Que não tem o controle dos esfínteres com 3 anos. São coisas, pequenas coisas, que é preciso estar atento e em casa e saber e procurar profissionais para saber o que está a acontecer com esta criança. Uhum. Mas isto também, a tecnologia ajuda, porque a tecnologia faz com que as pessoas não falem com os outros, que as crianças não brinquem, e que às vezes pode não ser casos de autismo, pode ser apenas falta de convívio. Mas é preciso ir ao médico ou ao neuropediatra e saber, pedir uma opinião de um profissional de saúde. E então nas escolas, então intervimos com uma equipa multidisciplinar, com professores especializados, que são a educação especial, com o Centro de Recursos Educativos, que é o CRED, Câmara de Lobos, como também a Secretaria e todos os outros entidades que nos ajudam a intervir da melhor forma.
2: Da melhor forma. Há pouco falava nessas condições que são necessárias para dotar a escola, para prestar um melhor serviço a essas crianças. Que instalações são essas, especificamente?
3: Nós queremos uma sala TIS, que é uma sala estruturada, em que a criança com autismo, ela precisa ter uma estrutura e uma rotina. E ali naquela sala temos espaços específicos e a criança sente-se protegida e segura. É muito importante, porque muitas vezes ela pode estar na sala de aula e sentir que precisa de autorregular-se, e então tem que sair. E assim ela está naquele recinto com segurança, que sabe que aquela rotina que segue, que tem profissionais especializados, e que ali vai ser uma grande ajuda para que ela consiga se adaptar àquele meio. Porque as crianças com autismo, elas têm muitas capacidades, só que muitas vezes nós não chegamos a saber o que propriamente elas sabem. E muitas vezes sabemos porque usamos vários meios. Uhum. Elas são muito...
2: É por tentativa, ao fim e ao cabo, não é? Para se perceber.
3: Por tentativa, também sabemos que elas têm geralmente a motricidade fina comprometida. Também são muito bons, alguns deles, na matemática, também nas línguas. Eles têm uma memória visual muito intensa, eles aprendem muito rapidamente, só que chegar ao mundo deles não é assim tão fácil. Mas sempre que vamos intervindo dia a dia, conseguimos chegar e haver progressos. Mas sozinhos não. Os pais têm que ser também ensinados, saber ouvir, saber estar com eles, saber compreendê-los, porque eles são tão incompreendidos no nosso mundo. Porque eles têm o seu mundo, mas também nós temos o nosso. E será que o nosso é que está certo? Pois esta questão.
2: Muito bem, fica essa questão. Espero que essa sala seja uma realidade nos tempos mais próximos. Aproveitamos também para falar com Elizabeth Silva, da Judo Brava, que foi outra das entidades que colaborou nestas atividades promovidas pela escola, designadamente através do Judo. Como é que reagiram as crianças?
4: Obrigado por estarmos aqui, e eu acho que, e também pela Raquel, que me convidou a ir à escola. É sempre um gosto divulgar a modalidade que, no fundo, eu amo e que acredito que é importante para estas situações, principalmente pela relação que a gente cria com o outro, pelo toque. O judo é uma modalidade que trabalha muito isso, o toque, o agarrar, o tentar tocar, e sem magoar, e eles perceberem até onde é que podem ir, os seus próprios limites. E isto vamos conquistando aos poucos, com exercícios. É como também disse, quando falha uma coisa temos que ir criar outra, quando não está a resultar temos que ir pelo outro caminho, até tentar chegar a eles. no fundo, e respeitar também o seu espaço. E aos poucos nós vamos conseguindo e vamos criando relação. E através dos valores da modalidade, que é a amizade, o respeito, a cortesia, a honra, a humildade, nós vamos criando jogos de interação para que eles possam também interagir. E depois vamos percebendo até onde é que eles podem ir. No início não nos deixam tocar, mas aos poucos nós vamos tentando, vamos provocando ali uma coisa, entrando assim no espaçozinho deles e tentar criar a relação e depois criar
2: e
4: as atividades.
2: E há um bom resultado então?
4: Excelente, é fantástico. Excelente. Acho que é uma modalidade que todos deviam experimentar, principalmente estes e os outros. Em todas as escolas da nossa região, no primeiro ciclo, acho que era uma modalidade que só nos ia ajudar a perceber muitas vezes os nossos jovens.
2: Muito bem. A João do Brava colabora com outras escolas, para lá desta colaboração com a Escola do Covão e da Vargem?
4: Sim, colaboramos. Nós colaboramos. Olha, esta semana já estivemos na Escola dos Prazeres também, já estivemos na Escola da Corujeira e tentamos também divulgar a própria modalidade e os seus valores e a importância do toque, do respeitar e agarrar o outro sem magoar, que isso é fundamental e eles acabam por perceber isso. E estas parcerias também vão ajudando a que

0: um judoca, para mim, quem faz judo uma vez, hoje estavam todos cinto de branco, quem faz uma vez é judoca para sempre, porque fica sempre algo, fica uma pontinha ali, um gosto pela modalidade. Uhum. E eles lembram, hoje encontrei um judoca, no fundo, que é judoca, que tinha estado comigo há quase 30 anos atrás.
1: E ainda se lembrava.
0: E ainda se lembra, ele estava a falar do judo, assim, opa, era eu que estava lá. Epá, foi um encontro engraçado.
1: É uma excelente, deixa dizer-lhe que é uma excelente divulgadora também da sua instituição e do judo. Agradeço-lhe ter vindo aqui, Elizabeth Silva, da Judo Brava, e também Raquel Lombardi, professora de Educação Especial na Escola da Vargem do Covão e da Vargem, a assinalar este Dia do Orgulho Autista. É assim, 18 de junho é esta celebração que acontece. Obrigado por ter vindo e até uma próxima oportunidade.
2: Obrigada.
0: E até a próxima.
1: 3 minutos para chegarmos às 6:30 e ao Diário Regional. Trazemos o original
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1: vindo já dos anos 70, aqui na versão de Anaifa.

portuguesa na versão de Anaïfa, canção inicialmente composta para Simone de Oliveira. Já nos ídolos anos 70. Deixamos a música para já, vamos ligar à informação.

0: 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Boa tarde, são 6:30.
1: O Instituto de Florestas não conseguiu identificar os turistas que destruíram uma parte da vedação no acesso ao Fanal. Formar lideranças e trabalhadores que estão no ativo na indústria hoteleira, o objetivo de um protocolo entre o Turismo de Portugal e a Associação de Municípios. A Toast Madeira. Esta noite em Washington, a região realiza um jantar para influenciadores nos Estados Unidos. Três chefes prepararam o menu para harmonizar com o vinho Madeira.
0: São os títulos às 6:30, Diário Regional, edição de Filipe Ramos, com a operação de Paulo Fernandes.
1: O Instituto de Florestas não conseguiu identificar os turistas que destruíram uma parte da vedação no acesso ao Fanal. A vedação já foi reparada depois do grupo ter arrancado uma parte da mesma para se introduzir no espaço.

0: fugindo ao controle de entrada. A Guarda Florestal foi alertada através de um vídeo publicado na internet, onde se via os turistas a cometerem a infração. Manuel Filipe refere que, apesar das diligências, não foi possível identificar os infratores. Apela, por isso, a uma denúncia rápida aos serviços florestais ou ao Instituto.
1: Teve conhecimento de um vídeo nas redes sociais desse facto. Tínhamos funcionários no local que estavam mesmo a trabalhar na colocação da vedação e, portanto, rapidamente fomos ao local, reparamos o dano, mas infelizmente não conseguimos identificar as pessoas. Também deixava aqui o repto de, sempre que haja pessoas que verifiquem este tipo de atitude, alertem o IFCN, que alertem a Polícia Florestal, que está no local, para que a gente possa atuar rapidamente e identificar os infratores.
0: A ação é punível com coimas que podem atingir diversos valores consoante a gravidade da infração. O presidente do Instituto de Florestas diz que, em caso de flagrante, a coima pode ser cobrada no local.
1: Nós temos conhecimento e já conseguimos identificar outras situações distintas. Estou-me a lembrar, por exemplo, do portão que existe no percurso do Pico do Arieiro, Pico Ruivo. Do ponto de vista punitivo, de coimas, quer o Corpo de Polícia Florestal, quer o Corpo de Vigilantes, estão atentos e hoje em dia já possuem dispositivos para que a punição, que a coima, seja paga no próprio ato e no próprio local, evitando, enfim, que depois as pessoas, neste caso até os turistas, possam ausentar-se ou sair da região sem pagar essa coima.
0: Manuel Filipe, do Instituto de Florestas. Formar lideranças e trabalhadores que já estão no ativo na indústria hoteleira. É este o objetivo de um protocolo entre o Turismo de Portugal e a Associação de Municípios. O presidente do Turismo de Portugal, Carlos Abad, destaca que este programa, intitulado Formação Mais Próxima, pretende também alcançar os imigrantes.
2: E neste caso aqui da região autónoma da Madeira, basicamente ela é composta por três eixos, um dirigido aos ativos, aos profissionais do setor do turismo, outro que tem a ver com a gestão e com a formação de líderes e de executivos, a pouco eu referi, para que nós possamos fazer esta transição para um setor cada vez mais de criação de valor, é necessário também a capacitação das lideranças, claramente, será um segundo eixo, e o terceiro eixo que tem a ver com a integração e a formação de refugiados e imigrantes.
0: Como destacou também o presidente do Turismo de Portugal, este programa já alcançou quase 200 municípios e mais de 30 mil pessoas.
2: Este programa, Formação Mais Próxima, foi desenvolvido, foi criado, precisamente a pensar na forma como é que ele pode ser o mais ajustado possível àquilo que são as necessidades de quem está no território, àquilo que são as necessidades que estão nas empresas e trazer para esta dimensão os municípios que são uma peça fundamental neste processo, como é evidente. A formação mais próxima hoje já integra 185 municípios, se não estou em erro. Durante este período da sua vigência, já foram objeto de ações de formação no âmbito deste programa cerca de 32 mil profissionais.
0: Os municípios, pela proximidade, têm maior facilidade em identificar as necessidades formativas da indústria hoteleira nos vários concelhos. Estas carências formativas deverão posteriormente ser enquadradas em formações específicas certificadas pelo Turismo de Portugal. A Câmara do Funchal já notificou 136 munícipes para a limpeza de terrenos à volta das habitações. O presidente Jorge Carvalho garante que a maioria das notificações tem sido bem acolhida.
3: E, neste momento, das 136 comunicações que foram realizadas pelo município, à volta das 130 têm cumprido, o que significa que há uma consciência cívica para estas ocorrências.
4: Portanto, tenho percebido que houve alguns alertas, nomeadamente dos independentes, para a zona de Santa Luzia, são terrenos públicos que também precisam de ser limpos.
3: Nós oficiamos, tanto privados como as entidades públicas, e obviamente que também esses devem de proceder à sua limpeza, de forma que todos possamos estar protegidos.
0: O alerta para a limpeza de terrenos públicos foi feita pelo vereador independente Luís Filipe Santos.
5: Tem que haver prevenção para os incêndios e, infelizmente, existem terrenos públicos da autarquia e do Governo Regional que são autênticos barris de pólvora. Demos exemplos, falamos na Rua da Levada de Santa Luzia, no antigo bairro da Penha de França, e também na Rua da Levada de Santa Luzia, junto ao Centro de Deficiência Motora. E a realidade é uma. Se a Câmara exige aos privados a limpeza dos terrenos, tem que dar o exemplo em causa própria e tem que limpar os seus próprios terrenos.
0: Os vereadores do JPP apresentaram na reunião uma proposta sobre o complexo patrimonial do Lazareto, conforme explica Fátima Aveiro.
6: Pede-se à autarquia que faça o levantamento do estado desse património, que este património seja declarado de interesse municipal para que não seja utilizado futuramente para outros fins e que também a autarquia diligencie junto do Governo Regional e do Governo Central no sentido desse património ser transferido para a região. E considerando carências habitacionais que o Conselho padece de estruturas culturais e sociais, este património todo recuperado poderia reverter para esses fins.
0: A falta de habitação foi apontada por Jorge Afonso Freitas, apresentou uma proposta de unidade municipal de reconversão urbana. O vereador independente explica o que é.
7: Que seria, portanto, uma unidade dentro da Câmara direcionada para reconversão em habitação de lojas, garagens e muitos outros espaços que ajudaria muito os jovens. Ou seja, este tipo de unidade, com arquitetos, engenheiros, já acontece noutros municípios. É preciso, primeiro, que essa unidade seja feito um levantamento de muitas lojas que estão aí abandonadas, espaços comerciais e também outros tipos de anexos, etc.
0: Rui Caetano, do Partido Socialista, pediu na reunião mais atenção ao sector da mobilidade e, em particular, aos transportes públicos.
8: É completamente inaceitável que tenhamos ainda a situação que acontece nas paragens junto ao Odinô e junto ao Anadia, pondo em causa a segurança das pessoas, a qualidade do serviço que é prestado ali e, na verdade, ao longo de todos estes anos, não há um planeamento, não há uma visão geral para resolver o problema da mobilidade no centro da nossa cidade. Resolveram o problema das paragens do autocarro do 2000 e temos ali, no coração da cidade, uma situação que é caótica em muitas horas do dia e também põe em causa a segurança das pessoas.
0: Na reunião de Câmara foi aprovado por unanimidade um concurso público internacional que visa a aquisição de software para a gestão camarária no montante de 1 milhão e 100 mil euros. Intitula-se Se Fosse Contigo. É um projeto levado a cabo pela Escola Azul, que pretende alertar para a conservação e limpeza dos oceanos. Trabalha com as populações sénior e juvenil para melhorar o conhecimento e a proteção do mar. Sander Brito coordena o projeto e refere a importância da mensagem passada.
9: É fazer com que a comunidade, portanto, perceba que realmente temos que mudar de atitudes porque o nosso mar está a pedir socorro. E porquê nos autocarros? Porquê nos horários do Funchal? Porque isto, portanto, o programa Azul não fica dentro da escola. Tem o cuidado de sair fora da escola para levar uma cidadania ativa. Os alunos aprendem, têm bastantes, portanto, palestras com biólogos, é tudo à base da parte da biologia, e depois aplicam na prática.
0: A campanha tem cartazes nas zonas laterais dos autocarros, de horários do Funchal, e também fotografias expostas no interior. A cidadania acaba por se revelar nos mais novos, que fazem parte deste projeto.
10: Meio que um projeto onde a gente aprendemos a proteger e a defender o oceano e o meio ambiente, reciclando, não jogar lixo no mar, recolher lixo, fazer limpezas nas praias.
11: Tu já fizeste alguma dessas coisas?
10: Já. Nós, na nossa escola, nós já fizemos com a nossa antiga professora.
12: A gente veio, nós falámos sobre a Escola Azul, proteger, falar sobre a Escola Azul e como proteger o mar.
13: Limpamos o mar, recolhemos lixo das praias, reciclamos e limpamos o mar.
11: Isso é importante?
13: Muito.
11: Porquê?
13: Porque assim o oceano pode não estar muito raivoso e faz bem.
0: A Escola Azul é um programa da Direção-Geral das Políticas do Mar, tem já 5 anos de existência na Madeira. O Serviço Regional de Saúde vai ter mais enfermeiros especialistas. A abertura do procedimento interno está para breve. A informação é da Secretária Regional da Saúde, Micaela Freitas.
14: Temos uma bolsa de recrutamento ativa que vai até início de 2027 e a nossa ideia é ir reforçando, de acordo com o planeamento e também de acordo com aquelas que são autorizações de quem gera também o orçamento integral da região autónoma da Madeira. Nós, cada contratação que fazemos, também temos que pedir autorização a quem gera o orçamento, que no fundo é a Secretaria Regional de Finanças, e é esse trabalho que nós temos feito. E vamos, já estamos a desencadear internamente a abertura de um concurso, de um aviso, para contratar mais enfermeiros especialistas. Não, no fundo não é contratar, é promover enfermeiros a enfermeiros especialistas.
15: Quantos?
14: O que a lei permite é que 25% dos enfermeiros sejam enfermeiros especialistas, e o que nós queremos é atingir essa cota dos 25%.
0: Micaela Freitas esteve na abertura do Congresso de Enfermagem, adiantou que dos 200 profissionais previstos para o Serviço de Saúde, 114 já foram contratados. A Presidenta da Ordem dos Enfermeiros na região, Teresa Espírito Santo, considera que serão necessários mais, tendo em conta as saídas previstas para os próximos anos, por motivos de aposentação.
16: Nós também calculamos este número de acordo com as expectativas de enfermeiros que irão para a reforma nos próximos 5 anos. Pelos cálculos dos enfermeiros inscritos na ordem com mais de 60 anos, nós temos cerca de 400 enfermeiros que para breve irão para a reforma. Portanto, nós temos que renovar urgentemente estes quadros, porque os novos enfermeiros também precisam de modelos, de mentores, também para a sua integração. E isso tem que ser feito antecipadamente, previamente, para já estarmos preparados para essas situações.
0: A falta de profissionais, os desafios da carreira, da enfermagem, são temas em reflexão no congresso que se realiza no Fórum Machico. O PS Madeira exige que o Governo Regional venha a público dar explicações sobre a suspensão do programa Estudante Insular e clarificar como é que as viagens que estão agora a ser compradas, com as famílias a terem de adiantar a totalidade do valor da passagem, serão reembolsadas. Em conferência de imprensa, junto ao CTT no Funchal, Célia Pessegueiro, a presidente do PS Madeira, expressou a sua preocupação.
17: O que está a acontecer neste preciso momento são os estudantes terem que comprar a viagem e pagar na totalidade como se fossem um passageiro normal. E não se percebe este problema, sobretudo quando há precisamente um mês atrás, e a Albuquerque garantia, que tinha garantias da Secretaria de Estado, que este assunto seria ultrapassado a tempo das alterações que entrariam em vigor após a promulgação. E tem que haver uma resposta e uma clarificação de como é que estas viagens vão ser depois também reembolsadas, sobretudo aquelas que tiverem valores superiores a 400 euros.
0: Célia Bessegueiro diz que há explicações que têm de ser dadas. A Toast to Madeira, ou se preferir, um brinde à Madeira, esta noite em Washington. A região realiza um jantar para influenciadores nos Estados Unidos. O menu da noite está a cargo de 3 chefes, Júlio Pereira, Felipe Januário e Otávio Freitas, que explicou à rádio o menu previsto para a noite.
18: Eu vou cozinhar um atum que vai acompanhar alguma tropicalidade, ou seja, vou meter um maracujá roxo com uma gelatina, um pickle de algas e uma mostarda. O meu colega, o Júlio, que está a preparar uma carne desfiada, que é uma mendinha com uma cevada, portanto vai apresentar aqui os trigos numa espécie de quase um risoto caldoso, mas que não leva arroz. Leva trigo, uma marmelada de cebola, uma espécie de compota de cebola com vinagre e enchidos. O Filipe Janeiro, do Gazebo, está a fazer aqui uma apresentação com a nossa tangerina. Vai fazer uma espuma de tangerina com um granulado de broa de mel.
0: O jantar será para 400 pessoas. O menu foi pensado também para harmonizar com o vinho Madeira. Otávio Freitas considera que o palato dos norte-americanos mudou nos últimos tempos e isso também foi tido em conta.
18: Havia uma ideia uns anos atrás, que não era uma ideia errada, que o palato americano era muito direcionado para sabores mais fat, mais gordos, mais intensos, não era? Um bocadinho mais numa comida, um bocadinho mais de fast food, um bocadinho. Hoje em dia, a malta nova, e não só, mas a tendência hoje em dia, em termos de desenvolvimento de palato, é muito maior. E pela experiência que eu tenho tido no dia-a-dia, que nós temos muitos americanos na Madeira, há uma receptividade muito grande para este tipo de sabores, mais tropicais, picantes, frescos, crus, até...
0: A Toast de Madeira acontece esta noite na casa do embaixador de Portugal dos Estados Unidos na América. Períodos de céu nublado, vento em geral fraco, de norte.

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0: A recordação dos Blackout no final de mais uma hora com este Paixão. Escutamos também os Ban com Irreal Social e Afonso Rodrigues com Amor Qualquer. Três canções finais nesta hora com as temperaturas a rondarem os 21 graus no Funchal, 22 no Porto Santo. Ligamos à informação, voltaremos à música na próxima hora. Vamos às notícias das 7.
1: 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Sete horas no continente e na Madeira. 6 nos Açores. De regresso à atualidade, principais títulos a esta hora, Susana Barros.
2: Foi conhecida há pouco a acusação aos detidos do movimento neonazi Armilar Lusitano. O Ministério Público fala em grupo terrorista que tentava subverter o regime democrático. Terá mesmo planeado um ataque à casa do Primeiro-Ministro. Há uma onda de calor à vista a partir de sábado. A Ministra da Saúde afirma que o país está mais preparado para responder às altas temperaturas. Centrais sindicais admitem nova greve geral. Está praticamente garantida a aprovação do pacote laboral proposto pelo Governo com os votos do Chega.
1: E por falar em temperaturas, a esta hora estão 18 graus no Porto e em Ponta Delgada, 21 no Funchal, 23 em Coimbra, 27 em Faro e 28 em Lisboa. Edição das 7 no programa da tarde com Susana Barros.
2: O Ministério Público acusa o movimento neonazi Armilar Lusitano de ter planeado um ataque à casa do Primeiro-Ministro. É uma acusação forte que implica terrorismo. É essa acusação conhecida há pouco por parte do Ministério Público, que vamos agora conhecer com mais detalhe através da Isabel Cunha, aqui em direto.
3: As conversas e os documentos recolhidos pela investigação revelam que o líder deste grupo, Bruno Gonçalves, um chefe da PSP, teve acesso enquanto elemento da Polícia Municipal de Lisboa à morada do Primeiro-Ministro na capital e também à lista de agentes envolvidos na segurança de Montenegro. Terão combinado vigiar o edifício. O sequestro do Primeiro-Ministro, a quem chamam Monstro Negro, foi posto de parte, mas foi sugerido lançarem uma granada de 37 milímetros para o apartamento. Este plano, do início de 2025, acabou por não se concretizar, pois Montenegro estava a dormir num hotel. Foram partilhadas também imagens da casa de Cavaco Silva e ainda registro das matrículas dos carros do ministro dos Assuntos Parlamentares, Carlos Abreu Amorim, e do líder do LIVRE, Rui Tavares. Nas mensagens citadas pela acusação, os elementos do grupo de extrema-direita usavam palavras de código, como presentes e brinquedos, para se referirem às armas que usariam em ataques. Ontem à noite, 9 elementos deste movimento Armilar Lusitano foram acusados de adesão a grupo terrorista, incitamento, recrutamento, detenção de arma proibida e tráfico de armas. 3 estão em prisão preventiva. A acusação descreve o grupo como um movimento de extrema-direita supremacista, branco, antissistema, com presença nas plataformas digitais, que pretendia constituir-se como movimento político apoiado numa milícia armada.
2: Detalhes avançados pela imprensa esta tarde, numa altura em que o Ministério Público divulgou a acusação a estes elementos do movimento neonazi Armilar Lusitano, acusa de ter planeado um ataque à casa do Primeiro-Ministro. O objetivo era subverter o regime democrático. Vai a votos só amanhã, mas a aprovação do pacote laboral é praticamente certa. O Parlamento discutiu esta tarde a proposta do Governo e tudo indica que vai poder contar com os votos do Chega. Inês Amacha.
4: Com o voto contra do PS, está nas mãos do Chega permitir que o pacote laboral siga para a discussão na fase de especialidade. O Governo, pela voz da Ministra do Trabalho, Palma Ramalho, admite negociar temas como o trabalho por turnos e os direitos de parentalidade.
5: O partido do Governo, enfim, está na disponibilidade de negociar com todos os partidos que entendam viabilizar a passagem desta proposta à discussão e, portanto, os problemas que colocou podem ser, obviamente, trabalhados na especialidade de forma a aprimorar esta proposta.
4: E parece haver sintonia com o Chega. André Ventura abre a porta a viabilizar a proposta do governo e já fala no pós.
6: As pessoas perguntar-se-ão quem nos conseguiu mais dias de férias? Foi o LIVRE? Foi o PCP? Foi o PS? Não, foi o Chega. Quem conseguiu corrigir um erro na amamentação e nos direitos das mães? Foi o Chega! Foi o Chega que conseguiu esta vitória!
4: Também os liberais querem discutir a revisão laboral na especialidade, mas irredutível está o Partido Socialista, que vota contra. Miguel Cabrita acusa o governo de negociar nos bastidores com a extrema-direita.
7: O primeiro-ministro prometeu e jurou não é não, mas agora governa em cada vez mais áreas com a extrema-direita. As linhas vermelhas do Chega são afinal linhas muito laranja e vão ser cúmplices do governo a prejudicar jovens, famílias, classe média, trabalhadores.
4: Já o LIVRE acusa o governo de diabolizar as mães que amamentam e os mais pobres. O PCP só vê a derrota de um pacote que diz ser um brutal ataque aos trabalhadores. Nas galerias, a assistir ao debate, estiveram representantes da UGT e da CGTP.
2: E foi da parte da UGT, do secretário-geral Mário Mourão, que saiu a indicação de que esta central sindical, apesar de não ter aderido à greve geral do passado dia 3 de junho, agora essa é uma paralisação admitida por Mário Mourão.
8: A greve geral é algo que está sempre presente. Ainda temos tempo para a greve geral. Portanto, não está excluída a convocação de uma greve geral pela UGT. Isso nunca estará excluído, ainda vamos ter algum tempo. Amanhã vão seguir as cartas para pedir as audiências aos partidos políticos e, portanto, depois a seguir vamos definir as lutas que vamos adotar. Portanto, não está excluída a greve geral.
2: Também a CGTP, Tiago Oliveira, em declarações à RTP Antena 1, afirma que o debate desta tarde deu razão a quem convocou a greve geral e por isso admite também avançar para uma nova paralisação.
9: Todas as formas de luta estão em cima da mesa. Aquilo que a CGTP disse quando se avançou com a greve geral para o dia 3 de junho é que o pior que podíamos fazer era andar a correr atrás do prejuízo. O governo tem demonstrado que está com pressa, demonstra querer andar com o processo e mais uma vez aquilo que a CGTP tinha de visão no momento em que anunciou a greve geral de 3 de junho. Confirma-se hoje e a CGTP aquilo que diz hoje é que todas as formas de luta continuam a estar presentes no futuro.
2: Tiago Oliveira, o secretário-geral da CGTP. O debate foi esta tarde no Parlamento. A votação está prevista para amanhã. Tudo indica que o Chega vai viabilizar a proposta do governo que altera as leis laborais. Em Bruxelas, Luís Montenegro voltou a dizer que o governo está disponível para negociar com todos os partidos.
10: É relevante e que já foi transmitido pelo Governo. É uma disponibilidade absoluta para podermos aprofundar os termos desta reforma com os contributos dos partidos políticos, nomeadamente daqueles que estiverem disponíveis para viabilizar a nossa proposta na Assembleia da República. As negociações do PSD com os restantes partidos da oposição têm estado sempre aberta e, portanto, não é exclusivo deste processo legislativo. Tem acontecido noutros processos legislativos, alguns que já foram aprovados e outros que não foram aprovados. Como de resto, também tem havido disponibilidade para o Chega negociar com o Partido Socialista. Também já tem acontecido.
2: Luís Montenegro à chegada esta tarde a Bruxelas para o Conselho Europeu. A Ministra da Saúde afirma que o país está hoje mais preparado para responder ao calor, graças ao reforço dos meios disponíveis. É essa onda de calor que está prevista para os próximos dias. Ana Paula Martins adianta que ainda hoje houve uma reunião que juntou várias áreas no âmbito do plano de verão e que agora há uma resposta mais coordenada entre os diferentes setores por parte do IPMA. A meteorologista Alexandra Fonseca, do Instituto Português do Mar e Atmosfera, diz que é a partir de sábado que o tempo vai aquecer, ainda sem saber por quantos dias.
11: Uma semana, diria uma semana. Isto tudo com uma grande incerteza no número de dias. Porquê? Porque é uma situação que se vai dever a uma aproximação de uma depressão em altitude. E neste momento os modelos ainda nos mostram muita incerteza na posição e deslocamento dessa mesma depressão. Essa incerteza e a posição que essa depressão irá ter na semana que vem vai ditar quão elevadas serão as temperaturas.
2: Alexandra Fonseca, meteorologista do IPMA, sobre esta onda de calor prevista para os próximos dias, a começar no sábado, preocupado precisamente com as altas temperaturas. O ministro da Administração Interna pede comportamentos responsáveis e diz que o governo está preparado para encontrar espaços para receber os mais velhos que não tenham condições para estar em casa. Luís Neves participou esta manhã numa reunião extraordinária do Centro Coordenador da Autoridade Nacional de Proteção Civil e no final alertou para o perigo destas altas temperaturas.
12: Até agora, face às condições climatéricas que temos tido, não tem ocorrido um aumento do número de mortos derivado destas condições. Mas a previsão é que esse aumento, que haja esse aumento, e esse aumento que seja significativo. Por isso, também em nome do Governo, que é aqui que estamos nesta fase, queria dar esta nota às famílias dos mais idosos, àquelas franjas de população mais vulnerável, que tem que haver esse cuidado de proteção dos mais idosos, dos mais protegidos, dos mais vulneráveis. O Governo, a área da saúde, está preparada, se de facto as condições climatéricas vierem a ser extremas, de encontrar espaços preparados para receber pessoas que infelizmente não têm condições de habitabilidade para poder estar resguardados destas ondas de calor que vêm.
2: A garantia do Ministro da Administração Interna. E agora, falo-lhe de fisioterapia com inteligência artificial. A partir da próxima semana, os médicos de família vão poder passar este novo tratamento a qualquer utente. Na prática, vai ser possível fazer fisioterapia em casa apenas com um tablet, sem custos. O SNS assinou esta tarde uma parceria com uma empresa portuguesa especialista em IA na saúde. O objetivo é reduzir tempos de espera e chegar a quem não consegue facilmente a um centro de fisioterapia. Como é que vai funcionar? Joana Carvalho Reis.
13: O processo promete ser simples. O médico identifica o problema, receita a fisioterapia, o doente faz o contacto com a empresa e recebe em casa um tablet com o sistema de inteligência artificial. É um assistente virtual que ensina os movimentos e dá indicações ao doente em tempo real. A ministra da Saúde diz que a tecnologia vem resolver vários problemas.
14: Sabemos que existem assimetrias de cuidados ao longo do país e a existência de sistemáticas listas de espera. O número de utentes não para de aumentar e nós sabemos disto e sabemos que vão continuar a aumentar.
13: A parceria começa a funcionar na segunda-feira em 9 unidades locais de saúde. A previsão é uma redução de 97% dos tempos de espera para começar um tratamento e uma poupança de 45% para o Estado. Ana Paula Martins admite que é um desafio
14: para as instituições, para os profissionais, porque vai exigir novas formas de organização, novas formas de articulação, novos desafios à literacia dos próprios utentes.
13: Até porque a inteligência artificial não é a solução para todos os problemas.
14: Mas vai contribuir para avançar com novas soluções e vai fazer, como eu já disse, toda a diferença, diria, na transformação do Sistema de Saúde e do Serviço Nacional de Saúde.
13: A Ministra da Saúde lembra que é preciso refletir sobre a utilização da inteligência artificial, mas defende que é preciso pôr a tecnologia ao serviço dos utentes. E este é um primeiro passo.
14: Celebramos o futuro no presente e isto é a melhor notícia que podemos dar aos portugueses e às portuguesas.
2: A Ministra da Saúde sobre este modo, por este novo modo de fisioterapia com inteligência artificial. Apesar da assinatura do acordo entre Estados Unidos e Irão, atenção na troca de palavras continua, agora com o vice-presidente norte-americano J.D. Vance a criticar o Irão. Os Estados Unidos pedem que todos os países cumpram o que está no acordo, mas deixa críticas à atitude iraniana. Sérgio Infante.
15: Elas que são as críticas mais duras dos Estados Unidos a Israel. O vice-presidente norte-americano J.D. Vance não gostou dos comentários do primeiro-ministro israelita ao acordo com o Irão e também não gostou das críticas de alguns membros do governo de Donald Trump. E numa altura em que os norte-americanos tentam consolidar o acordo assinado com o Irão, o vice-presidente J.D. Vance deixou duas claras mensagens a Benjamin Netanyahu e aos ministros do governo, lembrando que os Estados Unidos são nesta altura o único país no mundo que apoia Israel.
16: Donald J. Trump.
17: Donald J. Trump é o único chefe de Estado em todo o mundo que neste momento apoia a nação de Israel. E acontece que é o chefe de Estado de uma superpotência mundial.
15: E nesta conferência de imprensa, Gidi Vance questiona como é que o governo israelita pode, nesta altura, prescindir de um aliado tão poderoso, deixando ainda mais uma mensagem ao executivo liderado por Benjamin Netanyahu, lembrando que uma parte do armamento foi fornecido pelos Estados Unidos.
17: Dois terços das armas defensivas que protegeram o vosso país foram construídas por mãos norte-americanas e pagas com os dólares dos contribuintes norte-americanos.
15: Recados bem precisos para Israel numa conferência de imprensa onde o vice-presidente norte-americano adiantou ainda que as negociações com o Irão entram agora numa nova fase, 60 dias de discussões técnicas e que a Marinha dos Estados Unidos levantou hoje o bloqueio aos portos iranianos.
2: No rescaldo da assinatura do acordo entre os Estados Unidos e o Irão. A fechar, digo-lhe ainda que estão proibidos, apesar do calor, os banhos na praia de Santo Amaro de Oeiras, depois da rotura de uma conduta que acabou na descarga de águas contaminadas a poucos quilómetros da praia. Esta poluição das águas aconteceu na Ribeira da Laje. A Agência Portuguesa do Ambiente disse esta tarde que a rotura já está resolvida, mas por precaução a praia está proibida, até estar reposta à qualidade da água. Praia de Santo Amaro de Oeiras.
1: Sem proibições, o programa da tarde regressa amanhã. Até amanhã, Susana.
2: Até amanhã, Karina.
1: Susana Barros, nesta edição das 7 na Antena 1, também em simultâneo com a RTP Antena 1 Madeira e RTP Mundo, em permanência online em notícias.rtp.pt.

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3: Seis minutos depois das 7, entramos na última hora do regresso a casa desta quinta-feira, dia 18 de junho.
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3: Vamos para esta hora com o original de Carlos Paião, na versão bem mais contemporânea de Perpétua, chama-se Playback.

0: já há alguns anos este Question of Love, hoje da Gift, em recordação aqui na rádio, neste final de tarde de quinta-feira.
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0: Boa tarde, são 7:30.
2: A vedação já foi reparada, mas o Instituto de Florestas não conseguiu identificar os turistas que destruíram uma parte da vedação de acesso ao Fanal. Formar lideranças e trabalhadores na indústria hoteleira, protocolo entre o Turismo de Portugal e a Associação de Municípios. A Câmara do Funchal já notificou 136 munícipes para a limpeza de terrenos e a maioria das notificações tem sido bem acolhida.
0: São os títulos da última edição do Diário Regional, nesta quinta-feira, 18 de junho. Diário Regional, edição do jornalista Filipe Ramos, com operação de Paulo Fernandes.
2: O Instituto de Florestas não conseguiu identificar os turistas que destruíram uma parte da vedação no acesso ao Fanal. A vedação já foi reparada, depois do grupo ter arrancado uma parte da mesma para se introduzir no espaço, fugindo ao controle de entrada. A Guarda Florestal foi alertada através de um vídeo publicado na internet, onde se via os turistas a cometer a infração. Manuel Filipe refere que, apesar das diligências, não foi possível identificar os culpados. Apela, por isso, a uma denúncia rápida aos serviços florestais e a um instituto em situações deste tipo.
3: Teve conhecimento de um vídeo nas redes sociais desse facto. Tínhamos funcionários no local que estavam mesmo a trabalhar na colocação da,

0: da vedação e, portanto, rapidamente fomos ao local, reparamos o dano, mas infelizmente não conseguimos identificar as pessoas. Também deixava aqui o repto de sempre que haja pessoas que verifiquem este tipo de atitude, alertem o IFCN, que alertem a Polícia Florestal, que está no local, para que a gente possa atuar rapidamente e identificar os infratores.
1: Ações deste tipo são puníveis com coimas que podem atingir diversos valores, consoante a gravidade da infração. O presidente do Instituto de Florestas diz que, em caso de flagrante, a coima pode até ser cobrada no local.
0: Nós temos conhecimento e já conseguimos identificar outras situações distintas. Estou-me a lembrar, por exemplo, do portão que existe no percurso do Pico do Arieiro e o Pico Ruivo. Do ponto de vista punitivo, de coimas, quer o Corpo de Polícia Florestal, quer o Corpo de Vigilantes, estão atentos e hoje em dia já possuem dispositivos para que a punição, que a coima, seja paga no próprio ato e no próprio local, evitando, enfim, que depois as pessoas, neste caso até os turistas, possam ausentar-se ou sair da região sem pagar essa coima.
1: Manuel Filippo, presidente do Instituto de Florestas. Formar lideranças e trabalhadores que já estão no ativo na área da indústria hoteleira é o objetivo de um protocolo assinado entre o Turismo de Portugal e a Associação de Municípios da Região. O presidente do Turismo de Portugal, Carlos Abade, lembra que este programa, intitulado Formação Mais Próxima, pretende também alcançar os imigrantes.
2: E neste caso aqui da região autónoma da Madeira, basicamente ela é composta por três eixos, um dirigidos aos ativos, aos profissionais do setor do turismo, outro que tem a ver com a gestão e com a formação de líderes e de executivos, há pouco eu referi, para que nós possamos fazer esta transição para um setor cada vez mais de criação de valor, é necessário também a capacitação das lideranças, claramente, será um segundo eixo, e o terceiro eixo que tem a ver com a integração e a formação de refugiados e imigrantes.
1: O presidente do Turismo de Portugal recorda que o programa já alcançou quase 200 municípios e mais de 30 mil pessoas.
2: Este programa, Formação Mais Próxima, foi desenvolvido, foi criado, precisamente a pensar na forma como é que ele pode ser o mais ajustado possível àquilo que são as necessidades de quem está no território, àquilo que são as necessidades que estão nas empresas e trazer para esta dimensão os municípios que são uma peça fundamental neste processo, como é evidente. A Formação Mais Próxima hoje já integra 185 municípios, se eu não estou em erro. Durante este período da sua vigência, já foram objeto de ações de formação, no âmbito deste programa, cerca de 32 mil profissionais.
1: Os municípios, pela sua proximidade, têm um papel importante para inventariar as necessidades formativas nos concelhos, que serão posteriormente enquadrados em formações certificadas do Turismo de Portugal. A Câmara do Funchal já notificou 136 munícipes para a limpeza de terrenos à volta das habitações. O presidente Jorge Carvalho garante que a maioria das notificações tem sido bem acolhida.
3: E, neste momento, das 136 comunicações que foram realizadas pelo município, à volta das 130 têm cumprido, o que significa que há uma consciência cívica para estas ocorrências.
4: Portanto, tenho percebido que houve alguns alertas, nomeadamente dos independentes, para a zona de Santa Luzia, são terrenos públicos que também precisam de ser limpos.
3: Nós oficiamos, tanto privados como as entidades públicas, e obviamente que também esses devem de proceder à sua limpeza, de forma que todos possamos estar protegidos.
1: O alerta para a limpeza de terrenos públicos foi feito pelo vereador independente Luís Filipe Santos.
5: Tem que haver prevenção para os incêndios e, infelizmente, existem terrenos públicos da autarquia e do governo regional que são autênticos barris de pólvora. Damos exemplos, falamos na Rua da Levada de Santa Luzia, no antigo bairro da Penha de França, e também na Rua da Levada de Santa Luzia, junto ao Centro de Deficiência Motora. E a realidade é uma: se a Câmara exige aos privados a limpeza dos terrenos, tem que dar o exemplo em causa própria e tem que limpar os seus próprios terrenos.
1: Os vereadores do JPP apresentaram na reunião uma proposta sobre o complexo patrimonial do Lazareto, explicada por Fátima Aveiro.
6: pede-se à autarquia que faça o levantamento do estado desse património, que este património seja declarado de interesse municipal para que não seja utilizado futuramente para outros fins e que também a autarquia diligencie junto do Governo Regional e do Governo Central no sentido desse património ser transferido para a região. E considerando carências habitacionais que o Conselho padece de estruturas culturais e sociais, este património todo recuperado poderia reverter para esses fins.
1: A falta de habitação foi apontada por Jorge Afonso Freitas, apresentou uma proposta de unidade municipal de reconversão urbana. O vereador independente explicou o que é.
7: Que seria, portanto, uma unidade dentro da Câmara direcionada para reconversão em habitação de lojas, garagens e muitos outros espaços que ajudaria muito os jovens. Ou seja, este tipo de unidade, com arquitetos, engenheiros, já acontece noutros municípios. É preciso, primeiro, que essa unidade seja feito um levantamento de muitas lojas que estão aí abandonadas, espaços comerciais e também outros tipos de anexos, etc.
1: Rui Caetano, vereador do Partido Socialista, pediu mais atenção ao sector da mobilidade.
8: É completamente inaceitável que tenhamos ainda a situação que acontece nas paragens junto ao Odinô e junto ao Anadia, pondo em causa a segurança das pessoas, a qualidade do serviço que é prestado ali e, na verdade, ao longo de todos estes anos, não há um planeamento, não há uma visão geral para resolver o problema da mobilidade no centro da nossa cidade. Resolveram o problema das paragens do autocarro do 2000 e temos ali, no coração da cidade, uma situação que é caótica em muitas horas do dia e também põe em causa a segurança das pessoas.
1: A reunião de Câmara serviu também para aprovar por unanimidade o concurso público internacional para a aquisição de software de gestão para o município, no montante de 1 milhão e 100 mil euros. Intitula-se Se Fosse Contigo. É um projeto levado a cabo pela Escola Azul, que pretende alertar para a conservação e limpeza dos oceanos, trabalha com as populações sénior e juvenil para melhorar o conhecimento e a proteção do mar. Sandra Brito coordena o projeto e refere a importância da mensagem passada.
9: É fazer com que a comunidade, portanto, perceba que realmente temos que mudar de atitudes porque o nosso mar está a pedir socorro. E porquê nos autocarros? Porquê nos horários do Funchal? Porque isto, portanto, o programa Azul não fica dentro da escola. Tem o cuidado de sair fora da escola para levar uma cidadania ativa. Os alunos aprendem, têm bastantes, portanto, palestras com biólogos, é tudo à base da parte da biologia, e depois aplicam na prática.
1: A campanha tem cartazes nas zonas laterais dos autocarros de horários do Funchal e fotografias expostas no interior dos mesmos. A cidadania acaba por se revelar nos mais novos que fazem parte deste projeto.
10: Meio que um projeto onde a gente aprendemos a proteger e a defender o oceano e o meio ambiente, reciclando, não jogar lixo no mar, recolher lixo, fazer limpezas nas praias.
11: Tu já fizeste alguma dessas coisas?
10: Já. Nós, na nossa escola, nós já fizemos com a nossa antiga professora.
12: A gente veio, nós falámos sobre a Escola Azul, proteger, falar sobre a Escola Azul e como proteger o mar.
13: Limpamos o mar, recolhemos lixo das praias, reciclamos e limpamos o mar.
11: Isso é importante?
13: Muito.
11: Porquê?
13: Porque assim o oceano pode não estar muito raivoso e faz bem.
1: A Escola Azul é um programa da Direção-Geral das Políticas de Mar, tem 5 anos de existência na Madeira. O PS exige ao Governo Regional que venha a público dar explicações sobre a suspensão do programa Estudante Insular. Em conferência de imprensa realizada junto ao CTT, a Presidente do PS Madeira, Célia Pessegueiro, expressou a sua preocupação e quer saber como serão as famílias reembolsadas pelas viagens aéreas feitas pelos estudantes.
14: O que está a acontecer neste preciso momento são os estudantes terem que comprar a viagem e pagar na totalidade como se fossem um passageiro normal. E não se percebe este problema, sobretudo quando há precisamente um mês atrás, e a Albuquerque garantia, que tinha garantias da Secretaria de Estado que este assunto seria ultrapassado a tempo das alterações que entrariam em vigor após a promulgação. E tem que haver uma resposta e uma clarificação de como é que estas viagens vão ser depois também reembolsadas, sobretudo aquelas que tiverem valores superiores a 400 euros.
1: Célia Pessegueiro quer explicações sobre o subsídio de mobilidade, em particular sobre a questão do programa de estudante insular. Um brinde à Madeira esta noite em Washington. A região realiza um jantar para influenciadores nos Estados Unidos. O menu da noite está a cargo do chefe Otávio Freitas, Júlio Pereira e Filipe Januário, um trio. Otávio Freitas explica à rádio o menu que está previsto para a noite.
15: Eu vou cozinhar um atum que vai acompanhar alguma tropicalidade, ou seja, vou meter um maracujá roxo com uma gelatina, um pickle de algas e uma mostarda. O meu colega, o Júlio, que está a preparar uma carne desfiada, que é uma mendinha com uma cevada, portanto vai apresentar aqui os trigos numa espécie de quase um risoto caldoso, mas que não leva arroz. Leva trigo, uma marmelada de cebola, uma espécie de compota de cebola com vinagre e enchidos. O Filipe Janeiro, do Gazebo, está a fazer aqui uma apresentação com a nossa tangerina. Vai fazer uma espuma de tangerina com um granulado de broa de mel.
1: O jantar será para 400 pessoas, um menu pensado também para harmonizar com o vinho Madeira. Otávio Freitas considera que o palato dos norte-americanos mudou nos últimos tempos. Isso também foi tido em conta.
15: Havia uma ideia uns anos atrás, que não era uma ideia errada, que o palato americano era muito tracionado para sabores mais fatty, mais gordos, mais intensos, não era? Um bocadinho mais numa comida... um bocadinho mais de fast food, um bocadinho. Hoje em dia, a malta nova, e não só, mas a tendência hoje em dia, em termos de desenvolvimento de palato, é muito maior. E pela experiência que eu tenho tido no dia-a-dia, que nós temos muitos americanos na Madeira, há uma receptividade muito grande para este tipo de sabores, mais tropicais, picantes, frescos, crus, até...
1: A Toast to America acontece esta noite na casa do embaixador de Portugal nos Estados Unidos. Períodos de céu nublado, vento em geral fraco, de norte.

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2: 15 minutos praticamente para as 8 e para o final de 4 horas. Regresso a casa desta quinta-feira. A seguir com Prevenção Rodoviária com Patrícia Casaca e Nélio Olin.
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0: Olá, sejam bem-vindos à edição desta semana da rubrica Prevenção Rodoviária. Como sempre, temos em estúdio o Nélio Olim, o delegado regional da Prevenção Rodoviária Portuguesa. E desta vez abordamos um assunto que ainda confunde muita gente: circular nas rotundas. Nélio, nós sabemos ou não circular nas rotundas?
1: Eu gostava de dizer que sabemos, mas efetivamente é uma questão que não é consensual para todos os condutores e pela forma como utilizam as rotundas, portanto, e como utilizam as vias lá existentes. Vou fazer um primeiro parênteses, já que nós, como terra que vive do turismo, nós temos várias culturas rodoviárias a circular nas nossas estradas. Mas isto não pode ser uma desculpa para o nível de sinistralidade que nós temos a nível regional, particularmente a sinistralidade que está associada aos acidentes em rotundas, em cruzamentos ou em troncamentos. Portanto, uma rotunda é um local onde o trânsito se processa em sentido giratório, num único sentido, em torno de uma placa central. Temos que terem atenção que, para ser considerada uma rotunda, é necessário que esteja devidamente sinalizado com uma placa de sentido giratório obrigatório. O conceito das rotundas surgiu com alguns principais objetivos. O maior deles será para melhorar a fluidez de trânsito, mas também para resolver conflitos com a interseção das vias, reduzir a velocidade praticada em determinadas zonas urbanas, reduzir o risco dos acidentes e reduzir a violência dos impactos. O que é importante neste momento, e é um ponto-chave que a Prevenção Rodoviária Portuguesa relembra sempre, é que existem rotundas com várias configurações, com várias dimensões, e aí o condutor deve adotar um conjunto de normas específicas. Primeiro, ao aproximar-se de uma rotunda, o condutor deve reduzir a velocidade e, sempre que existem duas ou mais vias de trânsito, utilizar a via de trânsito mais conveniente ao seu destino. Ao entrar numa rotunda, o condutor deve ceder a passagem a quem nela circula, seja qual for a categoria ou o tipo de veículo. A circulação em rotundas deve ser feita sempre pelo interior, exceto se se pretende sair na primeira saída.
0: Isso é o que confunde mais.
1: É o que confunde mais, mas é uma regra básica, simples de perceber e que deverá ser praticada mais vezes. Ou seja, quando eu estou a entrar numa rotunda que tenha duas vias, portanto, se eu pretendo sair logo na primeira saída, eu devo manter na faixa à direita. Se eu pretendo sair na segunda, na terceira ou na quarta saída, devo tomar a faixa central, contornar a rotunda até um pouco antes da saída que pretendo de sair, sinalizar, que é um aspecto muito importante, usar o pisca, usar lá aquela setinha que nós temos no carro que muita gente se esquece de utilizar, portanto, sinalizar com antecedência, mudar a via em que circulamos e sair na saída que nos é mais conveniente. É preciso termos atenção que existem veículos que irão circular sempre pelo exterior da rotunda. O Código de Estrada permite que os veículos de tração animal, os velocípedes e os automóveis pesados possam circular pelo exterior, mas normalmente quando estes veículos circulam pelo exterior, eles também sabem que devem facilitar a saída de veículos que circulem pelo interior, portanto, e havendo aqui uma coexistência entre estes tipos de veículos, deve haver um mínimo de bom senso e evitar-se sempre o acidente. É importante, como já referi, usar o pisca, portanto, sempre que precisamos de sinalizar as manobras, usar o pisca, não realizar manobras bruscas de mudança de via, usar a via de trânsito sempre mais adequada à circulação e ao tipo de veículo que nós estamos a nos fazer transportar e, em caso de acidente, se ele por infortúnio acontecer, ser cortês e dialogar por forma a tentar solucionar rapidamente e de forma legal aquele acidente. Se este conceito for percebido, e eu penso que com cuidado e prudência ao volante poderemos circular em segurança, já que todos nós temos que ser agentes de segurança rodoviária, porque segurança rodoviária somos todos nós.
0: Fica a mensagem então, Nélio Olim, delegado regional da Prevenção Rodoviária Portuguesa, em estúdio para falarmos então da circulação nas rotundas. Nós regressamos dentro de 15 dias com mais temas de interesse. Até lá, conduza em segurança.
2: A edição de Prevenção Rodoviária, esta semana, com Patrícia Casaca e também Nélio Olim, os dois interlocutores habituais. Vamos então para o final destas 4 horas. Aproveitamos o que falta
3: música
2: para chegarmos às 8 para escutarmos ainda 3 canções.

final do regresso à casa desta quinta-feira, dia 18 de junho. Mas ainda a portuguesa Lisa Sereno com Giver. E até ao final, Mr. Morrissey com The Masters of Pig Alley. Será o tema que nos levará às notícias das 8. Ficam as despedidas então do Paulo Fernandes, do Filipe Ramos e também do Ricardo Candelária. Estarei de volta na próxima segunda-feira, às 4. Até lá.

0: 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E já são 8 horas no continente e na Madeira, 7 nos Açores. Estamos de regresso à atualidade com o Alexandre David. Quais são os principais títulos a esta hora?
1: Aparentemente tudo não passou de um plano, mas o Ministério Público diz que uma organização da extrema-direita tentou fazer um assalto à casa do Primeiro-Ministro. Nada ainda de garantido e fechado, mas tudo indica que o Chega vai mesmo deixar passar na Assembleia da República o pacote laboral proposto pelo Governo. Todo cuidado é pouco. O Governo e várias vozes pede responsabilidade e cuidados redobrados perante a vaga de calor que aí vem.
0: Por falar em calor, estão 17 graus no Porto a esta hora, 19 em Ponta Delgada, 20 no Funchal, 23 em Coimbra, 27 em Faro e 28 em Lisboa. 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
1: Houve pelo menos um plano para assaltar a casa do Primeiro-Ministro. É pelo menos o que consta de um plano revelado esta tarde pelo Ministério Público. O plano diz que, na acusação de 29 crimes, sobretudo de terrorismo, e 9 elementos do grupo, e que surge a poucos dias de a 4 deles poderem ser libertados por excesso de prevenção preventiva. Os dados disponíveis sobre este caso contados a seguir pela jornalista Isabel Cunha.
2: A acusação descreve o grupo como um movimento de extrema-direita, supremacista branco, antissistema, com presença nas plataformas digitais, que pretendia constituir-se como movimento político apoiado numa milícia armada. Recrutavam em grupos fechados digitais e produziam em 3D armas e granadas destinadas ao reforço do arsenal do grupo. Tinham identificado as pessoas e entidades que classificavam como alvos entre políticos, comentadores, jornalistas, académicos, artistas e organizações associadas a causas como a imigração. As conversas e os documentos recolhidos pela investigação revelam que o líder do grupo, Bruno Gonçalves, um chefe da PSP, teve acesso, enquanto elemento da Polícia Municipal de Lisboa, à morada do Primeiro-Ministro na capital e à lista de agentes envolvidos na segurança de Montenegro. Terão combinado vigiar o edifício. O sequestro do Primeiro-Ministro, a quem chamam Monstro Negro, foi posto de parte, mas foi sugerido lançarem uma granada para o apartamento. Este plano, do início de 2025, acabou por não se concretizar, pois Montenegro estava a dormir num hotel. Foram partilhadas também imagens da casa de Cavaco Silva e ainda registros das matrículas dos carros do Ministro dos Assuntos Parlamentares, Carlos Abreu Amorim, e do líder do LIVRE, Rui Tavares. Ontem à noite, 9 elementos do movimento armilar lusitano foram acusados de adesão a grupo terrorista, incitamento, recrutamento, detenção de arma proibida e tráfico de armas. 3 estão em prisão preventiva.
1: Um plano de um grupo de extrema-direita contra o Primeiro-Ministro, que parece não ter passado de isso mesmo, é pelo menos o que conta esta tarde o Ministério Público. Ainda ninguém pode dizer que a passagem e aprovação do pacote laboral está garantida, mas também ninguém pode dizer o contrário. Foi o assunto da tarde na Assembleia da República. O Chega ainda não disse podem contar connosco, mas disse quase isso.
3: Com o voto contra do PS, está nas mãos do Chega permitir que o pacote laboral siga para a discussão na fase de especialidade. O Governo, pela voz da Ministra do Trabalho, Palma Ramalho, admite negociar temas como o trabalho por turnos e os direitos de parentalidade.
4: O partido do Governo, enfim, está na disponibilidade de negociar com todos os partidos que entendam viabilizar a passagem desta proposta à discussão e, portanto, os problemas que colocou podem ser obviamente trabalhados na especialidade de forma a aprimorar esta proposta.
3: E parece haver sintonia com o Chega. André Ventura abre a porta a viabilizar a proposta do Governo e já fala no pós.
5: As pessoas perguntar-se-ão quem nos conseguiu mais dias de férias? Foi o LIVRE? Foi o PCP? Foi o PS? Não, foi o Chega. Quem conseguiu corrigir um erro na amamentação e nos direitos das mães? Foi o Chega. Foi o Chega que conseguiu esta vitória.
3: Também os liberais querem discutir a revisão laboral na especialidade, mas irredutível está o Partido Socialista, que vota contra. Miguel Cabrita acusa o Governo de negociar nos bastidores com a extrema-direita.
6: O Primeiro-Ministro prometeu e jurou não é não, mas agora governam cada vez mais áreas com a extrema-direita. As linhas vermelhas do Chega são afinal linhas muito laranja e vão ser cúmplices do Governo a prejudicar jovens, famílias, classe média, trabalhadores.
3: Já o LIVRE acusa o Governo de diabolizar as mães que amamentam e os mais pobres. O PCP só vê a derrota de um pacote que diz ser um brutal ataque aos trabalhadores. Nas galerias, a assistir ao debate, estiveram representantes da UGT e da CGTP.
1: Precisamente, o secretário-geral da UGT critica a forma como os deputados debateram esta tarde o pacote laboral. Fala mesmo num espetáculo degradante. À saída do Parlamento, Mário Moura afirmou ainda que o debate deu razão às dúvidas da UGT e avisa que a Central Sindical continua a admitir avançar para uma greve geral, mesmo depois de não ter aderido à greve convocada pela CGTP no passado dia 3 de junho.
7: A greve geral é algo que está sempre presente. Ainda temos tempo para a greve geral. Portanto, não está excluída a convocação de uma greve geral pela UGT. Isso nunca estará excluído. Ainda vamos ter algum tempo. Para amanhã vão seguir as cartas para pedir as audiências aos partidos políticos e, portanto, depois a seguir vamos definir as lutas que vamos adotar. Portanto, não está excluída a greve geral.
1: Mário Barão, o secretário-geral da UGT. Também quem assistiu ao debate no Parlamento foi o secretário-geral da CGTP. Em declarações à RTP Antena 1, Tiago Oliveira diz que o debate deu razão a quem convocou esta greve geral. A CGTP admite, no entanto, avançar para uma nova paralisação.
8: Todas as formas de luta estão em cima da mesa. Aquilo que a CGTP disse quando se avançou com a greve geral para o dia 3 de junho é que o pior que podíamos fazer era andar a correr atrás do prejuízo. O governo tem demonstrado que está com pressa, demonstra querer andar com o processo e mais uma vez aquilo que a CGTP tinha de visão no momento em que anunciou a greve geral de 3 de junho confirma-se hoje, e a CGTP aquilo que diz hoje é que todas as formas de luta continuam a estar presentes no futuro.
1: Perante a mais que provável aprovação do novo pacote laboral apresentado pelo Governo, quer a CGTP, quer a UGT, falam na possibilidade de avançar para uma nova greve. Para a onda de calor que aí vem, só o Algarve deve escapar às temperaturas acima dos 40 graus. O Instituto Português do Mar e da Atmosfera diz que é a partir de sábado que o tempo vai aquecer, ainda sem saber por quantos dias, como revela Alexandra Fonseca, meteorologista do IPMA.
9: Uma semana. Isto tudo com uma grande incerteza no número de dias. Porquê? Porque é uma situação que se vai dever a uma aproximação de uma depressão em altitude e neste momento os modelos ainda nos mostram muita incerteza na posição e deslocamento dessa mesma depressão. Essa incerteza e a posição que essa depressão irá ter na semana que vem vai ditar quão elevadas serão as temperaturas.
1: Precisamente preocupado com o calor dos próximos dias, o Ministro da Administração Interna pede comportamentos responsáveis e diz mesmo que o Governo está preparado para encontrar espaços para receber os mais velhos que não tenham condições para estar em casa. Luís Neves participou esta manhã numa reunião extraordinária do Centro Coordenador da Autoridade Nacional de Proteção Civil. No final, alertou para o perigo das altas temperaturas.
10: Até agora, face às condições climatéricas que temos tido, não tem ocorrido um aumento do número de mortos derivado destas condições. Mas a previsão é que haja esse aumento que seja significativo. Por isso, também em nome do Governo, que é aqui que estamos nesta fase, queria dar esta nota às famílias dos mais idosos, àquelas franjas de população mais vulnerável, que tem que haver esse cuidado de proteção dos mais idosos, dos mais protegidos, dos mais vulneráveis. O Governo, a área da saúde, está preparada, se de facto as condições climatéricas vierem a ser extremas, de encontrar espaços preparados para receber pessoas que infelizmente não têm condições de habitabilidade para poderem estar resguardados destas ondas de calor que vêm.
1: Fica então a indicação do Ministro da Administração Interna. Também hoje a Ministra da Saúde disse que o país está hoje mais preparado para responder à época de calor graças ao reforço dos meios disponíveis.
11: Termina aqui esta edição com o Alexandre David. 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Passam 9 minutos das 20. Olá, Paulo Galvão.
12: Olá,
11: Santos. Afonso, últimas do trânsito para encerrarmos o serviço.
12: Começar pela cidade do Porto, apenas com trânsito lento na saída do Porto para Matosinhos, porque há um acidente junto à rotunda AEP, deixar ali o trânsito um pouco mais compacto junto à zona industrial do Porto, na região de Lisboa. Evitar a ponte 25 de Abril, há acidente no início do tabuleiro de Lisboa para Almada, está tudo parado em todos os acessos no eixo norte-sul a partir já do Jardim Zoológico de Lisboa, com muita demora de norte para sul. Quem puder deve optar pela ponte Vasco da Gama, que não tem problemas. A segunda circular está também difícil entre as Torres de Lisboa e a saída para a Alta de Lisboa, também devido a acidente. A A5 está completa do Alto de Monsanto para as Amoreiras, também com final de tarde demorado. É tudo, boa viagem para todos, um abraço para ti e até amanhã.
11: Até amanhã. Prepare a mesa em nome de Filomena Crespo. Bons serão connosco.
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0: Ora viva, boa noite. A mesa está aposta para dois e a minha convidada desta noite é a Filipa Rafael. É médica ginecologista, especializada em medicina da reprodução. Ajuda casais a realizarem o sonho da parentalidade. Olá, Filipa, viva, boa noite.
1: Boa noite, muito contente por estar aqui hoje.
0: Que bom também, é verdade. Vamos falar de um assunto que interessa muito às mulheres, mas não só às mulheres. Para que se consiga, enfim, conhecer um bocadinho melhor a Filipa Rafael, tem três filhos, já viveu em Itália e na Polónia, mas escolheu o Porto para ficar e constituir a sua própria família. Diz que é bem disposta por natureza e que encontra sempre uma forma de dar a volta às situações mais difíceis. Gosta de novas experiências gastronómicas e até já foi atriz, mas a medicina falou mais alto.
1: É verdade.
0: É tudo verdade, não é? Bem-vinda ao Mesa para Dois. Este é um programa de conversas da Hora do Jantar, aqui na Antena 1. É à mesa, e eu não tenho dúvidas sobre isso, que nós temos grandes conversas, que se tomam muitas decisões importantes. Já percebi que gostas muito de novas experiências gastronómicas e, portanto, aquilo que vou pedir é o que é que nós vamos jantar esta noite? Qual é a sugestão?
1: Olha, o que eu trouxe aqui hoje para jantarmos, primeiro uma entrada, um clássico, um pãozinho com azeite, pode ser.
0: Muito bem. De massa mãe, de preferência, não é?
1: Sim, sim. Um azeite assim ali da zona da Nadia, dos meus sogros, que eu adoro.
0: Bom.
1: E depois, ao jantar, eu adoro aquele coelhinho estufadinho, assim, caseirinho, um coelhinho caseiro. E depois, a minha sobremesa que trouxe é um requeijão com doce de abóbora.
0: Ui.
1: Que eu também sou muito gulosa.
0: Tudo maravilhoso. Pronto, está feito. Portanto, temos tempo para ir saboreando, para ir conversando, para ir petiscando também. Já vamos conversar, Filipa. Primeiro gostava que nos apresentasses a primeira música que escolheste para esta noite, para esta nossa conversa.
1: A primeira música que eu escolhi é da Marisa, a música que no fundo representa um bocadinho aquele grande desejo das minhas pacientes, portanto, que procuram um filho mais que tudo. E não podia ser outra. Portanto, a Marisa realmente fala-nos desta dor de uma forma que mais ninguém.

0: Filipa Rafael é a minha convidada desta noite, médica, ginecologista, especializada em medicina da reprodução. Vamos lá então conhecer um bocadinho melhor esta médica tão querida de tantas mulheres, de tantos casais, que ajuda a realizar sonhos. Oh, Filipa, sempre quiseste ser médica ou não? Como é que isto apareceu? Como e quando é que percebeste que a medicina era o caminho?
1: Olha, eu não sei se sempre quis ser médica, mas eu sei que era pequenina, tinha pai 5 ou 6 anos, lembro-me de encontrar aquelas enciclopédias antigas que havia nas casas de papel, que eram tipo o seu médico em casa, a enciclopédia.
0: Exatamente.
1: E eu ia à secção de obstetrícia e ficava a olhar para as fotografias dos partos. Então eu pedia à minha mãe para me mostrar aqueles partos, assim, uma coisa um bocadinho gráfica, eu já era assim, em miúda. E quando fui para a faculdade, ou seja, quando tentei escolher uma especialidade, ou seja, decidi que ia ser medicina, pronto, que queria muito ir por aqui, não sabia qual a especialidade, mas depois de conhecer todas as áreas da medicina, realmente a ginecologia obstetrícia era a única que assentava em mim como uma luva. E depois, em relação à medicina da reprodução, eu nunca imaginei que ia acabar na medicina da reprodução, mas efetivamente em todas as áreas da ginecologia obstetrícia era aquela que mais me fascinava, porque é uma área que tem muita investigação, é uma ciência muito recente. A medicina da reprodução tem 50 anos, ou seja, o primeiro bebé proveta tem 50 anos no mundo inteiro, em Portugal tem 40. E, portanto, é uma coisa que está em pleno crescimento, todos os dias aparecem estudos novos, há muita coisa que nós ainda não sabemos na área da medicina da reprodução e que estamos a investigar ativamente. E, portanto, é uma medicina que é muito desafiante nesse sentido, porque temos que nos sentar muitas vezes com os casais a dizer: eu ainda não tenho resposta para isto, não é? Uhum. Eu ainda não sei qual é a solução. Vamos ter que estudar e investigar e perceber como é que isto se resolve, porque efetivamente ainda há uma zona muito cinzenta.
0: Assim, isso, de uma forma geral, deixa-me só interromper. Pois. Assim, de uma forma geral, para quem não sabe de que é que estamos a falar, o que é exatamente a medicina da reprodução?
1: Ora, a medicina da reprodução é a ciência que ajuda os casais a engravidar. Não só, é um bocadinho aquilo que aborda a fertilidade em si. Portanto, temos a área dos casais que estão a tentar engravidar e não estão a conseguir, e há muitos diagnósticos que realmente estão na base de uma dificuldade em engravidar, ou seja, há muitas doenças que estão nesta base e que têm tratamento, que têm abordagem médica, cirúrgica, etc. E depois, aquela área das pessoas que querem preservar a sua fertilidade, ou seja, quando há uma situação médica que nós sabemos que vai afetar a fertilidade, mesmo que a gravidez não seja para agora, nós podemos atuar enquanto medidas preventivas, ou mesmo quando não sendo uma doença, mas sendo um evento de vida, ou seja, a pessoa querer adiar a maternidade por algum motivo, e que, portanto, também isso está enquadrado dentro da medicina de reprodução. Portanto, é, no fundo, acompanhar as pessoas de forma a manter a sua fertilidade e a consegui-la mesmo quando está difícil.
0: Muito bem. Estava aqui a imaginar um cenário, por exemplo, pode ser um bom ponto de partida para a conversa, um casal jovem, acabadinho de casar, com um desejo muito forte de ter filhos, mas depois com aquele discurso que eu sei que tu conheces muito bem, que não é para já, ainda não estão reunidas as condições todas, vamos esperar mais uns aninhos. O que é que diria a Filipa a este casal?
1: Então, que o normal é a pessoa engravidar depois dos 30, não é? Portanto, um casal que engravida aos 25 já é considerado um casal que engravida muito cedo, para a nossa média em Portugal.
0: E hoje em dia 30 também é muito cedo.
1: É. Hoje em dia, eu julgo que em Portugal, hoje em dia, o primeiro filho é em média aos 30 anos, em média. E portanto, efetivamente, também dizer aos casais com 25 anos que têm que engravidar a ponto por causa da sua fertilidade não faz sentido, não é? A sociedade em que vivemos não é para aí que caminhamos. No entanto, é importante que todas as pessoas tenham consciência que quanto mais tempo adiarem a maternidade, menos provável é que aconteça. Ou seja, efetivamente, o fator de prognóstico mais importante a quem quer engravidar é a idade da mulher, porque o ovário em si tem um prazo de validade, não é? Nós não somos férteis toda a vida, não somos férteis aos 80 anos. E nós sabemos que a partir dos 35 anos de idade, a qualidade ovocitária vai diminuindo. Portanto, isso é um claro sinal, do ponto de vista científico, de uma quebra de fertilidade a partir daquela idade. Agora, nós sabemos que não é a única coisa que afeta a fertilidade, não é só a idade da mulher. Há muitas situações que podem afetar. Quanto mais tempo demorarmos, mais mais possível é que apareçam esses eventos de vida que tornem as coisas mais difíceis mais para a frente. Ou seja, de uma forma geral, a mensagem para os casais que querem ter filhos é que vão pensando nisto à medida que a vida vai avançando.
0: Mas que não seja um problema, não é?
1: É, que não tem que ser um peso, mas que têm que ter a consciência de que mais um ano é menos um bocadinho de probabilidade de sucesso. E às vezes não é a probabilidade de sucesso de um primeiro filho, não é? A pessoa engravida aos 33 facilmente para um primeiro filho, mas depois se calhar um segundo filho, que também era desejo do casal, aos 37 se calhar já vai ter dificuldade.
0: Muito
1: e depois
0: bem.
1: Acrescentava só mais uma coisa,
0: sim, sim.
1: Que é, para aquelas pessoas que têm a noção plena de que vão ser mães só depois dos 35, existe hoje em dia a preservação da fertilidade, no fundo o congelamento ovocitário, portanto é algo que se fala cada vez mais, para, no fundo, artificialmente adiar esse prazo de validade, não é? No fundo, congelar os óvulos numa fase, numa idade mais jovem, de forma a que, se porventura for difícil quando está mais velha, então tem um plano B. Um plano B que não é garantido, ou seja, congelar os ovócitos não garante automaticamente que vai ter um filho daqueles ovócitos guardados,
0: mas é uma tentativa.
1: Portanto, é um extra de possibilidade, por assim dizer, que fica para, no fundo, aumentar a probabilidade de sucesso mais para a frente.
0: Estamos a falar de um tipo de tratamento ou de procedimento que se faz tanto a nível privado como a nível público, sabendo nós quais são os prós e os contras de ambos os setores. Se calhar era importante falarmos disso também um bocadinho.
1: Ora, então, existem dois tipos de preservações da fertilidade. Existem dois. Existe aquela que é por desejo social, ou seja, por desejo da pessoa adiar, ponto. Nós chamamos a preservação social. Esta preservação não está disponível nível no setor público, ok? Só okay. No setor privado. E a pessoa marca uma consulta e fala com o médico, explica a situação e começa o processo. É um processo relativamente simples, demora mais ou menos 15 dias em termos, ou seja, a fase da preparação e depois a colheita, ao 15º dia culmina então na colheita dos óvulos. E depois existe a preservação médica, ou seja, aí já estamos a falar de um cenário em que nós sabemos que aquela mulher tem um risco maior que as outras de ter uma infertilidade. Vou dar alguns exemplos. Se, por exemplo, se a mulher tiver uma endometriose,

0: público, ou seja, o público, muitas das indicações são também critério para ser feito pelo Sistema Nacional de Saúde. Enquanto que na preservação social é habitualmente entre os 30 e os 35 anos, ou seja, para balizarmos aqui um bocadinho qual é que é o momento em que a mulher devia pensar nisto, entre os 30 e os 35, porque menos de 30 anos se calhar é muito cedo, se calhar a pessoa nem faz ideia se efetivamente vai precisar ou não. Aos 25 sabe lá, se calhar aos 35 já tem 3 filhos.
1: Exatamente.
0: Portanto, é muito cedo. Enquanto que se for depois dos 35, uma vez que a qualidade ovocitária já está mais diminuída, já não tem tanto benefício, não é? Ou seja, se vamos olhar para o ótimo, o utópico seria entre os 30 e os 35. Claro que às vezes tenho mulheres que se separam, têm um divórcio aos 36 e depois pensam, se eu quiser um filho mais para a frente, mais vale ser aos 36 ou aos 38 do que depois aos 40 na mesma, não é? Uhum. Portanto, quanto mais cedo melhor, mas o ótimo seria ali entre os 30 e os 35 é que o ovário está na sua melhor performance.
1: Nós estamos a propósito de melhor performance, estamos num tempo em que de facto quase tudo é possível. Se nós olharmos para trás, 30 anos, nem é preciso mais, 30 anos, isto mudou muito, não mudou, Filipa?
0: Mudou muito. Hoje em dia, ou seja, a nossa fertilidade está muito prejudicada com a forma como nós vivemos, como nós, no fundo, existimos, porque hoje em dia, primeiro, a questão de adiar a maternidade é, ou seja, há 30 anos atrás, ter filhos aos 29 era tardíssimo,
1: claro.
0: Não é?
1: Uhum.
0: Hoje em dia é cedo. Mas depois nós também vivemos estilos de vida completamente diferentes, somos muito mais sedentários, trabalhamos horas e horas ao computador, comemos comida de plástico, correr em 5 minutos, dormimos mal.
1: E tudo isso tem influência?
0: Tudo, ou seja, os tóxicos ambientais, os pesticidas, os plásticos, o tabaco, o álcool, tudo isto contribui negativamente para a nossa fecundação, não é? Portanto, uhum, ainda mais difícil se torna.
1: Mas depois há o lado bom da questão, que é também a nível da investigação, da medicina, dos conhecimentos, também se evoluiu muito mais, e aquilo que nós hoje temos à disposição é se calhar muito mais do que aquilo que nós tínhamos há 30 anos.
0: Nós hoje em dia conseguimos fazer coisas que seriam impensáveis, pois, há 30 anos atrás, não é? Portanto, muito mudou em termos de técnica de medicina da reprodução. Antigamente, ou seja, colocar um embrião dentro do útero era muito difícil, ou seja, mesmo as técnicas de laparoscopia desenvolveram-se imenso em termos de câmaras, em termos de instrumentos, técnicas de laboratório, não tem nada a ver aquilo que é possível fazer hoje. Mas eu queria deixar uma mensagem que acho muito importante.
1: Sim.
0: Porque também vejo recorrentemente os casais que têm infertilidade e que adiaram e que chegam com 40 anos à consulta de medicina da reprodução, às vezes um pouco enganados com a ideia da medicina da reprodução, porque os tratamentos de fertilidade, apesar de conseguirem curar muita coisa, não são 100% eficazes, ok? Portanto, apesar de nós hoje em dia conseguirmos taxas de gravidez após uma transferência embrionária que já supera os 50% a 60%, efetivamente, as técnicas de laboratório só vão conseguir fazer os embriões dependendo da qualidade dos gâmetas, não é? Se nós tentamos fazer gâmetas que são gâmetas jovens, saudáveis, pessoas saudáveis, as coisas correm bem. Estamos a falar de pessoas que efetivamente têm um mau prognóstico com fumadores, alcoólicos, já com ovócitos muito envelhecidos. Uhum. Efetivamente as taxas não são altas e, portanto, apesar de nós conseguirmos fazer muita coisa, eu volto a frisar que o prognóstico principal é a idade e efetivamente isto é preciso pensar com calma, porque não é chegar à consulta e isto depois é resolvível com a fertilização in vitro.
1: Milagres não há, não é?
0: É, às vezes temos uns milagres ou outros, mas é duro, isto é duro, e portanto não queremos que as pessoas acreditem que isto resolve tudo, porque não resolve tudo, ok? É preciso vir atrás, é preciso vir cedo. E eu quando digo cedo, não quer dizer que seja aos 29 anos, é se calhar se a pessoa começa a tentar engravidar aos 34 e não está a funcionar, então aos 35 já tem critérios para vir perguntar e ver o que é que se passa, não é esperar 4 anos a ver se acontece. E depois já chega à consulta com muitos anos de infertilidade, já com outro prognóstico em cima, e efetivamente não há técnicas 100% eficazes.
1: Portanto, se eu percebi bem, quem está a tentar engravidar há um ano, sem sucesso, não é? Convém pedir ajuda, é isso?
0: Ora, isso eu acho que é a mensagem mais importante que eu tenho hoje, que é as pessoas terem

0: muita clareza de quando é que é suposto marcarem uma consulta de medicina da reprodução, quando é suposto virem à procura de respostas. Efetivamente, os critérios são 12 meses de tentativas de engravidar num casal jovem. 12 meses, basta 12 meses. Afinal, 12 meses não aconteceu.
1: Alguma coisa está a falhar.
0: Alguma coisa está errada. Aliás, 80% dos casais engravidam nos primeiros 6 meses. Mas ao final de um ano já é suposto procurarem ajuda. E às vezes as pessoas acham que isto é um ano a tentar ativamente a medir a temperatura, a fazer os testes de ovulação, a calendarizar. Ou seja, não é preciso nada disto. Já conta simplesmente o casal ter a sua vida relacional normal e estar sem contracepção. Portanto, não é? Às vezes a pessoa já está há 2 anos sem contracepção, sem pensar no assunto e ainda não engravidou, e só depois é que vai começar a tentar ativamente, a esforçar-se.
1: Já devia ter começado.
0: Mas já devia. Uhum. Não, já pode procurar ajuda nesse momento, porque já esteve sem contracepção tanto tempo que já devia ter acontecido alguma coisa, no fundo é isso. Só que depois há aqui só dois critérios importantes, que é se a mulher tiver 35 anos ou mais, não vale a pena esperar 12 meses. Esperamos apenas 6 meses. Porque o tempo está a passar e esses 6 meses fazem diferente. Ou seja, ao final de 6 meses, se não aconteceu, se a mulher tiver 35 anos ou mais, é para marcar logo. E depois, se existir um fator de risco do casal para uma infertilidade, então nem sequer é preciso esperar 6 meses. Podem começar a tentar já com o apoio da medicina da reprodução. E eu não quero dizer com isto que vão fazer FIV em vez de tentar espontaneamente. Porque às vezes as pessoas enganam-se e acham que marcar uma consulta de medicina da reprodução é igual a fazer uma fertilização in vitro. E isso não é verdade.
1: Quais são as possibilidades já agora que estão em cima da mesa?
0: Ora, então, aquilo que implica uma consulta de medicina de reprodução é ir à procura de um diagnóstico, não é? O médico aqui é um inspetor que vai tentar procurar qual é o obstáculo do casal. E depois, conforme o obstáculo do casal para a gravidez, vai então arranjar o melhor tratamento possível. Vamos imaginar que o obstáculo naquele casal é uma infecção, não é? O outro que tem uma endometrite crónica, por exemplo, ou o homem que tem uma infecção genital e que por isso as coisas não acontecem. Então, nesse cenário, nós temos que fazer uns antibióticos específicos para curar a infecção e depois a gravidez acontece naturalmente. Isto é um exemplo. Não é? Mas, ou seja, cada obstáculo que existe, e podem existir inclusive vários, não é? Nós temos uma estratégia diferente e, portanto, a fertilização in vitro, a FIV em si, é uma estratégia que é muito eficiente, especialmente quando há um fator masculino grave, ou seja, quando temos poucos espermatozoides, ou quando temos uma obstrução das trompas, por exemplo, a FIV é um caminho de eleição, mas não é sempre aquilo que acontece numa medicina da reprodução, ou seja, vai depender muito de qual é o diagnóstico identificado e às vezes basta uma medicação, como eu estava a explicar, ou então pode ser mesmo as técnicas mais avançadas que existe em fertilidade, vai tudo depender do caso.
1: Muito bem, já vamos voltar à conversa, para já propunha que ouvíssemos mais uma música, a música escolhida pela minha convidada desta noite, Filipa Rafael, médica ginecologista. Qual é a sugestão?
0: Ora, a minha sugestão é uma música de um artista que eu acompanho também há muitos anos e gosto muito, chama-se El Canca, e a música chama-se Que Belo Es El Vivir, em espanhol, que é uma música que trata um pouquinho sobre, primeiro, esta positividade que muito me caracteriza, e depois é um bocadinho sobre todas as coisas boas que existem na vida para as pessoas que têm infertilidade. No fundo, eu acho que a minha mensagem, que a chave de gerir isto, gerir esta dificuldade, este obstáculo, é um pouco focarem-se nas coisas boas que temos hoje em dia na vida e desfrutar do caminho, que também é tão importante, e que se porventura o caminho não terminar com uma criança no colo, que há tanta coisa também boa na vida para se desfrutar. E era um bocadinho essa mensagem.

0: Filipa Rafael é então a minha convidada desta noite, é médica, ginecologista, é especializada em medicina da reprodução. Estamos aqui à conversa a propósito dos muitos problemas que podem surgir na vida de um casal, da fertilidade, da infertilidade, da saúde da mulher, da saúde do homem, da forma de dar a volta a estas questões. Filipa, se calhar era bom trazer também para esta nossa conversa alguns dos muitos mitos que nós ouvimos diariamente e sobretudo os casais que estão a tentar engravidar ouvem muitas vezes e que fazem muita moça. Podemos trazer alguns para esta nossa conversa?
1: Claro que sim. Olha, eu começava por falar de um que é muito preocupante, que é o facto da infertilidade ser uma causa apenas da mulher.
0: Exatamente.
1: Eu acho que as mentalidades estão a mudar, já sinto isso, mas durante muito tempo deixou-se a responsabilidade total da gravidez em cima da mulher. E em muitas coisas a mulher realmente tem um papel essencial, não é? A mulher é que vai gerar a criança e passar pelo parto, pela gravidez, por tudo isso. No entanto, em termos de infertilidade, nós sabemos que 50% das causas de infertilidade estão no homem, é metade de cada um. Ou seja, há casais em que temos um fator masculino importante, há casais em que temos um fator feminino e há casais em que temos os dois ao mesmo tempo. Uhum. E, portanto, assumir que o problema de a gravidez não chegar é exclusivamente da mulher é um grande mito e que depois atrasa justamente o próprio tratamento e o próprio diagnóstico, porque inclusivamente nós vemos alguns homens a recusarem-se vir à consulta ou recusarem fazer um exame como um espermograma por causa deste conceito. E, portanto, este era o primeiro mito que eu gostava de retirar.
0: Muito bem.
1: Pronto.
0: Mais,
1: é
0: há muitos mais.
1: É da responsabilidade dos dois. Depois, outros mitos. Uma coisa que falamos muitas vezes é também das perdas estacionais, ou seja, uma mulher que engravida e que depois tem uma perda estacional, também é uma mulher com infertilidade, ou seja, também é uma mulher que precisa de um apoio diferenciado. Ou seja, não é porque consegue a gravidez, mas depois ela não vai avante, mas que até consegue engravidar, que simplesmente não precisa de nós. Ou seja, esta mensagem no fundo é para aquelas pessoas que não sabem que a medicina da reprodução pode ajudar as perdas estacionais recorrentes. Okay?
0: Muito bem. E depois há aquelas coisas que se dizem assim da boca para fora sem pensar. Ah, isto se tu relaxares, vai de férias que isso passa. Depois quando voltarem já estão mais tranquilos. Ou não pensem muito nisso porque o stress não ajuda. Isto também se diz muito, não é?
1: Essas são especialmente nefastas, porque a pessoa quando partilha com alguém a dizer que está, ou seja, está a tentar engravidar e não está a conseguir. Primeiro, isto é difícil de expor, não é? Apesar de tudo, isto é um tabu.
0: Claro.
1: E, portanto, a pessoa, ao partilhar isto, já está vulnerável. E é recebido com uma desvalorização total de ah, não penses, não faças isto. A culpa é tua, no fundo, o que diz.
0: Pois.
1: No fundo, o que tudo isto diz é a culpa é tua, que não estás suficientemente relaxada, ou que andas muito ocupada, ou andas muito estressada. E, portanto, o que tu tens que fazer, como se a infertilidade fosse da responsabilidade. Não. A infertilidade é causa de um diagnóstico, é causa de um problema, não é? Nós temos um diagnóstico por encontrar e tratar e, portanto, a pessoa não tem culpa, nem é por estar mais ou menos relaxada que isto acontece. Claro que existem circunstâncias da vida em que, por algum motivo, a pessoa foi de férias ou fez uma pausa de trabalho e as coisas até aconteceram. Até porque o casal depois pode estar mais disponível um para o outro e as coisas podem se alinhar. Mas isso é a exceção, não é a regra, ou seja, aquelas que depois nós vemos nas redes sociais e que são partilhadas pela vizinha que aconteceu isto quando... essas são aquelas que correram bem, porque as outras todas que não aconteceu porque tinham uma baixa reserva ovárica, ou porque não tinham espermatozoides no testículo, ou porque havia um mioma intrauterino, o que seja, que tivesse um diagnóstico, não foi por ela ir de férias ou por relaxar que ficou resolvido, não é? Portanto, essas acabam por não fazer parte dessa história e de viver uma grande frustração com esse tipo de comentários.
0: Se calhar também era importante dizer aqui que muitas vezes, não sei se muitas vezes, mas algumas vezes, a situação não é tão grave como parece. Não tem de ser sempre um problema muito grave.
1: Não tem que ser sempre, não. A verdade é que, ou seja, há todo tipo de diagnóstico. Isto é um mundo gigante da medicina. E aquilo que eu procuro fazer sempre com os meus casais é, na primeira consulta, dar-lhes um mapa daquilo que é possível nós encontrarmos, não é? Nós, em cada consulta, vamos vendo o que é que nós já sabemos. Já sabemos que o esperma está bem ou mal, já sabemos que o ovário está bem ou mal, uhum, etc. Vou-lhes mostrando o caminho por todos os passos do que é que sabemos e o que é que ainda não sabemos. E depois, à medida que conseguimos todas estas peças do puzzle, vamos falando de prognóstico, não é? Vamos falando de qual é a probabilidade de uma gravidez espontânea, qual é a probabilidade de uma gravidez com técnicas muito simples, como uma indução da ovulação, qual é que é a probabilidade com uma FIV, qual é que é a probabilidade com a doação de óvulos, com a doação de esperma, ou seja, vamos falando um bocadinho de todos os possíveis caminhos para decidirmos qual é que é a estratégia mais indicada para eles. Claro que é totalmente diferente uma mulher que tem 30 anos, que tem um síndrome de ovário poliquístico e que nunca ovula, ou seja, nunca tem ciclos, e que nós simplesmente com alguns comprimidos ou algumas injeções conseguimos que ela tenha uma ovulação e engravida espontaneamente, versus uma mulher que já tem 7 perdas estacionais e que tem uma doença autoimune e que tem, portanto, aqui uhum, outras situações de pior prognóstico.
0: Claro.
1: Não quer dizer que não se consiga, mas em termos de probabilidade vão ser mulheres totalmente diferentes.
0: Continua a haver, de facto, muitas dúvidas sobre fertilidade, não é? Sobre infertilidade, preservação da própria fertilidade, perdas estacionais, enfim, tudo isto que temos estado aqui a falar. Se calhar era importante trazermos também para a conversa uma página que tu criaste e que se chama Fertilidade em Foco. É uma página onde se dá muita informação baseada na ciência, informação de confiança. Como é que nasce este projeto, Fertilidade em Foco?
1: Olha, este projeto é mesmo um projeto de literacia para a fertilidade, no fundo é para as pessoas, para todas as pessoas poderem estar informadas daquilo que é, o que afeta a sua fertilidade e como podem protegê-la e aquilo que existe em termos de tratamento, porque acho que é mesmo importante isto estar nas mãos das pessoas. Isto surgiu quando eu estava na licença de maternidade dos meus gêmeos e efetivamente apercebi-me que faltava este conteúdo. Inclusivamente eu tive colegas meus de medicina geral e familiar, de especialidades médicas, que quando eu comentava nos meus jantares, não é? Comentava, hoje fiz isto, hoje fiz um tratamento com duas mulheres, em que uma põe uma dá os ovos, outra dá o útero, e portanto são as duas mães, de certa forma. Portanto, falar deste tipo de procedimentos, que eles, que são meus colegas médicos, da mesma geração que eu, não faziam ideia de que era possível fazer este tipo de tratamentos. E portanto, eu efetivamente pensei, se até os meus colegas, que são pessoas informadas, são pessoas estudiosas e que estão neste meio, não fazem ideia do que é possível fazer na medicina de reprodução, então ninguém sabe.
0: Pois, claro.
1: E portanto surgiu este projeto de forma a tornar isto acessível a todos, para que quem precisa desta informação tenha forma de chegar a ela, e tem sido um projeto maravilhoso poder chegar às pacientes e poder trazer esta informação a quem verdadeiramente precisa delas.
0: E é sobretudo, deixa-me dizer, é sobretudo um compromisso que tu assumes muito, muito bonito, de proximidade, deste acompanhamento próximo de quem precisa, baseado na ciência, sem falsas promessas, não é? Isso é muito importante.
1: Sim.
0: Também.
1: Sim, eu acho que, assim, a infertilidade já é difícil que chegue, ou seja, passar por um processo de infertilidade é como eu costumo dizer, é como andar numa montanha russa que ninguém quis entrar, não é? É muitos altos e baixos, é muito duro, a expectativa é enorme, o investimento psicológico, físico, financeiro é enorme e efetivamente é muito difícil. Pelo menos que a informação não seja mais uma barreira,
0: claro,
1: não é?
0: Uhum.
1: Se isso nós podemos dar a toda a gente, então vamos começar por aí, vamos deixar que as pessoas pelo menos sabem onde ir, mais depressa, onde se dirigir, que não hajam mitos aqui a criar mais barreiras ainda, para que depois tudo o resto, se a pessoa tiver que passar por uma fase difícil, que seja o mais apoiada e o mais informada possível.
0: Eu não posso deixar de falar nisto, não é propriamente uma coisa muito agradável, mas vamos ter de falar, que é o desespero, muitas vezes, que se instala nestas pessoas, nestes casais, nestas mulheres, que leva a que às vezes tenham atitudes menos pensadas e muitas vezes também prejudiciais para a própria saúde. Estou a falar exatamente de dores anónimos, nomeadamente em redes sociais, Facebook, por exemplo. O que é que a médica tem a dizer sobre isto?
1: Eu acho que é o desespero mesmo.
0: É, não é?
1: Porque, no fundo, ou seja, a maternidade independente é algo que existe. Existe em Portugal, existe legalmente. É possível aceder à maternidade independente, ou seja, uma mulher querer ser mãe de forma independente, ou um casal que não tem espermatozoides, não é? Ou seja, que há um fator masculino intransponível e que, portanto, utilizam um dador para conseguir engravidar. É algo perfeitamente lógico e aceitável. Agora, fazê-lo de forma amadora, não é? Fazê-lo claro. Nas redes sociais de forma ilegal, por assim dizer, é um grande risco, não é?
0: E no fundo, completamente inconsciente, não é?
1: Só mostra a dificuldade de acesso que as pessoas têm a este tipo de tratamentos. Nós sabemos que isto é, financeiramente é difícil no setor privado. No setor público são 3 anos e meio de espera para um dador, portanto é muito difícil
0: tempo.
1: Aceder uhum. a estes recursos, e por isso é que as pessoas desesperam, até porque esse tipo de dadores são dadores que não são testados. Nós não sabemos se eles têm uma doença genética que pode passar à geração seguinte. Nós não sabemos se ele tem uma doença transmissível, um HIV, uma sífilis.
0: Pois, esse é que é o problema, não é?
1: Portanto, a pessoa está a sujeitar-se ali a um risco de pôr em causa a sua própria saúde, de ter uma gestação que não seja saudável. São dadores que não são filtrados do ponto de vista legal. Efetivamente, eles continuam a ter base legal para ir, inclusivamente, exigir a paternidade de uma criança nascida, não é? Uhum. Não são dadores.
0: Claro.
1: São pessoas. Portanto, um dia mais tarde, se esse dador ilegal decidir vir procurar esta criança e exigir a paternidade, pode. A pessoa não está protegida por lei neste cenário, não é?
0: Uhum.
1: E, portanto, não estão registados. Estes dadores não são registados, ou seja, se calhar já deram origem a centenas de crianças. Portanto, os dadores em Portugal e no mundo estão altamente legislados, são pessoas altamente filtradas, e portanto é uma pena que hoje em dia haja pessoas que acabam por recorrer a esta estratégia realmente num desespero de não conseguir acesso de outra forma. No fundo, nós é que temos que arranjar formas de melhorar o acesso a este tipo de tratamentos.
0: Filipa, este jantar está maravilhoso, mas estamos a chegar ao final. E eu queria deixar para o final aqui uma mensagem de esperança, mas antes disso, se calhar olhar também para aquelas situações em que as coisas não acontecem de facto. O problema é de tal maneira, enfim, grave, grande, complicado, que não permite que haja sucesso na maternidade. Como é que se lida com isto? Como é que se dá a notícia? Como é que se lida, no fundo, emocionalmente com isto? E depois, mesmo para o final, uma mensagem de esperança para quem nos está a ouvir no que toca à fertilidade, no que toca à maternidade. Pode ser?
1: Sim, claro que sim. Olha, muitas vezes, tenho muitas situações em que os casais me perguntam se é o momento de desistir, não é? É uma conversa muito difícil.
0: Uhum.
1: E eu costumo dizer que há vários motivos para nós suspendermos os tratamentos, ou seja, para pararmos e desistirmos, efetivamente. Um deles é o facto da pessoa atingir a idade legal, não é? Em Portugal é até aos 50 anos que a pessoa pode fazer tratamentos de fertilidade. O outro é se acabarem os gâmetas, não é? Ou seja, se já não é possível fisicamente continuar. E aí habitualmente é um médico que propõe, diz, olha, a partir daqui já não podemos fazer mais, não é?
0: Uhum.
1: E depois tem quando a pessoa efetivamente já, do ponto de vista psicológico, já não é possível continuar, ou seja, que a pessoa já não quer mais, não é?
0: É desgastante.
1: Isto é altamente desgastante e há um momento em que a pessoa tem que saber o seu limite. Efetivamente, há casais que chegam ao final da linha sem um bebé no colo e é muito difícil gerir isto. Agora, há muitas coisas para além da maternidade, uhum. há muitas estratégias para lidar com esta situação. Portanto, eu recomendo sempre que os casais estejam munidos de terapeutas, de psicólogos que lhes deem muitas ferramentas para lidar com esta frustração e com estes altos e baixos, e que no fundo consigam olhar para todas as coisas boas que eles são, porque eles, antes de serem férteis, eram a Joana e o António, e eram um casal que gostava de ir ao paddle e etc. Uhum. Portanto, olharem para essas coisas que faz com que eles sejam pessoas totalmente válidas, porque a maternidade não torna as pessoas mais ou menos válidas.
0: Nem mais, é isso. Fica esta mensagem tão bonita. Antes mesmo de nos despedirmos, eu sei que há aí assim uns projetos novos a caminho. Queres partilhar connosco, Filipa?
1: Olha, é um projeto que me apaixona totalmente, que é um podcast que está quase, quase a sair, que se chama Lado Beta, que é um projeto que eu estou a fazer com uma psicóloga de infertilidade, e nós as duas decidimos que faltava falar mais de infertilidade na primeira pessoa. Ou seja, isto é tabu porque as pessoas não falam nisto, porque não conseguem identificar outras histórias de outros pacientes, de outras pessoas que passaram por isto e que conseguiram ou não conseguiram e partilhar as suas dores. E portanto, como isto não existe, nós criámos isto em Portugal. É um podcast que cada episódio é um caso, são casos reais, e as pessoas vêm contar as suas histórias daquilo que viveram, como é que foi descobrir, como é que foi o diagnóstico, qual foi o tratamento que fizeram, e portanto alguns com desfechos positivos, outros nem por isso, e a forma como deram a volta a tudo isso. E portanto eu acho que vai ser tão importante, mas tão, tão importante para esta minha comunidade ouvir estas histórias, por isso estou super empolgada.
0: Filipa, muito obrigada por teres vindo à Antena 1, por nos teres ajudado também a pensar nestas questões, a partilhar connosco o teu conhecimento, que é muito. E agora, para obrigada. Final de programa e para final de conversa, sou eu que ofereço uma música para terminarmos a nossa conversa em grande e em bom, espero. Coldplay, Viva La Vida. Era para seguir assim com esta alegria que todos nós precisamos para enfrentar os dias. Obrigada, bom trabalho, até à próxima.
1: Obrigada.

0: 21 horas, 20 nos Açores.
1: Um grupo de extrema-direita planeou um ataque à casa do primeiro-ministro em Lisboa. Foi no início do ano passado. O líder da milícia trabalhava na polícia municipal. Pode haver uma onda de calor já a partir do fim de semana que não deve afetar apenas o Algarve em território continental. O governo já informou que durante o período de alerta, ainda por definir, vai ativar o centro de operações permanente na base aérea de Montreal para missões de vigilância e de combate ao incêndio.
0: Edição a esta hora com Cláudia Almeida.
1: O Ministério Público confirma o movimento armilar lusitano fez um plano para atacar a casa do primeiro-ministro Luís Montenegro em Lisboa. O plano consta da acusação de 29 crimes, sobretudo de terrorismo, a 9 elementos deste grupo. A informação surge a poucos dias de 4 desses elementos poderem sair em liberdade por excesso de prisão preventiva. Isabel Cunha.
2: A acusação descreve o grupo como um movimento de extrema-direita, supremacista branco, antissistema, com presença nas plataformas digitais que pretendia constituir-se como movimento político apoiado numa milícia armada. Recrutavam em grupos fechados digitais e produziam em 3D armas e granadas destinadas ao reforço do arsenal do grupo. Tinham identificado as pessoas e entidades que classificavam como alvos entre políticos, comentadores, jornalistas, académicos, artistas e organizações associadas a causas como a imigração. As conversas e os documentos recolhidos pela investigação revelam que o líder do grupo, Bruno Gonçalves, um chefe da PSP, teve acesso enquanto elemento da Polícia Municipal de Lisboa à morada do primeiro-ministro na capital e à lista de agentes envolvidos na segurança de Montenegro. Terão combinado vigiar o edifício. O sequestro do primeiro-ministro, a quem chamam Monstro Negro, foi posto de parte, mas foi sugerido lançarem uma granada

0: nada para o apartamento. Este plano do início de 2025 acabou por não se concretizar, pois Montenegro estava a dormir num hotel. Foram partilhadas também imagens da casa de Cavaco Silva e ainda registros das matrículas dos carros do Ministro dos Assuntos Parlamentares, Carlos Abreu Amorim, e do líder do LIVRE, Rui Tavares. Ontem à noite, 9 elementos do movimento Armilar Lusitano foram acusados de adesão a grupo terrorista, incitamento, recrutamento, detenção de arma proibida e tráfico de armas. 3 estão em prisão preventiva.
1: A repórter Isabel Cunha com estes detalhes. Só o Algarve deve escapar à onda de calor da próxima semana em Portugal continental. Vão registar-se temperaturas acima dos 40 graus. A meteorologista do Instituto Português do Mar e da Atmosfera, Alexandra Fonseca, refere à Antena 1 que os técnicos já podem confirmar.
2: Estamos à espera que ocorra uma onda de calor, neste momento ainda só prevista, portanto nós só confirmamos a existência de uma onda de calor ao final de 6 dias consecutivos, e a previsão é que ocorra uma onda de calor bastante pronunciada em todo o território, à exceção do Algarve e pontualmente alguns locais da faixa costeira ocidental.
1: Os termómetros devem subir a partir de sábado. A previsão aponta para uma semana de temperaturas altas. Durante quanto tempo, Alexandra Fonseca?
2: Uma semana. Isto tudo com uma grande incerteza no número de dias, porque é uma situação que se vai dever a uma aproximação de uma depressão em altitude. E neste momento os modelos ainda nos mostram muita incerteza na posição e deslocamento dessa mesma depressão. Essa incerteza e a posição que essa depressão irá ter na semana que vem vai ditar quão elevadas serão as temperaturas.
1: Há um risco elevado de incêndios florestais, por isso o Governo informa que vai ativar o Centro de Operações Permanente na base aérea de Montreal durante o período de alerta que ainda não está definido. Em comunicado conjunto dos Ministérios da Administração Interna e da Defesa, refere-se que a vigilância nos concelhos afetados pela tempestade Christine é a prioridade por causa do risco de incêndio. Na base aérea vão estar drones, 2 aviões e 1 helicóptero em prontidão para missões de vigilância e de combate ao fogo. O líder supremo do Irão diz que aceitou o memorando com os Estados Unidos com reservas e só depois de receber garantias do governo sobre os direitos do Irão. Numa mensagem ao país, Mostaba Khamenei sublinha que mantém algumas divergências. Apesar do entendimento, os ataques entre Israel e o Hezbollah prosseguem. Donald Trump já disse que o cessar-fogo é para cumprir em todas as frentes. Antes, J.D. Vance lançou um aviso a Israel. Sérgio Infante.
3: São as críticas mais duras dos Estados Unidos a Israel. O vice-presidente norte-americano J.D. Vance não gostou dos comentários do primeiro-ministro Benjamin Netanyahu ao acordo com o Irão e também não gostou das críticas de alguns ministros israelitas a Donald Trump. Numa altura em que os norte-americanos tentam consolidar o acordo com o Irão, o vice-presidente J.D. Vance deixou 2 recados a Benjamin Netanyahu e aos ministros, lembrando que nesta altura, em todo o mundo, apenas os Estados Unidos apoiam Israel.
4: Donald J. Trump é o único chefe de Estado em todo o mundo que neste momento apoia a nação de Israel. E acontece que é o chefe de Estado de uma superpotência mundial.
3: E nesta conferência de imprensa, J.D. Vance questionou como é que o governo israelita pode, nesta altura, prescindir de um aliado tão poderoso. Mas deixou mais um recado ao executivo liderado por Benjamin Netanyahu, lembrando que uma parte do armamento israelita veio dos Estados Unidos.
4: 2/3 das armas defensivas que protegeram o vosso país foram construídas por mãos norte-americanas e pagas com os dólares dos contribuintes norte-americanos.
3: Recados contundentes para o aliado israelita numa conferência de imprensa onde o vice-presidente norte-americano adiantou ainda que as negociações com o Irão entram a partir de agora numa nova fase, 60 dias de discussões técnicas, e que a Marinha dos Estados Unidos já levantou o bloqueio aos portos iranianos.
1: A primeira ronda de negociações entre Irão e Estados Unidos deve ocorrer amanhã na Suíça. A Bulgária vai vetar o novo pacote de sanções da União Europeia contra a Rússia devido a um eventual impacto negativo na economia búlgara e também por questões religiosas, diz o primeiro-ministro Rumen Radev.
5: A Bulgária já tinha manifestado algumas reservas em relação a estas sanções, uma vez que já declaramos
4: mantemos a nossa posição de que não permitiremos sanções que prejudiquem e representem um risco para a economia búlgara. Aqui posso apontar o risco para o funcionamento da Lukoil. Posso apontar os riscos para o fornecimento de peças de substituição ao metro da capital. Hoje, em Sófia, afirmei que a era das cruzadas já passou há muito tempo, porque esta guerra já ultrapassou as trincheiras. Estende-se à economia e à energia, podemos ver o seu impacto na cultura e no desporto, e agora resta-lhe também engolir a religião.
1: Na nova lista de sanções está um bispo da Igreja Ortodoxa Russa. O primeiro-ministro da Bulgária garante, no entanto, que o país não vai obstruir decisões conjuntas da União Europeia sobre a Ucrânia. O Alto Comissário das Nações Unidas para os Direitos Humanos emitiu um alerta esta quinta-feira perante a informação sobre uma concentração de tropas paramilitares das Forças de Apoio Rápido, as RSF, no Sudão, nos arredores de El Obeid, na região de Kordofan. Gael de Castro.
5: Em comunicado, Volker Turk alerta, e passo a citar: já vimos esse cenário antes, sabemos ao que levou e não podemos permitir que se repitam as atrocidades evitáveis que documentamos em El Fasher e no campo de deslocados de Zamzam, no norte do Darfur, no ano passado. Os civis correm grave perigo em Kordofan, particularmente em El Obeid, se não houver medidas para impedir a ofensiva iminente e a escalada militar contínua, diz ainda Volker Turk. Também a Noruega divulgou uma declaração conjunta apelando às forças de apoio rápido RSF para que cessem imediatamente o ataque contra El Obeid. A declaração foi apresentada em nome da Coligação para a Prevenção de Atrocidades e Justiça no Sudão, composta por Reino Unido, Canadá, Alemanha, França, Irlanda, Países Baixos e Noruega, afirmando ter sido assinada ainda por outros 21 países. No documento é demonstrada preocupação pelo assalto dos rebeldes das Forças de Apoio Rápido RSF à cidade de El Obeid. Fala-se em ataques contra determinados grupos étnicos, violência sexual e de género. Os signatários da carta pedem por isso a todas as partes para que cumpram com o que está determinado pela lei humanitária internacional.
1: O Alto Comissário da ONU para os Direitos Humanos e a Coligação para a Prevenção de Atrocidades e Justiça no Sudão a alertarem para a iminência de um ataque das forças paramilitares de apoio rápido no centro do Sudão. Chequia e África do Sul empataram a um golo esta tarde. As duas seleções conseguiram o primeiro ponto neste Mundial à segunda jornada. A esta hora joga-se o Suíça-Bósnia-Herzegovina, uma partida que começou às 20h. Para já o placar mostra 0-0.
6: Está fechada esta edição com Cláudia Almeida. 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

Olá, bem-vindos a Uma Noite em Forma de Assim. Nesta hora vou conversar com Bruno Sambado, fundador e principal responsável pela Tailhouse, o maior ou a maior produtora nacional de audiolivros. Pedro Tadeu, como manda a tradição, distribui panfletos à esquina das 11. E por aqui sempre se recomenda, se puder, não olhe, escute. O que se vê, o que se ouve.

0: Vem, juntou Elisa Rodrigues e Isabel Rato. Estiveram cá na passada terça-feira. Duas grandes ladies do Jazz Nacional. Olá, Bruno Sambado. Boa noite, bem-vindo.
1: Olá, Jorge. Boa noite. Muito obrigado pelo convite. É um gosto estar aqui.
0: Eu é que agradeço estar nesta noite em forma de assim. Eu sei que esta casa lhe diz muito e já vai explicar porquê. Bom, como eu há pouco disse, é fundador da Tail House. Estiveram na Feira do Livro de Lisboa.
1: Estivemos.
0: Não nos encontramos lá, mas cá estamos na rádio. Correu bem a feira?
1: A Feira do Livro foi um evento espetacular e, felizmente, a nós, assim como a todos os outros editores que estiveram presentes, sei que correu muito bem. A nós, pessoalmente,
0: foi até lá,
1: foi uma estreia na Feira do Livro, estar lá com o evento de Silent Listening. Mas não foi uma estreia em termos de emissão ou de tentativa de audição de Silent Listening. Nós tivemos uma primeira experiência em março, acho que foi dia 21 de março, que é o Dia Internacional da Poesia, e fomos também convidados, não, na altura desafiámos e depois fizemos-nos convidados, mas assim
0: pelo... Às vezes é preciso.
1: Sabe, nesta indústria do audiolivro em que nós estamos basicamente a fazer-nos convidados para entrar nos ouvidos das pessoas todos os dias. Mas na altura...
0: Deem-nos ouvidos.
1: Exato. Deem-nos ouvidos e muitos, por favor. Mas na altura desafiámos o CCB e acabámos por ser convidados pelo Nuno Artur Silva. Uhum. Para estar presentes com uma experiência de Silent Listening. Tivemos
0: o que
1: uma...
0: é isto de Silent Listening?
1: Oh Jorge, basicamente eu comecei. Houve um dia que me apareceram à frente umas imagens de uma data de adolescentes, jovens, miúdos, mais velhos, mais novos, numa praia, a dançar com os auscultadores, mas em silêncio. E eu olhei para aquilo e pensei, mas que tontice. Mas depois comecei a pensar melhor mas que divertido que isto podia ser se nós, em vez de música, pudéssemos pôr poesia, obras literárias e as pessoas, no fundo, estarem a olhar para uma paisagem bonita e poderem ter a oportunidade de ouvir uma obra e, no fundo, estar ou sozinhas, isoladas, a ouvir uma obra ou... na companhia de alguém, mas ouvirem obras, ouvirem histórias.
0: Uma experiência...
1: É uma experiência imersiva, exatamente.
0: Inclusiva.
1: É. Completa e totalmente inclusiva, que é uma das enormes vantagens dos audiolivros.
0: Quem foi? Que público esteve?
1: Olha, foi completamente... Enfim, utilizando uma expressão artística, o público foi completamente crossover. Teve desde os... Enfim, nós apanhámos o Dia da Criança, portanto tivemos várias crianças, sobretudo no dia 1 de junho. Tivemos pessoas mais idosas também, e tivemos homens, mulheres, tivemos todo o género de pessoas. E depois tivemos também muita gente em terceira, porque nós tivemos a sorte de sermos albergados pelas BLX, pelas Bibliotecas de Lisboa, quem agradeço desde já a fantástica recepção e a forma como nos acolheram, que era um pavilhão com ar-condicionado. E então tivemos muitos ouvintes em terceiros, o que também jogou a nosso favor.
0: Depois foram apanhar a fresquinha.
1: Foram.
0: Disponibilizaram quantos auscultadores já agora?
1: Nós tínhamos disponíveis 30 auscultadores em simultâneo.
0: E que obras literárias disponibilizaram lá?
1: Todo o género de obras, desde essa de Queiroz, Camilo Castelo Branco, obras mais recentes, obras mais mainstream, menos mainstream. Nós tentámos desenvolver ou criar ou sugerir um catálogo que fosse, por um lado, abrangente em termos de conteúdo, e também em termos de editores, no fundo, para dar também visibilidade, podermos ter a oportunidade de dar visibilidade aos editores que connosco têm trabalhado e a nós, ao longo deste último quase 3 anos, têm apostado em nós e têm-nos ajudado a manter este negócio, que é um negócio muito importante.
0: Bruno Sambado, quero apresentar a Tail House.
1: Olha, isso eu gosto imenso. Isso é uma pergunta que agradeço-lhe. Primeiro o convite, que já tinha agradecido, e agora apresentar a Tail House é das coisas que eu mais gosto. Olha, a Tail House nasceu de um sonho e nasceu de uma... A avó da minha mulher, que era uma senhora que eu amava de paixão, a avó Rita, morreu praticamente cega. E então gravava histórias dela para mais tarde ouvir e pedia muitas vezes a nós, netos, para lhe gravarmos coisas para ela ouvir. E houve um dia, já passados alguns anos da avó Rita ter falecido, que houve um editor que me ligou, o Henrique Mota da Lucerna, e me pergunta, porque eu trabalhava em produção, e ligou-me e disse: oh Bruno, ainda tem aquele seu estúdio? Porque eu estou aqui a pensar em gravar audiolivros. E eu não tinha. E respirei durante meio segundo e disse-lhe: Henrique, claro que tenho com certeza. Ah, tenho aqui uns quantos livros que gostava de colocar, de transpô-los em audiolivro. E eu disse: com certeza, então vamos gravar. Começámos a falar sobre valores e por isso não fazia ideia absolutamente nenhuma. Bem, na altura pensei: bem, se vou gravar estes livros do Henrique, tenho primeiro que tentar...
0: Foi marcante a presença e a motivação da avó Rita.
1: Foi absolutamente determinante. Foi, eu não tenho uma dúvida. E sabe que eu tenho vários mortos que estão no céu a olhar por mim. Pois. E olhar por nós todos. Eu acredito muito nisto. Os meus queridos mortos, chamo-lhes muitas vezes. E na altura...
0: Pelo menos transformaram as nossas vidas.
1: Sim,
0: não é?
1: Sim, absolutamente. Uh-huh. Absolutamente. E na altura comecei a conversar com o Henrique sobre isso e pensei: bem, se eu vou fazer isto para o Henrique... Comecei à procura de dados, o que é que havia, quem é que fazia, como é que fazia. E em Portugal encontrei rigorosamente nada.
0: Zero.
1: Zero. Comecei a ver, havia números em Inglaterra, como é que eles faziam, como é que faziam o pricing, como é que determinavam valores. E a dada altura, enfim, de uma forma ainda mais inconsciente, agarrei no telefone e liguei para uma pessoa que eu conhecia, que infelizmente também já não está connosco, o Pedro Sobral, das edições, o diretor-geral das edições gerais na altura da Leia, e disse-lhe: olha Pedro, sabes, estou a fazer audiolivros, porque deve ter na altura também lido que a Leia se calhar fazia um ou outro, não? Claro. Oh Pedro, estou a fazer audiolivros, com quem é que vocês fazem? Como é que eu posso fazer audiolivros para vocês? E nesta altura continuava sem ter estúdio. E o Pedro disse: ah, fazes, faço. Muito bem, então vou-te pôr em contacto aqui com uma colega minha, que é quem trata dessa parte, e ela vai entrar em contacto. E assim foi. E passados dois dias, tinha uma pessoa da Leia a pedir-me dois audiolivros.
0: Portanto, a ideia passava por cruzar a tecnologia com a arte de contar histórias na oralidade.
1: Exatamente. Uhum.
0: Que é uma tradição.
1: Ancestral.
0: Ancestral.
1: É?
0: Completamente. Recuperaram essa tradição, de alguma forma.
1: Recuperámos. Estamos a tentar recuperar. Cá em Portugal, não é? Porque no resto do mundo é uma tradição já amplamente difundida, recuperada e sobrevive muitíssimo bem.
0: Uhum. A Tale House, ao mesmo tempo, está a lidar com o tempo. Neste sentido, para ler é preciso tempo.
1: É.
0: Hoje em dia lidamos com o tempo de uma maneira um bocadinho esquisita. O audiolivro pode ajudar neste contexto, porque podemos estar a ouvir uma obra em qualquer lugar.
1: Justamente.
0: Até numa viagem de Lisboa.
1: Em todo o lado. Eu vou-lhe dizer, eu de resto até costumo dizer que o audiolivro não é um livro a menos. É um livro a mais, é mais um caminho, é mais uma forma de lermos. Uhum. E no fundo quem ganha é a história, que passa a chegar a mais gente.
0: Claro.
1: E em mais ocasiões.
0: A experiência ainda assim não é a mesma.
1: Não. É uma experiência diferente, mas não retira a experiência da obra. Aliás, abraça-nos de uma forma diferente, não é?
0: Claro.
1: E não substitui. Uhum. Pelo contrário, porque a obra é importantíssima.
0: E é também interessante ouvirmos a obra na voz do seu autor.
1: É isso. Eu gosto muito de voz, eu gosto muito de som, e eu acho que não há mais vozes. Às vezes pode haver um fanhoso, não é? Mas se for autor de um livro, empresta-lhe uma propriedade diferente à história. Eu tenho trabalhado, ou nós, na Tale House, temos trabalhado com muitos autores, com muitas vozes, com

0: Carvalho, é uma voz inconfundível, não é? E portanto é natural.
1: Ele sabe que há dias, com o meu primeiro Apocalipse.
0: Que gravou connosco, felizmente. Mais uma das obras que gravou connosco. Já é a terceira obra que grava connosco. E se Deus quiser, para o ano, ou este ano, escreve mais outra e para o ano estará também. A voz da Luísa Sobral, é uma voz linda de morrer, não é? Claro. Também gravou connosco.
1: A Luísa Sobral é uma contadora de histórias.
0: É verdade. E diz lindamente. E conta a história dela melhor que ninguém.
1: Claro que sim. Agora, há uma transformação cultural, Bruno Sambado.
0: Eu acho que eu não diria uma transformação cultural, eu diria uma adaptação a uma nova cultura também, que é a cultura dos audiolivros. Eu não quero ser chato, mas os audiolivros representam atualmente cerca de, em termos de faturação a nível mundial, cerca de 12 mil milhões de euros. Para ter uma ideia, o Jeff Bezos, não é?
1: É residual.
0: Exatamente. Mas são quase 12% da faturação do grupo dele vem da Amazon, vem da Audible, não é? Ele inaugurou a primeira biblioteca de audiolivros nos Estados Unidos, em Nova Iorque. Portanto, como é que se imagina uma biblioteca de som?
1: Há um crescimento audiolivro
0: acima de 25% ao ano.
1: Pronto.
0: Atualmente.
1: Que também ajuda muito a uma certa democratização cultural.
0: É verdade.
1: E de que forma, Bruno Sambado?
0: Sabe que hoje em dia.
1: E partindo sempre da ideia de que o audiolivro não substitui o livro físico.
0: Nunca.
1: A ideia não é essa.
0: Até lhe vou dizer, Jorge, eu não sou capaz, mas tem verdadeiros amantes da literatura, eu diria às vezes, eu não quero ser mal interpretado com isto que eu vou dizer, mas é quase uma esquizofrenia. Há pessoas que conseguem ter essa capacidade que eu não consigo, que é no quarto, em casa, têm a obra física e leem-na, seguem, continuam a ouvi-la no carro a caminho do trabalho e depois chegam à praia e têm o Kobo. E então, destas três formas, conseguem ouvir sequencialmente a mesma história. De resto, não sei se sabe, mas o Spotify lançou há coisa de um mês e meio o Page Match, que é o quê? Que é o Jorge está em casa, tranquilamente, antes de adormecer, a ver o seu livro, agarra no seu telefone, tira uma fotografia básica à página onde ficou e amanhã, quando vier aqui a caminho da Antena 1, entra no seu carro e a história parte dita
1: exatamente
0: pelo seu autor, exatamente do sítio onde chegou. Exatamente, que isto é incrível.
1: Sem dúvida. Ainda que a relação com o livro, eu nunca fiz essa experiência, Bruno, mas
0: eu também
1: admito,
0: não, porque acho que a nossa cabeça
1: seja um pouco estranha, porque quando lemos um livro, quando estamos a fazer essa leitura, nessa relação íntima com o livro, nós imaginamos tudo e até criamos a voz.
0: Certo.
1: Não é? A voz, as imagens, tudo é criado por nós. A imaginação funciona em todo o seu esplendor. Mas vou um dia destes, vou fazer essa experiência.
0: Eu não sei se nós não temos um afeto pela voz, fruto também um bocadinho já da nossa idade.
1: Claro.
0: Que nós, durante anos e anos, ouvimos muita rádio, ouvimos muita voz, não é? E portanto, eu lembro-me de há muitos anos, ou algo, uns anos, quando estávamos habituados a ouvir a voz na rádio, e de repente essa voz passava para a televisão. E nós às vezes ou ficávamos felizes ou menos felizes, porque imaginávamos uma pessoa, uma cara completamente diferente. E por isso, concordando em absoluto consigo, eu tenho alguma dificuldade nessa sequência. Agora vou ouvir, depois continuo a ler e daqui a bocado vou ler numa outra plataforma, porque eu acredito que nós, sendo mais com mais idade e tendo este culto pela voz, imaginamos determinadas coisas quando ouvimos, ou imaginamos ou sentimos determinadas outras quando lemos. E ler uma frase e continuar a ouvi-la a seguir,
1: claro,
0: se calhar interpretamos de uma maneira diferente.
1: A adesão ao audiolivro tem idade?
0: Tem.
1: Idade, isto é.
0: Não tem idade, absolutamente.
1: Não tem idade.
0: Não,
1: não sei se já fizeram algum estudo sobre isso.
0: Não tem idade, não tem idade. Eu tenho três filhos. E eles em pequeninos. Há uma marca de supermercados. Há uns anos, há 18 anos, que nós íamos ao supermercado e junto à caixa havia uns livros com CDs que comprávamos, que tinham histórias cantadas. Histórias

0: Contadas.
1: Sim.
0: E nós comprávamos os livros e punhamos os livros no carro, esses CDs, que eram no fundo audiolivros, não é?
1: Claro.
0: E ouvíamos-nos.
1: Sim.
0: Os audiolivros e este boom de audiolivros passa pelo quê? Passa pela facilidade deles hoje poderem estar no nosso telefone com acesso a plataformas de streaming,
1: claro,
0: muito próximas de nós, não é? E essa facilidade é que, no fundo, democratiza esta forma de ler, que a audição também é uma forma de ler, e democratiza para toda a gente.
1: Claro que sim. Quantas obras a Tale House tem disponíveis, a Bruno Sambado?
0: Olha, infelizmente a Tale House não tem nenhuma obra disponível, porque nós, ainda que sejamos editores, aquilo que fazemos, produzimos para as editoras. E portanto as editoras é que têm as obras disponíveis. Agora, se me perguntar quantas obras é que nós já produzimos
1: já
0: para as editoras, claro, isso tenho o grato prazer de lhe dizer que estamos a chegar às 400.
1: Estão no Plano Nacional de Leitura?
0: Vamos, sim, temos várias obras do Plano Nacional de Leitura, várias obras que estão também a terminarem a sua produção, os grandes clássicos da literatura portuguesa e outros grandes clássicos da literatura internacional. Dou-lhe um exemplo, acabámos de fazer esta semana A Guerra e Paz. Há duas semanas fizemos o Moby Dick. Temos os Maias, temos a Cidade e as Serras, enfim, temos Clepsidra, o Frei Luís de Sousa. Nós, felizmente, depois temos o Amor como critério de gestão, do António Pinto Leite, as Crónicas de África, do Manuel Fonseca. Nós estamos, em termos de conteúdos, nós somos o one-stop shop, se quiser.
1: Claro.
0: Somos uma espécie de grande superfície comercial onde encontra tudo.
1: E há parcerias com as bibliotecas ou não?
0: Nós não temos nenhuma parceria com bibliotecas, mas o que existe é, ao abrigo do PRR, para a digitalização, nós, muitas das obras que estamos a produzir são ao abrigo do PRR. O PRR tem, liberta as obras que estamos a produzir para a Biblioteca Pública Digital, que é a BiblioLED, que é outra coisa extraordinária, que mais uma vez é democratizar os audiolivros e os e-books.
1: E com acesso gratuito.
0: Com acesso gratuito, exatamente como na sua biblioteca.
1: Exato. O que é extraordinário, não é?
0: E sabe que funciona exatamente como na sua biblioteca. Ou seja, se o Jorge for à sua biblioteca do bairro buscar os Maias, e se eu tiver antes ido buscar, ele não está lá, não é? Eu tenho que esperar.
1: Claro.
0: É a mesma coisa na BiblioLED. Se antes eu tiver ido requisitar os Maias, o Jorge vai ter que ficar à espera até que eu acabe de o ouvir para poder ouvir.
1: Mas podiam facilitar mais a vida.
0: Sim, depende do número de licenças que cada obra tem. Mas não é, enfim, não, isso não sou eu, não é a Tale House, não temos nada a ver com isso. São, enfim, as licenças que são libertadas pelas editoras ao abrigo dos acordos com o PRR.
1: Dizia eu há pouco, no início da nossa conversa, que o Bruno Sambado, de alguma forma, tem uma ligação com esta casa, com a RDP, RTP, Antena 1.
0: Eu nasci nesta
1: e
0: casa.
1: E as coisas não acontecem por aqui.
0: Não. O som está em mim, ou eu sou o som, não sei bem. Eu nasci na Rua do Calhas, que hoje em dia, se calhar, é mais conhecida pelo ISEG.
1: Pois.
0: Mas na altura,
1: funcionando as instalações.
0: E também, exatamente, era o Calhas 1 e o Calhas 2. Não era? Mas sim, eu nasci ali, o meu pai e
1: antiga emissora nacional e já a Antena 1.
0: Exato. O meu pai trabalhava na emissora nacional e depois mais tarde na RDP, na Radiodifusão Portuguesa, e eu fui uma das crianças que comecei a ir da alcofa para um estúdio e depois a brincar com carrinhos a descer as rampas da Rua de São Marçal e por aí fora.
1: E portanto, estar num estúdio de rádio para si é peixe dentro d'água.
0: Não tanto quanto o Jorge, mas sim, gosto muito deste ambiente. Gosto muito, verdadeiramente, deste ambiente. É um ambiente onde me sinto bem. E eu acho que a magia da voz é exatamente isso, é mágico. Às vezes eu dou para mim a ouvir peças, a ouvir livros que não, estrangeiros, que eu penso a quantidade de pós-produção que esta voz tem para ficar boa, quando a magia da captação não precisa rigorosamente nada.
1: Mas nunca fez rádio?
0: Eu não fiz. Fiz, não é verdade. Ah. Eu agora ia mentir, eu não sou mentiroso. Ah. Fiz rádio em, no ano 2000, numa estação de rádio que havia no Saldanha, chamada Lights FM.
2: Uhum.
0: Assim, e curiosamente, não, e agora estou-me a lembrar, fiz rádio a brincar aqui nesta casa, na RDP Internacional, em 1993, ou 94, exatamente. No, tinha um programa que era o Espaço Jovem, uma rúbrica, uhum, há muitos, muitos anos.
1: Mas também a Taylaus também existe por essa experiência que teve.
0: Eu acho que, olha, faz-me uma pergunta e eu agora, muito rapidamente, digo-lhe se calhar que sim. Porque eu acho que nós, enfim, isto é redondo e nós voltamos sempre a um sítio onde inevitavelmente nos sentimos confortáveis, nos sentimos felizes.
1: Exato.
0: Onde somos felizes, ah, onde somos felizes. E por isso agora em retrospectiva digo-lhe sim que isto é um ciclo que eu não digo que se fecha, mas que eventualmente se completa.
1: Uhum.
0: E sim, e por isso a Taylor House está ligada ao som e eu estou ligado ao som desde que nasci.
1: Quantos estúdios tem a Taylor House?
0: Nós de áudio temos 4 estúdios, uhum, totalmente dedicados ao audiolivro, e vou-lhe dizer agora, parecendo se calhar até um bocadinho convencido, temos estúdios muito bonitos. São quase tão bonitos quanto os seus, mas porque temos todos os estúdios com janelas, assim como
1: um estúdio
0: aqui,
1: bonito, é meio caminho andado.
0: É meio caminho andado.
1: Para inspirar a leitura. É, não é
0: para inspirar a leitura, porque eu acho que tão importante quanto a obra, uhum, é nós darmos as condições de conforto,
1: claro,
0: e técnicas a quem diz a obra. As pessoas que dizem têm de sentir muito bem a dizer,
1: uhum,
0: porque no final do dia ganhamos todos, ganha a voz, ganha a obra.
1: Ah, sem dúvida.
0: E ganhamos fidelização por parte do narrador. O narrador gostar de trabalhar connosco é muito importante. Até.
1: É algo que se aproxima muito do teatro radiofónico, ainda com as distâncias.
0: Evidentemente. É, sim.
1: E eu sei que passou muitas vezes por São Marçal.
0: Passei.
1: Onde na altura se fez teatro radiofónico.
0: Exatamente.
1: Lá estava o material todo das peças de teatro.
0: Todos. Onde estou-me a tentar lembrar do Canti Castro.
1: Ah, sim.
0: Trabalhava e fazia muito teatro radiofónico, mas sim, assemelha-se muito, sendo que agora o que nós fazemos, e começámos agora a fazer, curiosamente, já tínhamos feito experiências em livros mais pequenos.
1: Uhum.
0: Estamos a fazer agora uma obra. Eu espero que a Leia me permita em confidência.
1: Uhum.
0: Do Hugo van der Ding.
1: Uhum.
0: Uma família surreal.
1: Ah, sim, ele esteve aqui no programa.
0: E também falou do audiolivro?
1: Não, falámos só do livro.
0: Ah, isso é que foi pena.
1: Mas já foi há algum tempinho que o livro já foi publicado para aí há um ano e meio, 2 anos. Para aí.
0: Ele gravou connosco o audiolivro e o audiolivro dele vai ter sonorização, vai ter os ruídos todos.
1: Uh-huh.
0: Os cavalos, as padachins e tudo isso.
1: Mas isto é uma trabalheira desgraçada.
0: Sim, são 515 páginas de trabalheira e em cada página há muito ruído. Mas sabe que é muito importante.
1: Mas ganha uma mais-valia na voz do van der Ding, sem dúvida.
0: Ganha várias mais-valias, não é? Porque o van der Ding brinca com a sua obra.
1: Claro.
0: Isso é espantoso. Não é? O livro ganha outra dimensão.
1: Já o livro já tem um humor muito fino.
0: Tem.
1: O estilo do van der Ding.
0: E agora, e o livro, sem o som, já estava, sem o som, quer dizer, sem este tratamento de áudio, uh-huh, já estava absolutamente espetacular.
1: Mas é a primeira vez que fazem isso ou...
0: Para uma obra tão grande,
1: sim,
0: é. Já tínhamos feito para obras mais pequenas da Média Livre, do grupo da Correio da Manhã.
1: Uh-huh.
0: Já tínhamos feito, mas para obras muito pequeninas. Para esta obra, que é uma obra mais densa, eu não diria que é feito com um cuidado diferente, mas é feito com uma abordagem distinta.
1: Uh-huh. Autores que colocam a voz nas suas obras, mas vocês depois também podem convidar outras vozes que...
0: Todo este mercado, como vimos dizendo desde o início desta conversa, é um mercado muito recente.
1: Recente, claro.
0: E, portanto, nós estamos a constituir ou a construir um banco de vozes.
1: Uhum.
0: Havia várias vozes que já trabalhavam, sobretudo com a Leia e com a Porta Editora, mas que lenta e gradualmente têm trabalhado connosco, porque nós temos a sorte e a facilidade de trabalhar com todas as editoras. E, portanto, no final do dia, uma voz que trabalha connosco,
1: claro,
0: trabalha mais do que só trabalha, se apenas trabalhar só com uma editora.
1: Sem dúvida. É um leitor?
0: Não, desculpe.
1: não tenho que pedir desculpa.
0: Mas sou um consumidor ávido de livros. Desde,
1: como assim?
0: Compro a obra física porque gosto muito dela e faço por lê-la. Mas depois tenho uma.
1: É normal termos na nossa estante mas, livros que esperam a leitura.
0: Pois, mas é que eu faço com a intenção verdadeira de a ler. Mas eu tenho uma dificuldade, tenho um déficit de atenção muito reduzido. E ao final da segunda, terceira página já estou a olhar para as janelas, ou às vezes já estou a adormecer. Mas se ouvir, já é diferente. Aliás, é uma das enormes vantagens em termos de pessoas com dislexia.
1: Sim.
0: O audiolivro é absolutamente mágico.
1: Para determinadas situações, sem dúvida.
0: É absolutamente mágico.
1: Sem dúvida. Ora, o que eu acho muito interessante é esta maneira de lidar também com o tempo. Proporcionar uma audição de uma obra em momentos, em alturas que há uns anos era impossível de fazer.
0: Isso é absolutamente verdade.
1: Isso é que eu acho extraordinário.
0: É, mas não é assim tão fácil.
1: Uhum.
0: Deixa-me dizer aquilo que eu acho. Há obras que não podem ser ouvidas na ginástica.
1: Uhum. Okay? Pois.
0: E há outras obras que não devem ser ouvidas enquanto estamos a conduzir. Cada obra tem a... Enfim, eu não...
1: É como a música. Se eu puser a música lenta e calma e tranquila, a condução na estrada vai ser tranquila e relaxante. Se eu puser música mais acelerada, se calhar a tendência é para
0: acelerar. Se eu estiver a fazer uma viagem em Lisboa ou Porto, posso ouvir uma obra do Rodrigo Guedes de Carvalho, posso ouvir uma obra da Luísa Sobral, posso ouvir O Amor como Critério de Gestão da Lucerna, do António Pinto Leite. Posso ouvir estas obras, mas se estiver no ginásio não devo.
1: Claro.
0: Porque vou passar a vida a andar para trás, porque me vou esquecer metade. Mas de repente, se eu tiver a ouvir uma obra...
1: Há muitos motivos para desconcentração.
0: Se eu tiver uma obra de sobre gestão, essa no ginásio é perfeita. Se eu estiver a correr, estes livros, eu não lhes quero chamar livros de autoajuda, porque muitos deles não são, mas o género, quando estamos a correr, quando estamos a passear, quando estamos, enfim, em atividades em que consigamos olhar para carros e em que a nossa atenção não esteja tão dedicada, não seja tão dedicada, permite-nos, portanto, qualquer altura é boa para ouvir, mas não é bom ouvir tudo em qualquer altura.
1: Bruno Sambado, experiências como o Silent Listening vão acontecer mais vezes?
0: Olha, eu gostava muito que sim. Nós, inclusivamente, agora posso lhe dizer em primeiríssima mão, nós, a Tale House, criou um clube de leitura que é o The Authors Table. E uma vez por mês encontramos-nos, convidamos um gestor de topo que nos venha falar sobre uma obra que o impactou emocionalmente ou profissionalmente, e isto tem corrido muitíssimo bem. Fazemos isto com a revista Líder e tem sido incrível as pessoas que por lá têm passado. Mas vamos começar agora com um novo clube de leitura que é de Silent Listening, que vai partir todos os meses de uma biblioteca pública, à porta de uma biblioteca pública. Encontram-se 20 ou 30 pessoas, ligam-se à BiblioLED, à biblioteca, e agora vamos fazer um percurso de 10 quilómetros, 12, 7, conforme o percurso que esteja mais próximo, e durante uma ou duas horas, em exercício, em esforço, vai o grupo que se inscrever e faz essa, no fundo, esse evento de literário.
1: De uma forma peripatética, como se fez na filosofia.
0: Sim. Não inventei isto. Acontece muito, sobretudo na costa leste, nos Estados Unidos. Pareceu-me, porque a dada altura, não é? Se nós só vimos coisas de livros, o nosso algoritmo só nos dá este género de coisas.
1: Dá,
0: não é?
1: Livros.
0: E de repente dei por mim a ver um grupo de 500 pessoas a passear no meio de uma praia, e percebemos o que é isto, todos os auscultadores. Então estavam todos a ouvir obras, cada um a ouvir a sua obra e a fazer uma caminhada gigantesca. E eu pensei, mas pronto, nós se calhar não vamos conseguir ter 500, não é? Mas se tivermos no início 10, e depois 12, e depois 20, e depois 34,
1: traz outro amigo
0: e
1: também.
0: Fora,
1: não é?
0: E traz outro amigo também. Porque estas coisas demoram. Mas
1: acima de tudo, também o que conta aqui é o que provoca uma situação destas, este conceito que é o lidar com o tempo de uma outra maneira, tranquilizar
0: e aproveitá-lo,
1: dar algum relaxamento, sim, não é? E aproveitar bem esse tempo, que é um bocadinho a travar o tempo com que hoje lidamos.
0: Mais uma vez lhe digo, algum relaxamento, pois, conforme a obra que ouça.
1: Pois, é verdade. Mas eu também no sentido que estamos a desfrutar do tempo, porque hoje em dia é tudo muito imediato.
0: É um multitasking agora, cultural.
1: Eu imagino, ao fim do ainda há pouco disso, ao fim da terceira ou quarta página, já falta tempo, já não pode ser. E é bom que as pessoas voltem outra vez a fazer esse exercício também, seja na audição, seja na leitura do livro físico, que desfrutem do tempo. Uma obra.
0: Há uns anos, as pessoas que trabalhavam em televisão preocupavam-se muito com o second screening, não é? Uhum. Em que estávamos a ver o ecrã de televisão e estávamos em paralelo a olhar para o ecrã do telefone. Aqui neste momento conseguimos é o second listening, quase, porque é o verdadeiro multitasking, porque posso estar a trabalhar e estar a ouvir uma obra.
1: Sem dúvida.
0: E estar a avançar.
1: E uma coisa não atrapalha a outra.
0: Nada. Nada. E uma coisa, quando a obra é boa, a seguir está a pessoa que está a ouvir a obra, está a entrar numa grande superfície ou numa loja de rua e está a comprar a obra física.
1: Portanto, Bruno Sambado, é um mercado que está a crescer.
0: 25% ao ano.
1: Muito bom.
0: E até 2030 é o mercado literário que mais cresce a nível mundial. Espera-se que, enfim, são os números que indicam que em 2030 esteja a valer qualquer coisa entre os 32 mil milhões e os 35 mil, mil milhões de euros, dólares, que é um bocadinho de dinheiro.
1: Muito bem, Bruno Sambado, foi um prazer.
0: Olha, foi um enorme prazer para mim. E deixa-me só dizer-lhe uma coisa, Jorge. Fica. Que a propósito do Silent Listening, eu gostava de mais uma vez agradecer sinceramente à APEL, a Associação Portuguesa de Editores e Livreiros, o simpático convite e a forma, enfim, aberta e amistosa com que nos receberam e nos desafiaram para a Telehouse estar presente.
1: Fica aqui esse abraço.
0: E assim, muito obrigado por me ter recebido.
1: Eu é que agradeço, foi um prazer. Boas leituras.
0: Foi um gosto voltar a esta casa. Obrigado.
1: Um abraço.

um clássico da música popular, aqui na expressão de Tatanka, com a Orquestra Jazz de Leiria. Ainda fica por aqui Natalie King, então já volto para a segunda hora de uma noite em forma de assim. Até já.

0: 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Horas 21 nos Açores.
1: Um grupo de extrema-direita planeou um ataque à casa do primeiro-ministro em Lisboa. Foi no início do ano passado. O líder da milícia trabalhava na polícia municipal. Pode haver uma onda de calor já a partir do fim de semana que não deve afetar o Algarve, mas vai afetar o resto do território continental. O governo já informou que durante o período de alerta, ainda por definir, vai ativar o centro de operações permanente na base aérea de Monte Real para prevenção de incêndios. O número de hipertensos em Portugal baixou nas últimas duas décadas em mais de 10 pontos percentuais, indica um estudo nacional que vamos folhear daqui a pouco.
0: Edição às 10 da noite com Cláudia Almeida.
1: O Ministério Público confirma que o movimento armilar lusitano fez um plano para atacar a casa do primeiro-ministro Luís Montenegro. Esse plano consta da acusação de 29 crimes, sobretudo de terrorismo, a 9 elementos desse movimento. A informação surge há poucos dias de 4 deles poderem sair em liberdade por excesso de prisão preventiva. Isabel Cunha.
2: A acusação descreve o grupo como um movimento de extrema-direita, supremacista branco, antissistema, com presença nas plataformas digitais, que pretendia constituir-se como movimento político apoiado numa milícia armada. Recrutavam em grupos fechados digitais e produziam em 3D armas e granadas destinadas ao reforço do arsenal do grupo. Tinham identificado as pessoas e entidades que classificavam como alvos entre políticos, comentadores, jornalistas, académicos, artistas e organizações associadas a causas como a imigração. As conversas e os documentos recolhidos pela investigação revelam que o líder do grupo, Bruno Gonçalves, um chefe da PSP, teve acesso enquanto elemento da Polícia Municipal de Lisboa à morada do primeiro-ministro na capital e à lista de agentes envolvidos na segurança de Montenegro. Terão combinado vigiar o edifício. O sequestro do primeiro-ministro, a quem chamam Monstro Negro, foi posto de parte, mas foi sugerido lançarem uma granada para o apartamento. Este plano do início de 2025 acabou por não se concretizar, pois Montenegro estava a dormir num hotel. Foram partilhadas também imagens da casa de Cavaco Silva e ainda registros das matrículas dos carros do Ministro dos Assuntos Parlamentares, Carlos Abreu Amorim, e do líder do LIVRE, Rui Tavares. Ontem à noite, 9 elementos do movimento armilar lusitano foram acusados de adesão a grupo terrorista, incitamento, recrutamento, detenção de arma proibida e tráfico de armas. 3 estão em prisão preventiva.
1: O grupo nacionalista Movimento Armilar Lusitano terá planeado um ataque ao apartamento do primeiro-ministro em Lisboa. Só o Algarve deve escapar à onda de calor da próxima semana. Em Portugal continental vão registar-se temperaturas acima dos 40 graus. Os termómetros devem subir a partir de sábado. A previsão aponta para já para uma semana de temperaturas elevadas. Por essa razão, o governo informa que vai ativar o centro de operações permanente na base aérea de Monte Real durante o período de alerta, que ainda não está definido. Em comunicado conjunto dos Ministérios da Administração Interna e da Defesa, refere-se que a vigilância nos concelhos afetados pela tempestade Christine é a prioridade por causa do risco de incêndio. Na base aérea vão estar drones, 2 aviões e um helicóptero em prontidão para missões de vigilância e de combate a incêndios. O número de hipertensos em Portugal baixou nas últimas duas décadas em mais de 10 pontos percentuais. Há mais mulheres hipertensas registadas do que homens. A conclusão é de um estudo nacional que vai amanhã, que é apresentado amanhã no Algarve, e aqui o jornalista Miguel Soares já teve acesso.
3: O número de hipertensos no país passou de cerca de 42% em 2005 para quase 29% no ano passado. É o que se pode ler num relatório sobre a prevalência e controle da hipertensão arterial no país, coordenado pelo antigo presidente da Sociedade Portuguesa de Hipertensão, o cardiologista Espiga de Macedo. O especialista aponta 2 possíveis motivos.
4: Provavelmente porque os cuidados primários também melhoraram. Provavelmente porque a literacia em saúde está mais desenvolvida nestes últimos anos do que antigamente.
3: O também professor jubilado da Faculdade de Medicina da Universidade do Porto dá conta ainda de outras mudanças. Por exemplo, no que diz respeito a género.
4: A hipertensão deixou de ser mais prevalente nos homens e passou a ser nas mulheres também em todo o país. A taxa de doentes hipertensos controlados também aumentou de uma forma muito significativa em todas as regiões, e quer nos homens, quer nas mulheres, e em todos os grupos etários.
3: Dos quase 29% hipertensos no país, cerca de 90% são seguidos pelos profissionais de saúde, até porque desde que um doente fique registado como hipertenso, é obrigado a ir a pelo menos uma consulta por ano. A maior dificuldade é cruzar a hipertensão com outras patologias, devido aos rudimentares, é assim que os autores do estudo classificam, rudimentares registros oficiais sobre dados de saúde.
4: O sistema não me deixava perceber quantos hipertensos eram diabéticos, ou quantos hipertensos eram fumadores, ou quantos hipertensos tinham o colesterol elevado. A máquina informática não permitia este tipo de avaliação.
3: Os autores do estudo lamentam não poderem ter ido mais longe na investigação para haver uma noção mais clara do risco cardiovascular global no país.
1: O relatório demonstra uma mudança radical nos últimos 20 anos, menos hipertensão, melhoria em todas as regiões do país e um maior número de controlo de doentes. Apesar do entendimento entre Estados Unidos e Irão, no Líbano continuam os confrontos entre Israel e o Hezbollah. Donald Trump sublinha que o cessar-fogo é para cumprir e vale em todas as frentes. Esta tarde, o líder supremo do Irão disse que aceitou o memorando com Washington, mas com reservas. Luís Peixoto.
5: Numa mensagem ao país, lida pelos médias iranianos, o Ayatollah Mojtaba Khamenei garante que, apesar de ter opiniões divergentes de outros responsáveis políticos, decidiu autorizar a assinatura de memorando de entendimento com os Estados Unidos. O líder supremo iraniano revela que recebeu garantias do presidente Masoud Pezeshkian de que os direitos do Irão e os interesses da frente de resistência seriam protegidos. Khamenei sublinha que as futuras negociações não significam aceitar a posição do inimigo. Apesar da trégua, Israel e o Hezbollah continuam os combates em solo libanês, e Donald Trump já veio dizer que o cessar-fogo é para valer em todas as frentes. Perante as críticas de Netanyahu e de vários ministros israelitas, J.D. Vance foi mais longe. O vice-presidente norte-americano lembrou a Tel Aviv que os Estados Unidos apoiam sozinhos Israel.
6: Donald J. Trump.
7: Donald Trump é o único chefe de Estado em todo o mundo que neste momento apoia a nação de Israel, e acontece que é o chefe de Estado de uma superpotência mundial.
5: Em conferência de imprensa, o vice de Donald Trump fez questão de lembrar a Israel a origem de grande parte do armamento que usa.
7: Dois terços das armas defensivas que protegeram o vosso país foram construídas por mãos norte-americanas e pagas com os dólares dos norte-americanos.
5: Estados Unidos e Irão devem agora prosseguir as negociações durante os próximos dois meses. A armada norte-americana já levantou o bloqueio marítimo ao Irão.
1: E deve ocorrer amanhã na Suíça a primeira ronda de negociações entre Teherão e Washington. Primeiro dia do Conselho Europeu com o presidente António Costa, presidente do Conselho Europeu e também a presidente da Comissão a entrarem na cimeira ao lado de Volodymyr Zelensky. A Ucrânia dominou as conversas. Tanto Ursula von der Leyen como António Costa saudaram o início do processo de adesão daquele país à União Europeia e admitem que podem dar-se novos passos este verão. A reportagem de Andréa Neves.
8: Chegaram juntos à cimeira com o presidente do Conselho Europeu a saudar o início das negociações de adesão de Kiev à União Europeia.
7: Este é um passo muito importante no sentido do alargamento da União Europeia e da plena adesão da Ucrânia à União Europeia, e mostra que agora os 27 Estados-membros estão unidos no apoio à Ucrânia.
8: António Costa garante apoio total à Ucrânia. Volodymyr Zelensky agradeceu.
9: Este é realmente um grande momento para a Ucrânia. O primeiro cluster foi aberto. Obrigado a todos os dirigentes pela unanimidade e vamos discutir os próximos 5 capítulos. Um passo muito importante e histórico para a Ucrânia.
8: O presidente ucraniano quer abrir mais capítulos de negociação em breve. A presidente da Comissão Europeia diz que isso pode acontecer dentro de poucos meses.
10: Esperamos que durante o verão possamos abrir mais clusters. Isto é muito importante, porque quando a Ucrânia cumpre as suas metas, nós também temos de as cumprir.
8: Ursula von der Leyen diz que o apoio da União a Kiev é essencial porque a Rússia está num momento de maior fraqueza.
10: Tenho a impressão de que a maré está a virar. Vemos que a Ucrânia está a manter a posição, inclusive a recuperar território parcialmente. A Rússia, por outro lado, tem a economia em crise e o facto de ter bloqueado a internet, o Telegram, por exemplo, fala por si, pois a Rússia está a erguer novamente uma cortina de ferro. Mas agora é uma cortina de ferro digital, para para o seu povo. Zelensky quer que a União Europeia se prepare também para ter um papel forte na defesa da Ucrânia se as negociações para o fim da guerra começarem em breve.
1: A correspondente da Antena 1 em Bruxelas, a Cimeira Europeia, termina amanhã. Em Cuba, o primeiro-ministro Manuel Marrero apresentou hoje um programa de reformas abrangente no Parlamento cubano a favor da economia de mercado, numa altura em que a ilha comunista enfrenta uma profunda crise económica, com as sanções norte-americanas à entrada de combustível na ilha, que têm provocado falhas de energia de quase 24 horas por dia em todo o país. Donald Trump também já fez várias ameaças de invasão militar. Os deputados da Assembleia Nacional Cubana devem agora aprovar as 176 propostas que dizem respeito à organização das empresas privadas, aos bancos, ao turismo, à agricultura, aos investimentos estrangeiros, aos impostos e até ao mercado cambial. Nos Países Baixos já terminou a quarentena para quase todos os passageiros e tripulantes do navio cruzeiro Ondius, afetado no mês de maio por um surto de antivírus. Os pacientes estão agora autorizados a regressar a casa, escreve na rede social X o diretor-geral da OMS. Por causa deste surto, que desencadeou um alerta internacional, confirmaram-se 12 casos de infecção e 3 mortes. No Mundial de Futebol, a Suíça goleou a Bósnia-Herzegovina por 4-1, lidera o grupo B do Mundial com 4 pontos. Daqui a menos de uma hora, às 11 da noite, hora de Portugal Continental, joga-se outra partida deste grupo, o anfitrião Canadá defronta o Qatar em Vancouver.
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Uma noite em forma de assim. 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E há panfletos. Pedro Tadeu propõe Amália Rodrigues e Marcha de Alfama de 1935. O que se vê, o que se ouve.

Aromas únicos com as Damas da Noite. No caso, Michelle Latimer, Moon e já Jenna Lodvig entra na comunicação.

do livro de músicas de George White Group. Antes entraram em dueto Norah Jones e John Legend. E presuntos implicados agitam o passado.

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8: 9 minutos e há panfletos de Amália Rodrigues. Entretanto, a Liana Flores liberta borboletas.

0: linha da frente do Tivoli Corporation. Aceite este panfleto.
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2: Amália Rodrigues e Marcha de Alfama de 1935. As marches au flambeau, francesas, constituem uma das raízes embrionárias das marchas populares de Lisboa, tendo sido introduzidas em Portugal no século XIX, durante o período das invasões napoleónicas. Esta tradição estrangeira baseava-se em desfiles noturnos acompanhados por canto, nos quais os participantes transportavam achotes acesos. Em Lisboa, este costume fundiu-se com as celebrações dos santos populares e deu origem às designadas marchas au flambeau, filambeau ou filambeau, que são adaptações fonéticas do termo francês original. O ritual integrava-se na Ronda dos Chafarizes, uma prática na qual os moradores dos bairros populares caminhavam em fila indiana aos pares para lavarem os rostos nas fontes da cidade durante a madrugada de Santo António. Com o passar do tempo, os achotes de fogo foram substituídos por lanternões e balões venezianos de papel colorido, iluminados interiormente por velas de sebo ou cera e segurados na extremidade de um pau. Estas manifestações, inicialmente espontâneas e improvisadas pelas ranchadas ou ranchos de bairro, serviram de base para a sistematização e formalização do evento realizada por Leitão de Barros em 1932. A influência francesa manifestou-se na organização coreográfica e elementar do desfile que percorria as ruas até aos locais de bailarico e convívio. No contexto da época, o caráter de marcha com archotes era também estimulado pelas deficiências da iluminação pública na cidade. Embora as marchas modernas tenham adquirido uma complexidade cénica superior, o atual figurino do desfile conserva o princípio da deslocação rítmica e coletiva que caracteriza estes antecedentes do século XIX. Hoje em dia, cada grupo representativo de uma coletividade de cultura e recreio é composto por cerca de 70 a 80 elementos diretamente envolvidos na exibição pública. A estrutura oficial de cada marcha exige a participação de 24 pares de marchantes, aos quais se pode juntar um par de suplentes para eventuais substituições. O acompanhamento musical de cada bairro, como já expliquei no episódio anterior de panfletos, é realizado obrigatoriamente pelo Cavalinho, um agrupamento instrumental constituído por 8 músicos. A ordem de entrada para o desfile está fixada regulamentarmente, iniciando-se com o Cavalinho, seguido pelo Porta-Estandarte, pelo Coordenador, pelo Ensaiador e pelos Padrinhos e Mascotes. Os marchantes e aguadeiros, que dão apoio logístico ao grupo, encerram a formação. O desfile ocorre em dois momentos distintos. Uma exibição em pavilhão fechado e o desfile na Avenida da Liberdade, que se realiza tradicionalmente na noite de 12 de junho. Durante as exibições, os grupos devem interpretar 4 composições musicais. A Grande Marcha de Lisboa, comum a todos os bairros, 2 marchas originais inéditas, criadas para esse ano, e uma denominada Marcha Antiga, que constitui o hino histórico do bairro. A coreografia é desenhada em articulação direta com a letra e a métrica musical, exigindo sincronia absoluta dos marchantes, que iniciam habitualmente os passos com o pé esquerdo. Os marchantes masculinos transportam 12 arcos, ornamentados, enquanto as marchantes femininas podem utilizar adereços menores, como leques ou cestos. Os arcos e figurinos devem ser originais e incluir obrigatoriamente um de 3 elementos tradicionais: o festão, o balão ou o manjerico. Neste ano de 2026, o júri deu a vitória à Alfama, cuja marcha antiga, que constitui o hino histórico do bairro, é a Marcha de Alfama de 1935. A composição tem música de Raul Ferrão e letra de Norberto de Araújo, e foi criada no contexto da institucionalização das marchas populares de Lisboa pela Câmara Municipal, período em que a parceria entre Ferrão e Araújo se tornou central na definição do figurino musical do evento. A letra reproduz o bairrismo, o nacionalismo, a glorificação dos descobrimentos e a fé cristã que o Estado Novo promovia como instrumentos ideológicos. A Marcha de Alfama de 1935 é classificada como uma das criações específicas de bairro mais famosas de Raul Ferrão, tendo sido gravada e popularizada por diversos intérpretes ao longo das décadas, entre as quais Amália Rodrigues. Não há

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Esta noite, em forma de assim, teve cuidados técnicos de Nuno Isidro e Tiago Vaz. Produção de Cristina Condinho. Na próxima hora, o que é um clássico?

0: 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Horas 22 nos Açores.
1: O número de hipertensos em Portugal baixou nas últimas duas décadas em mais de 10 pontos percentuais, indica um estudo nacional que folheamos daqui a pouco. Em Bruxelas já se vai conhecendo detalhes sobre sanções da União Europeia à Rússia. É a primeira vez que Bruxelas decide prolongar as penalizações por 12 meses em vez de 6. Continuam os confrontos no Líbano entre Israel e o Hezbollah, apesar do entendimento entre Estados Unidos e Irão.
0: A Cláudia Almeida na edição a esta hora.
1: O número de hipertensos em Portugal baixou nas últimas duas décadas em mais de 10 pontos percentuais. Há mais mulheres hipertensas registadas do que homens. A conclusão é de um estudo nacional que amanhã se apresenta no Algarve e que o jornalista Miguel Soares já leu.
2: O número de hipertensos no país passou de cerca de 42% em 2005 para quase 29% no ano passado. É o que se pode ler num relatório sobre a prevalência e controle da hipertensão arterial no país, coordenado pelo antigo presidente da Sociedade Portuguesa de Hipertensão, o cardiologista Espiga de Macedo. O especialista aponta dois possíveis motivos.
3: Provavelmente porque os cuidados sobre primários também melhoraram. Provavelmente porque a literacia em saúde está mais desenvolvida nestes últimos anos do que antigamente.
2: O também professor jubilado da Faculdade de Medicina da Universidade do Porto dá conta ainda de outras mudanças, por exemplo, no que diz respeito a género.
3: A hipertensão deixou de ser mais prevalente nos homens e passou a ser nas mulheres também em todo o país. A taxa de doentes hipertensos controlados também aumentou de uma forma muito significativa em todas as regiões, e quer nos homens, quer nas mulheres, e em todos os grupos etários.
2: Dos quase 29% hipertensos no país, cerca de 90% são seguidos pelos profissionais de saúde, até porque desde que um doente fique registado como hipertenso, é obrigado a ir a pelo menos uma consulta por ano. A maior dificuldade é cruzar a hipertensão com outras patologias, devido aos rudimentares, é assim que os autores do estudo classificam, rudimentares registros oficiais sobre dados de saúde.
3: O sistema não me deixava perceber quantos hipertensos eram diabéticos, ou quantos hipertensos eram fumadores, ou quantos hipertensos tinham o colesterol elevado. A máquina informática não permitia este tipo de avaliação.
2: Os autores do estudo lamentam não poderem ter ido mais longe na investigação para haver uma noção mais clara do risco cardiovascular global no país.
1: Este relatório demonstra uma mudança radical nos últimos 20 anos, menos hipertensão, melhoria em todas as regiões do país e o maior número de controlo de doentes. Sanções à Rússia por mais um ano. É a primeira vez que a União Europeia decide prolongar as sanções por 12 meses em vez de 6, mas ainda não se conhece a lista. A posição concertada entre os 27 no Conselho Europeu, hoje em Bruxelas, ainda tem de ser aprovada pelo Conselho da União Europeia. Trata-se de sanções setoriais a indústrias específicas como defesa, energia e finanças. E a Cimeira Europeia começou com o presidente da Ucrânia a entrar ao lado de António Costa e von der Leyen. Tanto o presidente do Conselho Europeu como a presidente da Comissão saudaram o início do processo de adesão daquele país à União Europeia e admitem que podem dar-se novos passos este verão. A reportagem é de Andréa Neves.
4: Chegaram juntos à Cimeira com o presidente do Conselho Europeu a saudar o início das negociações de adesão de Kiev à União Europeia.
5: It's a very important step.
6: Este é um passo muito importante no sentido do alargamento da União Europeia e da plena adesão da Ucrânia à União Europeia, e mostra que agora os 27 Estados-membros estão unidos no apoio à Ucrânia.
4: António Costa garante apoio total à Ucrânia. Volodymyr Zelensky agradeceu.
7: Este é realmente um grande momento para a Ucrânia. O primeiro cluster foi aberto. Obrigado a todos os dirigentes pela unanimidade e vamos discutir os próximos 5 capítulos. Um passo muito importante e histórico para a Ucrânia.
4: O presidente ucraniano quer abrir mais capítulos de negociação em breve. A presidente da Comissão Europeia diz que isso pode acontecer dentro de poucos meses.
8: Esperamos que durante o verão possamos abrir mais clusters. Isto é muito importante porque quando a Ucrânia cumpre as suas metas, nós também temos de as cumprir.
4: Ursula von der Leyen diz que o apoio da União a Kiev é essencial porque a Rússia está está num momento de maior fraqueza.
8: Tenho a impressão de que a maré está a virar. Vemos que a Ucrânia está a manter a posição, inclusive a recuperar território parcialmente. A Rússia, por outro lado, tem a economia em crise e o facto de ter bloqueado a internet, o Telegram, por exemplo, fala por si, pois a Rússia está a erguer novamente uma cortina de ferro. Mas agora é uma cortina de ferro digital para o seu povo.
4: Zelensky quer que a União Europeia se prepare também para ter um papel forte na defesa da Ucrânia se as negociações para o fim da guerra começarem em breve.
1: A correspondente da Antena 1 em Bruxelas, a Cimeira Europeia vai terminar amanhã. Apesar do memorando de entendimento entre Estados Unidos e Irão, no Líbano continuam os confrontos entre Israel e o Hezbollah. Donald Trump sublinha que o cessar-fogo é para cumprir e vale em todas as frentes. Esta tarde, o líder supremo do Irão disse que aceitou o memorando com Washington, mas com reservas. Luís Peixoto.
7: Numa mensagem ao país, lida pelos média iranianos, o Ayatollah Mojtaba Khamenei garante que, apesar de ter opiniões divergentes de outros responsáveis políticos, decidiu autorizar a assinatura do memorando de entendimento com os Estados Unidos. O líder supremo iraniano revela que recebeu garantias do presidente Masoud Pezeshkian de que os direitos do Irão e os interesses da frente de resistência seriam protegidos. Khamenei sublinha que as futuras negociações não significam aceitar a posição do inimigo. Apesar da trégua, Israel e o Hezbollah continuam os combates em solo libanês e Donald Trump já veio dizer que o cessar-fogo é para valer em todas as frentes. Perante as críticas de Netanyahu e de vários ministros israelitas, J.D. Vance foi mais longe. O vice-presidente norte-americano lembrou a Tel Aviv que os Estados Unidos apoiam sozinhos Israel.
9: Donald J. Trump.
6: Donald Trump é o único chefe de Estado em todo o mundo que neste momento apoia a nação de Israel e acontece que é o chefe de Estado de uma superpotência mundial.
7: Em conferência de imprensa, o vice de Donald Trump fez questão de lembrar a Israel a origem de grande parte do armamento que usa.
6: Dois terços das armas defensivas que protegeram o vosso país foram construídas por mãos norte-americanas e pagas com os dólares dos norte-americanos.
7: Estados Unidos e Irão devem agora prosseguir as negociações durante os próximos dois meses, a armada norte-americana já levantou o bloqueio marítimo ao Irão.
1: E a primeira ronda de negociações deve ocorrer amanhã na Suíça. Cuba prepara reformas amplas no modelo socialista. Em plena pressão norte-americana, o primeiro-ministro Manuel Marrero Cruz apresentou hoje as propostas aos deputados. João Coraceiro.
6: 176 propostas que abrangem vários setores da economia cubana, com alterações nas políticas fiscal e de câmbio, no comércio, uma reestruturação dentro das entidades do próprio Estado e a privatização de parte da economia, através de novas possibilidades de participação de acionistas nas empresas cubanas, a autorização de empresas privadas com mais de 100 trabalhadores e a permissão de imobiliário privado na ilha. No setor financeiro, a entrada de bancos privados, a abertura de contas em moeda estrangeira, outros setores como a agricultura, o turismo e o mercado de câmbios passariam a estar de portas abertas ao investimento privado dentro e fora de Cuba. Ao nível das importações, o objetivo do plano é flexibilizar também a entrada de mercadorias. O programa prevê ainda uma reforma tributária com a introdução de um novo imposto e a negociação de salários dentro das empresas. Em plena pressão norte-americana a Cuba, com o bloqueio dos Estados Unidos ao petróleo e novas sanções ao setor do turismo e da mineração do ouro, as medidas colhem já apoios. Falta a aprovação dos deputados da Assembleia Nacional.
1: Entre as medidas estão a privatização de parte da economia, a permissão de imobiliário privado em Cuba, também a entrada de bancos privados no setor financeiro. Estas propostas têm agora de ser aprovadas pela Assembleia Nacional, mas são apoiadas pelo Partido Comunista e pelo antigo líder Raul Castro. No Mundial de Futebol, a Suíça goleou a Bósnia-Herzegovina por 4-1, lidera o grupo B com 4 pontos. O árbitro da partida foi o português João Pinheiro. Com a vitória, os helvéticos ficam mais próximos dos 16avos de final. E há também uma curiosidade neste jogo. O terceiro tento fica na história do futebol porque o suíço Manzambi marcou o golo 2800 da história dos Mundiais de Futebol. A esta hora joga-se já outra partida deste grupo B, o anfitrião Canadá defronta o Qatar em Vancouver, para já no marcador 0-0.
0: Foi a edição às 11 da noite com Cláudia Almeida. 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

0: Numa imagem, uma mulher atravessa Londres numa manhã de junho para comprar flores. Noutra, um farol surge ao longe, do outro lado da água, observado por uma família que passa o verão numa casa na costa da Escócia. Entre estas duas imagens cabem dois romances dos mais importantes do século XX, Mrs. Dalloway e Rumo ao Farol. Publicados com poucos anos de diferença, mas concretamente 2 anos de diferença, estes dois romances mostram Virginia Woolf no auge da sua invenção literária. Ambos transformam gestos aparentemente simples, como preparar uma festa, adiar uma visita ao farol, numa reflexão sobre o tempo, a memória, a perda e a forma como habitamos o mundo. Se a pergunta deste programa é o que faz de um livro um clássico, há poucas autoras ou autores mais inevitáveis do que Virginia Woolf. A dificuldade neste caso está noutro aspecto: perceber qual destes dois romances resiste melhor à passagem do tempo, ou aceitar que essa escolha talvez seja impossível. Para falar um bocadinho de Virginia Woolf e apimentar um bocadinho a discussão sobre qual destes dois livros, Mrs. Dalloway ou Rumo ao Farol, é mais clássico que o outro, temos o tradutor de Mrs. Dalloway, Frederico Pedreira, escritor também, e o neurologista Paulo Bugalho, também escritor, tentar definir aqui um bocadinho o que é isto de um clássico. E a pergunta vai para a primeira, Paulo, o que é um clássico para ti?
1: A resposta clássica ao que é um clássico é dizer que é um livro que tem sempre algo para dizer, não é? É um livro que não se esgota, cuja fala permanece depois de ter sido inventada, porque tem, de tal forma, reuniu um conteúdo que é interessante para todas as gerações. Há algo sempre que pode chamar o leitor àquela leitura, porque o livro conseguiu reunir no seu tempo algo que é universal, que é comum à espécie, não é? Que é comum à nossa condição humana. Mas para mim o clássico, ou pelo menos alguns clássicos, não tenho a certeza se estes clássicos modernos de que a Virginia Woolf faz parte, mas eventualmente os clássicos mais antigos, como por exemplo o Dom Quixote, são livros que parecem ter existido sempre. É um bocadinho difícil imaginar o que é a nossa visão do mundo sem passar pelo Dom Quixote e pelo Senso Espanso, porque no fundo reúnem uma série de arquétipos do nosso modo de pensar enquanto espécie. E a ideia que dá é que o Cervantes, a única coisa que fez, não terá sido isso, foi captar o que já existia, captar aquilo, alguns do ar, e reunir naquelas duas personagens que nós olhamos para elas e são perfeitas, parece que sempre existiram. E os clássicos, pelo menos alguns, também têm essa noção de nunca, não são só livros que não terminam, são livros que também nunca começaram. Eu faria essa, se calhar isso seria para mim a definição de clássico. E uma outra característica que é, são livros que produzem o seu próprio futuro, não é? Que alteram o nosso modo de ver as coisas, e quando nós as encontramos, já as encontramos explicadas por aquele clássico. E portanto o clássico faz a cama em que se deita, não é? O Dom Quixote inventa, o Cervantes inventa, passando à Virginia Woolf. A Virginia Woolf, no fundo, inventa com outros autores daquela altura aquilo que é a dispersão, aquilo que é o tempo subjetivo, aquilo que é a diferença entre o que se passa dentro da nossa cabeça e a vida que paralelamente ocorre pelas leis da física cá fora. E ao recriar essas características e ao inventar essas características ou esse modo de ver a realidade, no fundo transforma. Nós, quando a vemos, já somos pessoas parte dessa modernidade que a Virginia inventou, e portanto no fundo os livros dela transformaram a realidade. Isso é uma definição de clássico.
0: Frederico.
2: É muito interessante o que o Paulo disse, porque estou completamente de acordo, subscrevo, e a ideia de um clássico ser o livro que de certa maneira tem o poder, a capacidade de reorganizar a nossa mobília mental, ou mesmo acrescentar ou tirar lentes à nossa percepção da realidade, acho que é uma coisa fantástica, é uma definição mesmo no ponto, de facto, há um livro agora que eu não me estou a lembrar do autor do livro, mas há um livro que é The Invention of the Mind, acho que é assim, acerca da literatura do, enfim, dos clássicos gregos, e da forma como inventaram a nossa mente, e a nossa mente aqui no sentido também de a tal mobília mental.
0: Os referentes para pensar, não é?
2: Como?
0: Um bocadinho os referentes para pensar, não é?
2: Sim, exatamente. E o clássico de facto faz isso. Eu só diria que também que o clássico é aquele livro que se presta, claro, a interpretações, não um número ilimitado de interpretações, claro, não acredito que isso exista na literatura, não é um parque de diversões da percepção ou do nosso entendimento, mas é um livro que se presta a todas as idades humanas, no sentido em que se presta e se oferece à nossa curiosidade. E é que ele também brinca e interage com obras que vão mais tarde inserir-se ou não no cânon literário, não é? O T.S. Eliot fala no ensaio famoso, o ensaio dele, Tradition and Individual Talent, da forma como a nova obra vai ressuscitar do mundo dos mortos a obra antiga, não é? De certa maneira, reativando a sua circunstância. E o clássico é essa obra também que se presta a esse tipo de reativação em conjugação com novas obras que, por sua vez, se irão inserir no cânon. Portanto, eu, de certa maneira, ao falar de clássicos, falo também do cânon. Uhum. Não é?
0: Que é outra coisa, não é?
2: Que é outra coisa, sim. Mas será que são coisas assim tão diferentes? Será que o cânon não se reorganiza a si mesmo? Quase como se fosse um organismo absolutamente independente.
0: Sim, vivo. Neste caso, só para continuarmos a conversa e saber se estamos no sítio certo ou com os livros certos, para vocês, pergunta para os dois: estamos diante de dois clássicos, Mrs. Dalloway e Roma Farol? Gosto de olhar, da maneira como se olham um para o outro.
1: Eu diria que sim, quer dizer. Quisermos fazer assim umas caixinhas mais pequenas, eu diria que são clássicos modernos, não é? Eu não os colocaria na mesma estante que outros livros que já passaram aqui por este, como a Odisseia ou como o Dom Quixote, por exemplo. Acho que ainda vão ter uns séculos para provar a sua resistência. Mas eu acho que sim, eu acho que são clássicos, sim, clássicos modernos.
2: Eu tenho mais fé no Mrs. Dalloway do que propriamente no To the Lighthouse. E por uma simples questão, é que para mim, eu esqueci-me também de referir esse facto. A facto não é facto, essa minha ideia é que um clássico traz um cunho, um carimbo autoral, uma marca muito, muito idiosincrática do autor ou do autora, não é? É quase uma linguagem nova. E cunhada por esse autor. E no Mrs. Dalloway, o Mrs. Dalloway é um bicho estranho, é um bicho muito esquisito. Ao passo que To the Lighthouse já não parece assim tão, como este diz, tão fora da caixa. Mrs. Dalloway resiste muito à primeira leitura, parece-me. Acho que isso é ponto assente. Ninguém fala a partir de Mrs. Dalloway-iano. Mas depois habituamos àquele género de explosão verbal e de personagens e de discursos entrecortados e narrativas que entram e saem da mente das personagens com à vontade, enfim, absoluto. O Mrs. Dalloway parece-me vai ficar por ter influenciado tanto do que se passou a seguir na literatura ocidental, pelo menos. O mesmo se poderia dizer também do Ulisses, não é? Que à partida Virgínia
0: parece que Woolf... eles conversam com o outro, não é?
2: Sim, e o que é estranho, porque o Woolf terá dito que não, e terá escrito que o Ulisses não era de todo o livro da sua preferência. Pronto.
1: É uma coisa como ser uma gloriosa catástrofe, acho que tenho para isso apontar.
0: Sim.
1: Da Virgínia sobre Ulisses, que ela achava um livro, achava que a linguagem interessante e admirava de certo modo o Joyce, mas achava que aquilo não eram, enfim, não eram coisas para se escrever.
0: Não eram coisas que se escrevessem.
1: Era tudo demasiado cru e um bocadinho longe daquilo que era o pensamento mais aristocrático ou mais burguês, apesar de tudo, em que a Virgínia vivia, não é? E há um bocadinho essa reação ao livro que estamos a referir isso porque são, no fundo, a Mrs. Dalloway e o Ulisses são livros passados num dia, não é? Que são livros que vivem da cidade, da explosão das cidades.
0: Urbanos,
1: nessa
0: sim.
1: altura, e da quantidade de gente e consciências que se acumulava num espaço muito estreito e que, no fundo, fazia romper esta. Que fez romper estas narrativas em que, no fundo, a cidade é um personagem coletivo, quase. Não é? Mas são autores que, sobretudo. Não sei se o Joyce terá dito muita coisa sobre a Virgínia, mas a Virgínia deixou algumas coisas escritas sobre o James Joyce, e havia essa noção de que alguma admiração, mas ao mesmo tempo uma certa repulsa moral pelo conteúdo. E é engraçado porque, na verdade, olhamos para os dois como fazendo parte do mesmo...
0: A mesma família,
1: e se calhar não gostavam muito um do outro. A Virgínia não gostava muito do irlandês.
0: Sim,
1: católico não... e moralmente menos...
0: Não temos Dublin, no outro temos Londres. Temos aqui também a Mrs. Dalloway, publicado em 25, Into the Lighthouse, ou Rumo ao Farol, publicado 2 anos depois em 27. Apontados, se formos ver as listas dos livros mais bem cotados ao longo dos últimos anos, eles aparecem, os dois, em lugares muito invejáveis. Acontece, perguntaram, parece-me uma vez, à Virginia Woolf, qual teria sido o livro que ela achava que era mais próximo daquilo que seria uma obra-prima, ou melhor, que ela escreveu. Ela terá dito que foi o Rumo ao Farol, mas aqui já estão muitas pistas de como essas opiniões sobre qual destes dois livros é mais, pode ser mais estimulante, ou terá feito um caminho com mais adeptos, no sentido de seguidores, de pessoas que foram mais ou menos influenciadas por ele. Frederico, tu tiveste uma incursão assim de fogo na obra de Virginia Woolf, tiveste que ler tudo, segundo sei, ou quase tudo. Como é que foi isso? Conta, há 20 anos.
2: Sim, foi com 20 e poucos anos. Ainda pegando numa ponta solta da última intervenção do Paulo, eu olhando para Joyce e Virginia Woolf, dá-me a ideia que aquilo que salva, acho eu, Woolf de ser uma espécie de versão user-friendly de Joyce, é talvez o facto dela acarinhar muito os objetos da memória, no sentido em que Joyce, numa escrita mais... E não é por ser homem, é numa escrita mais estilisticamente mais viril, mais angulosa, mais dura, por depositar tanto do estilo de forma tão crua, não parece que tenha esse lado mais de entrega de coração aos objetos da memória, seja Dublin, seja aquela rua em particular, aquele dia em particular, aquelas personagens.
0: Curiosamente os dois em junho, não é?
2: Curiosamente os dois em junho, exatamente. Mas claramente que o Woolf gostou, se não gostou do livro ou daquilo que se passava no livro e de algumas descrições um bocadinho viscerais, para não dizer pior, terá gostado do processo do livro como processo, ou daquela ideia de escrever assim como processo. Mas falando da minha experiência do Woolf, não foi muito boa, pelo menos esse contacto inicial, porque de repente eu vejo-me num seminário de mestrado em que estou rodeado de pessoas, colegas meus, entre os quais me incluo, claro, saídos há pouco tempo da adolescência, a discutirem a obra do Wolf, um livro por semana, se calhar às vezes dois livros por semana, que tínhamos de trazer lidos para as aulas, de uma forma absolutamente digna de um convénio de costureiras, no sentido de um sentido de telenovelesco, em que se debatia sobretudo em rede e quem fez o quê a quem, e aquela eterna batalha do masculino e feminino, que hoje já estamos completamente entupidos desse atrito, não é? Claro que essa conversa tem muita propriedade, e tem-la sobretudo em casos particulares, mas no caso de um seminário intensivo sobre a obra de Virginia Woolf, seria reduzir os seus méritos a uma mera questão de género. E acho que a obra do Wolf é muito mais do que isso. E isso extravasa completamente a ideia de enredo, a ideia de plot. E parece-me que o Wolf não iria gostar que se discutissem as suas obras como se faz, por exemplo, num sketch maravilhoso, O Gato Fedorento, em que eles têm como é que se chama? Aulas de literatura para porteiras. Não sei até que ponto é que faria sentido ou poderia existir um sketch assim hoje em dia, mas eles conversam, a aula que aparece na altura é Madame Bovary.
0: Já aqui discutido também.
2: Como?
0: Já aqui discutido.
2: E eles conversam sobre a Madame Bovary. Esse Carlos também é um grande Palerma, deixou a Bovary fazer tudo o que queria, etc. Falam assim de uma forma muito descomprometida sobre as personagens.
0: Tomando posições morais, não é?
2: Como?
0: Tomando posições morais.
2: Sim, absolutamente. E confundindo quem no erro que Oscar Wilde queria à força toda evitar, no prefácio do Dorian Gray, depois no Declínio da Mentira, que ele faz aquela divisão absolutamente genial para mim, de que a arte não se rege por princípios, isto é, não deve, nem não pode, nem deve transportar a cartilha moral lá de fora para os seus próprios domínios.
0: Então, uma pergunta agora para ti: como é que tu sobreviveste a isso? Ou seja, o Wolf sobreviveu a esse teu trauma?
2: Não, acabei por substituir o seminário por um professor irlandês que estava a dar um seminário sobre Joyce e Beckett, e acabei por saltar fora.
0: Sim, e vamos trazendo mais hipóteses de clássicos aqui para a conversa, que não deixa de ser interessante, que é ter aqui o Joyce e o Beckett à espreita da Woolf. Paulo, como é que foi a tua incursão na Virginia Woolf, e destes dois tu tens um preferido?
1: Eu comecei pela Mrs. Dalloway, foi o primeiro livro que li, porque tenho sempre essa propensão para ler aquele que acho que é o livro mais importante daquele autor, para rapidamente ficar dentro do conhecimento universal e matar a minha ignorância. E comecei pela Mrs. Dalloway, que me impressionou muito, tinha 17 anos, talvez, me impressionou.

0: acabámos de aqui também de ouvir. Este Night and Day ainda é um livro antes da. É o segundo livro da Virginia Woolf, ainda é um livro
1: logicamente
0: antes.
1: Logicamente antes, sim.
0: É um livro antes desta explosão do modernismo e desta capacidade depois de transformar o tempo e a consciência que é apanágio destes autores modernos. Ainda é um livro muito vitoriano, no sentido precisamente deste quem é que casa com quem, eu gosto dele ou não gosto, ele gosta de mim ou não gosto. E a Virginia, e no fundo o livro é sobre isso, mas não é sobre isso. Já se percebe que é um livro de uma autora que na verdade está interessada noutra coisa e está interessada em tentar perceber até que ponto as pessoas se percebem a si mesmas, não é? Até que ponto a consciência que eu tenho imediata das coisas é verdadeira, até mesmo a consciência daquilo que eu sinto. Será que aquilo que eu estou a sentir é comparável àquilo que as pessoas sentem? Neste caso seriam sentimentos amorosos, não é? Será que aquilo que eu estou a sentir é aquilo que as pessoas dizem que é o amor? Ou para além depois de todas as perguntas sobre as complexidades sobre o casamento e com quem é que as pessoas se devem casar. E esse é um livro ainda ainda não moderno propriamente dito, mas em que se percebe o interesse da Virginia Woolf. Mas não será por esse livro que ela ficará provavelmente na história da literatura, ficará por um destes. Eu penso que pela Mrs. Dalloway. Mrs. Dalloway é mais, sim, acho que será o centro, talvez eu diria que é o centro da obra dela, em termos de invenção estilística, em termos de daquilo que marca e que vai marcar e influenciar depois a literatura. O To the Lighthouse é um livro dentro de uma categoria que se calhar não utilizamos muito, mas que ainda me interessa, que é a beleza. É um livro bonito. A história é uma história mais bonita do que a Mrs. Dalloway, e que tem esta imagética do farol, de tentar chegar ao farol com uma ideia de uma qualquer descoberta ou uma resolução de um conflito, que são vários no livro, e essa imagética funciona muito bem no The Lighthouse e torna-o mais bonito nesse aspecto do ponto de vista estético, se calhar menos inventivo do que o outro, porque o outro, já a Mrs. Dalloway, já era esta invenção do espaço-tempo que vem com a física e com a literatura ao mesmo tempo.
1: Sim, ela traz para estes dois livros, sobretudo para estes dois livros, aquilo que foi batizado de fluxo de consciência, não é? Como é que vocês definiriam esta ideia? Um e outro, cada um propriamente já tem uma visão. O Frederico, traduziste o Mrs. Dalloway, que tiveste que mergulhar a fundo nisto, já o tinhas feito também com o Joyce. O Beckett também tem esta questão. O que é isto?
2: Olha, o fluxo de consciência, quer dizer, hoje é quase como quase como lavarmos os dentes comparado com épocas anteriores da história, não é? Relativo aos nossos hábitos. Já a lavar os dentes no sentido em que, quando escrevemos e lemos, já utilizamos esse fluxo de consciência de forma tão automática, tão dada de barato, que já nem sequer sabemos muito bem.
1: Esquecemos que alguém inventou na escrita.
2: Esquecemos que alguém inventou, que alguém. Isto é, já é difícil perceber os contornos dessa invenção, onde é que começa e onde é que acaba, não é? Mas é interessante que Flaubert, por exemplo, na Madame Bovary, já faz o discurso livre, indireto, não é? E entra e sai da cabeça das personagens de uma forma, claro, que não é assim tão imediata como o Wolf faz, mas também põe aquelas cabeças a falar. E eu não digo personagens ou bocas, digo cabeças mesmo. Ao mesmo tempo, quer dizer, depois o Wolf e Joyce irão encostar simplesmente o microfone às mentes das personagens e tentar captar o som que lhes sai automaticamente, quer dizer, sem expressão verbal, não é? É uma analogia que eu utilizo bastante quando falo com os meus alunos, é precisamente essa de encostar o microfone às mentes das personagens e deixá-las falar com aspas. Mas interessa-me sobretudo, hoje em dia fala-se muito de uma questão que é o FOMO, não é? O Fear of Missing Out. E acho que a Virginia Woolf tinha muito FOMO, no sentido em que ela quer estar em todo o lado ao mesmo tempo, inclusive quer fazer um bocadinho de prying on, quer espreitar as cabeças das personagens e de quem está longe, no sentido em numa tentativa de visão unificadora

0: da espécie humana. Não só ela tem esta espécie de FOMO, de Fear of Missing Out, em querer estar em todo o lado ao mesmo tempo, em toda a parte, como Mrs. Dalloway parece-me um exemplo claro disso. Aliás, no final de Mrs. Dalloway nós temos Clarissa Dalloway, que vira costas à festa que está a acontecer, que ela própria organizou e para a qual foi comprar as suas famosas flores, devem ser as flores mais famosas da história da literatura, não é? E fica, por momentos, fica a ouvir o ruído da festa, um ruído abafado da festa, quase como isto foi criação minha, no sentido, estas pessoas estão a falar porque eu proporcionei este momento. Mas ao mesmo tempo, e aí parece-me estar a beleza de Woolf como escritor, e que Joyce carece dessa beleza, embora tenha muitas coisas que o Woolf não tem, claro, mas é quando de repente Clarissa dá conta de uma senhora que se está a despir, a preparar-se para ir para a cama, no prédio em frente. E nesse prédio, no quarto em frente, a senhora, muito solitária e muito sozinha, está a fazer essa espécie de ritual que faz todas as noites, a preparar-se para ir para a cama. E Clarissa fica no sentido em que, como é que é possível haver tanto barulho, tanta atividade humana à minha volta nesta casa, que por acaso eu próprio sou a rainha e senhora desta atividade humana, e ao mesmo tempo estar esta outra realidade em que há uma senhora a despir-se, a preparar-se para ir para a cama com a sua solidão,
1: com o seu sossego.
0: E esta dualidade, esta multiplicidade de realidades em simultâneo, este FOMO que é ultrapassado de uma forma através da narrativa dela, desta narrativa de género polvo, de querer estar em todo o lado, em toda a parte, ao mesmo tempo, acho muito enternecedor. Acho que a palavra é essa. Quando leio Woolf, às vezes me parece-me um bocadinho pateta, mas parece-me sobretudo enternecedora.
1: Consegues perceber esta ideia de pateta, Paulo, quando...
2: Sim, na verdade, a Virginia Woolf está de facto interessada nos personagens que cria e que inventa, não é? E isso é uma diferença, de facto, em relação ao Joyce, quer pôr naqueles personagens, sobretudo no do Ulisses, toda a história da literatura e não só da humanidade. Não é? Todos os personagens são aquilo e muito mais coisas, e com 10 mil significados diferentes. A Virginia Woolf acredita um bocadinho mais nos personagens e está, enfim, sabe que está a criar uma história, mas está interessada no que está a acontecer, no que está a acontecer com elas. E na consciência das personagens.
1: Eu queria te ouvir sobre isso.
2: E no fundo, o fluxo da consciência é algo que é descoberto, porque é passado para a literatura, e torna-se evidente, mas era algo que já lá estava, não é? É apenas uma forma de chegar, de uma forma mais inteligente, mais direta, de chegar a um fenómeno que faz parte da nossa biologia, quase, não é? A nossa cabeça está permanentemente a funcionar num fluxo de ideias. E paralelamente há um mundo exterior à qual nós vamos respondendo e do qual no fundo vamos entrando e vamos saindo, não é? Há alturas em que estamos sós e sossegados e em que a nossa cabeça entra quase num estado de onírico, não é? Perto daquilo que é o... em que ela depois vai funcionar quando estivermos a dormir, e há alturas em que ela está totalmente focada no exterior e nós estamos perfeitamente alheios àquilo que somos, porque temos coisas que temos que fazer ali, estamos a atuar com outras pessoas, estamos a intervir no mundo, é necessário passar a passadeira. E essa entrada e saída constante entre aquilo que é a atenção que temos às coisas exteriores e àquilo que vai acontecendo por dentro, é algo que é descoberta por estes escritores e que a Virginia faz de facto de forma magnífica, sendo que em vez de ficar apenas na cabeça de um personagem, ela aproveita as pontes e vai saltando entre consciências, e aproveitando, por exemplo, isso acontece na Mrs. Dalloway, o mesmo estímulo que acontece na rua, algo acontece, passa um carro, há por acaso duas personagens que até nem se vão encontrar num livro que veem o mesmo acontecimento, e ela aproveita isso para passar da consciência de uma para a outra, porque ambas viram a mesma coisa, embora
1: perspectivas diferentes,
2: e passamos para a outra pessoa e ela vai fazendo esses saltos, e aproveitando que de facto existe um mundo interior que aqui é abordado de uma forma muito mais direta do que em escritores anteriores. É engraçado, estava há pouco tempo a ler um livro do James Wood, que está sempre à procura deste fluxo de consciência antes destes autores, e vai encontrando por todo o lado. Às tantas é o Chekhov, que já tinha inventado isto, a Jane Austen, enfim, no fundo os escritores preferidos dele, que não são propriamente os modernos, mais modernos, julgo eu, e vai-se encontrando esta... no fundo, embriões desta nova técnica, não é? Que depois se torna muito evidente e consciente nestes autores, que a descobriram, embora ela já lá estivesse.
1: Sim, e enquanto o Wolfe trabalha esta consciência, ou põe o microfone na mente, traz inevitavelmente uma nova maneira também de tratar o tempo, não é? Temos aqui, é uma das capacidades que lhe é muitas vezes atribuída, é de apresentar uma maneira diferente de olhar o tempo. Tu, a traduzir Mrs. Dalloway, tudo isto se passa num dia. Essa consciência do tempo em Wolfe é muito evidente. É difícil fazer isto. Ou seja, o tempo foi uma dificuldade. É uma dificuldade para quem traduz o tempo em Wolfe?
0: Não propriamente, porque eu já vou com... Isto é, o livro já tem alguns cartões de visita bastante, bastante definidos, não é? E eu já tinha lido a Mrs. Dalloway, mas muitas vezes não me acontece traduzir livros que já tinha lido, não é? Poderia dar-se o caso de eu ficar confuso, não é? Mas às vezes os livros já trazem esses cartões de visita, especialmente quando são clássicos, não é? Um livro onde não se utilizam determinadas palavras.
1: Não chegamos virgem aos livros.
0: Exato. E depois há este... É quase esta espécie de slogans, não é? O livro passa-se tudo num dia, não é? Então eu já vou nessa disposição mental para a tradução, não é? Claro que há coisas que deixam o tradutor muito confuso. Se deixam o leitor, então o tradutor, que é um leitor obcecado, não é? Vai ficar um leitor à lupa, vai ficar confuso. O Paulo há bocadinho falou numa coisa que eu acho muito curiosa na escrita da Virginia Woolf, que é, há um estímulo e a Virginia Woolf utiliza esse estímulo, a passagem de um carro, de um avião, por exemplo, que me estou a lembrar agora, uma avioneta com umas letras a fazer publicidade a um produto que sobrevoa Londres, é logo ao início do romance do Mrs. Dalloway, e ela utiliza esse pretexto para saltitar entre percepções, não é? E faz-me lembrar uma escrita que é quase, como é que se chama aquilo dos Jogos Olímpicos, em que eles passam estão a correr e vão passando os
1: estafetas,
0: não é? Vão passando o testemunho, digamos.
1: Sim.
0: Assim. E é um bocadinho uma escrita segundo essa lógica. A questão do
1: Ponho a pergunta de outra maneira. Se quiseres voltar ao tempo, tudo bem, mas quais são as grandes, as maiores dificuldades que se põe um tradutor neste caso?
0: Sim. É curioso, sabes, porque eu a traduzir o Mrs. Dalloway não tive grandes dificuldades em perceber, em jogar o jogo do quem é quem, não é? Não tive.
1: Nunca te perdiste.
0: Talvez por já ter lido o livro, já conhecia bem o livro, não percebia. Talvez ao início, em que a coisa é um bocadinho mais difusa, porque depois a narrativa vai se centrar muito numa dialética muito interessante entre a Mrs. Dalloway e o Stephen, Septimus Warren Smith, não é? Criando duas histórias paralelas que têm pontos de convergência temáticos, tópicos, enfim, especialmente a questão da saúde mental, não é?
1: Sim, sim.
0: E isso é um dos pontos que...
1: E como,
0: enfim,
1: é que ela, como ela acha isso entrenecedor, de certa forma, também, não é? Aproxima-se dele a partir de determinada altura.
0: Sim, a Clarissa tem notícia do suicídio de Septimus, precisamente na festa que ela está a organizar e que tem a sua realização no final do livro. Mas não foi propriamente custoso perceber quem era quem, talvez ao início, precisamente porque a narrativa é mais difusa e há a passagem também de um carro do governo em que não se percebe muito bem quem é que vai lá dentro. Depois há a avioneta que passa com a faixa da publicidade, mas parece-me que, não sei se já tinha dito isto, mas este romance é o mais em que o sistema operativo coletivo de Virginia Woolf está a correr de uma forma exemplar, isto é, toda aquela questão da narrativa, do fluxo de consciência, das vozes intercortadas e interrompidas por outras mentes, outras vozes, e o To the Lighthouse parece-me uma paráfrase do método de Woolf, isto é, uma narrativa de um recorte clássico, ou não tanto, mas comparativamente com essa aula parece-me de recorte mais clássico, quase um comentário àquilo que é às qualidades pelas quais Woolf ficou conhecida. Lá está, numa versão um bocadinho mais soft de...
1: Como é que resumes essas qualidades? Já falámos aqui de algumas, mas...
0: Inventividade verbal, inventividade em termos de sintaxe, o tal enternecimento perante personagens, o facto dela se comover com as personagens e de cantar e chorar com elas de uma forma que não parece de todo sentimental. Salvo momentos particulares, aquilo que eu disse há bocadinho de dizer que havia momentos um bocadinho patéticos em Woolf também parece uma das suas qualidades, porque é quase uma patética de criança, no sentido, ela tem um ensaio muito conhecido, The Mark on the Ball, marca na parede, em que ela basicamente está sentada num sofá a questionar-se porque é que está ali uma marca na parede à sua frente, o que é que será aquela marca. Depois, no final, vai-se revelar acho que é um caracol que está na parede, mas às vezes dá vontade ao leitor de sacudi-lo e dizer, mas levanta-te e vai ver o que é que está na parede, as coisas estarem a fabular, a filosofar por causa disso, não é? Mas esse demorar-se em questões aparentemente triviais que também me interessa.
1: Sim, há pouco falávamos, o Paulo falava da... Estávamos aqui mais uma vez a comparar livros e falavas da... conseguias perceber porque é que o Rumo ao Farol podia ser um livro mais interessante para um leitor, ou para um leitor como tu, eventualmente, apesar de elogeres o Mrs. Dalloway, consegues compreender o que é este livro, que é um livro, dizem que é o livro mais autobiográfico da Virginia Woolf, é um livro que se passa não num dia, mas ao longo de anos, acompanha sobretudo uma família numa casa junto a um farol, sendo que estão a acontecer coisas importantes e urgentes na Europa.
2: Sim, porque tem a ver com uma certa... isto é uma maneira um bocadinho simples de falar, mas há um tom poético neste livro, em termos da utilização dessa imagem do farol.
1: Uma paráfrase lírica, então, neste caso.
2: É, exatamente, sim. E isso, contrastando com os acontecimentos da Guerra Mundial, que aliás perpassam pelos livros da Virginia Woolf, embora não sejam nunca passados na guerra propriamente dita, mas há sempre personagens, este sétimo é um deles, há sempre personagens
1: Sim,
2: que também
1: um
2: voltam da guerra e que isso influencia de longe a Virginia Woolf, que obviamente era uma mulher e não participava na guerra diretamente, mas via as suas consequências, e este To the Lighthouse tem um bocadinho essa ideia de um mundo do mundo perdido, não é? No fundo, este farol é também um mundo perdido de uma Europa sem guerra, uma Europa antes da guerra, de uma série de aspirações que têm a ver com a infância e com uma certa calma, um certo esclarecimento que se vai perdendo, e que a realidade, e essa realidade dos problemas políticos e sociais dos países transforma. No fundo, isto é um bocadinho uma tentativa de recuperar uma certa ideia de paraíso, e este farol aqui é também um farol, como se fosse um centro de um paraíso inalcançável. Eu já li o livro há muito tempo, mas nesse sentido o livro comoveu-me mais do que os outros livros da Virginia Woolf. Portanto,
1: e a comoção tem a ver precisamente com isso que estavas a explicar.
2: Exatamente, com este contraste entre o que é um sentimento de paz, de família, ou de reencontrar uma certa unidade, e aquilo que são as perdas que vão inevitavelmente acontecer, quer aquelas que são multiplicadas a nível social e a nível da guerra e da da interação entre as pessoas como aquelas que acontecem pessoalmente. Todos nós vamos perdendo pessoas e coisas ao longo da vida e isso vai retirando retirando matéria a esse mundo de infância que em geral sim tem essa luz no, essa luz no centro, que no fundo pode ser a família, ou pode ser um familiar, ou pode ser ainda uma certa inocência que
1: e os dois desculpa, não sei se já terminaste. E os dois têm uma interrogação sobre, o Frederico mencionou em relação a Dolabem, mas os dois têm aqui uma interrogação grande sobre a saúde mental. Há suicídios, há pessoas que sofrem problemas complexos a esse nível. O que é que isto traz?
2: A Virgínia dizia sempre um bocadinho nessa, ela própria, nesse medo, não é? E na verdade, sempre na Mrs. Dalloway, há uma clara divisão entre a Virginia Woolf burguesa, que é a Mrs. Dalloway, que vai comprar as suas flores a Clarissa, e que, enfim, e que se perde em pensamentos sobre se devia ter casado com este ou se deveria ter gostado deste, e porque é, como é que a sua vida deu nesta personagem burguesa que ela própria é, de mulher de Londres, que planeia festas. Isso é uma parte da Virginia Woolf, e a outra parte é um bocadinho representada no Sétimos, que é alguém que tem problemas graves de saúde mental e que se acaba por suicidar. E a Virginia Woolf vive constantemente com esse medo, ao qual, aliás, acaba por ceder, não é? Ela suicida-se. E é engraçado que, lendo, eu li há pouco tempo o último livro dela, o Entre os Atos, penso que é o último, Between the Acts, que se passa numa mansão, enfim, numa propriedade inglesa, daquelas manors, não é? Aquelas propriedades no meio do campo, em que os personagens que estão reunidos juntamente com os criados, com os funcionários que trabalham para a casa, estão a preparar uma espécie de um teatro amador, que é suposto representar uma série de cenas da história britânica, e toda a história gira em volta da produção desse teatro. Há um dos personagens que às tantas olha para um lago onde coleiam peixes vermelhos muito lá no fundo e parados na corrente, e que no fundo há uma espécie de admiração pelo destino desses peixes que estão no fundo da água, parados e silenciosos, que no fundo é aquilo que a Virginia Woolf vai aspirar. É assim que ela vai morrer, não é? Ela suicida-se por afogamento num rio, e há uma personagem fixada nessa ideia, embora não haja no livro nenhum suicídios. E depois, no final, quando acaba a peça, enfim, toda a história é passada também sob o domínio do tempo atmosférico britânico, com medo que chova em cima do teatro, e se vai haver peça, se não vai haver peça, se vão conseguir fazer a peça ou não, e no fundo a peça ocorre, e um dos personagens diz: We shall disperse, ou shall be dispersed, ou algo deste tempo, dispersemo-nos em português. E no fundo, esse dispersemo-nos pareceu-me ser um resumo da história dos livros da Virginia Woolf e da sua própria vida, né? Dessa luta entre tentar reunir-se a si própria, e os livros funcionariam também um bocadinho como isso, não é? Tentar readquirir uma identidade através dos livros, e aquela dispersão que a doença mental lhe provoca, e que vemos espelhadas em alguns dos personagens, e que aqui no fundo aqui o dispersemo-nos é: vamos embora, acabou o teatro, a peça está terminada. Mas é um dispersemo que também pode significar a morte, não é? Que é a dispersão final, ou esta dispersão daquilo que era o problema de saúde mental da Virginia Woolf. Provavelmente teria uma doença bipolar, algo desse género, e que flutuava entre provavelmente aquilo que eram os seus períodos em que conseguia escrever, e períodos em que estava extremamente deprimida e incapaz de fazer nada, e vivia nesse medo de entrar nesses períodos e de não conseguir sair deles. Não sabia, sim, quando é que ia sair dessa fase, se é que ia sair, e de uma das vezes não saiu.
1: Sim. Frederico, esta pergunta podia ser para começar, mas também pode ser para terminar. Porque é que 100 anos depois continuamos aqui a falar de Woolf?
0: Sim, que é uma pergunta muito coincidente com aquela acerca do que é um clássico, não é?
1: Fechamos o círculo.
0: Sim, exatamente. Tem muito que ver com esta questão da dispersão, parece-me, e ao mesmo tempo, em To the Lighthouse, há uma personagem que é a Lily Briscoe, E ela, a pintora, que me parece, não sei se estarei a dizer alguma alarvidade, mas que parece-me que é decalcada da irmã de
1: Genoa,
0: Vanessa Bell, não? Ela tem um movimento muito prussiano, no sentido em que ela, já para o fim do romance, consegue finalmente dar-lhe o clique, no sentido, agora consegui a minha visão, agora faz o último traço na sua pintura, e completa, fecha o quadro, dá o quadro por terminado, um quadro que estava pendente desde praticamente o início do romance. E entretanto passam uns anos, não é? Passa uma década. E a Lily Briscoe faz um movimento muito semelhante àquele que Marcel faz na Recherche do último volume, em que, só que Marcel diz, no final, quando tem uma espécie de epifania, a caminho, penso eu, de casa dos senhores Guermantes, ou já na casa, em que diz: então vou escrever sobre estas pessoas, então vou escrever sobre o que eu vivi no meio destas pessoas, e então é como se e a escrita é uma resposta para as minhas inquietações, e a escrita é a resposta para tudo. É uma espécie de verdade muito especial que o Marcel descobre como dar então sentido à sua vida, é através da escrita. E de facto há um circuito também que se fecha, porque o livro então pode começar a partir do primeiro volume, quando fechamos o sétimo e último volume. Na tradução portuguesa podemos então voltar ao início do primeiro. Portanto, é aquilo que se passa a seguir, é a promessa que foi feita no final do último volume, aquilo que começa no primeiro volume. E a Lily Briscoe no To the Lighthouse não faz este movimento exatamente, mas é um movimento parecido de a ideia de uma vida perfeita ou uma vida completa coincide perfeitamente, passa a expressão, com a ideia de obra fechada, completa. Portanto, a vida igual à obra.
1: Obrigada, Frederico. Obrigada, Paulo. E com esta ideia de rotação, ficamos com Joni Mitchell e Both Sides On.

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1: Carlos Coelho, o vice-presidente do PSD, não tem a certeza que passe hoje o pacote laboral na votação no Parlamento e diz na Antena 1 que o documento a seguir para Belém para ratificação, a eventual decisão de veto do presidente vai dar mais popularidade ao chefe de Estado do que à maioria do governo. O número de hipertensos em Portugal baixou nas últimas duas décadas. Hoje conhece-se o relatório que aponta essa nova realidade. Vem aí uma onda de calor já a partir do fim de semana. O governo informa que durante o período de alerta, que ainda está por definir, vai ativar o Centro de Operações Permanente na Base Aérea de Montreal para missões de vigilância e de combate a incêndios.
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1: O vice-presidente do PSD, Carlos Coelho, não tem a certeza se o Parlamento aprova o pacote laboral esta sexta-feira, mas tem uma convicção a passar e a chegar a Belém para ratificação. O social-democrata Carlos Coelho diz que a eventual decisão de veto do presidente dá mais popularidade ao chefe de Estado do que à maioria do governo.
2: Se ele tiver que vetar, António José Seguro corre o risco de ser o único com um papel simpático neste processo. Isto é, aquilo que era visto como um embaraço, ele ter que contrariar o governo, pode ser uma oportunidade de afirmação da Presidência da República, porque mantendo a percepção de que o pacote laboral é negativo, e esta, a fazer fé nas sondagens, é a percepção comum à maioria dos portugueses, qualquer decisão do Presidente da República a vetar esta iniciativa dá mais popularidade ao Presidente do que à maioria do Governo. Todas as soluções são possíveis. Eu acho que é um cenário em que todos podem perder, exceto o Presidente da República. E isto é que é curioso sob o ponto de vista político, porque é um cenário diferente daquilo que nós tínhamos desenhado há duas ou três semanas atrás.
1: Carlos Coelho no programa Geometria Variável para ouvir depois do noticiário das 10 da manhã. Depois do debate desta quinta-feira, é praticamente certo que o pacote laboral vai ser aprovado na votação de hoje, com o Chega a aprovar o documento na generalidade, mas quer mudar o texto na fase da especialidade. A iniciativa liberal também assume contributos na especialidade e com os votos da direita o pacote laboral passa. O PS e restante esquerda votam contra. O Partido Socialista mostrou-se irredutível durante o debate parlamentar desta quinta-feira. O secretário-geral da UGT critica a forma como os deputados debateram estas propostas de alteração às leis laborais. Mário Mourão esteve nas bancadas. À saída, afirmou que o debate deu razão às dúvidas da UGT e avisa que a Central Sindical continua a admitir avançar para nova greve geral.
3: Ainda temos tempo para a greve geral. Portanto, não está excluída a convocação de uma greve geral pela UGT. Amanhã vão seguir as cartas para pedir as audiências aos partidos políticos e, portanto, depois a seguir vamos definir qual as lutas que vamos adotar. Portanto, não está excluída a greve geral.
1: No Parlamento, também o secretário-geral da CGTP assistiu ao debate. À Antena 1, Tiago Oliveira diz que o debate deu razão a quem convocou a greve geral deste mês e admite avançar com nova paralisação.
4: Aquilo que a CGTP disse quando se avançou com a greve geral para o dia 3 de junho é que o pior que podíamos fazer era andar a correr atrás do prejuízo. O governo tem demonstrado que está com pressa, demonstra querer andar com o processo e, mais uma vez, aquilo que a CGTP tinha de visão no momento em que anunciou a greve geral de 3 de junho. Confirma-se hoje, e a CGTP aquilo que diz hoje é que todas as formas de luta continuam a estar presentes no futuro.
1: Esta sexta-feira de manhã, os deputados votam o pacote laboral no Parlamento.

0: O número de hipertensos em Portugal baixou nas últimas duas décadas em mais de 10 pontos percentuais. Há o registro de mais mulheres hipertensas do que homens, conclui um estudo nacional que se apresenta hoje no Algarve. O relatório sobre a prevalência e controle da hipertensão arterial no país foi coordenado pelo antigo presidente da Sociedade Portuguesa de Hipertensão. O cardiologista Espiga de Macedo aponta dois possíveis motivos para esta nova realidade.
1: Provavelmente porque os cuidados sobre primários também melhoraram. A melhoria é extensível a todo o país. Há mais algum fator? Provavelmente que a literacia em saúde está mais desenvolvida nestes últimos anos do que antigamente. Há mais voluntários ou mais doentes a ter acesso à saúde voluntariamente do que havia antigamente.
0: O também professor jubilado da Faculdade de Medicina da Universidade do Porto aponta outras mudanças na realidade da doença no país. Agora há o registro de mais mulheres hipertensas.
1: A hipertensão deixou de ser mais prevalente nos homens e passou a ser nas mulheres também em todo o país. Os custos no tratamento da hipertensão agravaram-se ligeiramente. A taxa de doentes hipertensos controlados também aumentou de uma forma muito significativa em todas as regiões, e quer nos homens, quer nas mulheres, e em todos os grupos etários.
0: Dos quase 29% de hipertensos no país, cerca de 90% têm acompanhamento médico. A maior dificuldade é cruzar a hipertensão com outras patologias. Os autores deste estudo assinalam o que chamam de rudimentares registros oficiais sobre dados de saúde. Menos hipertensão, melhoria em todas as regiões do país e mais doentes controlados. O relatório que se conhece hoje demonstra uma mudança radical nos últimos 20 anos na realidade do tratamento da hipertensão em Portugal. Vem aí uma nova onda de calor, temperaturas altas a partir de sábado, que em alguns pontos do país podem chegar aos 40 graus, e ainda é incerto por quanto tempo. O governo pondera tomar medidas drásticas. Para já deixa o apelo para que não haja o lançamento de fogo de artifício nem balões durante o São João na próxima semana. Os especialistas deixam os alertas sobre os efeitos das alterações climáticas. As ondas de calor são mais frequentes, o verão alarga-se até aos meses de junho e outubro. O jornalista Miguel Soares ouviu esta noite um climatólogo que compreende a opção do governo por medidas restritivas que minimizem o risco de fogos florestais.
2: Não se podendo fazer nada de imediato quanto à subida das temperaturas nem quanto à gestão das florestas, há que fazer algo para se diminuir o número de fogos florestais. O climatólogo Ricardo Trigo entende a necessidade do recurso a medidas drásticas.
3: A única maneira de se baixar significativamente a ocorrência de grandes incêndios é trabalhar no terceiro lado deste triângulo do fogo, que compreende a meteorologia, que está a agravar-se devido às alterações climáticas, a parte dos combustíveis, que não tem melhorado de forma substancial, e a terceira parte são as ignições, baixar as ignições. E, portanto, eu vejo, desse ponto de vista, com alguma naturalidade, que os governos tentem impor medidas muito drásticas de contenção de forma a minimizar a probabilidade de ocorrência dessas ignições. Se nós impedirmos que toda a gente ande nas florestas durante os dias mais perigosos, o número de ignições baixa drasticamente.
2: E para Ricardo Trigo, já não faz grande sentido pensarmos apenas em julho, agosto e setembro como os únicos meses de verão. As ondas de calor em junho e outubro são mais frequentes, embora ainda pontuais.
3: Por um lado, sim, de vez em quando ocorrem, em junho, mas as alterações climáticas, não há a mais pequena dúvida que estão a impor mais ondas de calor em junho, em julho, agosto, setembro, por aí fora. Portanto, o verão tem tendência a aumentar. Em cada vez faz menos sentido falar no verão concentrado nos meses de julho e agosto.
2: Condições que favorecem, claro está, o risco de incêndios florestais.
0: Só o Algarve deve escapar a esta onda de calor da próxima semana. Onda de calor em Portugal continental. Há um alto risco de incêndios florestais. Por essa razão, o governo informa que vai ativar o centro de operações permanente na base aérea de Montreal durante este período de alerta que ainda não está definido. Em comunicado conjunto desta quinta-feira, os Ministérios da Administração Interna e da Defesa referem que a vigilância nos concelhos afetados pela tempestade Christine é prioritária por causa do risco de incêndio. Na base aérea vão estar drones, dois aviões e um helicóptero em prontidão para missões de vigilância e de combate a incêndios. Sanções à Rússia por mais um ano. É a primeira vez que a União Europeia decide prolongar as sanções por 12 meses em vez de 6, mas ainda não se conhece a lista. A posição concertada entre os 27 no Conselho Europeu, esta quinta-feira em Bruxelas, ainda tem de ser aprovada pelo Conselho da União Europeia. E a cimeira começou com o presidente da Ucrânia a entrar ao lado de António Costa e de von der Leyen. Tanto o presidente do Conselho Europeu como a presidente da Comissão saudaram o início do processo de adesão daquele país à União Europeia e admitem que podem dar-se novos passos este verão. A reportagem é de Andréa Neves.
4: Chegaram juntos à cimeira com o presidente do Conselho Europeu a saudar o início das negociações de adesão de Kiev à União Europeia.
5: It's a very important step.
6: Este é um passo muito importante no sentido do alargamento da União Europeia e da plena adesão da Ucrânia à União Europeia e mostra que agora os 27 Estados-membros estão unidos no apoio à Ucrânia.
4: António Costa garante apoio total à Ucrânia. Volodymyr Zelensky agradeceu.
7: Este é realmente um grande momento para a Ucrânia. O primeiro cluster foi aberto. Obrigado a todos os dirigentes pela unanimidade e vamos discutir os próximos 5 capítulos. Um passo muito importante e histórico para a Ucrânia.
4: O presidente ucraniano quer abrir mais capítulos de negociação em breve. A presidente da Comissão Europeia diz que isso pode acontecer dentro de poucos meses.
8: Esperamos que durante o verão possamos abrir mais clusters. Isto é muito importante porque quando a Ucrânia cumpre as suas metas, nós também temos de as cumprir.
4: Ursula von der Leyen diz que o apoio da União a Kiev é essencial porque a Rússia está num momento de maior fraqueza.
8: Tenho a impressão de que a maré está a virar. Vemos que a Ucrânia está a manter a posição, inclusive a recuperar território parcialmente. A Rússia, por outro lado, tem a economia em crise e o facto de ter bloqueado a internet, o Telegram, por exemplo, fala por si, pois a Rússia está a erguer novamente uma cortina de ferro. Mas agora é uma cortina de ferro digital para o seu povo.
4: Zelensky quer que a União Europeia se prepare também para ter um papel forte na defesa da Ucrânia se as negociações para o fim da guerra começarem em breve.
0: A correspondente da Antena 1 em Bruxelas, a Cimeira Europeia, vai terminar esta sexta-feira. E agora Cuba prepara-se para reformas amplas no modelo socialista. Em plena pressão norte-americana, o primeiro-ministro Manuel Marrero Cruz apresentou esta quinta-feira as propostas aos deputados. João Coraceiro.
9: 176 propostas que abrangem vários setores da economia cubana, com alterações nas políticas fiscal e de câmbio, no comércio, uma reestruturação dentro das entidades do próprio Estado e a privatização de parte da economia, através de novas possibilidades de participação de acionistas nas empresas cubanas, a autorização de empresas privadas com mais de 100 trabalhadores e a permissão de imobiliário privado na ilha. No setor financeiro, a entrada de bancos privados, a abertura de contas em moeda estrangeira, outros setores, como a agricultura, o turismo e o mercado de câmbios, passariam a estar de portas abertas ao investimento privado dentro e fora de Cuba. Ao nível das importações, o objetivo do plano é flexibilizar também a entrada de mercadorias. O programa prevê ainda uma reforma tributária e a negociação de salários dentro das empresas. Em plena pressão norte-americana a Cuba, com o bloqueio dos Estados Unidos ao petróleo e novas sanções ao setor do turismo e da mineração do ouro, as medidas colhem já apoios. Falta a aprovação dos deputados da Assembleia Nacional.
0: Hoje o primeiro-ministro cubano apresentou estas 176 propostas aos deputados. Atualizamos agora os resultados do Mundial. Ao intervalo, o Canadá vence o Qatar por 3-0. Entretanto, a segunda parte já decorre. Mantém-se este resultado de jogo do Grupo B. Às 2 da manhã, outro anfitrião, o México, enfrenta a República da Coreia.
10: 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Já a seguir, Nuno Galopim a 33 rotações por minuto.
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14: Olá, sejam bem-vindos hoje a 33 rotações por minuto. Vamos ouvir o álbum Notorious, disco de 1986, dos Duran Duran.

Hoje, a 33 rotações por minuto, ouvimos o álbum de reunião dos Duran Duran em 1986. Reunião, sim, porque o que tinha acontecido é que entre 1981 e 1985, os Duran Duran tinham se transformado numa banda com dimensão planetária, somado grandes êxitos, protagonizado grandes digressões e tinham a necessidade de viver um momento de pausa, um momento de fuga. E então a banda dividiu-se em dois fragmentos. Por um lado, os Power Station, por outro, os Arcadia. E quando voltaram a reencontrar-se, em 1986, os cinco músicos já não estavam lá, apenas três. E esses três gravaram este álbum, ao qual chamaram Notorious, e este foi o segundo single deles traído, Skin Trade, um single de 1986.

Estamos a ouvir a música do álbum Notorious, disco de 1986 dos Duran Duran. Já ouvimos Skin Trade, abrimos este episódio com Winter Marches On. E há pouco contava-vos aqui a história de uma banda que em tempo de férias, ou melhor, em tempo de fuga, sentiu a necessidade de fazer algo completamente diferente. John Taylor e Andy Taylor rejuntaram-se a Bernard Edwards, do Chic, e à voz de Robert Palmer, e criaram um primeiro álbum do projeto The Power Station. Ora, escutem.

Este era Some Like It Hot, foi o single de apresentação do projeto The Power Station. Mas se John Taylor e Andy Taylor encontraram aqui um caminho à volta de raízes do disco e sobretudo do funk e do rock, ao mesmo tempo Simon Le Bon, o teclista Nick Rhodes e também o baterista Roger Taylor resolveram juntar-se num estúdio em Paris, o estúdio La Grande Armée, e criar um álbum completamente diferente, na verdade um pouco mais próximo até do som dos Duran Duran. Este já a seguir é o som dos Arcadia.

Ouvimos já, neste episódio, 33 rotações por minuto, exemplos do que aconteceu quando os Duran Duran resolveram fazer umas férias entre 1985 e 1986. Começámos por ouvir o projeto da Power Station, gravado nos estúdios da Power Station em Nova York, e daí o nome do projeto, e depois, e gravado nos estúdios La Grande Armée em Paris, e com uma multidão de convidados, entre os quais Grace Jones, Sting, Herbie Hancock ou David Kilmer, aqui estavam os Arcadia, neste caso com Election Day, que foi então

o single de apresentação do álbum So Red the Rose. Pois a seguir a todo este espaço de movimentação mais livre, chegou a hora de voltar ao estúdio. Mas o que aconteceu é que dos 5 elementos que tinham partido para férias, apenas 3 voltaram ao estúdio. De fora ficaram então Andy Taylor, o guitarrista, e também Roger Taylor, o baterista. E assim, e a 3, os Duran Duran criaram o álbum Notorious, onde se notaram, de certa forma, heranças diretas do que tinha acontecido, tanto nos Power Station como nos Arcadia. Ora, escutem, por exemplo, aqui neste American Science, claras influências do álbum So Red the Rose.

Este é American Science, uma canção que é claramente herdeira das experiências dos Arcadia, mas aqui claramente apresentada no contexto de um novo álbum dos Duran Duran, um disco ao qual chamaram Notorious, é verdade. O título vem de um filme de Alfred Hitchcock e era também esse o título da canção que foi então o single de apresentação deste disco de 1986. E já a seguir é então Notorious.

ficámos aqui com o single que apresentou Notorious, dos Duran Duran, e que na verdade representou a segunda colaboração da banda com Nile Rodgers, um músico do Chic que eles tinham já chamado a estúdio para remisturar o single Reflex em 1984. Nile Rodgers regressou para trabalhar com os Duran Duran neste Notorious de 1986, e de então para cá foram muitos os cruzamentos, inclusivamente já neste ano de 2026, neste Free to Love.

Este é o som dos Duran Duran em 2026, Free to Love, uma canção que pisca claramente memória aos dias do Chic, mas também, e claro está, pela presença clara de Nile Rodgers, à memória desta histórica colaboração de 1986 no álbum Notorious. Mas Nile Rodgers não foi o único novo músico a colaborar em estúdio, porque até então ele só tinha remisturado The Reflex. Ora, Nile Rodgers não foi o único novo músico em estúdio. Em estúdio, a partir daqui e até ao final da década de 90, esteve também Warren Cucurulo, que já tinha trabalhado com Frank Zappa e tinha sido um dos elementos desta banda, os Missing Persons.

ouvimos aqui Destination Unknown, dos Missing Persons, uma referência, claro está, à entrada em cena de Warren Cucurulo, que, mais ainda do que nas sessões deste Notorious, seria mesmo uma das forças fundamentais na música dos Duran Duran da década de 90. Ora, estamos a ouvir Notorious, disco de 1986. Temos estado a escutar faixas do alinhamento do álbum. Ficamos agora com um lado B cujo título diz muito: We Need You.

Ouvimos We Need You, o lado B de Skin Trade, os Duran Duran em 1986. E agora, e a fechar este circuito à volta do álbum Notorious, editado há precisamente 40 anos, vamos ficar com outra das canções que podia ter sido lançada como single, mas não foi. Na verdade, foi destacada e passou muito nas rádios no Brasil e teve de resto até direito a figurar no alinhamento da compilação Decade em 1989. Este já a seguir é Matter of Feeling. Para todos então, boa noite e até de hoje, 8 dias.

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1: Carlos Coelho, o vice-presidente do PSD, não tem a certeza que passe o pacote laboral na votação hoje no Parlamento e diz na Antena 1 que o documento a seguir para Belém para ratificação, a eventual decisão de veto do presidente, vai dar mais popularidade ao chefe de Estado do que à maioria do governo. Vem aí uma onda de calor já a partir do fim de semana e o governo vai ativar o Centro de Operações Permanente na Base Aérea de Montreal para missões de vigilância e de combate a incêndios durante o período de alerta que ainda não foi definido.
0: A Cláudia Almeida na edição a esta hora.
1: Carlos Coelho, vice-presidente do PSD, não tem a certeza se o Parlamento aprova o pacote laboral esta sexta-feira, mas tem uma convicção a passar e a chegar a Belém para ratificação. O social-democrata diz que a eventual decisão de veto do presidente dá mais popularidade ao chefe de Estado do que à maioria do governo.
2: Se ele tiver que vetar, António José Seguro corre o risco de ser o único com um papel simpático neste processo. Isto é, aquilo que era visto como um embaraço, ele ter que contrariar o governo, pode ser uma oportunidade de afirmação da Presidência da República, porque mantendo a percepção de que o pacote laboral é negativo, e esta, a fazer fé nas sondagens, é a percepção comum à maioria dos portugueses, qualquer decisão do Presidente da República a vetar esta iniciativa dá mais popularidade ao Presidente do que à maioria do Governo. Todas as soluções são possíveis. Eu acho que é um cenário em que todos podem perder, exceto o Presidente da República. E isto é que é curioso sob o ponto de vista político, porque é um cenário diferente daquilo que nós tínhamos desenhado há duas ou três semanas atrás.
1: Carlos Coelho no programa Geometria Variável, para ouvir na íntegra depois do noticiário das 10 da manhã. Depois do debate desta quinta-feira, é praticamente certo que o pacote laboral vai ser aprovado, com o Chega a aprovar o documento na generalidade, mas quer mudar o texto na fase da especialidade. A Iniciativa Liberal também assume contributos na especialidade e com os votos da direita o pacote laboral passa. PS e restante esquerda votam contra. O Partido Socialista mostrou-se irredutível durante o debate parlamentar desta quinta-feira. O secretário-geral da UGT critica a forma como os deputados debateram estas propostas de alteração. Mário Mourão esteve nas bancadas e, à saída, afirmou que o debate deu razão às dúvidas da UGT. Afirma também que a Central Sindical continua a admitir avançar para a nova greve geral.
3: Ainda temos tempo para a greve geral. Portanto, não está excluída a convocação de uma greve geral pela UGT. Amanhã vão seguir as cartas para pedir as audiências aos partidos políticos e, portanto, depois a seguir vamos definir qual as lutas que vamos adotar. Portanto, não está excluída a greve geral.
1: Também o secretário-geral da CGTP assisteu ao debate no Parlamento. À Antena 1, Tiago Oliveira diz que o debate deu razão a quem convocou a greve geral deste mês e admite avançar com nova paralisação.
4: Aquilo que a CGTP disse quando se avançou com a greve geral para o dia 3 de junho é que o pior que podíamos fazer era andar a correr atrás do prejuízo. O governo tem demonstrado que está com pressa, demonstra querer andar com o processo e, mais uma vez, aquilo que a CGTP tinha de visão no momento em que anunciou a greve geral de 3 de junho. Confirma-se hoje. E a CGTP aquilo que diz hoje é que todas as formas de luta continuam a estar presentes no futuro.
1: É esta manhã que os deputados votam o pacote laboral no Parlamento. Vem aí uma nova onda de calor, temperaturas altas a partir de sábado, que em alguns pontos do país podem chegar aos 40 graus e ainda é incerto por quanto tempo. O governo pondera tomar medidas drásticas, para já deixa o apelo para que não haja o lançamento de fogo de artifício nem balões durante o São João na próxima semana. Os especialistas deixam os alertas sobre os efeitos das alterações climáticas. As ondas de calor são mais frequentes, o verão alarga-se até aos meses de junho e de outubro. O jornalista Miguel Soares ouviu esta noite um climatólogo que compreende a opção do governo por medidas restritivas que minimizem o risco de fogos florestais.
5: Não se podendo fazer nada de imediato quanto à subida das temperaturas nem quanto à gestão das florestas, há que fazer algo para se diminuir o número de fogos florestais. O climatólogo Ricardo Trigo entende a necessidade do recurso.